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3: Nove e doze, já a bola começa a rolar em Quito, no Equador. Altitude abessa, o Flamengo também tem esse obstáculo, além do time do Independiente del Valle, que já é muito forte, como destrinchou Bernardo Ramos. O Mengão, Maurício Ferreira, para quem chegou agora, vai ter Pedro e Plata no banco de reservas, ou só o Pedro? Diga lá.
4: Pedro, Plata e também Paquetá no banco de reservas, viu, Bruno Camarão? Os três jogadores que seriam titulares aí em grande parte das equipes brasileiras, hoje só à disposição do técnico Leonardo Jardim, que volta com o Pulgar na formação inicial ao lado do Jorginho, com Arrascaeta, Carrascal, Samuel Lino e Bruno Henrique. Então, Pedro, convocado ao lado do Lino, né? Os dois jogadores do Flamengo que apareceram na lista de ontem, divulgada pelo técnico Carlo Ancelotti. O Pedro no banco de reservas, mas Samuel Lino em boa fase como titular do Mengão.
3: Ô, Berna, estrategicamente você falou sobre o Pedro não, Bruno Henrique sim, atacar espaço, um jogador de facão, menos participação ali com a bola no chão. E o Paquetá, por que que não foi escolhido para começar, hein?
5: Porque ele não tá jogando bem. É, o Paquetá é um jogador que hoje é reserva do Flamengo. Por que que ele foi titular contra o Remo? O Flamengo ali claramente teria mais a posse de bola em relação ao adversário, como teve. Ou seja, precisava de volantes de construção de jogo, de criação de jogo. Ou seja, Jorginho e Paquetá. Não fazia muito sentido o Eric Pulgar começar aquela partida. Então, ali, naquele contexto, era mandatório que o Flamengo tivesse dois volantes de criação de jogo. O que não vai acontecer hoje. Por quê? Porque o Flamengo não deve propor tanto um jogo assim. Então, o Eric Pulgar e Jorginho, uma dupla de área, de cabeças de área, melhor dizendo, com perfis mais defensivos, né? Mais o Pulgar do que o Jorginho. O Jorginho é um jogador que sabe criar jogo, o Pulgar também é muito bom, mas o Pulgar é um volante com características mais defensivas.
3: Jorginho que tá na pré-lista da Itália, não tá?
4: Sim, pré-lista da seleção da Itália, pra voltar a Azurra agora que tenta também retornar à Copa do Mundo. Camarão, só um detalhe em relação ao Plata também, né? E a presença dele hoje no banco de reservas e tem muito a ver, claro, com a negociação frustrada, né? Com o Dinamo Moscou da Rússia. Jogador foi negociado, desembarcou em território russo, passou pelos exames médicos e, segundo o Dinamo Moscou, ali foi encontrado algum problema que, sim, o jogador não poderia ser contratado. Então, o negócio acabou melando, depois o Plata ficou mais alguns dias ainda em Dubai, ali no Oriente Médio, não se reapresentou rapidamente ao time do Flamengo, então só foi integrado quando a delegação já estava em Belém para o jogo contra o Remo e depois já viajaria diretamente a Quito, no Equador. Então, ele ficou alguns dias aí nesse imbróglio todo sem participar dos treinamentos, foi reintegrado, mas hoje também só uma peça à disposição do Leonardo Jardim no banco.
3: O Plata como opção no banco, Berna, tem a ver com esse imbróglio todo? A tendência é que ele volte a ter mais minutos como titular ou não? Tá tudo certo aí em termos de escolha o Leonardo Jardim?
5: Sim e não. Por que o Plata não vai ser titular? Bom, ele ficou um tempo sem treinar, né? E ele se incorporou à delegação no domingo.
3: Uhum.
5: Ele estava na Rússia, depois nos Emirados Árabes Unidos. Então, como ele ficou um tempo sem treinar, suponho eu que ele não esteja nas melhores condições físicas. Agora, em relação ao jogo de hoje, o que que acontece? O Carrascal, que vive um bom momento com a camisa do Flamengo, é um jogador mais de condução, não é um jogador de tanta velocidade. Então, ele é um cara que vai ditar mais o ritmo, fazer conexões com o Arrascaeta, por exemplo, para que o Flamengo tenha mais o controle do jogo do que velocidade. Com Plata o negócio é mais velocidade, com Carrascal não. Aí a história é mais condução de bola, criação de jogo. E aí ele abre o corredor para as ultrapassagens do Emerson Royal. Esse é o lateral de corredor.
3: Pra quem não tá acompanhando muito a temporada do Flamengo, como é que tá o Arrascaeta? Tá bem?
5: Não está perto do Arrascaeta 2025. Pra mim, a melhor versão do jogador uruguaio. Quem tá jogando muita bola, e hoje pra mim é o melhor jogador do Campeonato Brasileiro, é Samuel Lino. Esse é o principal jogador do clube de regatas do Flamengo neste momento.
3: Pois é, no recorte aí dos últimos 6 jogos, o cara não para de marcar. Samuel Lino é o cara do Flamengo. E quem tá sempre bem, independentemente da fase, é o Anderson Gonçalves.
5: Esse sempre 10.
3: Pra quem eu passo o bastão em 2 minutos. Tudo de Flamengo e Del Valle, diretamente de Quito, aqui na Band News FM.
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3: Opa, e aí, cê tá legal? É noite de Libertadores, decisão para Del Valle, Flamengo, Flamengo e Del Valle. 180 minutos de decisão. Hoje os primeiros 90, a 2.850 metros acima do nível do mar. É o Estádio Olímpico Atualpa que já está pulsando para essa decisão. Independiente Del Valle e Flamengo. O tetracampeão Flamengo em busca do Penta. O maior vencedor de Libertadores em campo. Defendendo seu título e decidindo em casa. Del Valle e Flamengo, jogaço de bola que você curte aqui no Sonsaço da Band News FM, clima de Libertadores, e claro, você vai curtir este jogaço de bola aqui na Band News FM. Del Valle e Flamengo, a partir das 9:30, bola rolando, daqui a pouquinho, ó, relógio virando, hein, reloginho virando, então daqui 10 minutinhos a bola rola em Quito, no Equador, 2.850 metros acima do nível do mar. E na próxima semana, a decisão é no Maraca. E no Maraca, a gente sabe que é diferente. Del Valle Flamengo, a partir de agora, as primeiras informações. Na fria Quito, no Equador, 13 graus. O Flamengo, além de tudo, vai ter que encarar um clima hostil. E claro, vindo também das arquibancadas, que vai pulsando, é um clima forte para este Flamengo enfrentar
12: no Equador, diante do Del Valle. As primeiras informações de Del Valle e de Flamengo, começando com o time da casa, e as primeiras informações do Independiente Del Valle. Boa noite, seja bem-vindo, Maurício Ferreira!
4: O matador de gigantes, tudo bem, Anderson? Um abraço a você, a todo mundo ligado e sintonizado no futebol da Band News FM, o Independiente Del Valle, que vinha de uma sequência recente na temporada de 16 vitórias consecutivas. Sequência essa que foi interrompida pelo empate com a Universidade Católica, na sequência uma derrota no clássico para o Barcelona de Guayaquil, mas já a recuperação e uma vitória diante do Macará na última rodada do Campeonato Equatoriano. Desde 2016, quando foi vice-campeão, que o Independiente Del Valle não chega à semifinal da Copa Libertadores da América. Foi a única vez que conseguiu isso na história, vai buscar pela segunda oportunidade, passando pelo Tolima já nas oitavas de final e agora encarando o Flamengo com esse jogo de ida nos 13 graus e nos 2.850 metros de altitude de Quito.
12: E do outro lado tem o Clube de Regatas do Flamengo, tetracampeão da Libertadores, em busca do Penta. O brasileiro quer de novo a Liberta, mas vai ter que passar pelo Del Valle. O vencedor daqui enfrenta o Corinthians ou Estudiantes. As primeiras informações do Flamengo, Maurício.
4: Mas é o Mengão malvadão, praticamente imparável e embalado agora pela tomada da liderança do Campeonato Brasileiro nessa disputa rodada a rodada com o time do Palmeiras. Vem de uma vitória para cima do Remo na última rodada da competição nacional. Hoje ainda conta com alguns desfalques, entre eles Alexandre, que trata ainda dores na panturrilha direita, mas conta com a boa fase de Samuel Lino, convocado ao lado do Pedro pelo técnico Carlo Ancelotti para os próximos 3 amistosos da seleção brasileira. Com Pulgar de volta à formação inicial, Paquetá indo para o banco de reservas e o Pedro também no banco. Bruno Henrique entre os titulares do Mengão, Anderson.
12: As primeiras informações do rubro-negro, que está em Quito, no Equador. E já já as escalações para você ficar por dentro. As escalações de Del Valle e também do Mengão. Quem está analisando tudo, a opinião no microfone Band News FM de Bernardo Ramos. Berna, excelente noite, seja muito bem-vindo. Del Valle e Flamengo, vale vaga entre os 4 melhores da Libertadores. Boa noite, seja bem-vindo, Berna.
5: Boa noite, Anderson. Um abraço a você que nos acompanha na Band News FM. Um Flamengo que tem Samuel Lino, seu principal jogador nesse momento. E passa muito pelo lateral esquerdo, Ayrton Lucas. Por quê? Ele, em tese, é o reserva da posição. Alexandre é o titular, só que o veterano está machucado faz tempo. Então, Ayrton Lucas acaba tomando essa condição. Ayrton Lucas é um lateral que apoia bastante, diferentemente de Alexandre. Logo, Samuel Lino ganha a liberdade de sair da ponta esquerda e fazer conexões pelo meio com o Arrascaeta, com o Pedro, que hoje não estará em campo. Esse cara será o Bruno Henrique. Por isso, Samuel Lino, que ganha a liberdade para transitar pelo campo ofensivo, torna-se um jogador tão importante para o Flamengo. Aliás, sobre Bruno Henrique, jogador muito bom na pressão na saída de bola do adversário, mais eficiente nesse quesito do que Pedro. No entanto, é um jogador de mais velocidade na transição defesa-ataque. Não é um centroavante de jogadas, é um centroavante que precisa de espaço.
12: Daqui a pouco a bola rola para Independiente Del Valle, Flamengo, em Quito, no Equador, Estádio Olímpico Atahualpa, onde a bola vai rolar daqui a pouco. Daqui a pouco, mais de 5 minutos, o Mengão entra em campo para defender mais uma vez o título da Libertadores. E é noite também de Copa Sul-Americana, noite de Série B. E quem está de olho em absolutamente tudo é Bruno Camarão, na apresentação e no plantão. Camarão, excelente noite, seja muito bem-vindo. Noite de decisão, não só na Libertadores, tem bola rolando também na Sula, tem bola rolando na Série B. E eu tenho certeza que você está informadíssimo e de olho em tudo que está acontecendo. Boa noite, seja bem-vindo, Camarão.
3: Tudo bem, Anderson? Ótima noite a você, a todos que nos acompanham aqui na Band News FM. Quartas de final também da Sul-Americana, como você disse, um jogo isolado. Cienciano e Montevideo City Torque. Esse jogo sendo disputado primeiro no Peru, 9:30 da noite. O que rolar lá eu atualizo por aqui. Ontem deu Santos 2-0 para cima do Galo. Antes disso, nessa semana ainda tivemos Boca Juniors 1, São Paulo 0, além do empate sem gols entre Santa Fé e Vasco. Pela Série B que você citou, rodada de número 27 sendo disputada, com São Bernardo 0, Londrina 1. Resultado importante para o Londrina, hein? Que tenta se afastar da zona de rebaixamento. O São Bernardo vai se afastando também cada vez mais da parte de cima e flertando ali com o famigerado Z4.
12: É isso, e já a bola rola para Independiente Del Valle e Flamengo. Vamos escalar as duas equipes, começando com o time da casa e a escalação do Del Valle, Maurício Ferreira.
4: O Del Valle definido e escalado com Quintana, camisa número 1 no gol, 13 para Romero, 14 Carabajal, 5 Schunk, 19 Lion Lore, 6 Alcivar, 28 Hugo Quintana, 10 para Sordoça, 17 Aaron Rodrigues, 31 Emerson Pata, 9 para Carlos Gonzalez. Este é o time comandado pelo uruguaio Joaquim Papa.
12: E no banco, Maurício?
4: Peralta, Espinosa, Velasco, Viacava, Cortez e Exxon Mendes, ex-jogador do São Paulo, Ochoa, Briones, Pereló, Edwin Quintero, Vasquez e o Jorka F. Reasco.
3: Del Valle que foi o líder do grupo H, Anderson, à frente de Rosário Central, Universidade Central e Libertad. 13 pontos em 6 jogos, 4 vitórias, 1 empate e apenas uma derrota, 11 gols marcados, 6 sofridos. Depois disso, na fase de oitavas de final, deixou para trás os colombianos do Tolima.
12: Do outro lado, tem o clube de regatas do Flamengo, como vem escalado o Malvadão, como vem escalado o Flamengo, Maurício Ferreira.
4: Técnico Leonardo Jardim, com Rossi, camisa número 1 no gol, 22 para Emerson Royal, 3 Léo Ortiz, 4 Léo Pereira, 6 Ayrton Lucas, 5 Eric Pulgar, 21 Jorginho, 10 para Arrascaeta, 15 Carrascal, 16 Samuel Lino, BH 27, Bruno Henrique é o atacante nesse time do técnico Leonardo Jardim.
12: E no banco, Maurício?
4: Andrew, como goleiro reserva, Varela, Danilo, Vitão, De La Cruz, Saúl, Paquetá, Valência, Gonzalo Plata, Luiz Araújo, Pedro e Joaquim Freitas.
3: Flamengo invicto nessa Libertadores 2026, na primeira fase, grupo A, foram 16 pontos, muito mais do que Estudiantes, Independiente Medellín e o Cusco, o lanterninha dessa chave. 6 jogos, 5 vitórias, 1 empate, nenhuma derrota, 14 gols marcados, 2 sofridos. Depois disso, encarou o Cruzeiro nas oitavas, 1-1 no Mineirão e vitória no Maraca, 2-1.
12: Escalado o Del Valle, escalado também o Flamengo. Vamos ficar de olho também na arbitragem. Quem é que apita o jogo? Maurício Ferreira.
4: Arbitragem argentina, de Facundo Tello. Tem como assistentes Cristian Navarro e Gabriel Chade. Silvio Truco, também argentina, o árbitro de vídeo.
5: Mas por que esse rum, Maurício?
4: Ah, rapaz. Arbitragem argentina, jogo de brasileiro.
12: Vamos ficar de olho, hein? Ô, Bernardo Ramos, a bola vai rolar. Os primeiros 90 de uma decisão de 180 minutos, hoje no Equador. Semana que vem no Maraca, no Brasil.
5: A tendência, Anderson, é que o Del Valle jogue muito com seus pontas. Pelo lado direito, o Aaron Rodrigues, e pelo lado esquerdo, o Pata. Esse sim, o principal jogador do time hoje. Não é um articulador, é um jogador de muita velocidade. Esse papel de articulação cabe a Sornosa e também a Alcivar, jogador que atua em frente aos zagueiros e um volante de qualidade que tem uma boa saída de bola.
12: Tudo certo, tudo pronto no Estádio Olímpico Atahualpa. O Flamengo joga todo de branco e dá a saída de bola. Autoriza o árbitro, a bola rola. É Libertadores na Band News FM. Sai jogando o Mengão pelo campo de defesa. Lado esquerdo vai descendo para o campo de ataque mais uma vez o time do Flamengo. Pisa na bola Léo Pereira. Volta a jogada agora no campo defensivo com o goleiro Rossi. Rossi domina o time do Flamengo, segura a bola e o Del Valle não pressiona. Só agora vai subindo a linha de marcação Carlos Gonzalez. Abrindo a jogada pelo lado direito. Sai trabalhando com Léo Ortiz. Daí mais à frente, Emerson Royal. Ele volta a jogada de novo dentro da área com o goleiro Rossi. Rossi dá um tapa de primeira lá pelo lado esquerdo. Quarta zaga vai saindo de novo Léo Pereira. Aqui pela intermediária carrega o camisa 4 do Flamengo. Se aproxima por aqui o Jorginho. Recebe junto à linha de meio campo. Ele pisa na bola. Volta, recomeça jogo aqui pelo campo de defesa. Trabalhando de novo com Léo Ortiz. Ortiz mais à frente com o Royal. Royal descola o passe mais à frente. Meio ofensiva. Volta na contramão. Abre a jogada pelo lado direito. De novo com Emerson Royal. Recomeçando pelo campo de defesa. Sai trabalhando de novo Carrascal. Agora dá um tapa de primeira aqui pelo lado direito. Jorginho com Royal. Royal pressionado. Perde a bola. Vence embora pro campo de ataque. Agora aqui pelo corredor central, Carlos Gonzalez. Finta pra cima da marcação, abre a jogada com Sornosa. Sornosa domina pelo lado esquerdo, dá um tapa mais à frente, faz o domínio, encara a marcação. Emerson Pata levantou pra dentro da área, afasta dali a defesa do Flamengo. Volta de novo, junto à linha de meio campo. Dá um tapa mais à frente ao Silva. Lado direito, consegue evitar a saída de bola mais uma vez o time do Del Valle. Recomeçando a jogada aqui pelo campo de defesa. Trabalha de novo pela zaga central, Romero. Trabalhando aqui pelo lado esquerdo, vem de novo Schunk. Schunk tenta o lançamento, bola esticada aqui pelo lado esquerdo, evita a saída de bola. O Flamengo recupera, volta de novo na contramão, pressionado por ali, o Carrascal tenta o toque, bola dividida, sobra à frente, desce de novo o Flamengo, mas o passe foi muito forte, passe forte demais, só acompanha a saída de bola por ali, o Romero para ganhar a posse de bola em lateral lá pelo lado direito do campo de defesa. Vai sair jogando mais uma vez por ali o Rodrigues, jogador do Del Valle, tem pressa, vai repor a bola em jogo. Sai trabalhando mais uma vez ali dentro da área com o Romero. Romero faz o domínio, já sai da área, perna direita, pisa na bola, se aproxima por ali o Arrascaeta, mas ele volta, jogada de novo com Quintana. Quintana, goleirão, sai jogando de novo no bico da área, trabalhando pela intermediária, vem de novo por ali o Romero, pisa na bola, espera a melhor opção, volta a jogada, deixa de novo na meia lua da área, dá um tapa de primeira, de novo Quintana ali pelo lado esquerdo, faz o domínio por ali o Schunk. Schunk dá um tapa mais à frente e o Ló recomeça mais uma vez ali na entrada da área. Sai jogando de novo com camisa 5, abrindo a jogada pelo lado direito, vai saindo do campo de defesa, tenta o passe à frente, o Flamengo antecipa, tenta o toque, boa bola à frente, Bruno Henrique na velocidade, engatilhou, cabia o tiro, adiantou demais, saiu da cobertura para afastar de qualquer maneira por ali a defesa do Independiente Del Valle. Ficou reclamando ali o jogador do Del Valle. E o Bruno Henrique quase chegou na área, Maurício.
4: E foi na marra, meio que aos trancos e barrancos por ali o Bruno Henrique, que vai se livrando da marcação do primeiro, do segundo, pisa na área. Chegou o Lion Lor por ali no exato momento de dar um bicão pela linha de fundo e ceder o primeiro escanteio do jogo, que será do Flamengo pela ponta esquerda.
12: Vem levantamento de bola pra dentro na área. Vem de novo o time do Flamengo pro campo de ataque, dessa vez na bola parada. Lado esquerdo do campo ofensivo, vem levantamento na marca penal, sube para afastar de cabeça no meio do caminho para ali ao Silvar. Ela volta de novo disputada pelo lado esquerdo, fica brigando por ali o time do Flamengo, não perde, ganha, voltou, deu o carrinho por ali, Arrascaeta consegue ganhar, dá um tapa na frente, só que chega a cobertura do Del Valle. E aí o juizão atrapalhou, tava no meio do caminho, hein, Maurício?
4: É, e era o Sornosa ali que havia feito o domínio já da bola no peito e de perna esquerda já tentava a inversão aqui pra ponta esquerda, mas aí o digníssimo Facundo Tello tava no meio do caminho, a bola explodiu ali nas costas da arbitragem do jogo, que paralisa e agora dar a bola ao chão ao time equatoriano.
12: São os primeiros movimentos de jogo em Quito do Equador. Sai jogando de novo no campo defensivo Quintana. Ele dá um tapa mais à frente na entrada da área. Já descola o passe à frente. Romero lá pelo lado direito. Tem que voltar na contramão por aqui. O Rodrigues atravessando a bola pelo alto. Chega aqui pelo lado esquerdo com o Schunk. Schunk mais à frente agora com o Lor. Lor volta a jogada de novo dentro da área. Perna direita. Tem que despachar a bola lá pro campo de ataque. O Schunk consegue o toque de cabeça por ali, mas não fica com ela. O time do Del Valle não perde, ganha. Voltou de novo. Hugo Quintana acelera, engata a quinta marcha. Corredor direito. Descola o passe agora pelo corredor central. Volta na contramão, Carlos Gonzalez. Escapa da marcação, fica de frente pro campo de ataque. O camisa 9 já abre a jogada ali de perna direita pelo lado direito. Dá um tapa mais à frente. Faz a ultrapassagem, recebe por ali. O Romero levantou pra dentro da área. Subiu! Emerson Royal mandou pra linha de fundo, aí escanteio, Maurício.
4: E o Rossi foi só olhando essa bola passar por cima dele, chegando no segundo pau, mas estava ligado o Emerson Royal de cabeça pela linha de fundo, é o primeiro escanteio dos equatorianos.
12: Você ouviu o toque de 5 minutos passados, é o primeiro tempo 0-0. Vem levantamento de bola pra dentro da área, vem de novo o Del Valle pra tentativa de levantamento, são dois jogadores aqui na bola pelo lado esquerdo, Sornosa quem tá ali de perna direita, passou pela bola, vem levantamento do Loro ali na entrada da área, chegou a Rascaeta, a bola sobra ao Silva de longe, ele arriscou, ficou no meio do caminho, volta e é no Flamengo, acelera no contra-ataque, são dois contra um, Samuel Lino tentou a inversão, mas ela ficou nas mãos do Quintana, Maurício.
4: E aí vem na vacilada do Alcivar, que era o último homem e tentou da intermediária essa finalização, só que explode na marcação e cede o contra-ataque do Samuel Lino, puxando ali pelo lado direito, faz o toque, o cruzamento pro meio, o Arrascaeta não chega, tava ligado o goleirão que saiu do gol e fez a defesa.
12: Ô Bernardo Ramos, não sei se o Flamengo vai ter uma grande chance assim de contra-ataque com tanque cheio não, hein?
5: Pois é, e o Samuel Lino que agora cai pelo lado direito, o Carrascal tá lá na esquerda, vamos ver se é algo circunstancial ou de fato será estrutural para o restante do jogo, ele levou a mão ao joelho já, não porque sentiu dores, mas porque deu um pique na altitude de 2.850 metros acima do nível do mar.
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12: Comecinho de jogo, são 6 minutos e meio passados, o Flamengo arranca pelo lado esquerdo, Ayrton Lucas trombou ali com o zagueirão, a bola saiu. Lateral, posse de bola pro Del Valle lá pelo lado direito do campo de defesa. Vai para movimentação por ali, sem muita pressa, o Rodrigues. Ele quem trombou ali com o próprio Ayrton Lucas, acabou caindo por ali, queria falta, mas o árbitro confirmou, só posse de bola em lateral. Sai jogando aqui pelo lado esquerdo, vem de novo o Schunk, abrindo a jogada com o Lor. Lor vai tentar o levantamento de bola pro campo de ataque, volta a jogada de novo na entrada da área. O camisa 5 faz o domínio, Schunk abre a jogada de novo lá pelo lado direito, se posiciona por ali o Alcivar, ele prefere o passe pelo lado direito, agora sim a bola chega ao camisa meia dúzia, volta na bola de primeira, ali pela intermediária, atravessa mais uma vez o Rodrigues, abrindo aqui pelo lado esquerdo, acelera, dá um tapa mais à frente, recebe por aqui o Emerson Pata, volta a jogada de novo agora com Sornosa, Sornosa faz o domínio, camisa 10 do Del Valle, pisa na bola, vem aqui pelo lado esquerdo, vai mais uma vez ali puxando pro lado direito, inverte a jogada, bola longa, lá do outro lado, faz o domínio, encara a marcação, pedalou, puxou a entrada da área, faz o toque lá pra dentro, tentou desvio, Carlos Gonzalez, ela saiu, é só tiro de meta, né Maurício?
4: E passa ali pelo camisa número 9, que tenta a finalização de perna esquerda, mas não pega em cheio nessa bola, sai só pela linha de fundo, é tiro de meta pro Mengão.
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12: Bernardo Ramos, comecinho de jogo, 8 minutos. E esse começo do Flamengo, hein, Bernardo?
5: É o Flamengo que tenta marcar a saída de bola de forma mais alta, né? Um bloco mais alto de marcação. Não sei se dá para fazer isso durante muito tempo na altitude, ainda mais contra um time que usa muito bem a velocidade dos pontas, eram Rodrigues e Pata.
12: Lor, sai aqui do campo de defesa, dá um tapa mais à frente com Emerson Pata, ele volta na contramão, dá um tapa, recebe de volta e o Del Valle recomeça, lá no campo defensivo com Schunk, Schunk abrindo a jogada lá pelo lado direito, já avança de novo pro campo de ataque, rompe a linha de meio campo, Carabarral, abrindo a jogada lá pelo lado direito, volta de novo Del Valle aqui pelo setor defensivo intermediário, dá um tapa mais à frente de novo com Carabarral. Carabarral domina ali pela intermediária defensiva, já esticando a bola aqui pelo lado esquerdo, pega muito mal na bola, hein? Manda direto pela linha lateral, Schunk, ela sai e é só posse de bola para a equipe do Flamengo. O Leonardo Jardim aproveitou ali para chamar alguns jogadores para conversar nessa cobrança de arremesso. Vem Emerson Royal, agora com pressa o time do Flamengo, mas está todo mundo marcado, ele tenta o lançamento à frente. O Del Valle antecipa, faz o corte, a bola sai, é novo arremesso. Tentou um domínio por ali o Alcivar, mas a bola saiu com muita força e acabou saindo pela linha lateral. Lateral já batido, vem de novo o Flamengo com o Bruno Henrique. Tapa na frente com o Carrascal, tenta receber de volta, chegou por ali dividindo, não perde, ganha, voltou, é de novo do Del Valle, aqui pela intermediária, sai de novo pro campo de ataque, Sornosa, esticando a jogada lá pelo lado direito, já fez a ultrapassagem para receber por ali o Rodrigues, tenta agora o lançamento pelo alto, antecipa para fazer o corte, chega bem por ali o Léo Pereira, mandando a bola pela linha lateral, arremesso, posse de bola para a equipe do Del Valle, que agora tem um pouco mais de pressa, o Rodrigues chegou ali, já repôs a bola em jogo, voltando aqui no campo defensivo com o Romero, atravessando a jogada, bola por baixo, aqui no campo de defesa, sai jogando de novo com o Lor, Lor mais à frente no corredor, é para Sornosa, Sornosa faz o domínio, pisa na bola, o time do Flamengo já volta, ele retorna a jogada de novo no campo defensivo com o Lor, Lor inverte a jogada, lado direito faz o domínio, já rompe a linha de meio campo novamente, estica a jogada, Carabarral lá pelo lado direito, avança Rodrigues, levantou para dentro da área, o toque contra e ela vai sobrando com Rossi. Goleiro do Flamengo tranquilo ali na pequena área para ficar com a bola, Maurício.
4: E o desvio veio do companheiro, do Pulgar, que tentou cortar essa bola, não houve a intenção do recuo, por isso que o Rossi, sem dúvida alguma, foi ali, colocou a mão na bola, fez a defesa, tudo igual, 0-0.
12: O time do Flamengo sai jogando mal, recupera a posse de bola, vem de novo o time do Del Valle, acelerando pelo corredor central, abriu a jogada com o Lor, Lor aqui pela ponta, lado esquerdo dominou, Pata encarou a marcação de dois, levantou, segunda trave, subiu a defesa do Flamengo, afasta, ela vai sobrar de novo junto à linha lateral, evita a saída de bola, o time do Flamengo pressionado, sai jogando Jorginho, volta a jogada e o Flamengo vai tentar a bola esticada, vem bola pelo alto, Arrascaeta tentou o toque de primeira, ficou caindo, o árbitro disse que não houve nada, então Del Valle fica de novo com ela, ficou ali reclamando de falta, agora o Bruno Henrique, o jogo segue, vem de novo o time equatoriano, já rompendo a linha de meio campo, acelera, atravessa a bola pelo lado esquerdo, evita a saída de bola, segundo bandeira não, é posse de bola mais uma que favorece o time do Flamengo, e atenção galera ligada no futebol da Band News FM, você ouviu há pouco o toque, vamos girar, tempo e placar de jogo no Equador, 11 minutos e meio passados, é o primeiro tempo, quartas de final Libertadores, jogo de ida, e no placar Band News FM você confere, Independiente Del Valle 0, Flamengo também 0, Camarão.
3: Série B do Campeonato Brasileiro encerrado, clássico goiano, deu Vila Nova 2-0 para cima do Goiás. O Vila Tigrão tentando voltar ao topo na tabela de classificação do Campeonato Brasileiro da Série B. Em andamento, São Bernardo 1, Londrina 1. Além do embate entre Sport e Ponte Preta, também sem gols lá na Ilha do Retiro.
12: Cobrança de arremesso lateral, vem Lor para tentar levantar essa bola lá para dentro. Lado esquerdo vem o camisa 19, levantou na lateral da pequena área, subiu a defesa do Flamengo, afasta. Toque pelo alto de Arrascaeta, acelera, vem-se embora de novo o time do Flamengo. Já rompe a linha de meio campo, Samuel Lino, mas está isolado lá pelo lado esquerdo. Ele encara a marcação, trouxe para dentro, perna direita, sem ninguém, ele volta a jogada. Deixa no corredor mais atrás, Samuel Lino, toca de primeira, recebe por aqui de novo o Pulgar. Ele solta a jogada de novo lá pelo lado esquerdo, volta mais uma vez, junta a risca de meio campo, atravessa a jogada, Léo Pereira, Léo Ortiz, Ortiz domina, volta a jogada, círculo central de novo com Léo Pereira, atravessando lá pelo lado esquerdo, faz o domínio, empurra a jogada mais à frente, dá um tapa de primeira, a bola é boa, devolveu a Arrascaeta, em profundidade, linha de fundo, chegou Ayrton Lucas, levantou, mas com muita força, direto pela linha de fundo, sem nenhum perigo, só tiro de meta, Maurício.
4: E essa aí não dá pra colocar na conta da altitude não, viu, Anderson? Pegou mal na bola por ali o Ayrton Lucas, buscando esse cruzamento, isola a bola pela linha de fundo, é tiro de meta pro Independiente Del Valle.
12: Vai sair jogando o time equatoriano agora, pressionado ali na cobrança de tiro de meta. 13 minutos e meio, vamos chegando, vamos nos encaminhando desta primeira etapa. Sai jogando de novo ali dentro da área o goleiro Quintana. Faz a devolução de novo pelo lado direito. Já estica Romero, manda lá para o campo de ataque, antecipa a defesa, faz o toque, ela volta de novo no círculo central. Abrindo a jogada pelo lado esquerdo, a Sornosa. Sornosa junta a risca de meio campo, tenta o passe mais à frente, intermediária ofensiva. Pata, volta a jogada de novo, agora com camisa 10. Sornosa faz o domínio, atravessa da esquerda para a direita, passe rasteiro. Acha bem o jogador do Del Valle, mais à frente dominou. Gonzalez abriu a jogada com Pata, bico da área, dominou, grande bola para Lor, tentou cruzamento, abriu com passo para fazer o corte no meio do caminho, Léo Ortiz manda para longe, é lateral para o Del Valle aqui pelo lado esquerdo do campo de ataque. 14 minutos passados, é o primeiro tempo, vem de novo o time do Del Valle, lançamento à frente, faz o domínio, escapou da marcação, Pata trouxe para dentro, Carrascal deu combate, voltou de novo agora com Del Valle, Del Valle empurra a jogada mais à frente, Romero esticando a jogada com Rodrigues, Rodrigues volta de novo na contramão. Tudo aqui no campo defensivo agora com Carabarral. Carabarral aqui pelo lado esquerdo. Faz o domínio de novo Schunk. Schunk domina junto à risca de meio campo. Atravessa a jogada, deixa de novo com Carabarral. Carabarral solta a jogada mais à frente. Agora pela intermediária. Volta na contramão. Deixa de novo no campo defensivo. Carabarral faz o domínio. O time do Flamengo não avança. Abrindo a jogada de novo aqui pelo lado esquerdo com Schunk. Schunk mais à frente. Já além da linha de meio campo. Abrindo a jogada pelo lado esquerdo. Sornosa tapa de primeira de Lor. De novo com camisa 10 do Del Valle. Sornosa vai flutuando. Atravessa a jogada. Volta de novo agora no círculo central. Passe longo com Pata. Domina com espaço, com liberdade. Domina no peito. Amacia no gramado. E escapa da marcação. Perna direita engatilhou. Fez a finta. Meteu no meio das pernas. Adiantou demais. Emerson Royal corta dali. Manda pra longe. Manda a bola pra fora, é arremesso lateral pra equipe do Del Valle lá pelo lado direito do campo de ataque. Vai mais uma vez ali pra reposição de bola o time do Del Valle. Sai jogando com Carabarral. Carabarral volta de novo a jogada aqui no campo defensivo pela intermediária. Deixa a jogada com Quintana. Quintana tenta o passe mais à frente. Domina o Schunk, vai tentar a ligação. Bola junta à risca de meio campo, faz o domínio, escapou, voltou de novo. Pata, deu um tapa na frente, escapou do Royal, tentou de muito longe. A bola vai direto pra fora. Sem nenhum perigo, o goleiro Rossi só acompanha tiro de meta, Maurício.
4: Aí tudo bem que o goleirão Rossi não está acostumado com a altitude, mas daí também o Pata achar que vai pegar o Rossi desprevenido desse jeito já é demais, né? Na linha lateral, na intermediária, buscou essa finalização direta, o camisa número 31, foi só pela linha de fundo, é tiro de meta para o Flamengo.
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12: Bernard, 16:30, vamos chegando no primeiro tempo 0-0.
5: O Independiente Del Valle está melhor no jogo, sobretudo com jogadas pelo lado esquerdo ofensivo com Pata. Ou seja, o técnico Joaquim Papa identificou que o ponto fraco defensivo do Flamengo é o Emerson Royal pelo lado direito, sem muita novidade.
12: Sai jogando o time do Flamengo e pelo campo defensivo Léo Ortiz, abrindo a jogada com Emerson Royal. Ele volta a jogada pela intermediária de novo com Ortiz. Ortiz empurra a jogada mais à frente. Jorginho tapa de primeira ali pelo lado esquerdo. Quarta zaga vem de novo Léo Pereira. Esticando a jogada agora com Ayrton Lucas. Ele tenta a finta aqui no campo defensivo e escapa. Tentou o passe mais à frente. Vem o toque de letra, mas voltou agora com Carabarral. É do time do Del Valle. Já arranca pro campo de ataque. Abre bem a jogada o zagueiro pelo lado direito. E escapou da marcação. Levantou pra área com desvio. Bola amortecida, fica tranquila com Rossi, nem pega a bola com as mãos, espera agora a chegada do camisa 9, o Carlos Gonzalez, e agora sim efetua a defesa. Vamos chegando a 17:30, é o primeiro tempo 0-0, a decisão na próxima semana, no Maracanã, no Rio de Janeiro. O time do Flamengo decide em casa. Vem de novo pro campo de ataque o time do Flamengo, domina por ali, protegeu, caiu Bruno Henrique, queria falta, o árbitro deu vantagem, acelera, vem de novo pro campo ofensivo, por ali o time do Flamengo com Carrascal, invertendo a jogada pelo lado esquerdo com Ayrton Lucas, e Ayrton Lucas em empurra a jogada mais à frente e o Flamengo recomeça. Tenta ficar um pouco mais com a bola o time do Flamengo com Léo Ortiz. Esticando a jogada aqui pelo lado direito. Vem mais uma vez pro campo de ataque o time do Flamengo. Junta a risca de meio campo sem opção de passe. Avança, dá um tapa mais à frente. Recebe de volta por aqui o zagueiro. Perna direita, tenta a ligação direta. A bola é boa. Do outro lado dominou, mas chegou na cobertura. Defesa do Independiente Del Valle. Ficou tranquila por ali o Carabarral. Estica a jogada mais à frente. Tava impedido. Tava voltando ali da posição de impedimento o Carlos Gonzalez, por isso nem foi pra bola e ela ficou de novo com o time do Flamengo dominando aqui no campo defensivo. Esticando aqui pelo lado direito, Léo Ortiz deixa de novo com Jorginho. Jorginho tenta escapar da marcação aqui no campo defensivo, dá um tapa mais à frente, já sai pra receber. Abrindo a jogada aqui pelo lado direito, Emerson Royal dá um tapa no corredor mais à frente, a Bruno Henrique, ele volta na contramão, sem opção de passe, é obrigado a voltar ali pelo campo de defesa. E começa tudo de novo o time do Flamengo. Volta ali pelo lado esquerdo, quarta zaga vem de novo com Léo Pereira. Esticando a jogada pelo lado direito com Léo Ortiz, Ortiz mais à frente a Samuel Lino. Lino avança agora com o corredor fechado, então ele tem que voltar a jogada. Deixa de novo agora com o Eric Pulgar. Pulgar faz o domínio aqui pelo lado direito. Royal estica a jogada mais à frente, tenta o giro para cima da marcação. Samuel Lino escapou, fez o passe, grande passe, saiu Quintana para fazer a defesa, Maurício.
4: Tava ligado o goleirão nesse passe um pouco mais longo ali pro Arrascaeta, que demorou também para disparar em velocidade para buscar essa bola dentro da grande área. Sai o Quintana, faz a defesa e o placar segue zerado. Tudo igual, Del Valle Flamengo.
5: Não é a primeira vez que o Samuel Lino aparece pelo lado direito.
14: Então, uma movimentação importante no ataque do Flamengo. Samuel Lino um pouco mais pela direita e o Carrascal pela esquerda. Eles estão trocando de posição o tempo todo. Lembrando que, preferencialmente, o Lino joga pelo lado esquerdo.
12: É o Samuel Lino que agora tentava pressionar ali o zagueiro do Del Valle. Vamos chegando a 20 minutos deste primeiro tempo, por enquanto 0-0. Vem ligação direta da defesa pro ataque. Schunk abrindo a jogada lá pela ponta direita. Ajeitou a jogada com liberdade. Desce o Del Valle. Abriu de novo lá na ponta. Vem cruzamento de primeira pra área. Emendou de primeira na trave. Voltou de novo o cruzamento nas mãos do goleiro Rossi. Carlos Gonzalez emendou um balaço de primeira. Ela carimbou a trave esquerda do Rossi, Maurício.
4: E o goleirão argentino do Flamengo já estava batido na jogada. Virou só passageiro da sorte ali na boa batida do Carlos Gonzalez. A batida que vem dessa posição ali dentro da grande área, de um bom cruzamento feito ali pelo lado direito. Vai na trave esquerda do Flamengo, quase o primeiro do Del Valle.
12: E atenção, galera ligada no futebol da Band News FM. Você ouviu há pouco o toque, vamos girar tempo e placar de jogo em Quito, no Equador. São 20 minutos e meio passados, é o primeiro tempo. E no placar Band News FM você confere quartas de final, jogo de ida. 0 para o Del Valle, 0 para o Flamengo, Bruno Camarão.
3: Quartas de final da Copa Sul-Americana, Anderson no Peru, Cienciano 0, Montevideo City Torque também 0. Jogo começou às 9:30 da noite. Ontem, pela Libertadores da América, destaque para o empate entre Corinthians e Estudiantes, 1-1 em La Plata, além da vitória do Palmeiras, 1-0 para cima da LDU.
12: Posse de bola para o time do Flamengo ali no campo de defesa. Volta a jogada com Léo Pereira. Léo Pereira domina, avança pela intermediária, lado esquerdo, quarta zaga, perna canhota, ele recomeça. Deixa agora ali pelo lado direito, zaga central com Léo Ortiz. Ele arranca rumo ao campo de ataque, descola o passe a Emerson Royal. Tenta o toque, mas não fez a ultrapassagem. Aí o passe foi no vazio e ela foi morrer na linha de fundo. 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
12: Perna a pouco, lance mais perigoso do jogo. Carlos Gonzalez acertou a trave.
14: Isso porque o Del Valle tá melhor do que o Flamengo, né? Aliás, foram duas finalizações da equipe equatoriana. O Flamengo ainda não finalizou. Não está funcionando, pelo menos até o momento. Pode ser que o Bruno Henrique daqui a pouco faça uma grande jogada e marque um gol, mas ter um centroavante de mais velocidade, de mais ataque ao espaço no momento, não está valendo a pena pro Flamengo, não.
12: Vamos chegando à metade deste primeiro tempo. Carrascal tentava avançar aqui pelo lado direito, chega a defesa, combate, e aí o Arrascaeta manda a bola direto para fora. É posse de bola para a equipe do Del Valle aqui pelo lado esquerdo do campo de defesa. Chegando para aqui o Lor. Tem pressa ali o camisa 19 do Del Valle. Mas aí o árbitro acho que vai aproveitar para parar o jogo, né? É a pausa para a reidratação. Com um pouco mais da metade deste primeiro tempo. Bernardo Ramos, e esta primeira metade de primeiro tempo em 0-0 ao placar.
14: Olha, Anderson, o Leonardo Jardim tem trabalho a fazer nessa paralisação para hidratação, né? Eu não entendo muito bem, 13 graus e precisa fazer pausa para hidratação, não é tempo técnico. Mas é o seguinte, ó, o Flamengo é muito agredido, principalmente pelas pontas, né? O Aaron Rodrigues e o Pata. O Aaron Rodrigues pelo lado direito e o Pata pelo lado esquerdo agridem bastante os dois laterais. São dois laterais do Flamengo com perfis muito ofensivos, Emerson Royal e Ayrton Lucas. O que que acontece? Não é a maior qualidade deles a marcação. Então, eles têm dificuldade nessa história. Porque os laterais sobem também, o Romero e o Ló. O que acontece? Ficam dois jogadores contra um, porque o Carrascal marca mal pelo lado direito e o Samuelino tá sem, me parece, já sem muito fôlego pelo lado esquerdo. Lembrando que o jogo é disputado na altitude. Então fica uma situação complicada ali nas duas laterais do Flamengo. Repito, são dois caras com perfis muito ofensivos. Então, me parece ser a estratégia mais adequada do Independiente Del Valle atacar o Flamengo pelos lados. o Independiente Del Valle não está tendo muito a possibilidade daquela jogada a qual a gente se referia anteriormente. Passes longos para os sprints dos dois pontas. O time equatoriano lidera a estatística dessas corridas na Libertadores da América. Isso não está acontecendo muito porque o Flamengo tenta marcar num bloco mais baixo.
12: Jogadores vão voltando para o campo. Eu percebi ali, Bernard, que o Leonardo Jardim conversou ali um pouco mais particular com o Eric e me pareceu também com o Carrascal ali. Algo a se corrigir, principalmente com esses dois jogadores?
14: Principalmente com o Carrascal na marcação pelo lado direito, no auxílio ao Emerson Royal.
12: Bola volta a rolar, são 25 minutos deste primeiro tempo. Sai jogando mais uma vez aqui no campo defensivo a equipe do Del Valle. Carabarral, esticando a jogada pelo lado direito, Romero dá um tapa mais à frente, antecipa, consegue ficar com ela o time do Del Valle. Linda finta, escapa bem da marcação, Hugo Quintana avança, tenta a ligação, inversão, bola longa aqui pro lado esquerdo, dominou o Pata, a bola escapou, voltou de novo para Emerson Pata, perna direita, inverteu para dentro da área, subiu lá no alto, afasta de cabeça, Ayrton Lucas, manda a bola pela linha lateral, arremesso, posse de bola que favorece de novo o time do Del Valle. Lateral já batido, vem aqui pelo setor direito do campo de ataque, recomeça lá no campo defensivo, volta tudo o time equatoriano. Schunk domina a bola aqui pelo lado esquerdo, dá um tapa mais à frente com Lor, já escapa ali da marcação o Emerson Pata, volta a jogada com camisa 19, inverte a jogada, bola rasteira, chega junto à linha de meio campo, avança Carabarral, estica a jogada de novo na ponta direita, meio ofensivo, ele volta a jogada, deixa de novo com o zagueiro Carabarral, agora no círculo central de volta a jogada, dá um tapa aqui pelo lado esquerdo com Lor. Lor domina, tenta a bola esticada, tentou Sornosa de primeira, a bola ficou dividida, ficou difícil, ficou ali pedindo falta, reclamando por ali a falta do cara do Carrascal, mas o lance segue. Volta de novo com Del Valle, lado direito avança Carabarral, tenta escapar da marcação, meia direita ele avança, escapou, invadiu Carabarral, adiantou demais, voltou no bate remate, sobrou lá dentro da área, não consegue afastar a defesa, voltou Sornosa, furou, insiste de novo Del Valle, rasga dali, a defesa do Flamengo com o Emerson Royal. A defesa do Flamengo agora passou um sufoco danado e por muito pouco Del Valle não abre o placar. Vem de novo pela intermediária defensiva, esticando a jogada aqui pelo lado esquerdo agora com o Lor. Lor avança, sem opção de passe, ele vai carregando junto à linha central, descola o passe, recebe de volta, recomeça a jogada agora da intermediária, volta de novo no campo defensivo, sai jogando com o Schunk. Schunk tenta a ligação direta aqui pelo lado esquerdo, Emerson Pata dominou, ela escapou, linha de fundo, encara a marcação, puxou para a perna direita, volta a jogada no corredor mais atrás de novo com Lor, calibrou, fez o passe à frente, de novo com Pata, tabelou, recebeu de volta, na meia ofensiva, mas esqueceu da bola. Aí ele pisa e a defesa do Flamengo volta inteira, abrindo a jogada de novo pelo lado esquerdo com Sornosa. Sornosa levantou, bola longa do outro lado, tapa de primeira, chegou por ali Samuel Lino, recompondo a defesa, mas aí a defesa do Flamengo se livra da bola, lança lá pro campo de ataque, sai do gol Quintana com os pés, abrindo a jogada com Carabarral. Carabarral mais à frente, domina agora junto à intermediária, meio campo, sai jogando à frente agora com Sornosa, já ultrapassa a linha divisória do gramado, tenta o lançamento, escorregou, caiu, se levantou, dominou o jogador do Del Valle, levantou para a área, afasta dali mais uma vez a defesa do Flamengo. Léo Pereira manda pela linha lateral, é arremesso, posse de bola que favorece de novo o time do Del Valle, dá pelo lado direito do campo de ataque. 28 minutos, vamos chegando deste primeiro tempo, acelera, vem de novo pro campo ofensivo por aqui o Sornosa, ele inverte a jogada, recomeça agora no campo defensivo, Schunk abrindo a jogada, junta a linha lateral, domina Emerson Pata, encara a marcação do primeiro de frente e ele volta a jogada aqui no campo defensivo. Aí o time do Del Valle tenta mudar o lado do corredor, vem de novo com o Carabarral, estica a jogada de novo na ponta, dá um tapa na frente Hugo Quintana, já faz a ultrapassagem, recebeu na frente, Rodrigues levantou na boca do gol, saiu Rossi pra ficar com ela, Maurício.
4: É, no cruzamento que veio da ponta direita, mais uma vez com o Rodrigues, o Rossi tava ligado pra sair da pequena área, inclusive cruzou a linha por aqui, o Carlos Gonzalez já tava pronto pra cabeçada, foi bem pelo alto, o Rossi fez a defesa, 0-0.

0: A boca do gol, passou, sobrou, Sornosa tentou de cabeça, Pata bateu pro meio da área, ela passa por todo mundo, vai sobrar do outro lado, Ayrton Lucas rasga dali, volta de novo com o time do Del Valle, dá um tapa de primeira, Carabarral lá pelo lado direito, fatiou, levantou pra dentro da área, rebate mal de novo a defesa do Flamengo, voltou com Pata, levantou na boca do gol, subiu pra afastar de cabeça pra ali o Ayrton Lucas, e o Flamengo agora tem a sobra, tenta arrancar de novo pro campo de ataque, passe com a Arrascaeta, mas o passe saiu errado, Alcíbar recupera, vem de novo o time do Del Valle lá pelo lado direito, aí já desacelera, volta de novo e o time do Flamengo se fecha, o Del Valle fica com ela, vai tentar atravessar, solta a jogada, bola curta, vem de novo por aqui o Sornosa, pisa na bola, tem opção de passe, ele solta a jogada, deixa de novo por dentro, faz a ultrapassagem ao Alcíbar, ele volta a jogada ali pelo lado direito, vem de novo com Carabarral, Carabarral ameaça o levantamento, volta a jogada com camisa meia dúzia, Alcíbar faz o domínio, tem opção de passe aqui pelo lado esquerdo, ele solta, deixa a jogada de novo na ponta, Lora quem recomeça, volta de novo aqui no campo defensivo, Schunk lá pela ponta direita, Carabarral recomeça a jogada, linha de meio campo, acelera o passe, faz a jogada lá pelo lado esquerdo com Sornosa, Sornosa na ponta, Pata dominou, invadiu a área, pé esquerdo, ele bateu, segunda trave, bola longa demais, vai saindo pela linha de fundo com muito perigo, é tiro de meta, Maurício.
1: E tá faltando um pouco mais de capricho da equipe do Del Valle nessa última bola, né, Anderson? Pra sorte do Flamengo, tudo igual 0-0.
0: Diga lá, Bernardo Ramos.
2: Flamengo não vê a cor da bola nesse momento, se defende na base do chutão. É o que resta ao Flamengo, né? Não consegue jogar em contraponto, dá muita liberdade ao Sornosa, jogador que faz inversões de jogadas, né? Ele recebe numa ponta, faz a inversão para outra, ou seja, vai deixando a defesa do Flamengo meio que sem rumo nesse momento, e faz uma marcação-pressão muito boa na saída da equipe rubro-negra, que passa por apuros na altitude.
0: Deixa eu mandar um abraço aqui pro Kaique Silva, tá ligado, tá na audiência da Band News FM, grande abraço pro Kaique. E atenção galera ligada no futebol da Band News FM, você ouviu há pouco, tô aqui, vamos girar tempo e placar de jogo no Equador. A 2.850 metros acima do nível do mar, são 32 minutos, 32 passados do primeiro tempo. No placar Band News FM, você confere quartas de final, jogo de ida, por enquanto sem gols. 0 para o Del Valle, 0 para o Flamengo, Bruno Camarão.
3: A Conmebol divulgou 3 punições ao Corinthians e a principal delas, Anderson, é a suspensão do volante Ranieri da partida da próxima quarta-feira contra o Estudiantes pelas quartas de final da Libertadores da América. Além disso, o clube foi punido em quase $57 mil por uma série de infrações ao regulamento da competição. Esses valores vão ser descontados das premiações que o Corinthians tem direito. Tá fácil?
0: Sai jogando, vem de novo pro campo de ataque o time do Del Valle. Lor domina aqui pelo lado esquerdo, volta a jogada, Emerson Pata dá um tapa na frente, Alcíbar tenta a bola fatiada, bola longa lá do outro lado, tem que correr ali na recomposição o time do Flamengo, chega bem por ali o Samuel Lino, pelo menos atrapalha a tentativa de cruzamento, volta a jogada, deixa no corredor mais atrás, se apresenta Alcíbar, recebe com liberdade, muda o lado do corredor, Lor domina aqui pelo lado esquerdo, dá um tapa mais à frente com Pata, recebeu de volta em profundidade, Lor levantou pra dentro na área, abre o compasso, tenta afastar a defesa do Flamengo, ela volta, tira dali mais uma vez, antecipa a defesa do Del Valle, fica com ela, vai receber mais uma vez por aqui o zagueirão Schunk, entrega a jogada de novo com Sornosa, Sornosa na perna direita, puxou mais uma vez ali pro corredor direito, com espaço, com liberdade, avança de novo Hugo Quintana, abriu a jogada na ponta, volta de novo agora para quem vem de trás, cabe levantamento, Romero levantou, bola longa, atravessou toda a extensão da área, sobrou com Emerson Pata, e encarou o Xará, Emerson Royal puxou para a perna direita, acha um espaço no bico da área, tentou bater direto, a defesa do Flamengo afasta com Léo Ortiz, com muito perigo a finalização, Maurício.
1: É, e essa bola na velocidade da altitude de Quito também, né, Anderson, vira sempre um perigo pro goleiro, por isso que o Léo Ortiz no meio do caminho não teve dúvidas, colocou a perna na frente, desviou pela linha de fundo, o escanteio Del Valle.
0: Vem de novo, bola para dentro da área, 34 minutos passados, é o primeiro tempo. Sornosa posiciona a bola aqui pelo lado esquerdo do campo de ataque, vem levantamento pra dentro da área, vem o camisa 10, Sornosa, levantamento na pequena área, ela passou, afastou a defesa, voltou de novo lá do outro lado, faz o domínio, cabe levantamento, Rodrigues encarou a marcação, pé esquerdo, ele tentou bater pro gol no meio do caminho, a defesa do Flamengo afasta, ela volta de novo na intermediária.

0: É de novo do time da casa, vem de novo Del Valle, Sornosa, tenta o toque de novo por dentro, calibrou, Lor bateu de longe, ela desviou, é mais um escanteio, Maurício.
1: E dessa vez, o Léo Ortiz aparecendo ali mais uma vez, o camisa número 3, colocando de cabeça pela linha de fundo, foi uma paulada do Lor ali da intermediária e ele não quis correr o risco mais uma vez. Escanteio Del Valle.
0: 35 minutos deste primeiro tempo. Vem levantamento de bola para dentro da área, vem de novo Del Valle, posiciona por ali a bola pelo lado direito e toma distância o Lor, perna canhota, ele levantou na marca penal, tentou o chunque, o desvio, segunda trave, subiu por ali o Carabarral, ela saiu, é só tiro de meta, né, Maurício?
1: É, a cabeçada do camisa 14 por ali, teve um desvio no meio do caminho também, quem apareceu foi o chunque, deu essa casquinha, o Carabarral aparece de cabeça buscando o gol defendido pelo Rossi, mas só pela linha de fundo, né, depois reclama ali na queda da dividida com Emerson Royal, levou a pior, mas é tiro de meta para o Flamengo.
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0: Bernardo Ramos, entramos definitivamente nos últimos 10 minutos do primeiro tempo, regulamentares pelo menos, 0-0 é o jogo, Bernardo.
3: E o Flamengo não vê a cor da bola, o time do Independente Del Valle já meteu até bola na trave com o Gonçalves aos 20 minutos, agora o Flamengo esboça um ataque, mas não deu para o Carrascal, que está andando em campo.
0: É, passe muito forte, né, do Eric Pulgar para o Carrascal. Ficou comprida demais essa bola. Vai sair jogando mais uma vez ali no campo defensivo a equipe do Del Valle. Põe a bola no chão, vai para a movimentação o time do Independiente Del Valle. Ligação de bola, bola longa ali pelo lado direito. Faz o domínio no peito, amacia no gramado, volta na contramão, fica sem opção de passe. Vem por ali mais uma vez o Romero. Ele tenta o toque mais à frente. O Flamengo recupera lançamento. A Bruno Henrique aparece no meio do caminho. A defesa e o Schunk manda para a linha de fundo. Escanteio, Maurício.
1: É, e o Schunk e o Carabarral agora não falaram a mesma língua, porque na pressão do Bruno Henrique, um tremeu daqui, o outro tremeu de lá. O Schunk coloca pela linha de fundo. É escanteio, Mengão.
0: 37 minutos, vem levantamento de bola para dentro da área. O Flamengo manda os seus jogadores altos lá para dentro. O zagueirão vai lá, hein? Léo Ortiz, Léo Pereira também tá por lá. Eric Pulga, Jorginho na pequena área. Vem levantamento. Vem bola para dentro da área. Arrascaeta posiciona a bola lá pelo lado esquerdo. Põe a bola na marca, toma distância, pede calma, autorizado, levantamento fechado, primeira trave, subiu a defesa, ela vai sobrando do outro lado, vai correndo atrás aqui que nem um desesperado Lor, porque senão seria posse de bola para o Flamengo. Evita a saída de bola pela linha lateral, a torcida gosta, sai jogando curto, dentro da área, faz o domínio para ali, mais uma vez o Schunk aparece aqui no campo defensivo, entre os zagueiros, o Sornosa, vai tentando construir aqui desde o campo defensivo, solta a jogada Quintana, Quintana faz o passe lá pelo lado direito, volta a jogada de novo dentro da área, aí acionado de novo o goleiro, sai jogando com os pés, abrindo a jogada mais à frente, recebe mais uma vez, aí pressionado quase que o Arrascaeta bate a carteira dele, volta a jogada com um goleirão Quintana, Quintana volta de novo a jogada lá pelo lado direito, faz o domínio de novo Carabarral, Carabarral inverte a jogada, coloca aqui pelo lado esquerdo, tá de frente pro campo de ataque, cabe levantamento, pisa na bola mais uma vez aqui o Schunk, sem opção de passe, ele vai ter que voltar e volta lá com o goleiro fora da área, faz o domínio para ali o Quintana, abrindo a jogada com o Carabarral, Carabarral no bico da área, estica a jogada, tendo um tapa de três dedos, tapa bonito, escapa bem da pressão o time do Del Valle, faz a finta, Hugo Quintana pisa na bola, já rompe a linha de meio campo, vem de novo Hugo Quintana, inverte a jogada aqui pelo lado esquerdo, faz o domínio lá, o Lor estica a jogada mais à frente agora com o camisa 31, Emerson Pata, que volta a jogada com o Sornosa. Sornosa inverte a jogada. Bola longa lá pela ponta direita. Calibrou, Rodrigues levantou pra área. Afasta, afasta mal ali o Léo Pereira. Manda a bola pela linha lateral, ficou reclamando ali de alguma coisa, mas é lateral para a equipe do Del Valle. Lado direito vai chegando para ali sem pressa nenhuma. Mais uma vez, o Romero vai tentar o levantamento de bola lá para dentro da área, ele toma muita distância. É na direção da área, vem Romero, levantamento, a bola longa, subiu a defesa, voltou de novo no rebate, no rebote, no bate-rebate, voltou, é do Flamengo, afasta mal, sobrou, Sornosa tentou emendar, emendou longe. Ah, não, mano. mandou muito longe o capitão do Del Valle, ô Maurício.
1: É, e o Sornossa é quem salva a pele do Jorginho, viu, Anderson? Conta pro volante do Mengão que essa bola na entrada da área tem que dar um bicão pra frente, nada de sair jogando. Correu um risco desnecessário, o Jorginho por ali, ao não afastar a bola, que depois na finalização foi mal, o Sornossa isolou pela linha de fundo.
0: Aliás, o Flamengo vem correndo alguns riscos, hein, Bernardo Ramos? Impressionante.
3: Vários riscos, né? O Sornossa tem muita liberdade, é que ele finalizou muito mal. E o Flamengo, assim, ele se defende para dar bicão pra, na bola e espantar o perigo. Só que nem isso os jogadores do Flamengo têm conseguido. A defesa, os zagueiros, né? O Léo Pereira e o Léo Ortiz tentam espanar e erram os chutes, né? Então a situação do Flamengo é de muito problema. O técnico Leonardo Jardim está torcendo para esse primeiro tempo acabar logo.
0: E atenção, galera ligada no futebol da Band News FM. Você ouviu há pouco o toque, vamos girar tempo e placar de jogo em Quito, no Equador. 40 minutos e meio passados. Primeiro tempo no placar Band News FM. Você confere, quartas de final, ida. Jogo de ida. Na semana que vem é no Maraca. Os últimos 90 minutos e aí decisivos para a gente conhecer um dos semifinalistas. 0 para o Del Valle, 0 para o Flamengo, Bruno Camarão.
4: Christian Souza abre o marcador para o Cienciano no duelo contra o Montevideo City Torque. 1-0 para os peruanos no jogo de ida das quartas de final. E o Sport não fez um só, já fez 2-0 para cima da Ponte Preta. A macaca afundada vai jogar a Série C do ano que vem. Que beleza.
0: Sornossa domina de novo a bola, deixa curta agora pelo círculo central, faz o domínio Schunk, ameaçou o levantamento, Alcivar toca de primeira, a bola esticada com o Hugo Quintana, tenta o passe, bola comprida demais, vai pela linha lateral, é só posse de bola para a equipe do Flamengo ali pelo lado esquerdo do campo de defesa. 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
0: Vamos chegando na reta final de primeiro tempo. Tem uma falta ali em cima do Arrascaeta, né, Maurício?
1: É, que vai se levantando agora, leva a mão ali à região da lombar, sentiu a pancada, o camisa número 10, a falta que foi cometida pelo Schunk. Cobra o Flamengo no campo de defesa.
0: Sem muita pressa, vem de novo o Mengão. Coloca a bola no chão, pede ali pro árbitro contar a distância ali, o Jorginho. Vai ganhando todo o tempo que pode o time do Flamengo. Léo Pereira invertendo a jogada aqui agora com Léo Ortiz. Léo Ortiz mais à frente a Royal. Emerson Royal volta na contramão, deixa a bola curta na fogueira. O Eric Pulga tem que voltar a jogada de novo lá com o goleiro Rossi. Linha de fundo, ele estica, manda pra longe. Manda pra onde estava apontado, briga pelo alto o time do Flamengo. No pé de ganha voltou Ed Romero. Avança a camisa 13, solta a jogada, deixa de novo por dentro. Atravessa a jogada, bola dividida do Bruno Henrique. Não desiste, ainda briga por ali o jogador do Flamengo. Ganha, ficou caído, queria falta, o árbitro marcou, Maurício.
1: Pra cima do Bruno Henrique, foi na bola disputada e travada ali pelo BH, junto a ele quem aparecia era o Alcivar por ali também. Bruno Henrique se deu bem na jogada porque teve a falta marcada a favor do Flamengo.
0: Vai sair pro jogo, vamos chegar na 43 minutos desta primeira etapa. É reta final de primeiro tempo, por enquanto 0-0, sem gols em Quito, no Equador. Sai jogando mais uma vez o time do Flamengo aqui no campo defensivo. Léo Ortiz estica a jogada pela ponta direita, tenta a ligação, bola fatiada, fica no meio do caminho, volta de novo do Del Valle, acelera Hugo Quintana pelo corredor central, ele pisa na bola, volta a jogada, tapa de primeira de Alcivar, lá pela ponta direita, pisa na bola de novo Rodrigues, volta na contramão, deixa a jogada aqui no campo defensivo, tenta a bola longa fatiada aqui pelo lado esquerdo, domina bem, coloca no gramado, solta a jogada de novo por dentro, Sornossa faz a ultrapassagem, Emerson Pata vem de novo, Sornossa, levantou na boca do gol, toque contra, e aí o Ayrton Lucas jogou na segurança e escanteio, Maurício.
1: É, o Léo Ortiz até poderia ter cabeceado essa bola pra frente da grande área, né, pro companheiro, depois afastado ali, mas uma casquinha que foi pra trás, e aí o Ayrton Lucas, pressionado pela marcação do atacante, só empurra também pela linha de fundo. É novo escanteio pro Independente Del Valle.
0: Vai chegando o Lor lá pela ponta direita do campo ofensivo. Junto dele também Sornossa. Pode pintar uma jogada combinada. Vem o Lor. Na perna canhota, o Sornossa fica ali para fazer uma sombra. Enquanto isso, o Lor vai esperando ali a movimentação dos companheiros na área. Autorizado, o Lor levantou na marca penal. Passou pelo Carabarral, voltou, sobrou aqui pelo lado esquerdo. Levantou de novo na boca do gol. Afasta a defesa do Flamengo com o Bruno Henrique. Ela vai saindo aqui pela linha lateral, pelo lado esquerdo, uma confusão danada lá dentro da área. Reta final de primeiro tempo, já já o tempo de acréscimo que vai ser dado pelo árbitro. Vem de novo Alcivar e o time do Flamengo já não sobe mais. Alcivar toca a bola curta lá do outro lado, faz o domínio, já rompe a linha de meio campo. Hugo Quintana tenta a ligação mais uma vez, a bola longa. Agora a defesa do Flamengo consegue neutralizar. Está jogando Samuel Lindo, dá um tapa mais à frente, antecipa, chega rasgando por ali. E o árbitro vai parar e vai pegar uma falta em cima do cara Barral, Maurício.
1: É, e o Bruno Henrique atrasado agora na jogada, né? O Samuel Lino coloca o companheiro meio que na fogueira ali no círculo central. O Bruno Henrique vai fazer o domínio da bola e acaba atingindo o cara Barral. Falta marcada, o Sornosa cobra mais 3 minutos.
0: Começa a aparecer essa bola longa do time do Del Valle, hein, Bernardo Ramos?
3: Que é um dos pontos fortes do time equatoriano. Bola longa na altitude, um problema para o Flamengo, já que os dois laterais, Emerson Royal e Ayrton Lucas, estão marcando muito mal.
0: Cobrança de arremesso lateral, vai sair de novo o time do Del Valle. Volta a jogada, Emerson Pata. Recomeçando agora dentro do grande círculo. Mais uma vez, Carabarral domina, pisa na bola, deixa curta de novo com Schunk. Schunk mais à frente aqui pelo setor esquerdo. Junta a linha lateral, faz o domínio Lor. Ele encara a marcação, volta de novo no corredor mais atrás. Agora com Emerson Pata. Pata deixa a bola correr, recomeça agora no campo defensivo com Schunk. Schunk lá pelo lado direito, deixa a bola com Carabarral. Carabarral faz o domínio, avança, junta a linha de meio campo, pisa na bola, tem opção de passe, ele volta a jogada, deixa agora pelo setor de defesa, ainda Carabarral pressionado, mas com falta, né, Maurício?
1: E mais uma do Bruno Henrique, justamente pra cima do Carabarral. Agora o Independiente Del Valle tem pressa, Anderson.
0: Está jogando rápido o time equatoriano. Aqui pelo lado esquerdo domina Emerson Pata e escapou da marcação do Lino, deu um tapa na frente, Emerson Royal. Deslizando no carrinho, ele faz o corte e arremesso lateral, posse de bola para a equipe do Del Valle. O Lort tinha pressa, mas agora o Carlos Gonzalez acho que tá sentindo ali no gramado, viu, Maurício?
1: É, fica caído por ali o camisa número 9 e o Loro, o companheiro, até fica na bronca. Queria ter cobrado rapidamente ali o arremesso lateral, mas do jeito que tá caído ali o Carlos Gonzalez, não sei não, viu, Anderson? Porque vai entrar agora o departamento médico. Claro que no finalzinho o técnico Joaquim Papa não deve queimar uma substituição. Agora ele vai se levantando para talvez evitar o atendimento médico. E vai esperar um minutinho ali do lado de fora, porque o médico chegou a entrar em campo, sim. Mas pelo gestual ali do Carlos Gonzalez, ele não sai nem mancando, mas parece algo de fato muscular e vai deixando o gramado camisa 9.
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0: Cobrança de arremesso lateral, Flamengo recupera, vem-se embora pro campo de ataque, Carrascal fez a finta, engatou quinta marcha, adiantou demais, foi derrubado, sem falta, disse o árbitro. O time do Flamengo esboçou uma reação ali, uma reclamação, mas o juizão mandou o lance seguir. E aí o goleiro Quintana manda lá pro campo de ataque, antecipa por ali o Emerson Royal, briga por ali, fica no pé de ganha, volta de novo, ficou caído o jogador do Flamengo, tá valendo tudo isso, e escorregou, caiu o Lor, voltou aqui pelo lado direito agora com o Bruno Henrique, ele volta na contramão, recomeça a jogada, deixou de novo com o Emerson Royal, tenta o toque de novo por dentro, vamos ver se o juizão vai dar mais um minuto aí por conta desse atendimento, vem aqui pelo lado direito de novo o Eric Pulga.
1: Anderson. Pois não, Maurício. E o Gonzalez não volta, tá? Já sentou ali no banco.
0: Ih, rapaz, preocupação, hein? 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
0: Emerson Royal, lado direito, tenta o cruzamento. Bola longa demais, vai direto pela linha de fundo. Quando apita, encerra o primeiro tempo, o árbitro. Primeiro tempo de 0 para o Del Valle, 0 também para o Flamengo. Vem aí o intervalo Band News FM, vem aí Bruno Camarão.
4: Valeu, Anderson Gonçalves, fim de papo em Quito, 0-0, Maurício Ferreira, Flamengo. Tá tendo problemas diante da equipe do Independiente Del Valle.
1: E agora o técnico Leonardo Jardim, viu, Bruno Camarão? Vai olhar pro banco de reservas no intervalo e pensar se há alguma possibilidade pro segundo tempo. Tem o Ender como goleiro reserva, Varela, Danilo, Vitão, De La Cruz, Saúl, Paquetá, Valência, Gonzalo, Plata, Luiz Araújo, Pedro e Joaquim Freitas. Esses os jogadores, então, à disposição do Leonardo Jardim. O Del Valle terminou o primeiro primeiro tempo, viu, Bruno Camarão? Com 10 homens em campo. Carlos Gonzalez saiu ali na reta final, foi atendido pelo departamento médico, sequer tentou voltar, já foi diretamente ali pro banco de reservas. Então o Joaquim Papa vai ter que mexer já na volta para esse segundo tempo. Por enquanto, tudo igual, 0 Del Valle, 0 também Flamengo, Camarão.
4: Muito bem, Banco Guayaquil, estádio do jogo. Bernardo Ramos, talvez pro Flamengo a melhor notícia seja a saída aí do centroavante da equipe do Del Valle, né?
3: Eu acho que a melhor notícia para o Flamengo foi o apito do árbitro, né? Porque foi o primeiro tempo absolutamente ridículo da equipe rubro-negra. O 0x0 deixa o Flamengo no lucro. Flamengo não finalizou, não atacou, não levou problema nenhum ao goleiro Quintana. Por outro lado, o time da Independiente Del Valle foi muito competente nas ações ofensivas pelos lados do campo, principalmente com o Aaron Rodrigues e o Pata, né? O Rodrigues pelo lado direito, o Pata pelo lado esquerdo. Os laterais do Flamengo, os dois, né? Ayrton Lucas e Emerson Royal, se veem muito mal em apuros, né? No sistema defensivo rubro-negro.
4: Pois é, já o segundo tempo, com a análise do Bernardo, a narração do Anderson, as reportagens do Maurício, eu, Bruno Camarão, sigo com você também neste intervalo de jogo. Ô, Mengão, acorda aí, hein? Senão o negócio vai ficar embaçado pra volta no Maracanã semana que vem. 10h21, pelos próximos 10 minutos. Atualização do noticiário local e compromissos políticos da sua região.
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39: Não há magia mais forte do que a Irmandade.
40: Magia, ação, aventura, futebol ou rock? As estreias da semana na telona têm de tudo. Nicole Kidman e Sandra Bullock estão de volta em Da Magia à Sedução, Feitiço de Amor.
41: Você acha que somos amaldiçoadas?
42: Não.
43: Somos mulheres ruins. O amor é nossa perdição.
40: Isso, ó, quase 3 décadas depois do primeiro filme. As irmãs Sally e Gillian Owens retornam em uma história de magia, família e muita nostalgia.
44: Tá tudo bem, tô aqui pra ajudar. E vou voltar e buscar todo mundo.
40: Jason Statham está em ação, hein? Na telona com Código Vingança. Ele como um ex-integrante das Forças Especiais, acusado injustamente de um assassinato.
0: Recebemos um chamado de socorro.
1: Qual foi o código?
0: Ataque, senhor.
1: Um ataque?
40: Muita ação na telona.
2: Lá onde vamos tem um bosque que é cheio de árvores lindas.
40: Para a criançada e toda a família, a maravilhosa Árvore Encantada.
3: Vocês não se esqueçam, não é pra entrar no bosque. Dizem que é encantado, cheio de criaturas peculiares.
40: O filme acompanha crianças que descobrem uma árvore capaz de levá-las a mundos fantásticos.
4: O meu time não pode perder. Um por todos e todos por um.
40: No japonês, Blue Lock, jovens jogadores entram num treinamento rigoroso para formar o melhor atacante do mundo e tentar levar o Japão ao título da Copa. E o Oasis, Don't Look Back Younger, acompanha o reencontro dos irmãos Liam e Noel Gallagher e a turnê, né, que marcou a volta da banda. E aí, magia, ação, aventura, futebol ou rock, em qual desses cinco ganha o seu ingresso? Então programe-se e divirta-se.
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12: 10 horas e 33 minutos. Em 30 segundos, Anderson Gonçalves reassume o microfone Band News FM. Vem aí o segundo tempo de Del Valle Flamengo.
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12: 5 e com toda a equipe de esportes da Band News FM, são 22 horas mais 34 minutos, horário de Brasília, reloginho já quase virando para 22h35. Bom, o time do Del Valle está em campo, estamos esperando o Flamengo. E também de olho se teremos alterações neste intervalo. Por enquanto, ainda nada do Malvadão, que por enquanto está sobrevivendo, apesar dos sustos para a decisão na próxima quarta-feira. Mais uma vez eu lembro, quartas de final, Copa Libertadores, jogo de ida, decisão em 180 minutos. Hoje os primeiros 90, 45 já foram. Restam 45 a 2.850 metros acima do nível do mar. Por enquanto, só o goleiro Rossi do time do Flamengo de volta. Vai começar ali o trabalho de aquecimento. A verdade é que ninguém mais respeita 15 minutos de intervalo, né? O pessoal volta a hora que quer. Bom, mas já já a bola vai voltar a rolar para esta segunda etapa no estádio Olímpico Atahualpa, em Quito, no Equador. O time do Flamengo, que decide em casa por ter uma campanha melhor do que o time equatoriano.
17: Anderson.
12: Pois não, diga lá, Maurício.
17: Tem mexida no Independiente Del Valle, né? Aquela saída do Carlos Gonzalez, que sentiu algo ali na reta final do primeiro tempo, não volta para a segunda etapa. Em campo já o Reasco, Jocaef Reasco, com a camisa 99, é a primeira mexida e essa obrigatória feita pelo técnico Joaquim Papa.
12: É, o Joaquim ainda deu muita sorte, né? Que o Carlos Gonzalez machucou no finalzinho do primeiro tempo, não precisou parar o jogo. Bom, me parece tudo certo, tudo pronto, a bola vai voltar a rolar. Autoriza o árbitro, é Copa Libertadores, é decisão na Band News FM. Bom, segundo tempo pra você, pra gente que tá curtindo, acompanhando quartas de final aqui na Band News FM. Jogaço de bola por enquanto, Del Valle 0, Flamengo também 0. Vem o Del Valle, dominando a bola aqui pelo meio campo, ela sobra de novo com Alcivar. Ele tenta o passe mais à frente, junta a linha de meio campo lá pelo setor esquerdo. Volta mais uma vez pelo setor defensivo. Inversão, bola longa, aqui buscando a Romero. Romero coloca no gramado, recomeça a jogada, volta pela intermediária. Sai trabalhando com Carabarral. Carabarral faz o domínio, já avança junto à linha de meio campo. Tenta mais uma bola longa, da direita para a esquerda. Essa bola chega de novo no Emerson Pato, domina, coloca no gramado. Faz a ultrapassagem, passe à frente, linha de fundo, cruzamento, bola para dentro da área, subiu, Ayrton Lucas afasta, ela volta com Samuel Lino, tenta o toque mais à frente com a Arrascaeta, ele volta, retorna, deixa a jogada de novo junto à linha de meio campo, o time do Flamengo afasta de qualquer jeito, ela sai pela linha lateral, é arremesso, posse de bola que favorece de novo Del Valle, sai trabalhando agora por dentro, faz o domínio ao Alcivar, recomeça a jogada agora junto à linha de meio campo, o time do Del Valle trabalha aqui no campo defensivo com Carabarral, Carabarral lá pelo lado esquerdo, Schunk, tenta o passe mais à frente agora com Lorde, escola o passe no corredor mais à frente, volta de novo a jogada na contramão, o time do Flamengo fechado, postado no campo defensivo, então tem que trabalhar mais uma vez agora no campo de defesa, inversão, passe longo demais, ela acaba saindo pela linha lateral, é posse de bola para a equipe do Flamengo. Bernardo Ramos, a saída de Carlos Gonzalez, entrada de Jorkaef Reasco, a única alteração neste intervalo.
18: É, taticamente não muda nada no Independiente Del Valle, né? Um centroavante por outro, Jorkaef Reasco, um jogador que tem menos gols do que o Gonçalves, né? O Gonçalves centroavante de muita área, mas é a característica do Reasco também.
12: Acelera, tenta sair para o campo de ataque, o time do Flamengo, Alcivar recupera, já abre a jogada pelo lado esquerdo, Emerson Pato domina, encara a marcação no primeiro, clareou, tentou passar no meio de dois, portas fechadas para ele, ela sobra de novo com o Flamengo, toque de calcanhar entre as pernas de Arrascaeta, na sequência tem uma falta. O Bruno Henrique está ali no chão, o árbitro paralisa e pega a primeira falta deste segundo tempo, Maurício Ferreira.
17: marcada e agora chegou o Alcívar ali, ele dá uma cumprimentada no árbitro também, aproveita meio que pra dar uma apaziguada também no, na falta cometida por ele pra cima do Bruno Henrique, ficou com medo de tomar o cartãozinho amarelo, aquela coisa de matar o contra-ataque, aí foi lá, cumprimentou o árbitro, tá tudo certo, o Flamengo já bate.
12: É, por enquanto nenhum cartão amarelo no jogo. São os primeiros movimentos de segundo tempo. Passe mais à frente, mas a defesa do Del Valle afasta. Então ela sai pela linha lateral, mais uma vez a bola favorece o time do Flamengo. Do outro lado, Berna, só conversa do Leonardo Jardim com o time do Flamengo. Aliás, haja conversa, hein?
18: É, o Flamengo volta marcando mais no campo ofensivo, né? Tentando dificultar a saída de bola no Independiente Del Valle. Um problema crônico da equipe rubro-negra na primeira etapa foi a falta de marcação do Carrascal pelo lado esquerdo ofensivo do Independiente Del Valle, por onde atuam Sornosa e Pata.
12: Sai jogando de novo o time do Flamengo com o Jorginho. Ele escapa da falta, tenta o passe, foi interceptado, vence embora de novo Del Valle. Bola esticada pelo lado esquerdo, Sornosa de fora, defendeu em dois tempos Rossi. Na primeira finalização com mais perigo do segundo tempo, Maurício.
17: É, e a bola ali no centro do gol deu uma facilitada na vida do Rossi, mas claro que na velocidade dessa pancada agora do Sornosa em dois tempos ali para não correr nenhum tipo de risco. E a sorte foi do Pulgar também, viu? Porque ele abriu a caixa de ferramentas para cima do jogador ali do Del Valle, a ver se já já o árbitro não mostra amarelo para ele.
12: Sai jogando bem de novo o time do Del Valle, bola esticada agora em direção ao campo de ataque. Aparece no meio do caminho, Jorginho fica com ela, tenta a ligação, o time do Flamengo muito marcado. Ainda brigou por ali, Carrascal volta de novo, é do time equatoriano, no perde ganha, tentou por ali o Arrascaeta, ela sobra de novo com o Alcívar, que sai trabalhando pelo lado esquerdo, já dá um tapa mais à frente por ali, tentando buscar o Lor, o passe mais esticado ali pela ponta, o Lor já foi-se embora, a bola vem para Sornosa, Sornosa tentou atravessar, atravessou mal, o Flamengo recupera, vem-se embora, Samuel Lino engatilhou, fez a finta, perna direita, entrada da área, chega a defesa por baixo, dá o combate, fica com ela, tenta acelerar mais uma vez por campo de ataque Hugo Quintana, na sequência ele foi derrubado, aí o árbitro vai parar e vai marcar a falta, opa, e subiu o cartão amarelo e Elon Seguros, a marca oficial da arbitragem do futebol brasileiro, fale com seu 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Maurício Ferreira.
17: E a falta cometida pelo Pulgar. E aí é o seguinte, né, Anderson? Se havia alguma possibilidade do árbitro esquecer daquele pontapé que ele deu no cara lá atrás, não teve jeito com agora, com mais uma falta do camisa número 5, que recebe amarelo, é o primeiro do jogo.
12: Tem escanteio Independiente Del Valle aqui pelo lado direito do campo de ataque. Vem bola pra dentro da área, vem de novo Sornosa. Coloca a bola na marca, toma distância, vai chegando por ali junto com ele também o Lor. Pode pintar uma jogada ensaiada, são dois jogadores que batem bem na bola. Autorizado vem Sornosa. Levantamento que vem na entrada da área. Subiu a Arrascaeta, afasta de cabeça. Ela volta, volta reboteada. É de novo do Del Valle. Junta a linha de meio campo, recomeça a jogada. Agora no campo defensivo. Faz o domínio por ali o Alcívar. Tá de frente para o campo de ataque. Ninguém do Flamengo avança, então ele vai saindo do campo de defesa. Descola o passe pelo lado direito a Rodrigues. Rodrigues domina já na meio ofensiva, tenta inversão. Mais uma vez a bola longa. Aparece no meio do caminho. Emerson Royal faz o corte. Ela volta de novo com o Schunk. Schunk solta a jogada mais à frente a Lor. Lor faz o domínio no comando ofensivo, volta a jogada, deixa de novo junto, arrisca de meio campo, atravessa a jogada, chega de novo a Carabarral. Carabarral faz o domínio no campo de defesa, inverte, passe rasteiro, chega de novo pelo lado esquerdo, dá um tapa mais à frente, o Schunk acelera, tenta voltar a jogada de novo no setor defensivo, acionando o goleiro Quintana. Volta de novo a bola com o goleiro do Del Valle, que dominou ali, quase se complicou, a sorte é que não tinha ninguém no Flamengo. Faz o domínio de novo na intermediária, vai tentar a ligação para o campo de ataque, mas o time do Flamengo não pressiona, vem bola esticada. Aparece no meio do caminho, mas a bola acabou saindo depois do corte de Samuel Lino. 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
12: Quase 7 minutos deste segundo tempo, por enquanto 0-0 para Del Valle Flamengo.
2: sai jogando de novo o time da casa. Lor tenta o toque mais à frente, recebe de volta no corredor mais atrás, já se apresenta por ali o Pata, Emerson Pata, volta a jogada de novo aqui no sistema defensivo com Schunk. Schunk faz o domínio pela quarta zaga, inverte a jogada buscando a Romero. Romero faz o domínio pelo lado direito, tenta a ligação, bola fatiada mais à frente, antecipa a defesa do Flamengo, faz o corte com Ayrton Lucas. Ela volta de novo no pé de ganha, tenta o toque de lado, Carrascão, é para Samuel Lino, faz o domínio, encara a marcação de dois, tenta a devolução, vem bola por dentro, tapa de primeira, Arrascaeta dominou, tentava escapar da marcação, mas a posição de impedimento já estava flagrada, Maurício.
17: E era do Arrascaeta, quando recebe o passe agora em profundidade, ali vindo do Carrascal, estava à frente o uruguaio, o assistente número 2 esperou só um pouquinho a jogada correr e depois marcou a posição irregular do camisa 10.
2: É uma tentativa de troca de passes ali no campo de ataque do Flamengo, mas pegou o camisa 10 em posição irregular. Vai sair pro jogo de novo Del Valle. Sai jogando com o Carabarral. Carabarral faz o domínio de escola. O passe é Romero. Romero tenta o passe no corredor mais à frente. Chega atropelando a defesa do Flamengo. A bola sobra com o Del Valle. Tentou a ligação. Hugo Quintana vai voltar tranquilo ali com o goleiro Rossi. Domínio tranquilo do goleiro do Flamengo, que leva para pequena área e faz a defesa. Bernardo Ramos, 8 minutos, segundo tempo. E esse começo de segunda etapa do Flamengo.
18: É, o Flamengo voltou ligeiramente melhor em relação à primeira etapa. Pior não dava para ficar, mas segue sem finalizar a partida, viu, Anderson?
2: Sai jogando mais à frente, mais uma vez o time do Del Valle recupera a posse de bola, Romero. Descola o passe com o Alcivar e o Alcivar volta aqui no campo defensivo. Schunk tenta abertura de jogada. Lá pelo lado esquerdo faz o domínio, Emerson Pata. Avança sem marcação, ele faz o break. Lorja chega ali para tentar uma associação, mas ele volta. Jogada de novo com o Alcivar. Alcivar faz o domínio. Corredor central, descola o passe, chega Sornosa. Sornosa domina errado. Briga por ali ainda, Bruno Henrique. Descola o passe, a bola é boa. Chega deslizando no carrinho, faz o corte o Schunk. Ela volta de novo lá pelo lado esquerdo. Vem de novo Del Valle. Encara a marcação Emerson Pata. Faz o passe com Sornosa com liberdade. Ele inverte. Bola para Romero. É Romero. Apanhou na bola. Ela vai direto pela linha lateral. É só posse de bola em arremesso para a equipe do Flamengo. 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
2: Cobrança de arremesso lateral efetuada pelo time do Flamengo. Vem de novo a bola pelo alto. Fica de novo no pé de ganho. O time do Del Valle fica reclamando de um toque de mão. O árbitro manda o jogo seguir. Ela volta com Ayrton Lucas. Ayrton Lucas tenta o toque mais à frente agora com Jorginho. Jorginho avança, tenta o passe. A bola esticada agora no círculo central. O time do Flamengo pressionado. Perde ao Silva, recupera. Abre a jogada de novo pela ponta. Ficou reclamando de uma falta ali o time do Del Valle. O árbitro marcou, Maurício.
17: É, e ela foi marcada do Carrascal, que no carrinho por baixo só atinge o Alcivar por ali. Ele até vai na intenção de pegar a bola, mas atrasado comete a falta. Depois não adianta reclamar com a arbitragem, não. Marcada pro Independente Del Valle, campo de ataque.
2: Vai sair pro jogo mais uma vez, o time equatoriano tem pressa. Bola movimentada, Lorde estica a jogada mais à frente. Tenta escapar da marcação, Emerson Pata puxou de fora para dentro, volta na contramão, pisa na bola, fica de frente para marcação, ainda Pata. Volta, recomeça a jogada agora na quarta zaga, sai trabalhando com Schunk. Schunk aqui pelo lado direito, a Carabarral estica a jogada com Rodrigues, calibrou, esqueceu da bola. E aí ela saiu, é só lateral, já batido. Vem o Del Valle, tá na área, tenta o giro. Hugo Quintana, cruzamento, rasteira, ela passa na boca do gol. Emerson Royal manda pra linha de fundo, Maurício.
17: Todo esquisito agora o Emerson Royal, que tentou dominar essa bola com a perna esquerda. E aí no domínio, bate na direita e vai pela linha de fundo. Escanteio Del Valle.
2: É bola parada de novo pro time da casa, vem o Del Valle. O Flamengo se fecha, o Flamengo se arma no seu campo de defesa. Agora vai ter que se livrar dessa bola aérea. Vem o Sornosa, levantou, segunda trave, subiu Léo Pereira, afasta, ela volta de novo, Arrascaeta tentava o domínio, brigou Arrascaeta e ganhou. Pelo lado esquerdo ele faz o domínio junto à linha lateral, esqueceu da bola. E aí depois o Carabarral chegou levantando camisa 10 do Flamengo. O árbitro marcou e opa, subiu o cartão amarelo e Elon Seguros. 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
17: É, o Carabarral não perdeu a viagem por ali não, no carrinho, né? O Arrascaeta já havia se livrado da marcação do primeiro homem ali do Independiente Del Valle. O Carabarral no carrinho veio por baixo, acerta o Arrascaeta, recebe cartão amarelo pro Mengão, é bom, dá uma amarrada no jogo, tudo igual 0-0, Anderson.
2: E atenção, galera, ligada no futebol da Band News FM, você ouviu há pouco o toque, vamos girar tempo e placar do jogo em Quito, no Equador. Copa Libertadores, quartas de final, jogo de ida. No placar Band News FM, marcando 12 minutos do segundo tempo. 0 para o Del Valle, 0 para o Flamengo, Bruno Camarão.
12: Sul-Americana, Anderson, segundo tempo para Cienciano em Montevideo, City Torque. A Mondaray ampliou depois de Christian Souza abrir o marcador. 2 a 0 para o Cienciano, jogo de ida das quartas de final. Fim de papo no ABC Paulista para São Bernardo e Londrina. Deu Londrina, vitória do Tubarão, 2-1 jogando em São Paulo.
2: Tem uma falta agora, falta perigosa, o time do Del Valle. Ali pelo lado esquerdo do campo de ataque. Falta que leva perigo, Maurício.
17: E vai ser cobrada por ele, pelo Arrascaeta, que já tá ali ajeitando a bola. O Ayrton Lucas disparava em velocidade e foi derrubado pelo Romero. O Arrascaeta agora já deixa o local ali da batida. E vem o Carrascal nela, Anderson.
2: É junto à linha lateral pelo lado esquerdo, como se fosse um escanteio. Vem Carrascal, perna direita, levantamento fechado. Toque de cabeça, a bola vai pra fora! O Flamengo quer o escanteio, o árbitro acho que sinaliza, que bola perigosa, Maurício!
17: É, e o árbitro ali marca o escanteio, na cabeçada que havia até me parecido do Léo Ortiz, o próprio Léo Ortiz não reclamou pedindo escanteio, ele já estava voltando ali para o campo de defesa, e agora a pressão é dos jogadores Independiente Del Valle. É isso, tiro de meta que será cobrado ali pelo goleiro Quintana, porque o último toque foi a cabeçada ali nitidamente do camisa número 3 do Flamengo.
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2: Vem de novo Del Valle para o campo de ataque pelo lado esquerdo, tenta o giro para cima da marcação Lor. Ele encara na perna canhota, volta a jogada, deixa de novo na zaga central. Carabarral faz o domínio mais uma vez aqui pelo lado direito, perna direita, vai tentar a ligação, vem bola longa de novo em direção ao campo de ataque. Riasco ajeita de cabeça, antecipa a defesa do Flamengo, fica com ela, tenta acelerar para o contra-ataque. Lançamento à frente com Arrascaeta. Eric Pulgar já dispara o Arrascaeta. Bruno Henrique tocou de primeira. Linha de fundo, chega o camisa 10. Perna canhota, ele tenta a finta. Chega Carabarral na contenção e a bola fica com o Romero, mas o Del Valle está jogando mal. Recupera de novo o time do Flamengo, junta a linha de lado e recomeça no corredor mais atrás. E aí o time do Flamengo volta tudo lá no campo defensivo, sai jogando de novo com o goleiro Rossi. E aí dá uma esfriada no jogo, dá uma respirada o time do Flamengo, quase 3 mil metros acima do nível do mar. Vem de novo o Flamengo, lá pelo lado direito, faz o domínio, pisa na bola, volta na contramão mais uma vez, deixa a bola com o Carrascal. E aí o Carrascal, falta tudo lá no campo de defesa, de novo com o Léo Ortiz. Léo Ortiz faz o domínio, tenta entregar essa bola, entrega de graça, vem de novo Del Valle, acelera, Sornosa bateu de fora, Rossi! Encaixa firme o goleiro do Flamengo, quase, quase o Léo Ortiz faz a bobagem, Maurício.
17: Seguro no meio do gol, Rossi mais uma vez, na batida agora do Sornosa de peito, de pé, mas a bola não tem tanta força assim, por isso tranquilo, Rossi sem dar rebote, encaixa, vem Mengão.
2: Desce o Flamengo, vem na velocidade, Jorginho, tá de frente, grande bola, Samuel Lino, cruzamento, segunda trave, vem o toque, fatal!

27! Marca de 16 minutos, ataque veloz do time do Flamengo. Passe na medida de Jorginho para Samuel Lino. Cruzamento também milimétrico para Bruno Henrique. Risca da pequena área, ele só tem o trabalho de cumprimentar para o fundo da rede. Bruno Henrique! Bruno Henrique!

0: abre o placar para o time carioca. Marca de 16 minutos. O lance está sendo checado. Mas por enquanto, é gol do Flamengo em Quito, no Equador. Bruno Henrique, posição legal do camisa 16, Samuel Lino. E o cruzamento na medida para Bruno Henrique. 1 para o Flamengo, 0 para o Del Valle. Maurício Ferreira.
1: E se o Flamengo parecia nas cordas, arrumou fôlego na altitude de Quito para machucar e castigar o Independente Del Valle nessa descida rápida, que tem o passe do Jorginho para o Samuel Lino, que levanta a cabeça, pisa na área e faz o cruzamento na medida, colocando essa bola, passando por 3 jogadores do Del Valle e encontrando o Bruno Henrique, o BH27 no segundo pau, que chega e só completa para o fundo das redes. O 5º gol dele nessa edição da Copa Libertadores. É o artilheiro do Flamengo no torneio. Mengão tá na frente, 1-0 pra cima do Del Valle.
0: Bernardo Ramos, gol importantíssimo para o time do Flamengo. Bruno Henrique, deixa eu só ver aqui a descida do Del Valle. Hugo Quintana levantou pra dentro da área, segunda trave, afasta Emerson Royal, manda pra linha de fundo. Escanteio, Maurício.
1: E quem fechava ali na pequena área era o Reasco. Não há tempo de finalizar essa bola. Passa pelo centroavante do Del Valle e o Emerson Royal coloca pela linha de fundo. Escanteio dos equatorianos.
0: Tenta a resposta imediata o Independiente Del Valle. 18 minutos e meio passados é o segundo tempo. Vem bola para dentro da área. Surnus autorizado. Pé direito, levantamento na marca penal. Subiu a defesa do Flamengo, afasta. Ela volta de novo, reboteada. Hugo Quintana descola o passe lá pelo lado esquerdo. Lorca calibrou, levantou na boca do gol. Ela passa por todo mundo, vai à linha de fundo. Bernardo Ramos, o Flamengo tá na frente. Bruno Henrique, 1-0 pro Mengão.
2: Impressionante a jogada de Jorginho, que conduziu a bola pelo centro no campo ofensivo, achou o Samuel Lino, que fez mais uma grande jogada, né? Deu um passe primoroso para Bruno Henrique, que chegou no segundo pau, por baixo, né? Com uma bola rasteira, para fazer o gol do Flamengo na segunda finalização rubro-negra no jogo. É muita qualidade individual. O Flamengo fez um péssimo primeiro tempo e no segundo tempo equilibra o jogo e merece a vitória parcial por 1-0.
0: E já vai para sua primeira ou suas primeiras mexidas o time do Flamengo.
1: Paquetá é uma delas.
0: Lançamento de bola que vem para o campo de ataque, tentou ajeitar por ali, mas estava em posição de impedimento. Emerson Pata. O jogo já estava parado, posição irregular marcada. Maurício Ferreira.
1: E reclama o Pata ali agora, né? Ele abre os braços para arbitragem, mas não tem muito o que reclamar não, né? Quando foi lançado por ali, tava bem à frente o camisa número 31. A única reclamação poderia ser com um companheiro por ali que demorou para soltar essa bola.
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0: Cobrança de arremesso lateral para a equipe do Flamengo lá pelo lado direito do campo de ataque. Segue conversando ali com o Lucas Paquetá, o Leonardo Jardim. É uma conversa longa ali do técnico do Flamengo. Enquanto isso, o Mengão ataca. Carrascal soltou na área para Arrascaeta. Saiu do gol para fazer a defesa o Quintana. E atenção, galera ligada no futebol da Band News FM. Você ouviu há pouco o toque. Vamos girar tempo e placar de jogo em Quito, no Equador. São 20 minutos, 20 minutos, 20 minutos, quase 21 deste segundo tempo. No placar Band News FM, você confere. Independiente Del Valle 0 e o Mengão na frente. Flamengo 1, Bruno Camarão.
4: O Anderson, destaque para o noticiário do jornalismo, já jogou completo.
0: Deixa eu só ver o Del Valle chegando dentro da área. O Silvar bateu, bloqueado na hora exata por Ayrton Lucas. É quase um gol do do Flamengo, lateral do Mengão, chegou na hora exata, Maurício!
1: E a comemoração do Ayrton Lucas é exatamente essa, como se fosse um gol, porque ele salva duas vezes, primeiro no cruzamento que vem ali pelo lado esquerdo e depois nessa finalização em que ele aparece na frente da linha da bola e ajuda a cortar o que poderia ser o gol de empate do Del Valle, que tem escanteio.
0: Sornosa levantou para dentro da área, o toque de cabeça e ela vai saindo pela linha de fundo, só tiro de meta, então eu confirmo para você, 21 minutos deste segundo tempo, 1-0 pro Flamengo, Bruno Camarão.
4: O Anderson, agora sim, presidente do Supremo Tribunal Federal, Edson Fachin, pede ao ministro André Mendonça que levante o sigilo de todo o caso do Banco Master. A medida torna públicos todos os procedimentos, com exceção apenas de diligências em que o sigilo seja imprescindível. A crise no Supremo foi desencadeada na última semana, quando Mendonça revelou mensagens trocadas entre o banqueiro Daniel Vorcaro e também o ministro Alexandre de Moraes. O confronto ganhou uma dimensão institucional quando Moraes pediu que Mendonça fosse investigado no inquérito das fake news relatado pelo próprio Moraes. Fachin, então, retirou o pedido do inquérito e determinou que todas as decisões envolvendo ministros do STF passassem pela presidência. A sessão plenária para analisar o caso está marcada para a próxima terça-feira, dia 15, às 10 horas da manhã.
0: Espaço para o jornalismo também na jornada esportiva da Band News FM. Aqui acelera, vem de novo Del Valle. Sornosa faz o domínio, puxou para a perna direita, volta, recomeça a jogada agora no campo de defesa. Bola esticada com Carabarral. Domina o zagueiro. Avança, tenta o passe, bola por dentro. Já se posiciona aqui pelo lado direito. Romero, ele prefere o passe à frente com Rodrigues. Agora sim a bola chega. Romero tenta o toque, bola de primeira mais à frente. Em profundidade, chega na linha de fundo. Hugo Quintana fez a finta. Perna direita, levantou para dentro da área. O toque de cabeça de Sornosa. Bola vai para fora. O baixinho Sornosa apareceu do nada lá dentro da área, mas mandou pra fora, Maurício.
1: É, mas...

0: Para o Flamengo.
1: Abestiu de ombro ali o Sornosa. Metade cabeça, metade ombro. Achei que o árbitro fosse parar há pouco, né? Para hidratação. Mas ele mandou o jogo seguir, só agora ele paralisa a partida. Quero ouvir a opinião de Bernardo Ramos, 24 minutos, segundo tempo. Jogo de ida, quartas de final, e o Flamengo vence. Gol de Bruno Henrique, 1-0, Berna.
2: É, o Flamengo voltou melhor em relação ao primeiro tempo. Também piorar seria muito difícil, né, Anderson? Com participação mais fundamental dos jogadores de ataque no processo de marcação na saída de bola do Independiente Del Valle. Foi assim que saiu o gol, numa recuperação de bola. Jorginho progride, dá o toque na profundidade para o Samuel Lino, um belíssimo passe, o Samuel Lino cruza rasteiro no segundo pau para o Bruno Henrique. O que que aconteceu depois disso? O Independiente Del Valle já finalizou 3 vezes, 2 delas com muito perigo, 2 dessas finalizações, claro. Então o Flamengo não pode permitir que o Independiente Del Valle volte a exercer a blitz que exerceu no primeiro tempo, né? O Flamengo tem que atacar. Foi o que fez no início da segunda etapa. Marcou alto, atacou o adversário, castigou o Independiente Del Valle. Não pode agora se entrincheirar no campo defensivo e conceder a bola ao adversário.
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1: É, pelo jeito vem 2 alterações aí no time do Flamengo. Segurou as alterações para poder conversar com todo mundo, Leonardo Jardim. O Lucas Paquetá tá ali. Mais próximo, o Plata também tá se preparando. Já as mexidas no time do Flamengo, Maurício.
0: É, o Plata vem aí com a camisa número 19. A saída do Arrascaeta, saiu o Arrascaeta com a 10 para entrada, primeiramente do Lucas Paquetá com a 20. Paquetá 20 então na vaga da Arrascaeta, e saiu o Carrascal com a 15 para entrada do Gonzalo Plata, 19. Plata então voltando ao time do Flamengo, ele que é revelado nas categorias de base do Independiente Del Valle, está acostumado a jogar no Estádio Olímpico aí também, né, de Atahualpa, que é a casa da seleção equatoriana.
1: Bernardo Ramos, as primeiras alterações no time do Flamengo, Paquetá e Plata são as novidades no lugar de Arrascaeta e Carrascal.
2: Taticamente não muda nada na disposição dos jogadores, né, no campo. Agora, o Plata é o jogador que dá mais profundidade ao ataque do Flamengo em relação ao Carrascal, jogador de mais velocidade, que pressiona bastante na saída de bola do adversário. O Paquetá marca mais do que o Arrascaeta, embora seja um jogador, neste contexto, na mesma posição.
1: É, já tentou um toque de efeito ali, o Paquetá errou. A bola saiu pela linha lateral, arremessou, posse de bola para a equipe do Del Valle. Vence o Flamengo por 1-0. O Bruno Henrique marcou o gol do Mengão. 27 minutos é o segundo tempo. Toque de cabeça da defesa do Flamengo, a bola vai saindo pela linha lateral. É só arremesso, posse de bola que favorece mais uma vez o time do Del Valle. Lado esquerdo do campo de defesa, vai chegando por ali o Lor mais uma vez para repor a bola em jogo. O time do Flamengo então adianta suas linhas de marcação, já mais mexidas também no time do Del Valle. Vai para a cobrança de arremesso lateral, time equatoriano. Lançamento de bola mais à frente, a defesa do Flamengo afasta, então repete a dose o time do Del Valle ali pelo lado esquerdo. Lor, já com a bola em mãos, vem para a reposição de jogo. O time do Flamengo mais uma vez ocupando ali o campo defensivo da equipe equatoriana. Vem de novo o Lor, lançamento de bola mais à frente, vem a casquinha de cabeça, subiu a defesa do Flamengo, consegue o toque de cabeça, voltou com Plata lá pela ponta direita, recebe de volta, ainda Gonzalo Plata tentava a tabela, a defesa do Del Valle chega, faz o corte, voltou agora com Hugo Quintana, recomeça a jogada pela intermediária, estica aqui pela ponta direita com Romero dá um tapa mais à frente a Rodrigues, volta na contramão, tentava o domínio, a bola escapou, Ayrton Lucas brigou, ganhou, tentou, apostou corrida, chegou o Carabarral na frente dentro da área, pressionado, ele tenta o giro, ainda Carabarral tira dali, volta e é de novo do Flamengo. Samuel Lins segue o toque de cabeça, voltou com Plata lá pela ponta direita, recebe de volta, ainda Gonzalo Plata tentava a tabela, a defesa do Del Valle chega, faz o corte, voltou agora com Hugo Quintana, recomeça a jogada pela intermediária, estica aqui pela ponta direita com Romero dá um tapa mais à frente a Rodrigues, volta na contramão, tentava o domínio, a bola escapou, Ayrton Lucas brigou, ganhou, tentou, apostou corrida, chegou o Carabarral na frente dentro da área, pressionado, ele tenta o giro, ainda Carabarral tira dali, volta e é de novo do Flamengo. Samuel Lins e gol, ganhou, tentou, apostou, corrida, chegou o cara amarrado na frente. Dentro da área, pressionado.

0: defesa do Mengão. Jorginho manda pra longe, pede desculpas ali pro Briones, porque teve um choque e agora vão ter mexidas, Maurício.
1: Mais uma na equipe do Del Valle, saindo o Aaron Rodrigues com a 17 para a entrada do 56, Edwin Quinteiro. Quinteiro, então, com a 56 já na vaga do Aaron Rodrigues. Tem mais uma ainda, o técnico Joaquim Papa. E no Flamengo vem aí então o Varela com a 2, já tá pronto por ali para a entrada o Varela com a número 2, só esperando a confirmação do quarto árbitro. Pintou o Ochoa também aí, o camisa número 8, Ochoa tá em campo para a saída do Quintana 28, então o Quintana também já foi ali para o banco de reservas, tá em campo Ochoa, fecha 5 mexidas o Independiente Del Valle. Só esperando a confirmação do Varela. E o Pedro tá por ali também. Então vamos lá. Saiu o Bruno Henrique, 27, para a entrada do Pedro com a 9. Pedro com a 9, então, na vaga do Bruno Henrique, 27. E o Varela nada. Foi o primeiro a se posicionar por ali, Anderson. Tá esperando ainda nenhuma indicação de quem sai para a entrada do lateral uruguaio do Flamengo. E virar campo com a 2, eu já confirmo.
0: Bom, já tá em campo ali o Varela, já o Maurício confirma quem foi que saiu. Pedro também é novidade no time do Flamengo. E atenção, galera ligada do futebol da Band News FM, você ouviu o toque. Vamos girar tempo e placar de jogo no Estádio Olímpico Atahualpa, em Quito, no Equador. 40 minutos e meio. É o segundo tempo. É reta final de jogo Libertadores, quartas de final, jogo de ida. No placar você confere: Independiente Del Valle 0 e o Mengão na frente, Flamengo 2, Bruno Camarão.
2: O Neymar tá animado, Anderson Gonçalves, sabe com quê? Felipe Coutinho tá chegando na área, a Vila vai virar baile. Bom, depois de não dar muito certo lá na barreira, o gigante da colina deixou Felipe Coutinho no mercado e ele vai acertar com o Santos. A tendência de anúncio oficial nas primeiras horas do dia de amanhã. Neymar reencontrando Felipe Coutinho. O camisa 10 do Peixe foi até as redes sociais, dizendo ali algumas palavras e comemorando a chegada do parceiro. Felipe Coutinho no Santos é uma realidade.
1: Mexeu.
0: Diga lá, Maurício.
1: Só confirmando, Anderson, a saída do Ayrton Lucas com a 6 para a entrada do Varela 2.
0: Mais duas alterações do técnico Leonardo Jardim, que tem mais uma para fazer. Entrada do Varela e do Pedro. Saíram Bruno Henrique e Ayrton Lucas, Bernardo Ramos.
3: É, de fato, o Varela entra pelo lado esquerdo, como a gente imaginava, e vem aí na primeira ação ofensiva dele.
0: Varela tentou cruzamento, pegou mal. Pegou mal, ela faz a curva, vai pra fora. Só tiro de meta que favorece mais uma vez a equipe do Independiente Del Valle. 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
0: Vem de novo o Flamengo, carregando pelo meio campo, Lucas Paquetá descola o passe a Pedro, esticando lá pela ponta direita, Gonçalo Plata, encara a marcação do Lor, faz o breque, volta a jogada, deixa de novo na intermediária ofensiva, Jorginho faz o domínio, escapa da marcação, deixa de lado, faz o domínio, Samuel Lino, abrindo a jogada aqui pelo lado esquerdo, agora com Varela, Varela tenta o passe, volta a jogada de novo por dentro com Jorginho, daí a Samuel Lino, Lino faz o domínio, estica a jogada, inverte lá do outro lado, faz o domínio Plata, coloca no gramado, soltou com Paquetá, Paquetá devolve. Veio de novo com Plata, Plata voltou agora com Eric Pulga, daí mais à frente com Jorginho, Jorginho tenta a ligação, a bola esticada, Pedro, bola forte demais, o Pedro evita a saída pela linha de fundo para ganhar o arremesso lateral ali pelo lado direito, o time do Del Valle. 43 minutos do segundo tempo, o Flamengo vai dando um passo gigantesco rumo à semifinal para enfrentar Corinthians ou Estudiantes. Do outro lado tem Flamengo, aliás, tem Fluminense e LDU, tem Palmeiras, tem Platense, Quem será que chega na semifinal da Copa Libertadores? O Flamengo vai dando um passo gigantesco. Vem de novo pro campo de ataque aqui pelo lado direito. Acelera mais uma vez Quinteiro. E encara a marcação no primeiro. Pedalou, puxou pra canhota. Já já, última mexida no time do Flamengo. O Quinteiro entrou completamente desconectado. Há pouco ele dominou uma bola e a bola saiu. Agora ele fez um passe pra ninguém. Foi pra ele mesmo. Vem de novo o time do Del Valle. Esticando a jogada, Schunk lá pelo lado esquerdo. Faz o domínio, tenta o cruzamento de bola pra área.

0: Emerson Royal faz o corte, voltou de novo ao Silva, daí para Quinteiro, ele foi pressionado, tenta o toque, volta a jogada com o Silva volta a jogada de novo aqui no campo defensivo, Carabarral, daí para Schunk, Schunk avança pela meia ofensiva, volta a jogada, cabe o arremate, engatilhou, Carabarral fez o passe, entrada da área, abriu a jogada de novo na ponta, calibra o Briones, tenta o cruzamento, escanteio para o time do Del Valle, Maurício.
1: A bola explode ali no Varela e vai pela linha de fundo, quando o técnico Leonardo Jardim faz a última mudança, saída do Samuel Lino para a entrada do Luiz Araújo, que vem a campo com a 7.
0: É a última mexida no time do Flamengo, a saída de Samuel Lino nessa reta final, que correu também o Samuel Lino, hein? Não tá escrito. Escanteio para o time do Del Valle. 44, quase 45 minutos deste segundo tempo. Levantamento de Lor, bola longa, segunda trave, tenta o toque, afasta a defesa. Volta com Luiz Araújo. Consegue o toque buscando a Gonçalo Plata. Engata aqui na marcha, vem contra-ataque do time do Flamengo. Já disparou Luiz Araújo, a bola vem para ele. Vem no corredor pelo lado direito ao Alcivar. Chega para fazer o corte, manda a bola pela linha lateral. Posse de bola para a equipe do Flamengo. Bernardo Ramos, Luiz Araújo, é a novidade no Flamengo no lugar de Samuel Lino.
2: É, diferentemente do Samuel Lino, Luiz Araújo atua mais pelo lado direito, né, Anderson? E aí o Plata deve cair um pouco pela esquerda.
0: Vai sair para o jogo mais uma vez, 45 minutos já passados. 45 minutos já passados deste segundo tempo, vence o Flamengo 2-0. Já estamos em período de acréscimo. Sai jogando de novo Plata. Volta a jogada aqui no setor de defesa. Intermediário, Flamengo retorna.
1: 5.
0: Vamos até 50 minutos nesta segunda etapa. É contagem regressiva ao time do Flamengo, que decide em casa na próxima semana no estádio do Maracanã, que estará absolutamente abarrotado para confirmar a classificação à semifinal. O Flamengo vai chegar entre os 4 melhores da Libertadores. E aí, para enfrentar Corinthians ou Estudiantes. Do outro lado tem Platense, tem Fluminense, tem Palmeiras, tem LDU. Bola afastada pela linha lateral. Cobrança de arremesso, posse de bola que favorece o Del Valle aqui pelo lado direito. Tem pressa, já repõe a bola em jogo, vem Romero, estica a jogada mais à frente. Quinteiro escapa da marcação do primeiro, que é Varela, escorregou, caiu, a bola sobra com o lateral do Flamengo. Varela toca a jogada com Paquetá. E aí, opa! Subiu o cartão amarelo e Elon Seguros. 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E Elon Seguros, Maurício Ferreira.
1: E foi pro Quinteiro, cartãozinho amarelo por ali. O camisa número 56, ele acaba escorregando no gramado do estádio em Quito. E aí ele acaba atingindo depois o Varela na sequência. Não teve nem a intenção, mas levou um cartãozinho amarelo porque tava de bobeira ali.
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0: Sai para o jogo mais uma vez o time do Del Valle. Alcivar tentava o toque, ela volta de novo, volta para o time do Flamengo. Jorginho acelera, atravessa, tentava o passe a Luiz Araújo. Mas aí a bola acabou escapando e saiu.
2: Anderson.
0: Pois não, Berna.
2: Luiz Araújo acabou entrando pelo lado esquerdo, não é a posição dele. Então o Plata fica pelo lado direito e o Luiz Araújo é deslocado, né? Um dos dois iria jogar pelo lado menos confortável, né? Porque os dois preferem o lado direito.
0: Ô, Bernardo Ramos, apareceu ali que o Bruno Henrique é o melhor jogador em campo. Você concorda?
2: Samuel Lino.
0: Ah, correu demais o Samuel Lino, hein? Impressionante. 48 minutos do segundo tempo. A nação flamenguista na próxima semana vai lotar o estádio do Maracanã. O lendário estádio do Maracanã para confirmar a classificação às semifinais. Sai jogando de novo o time do Del Valle, passe ali. Quase que o Schunk se complica. Recomeça a jogada de novo com o goleiro Quintana. Descola o passe mais à frente a Carabarral. Amarelado o zagueiro do time do Del Valle. Sai para o jogo. O time do Flamengo agora só marca. Vence por 2-0 Mengão. Tenta acelerar mais uma vez por contra-ataque o time do Flamengo. Pedro abre a jogada, Varela. Varela acabou o campo para ele. A bola saiu. Varela se enroscou. Aí tocou a bola para longe. O juizão não gostou. Deu uma encarada. Ele pede desculpas. E o Léo Valle vai sair de novo para o jogo. Cobrança de arremesso lateral de Romero. Ele volta a jogada mais uma vez aqui no campo defensivo. Tenta a ligação direta. Vem bola longa da defesa para o ataque. Emerson Royal. Estufa o peito. Volta a jogada de novo aqui dentro da área. Com o goleiro Rossi. Vai sair jogando mais uma vez aqui. O time do Flamengo não tem pressa nenhuma. Goleirão rubro negro. Quebra a bola, manda lá para o campo de ataque. Ligação direta buscando a Pedro. Bola passou por ele, saiu pela linha lateral. É arremesso, posse de bola que favorece de novo o Del Valle. O Flamengo se fecha, o Flamengo tá só esperando o apito final. 49,5, o juizão prometeu o jogo até os 50. Vai terminar o jogo em Quito, no Equador. O Flamengo sobrevive a 2.850 metros acima do nível do mar. A altitude em Quito é cruel. E o Mengão volta vivo, mais vivo do que nunca, com um pé e meio na semifinal. O juizão já está ali, olhando o relógio. Apita pela última vez no jogo, árbitro! Vence mais uma vez o time do Flamengo na Libertadores. E agora em quartas de final, num jogo de ida, abre uma grande vantagem, 2-0, Clube de Regatas do Flamengo. Bruno Henrique, Léo Pereira. E semana que vem é no Maraca. Semana que vem é no Maraca. Para garantir a classificação e defender o título, o maior vencedor de Libertadores brasileiro está com um pé e meio na semifinal. 2 para o Flamengo, 0 para o Del Valle. Vem aí o pós-jogo da Band News FM. Vem aí, Bruno Camarão.
4: Valeu, Anderson Gonçalves. Grande vitória do Flamengo, 2-0, largando na frente nas quartas de final da Libertadores da América. Maurício Ferreira, festa rubro-negra, quem diria? Depois de um primeiro tempo insosso, só deu Mengão letal no segundo tempo.
1: É, mas agora, Bruno Camarão, já com uma mão e meia nessa vaga nas semifinais da Copa Libertadores da América, na próxima quinta-feira no Maracanã, pode até perder por um gol de diferença, que mesmo assim avança entre as quatro melhores equipes do torneio continental. E conseguindo com essa vitória de hoje, um feito inédito. O Flamengo jamais havia vencido o Independiente Del Valle em Quito, no Equador. Na Recopa de 2020, havia empatado em 2-2, tomou 5-0 pela Libertadores de 2020 e perdeu por 1-0 naquela Recopa Sul-Americana de 2023. Então essa foi a primeira vitória do Flamengo para cima do Del Valle, jogando na altitude de Quito, e uma vitória, claro, para lá de importante, com essa boa vantagem agora pro jogo de volta. E pega agora na sequência, Bruno Camarão, entre essa partida ainda na próxima quinta-feira, um adversário que pode ser o oponente do Flamengo na semifinal da Libertadores.
4: Quem?
1: Domingo, 17h30, tem Flamengo e Corinthians no Maracanã, sequência do Campeonato Brasileiro, 27ª rodada, e o Flamengo vai entrar em campo sendo líder ou não, porque o Palmeiras joga no sábado, pega o São Paulo às 18h30 na Arena Palmeirense. Flamengo vai ficar de olho para saber se no domingo vai precisar retomar a liderança ou se vai entrar ainda mais tranquilo em campo.
4: Pois é, Flamengo contra Corinthians, Campeonato Brasileiro no fim de semana, mas agora, claro, com um sentimento de muito mais leveza. Anderson Gonçalves, fatura definida? Ou esse Del Valle aí pode aprontar, fazer um maracanaço quinta-feira que vem, convenhamos, hein? Acho que já foi.
0: Grande abraço pra você, Bruno Camarão, Bernardo Ramos, Maurício Ferreira, nossa grande audiência aqui na Band News FM. Olha, o Flamengo tá com 90, 95% da vaga garantida, né? Grande vitória do time do Leonardo Jardim, porque além do adversário, você escalar essa montanha, jogar quase 3 mil metros de altitude, mas o Flamengo foi lá, suportou o primeiro tempo, inclusive, que foi muito ruim, né, do time do Flamengo, suportou esse primeiro tempo insosso, como você falou, Bruno Camarão, e volta com uma grande vantagem. A aposta do Leonardo Jardim deu certo, né, no Bruno Henrique, e o Flamengo é letal, fatal, pelo alto. O Léo Pereira fecha a conta e o Flamengo pode perder por até um gol de diferença no jogo de volta. É uma grande vantagem, né? Além do empate, perder por um gol de diferença, um resultado gigantesco do time do Flamengo, vencer sem sofrer gols, mesmo não tendo mais o gol qualificado, né? O gol fora de casa, vencer por 2-0 é uma excelente vantagem. Dos times brasileiros, certamente o Flamengo é quem tem a maior vantagem, porque venceu e venceu fora de casa. O Palmeiras joga na altitude, né? Justamente em Quito, no Equador, mas com uma vantagem do empate. E o Corinthians joga em casa e joga pela vitória. Mas o Flamengo certamente é quem tem a grande vantagem dos times brasileiros. Jogou, venceu, sobreviveu e agora está um pé e meio da semifinal. Um abraço para vocês, meus amigos. Bom pós-jogo.
4: Boa, valeu, Anderson. A gente vai junto aqui na Band News FM destrinchando este Flamengo e Del Valle, projeções de Libertadores da América e, por que não, Bernardo Ramos, falar também de Campeonato Brasileiro. Uma vantagem construída depois de um primeiro tempo como foi, parecia totalmente improvável, mas o Flamengo foi muito eficiente no segundo tempo, né, Bernard?
2: Foi, Camarão. Se a gente for analisar o que foi a partida, foi o primeiro tempo tenebroso do Flamengo, né? Em que o Independiente Del Valle finalizou 11 vezes e o Flamengo nenhuma, zero finalização. É muito pouco. No segundo tempo, o que aconteceu? O técnico Leonardo Jardim claramente instruiu os jogadores a marcarem mais alto, ou seja, incomodarem a saída de bola do Independiente Del Valle. Não que a equipe equatoriana não tenha levado problemas ao Flamengo, né? Teve duas finalizações com o Sornosa, um aos 3, outro aos 15, antes do primeiro gol do Flamengo. O que é o primeiro gol do Flamengo? Uma retomada de bola, o Jorginho conduz, acha a profundidade num passe sensacional, Samuel Lino, que por sua vez cruza rasteiro no segundo pau para o Bruno Henrique. Ou seja, uma transição rápida, motivada justamente por um bloqueio numa jogada, numa ação ofensiva do Independiente Del Valle, que continuou com o elan ofensivo, ameaçando a equipe do Flamengo. Ayrton Lucas, por exemplo, aos 21 minutos, impediu um gol certo do Alcívar, né? Até que, aos 28, Plata teve uma oportunidade num chute travado, e aos 29, o Emerson Royal faz uma jogada pelo lado direito, cruza, meio que na intermediária, manja aquele cruzamento que é difícil sair alguma coisa, mas a bola vai na cabeça do Léo Pereira, que desloca o goleiro Quintana para fazer o segundo gol do Flamengo. Grande resultado. É muito difícil jogar contra o Independiente Del Valle, independentemente do local. Trata-se de uma equipe que domina há muito tempo o futebol equatoriano, principalmente na altitude, como ressaltou o Anderson durante toda a transmissão, 2.850 metros acima do nível do mar. Resultado espetacular. O desempenho foi assim? No primeiro tempo, definitivamente não. Quem olha o resultado talvez não entenda o que foi o jogo. Olhar o resultado 2-0 Flamengo, nossa, deve ter sido um massacre. Não, não foi um massacre. Muito pelo contrário, o Flamengo foi muito castigado no primeiro tempo, mas soube jogar com inteligência na segunda etapa.
4: Pois é, trajetórias de times vencedores também se constroem dessa maneira, com estes jogos característicos, mesmo sem jogar de maneira plena, sem ser totalmente impositivo, existe a eficácia, e foi assim que o Flamengo construiu no segundo tempo a vitória para cima do Del Valle. Já já, Leonardo Jardim, passando pelo microfone Band News FM, quem sabe, para falar um pouquinho sobre esse jogo e sobre a projeção. Fim de semana tem Campeonato Brasileiro e, claro, Bernardo Ramos, também é um desejo flamenguista conquistar a Série A. Sempre é um objetivo do Flamengo na temporada. Mas assim, ó, estamos falando de 11h30 da noite da quinta-feira. O Flamengo tá na altitude. Viagem, desgaste para entrar em campo domingo à tarde, por mais que enfrente um adversário que também está envolvido em Libertadores da América. e que vem de 4 derrotas consecutivas, não imagino que também vai ser um mar calmo pro Flamengo domingo no Maracanã, né?
2: Não, definitivamente não, até porque a viagem do Corinthians é mais tranquila, né? Veio de La Plata, ali nas cercanias de Buenos Aires.
4: E já tá em São Paulo, né?
2: Exatamente. 2 horas e meia de voo. Em contraponto, o Flamengo vai pegar um voo fretado, é bem verdade, de 5 horas de duração de Quito até o Rio de Janeiro, com 1 dia a menos de descanso. Uhum. Ou seja, o técnico Leonardo Jardim vai ter de rodar esses jogadores, né? Então, imagina, por exemplo, o Pedro, que entrou só no final do segundo tempo. Deve ser titular na posição de centroavante.
4: Paquetá
2: no lugar do Arrascaeta.
4: Quem sabe Plata, alguns minutos.
2: Plata no lugar do Carrascal. Esses caras.
4: Tem pouca, né? Gente
2: Varela
4: boa, né, pra
2: no
4: rodar.
2: Lugar do Emerson Royal, né?
4: Uhum.
2: É, de repente o Danilo no lugar de um dos zagueiros. Então dá pra fazer
4: nada um bom que time. Desabone, né, o Flamengo, né, claro. Não,
2: de
4: né?
2: forma nenhuma. Agora, o jogador que vem numa sequência absurda é o Ayrton Lucas.
4: Uhum.
2: Tem jogado todas as partidas, porque o Alexandro ainda está fora de combate, retomando a melhor condição física, porque ficou muito tempo lesionado. E faz uma temporada muito abaixo daquela dele no ano passado, quando o Flamengo conquistou o Campeonato Brasileiro e Copa Libertadores da América.
4: Muito bem. Já já mais de Flamengo e Del Valle. Deu Flamengo 2-0. Trajetória vitoriosa construída a partir do gol dele. Que estrela tem o Bruno Henrique. O cara nasceu pra jogar no Flamengo e fazer gol decisivo também em Libertadores da América. Jorginho, Samuel Lino, Bruno Henrique. O Anderson narrou assim, ó.
5: Desce o Flamengo, vem na velocidade, Jorginho. Tá de frente, grande bola, Samuel Lino, cruzamento, segunda trave, vem o toque, fatal!

camisa 27. Marca de 16 minutos, ataque veloz do time do Flamengo. Passe na medida de Jorginho para Samuel Lino. Cruzamento também milimétrico para Bruno Henrique. Risca da pequena área, ele só tem o trabalho de cumprimentar para o fundo da rede. Bruno Henrique.

0: Rinaldi abre o placar para o time carioca. Marca de 16 minutos. O lance está sendo checado. Mas por enquanto, é gol do Flamengo em Quito, no Equador. Bruno Henrique, posição legal do camisa 16, Samuel Lino. E o cruzamento na medida para Bruno Henrique. 1 para o Flamengo, 0 para o Del Valle. Maurício Ferreira.
1: E se o Flamengo parecia nas cordas, arrumou fôlego na altitude de Quito para machucar e castigar.
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0: Vem cobrança de escanteio, está jogando curto ali pelo lado direito, faz a devolução, Emerson Royal levantou, segunda trave, subiu, Léo Pereira, fato!

0: Veja o escudo do Clube de Regatas do Flamengo, que abre 2-0 diante do Del Valle na altitude. Léo Pereira, levantamento de Emerson Royal na medida e Léo Pereira, nas costas do zagueiro Schunk, subiu praticamente sozinho o zagueirão do Flamengo. Toque consciente, a bola vai na trave esquerda do goleiro Quintana. Com requintes de crueldade, ela morre mansa no fundo da rede. Léo Pereira, marca de 30 minutos do segundo tempo, Mengão amplia a vantagem. O Malvadão vai decidir em casa e por enquanto com 2-0 a favor. Léo Pereira, 2 para o Flamengo, 0 para o Del Valle. Maurício Ferreira.
1: Cruzamento feito na medida pelo Emerson Royal, que parece que colocou a bola na cabeça.

0: 11 horas e 43 minutos. Flamengo 2, Del Valle 0. Jogo no Estádio Olímpico de Atahualpa, em Quito. Uma altitude danada superada pelo Flamengo. E com este resultado, Maurício Ferreira, como você já disse, basta até uma derrota por um gol de diferença no Maracanã quinta-feira que vem, que mesmo assim o Flamengo estará nas semifinais. E aí vai aguardar, ou melhor, já vai saber qual vai ser o adversário que vai ter jogado no dia anterior. Ou Corinthians ou Estudiantes de La Plata.
1: É, a matemática é exatamente essa, né, Bruno Camarão? Então entrará em campo já na próxima quinta-feira, às 9h30 da noite, com essa vantagem gigantesca, né? Dois resultados que o Flamengo pode jogar para avançar a próxima fase do torneio continental, um empate ou até uma derrota ali por um gol de diferença. Uma derrota por dois gols leva esse duelo para a disputa dos pênaltis no Maracanã, mas é claro que com a casa rubro-negra completamente abarrotada pelos torcedores, fica muito difícil essa situação do Independiente Del Valle, né? Que, claro, a gente está falando de uma temporada histórica já da equipe equatoriana, muito próxima ali da conquista do título nacional e com muita antecedência, mas virar esse resultado contra o Flamengo jogando no Maracanã é um desafio pra lá de difícil, pra não dizer praticamente impossível, do time comandado pelo técnico Joaquim Papa. Fui buscar aqui agora, Camarão, rapidamente, 22 jogos do Flamengo como mandante nesse ano de 2026. 16 vitórias, 4 empates e apenas 2 derrotas jogando no Maracanã. Uma delas pro Palmeiras, aquele jogo no Campeonato Brasileiro, né? 3-0. Naquela condição que o Carrascal foi expulso ainda na primeira etapa e depois o Palmeiras deslancha, vence por 3-0. E a outra derrota pro Lanús na Copa Sul-Americana, na Recopa Sul-Americana, melhor dizendo, né? O Lanús vence por 3-2, contando a prorrogação. Então foram as únicas 2 derrotas, né? Os tropeços do Flamengo nesse ano de 2026 no Maracanã. No caso do Palmeiras, por uma diferença que interessa ao Independiente Del Valle, mas também tem que colocar esse ponto, né? Esse asterisco de que o Carrascal foi expulso ainda na primeira etapa.
0: Convenhamos, né? Um cenário bastante improvável, muito difícil, pode acontecer, claro que pode, futebol, né? A gente já teve e relembrou episódios, né, como aquela grande reviravolta do América do México para cima do Flamengo em Libertadores da América, despedida do Joel Santana, Caio Júnior, né, o saudoso Caio Júnior, iria ser apresentado como novo técnico do Flamengo, vitória rubro-negra 4-2 jogando no México e depois os 3-0 com o Salvador Cabanhas promovendo o Maracanaço. Cenários como este, Berna, eles entram para a história justamente por serem raros. Acontecer isso de novo? Até pode, mas é muito improvável, né?
2: É muito improvável, porque esse time do Flamengo é muito melhor,
0: é claro, né,
2: do que aquele. Eu me recordo na entrevista coletiva pós-jogo, aliás, daqui a pouco a gente vai ouvir o técnico Leonardo Jardim. Me recordo muito bem dele falando: ó, eu falei que era pra tomar cuidado com aquele fortinho, né? O fortinho, no caso, era o Salvador Cabanhas. E teve uma particularidade também naquele jogo, né? O
0: 2008. 23 de abril.
2: É. Se não me engano, oitavo.
0: Não, 23 de abril foi a ida, a volta foi na semana seguinte.
2: É, exatamente. Foi no dia que São Paulo, inclusive, eliminou o Nacional do Uruguai.
0: 7 de maio.
2: Que havia caído no grupo do Flamengo, né? E aí esse jogo marcou a despedida do Joel Santana. Teve um caráter festivo, porque o Flamengo havia sido
0: pois
2: campeão.
0: É, era um clima de
2: carioca,
0: festa.
2: Carioca, né? Aquela coisa toda, nada a ver, né?
0: Não, e assim, ele estava assinando, né, com a África do Sul e assumir a seleção. E a lembrança, né, das reportagens da época eram na linha. Esse Caio Júnior era um pé frio já, e ele já chegou sendo achincalhado.
2: Ele apanhou,
0: né? Foi achincalhado pela torcida. O cara tava lá.
2: Assistia ao jogo da cadeira cativa, na tribuna que de honra, do Maracanã, tentaram bater nele.
0: Poxa, que saudades desse Flamengo, né? Tá,
2: obviamente, não,
0: né?
2: Nenhuma.
0: Claro que nenhuma, né? Especialmente pra quem não é flamenguista.
1: Camarão.
0: Diga lá, Maurício Ferreira.
1: Ó, detalhe, né? Há pouco você falava com o Bernardo Ramos desse desafio que vai ter o Flamengo pensando no duelo de domingo contra o Corinthians, até pelo tempo mais curto, né? Saindo da altitude de Quito, chegando ao Rio de Janeiro na sexta-feira, um dia de trabalho e já pega o Corinthians domingo. Mas aí a situação depois é favorável ao Flamengo, porque são 3 jogos seguidos em casa, 3 jogos seguidos no Maracanã. Uhum. Então pega o Corinthians, que quinta-feira da semana que vem tem mais uma vez o Independente Del Valle pela frente, e nessa última rodada antes da data FIFA, pega o Bragantino no outro domingo, dia 20 de setembro, 6:30 PM, mais uma vez no Maraca.
0: Ô Bernardo, se o Flamengo tiver que priorizar alguma coisa, vai ser Libertadores ou Brasileiro? Ou não tem essa? Vai ter que papar os dois, vai com tudo?
2: Não tem essa, o Flamengo tem elenco pra tentar ganhar os dois, o que não é nenhuma garantia. Uhum. Diz que isso vai acontecer, lembrando que o Flamengo tá fora da Copa do Brasil, né? Foi eliminado até de forma vexatória pelo Vitória, que depois caiu para o Vasco da Gama, né? Que é semifinalista, vai enfrentar o Palmeiras. Aliás, hoje teve a divulgação, né, dos mandos de campo, e a final será disputada no estádio Mané Garrincha, em Brasília, né? Estádio este que quase não cedia jogos, uhum, e que vive com um gramado ruim, né? Esperamos que, né, tenha um gramado melhor. Nossa, eu me lembro do jogo da Supercopa desse ano entre Flamengo e Corinthians. Vitória alvinegra por 2-0, em que o gramado estava em péssimas condições, né?
0: Pois é. Já Leonardo Jardim, o técnico do Flamengo, falando diretamente de Quito. Vitória do Flamengo 2-0 para cima do Del Valle, que agora vai ter que remar bastante. O protocolo da Conmebol costuma ser bastante regrado, né, Maurício Ferreira? É um tempo curto, né, para os treinadores se apresentarem para falar, e primeiro é o visitante quem se apresenta, dá o ar da graça.
1: É isso, exatamente isso, Camarão. Técnico da equipe visitante fala primeiro, então, Leonardo Jardim, começando a falar nesse momento, hein,
0: Quito. Vamos ver o homem aí, ó.
3: Hoje, na primeira parte, tivemos alguma dificuldade. Pelo jogo, pela altitude do jogo, pela velocidade que a bola estava a ter, mas principalmente pela dinâmica que o adversário estava a conseguir ter mais bola, estava a conseguir fazer muitas triangulações, principalmente nos corredores, e a gente estava a ter menos bola. Sabíamos que ia ser um contexto difícil. Não é por acaso de 2020 até hoje o Flamengo só tinha empatado uma vez aqui e tinha perdido 2 vezes. É sempre um jogo de dificuldade. Na segunda parte falámos que acreditávamos que o adversário ia baixar um pouco a intensidade, a gente ia ter a capacidade de ter um pouco mais de bola. E, tendo mais bola, estamos mais dentro daquilo que é o nosso jogo e as nossas dinâmicas. Foi isso que aconteceu. E acabámos por ser superiores na segunda parte, fazer os 2 golos de forma justa, dar um passo importante, não decisivo, mas um passo importante na eliminatória. E agora recuperar muito bem. Daqui a 2 dias temos mais um clássico, um jogo importante para o campeonato, que queremos também estar na máxima força.
4: Jardim, aqui, boa noite. Eu queria que você falasse um pouco, sobre as últimas partidas, a sua opção em sempre ter o Varela no banco. É pelo fato de o Varela conseguir substituir, como foi hoje, tanto do lado direito como do lado esquerdo, é por isso que você tem colocado mais o Emerson Royal, ou na sua concepção é porque o Emerson Royal está vivendo uma grande fase ali na lateral direita? Obrigado.
3: Não, eu já fui claro sobre os 2 jogadores que estão na direita. Extremamente satisfeito, 2 jogadores de grande qualidade, diferentes, mas os 2 de grande qualidade. A opção destes 2 jogos fora de casa, Remo e Del Valle, independente de Del Valle, era 2 jogos que nós tínhamos que ter alguma atenção no jogo aéreo, fechar bem o segundo posto, termos algumas situações mais físicas, e aí encaixava muito bem naquilo que era o perfil do Royal. Com certeza, e também, as pessoas não sabem, mas no último jogo com o Mirassol, levou um toque o Varela, ficou 2 dias sem treinar, treinou a seguir com muita dificuldade, e mesmo hoje para entrar, se vocês repararem, perguntei a ele, como é que estás, vai dar para fazer? E ele disse, mas vai dar no sacrifício, ainda me dói um pouco, mas vou no sacrifício. e por isso ele entrou, senão eu ia ter que optar talvez pelo Danilo, mas seguiríamos ver outro tipo de situação. Mas é dois jogadores de grande qualidade e muito satisfeito ao Flamengo e ao seu treinador de ter dois jogadores destes para a mesma posição.
5: Jardim, Sidão Marinho, da Litoral News. Talvez o torcedor que esteja no Brasil não tenha a real noção da dificuldade de jogar numa altitude. Para a gente é difícil, imagino, para os jogadores, então. Não sei se eles comentaram algo com você em relação a isso, mas pareceu um Flamengo que foi muito superior ao Del Valle, não somente no resultado, né? Parecia que o Flamengo é quem estava habituado a jogar aqui em Quito. Você acredita que essa vitória, da maneira que foi, na altitude, heróica, para mim uma baita atuação por se tratar de altitude, é uma vitória que mostra que o Flamengo é o grande favorito para essa Libertadores? Obrigado.
3: Não, eu acho que a altitude é sempre um fator que a gente tem que ter em conta. Já aconteceu no Cusco e temos que ter algumas ideias que não podem deixar de existir na equipa para não entrarmos no jogo de altitude, que é o jogo de transição, e aí provoca-nos grande desgaste. É um jogo que a equipa tem que estar muito mais compacta do que habitualmente. E nós trabalhamos isso, já tínhamos feito em Cusco, fizemos hoje, e aproveitámos a segunda parte, que aí acho que fizemos uma grande segunda parte, a primeira parte mais no sacrifício, mais no, em termos posicionais defensivos. Não conseguimos duas ou três saídas, não tivemos o engenho para conseguir ter saídas com mais qualidade. Na segunda parte, com mais bola, estivemos mais perto da nossa forma de jogar e acho que ganhamos bem, justificamos, deu-nos um passo importante, mas com certeza que o jogo no Maracanã será o outro jogo e temos que ter a mesma responsabilidade daquela que tivemos aqui e com a ajuda daqueles 60 mil que eu acredito que vão estar presentes para nos ajudar a qualificar a equipa para a meia-final. Em relação a favoritos, com certeza que o campeão do ano anterior é sempre um favorito, mas vocês sabem da dificuldade de renovar duas vezes a Libertadores. Por isso, estatisticamente é difícil. Favorito, falam do campeão. Por isso a gente tem que pensar nos jogos, jogo a jogo, ter maturidade e saber que somente com intensidade, trabalho, um grupo forte, é que a gente consegue chegar ao fim onde a gente pretende.
6: Jardim, nós tivemos uma experiência diferente hoje, que foi de ter a zona mista antes de ter a coletiva por questões operacionais. Isso aí me chamou bastante atenção, porque o Jorginho, por exemplo, quando foi chamado para falar, ele não conseguia nem respirar direito, estava extenuado. Ele falou, tá vendo? Não estou conseguindo. E aí, isso me alenta aqui, uma preocupação que o Flamengo, nós já estamos na madrugada, o Flamengo já joga domingo. E pelo que você viu aí no vestiário, o desgaste desse jogo será altamente equalizado para o jogo com o Corinthians? Ou você está preocupado com relação aos jogadores em termos de aproveitamento físico e técnico para domingo?
3: Com certeza que o desgaste é um desgaste efetivo, porque só há dois dias de recuperação, uma viagem muito grande, muitas horas, e como vocês viram, a dificuldade dos jogadores que tiveram. Os jogadores têm esse desgaste porque correram, trabalharam, lutaram durante os 90 minutos. Com certeza que no próximo jogo já entramos numa fase de recuperação, os jogadores já estão a fazer a recuperação, vamos aproveitar e descansar bem, que agora até o jogo de domingo é descanso principalmente, e depois aproveitar algumas peças que jogaram menos hoje ou menos tempo para tentar recuperá-las para o jogo do Corinthians. É por isso que é importante, o que tem que fazer diferença no Flamengo é o seu elenco. Numa loucura destas que a gente tem que jogar sempre ao meio da semana e sempre com a responsabilidade de ganhar os jogos.
7: Jardim, Simon Ledo, do Coluna do Fla. Apesar da grande vitória, né, nós vimos você um pouco incomodado ali no primeiro tempo. Como você mesmo disse, dessa vez o Flamengo jogou melhor no segundo do que no primeiro, especialmente, aparentemente, ali pelo lado direito, aquela combinação do Royal com o Carrascal. E o time do Del Valle estava explorando muito ali, jogando pela esquerda sempre, a esquerda deles, a direita do Flamengo, né? Você acha que essa combinação ainda precisa aprimorar? Nós vimos o Lino vindo para o lugar do Carrascal em alguns momentos, alternando ali com ele. Ou é a formação que você vê como já sendo ideal ali por esse lado do time do Flamengo?
3: Ideal para mim, para este jogo, foi esta. Com o Bruno na frente, o Arrascaeta, o Lino, o Carrascal. É ideal do último jogo que corremos,
8: já não foi esta, foi outra, e que o Corinthians vai ser outra. O importante é que os nossos jogadores demonstrem as suas capacidades, e por isso o grupo, eu digo todas as semanas aos meus jogadores, quando se levanta troféus, o troféu não vem o nome dos jogadores. Quem é que marcou, quem é que não marcou, quem é que jogou mais, quem é que jogou menos. O troféu vem, ganhou a tal equipa. E quando nós ganhamos uma coisa no nosso currículo, ganhamos todos. Por isso temos que lutar todos pelos objetivos da equipa. E todos os jogadores que eu já disse, que estão no nosso elenco, são jogadores de qualidade. São jogadores de qualidade. E por isso é que eu conto com eles todos, em todos os momentos da época. Com certeza que alguns, por um motivo ou outro, jogam menos, que isso é normal. Mas conto com eles, porque vai ser necessário toda a gente mostrar qualidade, empenho e o seu coletivismo.
9: Jardim, tudo bem? Boa noite. Tudo bem? A Gabriel Orfão, canal Paparazzo Rubro Negro. Mister, aqueles dois jogos contra a Internacional e São Paulo ficaram muito marcados porque sua equipe acabou jogando um pouco abaixo do que a gente achava que ela podia realmente render. De lá para cá vieram grandes resultados e grandes atuações como a de hoje. Eu queria saber se, do seu ponto de vista, a equipe de hoje, o Flamengo, que vem numa sequência boa de resultados, jogando bem, está 100% com a cara do Leonardo Jardim, com a cara que você gostaria que tivesse? Obrigado.
8: O treinador tenta não atrapalhar, em primeiro lugar. Eu quero que a equipa seja competente, seja equilibrada, tenha o controle do jogo, jogue para ganhar, independentemente de quem são os uns que vão começar ou são os outros que vão ajudar. Hoje os que entraram ajudaram muito, ajudaram muito. A segunda parte foi boa, também graças aos que entraram no jogo, conseguiram pegar. Eu falo muito com os nossos jogadores. O adversário pode ter um ritmo alto no início, mas na segunda parte, se a gente entrar com 3 ou 4 jogadores e refrescar, eles não conseguem aguentar os 90 minutos. E é essa a ideia. Em relação a esse momento, e vou estar outra vez a ser repetitivo, vocês sabem que a gente treinou com 10 jogadores ou 11 e andava os outros 11, uns nos Estados Unidos, a jogar, outros sem jogar, outros sem treinar, e essas coisas todas. E quando eles vieram, tivemos que integrá-los todos ao mesmo tempo. Com certeza que alguns jogaram e não estavam em forma, não é? Mas nós tivemos que utilizá-los. E eu disse, quando tivermos um período para treinar, e é depois desses jogos tivemos um períodozinho para treinar, a equipa melhorou. Porque eu acredito no treino. Eu sei que aqui no Brasil não se acredita no treino. Acredita-se é, o jogador tem que jogar, se vem de férias, vem parado, não interessa, tem que jogar. Eu acredito no treino porque a minha escola vem de uma forma que é preciso acreditar no treino, no projeto, no

0: 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Gracias.
1: Bueno, en relación ao Valencia, é um jovem jogador que nós acreditamos, que acreditamos que vai ajudar agora já no presente e também é uma aposta no futuro. Outra vez, dentro daquela lógica que eu estava a explicar a vocês, é fácil trazer um jogador de um valor elevado, trazê-lo e colocá-lo a jogar. Mas também tem que haver jogadores no elenco que a gente desenvolva, sejam mais jovens, que a gente desenvolva para serem peças importantes no futuro. E o Valencia está nesse grupo de jovens que a gente quer apostar para criar bons jogadores ou melhores jogadores ainda no futuro. Em relação ao Plata, fiquei feliz dele não ter saído, porque ele é um jogador com muita intensidade, é um jogador agressivo na procura da bola, é um jogador que dá umas dinâmicas diferentes dos outros. Ainda hoje vimos que a dinâmica dele é diferente do Carrascal no corredor ou do Araújo. E por isso, pá, fico satisfeito por ter essa opção, por ser um jogador competitivo e por estar agora até o fim da época connosco para nos ajudar nos objetivos.
2: Algo mais? Não? Graças, graças, graças.
1: Tá bom? E as arepas? Não vai?
3: Ninguém mais? Pronto, tá aí. Eduardo Jardim. Leonardo Jardim, técnico do Flamengo, falando em entrevista coletiva. Depois dessa vitória do Flamengo 2-0 jogando fora de casa, um Jardim consciente, né, de que o Flamengo não fez um jogo brilhante na primeira etapa, sofreu, é duro jogar
4: longe
3: na altitude,
4: disso,
3: né? E assim, tem esse contexto todo, né, Bernardo?
4: Claro,
3: não é fácil jogar numa altitude de quase 3 mil metros também, né?
4: Não, se você chegasse depois do primeiro tempo e perguntasse para um torcedor do Flamengo, você comprava esse 0-0 aí? Nossa, de olho fechado.
3: Uhum.
4: De
3: até
4: olho
3: o Anjinho
4: fechado.
3: Lá, que estava na arquibancada, comprava.
4: De olho fechado. Ninguém imaginava o que ia acontecer no segundo tempo diante do que se viu na primeira etapa, né? Um time que foi presa fácil para o Independiente del Valle e, repito, que finalizou 11 vezes nos primeiros 45 minutos e uns quebradinhos. Foram 48 minutos. Na primeira etapa, o Flamengo não deu um chute no gol. Aliás, o Flamengo não organizou nenhuma ação ofensiva, não teve uma jogada ofensiva para qual você olhasse e falasse assim: nossa, aqui o Flamengo teve uma ideia boa de jogo. Não. O Flamengo foi atacado o tempo todo. No segundo tempo, a maré virou, muito por causa do que já abordamos aqui, né, Camarão? A marcação do Flamengo na saída de bola do adversário.
3: Maurício Ferreira. Flamengo e Corinthians domingo no Maracanã. Você já falou da sequência do Fla na Série A do Brasileiro. Entra em campo já sabendo o que precisa fazer. Bom, precisa fazer vencer, claro. Mas pode entrar já sabedor da real disputa com o Palmeiras. Se se mantém na liderança ou se é superado pelo Verdão e vai precisar dos pontos para voltar a ser o líder da competição, né?
5: É isso, Camarão. O Flamengo lidera o Campeonato Brasileiro com 54 pontos contra 53 do Palmeiras. O time do técnico Abel Ferreira, que no sábado tem o São Paulo pela frente no clássico Choque Rei. 18h30, horário de Brasília, claro, com transmissão aqui da Band News FM. Então, o Palmeiras, no sábado, tem a possibilidade de retomar a liderança do Campeonato Brasileiro. O Flamengo vai acompanhar esse duelo, né? Se o Palmeiras vencer o São Paulo, vai a 56 pontos e volta à primeira posição. Se o Palmeiras empatar com o São Paulo, mesmo assim o Flamengo mantém a liderança do campeonato. Isso porque o Palmeiras chegaria aos mesmos 54 pontos, mas tem 15 vitórias contra 16 do Flamengo. Então, mesmo assim, o rubro-negro carioca seguiria em vantagem. E aí, para o Flamengo é interessante ficar de olho também, né, Bruno Camarão? Porque hoje, apesar dos pesares, o Flamengo tem a ponta da tabela, mas as duas equipes dependem apenas das próprias forças, o Flamengo e o Palmeiras, né? Porque a gente tem aquele jogo lá na antepenúltima rodada, que será na casa palmeirense, e o Palmeiras, se essa distância for mantida, depende de si mesmo. Se o Palmeiras tropeçar, Flamengo pode utilizar o jogo contra o Corinthians no domingo para já abrir uma vantagem que poderia até ter aí essa

0: a possibilidade de uma derrota contra o Palmeiras jogando na Arena em São Paulo. Então, claro que é uma rodada que o Mengão vai ficar de olho, até porque do outro lado se trata de um clássico e a tendência é que o Palmeiras não tenha vida fácil contra o São Paulo.
1: E nesse choque rei, a tendência, não, né? Dá pra dizer que o Luciano tá fora, né? Porque tem um edema
0: na lesionado, vai né? voltar na terça-feira contra o Boca, né?
1: É, a mesma lesão no Piquerez, né? Que o Piquerez teve, ficou fora aí por uma partida, foi aquele jogo contra o Mirassol, o Arthur acabou sendo expulso, ele retornou na partida contra o Botafogo, né? O edema não é uma lesão de estiramento, distensão, não é isso, né? É uma coisa mais leve.
0: O Palmeiras não tem o Barbosa e nem o Marlon Freitas, né? Do lado do Palmeiras são dois jogadores suspensos pro clássico de sábado.
2: E o Gomes está fora do jogo de volta, né? O Gomes
0: está fora do jogo de volta, na altitude de Quito contra a LDU, mas em contrapartida o Abel Ferreira vai contar com a volta do Andreas Pereira, esse que cumpriu agora o segundo jogo de suspensão, né? Uma punição imposta pela Comebol, muito parecida com a que foi comunicada hoje do Ranieri, né? É, quando a expulsão ela é enquadrada como uma agressão, não tem conversa. Dois jogos de suspensão e o clube não pode recorrer. Então, pro jogo de sábado, o Palmeiras não tem o Barbosa e o Marlon Freitas. Tem a volta do Andreas Pereira, que não jogou no meio de semana da Libertadores, e vai contar com o Gustavo Gomes, já que o capitão paraguaio não atua contra a LDU na próxima quarta.
2: E a tendência é de, desculpa, Bernardo, não, de todas as equipes envolvidas nessas competições sul-americanas jogarem a rodada do fim de semana com equipes alternativas. De Santos a Atlético Mineiro, passando por Vasco, que enfrenta o Santa Fé, Corinthians, Flamengo, Palmeiras, São Paulo. Você imagina que todos vão fazer formações alternativas ou tem gente aí que dá para arriscar um pouco mais, até olhando para a situação na tabela de classificação?
1: E se tratando de Palmeiras, o Abel já falou mais do que uma vez, tá aqui o Maurício, que é o cara que mais entende de Palmeiras no Brasil. Ele falou mais de uma vez que vai jogar a Vera as três competições.
0: Sim.
1: Né? Isso aí pode cobrar um preço alto lá na frente.
0: É que a gente tem data FIFA daqui uma semana praticamente.
1: Mas né? aí são haverá 15 dias jogadores de convocados, né, Maurício?
0: É, o Palmeiras não teve nenhum convocado, por exemplo, na seleção brasileira, né? Carlos Miguel e Andreas Pereira estavam ali na pré-lista, eram analisados, mas nenhuma convocação. O Palmeiras vai perder alguns dos jogadores que servirão, Uruguai, Paraguai, mas já não tem nenhum convocado para a seleção brasileira. E são 15 dias de data FIFA. Querendo ou não, é um período de descanso interessante, né?
2: E tem aquilo, quando se fala força máxima, você pode analisar como a força principal para aquele contexto, para aquele jogo em questão, né? Não necessariamente são os 11 titulares considerados numa ideia mágica. Se a final da Libertadores da América fosse amanhã, este seria o meu 11 inicial. Não é necessariamente isso, né? Você reúne a partir de aspectos fisiológicos, enfim, vê o que é possível colocar e coloca. Mas o Palmeiras tem uma competição a mais do que o Flamengo no calendário. Isso é fato.
0: É que essa tá longe ainda também, né? Sim, as semifinais também, contra o Vasco só lá em novembro, né? Semanas dos dias 1º e 8.
2: Não é isso que vai impactar, né? Imediatamente.
1: É, mas se a gente for pegar, por exemplo, aqui o time do Flamengo que jogou hoje, né? Rossi deve ser o goleiro contra o Corinthians. O André não joga. Emerson Royal, eu acho que o Varela vai ser titular aqui. Léo Ortiz e Léo Pereira, acho que um dos dois vai esquentar banco e o Danilo deve jogar. Ayrton Lucas, esse aqui só não joga se o Alexandre tiver condições de jogo. Senão o Ayrton Lucas vai pro jogo. Pulgar e Jorginho, o Everton Araújo, que é o reserva imediato do Pulgar, tá machucado. Sofreram uma grave lesão muscular no jogo contra o Mirassol. Então já não acredito em nenhum dos dois poupados nessa partida. Arrascaeta deve dar lugar ao Paquetá. E a fase do Arrascaeta não é das melhores, não. O Arrascaeta não fez um bom jogo hoje contra o Independiente Del Valle. Plata no Carrascal, Pedro no Bruno Henrique. E Samuel Lino.
2: É, o que o Jardim falou agora há pouquinho na coletiva que a gente ouviu na íntegra aqui na Band News FM foi sobre isso. Temos dois dias só de recuperação, uma viagem longa. Vamos tentar descansar bem até domingo e depois aproveitar peças que jogaram menos hoje. Por isso é importante o elenco. Isso que faz a diferença no Flamengo.
1: É, de repente pinta o Luiz Araújo aí também, não sei. Sobre o Corinthians, eu não faço a menor ideia. O Corinthians é um time que tem uma diferença muito grande entre os titulares e reservas. Muito grande. E aí, por exemplo, Ranieri já não vai jogar contra o Estudiantes.
2: Uhum.
1: Esse deve ser titular contra o Flamengo. A Alan deve ser titular contra o Flamengo. Ah, não, não pode jogar, né? Tá emprestado pelo Flamengo.
2: E o Alan, ele deve ser titular no jogo da volta contra o Estudiantes, né? Então...
1: O Carrilho foi péssimo ontem, né?
2: Mais um jogo problemático pro Carrilho. O Corinthians tem duas baixas gigantes, que essas aí são batidas na tecla pelo Fernando Diniz. É o pilar do meio campo, que é o André, e o pilar do ataque, que é o Yuri Alberto. Então esses dois caras são, digamos assim, insubstituíveis nesse Corinthians. E o Ranieri é o jogador com as características de marcação que o Corinthians não encontra exatamente em outros jogadores. O Alan não é o Ranieri, o Matheus Pereira não é o Ranieri. O Charles é o que mais se aproxima. E o Charles entrou na vaga do Carrilho ontem, mas para fazer aquele jogo intenso de correria numa reta final de campeonato jogando fora de casa. Corinthians numa base completamente reserva, do goleiro ao ponta esquerda, é Cauê. Se vai manter o Hugo Souza ou não, acredito que sim.
1: Milans,
2: André Ramalho, Tioca e Angelieri. Ranieri, aí sim jogando porque tá fora da partida de volta pela suspensão da Conmebol. Charles, Matheus Pereira, Guinegão ou Dieguinho, Guinegão e Pedro Raul. Então o Corinthians tem isso como espinha dorsal para um jogo contra o Flamengo no Maracanã. Flamengo na luta pelo título do Campeonato Brasileiro. Convenhamos, né? Não é o Corinthians promissor, mas eu imagino que o Fernando Diniz vai apostar tudo na partida do meio de semana, que vale vaga a uma semifinal de Libertadores da América que o Corinthians não frequenta desde 2012. São 14 anos longe de uma fase como essa.
1: Justamente quando o Corinthians ganhou a Libertadores.
2: E a outra vez que ele conseguiu chegar numa semifinal foi o famigerado pênalti do Marcelinho contra o Palmeiras em 2000. Foram duas semifinais na história da Libertadores da América que o Corinthians conseguiu chegar. 2000 e 2012. 2012 bateu campeão. 2000 acabou caindo pro Palmeiras, que seria vice pro Boca Juniors. Então voltar a uma semifinal 14 anos depois para um Corinthians, né, em crise administrativa, vivendo
1: crise institucional.
2: Olha o momento do Corinthians, né? O Corinthians não consegue ir pro mercado, porque ele, né, não, ele tá impedido de contratar, né? Devendo para vários jogadores, atraso de salário, atraso de imagem. É quase um milagre que o Fernando Diniz tem feito, né? Então ele é o menor dos problemas do Corinthians. Claro, né? Algumas derrotas recentes doem demais no torcedor. Chapecoense, Santos, a eliminação para um Inter frágil em casa na Copa do Brasil, isso tudo mexe, vai também para conta do Diniz. Mas convenhamos, né? A responsabilidade menor é a dele.
1: É, e o Caio César até falou sobre isso depois do jogo, autor do gol, do empate contra o Estudiantes, dizendo que não, tem atraso de salário, mas não dá para pensar em dinheiro nesse momento. Cara, é condição sine qua non para uma relação empregador-empregado que haja pagamento de salários em dia. É condição sine qua non, isso deveria ser inegociável, né? E essa é a situação pela qual passa o Corinthians agora.
2: Meia-noite e 15, o Flamengo venceu a equipe do Independiente del Valle 2-0 fora de casa e pode perder por até um gol de diferença na volta no Maracanã, que mesmo assim avança à semifinal do principal torneio do continente. O Flamengo é atual campeão, vai em busca do Penta. O Anderson Gonçalves narrou assim, ó.
3: Desce o Flamengo, vem na velocidade, Jorginho. Tá de frente, grande bola, Samuel Lino, cruzamento, segunda trave, vem o toque, fatal!

0: 27! Marca de 16 minutos, ataque veloz do time do Flamengo. Passe na medida de Jorginho para Samuel Lino. Cruzamento também milimétrico para Bruno Henrique. Risca da pequena área, ele só tem o trabalho de cumprimentar para o fundo da rede. Bruno Henrique, Bruno Henrique. É do Mengão, é do Mengão, é do Mengão, é do Mengão. Malvadão, é do Flamengo. Bruno Henrique na altitude abre o placar para o time carioca. Marca de 16 minutos. O lance está sendo checado, mas por enquanto é gol do Flamengo em Quito, no Equador. Bruno Henrique, posição legal do camisa 16, Samuel Lino. E o cruzamento na medida para Bruno Henrique. 1 para o Flamengo, 0 para o Del Valle. Maurício Ferreira.
1: E se o Flamengo parecia nas cordas, arrumou fôlego na altitude de Quito para machucar e castigar.
2: Gol do Flamengo produzido pelo Jorginho, que está na pré-lista da seleção da Itália. Passe do Samuel Lino, que está na lista do Ancelotti. E gol do Bruno Henrique. Já passou a fase do Bruno Henrique de seleção brasileira, né?
3: Já, mas é impressionante como 2019 ainda coloca a comida no prato do torcedor. Nossa, do Flamengo, senhora, né? O Bruno Henrique é um jogador espetacular. Não à toa terá um busto inaugurado na sede do Flamengo. Ele e o Arrascaeta, né? No próximo aniversário do Flamengo, no dia 15 de novembro.
1: E hoje ele se tornou o brasileiro com mais participações em gols na história da Copa Libertadores da América. Chegou a 28 bolas na rede e tem ainda 19 assistências, números levantados aqui pelo Data Futebol. 28 gols e 19 assistências, então, Bruno Henrique, o brasileiro com mais participações em gols na história da Libertadores, feito esse alcançado em 78 jogos.
2: Um dos maiores ídolos da história do Flamengo, Bruno Henrique, né?
3: É, sem dúvida nenhuma, tido por muitos como acabado, né? Quando, inclusive, sofreu uma grave lesão em 2022, num jogo contra o Cuiabá no Maracanã, uma grave lesão de ligamento cruzado anterior. Para muita gente não voltaria, mesmo desempenho que sempre teve com a camisa do Flamengo. Ele chegou em 2019. E aí o Flamengo é campeão da Libertadores com uma dupla Pedro e Gabigol. Com o Pedro sendo, inclusive, rei da América naquela Copa Libertadores da América. O Dorival era técnico do Flamengo.
2: Dorival fez acreditar que era possível Gabigol e Pedro juntos,
3: é,
2: né?
3: Exato. Jogava com o Losango no meio de campo, né? Com o Thiago Maia, João Gomes de um lado, Everton Ribeiro do outro e o Arrascaeta centralizado
2: atrás
3: na frente
2: dos
3: com os dois. É, exatamente. Era isso aí.
2: Pois é. Meio-dia, opa, meia-noite 20, né? A gente já virou a sexta-feira, ainda não chegou o meio-dia da sexta-feira, mas já passamos da meia-noite de quinta para sexta-feira, já nos encaminhando para a reta final aqui da Band News FM. Já já tem Jornal da Noite, sequência da programação da Band News FM também nas televisões inteligentes e nas redes sociais. Maurício Ferreira, passar limpo então os próximos passos do Flamengo depois dessa coletiva do Jardim. O grupo ali já já vai arrumar a mala para rumar de volta ao Brasil, afinal temos compromissos pela frente antes do jogo de quinta-feira que vem no Maraca. Flamengo tentando carimbar aí da semifinal.
1: É, e vai muito do que disse o Leonardo Jardim na entrevista coletiva, né, Camarão? Pro jogo de domingo contra o Corinthians, praticamente não vai dar tempo de treinar por uma viagem bem desgastante, o jogo na altitude. Então amanhã é voltar ao Rio de Janeiro, sábado talvez aquele regenerativo, uma coisa bem leve no gramado. E aí domingo esse jogo então contra o Corinthians, que de certa maneira tá entalado aí também na garganta do torcedor flamenguista depois da derrota na Supercopa nesse ano. de 2026. E algo positivo também, tá, Camarão? 4 jogos em que a defesa flamenguista não é vazada. 3-0 pra cima do Botafogo, 2-0 em cima do Mirassol, 1-0 em cima do Remo e hoje 2-0 em cima do Independente Del Valle. Então, domingo, Flamengo, líder do Brasileirão, volta a campo, pega o Corinthians. 5:30 da tarde, horário de Brasília, no Maraca, Camarão.
2: Valeu, Maurício, grande abraço pra você. Você volta ao longo da programação da Rádio Band News FM, tá bom?
1: Valeu, Camarão, vamos nessa, hein? Abraço a você, ao Bernardo Ramos, ouvintes da Band News FM. Fui!
2: Ô, Bernardo Ramos, quando Flamengo e Palmeiras se enfrentarem lá em, na antepenúltima rodada, o campeonato já vai estar decidido ou esse jogo vai ser a decisão, hein?
3: Essa é uma boa pergunta, eu, honestamente eu não sei. Vai depender muito do que acontecer nas outras competições. O Flamengo tem uma competição a menos. Não que seja bom ter sido eliminado pelo Vitória, não, da forma como foi, não é isso. Mas a propensão a lesões de jogadores do Palmeiras é maior, né? A chance de um jogador do Palmeiras se lesionar é maior, porque, como a gente disse anteriormente, o técnico Abel Ferreira disse que vai jogar a vera todas as competições. E o elenco do Palmeiras é mais curto, né? Haja vista ontem que o técnico Abel Ferreira, o português, fez uma alteração só no time, né? Que derrotou a LDU por 1-0, que foi a entrada do Heitor Garoto no lugar do Vitor Roque. Então não dá pra saber, viu, Camarão?
2: Pois é. Ó, vou me despedir de você passando uma mensagem do Marco Antônio Araújo. A equipe esportiva da Band News FM é ótima, mas acho impressionante a memória e a capacidade de análise do Bernardo Ramos.
3: Oh, que legal.
2: Sou fã dele, avante. Valeu.
3: Valeu, um Marco?
2: Isso, Marco Antônio Araújo.
3: Marco Antônio Araújo, torcedor do Palmeiras.
2: É, né? Isso aí.
3: E é isso aí. Grande muito abraço bem ao Marco Antônio.
2: Boa. Valeu, Bernardo.
3: Grande abraço, Camarão. Até a próxima. Foi uma honra.
2: Muito tchau, tchau. Bem. Bernardo Ramos analisou na Band News FM com a narração do Anderson Gonçalves e as reportagens do Maurício Ferreira. A vitória do Flamengo 2-0 diante do Del Valle, fora de casa. Sempre duro jogar na altitude de Quito. E deu Mengão, 2-0 na volta no Maraca. Pode perder por até um gol de diferença. E mesmo assim, avança a próxima fase. Marco Antônio, ele é santista, ele falou, torcedor do Santos.
3: Ah, é, viu? Mas ele botou um
2: ele
3: avante.
2: Ele soltou um avante, né? Por quê? Mas avante, avante. Ah,
3: tá, avante. Não avante, não avante com I.
2: Entendeu?
3: Tá bom.
2: Valeu.
3: Valeu, correção, Felipe. É.
2: Muito bem, torcedor do Peixe também sintonizado na Band News FM, o Santos, que também volta a campo no fim de semana pelo Campeonato Brasileiro e que no meio de semana tem um embate contra o Atlético Mineiro, valendo vaga na semifinal da Sul-Americana. Antes tem Cruzeiro, outro mineiro no caminho do Peixe, só que pelo Brasileirão. Léo Pereira fez o segundo gol do Flamengo de cabeça. Narra aí, Anderson.
4: Vem cobrança de escanteio, está jogando curto ali pelo lado direito, faz a devolução. Emerson Royal levantou, segunda trave, subiu, Léo Pereira, fatal!

0: beijo escudo do Clube de Regatas do Flamengo, que abre 2-0 diante do Del Valle na altitude. Léo Pereira, levantamento de Emerson Royal na medida e Léo Pereira, nas costas do zagueiro Schunk, subiu praticamente sozinho o zagueirão do Flamengo. Toque consciente, a bola vai na trave esquerda do goleiro Quintana. Com requintes de crueldade, ela morre mansa no fundo da rede. Léo Pereira, marca de 30 minutos do segundo tempo, Mengão amplia a vantagem. O malvadão vai decidir em casa e por enquanto com 2-0 a favor. Léo Pereira, 2 para o Flamengo, 0 para o Del Valle. Maurício Ferreira.
1: Cruzamento feito na medida pelo Emerson Royal, que parece que colocou a bola na cabeça do Léo.
2: Independiente Del Valle 0, Flamengo 2. Quartas de final da Copa Libertadores da América, foi o último jogo dessa fase de ida da competição. Jogos de ida das quartas de final. Antes disso, ontem, Palmeiras 1, LDU 0. Jogo na casa do Verdão. Palmeiras decide a sorte lá em Casablanca, na altitude de Quito, também semana que vem. Casa da LDU. Basta um empate para o time do Abel Ferreira chegar à semifinal. Tivemos também ontem o empate entre Estudiantes de La Plata e Corinthians, jogo na Argentina. Corinthians joga em Itaquera por uma vitória simples para conseguir se classificar. E antes disso, na terça-feira, Fluminense 2, Platense 0. O Fluminense também, comandado pelo Marcão, conseguiu encaminhar muito bem a classificação à próxima fase também da Copa Libertadores da América. Todos os jogos sendo disputados, os de volta no meio da semana que vem. Hoje, pela Série B do Campeonato Brasileiro, a gente destacou 3 jogos. O clássico goiano entre Vila Nova e Goiás deu Vila Nova 2-0 para cima do Goiás, vitória importantíssima do Vila, que recentemente tomou uma paulada do Atlético, 5-0 fora do script. E com esse triunfo chegou aos 47 pontos, assumindo a terceira colocação, deixando para trás o Fortaleza, atrás apenas do Novo Horizontino, com 49, e do Juventude, líder com 50. Juventude que tinha vencido o Criciúma nessa rodada. O São Bernardo perdeu do Londrina por 2-1, enquanto o Sport venceu a Ponte Preta por 2-0. Meia-noite 28, vem aí mais uma edição do Jornal da Noite, transmissão simultânea na tela da TV Band e também aqui na programação da Rádio Band News FM. Em nome de toda a nossa equipe, eu, Bruno Camarão, agradeço a sua audiência. Tchau, tchau!
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0: presidente do Supremo pede ministro André Mendonça derruba sigilo do inquérito que envolve o Banco Master.
1: Às vésperas de sessão que julgará relações de Alexandre de Moraes com o banqueiro Daniel Vorcaro, Edson Fachin também determina que o conteúdo das investigações seja compartilhado com os demais integrantes da corte. E você vai ver também nesta edição.
0: Operação investiga suspeita de uso de emendas parlamentares no filme sobre Bolsonaro.
1: Flávio Bolsonaro nega irregularidades e acusa ministro Flávio Dino de perseguição.
0: Polícia procura homem flagrado atropelando a ex em Belo Horizonte.
1: Investigação revela a rota do celular roubado em São Paulo.
0: O vestido da vingança de Lady Di vai a leilão em Nova York. 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Boa noite.
1: Olá. Após pedido do presidente do Supremo, Edson Fachin, o ministro André Mendonça retirou o sigilo do inquérito que envolve o Banco Master, Thaís.
0: O despacho liberou os processos vinculados ao caso. O plenário analisará os desdobramentos das apurações na próxima semana. Vamos então ao vivo a Brasília. Natália Pazzi tem as informações. Boa noite para você, Natália.
2: Boa noite, Thaís, Felipe, a vocês e a todos. Cerca de uma hora depois do pedido feito pelo presidente do Supremo, o ministro Edson Fachin, o ministro André Mendonça determinou o levantamento do sigilo das principais investigações relacionadas ao Banco Master que tramitam no STF. Em despacho de uma página, Mendonça informa que tira o sigilo da petição considerada a investigação principal do caso, em que nela foi decretada a prisão preventiva do banqueiro Daniel Vorcaro, além de outras petições, inquéritos e procedimentos relacionados a ela. Ele ainda afirma que estão sendo tomadas todas as providências para enviar as cópias integrais dos autos das investigações à presidência do STF e aos demais gabinetes dos ministros. A decisão de Fachin também teve apenas uma página. Ao pedir a retirada, Fachin afirma que fica em sigilo apenas o que não prejudicar as investigações para futuras operações sobre o caso. Ele cita como justificativa a sessão extraordinária marcada para a terça que vem, dia 15. Será neste momento que o plenário vai discutir o relatório da Polícia Federal que reuniu registros de conversas entre o ministro Alexandre de Moraes e o banqueiro Daniel Vorcaro. Essa decisão de Fachin para a retirada do sigilo foi tomada de ofício, ou seja, feito por ele mesmo na figura de presidente do STF, sem atender a pedido de nenhuma parte. E aconteceu horas depois dele fazer uma rodada de conversas individuais com pelo menos 6 ministros e o procurador-geral Paulo Gonet para discutir o rito do julgamento da semana que vem. Fontes do Supremo afirmam que o pedido de retirada de sigilo foi previamente combinado entre Fachin e Mendonça. Internamente, a avaliação é de que o mais importante sobre o caso já estava público e agora se tem conhecimento do que é realmente relacionado ao ministro Moraes e que será analisado pelo plenário. É com vocês.
1: Obrigado, Natália. E em instantes, novas informações a respeito desse caso que agitou o dia e agora à noite foram liberados os documentos que estavam sob sigilo com o ministro André Mendonça. Uma mega operação contra o tráfico de drogas, armas e lavagem de dinheiro prendeu 33 pessoas na Bahia.
0: Olha, Felipe, a quadrilha transportava material para criminosos de outros estados em cargas de eletrodomésticos.
3: As imagens mostram o momento em que policiais entram no apartamento e prendem um homem apontado como líder do grupo criminoso em Salvador. A cunhada dele também foi presa em um condomínio em Lauro de Freitas. Mais de 250 policiais participaram da operação contra uma organização responsável por tráfico de drogas, armas e lavagem de dinheiro. Ordens de prisão e de busca e apreensão contra mais de 40 alvos foram cumpridas no interior da Bahia e em outras 6 cidades, nos estados de São Paulo, Sergipe e Espírito Santo.
4: Segundo a polícia, a quadrilha enviava para outros estados armas e drogas escondidas em objetos como eletrodomésticos. Uma funcionária de uma empresa de transporte de encomendas foi presa durante a operação.
5: Eles conseguiram cooptar uma funcionária desta transportadora que recebia determinada quantia para que quando eles levassem eletrodomésticos, né, abastecidos de drogas, né, não despertasse desconfiança de ninguém.
3: Os agentes prenderam drogas enroladas em pacotes, armas, munições, além de computadores, joias e R$ 80 mil em dinheiro. As investigações iniciadas em março após uma apreensão de 200 quilos de maconha em Itapuã apontam que a quadrilha movimentava R$ 4 milhões. Cabo do Exército, alvo da ação, é investigado por participar da venda de armas e munições.
6: Nós localizamos um laboratório, como é conhecido, né, no mundo do crime, um laboratório de drogas onde estava sendo armazenada grande quantidade destinada a esse transporte.
7: Está foragido o homem que atropelou a ex em Belo Horizonte.
1: Segundo testemunhas, a mulher já havia sido perseguida por ele antes e tinha acabado de pedir uma medida protetiva.
8: As imagens mostram o momento em que o carro freia de uma vez. A motociclista não consegue parar, bate no veículo e cai. Na sequência, o motorista engata a marcha ré e tenta atropelar a mulher de 24 anos. O motorista do carro é o ex-companheiro dela, um homem de 25 anos. Ele fugiu do local sem prestar socorro.
9: Ela estava caída na pista, mas estava consciente, mas ela estava queixando de dor no joelho, dizendo assim que a dor estava muito intensa também no tornozelo, que foi o ex que estava atrás dela, provavelmente para ter uma tentativa de homicídio.
8: Segundo vizinhos, essa não foi a primeira vez que o homem tentou atropelar a ex-companheira.
10: Ele já tinha atropelado ela antes, lá perto da casa dele. E aí depois que aconteceu isso aqui, esse fato.
11: Segundo a polícia, 2 dias após o fim do relacionamento, o casal se desentendeu sobre bens em comum. E a mulher já havia pedido uma medida protetiva contra o homem.
8: A vítima precisou passar por uma cirurgia na perna. O suspeito ainda não foi localizado pela polícia.
1: Uma operação do Ministério Público de São Paulo revelou o caminho que celulares roubados fazem até voltar ao mercado como produtos legítimos, Thaís.
7: 15 pessoas, Felipe, foram presas por receptação.
12: O roubo e o furto de celulares são apenas a ponta de uma complexa cadeia criminosa. Em São Paulo, uma investigação do Ministério Público revelou um esquema que movimentava toneladas de aparelhos roubados. 2 caminhões foram carregados por policiais com milhares de celulares, além de peças e componentes. O material estava escondido em depósitos na capital paulista, que funcionavam como estoque de aparelhos roubados. Segundo a investigação, depois do roubo ou furto, os celulares passavam por um processo de desbloqueio e até de adulteração do e-mail, o número de identificação do aparelho. Em escutas telefônicas, autoridades flagraram negociações entre lojas de assistência técnica que ofereciam o serviço.
13: O desbloqueio que é feito é definitivo, entendeu? Porque assim, você vai em algum lugar, dependendo, consegue esconder com o tempo volta. Esse nosso é definitivo, só que assim, como esse modelo é novo, precisa estar trazendo para verificar se vai dar certo. Aí fica a partir de R$ 300.
12: O Ministério Público diz que softwares estrangeiros eram usados para driblar os bloqueios e fazer os aparelhos voltarem a funcionar. A operação prendeu 15 pessoas e cumpriu 84 mandados de busca e apreensão em São Paulo e em cidades de Goiás.
7: 3 pessoas da mesma família morreram soterradas durante um temporal no Paraná.
1: O estado registrou a passagem de 2 tornados no intervalo de 8 horas.
14: O Sistema Meteorológico do Paraná confirmou a incidência de 2 tornados no interior do estado, nas cidades de Francisco Alves e Espigão Alto do Iguaçu. Esses tornados provocaram destruição tanto na zona rural quanto na zona urbana, especialmente em Espigão Alto do Iguaçu, onde casas foram destelhadas, alguns veículos foram atingidos e parte do município ficou sem luz. Em Ponta Grossa, uma casa foi atingida por um deslizamento de terra. 3 pessoas que estavam na residência acabaram morrendo porque o telhado acabou desabando.
15: Acabou soterrando um dos quartos da residência e nesse quarto, na cama, estavam 2 adultos e uma criança que ficaram soterrados pela parede e pela terra que deslizou.
14: A Defesa Civil isolou toda essa região porque ainda há risco de novos deslizamentos de terra. Segundo a Companhia Paranaense de Energia, 30 mil imóveis estão sem luz no estado do Paraná.
16: Houve registros de fortes rajadas de vento em várias cidades do Paraná.
17: Minha Nossa Senhora.
16: Houve rajadas de 66 km por hora em Assis-Chateaubriand e chegaram a 95 km por hora na cidade de Ubiratã. A estrutura do Hospital e Maternidade Santa Casa foi atingida por um poste. Em Foz do Iguaçu, o volume de chuva chegou a 22 milímetros. A cidade também registrou granizo e quedas de árvores. Os ventos fortes também foram registrados em Terra Roxa. Houve prejuízos ainda na estrutura que estava sendo montada para o Rodeio da Independência, marcado para este fim de semana.
18: O sudoeste do estado e o sul do estado tiveram acumulados de chuva de até 70 milímetros. E essa situação deve se intensificar na sexta-feira, com maior quantidade de chuvas previstas para todo o estado do Paraná.
7: Vamos à previsão do tempo, porque continua o alerta máximo de tempestades na região centro-sul do Brasil. Destaque para o perigo extremo nessa região que a gente vê aqui em roxo, principalmente. E aí a gente fala do Rio Grande do Sul, também áreas de Santa Catarina e do Paraná, além do Mato Grosso do Sul. Tem chuva forte prevista também para o estado de São Paulo. Aliás, o alerta de tornado em São Paulo provocou a suspensão das aulas em mais de 20 cidades do interior do estado, como Bauru, Sorocaba, Itapetininga e também Presidente Prudente, Botucatu. Destacamos ainda uma previsão de chuva muito intensa na costa da Bahia, principalmente na costa do litoral leste do Nordeste, mas ainda a possibilidade de chuva no Amazonas e Roraima, como a gente vê em destaque no nosso mapa. Por um outro lado, a gente fala de uma umidade relativa do ar muito baixa e do calorão prevalecendo no interior nordestino e em parte do centro-oeste. Vamos ver agora como é que fica o tempo em algumas capitais. Começamos por Curitiba, lá chuva muito intensa, máxima de 24 graus. No Rio de Janeiro, pancadas isoladas, máxima de 32. A máxima chega a 30 graus em Salvador, também com pancadas de chuva fortes. E Manaus, 31 graus, pancadas isoladas. Agora destacamos São Paulo, porque há previsão de chuva, pelo menos até terça-feira, e uma chuva muito intensa. Só para vocês terem ideia, nos 10 primeiros dias de setembro, o volume de chuva na cidade ultrapassou a média esperada para todo o mês. Na sexta, além da chuva forte, tem previsão de ventania e a máxima fica na casa de 28 graus.
1: O Ministério Público pediu a condenação do criminoso conhecido como Faraó dos Bitcoins, que está preso no Rio de Janeiro.
19: 38 bilhões de reais. Segundo o Ministério Público, essa foi a quantia movimentada pelo esquema criminoso controlado por Gleidson Acácio dos Santos, o faraó dos bitcoins. O Ministério Público Federal mapeou atividades ilícitas ligadas ao grupo em 7 países.
20: A denúncia aponta que a GAS tinha duas cabeças. Gleidson, que era responsável principalmente pela captação de clientes, e a esposa dele, Mirelle Zerpa, ficava à frente da parte técnica e econômica do esquema. O Ministério Público Federal pediu a condenação do casal por 4 crimes.
19: Operação de instituição financeira sem autorização, gestão fraudulenta, emissão e negociação de valores mobiliários e organização criminosa. Outras 15 pessoas apontadas como sócias da empresa ou ocupantes de cargos menores na hierarquia da GAS também são réus no processo. Os envolvidos podem pegar até 37 anos de prisão. A defesa de Mirelles e Gleidson nega as acusações.
7: A Polícia Federal fez hoje uma operação para investigar se emendas parlamentares foram desviadas para bancar o filme sobre o ex-presidente Jair Bolsonaro. O deputado federal Mário Frias e a empresária Karina Gama foram alvos da operação e estão proibidos de sair do Brasil. Vamos então voltar ao vivo a Brasília. Natália Paz também com essas informações. Conta mais para a gente, Natália.
2: Thaís, a operação autorizada pelo ministro do Supremo, Flávio Dino, em 3 de setembro, investiga se emendas parlamentares foram desviadas para financiar o filme Dark Horse, que conta a história do ex-presidente Jair Bolsonaro. Na decisão, Dino destacou o repasse de R$2 milhões em emendas do deputado Mário Frias para o Instituto Conhecer Brasil, que tem como presidente a empresária Karina Gama, que também é dona da produtora Go Up, responsável pelo filme Dark Horse. A suspeita de que esse dinheiro repassado para um instituto que faz projeto de educação e esporte tenha sido usado para bancar a produção. A Controladoria Geral da União constatou que nenhum estudante foi atendido nestes projetos. A PF apontou ainda movimentações atípicas de mais de 19 milhões de reais nas contas da GoUp entre novembro e dezembro de 2025, justamente no período de gravações do filme. Também informou ao Supremo que Marcelo de Oliveira Lopes, ex-marqueteiro do candidato à presidência, Flávio Bolsonaro, repassou R$1 milhão à produtora para comprar cotas do filme. Mário Frias e Karina Gama negam irregularidades. Em um vídeo, o deputado afirmou que a operação é uma cortina de fumaça. Diz que vai colaborar com as investigações e entregar todos os documentos necessários, além de acreditar no arquivamento do caso. Já Marcelo afirmou que a transferência se refere exclusivamente a um investimento privado com recursos próprios. Na reportagem, o Alex Guzmão traz mais detalhes dessa operação.
17: A quinta-feira amanheceu com agentes da Polícia Federal nas ruas de São Paulo, Rio de Janeiro, Ceará e Brasília. A missão era cumprir 49 mandados de busca e apreensão numa operação em conjunto com a Controladoria Geral da União. Entre os principais alvos, o deputado federal Mário Frias, do PL do Rio de Janeiro. Foram apreendidos em endereços ligados ao parlamentar, documentos, aparelho celular e também 7 armas de fogo. A Operação Makeup apura desvio de emendas parlamentares para a produção do filme Dark Horse, que conta a trajetória do ex-presidente Jair Bolsonaro. Segundo a PF, Frias teria destinado R$2 milhões para o filme. O deputado nega. Também foi alvo da operação a produtora do filme, Karina Gama, e duas entidades ligadas a ela, o Instituto Conhecer Brasil e a Academia Nacional de Cultura. Essa é a primeira operação depois que o ministro do Supremo, Flávio Dino, autorizou a Polícia Federal a ter acesso a todo o material coletado pela Polícia Civil de São Paulo com a produtora. A investigação na capital paulista é sobre suspeita de fraude em contratos com a prefeitura. Dino é o relator no Supremo do inquérito que investiga desvio de recursos de emendas parlamentares. Na mesma decisão, o ministro proibiu Mário Frias de deixar o país e também de manter contato com outros investigados. No início da tarde, Dino retirou o sigilo da decisão que autorizou a operação da PF. Segundo a Polícia Federal, a investigação investigou um possível esquema de desvio de recursos públicos com dinheiro de emendas direcionado a empresas subcontratadas sem comprovação dos serviços prestados. Os investigadores também encontraram movimentações de centenas de milhões de reais entre empresas ligadas ao grupo. A PF apura crimes como peculato, lavagem de dinheiro, falsidade documental e organização criminosa.
1: E agora vamos fazer um giro pela agenda dos candidatos à presidência nesta quinta-feira. Flávio Bolsonaro cumpriu a agenda em Roraima, a primeira dele na região norte do Brasil. O candidato do PL se reuniu com empresários em Boa Vista e promoveu uma motociata. Ele prometeu investimentos em obras de infraestrutura para conectar os estados do norte aos demais eixos de produção do país. Em comício, abordou o avanço do crime organizado sobre a região amazônica. Defendeu o enquadramento de facções criminosas como organizações terroristas e a redução da maioridade penal para 16 anos. Flávio voltou a negar o uso de dinheiro público no filme Dark Horse e acusou o ministro do Supremo, Flávio Dino, de tentativa de interferência nas eleições.
21: Não tem absolutamente nada de errado com esse filme, não tem um centavo de dinheiro público, eu já cansei de falar, pode revirar do avesso, de cima para baixo, de trás para frente, de um lado para o outro, de ponta cabeça, que não vai ter nada. O que tem claramente é uma tentativa de interferência política, mais uma vez, agora, do ministro Flávio Dino, sobre as eleições. A única realidade, qual o fundamento dessa operação? Político.
1: Já o presidente Lula sancionou o fim da taxa das blusinhas. O imposto federal para compras de até $50 já estava suspenso desde maio por uma medida provisória e foi encerrado com aval do Congresso. A taxa criada pelo governo Lula em junho de 2024 e defendida pelo Varejo Nacional gerou desgaste político para o governo junto a consumidores. Lula minimizou o impacto na economia brasileira.
22: Qual é o ganho que o Estado tem cobrando imposto de quem compra $50? E eu posso dizer para vocês, eu acho que é meio falso o discurso dos empresários que dizem que vão ter prejuízo. Vamos deixar o tempo passar para ver quem é que estava com a verdade. O que nós estamos fazendo é fazendo justiça. Só isso.
1: Depois da cerimônia, o presidente se reuniu com a equipe de comunicação para desenhar a estratégia em meio a essa crise no Supremo Tribunal Federal. A aposta do presidente Lula e da sua equipe é tentar se distanciar do problema e focar nas suspeitas que pairam sobre o financiamento do filme Dark Horse. À noite, o presidente participou de uma sabatina e defendeu as decisões do presidente do STF, Edson Fachin, afirmando que, abre aspas, era preciso colocar ordem na casa, fecha aspas. Já Augusto Cury visitou uma corretora de valores em São Paulo. O candidato do Avante criticou o presidencialismo e defendeu a criação do cargo de primeiro-ministro. Cury também propôs mandato de 8 anos para ministros do Supremo Tribunal Federal e disse que suspeitas contra integrantes da corte devem ser investigadas.
0: Eu defendo, sem fazer juízo de valor, que eu quero pacificar essa nação. Sem fazer juízo de valor, que até as últimas consequências, o doutor Alexandre de Moraes seja investigado. Se ele não deve, ele continua. Se deve, deve ser impeachmentado.
1: Também em São Paulo, Renan Santos participou de uma sabatina promovida pela Câmara de Comércio Brasil-Estados Unidos. O candidato do Missão disse que vai melhorar as relações comerciais com os norte-americanos e falou em usar terras raras como ativo estratégico nessas negociações.
4: Eu ganhando eleição, eu quero ter a melhor relação possível e as melhores relações comerciais possíveis. E entendendo que o Brasil dispõe de instrumentos, tanto na parte de energia quanto na parte das terras raras, que permitem uma nova relação, um novo pacto com os Estados Unidos no longo prazo.
1: Ronaldo Caiado, candidato do PSD, foi internado nesta quinta-feira para tratar uma faringite aguda. Não existe previsão de retomada das agendas de campanha. Uma nova pesquisa Atlas Intel foi divulgada nesta quinta-feira com as intenções de voto para presidente. Confira.
5: O presidente Lula lidera o primeiro turno com 43%, seguido do senador Flávio Bolsonaro com 37,4%. Na sequência, empate técnico entre Augusto Cury com 6,6% e Renan Santos com 6,5%. Romeu Zema tem 2,1%, Ronaldo Caiado 1,1%. Os demais candidatos tiveram 1% ou menos. Brancos, nulos e indecisos somam 1%. Em um eventual segundo turno, o presidente Lula e Flávio Bolsonaro estão empatados tecnicamente dentro da margem de erro, que é de 1 ponto percentual. Flávio tem 46,4% e Lula 46,2%. Na disputa de Lula com Ronaldo Caiado, mais um empate. Ambos têm 45,7%. Contra Augusto Cury, o presidente Lula aparece com 43,8% e Cury com 41,1%. Em outro cenário pesquisado, Lula está com 46% e Renan Santos com 33,8%. A pesquisa completa você confere no site band.com.br.
7: E a seguir, mais informações sobre a quebra do sigilo das investigações do Banco Master.
1: Bombardeio de Israel provoca abalo sísmico no sul do Líbano.
7: Trump promete $5 mil para cada americano adulto se o partido dele vencer as eleições legislativas. Voltamos já já com o Jornal da Noite.
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25: De uma convenção partidária no Texas e pediu votos para os candidatos do Partido Republicano. Durante o discurso, ele prometeu pagar $5 mil, cerca de R$25 mil, para cada adulto americano se o partido dele mantiver a maioria no Congresso. Daqui a menos de 60 dias, os eleitores americanos vão renovar a Câmara dos Deputados, além de escolher 35 senadores. Uma votação aí que é decisiva para o futuro da gestão Trump, que enfrenta baixa popularidade. Levando em conta que o país tem 270 milhões de adultos, a promessa de Trump teria um custo estimado de US$1,3 trilhão. Mas ele não explicou de onde viria esse dinheiro. A ideia, claro, enfrenta uma série de barreiras. Primeiro, por ser um gasto que depende da aprovação do Congresso. E segundo, porque poderia ser enquadrada como compra de votos, o que é, obviamente, proibido pela Constituição. Eu volto com vocês.
1: Obrigado, Marina. Em noticiário internacional, o petróleo que voltou a disparar nesta quinta depois de novos ataques entre sauditas e o grupo rebelde que atua no Iêmen.
26: Os Houthis avançam pela costa do Iêmen, cada vez mais perto de Bab el-Mandeb, uma das passagens marítimas mais importantes do mundo. O movimento mostra como duas guerras começam a se fundir. De um lado, a velha guerra do Iêmen. Os Houthis enfrentam durante anos uma coalizão liderada pela Arábia Saudita. Desde 2022, uma trégua mantinha os grandes combates praticamente congelados. Do outro, a guerra atual entre Estados Unidos e Irã. Agora, Uma está puxando a outra de volta. Nesta semana, os Houthis, aliados do Irã, atacaram cidades sauditas durante 2 dias com mísseis e drones. Uma base aérea e instalações de energia estiveram entre os alvos. 73 pessoas ficaram feridas. E o mapa explica por que isso importa. A leste, o Irã pressiona a navegação no Estreito de Hormuz. A oeste, os Houthis ameaçam Bab el-Mandeb. Entre os dois está a Arábia Saudita, que é aliada dos Estados Unidos, e as rotas usadas para levar petróleo ao mercado mundial.
6: Os ataques Houthis transformaram uma guerra quase congelada numa nova frente de batalha nesse conflito regional e com profundos impactos no preço do barril de petróleo.
26: O barril chegou perto dos 110 dólares nesta quinta-feira. É por isso que a escalada preocupa muito além do Iêmen. A guerra já não ameaça apenas um lado da Península Arábica. Agora, pressiona os dois.
7: Uma grande explosão causou um terremoto de magnitude 4,1 no sul do Líbano. O tremor foi registrado pelo Serviço Geológico dos Estados Unidos nessa quinta-feira, depois de Israel destruir uma infraestrutura subterrânea do Hezbollah. De acordo com os militares, o túnel armazenava foguetes, mísseis e drones de fabricação iraniana. A estrutura, com mais de 2 quilômetros de extensão, levou 2 décadas para ser construída. Israel afirmou que vai continuar operando na região para destruir novas ameaças.
1: De volta aos assuntos da política brasileira, Fernando Mitre analisa agora as medidas urgentes no Supremo Tribunal Federal.
8: As medidas de Edson Fachin, retirando Alexandre Moraes da relatoria do inquérito das fake news, anulando decisões de ministros e marcando a plenária inédita para terça-feira, puseram ordem na casa, por enquanto. Mas o desafio é enorme e a crise continua como a maior da história do Supremo. As reuniões e a movimentação no ambiente tenso entre os ministros e os sinais que vêm de lá não autorizam previsões seguras sobre a difícil e nunca vista antes decisão de investigar um ministro da Casa. A reunião da próxima terça-feira deve começar com a discussão sobre o relatório da Polícia Federal, que revelou aquelas conversas inaceitáveis de Vorcaro e Alexandre Moraes. Ali, a análise da forma sobre a validade do relatório pode se sobrepor à avaliação e decisão sobre o conteúdo. Quer dizer, a forma pode se sobrepor ao conteúdo e pode haver uma decisão só pela forma. E esse conteúdo significa o maior escândalo dentro do STF. O ambiente lá tem suas divisões, está no Supremo, envolvendo interesses, partidarismo político,

0: e a esperança vai junto aí. O próprio ambiente apodrecido do Supremo Tribunal exige uma limpeza urgente. Vamos aguardar. Thaís, Felipe.
1: E a seguir, as repercussões em Brasília e mais informações sobre a queda do sigilo das investigações do caso Master.
2: Famoso vestido usado pela princesa Diana vai a leilão em Nova York em instantes aqui no Jornal da Noite.
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1: Com o Jornal da Noite, já vamos ao vivo direto a Brasília, porque a Natália Pazzi tem mais informações sobre a retirada do sigilo de parte do caso Master. Natália, conta mais pra gente o que se sabe até agora.
14: Thaís, são mais de 400 arquivos apenas dentro da petição que é considerada a investigação principal do caso, em que nela foi decretada a prisão preventiva do banqueiro Daniel Vorcaro. Há, por exemplo, prints de conversas de Vorcaro com o diretor do Banco Central, Paulo Sérgio, e também fotos ali.

0: de um carro do qual o Vorkaro estava desconfiado que estaria rondando a casa dele. O banqueiro ele chega a pedir para que a turma levante informações da placa desse carro. A gente lembra que a turma é o grupo que é apontado pela Polícia Federal como uma estrutura de apoio usada para monitorar, para pressionar e também para conseguir informações sigilosas em defesa dos interesses do banqueiro. Esse carro estaria ali com uma placa falsa e sendo usado pela própria Polícia Federal. Há ainda menções ao primeiro comando da capital. Isso porque para recuperar a conta, por exemplo, de uma rede social hackeada de uma atriz, esse grupo de Vorkaro negociou diretamente com os criminosos. Em um dado momento dessa negociação, o Vorkaro orienta o sicário, que era o faz-tudo, o operador ali de intimidações a mando do banqueiro, para que ele alinhasse essa situação diretamente com o PCC. O sicário, a gente lembra, ele recebia R$1 milhão por mês através de uma empresa ligada a Fabiano Zettel, que é o cunhado de Vorkaro, para financiar então a turma, esse grupo. Essa investigação também flagrou o grupo obtendo acesso ilegal a processos sigilosos do Ministério Público e da Polícia Federal, usando as credenciais de uma servidora do MPF. O Mendonça, ele também tem em mãos um relatório da Polícia Federal que a revista Piauí divulgou e a gente teve acesso, também confirmou essas informações, esse relatório que está apresentando suspeitas sobre a relação do ministro Dias Toffoli com o banqueiro Daniel Vorkaro. Num trecho, esse relatório levanta a suspeita de que o Toffoli seja o beneficiário final ou proprietário de fato do Arlim, que é um fundo de investimento que recebeu R$35 milhões do Vorkaro. Esses recursos teriam ido para as Ilhas Virgens Britânicas, que é um paraíso fiscal do Caribe. Esse fundo Arlim era sócio do Tayayá, aquele resort que pertence a Toffoli e também à família do ministro no interior do Paraná.
1: Natália, aproveitando para a gente saber mais informações, nessa decisão, quando a gente conversou mais cedo, o ministro Edson Fachin pedia que algumas informações fossem mantidas em sigilo para não atrapalhar o curso de operações futuras. Até agora, o que a gente viu foram informações que já tinham sido divulgadas. As informações novas, aquelas informações bombásticas que estavam sendo aguardadas, ainda estão sob sigilo, pelo menos não chegamos a essas informações até agora nesses documentos liberados.
0: Isso, Thaís. Na verdade, são 14 a 15 petições, inquéritos e processos relacionados, então, ao caso Master, que teve essa determinação, então, do sigilo para que se ele fosse retirado. Só que cabe ao ministro André Mendonça decidir que ele tira o sigilo ou não, porque nessa decisão o ministro Edson Fachin ele deixa claro que fica sob sigilo aquilo que é justamente ali essencial para não prejudicar operações que ainda estão em andamento ou que poderão acontecer. Inclusive, então, neste material que a gente teve acesso até o momento, não há, por exemplo, nomes de políticos de relevância, nem também nomes de ministros do Supremo Tribunal Federal. Então, cabe justamente ao Mendonça fazer essa seleção do que vai ser retirado o sigilo. Isso ainda está acontecendo, a equipe técnica do Supremo ainda está trabalhando e liberando esse material aos poucos.
2: Natália, obrigado a você. O custo da cesta básica diminuiu em 25 das 27 capitais brasileiras em agosto.
3: Na hora de ir às compras, perceber que os preços de alguns produtos caíram é sempre uma boa novidade para o consumidor.
4: É coisa boa que a gente compra mais barato e economiza mais o salário.
3: Vai sobrar um pouquinho mais para se divertir.
4: Para tomar uma cervejinha, para tirar a noite, que eu trabalho à noite.
3: A conta ficou um pouco mais leve em agosto. O valor da cesta básica caiu em 25 das 27 capitais pesquisadas pelo Departamento Intersindical de Estatística e Estudos Socioeconômicos. Rio Branco teve a maior redução, seguida por Manaus, Maceió e São Luís foram as únicas capitais onde o preço subiu.
5: Grande oferta, uma tendência de preço a cair um pouco mais. Motivo não muito bom, talvez meio ruim. A queda no consumo, a redução da compra do brasileiro pode ter obrigado os ofertantes a reduzirem um pouco os preços, porque sentiram as vendas caírem.
3: Alguns dos produtos mais presentes na mesa do brasileiro ajudaram nesse resultado. O café, por exemplo, ficou mais barato em 23 capitais. O tomate caiu em 22 e o feijão em 20.
6: O bolso significa muito, né? Porque quando está alto, as pessoas reclamam. Mas quando baixa, ou um, dois, três, quatro, até seis produtos, isso vale muito a pena.
3: Com tanta variação de preço, às vezes uma lista de compras pode mudar, ficar um pouco mais enxuta ou então mais extensa de uma semana para outra. Trocar uma marca, escolher um produto um pouco mais em conta ou simplesmente adiar uma compra pode ajudar a fazer o dinheiro render um pouquinho mais.
5: uma dica para o nosso consumidor é não se empolgue e volte a consumir muito só porque os preços estão mais baixos, porque isso pode ser um motivo para o ofertante se animar e resolver aumentar os preços. Significa reverter essa boa notícia que nós estamos tendo.
1: E depois de anunciar aumento da gasolina para as distribuidoras, a Petrobras voltou atrás e cancelou o reajuste. A Juliana Rosa explica.
7: Foi um vai e vem da Petrobras. Ontem o governo aumentou o subsídio aos combustíveis. Para a gasolina, subiu de 44 centavos para 63 centavos. Antes o governo pagava diretamente aos produtores e importadores de gasolina e agora reduziu impostos para as distribuidoras. Na prática, aumentou o subsídio em 19 centavos para segurar preço. O que a Petrobras fez? Anunciou aumento da gasolina para as distribuidoras em 19 centavos. Por quê? Na prática, não aumentaria custo e não mudaria nada para o consumidor final. Mas aí, de madrugada, a Petrobras emitiu um outro comunicado cancelando o aumento e agora o preço final para o consumidor da gasolina deve cair. A estimativa é em torno de 13 centavos, porque aí desconta a margem de lucro dos postos, custos de transporte. Eu liguei para a Petrobras e ouvi da empresa que houve uma reavaliação, mas a Petrobras não explicou o motivo. Isso é ruim, porque pode parecer que foi pressão do governo. O petróleo continuou disparando, fechou em 107 dólares, maior cotação desde maio. A Petrobras está vendendo gasolina e principalmente diesel muito abaixo dos preços internacionais. Até quando vai conseguir segurar? Difícil. Thaís Felipe.
2: Obrigado. O histórico mesmo, vestido da vingança, usado pela princesa Diana em um dos seus momentos mais marcantes, será leiloado. A peça de seda preta será vendida em dezembro em Nova York e a casa de leilões estima o valor em pelo menos 300 mil dólares, mais de 1,5 milhão de reais. Lady Di vestiu o modelo em um evento em 1994, na mesma noite que o então príncipe Charles confessou sua infidelidade numa entrevista. Antes da venda, a roupa passará por exposições em Londres, Hong Kong e Genebra. Parte dos recursos será destinada para caridade.
1: O Jornal da Noite termina aqui. 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
2: Você fica agora com Mirelle Moschella e o Esporte Total. Uma excelente sexta-feira.
1: Obrigada pela companhia. Tchau.
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0: Bom dia para você que está sintonizado na programação da Band News FM. Eu, Stephanie Toso, estou por aqui até às 7 horas da manhã na atualização do noticiário, nos principais destaques do Brasil e do mundo. E claro que contando com a sua participação no nosso WhatsApp, 11 999 592 100. Já nesses próximos minutos, fazendo um giro pelos principais destaques dessa madrugada de sexta, 11 de setembro de 2026, a Petrobras cancela o reajuste do preço da gasolina após uma pressão do governo. Detalhes que chegam com a Maria Eduarda Vieira.
1: A Petrobras cancela o aumento de 19 centavos por litro no preço da gasolina vendida às distribuidoras. O reajuste no valor havia sido anunciado na quarta-feira, mas foi suspenso pela estatal nesta quinta. Com isso, o preço médio de venda da gasolina A para as distribuidoras passará a ser de R$ 3,05 por litro. Por outro lado, a estatal manteve a suspensão do subsídio federal à gasolina de 44 centavos, também anunciado na quarta-feira, e também a redução de 63 centavos por litro nas alíquotas de PIS, PASEP e COFINS. Assim, o efeito no preço do litro vendido às distribuidoras será uma redução de 19 centavos por litro, já a partir desta quinta. Os reajustes da Petrobras acontecem em meio à alta do preço do petróleo no mercado internacional.
0: O motorista do ônibus envolvido em um acidente que deixou 7 pessoas mortas no Ceará é indiciado por homicídio culposo. Quem traz a atualização é a Leonice Acioles.
2: O motorista do ônibus que transportava uma equipe de basquete de Juazeiro do Norte foi indiciado pelo acidente que matou 7 pessoas em Tauá, interior do Ceará. Ele vai responder por homicídio culposo e lesão corporal culposa na direção de veículo automotor, além de lesão corporal. O acidente aconteceu na madrugada de 15 de junho na CE-187, quando o ônibus retornava de um torneio em Sobral e capotou. 7 pessoas morreram e cerca de 30 ficaram feridas, entre atletas e integrantes da Comissão Técnica do Basquete de Juazeiro.
0: Indo direto aos destaques do noticiário internacional, o Japão pede a revisão do novo mapa mundi adotado pela ONU por considerar que a representação sugere que as disputadas ilhas Kurilhas pertencem à Rússia. A demanda acontece depois de o país ter adotado a mudança na votação na semana passada. As ilhas foram ocupadas pela União Soviética em 1945. As relações entre Japão e Rússia se deterioraram no mês passado, depois de o presidente Vladimir Putin fazer uma visita surpresa ao arquipélago.

0: E no destaque do esporte, o Vasco decide em casa a semifinal da Copa do Brasil contra o Palmeiras. Fala aí, Daniel Nascimento.
1: O Vasco decidirá em casa a semifinal da Copa do Brasil contra o Palmeiras. O sorteio dos mandos ocorreu nesta quinta-feira, na sede da CBF, no Rio de Janeiro. No outro confronto, ficou definido que o Atlético Mineiro decidirá em Belo Horizonte a vaga contra o Grêmio, para o jogo de ida em casa. No evento, também foi anunciado que o estádio Mané Garrincha, em Brasília, será o palco da grande final do torneio, no dia 6 de dezembro. As partidas têm como datas base os dias 1º de novembro para a ida no Nubank Park, em São Paulo, e a volta no dia 8, no Rio de Janeiro, ainda em local a ser definido.
0: Agora 1h20 pelo horário de Brasília, tem mais do esporte chegando por aqui ao vivo com Lucas Cardamone, que já vai fazer aquela geral da Libertadores, né, Lucas? Bom dia pra você.
2: Bom dia, Esther, tudo certo?
0: Tudo certo.
2: Vambora, semana agitada de Libertadores, todos os jogos com brasileiros envolvidos, né, nas quartas de final. A primeira partida foi disputada terça-feira, Fluminense e Platense jogaram no Rio e o Flu ganhou 2-0, então vai com uma boa vantagem para a partida contra na Argentina contra o Platense semana que vem. Na quarta-feira, foram Palmeiras, LDU e Estudiantes e Corinthians que se enfrentaram. O Palmeiras saiu vencedor, foi 1-0 contra o time do Equador, mas jogando em casa, vai jogar na altitude, é um desafio para o time do Abel Ferreira, mas continua sendo favorito sem dúvida alguma. Lá, já no lado do Corinthians, apesar de ter conseguido um empate fora de casa, aí tem um pouquinho mais de lugar de fala, acho que vai ser uma partida difícil em Itaquera, também na quarta-feira que vem, às 9h30, o Corinthians tem que ir com força máxima para tentar se classificar, vale a pena relembrar, o Estudiantes também empatou em casa na outra ocasião, nas oitavas de final contra a Universidade Católica, mas venceu fora e venceu bem. Então o Corinthians precisa estar bem esperto para finalizar. O último jogo foi Flamengo Independente Del Valle. O Flamengo foi vencedor por 2-0 com gols de Léo Pereira e também do Bruno Henrique.
0: Ai, valeu, né? E aí a expectativa agora é o quê? O Corinthians precisa de um placar de pelo menos quanto para ficar ok?
2: O Corinthians precisa de uma vitória simples.
0: Tá.
2: Empate, exatamente.
0: Tá, ok.
2: Empate já seria penalidade.
0: Sei que era uma coisa mais absurda, sabe? Tipo, tem que fazer 2-0, 3,
2: entendeu? Não, não. Nesse caso, a conta tá muito clara. O Flamengo pode perder por até um gol de diferença. 2 gols de diferença levaria pros pênaltis. O Palmeiras tem 1 golzinho de gordura ali. Então, mesmo que perca por 1-0, iria pras penalidades. O empate também é do Verdão. Fluminense, a mesma coisa do Flamengo. Ou seja, se perde por 1, ainda tá ok. Um empate resolveu tudo. E o Corinthians é o único que, sim, precisaria vencer pra essa classificação direta.
0: Ai, meu Deus. Tá. Então é isso, né?
2: É isso
0: que temos?
2: É isso que
0: passou
2: temos.
0: Passou a régua?
2: Passamos.
0: Valeu, Lucas.
2: Até amanhã.

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1: A sexta-feira será o ponto mais crítico dessa sequência de instabilidade. A área de baixa pressão se aprofunda e dá origem a um ciclone extratropical no oceano, próximo à costa da região sul do país. A formação da frente fria reforça a chuva e os temporais. No Paraná e em Santa Catarina, chove ao longo de todo o dia, com raios, granizo, rajadas de vento e risco de temporais severos. O maior perigo fica no centro, no sul, no leste, nordeste e litoral do Paraná. As rajadas podem chegar a 90 km por hora ao longo de toda a sexta-feira. Na sexta, ainda tem risco de tornado, com ele aumentando principalmente no Paraná, e também pode ocorrer no sul de São Paulo e no extremo sul do Mato Grosso do Sul. O Rio Grande do Sul, a chuva se espalha pelo estado com maior potencial de tempestades na metade norte. Em São Paulo, a chuva começa pelo centro-sul e avança para outras áreas, com risco de volumes elevados no sudoeste e rajadas de vento, que podem chegar a 90 km por hora. No fim de semana, a chuva perde força no Rio Grande do Sul e em Santa Catarina, mas continua no Paraná, principalmente no centro-norte, leste e no litoral. São Paulo, Rio de Janeiro e o sul de Minas também seguem instáveis. O risco de tornado diminui após a passagem do sistema, mas ainda tem possibilidade de temporais isolados no sábado. Após a passagem da frente fria, as temperaturas diminuem no centro-sul do país, com a chegada de uma nova massa de ar polar. Aline Araújo, da Climatempo.
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2: Se você tiver com vontade de fazer uma friturinha, posso dar uma ideia maravilhosa? Bolinho de macaxeira, ou mandioca, ou aipim, se você tiver no Rio de Janeiro. Ai, é muito gostoso. Você vai comprar 0,5 quilo de mandioca. Eu vou confessar pra vocês que eu compro a mandioca cozida já. Em alguns mercados tem aqui em São Paulo, e na feira também. Por quê? A mandioca é uma raiz que é muito difícil. Às vezes a gente compra, ela tá uma delícia. E às vezes a gente compra, ela tá dura, seca. Então, se você já compra cozido, não tem erro. E aí eu compro sempre, escolha que ela seja bem amarelinha. E já cozida, dá pra ver que ela tá macia, né? Então você vai comprar 0,5 quilo. Vamos considerar aí 0,5 quilo de mandioca já cozida, tá? Vai amassar como se fosse pra fazer um purê. Lembrando que a mandioca tem aquele fio no meio, né? Então você tira o fio, amassou, vai colocar para 0,5 quilo, 1/2 xícara de queijo coalho ralado fino, 2 colheres de sopa de manteiga em temperatura ambiente, sal, pimenta do reino e 1 ovo. Isso você vai misturar bem. A essa massa, e agora vem um parênteses, você pode colocar coentro, salsinha picada, você pode colocar um pouquinho de algum embutido se você gosta, um pedacinho de salaminho bem picadinho, fica uma delícia, carne seca, fica gostoso, até um camarãozinho salteado, pouco, tá gente? Só para dar uma texturinha, ou nada, porque ele já é uma delícia só do jeito que é. Aí você vai moldar os bolinhos, passa na farinha de trigo, no ovo e na farinha de mandioca. Leva pra fritar, tem que fritar mesmo, em imersão, no óleo, não dá pra fazer na air fryer. Deixa fritar até ficar douradinho e é uma delícia. Então tem um puxa-puxa natural da mandioca que se junta com o do queijo e é daqueles que não dá pra comer só um. A gente senta assim, ó, e vai. 1, 2, 3, 4, 20, 432 e assim vai.
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4: Girando mais uma vez o noticiário na Band News FM, indo direto aos assuntos em Brasília. O Supremo Tribunal Federal dá 15 dias para que o governo federal se manifeste sobre garantias para salvar o Banco de Brasília. Fala, Gabriel Marques.
5: O ministro do Supremo Tribunal Federal, Luiz Fux, dá 15 dias para que o governo federal, o Banco Central e o Fundo Garantidor de Créditos se manifestem sobre a capitalização do BRB. O governo do Distrito Federal quer que a União seja obrigada a garantir a operação, que estaria parada há cerca de 3 meses. O pedido foi feito depois que o grupo de bancos que daria garantia não chegou a ser constituído. Caso a solicitação não seja aceita, o DF quer uma autorização para oferecer diretamente ao FGC receitas dos fundos de participação como contragarantia. Depois das manifestações, a Procuradoria-Geral da República também deverá analisar o pedido.
4: Tem atualizações sobre o acidente de avião que caiu no Mato Grosso, deixando 3 pessoas mortas. Informações que chegam com o repórter Alexandre Paes.
6: O avião que caiu nesta quinta-feira na cidade de Água Boa, no interior de Mato Grosso, e matou 3 pessoas, possui o mesmo prefixo de uma aeronave apreendida pela Polícia Federal em Goiânia no ano de 2007, quando transportava cocaína escondida na estrutura. Essa aeronave, um Cessna de prefixo N401NA, não possui registro na ANAC. Em 2017, 2 irmãos espanhóis foram presos após a apreensão do avião. Segundo a polícia, essa aeronave teria saído de Goiânia antes da queda. O destino não foi identificado, porque não havia plano de voo registrado. As vítimas ainda não foram identificadas. As circunstâncias do acidente estão sendo investigadas.
4: O Ministério Público Federal pede a condenação do faraó dos bitcoins. Quem explica é o João Boeri.
7: O Ministério Público Federal pede a condenação em regime inicialmente fechado por 37 anos de prisão de Gladson Acácio dos Santos, o faraó dos bitcoins, e da esposa Mireles Dias Erpa, no processo da Operação Criptos. Para o órgão federal, a dupla praticou 4 crimes, operação de instituição financeira sem autorização, gestão fraudulenta, emissão de valores mobiliários e organização criminosa. Ao todo, 17 pessoas são réis no processo que chega à fase de alegações finais. O faraó dos bitcoins prometia rendimentos de criptomoedas de 10% ao mês para os clientes.
4: A Anistia Internacional denuncia que a Rússia engana cidadãos de países como Brasil, Colômbia e Cuba com falsas ofertas de emprego. A ação teria como objetivo recrutá-los para lutar na Ucrânia, confiscando passaportes e obrigando a assinar contratos que não compreendem. A Secretaria-Geral da organização classifica os recrutados como bucha de canhão e pede que os governos dos países afetados investiguem o possível crime de tráfico de pessoas. E no destaque do esporte, o Palmeiras retorna aos trabalhos, já de olho no clássico pelo Campeonato Brasileiro, né, Maurício Ferreira?
8: O técnico Abel Ferreira será obrigado a fazer novas mudanças no time do Palmeiras para o clássico contra o São Paulo pela 27ª rodada do Brasileiro. O treinador alviverde não terá os suspensos Alexander Barbosa e Marlon Freitas, mas conta com a volta de Andreas Pereira, desfalque pela Libertadores contra a LDU na quarta-feira. Para o choque rei de amanhã na casa palmeirense, a equipe deve voltar à linha de 4 na defesa e com Maurício, Arias, Vitor Roque e Flaco Lopes no ataque. A partida às 18h30, terá transmissão da Band News FM. Vice-líder, o Palmeiras vai dormir na ponta da tabela se vencer o clássico, já que o Flamengo só entra em campo no domingo em casa contra o Corinthians.

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1: O âncora e correspondente da Band News FM nos Estados Unidos, Eduardo Barão, critica o contínuo silêncio do ministro do Supremo Tribunal Federal, Alexandre de Moraes. O magistrado faria nessa quinta um pronunciamento, mas voltou atrás. Para Eduardo Barão, a ausência de esclarecimento sobre as mensagens trocadas entre ele e o dono do Banco Master, Daniel Vorcaro, mantém dúvidas sobre o caso. Sobre o assunto, Eduardo Barão conversou com André Coutinho no Band News Station.
2: A Polícia Federal está investigando desvio da grana utilizada no filme. Tem ali a produtora Karina Gama sendo um dos alvos, também o ex-ministro, deputado federal Mário Frias, alvo de busca e apreensão. Hoje, essa operação da Polícia Federal, são cerca de 50 mandados, que são 49 pelo país. Daqui a pouco nossa reportagem vai trazer mais detalhes, mais informações. São Paulo, Rio de Janeiro, Distrito Federal, enfim, o negócio é grande. Enquanto isso, desde cedo, nosso Pablo Fernandes, meu brother, está me bombardeando com mensagem aqui: Barão, o ministro Alexandre de Moraes vai falar 11 horas da manhã, nosso Band News Station vai ser diferente. Eu falei: tá bom, Pablito, vamos ver o que o ministro tem a dizer. Depois de todas as acusações, será que ele finalmente vai explicar esse negócio que não está cheirando muito bem com o mafioso Vorcaro? Será que finalmente ele vai falar? Que história é essa de trocar mensagem no dia que o Vorcaro ia ser preso? O Vorcaro pedindo sugestão para o ministro do Supremo Tribunal Federal e tal. Vamos ouvir o que o Alexandre de Moraes vai falar. E aí o Alexandre de Moraes cancela a declaração dele. Nossa reportagem em Brasília depois trouxe detalhes. Aparentemente tinha a ver com o fim daquela operação, daquele inquérito da fake news que o Moraes estava levando com ferro e fogo, fazendo e acontecendo e tudo mais. Ele ia defender esse inquérito, que agora foi derrubado pelo presidente do Supremo Tribunal Federal, Edson Fachin, foi tirado das mãos do Moraes. Enfim, duas situações logo cedo, né? A primeira é essa operação da Polícia Federal. O que tem essa operação da Polícia Federal? Ela é importante, lógico, é fundamental saber exatamente o que aconteceu. Teve desvio, né? O Vorcaro deu uma grana para o filme que acabou indo, sei lá, para a família Bolsonaro. O ex-ministro, né, Mário Frias, embolsou uma grana, essa produtora também botou um dinheiro no bolso para fazer esse filme e tal. Enfim, tudo isso é fundamental. Mas, desde ontem à noite, a gente está tendo detalhes de que hoje de manhã aconteceria uma operação da Polícia Federal. Diferentes veículos, jornalistas, influencers, falaram: olha, amanhã cedo, a japonesa federal vai trabalhar. Então, essa operação de hoje, cedo, tinha sido vazada ontem. E aí você perde o elemento surpresa. Se alguém tinha alguma coisa guardada naquele computador, queimou o computador no meio da madrugada. Se alguém tinha algum documento debaixo da cama, jogou pela privada e deu descarga. Então essa operação de hoje, todo mundo já sabia que ia acontecer ontem, à tarde. Então o efeito surpresa vai para o espaço, e o efeito surpresa é fundamental para você conseguir chegar e encontrar documentos, informações, mensagens trocadas. Tinha mais do que tempo razoável, aliás, não precisava só essa madrugada não, há muito tempo, para esse pessoal jogar coisas fora. Mas vai saber, de repente a Polícia Federal encontra alguma coisa e fala: ah, não, não é com a gente não, vai ser outra operação, não tem nada a ver. Estou em Marte, não estou sabendo que amanhã de manhã vai ter operação da Polícia Federal. Não vou jogar nenhum documento comprometedor que pode me colocar na cadeia fora. É meio estranho, no mínimo estranho. Depois quem vazou? Ontem todo mundo sabia que ia ser realizada essa operação hoje logo cedo pela Polícia Federal. Todo mundo sabia. Então quem foi da Polícia Federal, do Supremo Tribunal Federal, né, que divulgou essa história, que hoje até operação relacionada ao filme Dark Horse. Enfim, é algo que você perde o elemento surpresa. No caso do ministro Alexandre de Moraes, essa indefinição de vou falar, não vou falar, marco para dar uma declaração, vou dar uma coletiva e tal, depois volto atrás, mostra que o ministro não tem muito por onde correr. Desde o começo desse processo, eu estou falando aqui, conheço o Moraes há muito tempo, o Moraes não segura, não. Se ele tem algo para falar, para se defender, para rebater, ele imediatamente usa isso. Só que esse caso do Vorkaro, das mensagens, até agora ele está quietinho, não falou nada. Pelo contrário, chegou ali a atacar o ministro André Mendonça e tal, era decisão para lá, decisão para cá. Agora o presidente do Supremo Tribunal Federal baixou a bola, o Edson Fachin, finalmente. Né? Vão parar com essa brincadeira aí, ninguém mais dá decisão nenhuma, agora só eu que mando nessa história toda. Porque estava uma zona, ainda está uma zona. Mas enfim, então essa história do Moraes, vou falar e depois não vou falar mais, você fala, pô, qual que é? O ministro tinha algo para falar, algo concreto para falar, alguma justificativa das trocas de mensagens que fez com o Vorkaro? Ele ia só defender a participação dele no inquérito da fake news? Qual que era a história que o Moraes ia fazer hoje? Até agora, a população brasileira não teve uma resposta clara. Se é que é possível ter uma resposta clara. Por que que o presidente, ou por que que o ministro da Suprema Corte, Alexandre de Moraes, mantinha tantas mensagens trocadas com o Vorkaro, o mafioso Vorkaro, sendo que o escritório de advocacia da mulher do Moraes fechou esse acordo inédito, né, milionário, de defesa do banqueiro. Enfim, é algo muito estranho, ainda precisa esclarecimento, mas finalmente o ministro Edson Fachin botou ali um pouco de, né, ordem na bagunça. Ninguém mais dá decisão nenhuma, agora a gente vai levar tudo pro plenário do Supremo Tribunal Federal nessa audiência marcada para a semana que vem. E vamos ver se nessa operação de hoje da Polícia Federal conseguem achar alguma rebarba do que ainda não foi destruído de prova, se é que teve prova contra justamente a realização desse filme, se alguém embolsou algum dinheiro, sei lá, que essa investigação vai apontar.
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3: Nossa ouvinte Patrícia Santos escreve querendo saber se é verdade que os gatos praticamente não sentem o gosto doce. Patrícia, é sim, é verdade. E a explicação está nos genes. Nos gatos, um dos genes necessários para formar o receptor funcional do sabor doce sofreu alterações ao longo da evolução. Por isso, eles não percebem o doce como nós percebemos. E isso combina perfeitamente com a história evolutiva do gato. Ele é um carnívoro obrigatório. Então, se o gato tenta roubar seu sorvete, não conclua que ele está louco por causa do açúcar. Pode estar interessado na gordura, na textura, no cheiro ou simplesmente naquilo que você está comendo. Para o gato, o mundo dos sabores é muito diferente do nosso. Gente, como eu queria ser um gato! Como eu queria ter esse desprazer de comer doce! Ia ser o máximo, né? Você tem dúvidas? Mande um e-mail para elbicho@bandnewsfm.com.br ou então no meu Instagram, Manu Carsten. Participe, eu espero você.
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0: Novas regras da CNH geram uma alta de mais de 200% na economia. Fala Augusta Proença.
1: O Ministério dos Transportes apresentou nesta quarta-feira o primeiro balanço da CNH do Brasil implementado em janeiro. Segundo a pasta, as novas regras já geraram uma economia de 9 bilhões de reais aos cidadãos, com medidas como a gratuidade dos cursos teóricos digitais e o limite de R$ 180 para exames de saúde e aptidão física. Em 9 meses, 7 milhões e 300 mil pessoas solicitaram a primeira habilitação, uma alta de 216% em relação ao mesmo período do ano passado. Mais de 2 milhões concluíram o processo e obtiveram a carteira, um crescimento de 17,1%. O tempo médio para emissão caiu para 147 dias, 63 a menos que a média dos últimos 20 anos. O maior avanço ocorreu entre pessoas com 55 anos ou mais, com uma alta de 53%.
0: O ex-presidente da Câmara de Belo Horizonte é condenado por corrupção. Detalhes que chegam com Pedro Gelinek.
2: O ex-presidente da Câmara de Belo Horizonte, Wellington Magalhães, é condenado por um esquema de corrupção envolvendo contratos de publicidade do Legislativo entre 2014 e 2016. Segundo a sentença, ele recebeu cerca de R$ 1.800.000 em propina e terá que ressarcir aos cofres públicos mais de R$ 2.300.000. A justiça também determinou a suspensão dos direitos políticos de Wellington por 8 anos, além do pagamento de multa e da proibição de contratar com o poder público pelo mesmo período. A sentença aponta ainda que houve sobrepreço de mais de 5.000% em algumas produções audiovisuais. Wellington também foi condenado a devolver os valores recebidos ilegalmente e uma caixa de vinhos importados, ou o equivalente em dinheiro.
0: Um homem é preso por importunação sexual depois de tentar beijar à força uma mulher em Olinda. Lucas Batista.
3: Um homem de 51 anos é preso em flagrante por importunação sexual após tentar beijar à força uma mulher de 22 anos no bairro do Fragoso, em Olinda, em Pernambuco. O caso aconteceu nesta quinta-feira. Segundo a Polícia Civil, o suspeito também teria assediado a vítima com palavras de cunho sexual. A Polícia Militar informou que o homem é vizinho da mulher. Quando os policiais chegaram ao local, o suspeito já havia fugido, mas logo foi localizado e capturado.
0: Um bombardeio russo atinge um shopping no leste da Ucrânia. O ataque aconteceu em plena luz do dia, deixou 3 pessoas mortas, além de 34 feridas. Os esforços diplomáticos americanos para encerrar o conflito foram retomados no último fim de semana. Enviados do presidente dos Estados Unidos, Donald Trump, foram a Kiev e Moscou, na Rússia. E o Santos está por detalhes para anunciar mais um reforço de peso na janela do meio do ano. Fala aí, Maurício Ferreira.
4: A direção do Santos fecha acordo com o meia Felipe Coutinho e aguarda os exames médicos para anunciar o jogador. Coutinho está sem atuar desde fevereiro, quando deixou o Vasco e inicialmente assinaria com o Peixe por 3 meses, até o fim da temporada. O jogador é um pedido de Neymar. Na atual janela, o Santos já fechou as contratações de Rodinei, Arthur, Lima e Everton Cebolinha. Após vencer o Galo por 2-0 no jogo de ida das quartas de final da Copa Sul-Americana, no sábado o Peixe encara o Cruzeiro na Vila Belmiro às 9 da noite com transmissão da Band News FM.

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1: De olho ainda no destaque da previsão do tempo nessa madrugada, hoje tem alerta importante para Paraná, São Paulo, Mato Grosso do Sul. Tem formação de frente fria, ainda previsão de muita chuva para esses estados e com risco para alagamentos, para enchentes, além da ventania pelo processo de formação do sistema, que hoje rajadas podem ultrapassar aí os 80 km por hora. Isso entre Grande São Paulo, sul de Minas, Curitiba no Paraná e algumas áreas também do sul do Rio. Já acionar a Aline Araújo para trazer o panorama completo para essa sexta-feira pelo país.
2: A sexta-feira será o ponto mais crítico dessa sequência de instabilidade. A área de baixa pressão se aprofunda e dá origem a um ciclone extratropical no oceano, próximo à costa da região sul do país. A formação da frente fria reforça a chuva e os temporais. No Paraná e em Santa Catarina, chove ao longo de todo o dia, com raios, granizo, rajadas de vento e risco de temporais severos. O maior perigo fica no centro, no sul, no leste, nordeste e litoral do Paraná. As rajadas podem chegar a 90 km por hora ao longo de toda a sexta-feira. Na sexta, ainda tem risco de tornado, com ele aumentando principalmente no Paraná e também pode ocorrer no sul de São Paulo e no extremo sul do Mato Grosso do Sul. O Rio Grande do Sul, a chuva se espalha pelo estado com maior potencial de tempestades na metade norte. Em São Paulo, a chuva começa pelo centro-sul e avança para outras áreas, com risco de volumes elevados no sudoeste e rajadas de vento, que podem chegar a 90 km por hora. No fim de semana, a chuva perde força no Rio Grande do Sul e em Santa Catarina, mas continua no Paraná, principalmente no centro-norte, leste e no litoral. São Paulo, Rio de Janeiro e o sul de Minas também seguem instáveis. O risco de tornado diminui após a passagem do sistema, mas ainda tem possibilidade de temporais isolados no sábado. Após a passagem da frente fria, as temperaturas diminuem no centro-sul do país, com a chegada de uma nova massa de ar polar. Aline Araújo, da Climatempo.

0: Agora, 1h46 pelo horário de Brasília. Antes de dar sequência com o noticiário por aqui, já desejar uma boa madrugada para a Mônica, que está sintonizada na Band News FM, já desejando um bom fim de semana para todos nós. Ela que está esperando a reprodução do É da Coisa por aqui na nossa programação. A Andresa de Manaus também está ligadinha na Band News FM. O Júlio de Jundiaí já mandando um alô. Tem bom dia também do Ari da Moca. E aí, vou pesar o clima aqui com vocês também. Pesaram o clima comigo ontem, porque eu não posso pesar o clima com vocês. Gente, faltam 15 finais de semana pro Natal. Ontem me fizeram uma pergunta assim, olha, o que você fez esse ano, hein? O que você fez esse ano? E aí parei pra pensar que já estamos em setembro, né? Faltam 15 finais de semana pro Natal. O que você, ouvinte, fez esse ano, hein? Ainda dá tempo de correr atrás de algumas coisinhas aí, foi o que me disseram. Mas vamos que vamos, né, gente? 15 finais de semana pro Natal, pra correria aí de fim de ano. Vamos nessa, né? Fazer o quê? Paciência, né?
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0: O cancelamento do pronunciamento do ministro do Supremo Tribunal Federal, Alexandre de Moraes, pode indicar para o âncora e colunista da Band News FM, Carlos Andreasa, que existe uma negociação interna em curso. A análise considera a decisão do presidente da corte, Edson Fachin, sobre o inquérito das fake news. Sobre o assunto, Andreasa conversou ao longo do programa Tem Método com Ivan Brandão e Michele Trombelli.
2: Uma provocação. Maledicência. Ministro Flávio Dino ligou para ele e disse, irmão, agora, hoje, que eu tô brilhando, certo? Tô brilhando, vai tirar meu brilho, certo? É, imagino que o Gilmar Mendes também deva ter entrado na parada. A turma da bancada, de que faz parte Alexandre de Moraes, terá feito ver ao ministro que só tinha a perder. Na hipótese de que ainda haja o que perder, que só tinha a perder com esse pronunciamento de hoje. Inclusive porque não tem o que explicar. Sobre o inquérito das fake news, não tem o que explicar. Não tem. Vai prestar contas do inquérito das fake news? Vai prestar contas sobre a censura que ordenou? Vai prestar contas sobre censura que ele ordenou? Vai prestar contas sobre a violação ao sigilo da fonte, cláusula pétrea da Constituição? Vai! Tem vários. Eu tenho aqui uma prestação de contas de Alexandre de Moraes sobre o inquérito das fake news e o mal que esse inquérito fez. Não me salvou. Esse inquérito não me salvou. Eu não fui salvo por Alexandre de Moraes nem por inquérito das fake news. Mas muitos prejuízos, inclusive, que ele está pagando agora, Alexandre de Moraes, está bravo com André Mendonça, que está muitas vezes usando precedentes. Palavra daqui a pouco não vou poder mais usar, está ficando insuportável. Precedentes que ele, Alexandre de Moraes, criou. Abriu. Então, não tem como defender. Imagine se defender sobre as mensagens com Daniel Vorcaro. A Polícia Federal identificou formalmente, não é relatório clandestino, não. Relatório formal identificou Alexandre de Moraes como destinatário de mensagem em que Daniel Vorcaro lhe pergunta se deveria fugir do Brasil. O que é isso? Que história, que papo brabo é esse? Então, eu quero só voltar aqui à questão da razão desse pronunciamento, talvez como hipótese de esticar a corda, depois afrouxa a corda para negociar. Tem negociação em curso agora rolando. Edson Fachin, nós vamos falar sobre isso aqui na sequência, Edson Fachin tomou medida dura ontem, contra especificamente Alexandre de Moraes, ele tirou o inquérito das fake news, certo? Há negociação em curso para o que seria, se vai prosperar, eu não sei, há tentativas, para o que seria medida compensatória. E qual é a única medida compensatória agora? Não se pode, não tem instrumento, eu quero deixar bastante claro aqui, não existe instrumento formal para se tirar, por exemplo, o inquérito do master do André Mendonça, não tem como. Lembre do caso Dias Toffoli, citamos mais cedo aqui, o famoso caso Dias Toffoli, relator do master, sócio de Daniel Vorcaro, que era objeto da investigação, e para tirar o Dias Toffoli daquela relatoria, tiveram que fazer uma reunião clandestina para negociar um acordo em que violaram o princípio do juiz natural sem suspeição. É uma forma de declarar a suspeição do ministro. Essa é a forma. Não fizeram isso com Dias Toffoli naquela situação em que ele era absolutamente suspeito? Não teria o que fazer agora. Então, essa forma compensatória, tirar os inquéritos de Mendonça, seria um autoritarismo a que eles não chegaram ainda, que o Supremo não chegou. A negociação sendo, talvez, porque eu realmente, diante, quando eu soube ontem que o inquérito das fake news fora tirado autoritariamente também, tá? Da mesma forma como foi criado autoritariamente, foi tirado autoritariamente. Com aquela doçura do Fachin, mas autoritariamente. Quando eu vi a notícia e fui ler a decisão, eu falei, caramba, Alexandre de Moraes vai reagir. Aí veio a marcação do pronunciamento, vai reagir. E Flávio Dino mordendo, né? Que Flávio Dino é Alexandre de Moraes também. Vai reagir, cancela o pronunciamento. Eu fico com a luz da experiência de estudar essa rapaziada, eu fico com a expectativa de que tem uma negociação em curso que passaria para que finalmente na próxima terça-feira, no dia 15, não houvesse a deliberação finalmente, se matasse esse assunto antes, não havendo a deliberação sobre se Alexandre de Moraes seria ou não investigado. Eu acho que é isso que a gente caminha para acontecer. Porque senão, Alexandre de Moraes estaria reagindo. A reação dele, se não tivesse um acordo em gestação, e aqui eu estou conjecturando mesmo, tá? Mas à luz da experiência, da leitura do cenário, se não tivesse uma possibilidade de acordo, ele estaria reagindo. Como não reage, tem Flávio Dino, certo? Agindo. Mas como não reage especificamente, como não veio ainda, talvez seja um indicativo de que trabalha-se para uma blindagem.
3: Bom, o presidente do STF, Edson Fachin, né, só para amarrar aí esse assunto e a gente poder seguir para o local antes das 12h30, que beleza. Fecha o microfone do Andreasa. Tirou do ministro Alexandre de Moraes a relatoria do inquérito das fake news, né, controlado por ele aí por mais de 7 anos. O Andreasa estava falando sobre isso, não anulou as decisões tomadas até aqui no processo, pelo contrário, referendou. O magistrado também suspendeu as decisões conflitantes ali do André Mendonça e do Flávio Dino em relação ao comando da Polícia Federal, determinou que o plenário decida sobre a investigação contra Alexandre, que foi pedida pelo André Mendonça. Essa reunião será na próxima terça-feira, dia 15 de setembro, às 10 da manhã. Embora as sessões no plenário sejam transmitidas ao vivo, a gente abriu falando sobre isso também, o Jornal Hoje, não há obrigatoriedade no regimento de que as sessões sejam exibidas, mas repito, seria uma coisa muito fora da curva, muito fora do comum, mas já como se nada fora da curva estivesse acontecendo no país, né? Mas, na teoria, uma sessão extraordinária e deve ser transmitida, na teoria. Decisão de Fachin não consta nenhuma informação sobre isso, por enquanto. Então, até lá, está suspenso o trâmite da investigação conduzida pelo Mendonça, envolvendo Alexandre de Moraes. O presidente Edson Fachin também proibiu qualquer procedimento que trate de potencial apuração contra integrantes da corte e determinou que qualquer medida nesse sentido seja submetida a ele antes de ser tomada.
2: E isso aí, esse último ponto aí, isso é uma manifestação autoritária de Edson Fachin. Não tem nenhuma previsão legal para isso. Que ele determine, como determinou, que nenhuma eventual apuração, andamento de que verse sobre investigação de ministro do Supremo ande. E que, havendo qualquer coisa, seja submetida a ele. Isso não existe, não tem regra para isso. Isso é uma matada no peito na raça e uma centralização. Como, aliás, eu estava procurando aqui, não tem nenhuma regra que disponha sobre o plenário ter de decidir sobre investigação de ministros do Supremo, tá? Então isso aqui é uma criação centralizadora de Edson Fachin a partir de uma outra criação, que é essa ideia de que o plenário tem que decidir. Eu fico procurando onde está isso, na regra, não encontro. Tem na Lei Orgânica da Magistratura, no artigo 33, aquele artigo que diz, localizado, identificado, ministro do Supremo numa investigação, para tudo e remete ao Supremo. Não se pode investigar sem autorização do Supremo. Mas autorização do Supremo, o quê? Onde é que está dito que é o plenário? E assim se vai criando, consagrando normas que não estão em lugar nenhum.
0: É o SPF.
2: Ah, e só uma coisa.
0: Você conhece o SPF?
2: E só uma coisa, desculpa. Lembrando que aqui nessa decisão de Edson Fachin tem uma concentração linda, romântica, salvadora de poder no presidente do Supremo, certo? Edson Fachin tomou uma série de providências, essas todas, tá? Que a gente aplaude, acha muito bom, tomou inquérito das fake news, tudo maravilhoso, mas ele tem parquíssima fundamentação. Ele cita o regimento interno do Supremo, o artigo 43, que não fala sobre tomar para si o inquérito. Ele mostra, ele dá a forma de instauração, então ele faz uma leitura E aí, por simetria, está dado que se a presença do Supremo pode criar um inquérito e delegar para o ministro, como fez o Dias Toffoli com esse inquérito das fake news, delegando a Dias Toffoli, a presidência pode também tomar e, se quiser, encerrar. Então, é uma leitura, é uma criação. Por isso que eu falei, da mesma forma que a criação foi autoritária, com muitos problemas, essa solução de tomar e encaminhar para o seu término também tem um autoritarismo contido aí. Tem pouca base, Edson Fachin, nessa decisão, tá? Para deixar isso bastante claro, para ser justo aqui. Ele está indo na raça, está matando no peito. Eu só quero lembrar que, ao concentrar ainda mais poder na presidência do Supremo, me faz lembrar que o próximo presidente do Supremo, tudo mais constante, será o Alexandre de Moraes.
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4: A Apple anunciou um iPhone dobrável, mas também anunciou uma outra novidade que vai estar presente em boa parte da sua linha de produtos a partir de agora e que talvez seja a grande novidade do evento de lançamento da empresa, Warrison.
5: Mais do que o telefone com duas telas, eu acho que o A20, o chip da Apple, é a coisa mais interessante que a Apple apresentou, porque ele é um chip produzido com incríveis, Edu, 2 nanômetros. É um feito de engenharia quase inacreditável. Nós estamos chegando ao limite da física. 2 nanômetros é uma coisa quase impensável, né? Não dá nem para a gente quantificar o que isso significa. É só para tentar aqui desfazer o tecniquês, o que significa isso? Os chips são formados por transistores, né? Lá dentro tem transistores. E esses transistores, o tamanho deles é medido hoje em nanômetros. Então, quanto menor esse transistor, melhor dizendo, mais transistores você consegue colocar dentro de um chip. Quanto mais transistores você tem dentro de um chip, mais capacidade de processamento esse chip tem. E aí a Apple conseguiu essa proeza de trazer transistores com 2 nanômetros de espessura, né? Então, você tem ali uma capacidade de processamento inacreditável colocada nesse chip que representa um salto muito impressionante quando a gente pensa em capacidade de processamento, em capacidade dentro de um chip, dentro de um processador para um smartphone. E que, aliás, não é só para um smartphone. Esse mesmo chip vai ser aplicado também na linha de computadores da Apple, Edu.
4: Esses avanços no chip da Apple, a gente já comentou aqui um pouco sobre a entrada da empresa também nesse mercado e como isso tem sido um diferencial para os seus produtos que são tão desejados mundo afora. A gente conta mais sobre os produtos lançados pela Apple nas próximas colunas aqui de tecnologia. 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
0: Duas horas, um minuto pelo horário de Brasília. Já desejar bom dia para Tatiane, que está por aqui acordada. Ela falou assim, olha o café, tá passando um cafezinho, mandou imagem para cá pelo nosso WhatsApp. Ela falou assim, admito que tô o pó hoje. Estamos, viu? Olha, chega sempre sexta-feira, vem aquela preguiça. Ainda mais com chuva, né? Os dias aqui em São Paulo têm sido mais nublados, meio xexelentos. E aí não dá vontade, assim mesmo. A gente vai ficando mais capenga final da semana, né? E eu estarei de plantão nesse fim de semana. Então, vamos que vamos. Ainda tem chão. Eu até domingo tô por aqui na Band News FM. O Cândido Maciel também já tá desejando bom dia. Falou que tá ficando bem atualizado, bem informado. O Alessandro Garrido também passando para cá, direto de João Pessoa.

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0: 18h02 no horário de Brasília. Começa agora para todo o Brasil mais uma edição de O É da Coisa. E se a coisa parece confusa, atrapalhada, vem pra cá que a gente desconfunde, atrapalha. Milhões de pessoas acompanham o programa pelo Trial, pela Band News TV, pela LG Channels, TCL Channel, Samsung TV Plus, canal 2043 e também lá na caverna do Nhudo, a anticaverna do Platão. Ontem eu falei anticaverna do Nhudo, né, vai bem, você até me corrigiu, eu vi depois. A anticaverna do Platão, porque aqui o que chega não são projeções, apenas rascunhos da realidade. A realidade ela mesma, com entusiasmo, para explicar as coisas. Entende? É isso. Boa noite, Isa. Boa noite. Vale bem.
1: Boa noite.
0: É. Blues da Piedade, do Cazuza e do Frejá, de 1988, o disco Ideologia, aí interpretada por este gigante da interpretação, um grande compositor também, o Chico Chico. Não, o Chico Chico, outro dia alguém, eu fiquei até meio bravo, disse, ah, para ser filho da Cássia Eller, ele canta bem. Eu falei, não fale besteira. Não, ele é filho da Cássia Eller. E ele não podia fazer nada a respeito, ele é filho da Cássia Eller. Ele canta muito, muito, muito bem. Ele canta, ele é um grande artista. Filho de uma outra grande artista. Às vezes acontece. Não, não é um nepo baby da música. Assim, ah, não fosse isso. Não! Essa interpretação

0: dele é gigante. Essa e outras. Ele cantando Menino Bonito da Rita Lee é um encanto absoluto de Santa Rita. Hã? Fez uma interpretação espetacular. É um grande compositor também. Né? Tem uma música linda dele, do Fran, do Neto, acho, do Gilberto Gil. Não sei, tem tanto
1: Isso.
0: artista na família do Gilberto Gil. E todos eles muito
1: Neto.
0: bons. É Neto, né? E
1: Neto,
0: todos
1: filho da
0: muito
1: Preta,
0: bons.
1: inclusive.
0: Filho da Preta. A música é linda. A música é linda. E é o Blues da Piedade. Bom, eu não preciso nem falar nada. Tá aí, né? Muitas coisas estão aí presentes. Ó, deixa eu dizer. Tem muita coisa aqui. Tem uma operação envolvendo Dark Horse. Alexandre ia falar, não falou, e aí já tem gente que interpretou. Até teve gente, vale o bem, que entrou na alma do Alexandre, porque ele é uma
1: Ah,
0: pessoa
1: é.
0: muito assim, que fala muito.
1: Muito aberto.
0: Entrou na alma do Alexandre e interpretou por que o Alexandre silenciou. Ai, porque ele está inseguro. Puxa, vai ver que o Alexandre contou isso. É, vale o bem, as pessoas se interpretam, coisa, olham e falam, está inseguro, né? As decisões tomadas ontem pelo Fachin, eu comentei hoje, não, o que vai ser discutido, afinal de contas, na terça-feira? Tem tudo aqui. Tem tudo aqui. Flávio Dino, a questão das emendas para o Dark Horse. Aí o Flávio falou: operação eleitoreira. As do Mendonça que não são. Vou falar de um editorial estarrecedor que eu li hoje. As pessoas agora estão começando a ter. Direito às suas próprias leis. Não, não precisa, não basta mais ter direito às próprias opiniões, né? Eu falo, até antecipo. O Globo fez editorial e disse: a decisão que o Mendonça tomou era legal, a do Dino era ilegal. Não, mas a única legal é a do Dino, a do Mendonça é ilegal. Ou então, vai ver que tem gente que tem seu próprio código de processo penal e eu não conheço. E é por isso, quero agradecer a audiência fabulosa do programa. Nas redes, nas TVs, no rádio. Obrigado. Porque aqui a gente fala o que tem de falar com charme, elegância, simpatia, picardia, com a colaboração dos meus companheiros queridos, da produção. Todo mundo muito dedicado, essa gente muito dedicada, gente que trabalha para o coletivo. Quando eu digo gente que trabalha para o coletivo, eu não sou soviético, entende? Vale bem. Ah, os talentos desaparecem. Não, tem, eu adoro talentos. Agora, tem que ser para o bem daquilo que a gente faz. E a gente faz o quê? A gente faz esse programa, né? E aí todo mundo muito ali, virado na jiraia. Porque assim a gente faz as coisas. Então, ó, beijinho, viu? Do tio Rei. PF Mirafrias e Karina, emendas para Dark Horse? É, vai lá.
1: A Polícia Federal cumpriu hoje 49 mandados de busca e apreensão em operação relacionada ao financiamento do filme Dark Horse, sobre Jair Bolsonaro. O deputado Mário Frias, do PL, e a produtora da obra, Karina Ferreira da Gama, são os principais alvos dessa ação. O caso está sob relatoria do ministro do STF, Flávio Dino. O inquérito era de São Paulo e foi transferido para a corte. A operação foi batizada de Make-up e não tem mandados de prisão, apenas de busca e apreensão. A investigação apura um suposto esquema de desvio de recursos públicos provenientes de emendas parlamentares, segundo a Polícia Federal. Além de Frias e Karina, estão entre os 29 investigados o ex-chefe de gabinete do deputado, Rafael Azevedo, e os assessores André Veloso Cortes e Luiz Cláudio Faria Veloso, que atualmente trabalham no gabinete parlamentar de Frias. Os 29 investigados são alvo de medidas cautelares do STF.
0: O Rafael Azevedo, ele já foi citado em outra apuração envolvendo este glorioso Frias, né? Em maio, o G1 revelou que comprovantes bancários indicavam que uma ex-funcionária do gabinete, nós noticiamos isso aqui, do deputado, pagou despesas pessoais da família de Frias. Ai, Vale o Bene, isso acontece muito. O Vale o Bene paga as minhas despesas pessoais. Por quê, Isa? É uma
1: Ah.
0: questão de redistribuição de renda.
1: Sim, ele tem muito.
0: Entendeu?
1: E são módicas,
0: Se
1: né?
0: tem. Oi?
1: Suas despesas são módicas, né?
0: Módicas, não, eu vou fazer uma coisinha
1: Coisa
0: simples.
1: básica.
0: Entendeu? Então, assim, eu não. Aí o Vale Bene fala: rei, não podemos deixar o idoso passando necessidade. Eu falo: tá bom, Vale Bene, quer pagar, paga. Né? Mas não há trocas. E como diria o Flávio Bolsonaro, não envolve dinheiro público. né, Vale Bem? É só o dinheiro da caixa forte lá do Vale Bem. Tá? Caixa forte não, é piscina, que ele toma banho que nem o tio Patinhas. É, tá. É super divertido. Você nunca foi, Zé?
2: Nunca me chamou.
0: Ah, como ele é, né? não é qualquer um. É, não é qualquer um, não.
2: Eu não ganhei a confiança dele.
0: É. Calma, tá? Você não ganhou confiança ainda, precisa ganhar confiança. Presta atenção aqui. Karina da Gama. Karina da Gama é a dona da produtora Go Up. Karina da Gama é a dona do Instituto Conhecer Brasil. Dona não, Vale Bem, chefe da ONG. Do Instituto Nacional de Cinema, acho, de Cultura. Vê direito o nome para mim aí, vocês me falam aqui. É, são ONGs que recebem somas milionárias. O Instituto Conhecer Brasil é aquele, Vale Bem, outro dia eu estava com espinha e ela caída.
1: É a Academia Nacional de Cultura, tá?
0: Academia Nacional de Cultura. Tá com espinha caída? Você com uma dor, tá no peito. Né? E aí eu fui lá. Curei. Na hora.
2: Olha só.
0: Na hora. Cura também unha encravada, defluxo. Traz de volta o amor que foi embora, viu, Isa? Em 3 dias.
2: Rápido.
0: É, 3 dias. Traz de volta. Cura dor de corno.
2: Isso é difícil.
0: Tudo. É, mas cura. Cura também. Você vai lá, toma um negócio lá, cura tudo. E instala o Wi-Fi para a prefeitura. Fez um acordo de 108 milhões com a prefeitura do Ricardo Nunes para instalar o Wi-Fi sem nunca ter instalado um ponto de Wi-Fi na vida. O acordo já está em mais de 150 milhões. Sob investigação, porque um monte de coisa não foi entregue. Instituto Conhecer Brasil que recebe emendas de parlamentares do PL. A tal da Academia de Cinema, que recebe emendas também. Tem uma outra empresa de assessoria para parlamentares, que também recebe. Só essas duas ONGs já receberam 4,8 milhões, antes dessa emenda do Frias, 4,8 milhões de parlamentares. Tem Biaquices, tem a Carla Zambelli. O Ramagem, Vale Bem. Olha só, tem foragidos que deram dinheiro. E eu já disse aqui várias vezes, onde está Mário Frias, está Karina da Gama, onde está Karina da Gama, está Mário Frias. E aí, tem uma coisa que é realmente notável. Aí eu vou me permitir um espaçozinho para demagogia pessoal. Posso só um pouquinho, Vale Bem?
1: Claro.
0: Posso. Ah, Isa, eu não nasci com a tal da... Não tenho a piscina lá do Vale Bem de dinheiro, sim, né? Então, eu tenho que contar um pouquinho. A Karina da Gama mora na Vila Brasilândia. Ela nasceu na Vila Brasilândia. Para quem não sabe, é um dos bairros mais pobres de São Paulo. É o bairro com menor IDH de São Paulo. Não estou falando mal da Vila Brasilândia, não. Tudo na Vila Brasilândia tem de melhorar muito para o bem das pessoas. Mas ela mora lá ainda e pediu uma casa de graça para a prefeitura lá. Ela mantém contratos de 150 milhões com a prefeitura. Ela já fez... O instituto dela está sendo investigado por desvio de 12 milhões do SESI em vários estados brasileiros. Ela é a produtora, a dona da Go Up, que fez o filme, que recebeu 13 milhões de dólares do Vorkaro, depois dela ter jurado por Deus que o Vorkaro não tinha colocado dinheiro lá. Com tudo isso, Vale Bem, ela mora na Vila Brasilândia e pediu uma casa de graça. E a sua demagogia pessoal? Vai lá. Eu morei durante muito tempo numa casa que enchia quando chovia. Ô, Reinaldo, você não está confundindo as histórias, não? Essa história não é minha? Não, presidente, é minha. Quem me conheceu sabe disso. Chovia, enchia. Uma merda. Molha as coisas, estraga. Você olha para o céu, está escuro, você fica com medo. Falei, lá vem. Quando eu melhorei de vida, sem contrato com a prefeitura de São Paulo, a primeira coisa que eu fiz, com o primeiro dinheiro que eu consegui juntar, foi comprar uma casa para os meus pais. Longe da enchente. A Carina da Gama, com todo esse dinheiro que ela movimenta, eu digo onde eu quero chegar, com todo o dinheiro que ela movimenta, ela precisa pedir uma casa de graça para a prefeitura na Vila Brasilândia? É por isso que tem pânico na candidatura do Flávio, tem pânico na prefeitura de São Paulo, porque o Dino tomou algumas medidas que nós vamos ver. Porque não se pode chegar àquilo que é o Instituto Conhecer Brasil, a tal da Academia de Cinema?
1: Isso.
0: Como é que chama isso?
1: Academia
0: Nacional de Cultura, ou o tal do outro negócio de assessoria. Empresas que trabalharam para o Instituto Conhecer Brasil na instalação de Wi-Fi, muitas empresas fantasmas, inclusive empresa ligada ao PCC. Está dizendo que a Karina é ligada ao PCC? Não, estou dizendo que no uso dessas empresas, tinha lá. Tem uma investigação sobre o Dark Horse no Supremo, mas dali não vaza nada. Não, eu não estou eu sou contra vazamento. Eu acho que a imprensa que publica vazamento tem nada com isso. Vazou, publica. Mas a gente sabe, né? Das relatorias que estão com Mendonça, as duas vazam tudo sobre Lulinha. Teve investigação ilegal contra o Alexandre. Tá? E do Dark Horse, nada. Tá dando efeito? Tá, olha aí os institutos de pesquisa apontando empate e tal. E vai ser até o fim, assim, viu? Com empate. Vai. E aí vamos ver quem vai ganhar. Dino, investigação centralizada na PF. Caso sai da Justiça de São Paulo. Porque, inclusive, houve um troço estranhíssimo aqui na Justiça de São Paulo. Né? Vamos lá, vai.
2: Flávio Dino citou a existência de um só sistema delitivo e destacou repasses suspeitos voltados a Dark Horse como argumentos para retirar da Polícia Civil de São Paulo a investigação sobre o filme centralizar na Polícia Federal. A decisão foi tomada após serem identificadas conexões entre a apuração e outros casos já em tramitação no STF sobre o suposto desvio de emendas parlamentares na produção do filme. Segundo os elementos reunidos na investigação, a apuração conduzida pela Polícia Civil, que tem como foco um contrato de 108 milhões entre o ICB de Carina Ferreira da Gama e a Prefeitura de São Paulo para o programa Wi-Fi Livre, e a investigação conduzida no STF não tratariam de esquemas independentes. A determinação de Dino se apoia em três argumentos centrais. Foro e atuação direta do deputado, o deputado federal Mário Frias possui foro por prerrogativa no STF, além de assinar as emendas parlamentares, ele realizou repasses financeiros diretos para a produtora do filme Dark Horse, figurando como participante ativo da engrenagem financeira. Um só esquema e unificação de provas. As investigações da Polícia Civil de São Paulo e da Polícia Federal envolvem as mesmas empresas, os mesmos personagens e os mesmos caminhos do dinheiro. E, por fim, o elo com o PCC e a atuação da Polícia Federal. A apuração identificou repasses do ICB para uma empresa fundada por um investigado apontado por órgãos de inteligência policial como integrante do PCC. Como envolve suposta atuação de facção criminosa, dimensão interestadual e verbas federais, a Constituição atribui a investigação à Polícia Federal sob supervisão do Supremo.
0: E aí não tem perhaps. E ele chamou também as investigações que dizem respeito a contratos com a Prefeitura, porque o ecossistema é o mesmo, também foram parar no STF. E vocês vão ver daqui a pouco o Flávio falando que o Dino está fazendo tudo isso para a deleição. O PL fez uma nota pedindo impeachment do Dino também. Ô, vai, Beni, já estamos com 9, hein? Se o Flávio ganhar, já serão 9 ministros. Isa. Fim da caixa forte do Vai Bem.
2: Já era.
0: Com 9 ministros do Supremo, será confiscado.
2: Sobra nada.
0: Não sobra nada. Não sobra nada. Não venha me pedir empréstimo, porque o Vale Bem nunca me... se bem que ele paga umas continhas, vai. Tá bom, Vale Bem, vou te ajudar. A hora que tomarem seu dinheiro, vou te ajudar. Tá bom? Nem posso falar que eu vou levar cigarro pra ele na cadeia. Quando ele for preso, que eu não fumo.
1: Não fumo.
0: Né? MP investiga outro evento de Karina para a prefeitura. Aliás, eu quero dar os parabéns à Karina, porque olha a presença dela na prefeitura de São Paulo. E ela já foi elogiada pelo Nunes, inclusive, que disse que ela é uma pessoa muito valorosa. É um negócio frutífero, prolífico, né? Vai lá.
1: E agora que a gente vai falar da Academia Nacional de Cultura, porque o Ministério Público de São Paulo abriu um novo inquérito civil para investigar pagamentos da Prefeitura de São Paulo, que somam 3 milhões e meio de reais para custear despesas de uma feira de tecnologia gospel realizada no ano passado pela Academia Nacional de Cultura, entidade de Karina Ferreira da Gama. Em maio, o Metrópolis revelou que o valor saiu da Secretaria Municipal de Turismo, então comandada pelo pastor e deputado estadual Rui Alves, e foi executado pela SP Tours, sob gestão de Gustavo Pires, que foi exonerado depois de denúncias de irregularidades feitas pelo portal. Até abril, o pagamento de despesas do evento gospel era mantido sob total sigilo pela prefeitura e só ontem a prefeitura, a administração municipal, tornou isso público após pedido do Ministério Público.
0: Eu adorei, porque ela era dona da Go Up, né? E a operação se chama Makeup. Você faz makeup, minha querida Is?
2: Eu adoro.
0: E é o que mesmo? Explica para o nosso público, para quem não sabe.
2: Aquela maquiagem, aquele tratinho assim na pele, só para dar um glow.
0: E você faz, Reinão? Eu sou branco assim mesmo. Não, eu sou cadavérico assim. É operação maquiagem, né? Para maquiar as coisas. E aí, tão bravos, porque o Dino fez aquilo que o André não fez, Mendonça. Que é tirar o sigilo. Sim, existe uma parte sigilosa, você mantém em sigilo aquilo que pode prejudicar a investigação. Mas dos procedimentos e do que se tem até agora, e o Dino chamou para o STF, chamou para a Polícia Federal toda a investigação que estava aqui com a Polícia Civil, que estava fazendo a sua parte, hein? Até onde sei estava. Quem barrou a coisa aqui foi a Justiça de São Paulo. Foi um pedaço da Justiça de São Paulo que barrou. E o Dino falou, não, por conexão é investigação de interesse federal, vem tudo para o Supremo, e a Polícia Federal vai fazer a investigação. E tirou o sigilo. Para investigar o quê? A maquiagem da Isa.
2: Não.
0: Como é que a Isa faz a maquiagem?
2: Segredo.
0: Vai lá, rapidinho, 3.
2: Também hoje, Flávio Dino derrubou o sigilo da ação deflagrada pela Polícia Federal em relação ao filme Dark Horse. O despacho do ministro do STF autoriza justamente as buscas contra os alvos da chamada Operação Makeup, que investiga suspeitas de desvio de recursos públicos por meio de emendas parlamentares destinadas à produção do filme, conforme explicamos aqui no É da Coisa.
0: Isso. E aí, porque nós estamos lidando... Vocês vão ver uma operação que foi posta em prática para tentar falar que o Dino estava tentando forçar a delação da Karina, que é inacreditável. Eu já disse, o profissionalismo de algumas áreas aí, olha, merecia um troféu. Se não tivesse coisa clandestina, de gente que não vai querer receber o troféu, merecia um troféu. Vocês vão ver. Tentaram criar uma armação para dizer que o Dino estava tentando forçar a delação da Karina. Não vou explicar aqui. Mas a PF está vendo indícios de manipulação de documentos depois que a Polícia Civil de São Paulo começou a investigar. Vamos lá.
1: A Polícia Federal indicou que houve indícios de manipulação de documentos após a operação Wi-Fi livre deflagrada pela Polícia Civil de São Paulo em junho desse ano. Na época, a investigação das autoridades mirou a relação entre a Prefeitura de São Paulo e o Instituto Conhecer Brasil, de Karina Ferreira da Gama, proprietária da produtora Go Up, responsável pelo filme Dark Horse. A informação consta no despacho do ministro Flávio Dino. Em um trecho do documento, o ministro escreve: os indícios de manipulação documental surgiram justamente após a deflagração da operação policial e durante o desenvolvimento das atividades de auditoria, revelando dinâmica investigativa em evolução e sugerindo a existência de comunicações, arquivos eletrônicos, versões de documentos, registros de edição e armazenamentos em nuvem produzidos posteriormente à primeira diligência.
0: Só um minutinho, Vale Bene. Atenção, aí nós temos um crime novo. Porque, digamos, na hipótese de que tenha havido crime, hein? Eu, vai, Beni, Isa, eu já disse que eu odeio ter que ficar tratando essas coisas.
2: Verdade.
0: Odeio, odeio. Me coloquem para discutir ideias, pelo amor de Deus, livros. Ai, como eu gosto, ideologia. Não isso aqui. Agora, com a devida vênia, sabem os meus amigos advogados, ministros, juristas, eu sou bom nisso. Modestamente, eu sou muito bom nisso. Eu sou melhor nisso, eu sou, oh, vai, Beni, eu sou, aspas, mais bom nisso do que bonito. E olha que é difícil para mim ter que reconhecer. Isso aqui é um crime novo, para quem não percebeu. Que digamos que todos os outros tenham sido cometidos, e eu estou dizendo que a investigação está em curso, aqui você tem obstrução da investigação. Você tenta falsificar documentos para impedir a investigação, para impedir que a investigação chegue ao melhor lugar. Se aconteceu, hein? Eu não sou o André Mendonça, que sai cortando cabeças. Não. Eu não tô nessa. Cortem da cabeça! Não. Tô só falando. Siga aí, Vale Bem.
1: Dino ainda escreve que a operação de hoje mira provas de fatos novos, já que, segundo a Polícia Federal, há fundado o receio de que documentos digitais, mensagens, registros de edição, arquivos em nuvem e elementos contábeis relevantes possam ser ocultados, alterados ou destruídos caso a medida não seja prontamente executada.
0: Entendeu? E eu não estou aqui, insisto, eu não sou a rainha de copas da Alice, não. Mas também não sou o gato que ri, né? Sou gato, mas nem sempre rio, Isa.
2: Tem dia que tá sério.
0: É. Não vou. Corta ele a cabeça. Não, investiga. Investiga. Agora, os indícios quanto isso. Uma hora falaram vários valores, aí 108 milhões é o contrato original do Instituto Conhecer Brasil com a prefeitura. Com os aditamentos já passa de 150 milhões. Que é outra coisa bonita também. Você faz um contrato de 100, quando você vai aditando, já está com 50% ou mais de 50%. E o que... Ben, presta atenção aqui, Isa. Meu Deus do céu, tem que prestar atenção no que estou falando. O Instituto Crescer Brasil sabe tanto de Wi-Fi quanto eu sei de motores. Eu que não dirijo.
2: Sim.
0: Eu que... A minha mulher proíbe que eu pegue uma furadeira. Ela fala, vai dar errado. E aí, Vale Bem, tem que revelar, dá errado. Eu miro no lugar furadeira, a hora que aperto a coisa, ela pula e ferra a parede em outro lugar. Porque eu não tenho certas habilidades, né? Mas dirige bem. Não, dirige bem. Carroça. Carroça dirige super bem. O que a Karine da Gama entende de instalação de ponto de Wi-Fi? Daí que ela terceirizou todas as atividades. E na terceirização, quando se viu, as empresas formam um ecossistema. E quem está no meio do ecossistema, segundo os dados da apuração, inclusive de São Paulo, o Mário Frias. E onde está Mário Frias, está Karine. Onde está Karine, está Mário Frias. Mário Frias não é apenas aquele que se formou no Actors Studio, Vale Bem, junto com Marlon Brando, na mesma escola de Marlon Brando. Não. E que depois fez carreira na Malhação e cuja foto mais famosa é uma em que está com o derrière à mostra. Não. Também é um pensador. Entende? Dino suspende as atividades de ONGs de carinho.
2: Dino, já falamos, não? Ainda não. Flávio Dino que suspendeu as atividades de todas as ONGs e empresas ligadas à Carina da Gama, em seu despacho, o magistrado escreve: reportando-me à sólida plataforma indiciária descrita nesta decisão, é provável a hipótese investigativa segundo a qual organizações da sociedade civil investigadas, o Instituto Conhecer Brasil e a Academia Nacional de Cultura, muito provavelmente, jamais auferiram remuneração por serviço lícito em obediência à legislação de regência e aos seus próprios estatutos. Em outras palavras, as vultosas quantias recebidas podem ser integralmente produto direto ou indireto de crimes antecedentes contra a administração pública, razão pela qual há justo receio de sua utilização para a prática de infrações penais, a contemporaneidade das cautelares requeridas e a atualidade do risco cautelar foi amplamente demonstrada pela autoridade policial, o que recomenda o acolhimento do pedido alusivo à interdição total das atividades destas duas pessoas jurídicas.
0: É, porque assim, não está conseguindo, não está começando a aparecer nenhuma atividade que tenha cara de ser coisa lícita, sabe? E aí, o Dino determinou que tanto o Frias como a Karina e alguns outros aí entregam, acho que 29 no total, o Valbeni, eu leio às vezes as coisas assim e tem a leitura dinâmica. Então, se a minha memória não falha, meninos, me corrija aí, em algum momento, lendo o despacho, eu confesso que eu não li ele inteiro, como eu gosto de fazer, porque não deu tempo, tem 200 e tantas páginas, mas eu certamente, meus olhos nada cansados, passaram por algum lugar, acho que são 29 que tiveram de entregar o passaporte. Vejam para mim, menino, só vejo quanto se tem o total. Mas o Frias e a Karina não podem deixar o Brasil. Vai lá.
1: Sim, porque entre as medidas determinadas por Flávio Dino no despacho referente à Operação Makeup está a proibição de saída do Brasil imposta a Mário Frias, também a Karina Ferreira da Gama, entre esses outros investigados. Além disso, o magistrado vedou a comunicação entre os alvos da Polícia Federal e mais uma restrição que faz parte dessas medidas cautelares determinadas pelo ministro do Supremo Tribunal Federal.
0: É. Aí eu, alguém poderia dizer assim: ah, errei. Pra que eles não vão fugir, hein? Quem não vai fugir? Não, se eu pegar pelo, digamos, viés ideológico, vale bem, vão, né? Não estou dizendo que eles vão. Eu só estou falando assim, por exemplo, Ramagem, foragido. Carla Zambelli, foragida. O tal, o Alan, não sei das quantas, foragido. Foragido. Tá fora, pediu para ficar nos Estados Unidos, não quer responder. Eduardo, foi embora antes de qualquer coisa. Eles vão embora, né? Então, tem que fazer alguma coisa, né? Dinheiro público, de empresas, de volta para Karina. Vai uma ciranda ali.
2: Relatórios da Polícia Federal citados por Flávio Dino no despacho de hoje mostram que empresas contratadas pelo Instituto Conhecer Brasil, ICB, no âmbito do contrato com a Prefeitura de São Paulo, depois repassavam dinheiro à Academia Nacional da Cultura, outra ONG da Karina Ferreira da Gama. O ICB assinou o vínculo com o executivo paulistano para instalar pontos de Wi-Fi pela capital paulista, mas, segundo a PF, houve desvio da verba em período que coincide com a produção de Dark Horse, realizada pela Go Up Entertainment, também controlada por Karina. Segundo Metrópolis, R$6 milhões à ANC, que já buscou recursos públicos para produções cinematográficas.
0: E adivinha, Valio Bene, quantos são os que tiveram realmente o passaporte retido, hein?
1: 29?
2: Memória boa, hein?
0: Não, minha filha, é o seguinte. Que é? Que não tem perreps, não. E o Frias, ele também fez uma doação, né, pro filme de R$645.400. Uhum. Pro filme, pagou up. Só que ele não tem renda para isso. Ai, coitado. Tado, ele pegou emprestado com o Valio Bene. Ai, Valio Bene, você não vai mais receber isso. Não vai, porque aí a coisa... Eu falo para o Vale Bene, empresta dinheiro para a gente que você sabe que vai pagar, Vale Bene. Não faz isso. E agora? Ah, vai.
1: De acordo com a Polícia Federal, esses repasses que totalizam R$645.400 são incompatíveis com a renda do deputado Mário Frias. Os investigadores dizem ainda que o valor também não é compatível com os créditos identificados nas contas bancárias deles. Segundo a investigação, há fortes indícios de uma única organização criminosa estruturada para captar, disseminar e ocultar recursos provenientes de verbas públicas. A operação da PF também rastreou doadores de campanha de Frias ligados a empresas que viraram fornecedoras em contratos ligados à execução dos repasses indicados pelo parlamentar. Um dos doadores citados pela PF é Rudig Boldrini, que enviou R$4.000 à campanha de Frias em 2022 e, na mesma eleição, recebeu R$7.500 como prestador de serviços. Boldrini ganhou procuração do Instituto Conhecer Brasil e virou integrante do Conselho Fiscal da ONG. No fim, acabou contratado para atuar em um dos projetos financiados com recursos destinados por Frias. A informação é do UOL.
0: Ah, um dinheirinho ridículo. Não, isso é uma evidência de um ecossistema. Aliás, está aqui ó, o deputado Marcos Polon, que é aquele das armas, vai bem, das armas. Sim. Pega as armas, gosta de arma. Doou R$1 milhão para a Academia Nacional de Cultura da Carina, que também fez um outro documentário com um roteiro também, adivinha de quem?
1: De quem?
0: Do nosso Marlon Brando.
1: Mário Frias.
0: Do Marlon Brando. Porque é uma pleiade, assim, se Plutarco ressuscitasse e fosse escrever A Vida de Homens Ilustres de novo, né? Momento cultural. Certamente essas pessoas estariam ali, né? Tem a Bia Kisses, que também fez doação, e ela soltou uma nota, né? Que o COAF também apontou, né? E olha, eu juro que acabou, os meninos acabaram de me mandar aqui, eu não posso fazer nada se às vezes as pessoas falam de coisas sobre as quais eu sei. A deputada federal Bia Kisses esclarece que a única emenda que foi destinada para a produção audiovisual foi no valor de R$150 mil para a viabilização de uma iniciativa que contempla a produção dos episódios Portugal, Luz para o Brasil, né? E José de Anchieta, o apóstolo do Brasil, além de Dom Pedro I, o libertador, com potencial de alcance superior a 100 mil estudantes e cerca de 500 mil pessoas em todo o Brasil, incluindo o Distrito Federal. Fica meu convite aqui, já que a Bia Kisses gosta disso, né? Quero conversar com ela sobre José de Anchieta. Você sabe que eu tenho alguns trabalhos sobre José de Anchieta. Inclusive, eu quero falar com ela sobre o Alto de São Lourenço, que é uma peça do Anchieta muito boa, viu, Vale Bem? Né?
3: Momento cultural.
0: Em que aparece o diabo Guaxará. Né? O Alto de São Lourenço. Vamos discutir o Alto de São Lourenço. O que que há? O Frias fez uma doação para o professor de jiu-jitsu, e o professor de jiu-jitsu fez uma doação para a campanha do Frias. Isso é a versão financeira do chamado troca-troca.
2: Não estava esperando.
0: Ah, eu dou para você, você doa para mim, e fica tudo. A chamada broderagem com dinheiro público. Existencial, cara. Né? Vamos lá, vai.
2: O cabo eleitoral e doador da campanha de Mário Frias, que foi beneficiado pelo ICB, Rudig Boldrini, é responsável pelo projeto Lutando pela Vida em Pirassununga, interior paulista. A iniciativa foi beneficiada com R$1 milhão liberados pelo Ministério do Esporte para o ICB via emenda de Frias. Segundo Metrópolis, no mesmo dia em que foi contratado para trabalhar na empreitada eleitoral de Mário Frias, Boldrini, que é professor de jiu-jitsu, fez uma transferência de R$2 mil ao ex-ator. No mês seguinte, pagou mais uma parcela no mesmo valor ao então candidato do PL. O termo de fomento entre o ICB e o Lutando pela Vida foi assinado no último dia de 2024, mas publicado em Diário Oficial apenas em 14 de janeiro de 2025. O projeto, no entanto, só fez as primeiras tentativas para começar a execução em 2026, segundo a investigação da PF.
0: Lembrando sempre que a grande questão de Dark Horse, isso aqui, lembre-se, Dark Horse, produtora, Go Up. Aquela que jurou por Deus, e o coprodutor do filme é o Mari Frias, a Go Up que jurou por Deus que não tinha dinheiro do Vorkaro no filme. Tem uma nota pública sobre isso. Até que em 13 de maio sai a reportagem do Intercept Brasil com o áudio do Flávio pedindo dinheiro ao Vorkaro. Flávio ouvido imediatamente. Tira o sarro, tira uma onda, nada disso aconteceu, ha, ha, ha, quem foi que lhe disse isso? 3 horas depois, teve de admitir. E nós vamos ver a explicação principal. Ah, era dinheiro privado. Nós vamos ver. Teve de admitir. E aí, no dia 19 de maio, prometeu a explicação. E um relatório. Relatório que nunca veio. E ele se contentou em dizer, não, já expliquei tudo. Não tem mais nada para explicar. Até o ex-marqueteiro do Flávio doou para o Instituto de Karina. Até o ex-marqueteiro do Flávio. Ah, vamos lá, vai.
1: Amigo pessoal de Flávio Bolsonaro, publicitário Marcelo Lopes fez um repasse de R$1 milhão à Go Up Entertainment. O repasse foi citado por Flávio Dino nessa decisão em que autorizou a operação contra a dona da produtora Karina da Gama e o deputado Mário Frias. Segundo os documentos citados pelo ministro, o aporte foi feito entre 10 de novembro e 30 de dezembro de 2025, período em que o Conselho de Controle de Atividades Financeiras, o COAF, identificou movimentações consideradas atípicas em contas da produtora. Embora o aporte tenha sido feito em dezembro do ano passado, o contrato só foi assinado com a Go Up em 4 de junho de 2026, quando o caso Master já havia explodido. Em declaração ao Metrópolis, o publicitário e ex-marqueteiro de Flávio Bolsonaro, também conhecido como Marcelão, tentou explicar a diferença entre as datas. Disse, foi firmado ano passado e assinado esse ano devido a ajustes de cláusulas entre as partes.
0: É, muito comum. Ah, acontece, olha, acontece sempre. Aliás, eu gosto muito, veja bem, outro dia a Isa falou assim para mim, hey, eu preciso conversar com você, sim, questão profissional e tal. Eu falei, Isa, vamos passear no Ibirapuera. Uhum. Aí ela falou, vamos, a gente toma um sorvete, eu conto as coisas para você. Aí estávamos caminhando, eu e Isa, e nós vimos jabutis em cima de uma árvore.
2: Foi mesmo.
0: A Isa perguntou, não foi, Isa? Uhum, foi, né?
2: Vários.
0: Tinha um monte de jabuti em cima da árvore. Aí a Isa perguntou, hey, jabuti em cima de árvore é ilegal? Assim, porque ela fez uma pergunta de inocência pura. Uhum. Eu disse, não, Isa, não é ilegal. Ela falou, mas não é estranho? Muito estranho. É. Tem coisas, as coincidências incríveis, né, Isa? Nós temos aqui o índice de coincidências incríveis, sim, que acontece. E aí o Marcelão disse, sou investidor do filme. Quando Daniel Vorkaro parou de pagar, foi o maior desespero. Aí abriram cota para investidor. Eu iria ganhar um percentual de bilheteria. E a perspectiva era faturar quase 300 milhões de dólares. Cara! Sai, tá coisa! Que coisa impressionante, hein? Coisa impressionante. Muito impressionante. Né? E aí tem outra coisa interessante aqui, que a Karina também não acredita em banco, que nem o Vale Bem. Uhum. Né, esse negócio de banco, não, vai que pega o nosso dinheiro. Sim. Né? Vai lá.
2: Karina Ferreira da Gama comprou um carro BYD Song Plus híbrido por R$102 mil em dinheiro vivo. Informação consta na decisão de Flávio Dino, que autorizou hoje a Operação Makeup. Segundo os investigadores, a empresária adquiriu, em 13 de janeiro de 2025, um veículo junto à CMDBD Comércio de Automóveis Elétricos, LTDA. De acordo com o ministro, a comunicação foi feita às autoridades porque a compra ocorreu com valores em espécie. Procurada pela Folha para comentar, Karina não foi encontrada para se manifestar.
0: Não, bom gosto para carro. Os carros da BID são sempre... Eu não estou fazendo merchan, não, tá? Mas se a BID quiser,
2: se quiser, né?
0: Pode também. Não, BID, pode anunciar, não tem problema.
2: A gente dirige para você.
0: Mas carro bom, carro bom, carro bom. Hoje eu falei num serviço que tem com carro da BID que é blindado, imediatamente, falei na Metrópolis, imediatamente apareceu um negócio no meu celular. Falei, eita! rapaz. Agora, pagou em dinheiro, viu? Não acredita em banco. Vai que o banco quebre, né? Pensou? Vai que quebre o Itaú, vai que quebre o Bradesco, vai que quebre o BTG Pactual, nosso patrocínio. Vai que quebre, vale bem. E pega o 100 pau da Karina. Pensou? É terrível. Então aí é melhor pagar tudo em dinheiro vivo. E claro, houve apreensão de armas. 7 armas de Mário Frias. Vale bem. Ele pode não ter muitos recursos dramáticos.
3: Tá.
0: Mas é um menino, que é um rapaz, é um velho que se protege.
2: Sim.
0: Não estava na casa dele, né? Mas estava lá com 7 armas. Carrões também foram apreendidos e tal. E aí, tem uma armação em curso agora. Tentando, é incrível, insisto, profissionalismo, dizendo que o Flávio Dino teria tentado mobilizar o Fernando Sarney, família Sarney, que foi adversária do Dino, histórica no Maranhão, filho do Sarney, para oferecer delação a Karina. O Flávio Dino teria tentado isso. Esse documento apareceu depois, não está ali no despacho do Flávio Dino. Fala o que tem aí, que eu quero dar uma datazinha importante aqui, vai lá.
1: Ao cumprir mandados de busca hoje contra Karina Gama, os investigadores da Polícia Federal apreenderam um documento de 4 páginas em que a empresária relata pressões que recebeu para delatar Flávio Bolsonaro. O documento não apresenta nenhuma prova, mas é uma declaração juramentada em que a empresária cita abordagens do empresário Fernando Sarney, de um pastor evangélico e de uma jornalista que teriam tentado convencê-la a fechar um acordo de delação premiada para não ser prejudicada nessas investigações sobre possíveis desvios de verbas do filme. Segundo Karina, o empresário do Maranhão, filho do ex-presidente José Sarney, se apresentou como alguém que possui grande proximidade com o ministro Flávio Dino e que poderia oferecer apoio jurídico caso a produtora decidisse delatar.
0: Farsa com a devida vênia. Sabe por quê? Sabe por quê? Sabe quando o Flávio Dino se tornou relator? Isso aqui teria acontecido no dia 20 de maio, contato no dia 22. Insisto, o Dino e o Fernando Sarney não têm relação de proximidade, mas ainda que tivesse. O Dino se tornou relator específico, relator das emendas, eventuais emendas para Dark Horse, no dia 15 de maio. 5 dias depois ele já teria mandado procurar a Karina. É mesmo? E um dia antes de ser alvo da Polícia Federal, a Karina da Gama afirmou à colunista da Folha, a Mônica Bergman, que se sente ameaçada e que, se for presa, não tem o que delatar. Ameaçada por quem? Isso é o que se chama vacina. Agora, insisto, louvo o profissionalismo. Se é que me entendem. Né? Eu não sei o que vai fazer Flávio Dino. Eu pediria uma investigação específica sobre esse troço, saber quem está por trás dessa armação. Porque basta conhecer um pouquinho o Flávio Dino, só um pouquinho, para saber que estamos diante de uma sem-vergonhice profissional. O Fernando Sarney, obviamente, já negou. Né? Porque... Imagina. E E o Flávio, agora sim, com medo, porque eles estão com medo, tem medo de bombas que apareçam, tem medo... O que tem ali, do que está público da decisão, já é muito complicado. E ele tem medo, evidentemente, que as coisas degringolem, né? E ele está dizendo, ainda hoje nós vamos falar de André Mendonça, de Alexandre de Moraes e tudo. Ele está dizendo que é uma interferência do dia na eleição. Atenção, as ações do André Mendonça não são interferência na eleição, tá? Não, porque tudo que André Mendonça faz é santo. Uhum. E tudo que os outros fazem é crime. Solta o vídeo aí do Flávio.
3: Não tem absolutamente nada de errado com esse filme, não tem um centavo de dinheiro público, eu já cansei de falar, pode revirar do avesso, de cima para baixo, de trás para frente, de um lado para o outro, de ponta cabeça, que não vai ter nada. O que tem claramente é uma tentativa de interferência política, mais uma vez, agora, do ministro Flávio Dino, sobre as eleições. A única realidade, qual o fundamento dessa operação? Político. Flávio Bolsonaro ultrapassou o Lula nas pesquisas oficiais do próprio Lula. Então, eu estou muito tranquilo com relação a isso. Eu tenho a convicção que a gente vai ganhar essa eleição e podem ter a convicção de que o povo brasileiro não vai dar uma procuração para o Lula indicar 4 ministros do Supremo Tribunal Federal padrão Lula. Qual é o padrão Lula? Perseguição, corrupção, como nós estamos vendo com Alexandre de Moraes. Então, a gente vai colocar pessoas, homens e mulheres no Supremo, que sejam contra o aborto, que sejam contra as drogas, né, que entendam as demandas aqui do estado de Roraima, por exemplo. Que
0: não, quer tá bom, não, aí já virou agenda. Claro, e ele quer indicar, né? Não quer que o Lula indique, ele quer indicar. E o PL pediu hoje o impeachment do Dino também. Então aí já é 9, né, que eles estão em mente. Como é que é a corrupção de Alexandre de Moraes com o Master? Não tem... Segundo ele, o dinheiro não tem nada de dinheiro público. Mas escuta, se o dinheiro, se o Alexandre tem de perder o cargo, como eles dizem, porque por causa do contrato do escritório da mulher dele com o Master, porque seria dinheiro público, já que interferência do Alexandre na investigação não há, o dinheiro do Master do escritório é público, mas o dinheiro do filme não é público? Ele não é senador, ele não exerce cargo público também? Aquele que nem conhecia Vorcaro, que foi visitar Vorcaro assim que saiu da cadeia, um dia antes de se tornar candidato pelo pai. Os candidatos são o Lula e ele. Não tem. O Lula, o governo Lula, mandou investigar o Master. Acabou quebrando a cara por isso, porque governos, quando fazem investigação, acabam dando tiro no pé. Embora a investigação tenha que ser feita, né? Não tem jeito. Né? A mesma coisa do INSS. Mas atenção, essa voz que está aí pedindo dinheiro para o Vorcaro é do Flávio, né, do Lula. Vamos lembrar, vai.
4: Irmão, preferi te mandar o áudio aqui para você ouvir com calma. Bom, aqui a gente está passando por um dos momentos mais difíceis da nossa vida, né? Não sei como é que vai ser daqui para frente, como é que isso tudo vai acabar, mas está na mão de Deus aí. E você também, eu sei que você está passando por um momento dificílimo aí também, essa confusão toda, não... Você sem saber exatamente como é que vai caminhar isso tudo. E apesar de você ter dado liberdade, Daniel, de a gente te cobrar, eu fico sem graça de ficar te cobrando, tá? Mas, enfim, é porque está num momento muito decisivo aqui do filme. E como tem muita parcela para trás, cara, tá todo mundo tenso e fico preocupado aqui com o efeito ao contrário do que a gente sonhou pro filme, né? Imagina a gente dando calote num dia.
0: Não, tá bom. Né? Tá aí. Imagina a gente dando calote e tal. Na passagem, vale o bem, né? Até no finzinho, pode botar a musiquinha pra tá gente bom. Lembrar. Aí, no dia 19 de maio, 6 dias depois que isso veio a público, ele prometeu que ele ia explicar tudo. E ele absolutamente não explicou nada. Nada até agora. E diz que tá tudo resolvido. Acho que o Tarcísio deve saber, porque o Tarcísio outro dia disse, não, já explicou tudo. Talvez saiba. Né? E STF, Cris Alexandre... Não, nós vamos falar de tudo isso. Nós vamos falar de tudo isso. Pode ficar tranquilo, vou explicar. Não sei se eu vou falar o que alguns querem ouvir. Mas vou falar sobre lei. Aí sim. Né? Vamos para a passagem, vale bem, no bom sentido. E aquela música que te emociona bastante, assim, só para fazer a transição.

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1: Muito bem, estamos de volta. De novo, né? Vamos lá. Eu vou remeter a um erro lógico aqui que vem lá desde a escolástica, uma corrente filosófica. É. Eu não sou do tipo que entra nessa, mas o problema é que eles entram, e aí eu preciso saber se o que vale para eles vale para os outros, ou o que vale para os outros vale para eles. Vamos lá, vai.
2: O irmão do ministro do STF, André Mendonça, foi promovido em junho deste ano a secretário-executivo da SP Regula, a agência da Prefeitura Paulistana responsável, entre outras áreas, pela regulação dos serviços funerários da capital. A promoção ocorreu depois de Mendonça votar no STF em uma ação sobre o setor e adotar posição favorável à gestão Ricardo Nunes. A informação é do ICL. Segundo a reportagem, Alexandre de Almeida Mendonça, o irmão do magistrado, já trabalhava na SP Regula quando o ministro participou do julgamento. Alexandre ocupa um cargo comissionado na agência e sua nomeação foi formalizada por portaria assinada pelo próprio Nunes, pelo próprio prefeito Ricardo Nunes. O Diário Oficial do município aponta que Alexandre entrou na SP Regula como gerente em fevereiro de 2024, passou a superintendente em julho daquele ano e em junho de 2026 chegou ao posto de secretário executivo. A SP Regula, aliás, é diretamente vinculada ao gabinete do prefeito.
1: Ah, que mais? Vai lá.
3: A prefeitura foi procurada pela reportagem e respondeu por nota que é irresponsável e sem fundamento a insinuação de relação entre a atuação do ministro do STF e a contratação de Alexandre Mendonça pela SP Regula. Em um trecho do que respondeu o executivo municipal, está escrito: em primeiro lugar, a representação e defesa dos interesses do município junto ao Poder Judiciário são atribuições da Procuradoria-Geral do município, não cabendo à agência reguladora a representação judicial da municipalidade perante tribunais superiores.
1: Eu não entendi nada do que ele está falando, mas digamos que sejam órgãos independentes, a gente sabe que a influência existe. Ah, deixa eu dizer uma coisa. Eu não sou do tipo, e é verdade, não sou mesmo, que vai no post-rock ergo propter rock, né? De que já falamos aqui. Depois disso, logo por causa disso, se aconteceu depois, então necessariamente a gente pode não ter relação. Agora, imagine, tudo aquilo que o Mendonça jogou no ventilador contra o Moraes e as centenas de títulos que saíram, alguns da mais abjeta ilação, foram considerados, ah, é normal, é assim mesmo, fazer o quê? O problema desses bacanas é que o que vale para eles não vale para os outros, no que respeita a garantias. As garantias que eles pedem para si mesmos não valem para os adversários. E os adversários, mesmo quando, enfim, nada existe, nenhuma evidência, aí não, aí são culpados de saída. Não, eu por isso aqui, eu nem me incomodo tanto. De fato, pode ter sido coincidência. O incômodo aí é outro, né? É que o ITER, o Instituto do Ministro, tinha a prefeitura como cliente. Instituto do qual ele se desligou, segue como professor. Assim como tinha como cliente o governo do Rio de Janeiro, quando ele, na condição de ministro do TSE, estava julgando o Cláudio Castro. Reconheceu a existência do crime cometido pelo executivo, mas sei lá porque disse do Cláudio Castro, não sei quem foi que então cometeu um crime que beneficiava o Cláudio Castro como governador, mas o Cláudio Castro ele mesmo não. Como se diz lá em Dois Corgos, ficou por conta do Abreu. Isso incomoda. Então, que seja um critério só. Válido para todo mundo, né? Isso aí.
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1: Muito bem, nós estamos de volta. Vamos falar. A gente já falou ontem, mas vamos botar a bola no chão, tudo direitinho, né? Nós sabemos que o ministro Edson Fachin, que hoje recebeu o Gonet, recebeu o Alexandre, recebeu o Mendonça, nós sabemos que o Edson Fachin, falamos ontem, tornou sem efeito a liminar do Mendonça, que suspendeu o Andrei, tornou sem

0: Joaquim deu 48 horas para o Andrei apresentar explicações ali de coisas que ele quer saber. Evidentemente, a decisão, e é por isso que eu estou vou tratar disso aqui, evidentemente, a decisão do Mendonça, quando eu digo evidentemente, vou demonstrar, era ilegal, e a decisão do Dino legal. E eis que hoje, e aí eu não estou fazendo guerra de veículo, porque eu falo o que eu quero. Enfim, eu li um editorial do Globo e fiquei realmente muito espantado, que eu descobri que o Globo tem seu próprio código de processo penal. Que até gostaria de conhecer. Não, não quero ir lá, não. Só me mandar por e-mail. Mas me manda por e-mail. Porque no meu código de processo penal, o que eu tenho aqui, e tenho aqui na internet, porque todo mundo tem, existe o parágrafo 2º do artigo 282. E lá está escrito, senhor editorialista, que as medidas cautelares serão decretadas pelo juiz a requerimento das partes. O Partido Novo era parte? Ou, quando no curso de investigação, por representação de autoridade policial, o Partido Novo é polícia? Não, até gostaria de ser, mas não é. Ou mediante requerimento do Ministério Público. É Ministério Público? O que havia de legal na decisão do Mendonça que afastou o André? Nada. O Dino, aí sim. Num despacho, o Andrei, que é parte da decisão, ele recorreu e o Dino, de acordo com o artigo 282, parágrafo 2º, se interessa, o devolveu ao cargo. Mas o Dino aponta que se agride o artigo 10, parágrafo 1º do mesmo Código de Processo Penal. A polícia investiga e manda ao juiz, não o contrário. O artigo 3º-A do mesmo Código de Processo Penal. O processo tem estrutura acusatória, vedadas a iniciativa do juiz na fase de investigação e substituição e atuação. O juiz não investiga. O único que tomou decisão legal aí, provem o contrário. Eu estou falando sabendo, eu tenho um monte de amigo. Imagina que eu ia pagar mico na frente dos meus amigos advogados, vale bem, ficaria com vergonha. Eu gosto que eles me achem espertinho. Aí, o Fachin tirou do Alexandre de Moraes a relatoria do inquérito 4781. Grande derrota para Moraes. Os feitos todos estão valendo. Ele próprio, Fachin, será o relator. E como o Alexandre se tornou relator por escolha do presidente, que é o artigo 43 do regimento permite, está tudo permitido. Agora sim, vamos para 16 aí, né? Na terça, investigação ilegal contra Moraes e mais, porque eu quero falar algumas coisas aqui, vamos lá. Aí.
1: Edson Fachin também determinou o seguinte, vamos às aspas do presidente do STF, a suspensão de todo e qualquer procedimento que verse sobre o potencial investigação em face de integrantes deste Supremo Tribunal Federal, os quais devem ser preliminarmente remetidos a esta presidência. Ao mesmo tempo, ele convocou uma sessão extraordinária do plenário para a próxima terça, dia 15, às 10 da manhã, para analisar o processo que reúne mensagens trocadas entre Daniel Vorcaro e Alexandre de Moraes, cujo sigilo foi retirado por decisão de André Mendonça. Por ora, até posterior decisão, Fachin também determinou a suspensão do procedimento de controle externo instaurado pela Procuradoria-Geral da República para apurar a atuação de Mendonça no procedimento que, na prática, procedeu à investigação ilegal de Moraes.
0: Precedeu, tá? É, saiu
1: Precedeu.
0: procedeu, mas precedeu. Olha aqui, deixa eu dizer uma coisa. Tava errado, minha mãe. Então, vamos lá. A PGR tinha pedido que se apurasse o que diabos fez o Mendonça. Aí o Fachin falou, não, tá por hora tá suspenso. Também suspendeu os efeitos, qualquer procedimento do Mendonça na petição 16.662, onde se encontra o número 666, que é o número da besta, do capeta, né?
2: Sim.
0: Ninguém mais investiga ninguém aqui, por enquanto, no Supremo. Tá. Tem a petição do Mendonça, que investigou ilegalmente o Alexandre. Você pode achar o que você quiser do

0: contrato e se abrir investigação, abra-se investigação, vamos ver. Mas a investigação foi ilegal. No entanto, o Fachin, vamos decidir. Tá, mas vai decidir só isso? Eu fiz um comentário hoje, algumas pessoas falaram, ué, mas não está em nenhum lugar que também a petição do Alexandre vai ser discutida. É que não tem como não discutir, vale bem. Não tem como não discutir. Uhum. Ou não tem a petição do Alexandre lá também? Por exemplo, o parecer da Procuradoria-Geral da República, os ministros não vão falar a respeito? O Fachin vai o quê? Vai sumir com o que falou a Procuradoria? Ninguém vai se manifestar? Sobre o que apontou Alexandre, ninguém vai se manifestar? Bom, o Alexandre vai ter de falar, o Mendonça vai ter de falar, mas o Mendonça vai votar? Digamos que vai ter a votação. Abra-se o processo contra o Alexandre ou não se abra. Mas o Mendonça vota e o Alexandre não? Mas por quê? O procedimento dele foi um procedimento regular? Que ministro ali diria que o procedimento foi regular? Todo mundo sabe que não é. Porque aí as pessoas começam a fazer conta. Ah, o Mendonça tem com ele o Luiz Fux e o Nunes Marques. É possível. O Alexandre teria com ele o Gilmar, o Cristiano Zanin, o Flávio Dino. É possível. E aí, então, ficaria para Carmen Lúcia e Edson Fachin, já que Dias Toffoli se dá por impedido nessas coisas de Banco Master. Mas aí não se trata exatamente de Banco Master. De um procedimento que é muito, muito importante. Agora, deixa eu dizer uma coisa. No pior cenário para Alexandre, que se abre investigação, ele continua ministro. É o devido processo legal, ele não perde nenhuma prerrogativa. O órgão acusador continua a ser o Ministério Público. Não tem esse negócio. Que vai ter de apresentar... Que terá, para oferecer a denúncia, vai ter que ter prova. Que prova? Prova de que a mulher dele tinha contrato com o Master? Não, isso você sabe. Prova de que o Vorcaro mandou mensagem para ele? Mandou. Agora, o ministro atuou? O que é que ele fez para beneficiar o Vorcar? Vai ter de mostrar. Não é assim. Isso no Supremo. O outro caminho, aí sim, é o impeachment, mas aí o impeachment, aí se o Bolsonaro ganhar, aí vai de cambulhada. Vão tomar o Supremo todo. Mas eu só estou chamando a atenção de vocês que não é assim um negócio. Ah, estamos aqui, agora vamos votar. Pá, manda o Alexandre para a guilhotina ou não manda o Alexandre para a guilhotina? Não se vai falar nada sobre a manifestação da Procuradoria-Geral da República? Não se vai falar nada sobre o fato? Se vai considerar corriqueiro que o ministro tenha sido investigado ao arrepio da lei? Se vai considerar corriqueiro que o André Mendonça tenha chamado para si as funções de policial e de juiz ao mesmo tempo? Tem que investigar o que é Alexandre? Investigue-se. Como é que se faça dentro da lei? Sim, o efeito eleitoral está aí, está claro. Está claro. O próprio Flávio está se jaquitando disso. Olha aí e tal. Está aí o pânico quando vem essas histórias de Dark Horse. Que sabe que não tem explicação. Mas, claro, ele conta com o fato também de que tem uma agenda neste momento, que é a agenda destruam Alexandre, a ponto de alguns textos ignorarem, inclusive, o que diz a lei. Segue meu desafio aqui para a redação de Enem. Demonstrar que Mendonça, ao afastar o Andrei, como ele fez, cumpriu a lei e o Dino, ao devolver o cargo a Andrei, descumpriu. Aguardo a redação do Enem. A não ser que exista um código de processo penal que eu desconheço. mas acho que não existe. Vale bem, Isa. É isso aí.
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0: Nossa, tem coisa que me dá um aborrecimento, às vezes assim, porque... Ai, meu Deus. O Alexandre ia fazer um pronunciamento, mas decidiu isso depois dessa coisa toda, e aí adiou. Ai, é porque ele está muito deprimido, inseguro, eu vi. É, inclusive, gente que aponta isso, que odeio o Alexandre, né? Vai ver que o Alexandre contou para ela, né? Eu, no lugar do Alexandre... Também, num dia como hoje, eu acordo, vou fazer um pronunciamento. Vai bem? Vai bem! Eu acordo, vou fazer um pronunciamento, que vai ser notícia. Aí eu vejo esse troço, essa operação toda. Você acha que eu vou fazer pronunciamento para dividir o noticiário? Eu não. Posso fazer depois. Gente, é cada uma, né? Certamente... Não, ele não me falou, mas certamente adiou por isso, né? Pra quê? Ia dividir a atenção? Fala outra hora. Ai. Não, e eu gosto disso. Gente com acesso à mente de Alexandre afirma. É isso aí.
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0: Ó, o Fachin se encontrou com Gonê, Moraes e Mendonça. Eu vou falar isso no último bloco, que não vai para o rádio. Quem está no rádio depois, procura isso nas redes sociais também, porque eu falei demais, né? E agora, se eu insistir nisso, eu acabarei atropelado por uma vinheta, né? Aconteceu. E depois, Vale o Bene, começa aquele negócio. Vale o Bene censurou o Reinaldo Azevedo.
2: Sempre eu.
3: Censura, entendeu? Mesmo.
0: Como a minha mãe falou outro dia. Vale o Bene te censura. Eita. Ele é assim. Né? Ficou muito magoada. Então depois você pega tudo lá que a gente volta.
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0: E nós estamos de volta nas redes sociais, na Band News TV, LG Channels, TCL Channels, Samsung TV Plus, canal 2043 e onde mais, vale bem?
2: Na Caverna do Inhudo, antes, sala da Caverna do Platão.
0: Isso, exatamente. Que não é a Caverna do Platão, porque lá a verdade se revela. Nós, lá na Caverna do Inhudo, tiramos, aspas, essa de Queiroz, tiramos, vamos para essa de Queiroz, aspas, o véu diáfano da fantasia que cobre a nudez crua da verdade. É a expressão maravilhosa, que o diáfano, ele é uma coisa transparente, mas também vela, entende? Você vê mais ou menos como quem está preso na caverna do Platão, vale bem.
2: Sim.
0: É? É, certamente ele pensou nisso. Porque você está com véu diáfano, você está vendo. O véu diáfano serve muito assim, digamos, às coisas eróticas. Uhum. Sugere, mas não mostra, sabe? Pelo menos no começo, né? Da resenha. E a nudez crua da verdade não aparece, mas aqui nós tiramos. O Fachin, que voltou a cancelar as sessões do STF, né? E eu vi muita gente hoje dizendo: Flávio Dino demonstra que não quer paz, ele quer guerra depois dessa operação. Entendi. Para mostrar que é paz, precisa parar de investigar bolsonarista, Dark Horse, não sei o quê. Quem quer paz é o Mendonça. Que joga o nome de todo mundo na boca do sapo. Né? porque afinal de contas diz que estou aqui com Deus, minha missão e tal. Agora, o Dino que manda investigar, esse que é guerra. Olha que horror, esse que é guerra. Mendonça só cumpre a lei. Dino faz tudo pensando na eleição. Teve até um colunista que escreveu, como que é? Não acho que Mendonça esteja pensando em questão eleitoral. Ele não vai escrever o mesmo sobre o Dino? E você, Reinaldo? Eu já disse que eu gostaria de estar discutindo o programa de governo. Porque eu sei, obviamente, o Flávio, de novo hoje, falou sobre as indicações para o Supremo. De novo ele falou isso. 4. Na certeza de que vai fazer os 4 se for eleito. E o PL já falou mais um, que é o Dino. Nós queremos Dino fora também. Pode ser 6. Pode ser o Toffoli também. Talvez ali só salvar, assim, por enquanto. Porque a Carmen entra na substituição, né? O Zanin. E o Gilmar. Até 2030. Porque aí o Gilmar sai. Que aí pegar o decano também. Agora, se depender de algum, tudo! Mas não sobra nada. Vai o Zanin também. Não era advogado Lula? É! Isento é o ex-ministro da Justiça do Bolsonaro. Eu quero saber como vai ser esse troço de terça-feira. Insisto. Insisto. Como vai ser? Como vai ser a sessão? Pergunta de novo, o Mendonça, que fez a investigação ilegal, ele vota? A petição do Alexandre nem sequer debatida? A posição da Procuradoria-Geral da República também não? Como eu falei hoje de manhã, Valio Beni, vamos ver, porque pode acontecer o seguinte, pode punir um, pode punir dois, pode não punir nenhum. Punir no sentido de abrir processo, não sei o quê. Ah, mas a sociedade exige. Não sei se a sociedade exige. Alguns editoriais com certeza exigem. E de preferência, não citando lei. Que é outro cestro. Imagina, por que é que engenheiro, ao criticar uma obra, precisa discutir questão técnica? Vale bem. Pode ser só gostei, não gostei. Vai. Médico também. Esquece a ciência. Vamos para as opiniões. E você? Deixa eu dizer uma coisa. Se um fascista disser que a Terra é redonda, olha o Beni, Isa, olha para mim. Você acha que eu vou dizer que é quadrada só porque o fascista diz que é redonda?
2: Não.
0: Não, né? Embora seja raro, hein? Eles tendem a achar que é plana mesmo. Se um fascista defender vacina, você acha que eu vou falar contra a vacina porque o fascista defendeu vacina? Também não. Se um fascista pede a cabeça de um ministro, aí eu já tomo cuidado. Aí eu já tomo cuidado porque eu não estou diante da ciência, eu estou diante de um valor político. Como o democrata ele não é, eu vou tomar cuidado, sim. Eu vou tomar cuidado, sim. Eu não faço as minhas escolhas só para contrariar fascista, que eu não estou dizendo aqui. Havendo uma referência técnica, científica, tá? Não, obviamente não. Agora, quando se trata de valoração política, é claro que eu penso. É claro que eu penso, porque eu sei que democracia ele não quer. Tentaram dar golpe antes. E falam abertamente que pretendem dar um golpe no Supremo. Que parte do pensamento... Vou escrever a respeito, para deixar bem claro. Porque eu gosto que as pessoas... leiam, reflitam, né? Vamos para 18 aí? os encontros de Fachin. Vamos lá.
2: O presidente do STF, ministro Luiz Edson Fachin, recebeu hoje colegas da corte para reuniões individuais. Esses encontros ocorrem após o cancelamento da sessão plenária dessa tarde e antes do julgamento da próxima terça-feira. O próprio Alexandre de Moraes estava na lista dos ministros com os quais Fachin se encontrou durante a tarde. André Mendonça também esteve no gabinete da presidência. Outro que esteve com Fachin foi o ex-relator da Operação Compliance Zero, Dias Toffoli, bem como os ministros Luiz Fux e Cássio Nunes Marques. Além de integrantes da corte, Fachin também recebeu o procurador-geral da República, Paulo Gonet.
0: O procurador-geral da República, Paulo Gonet, que também foi colocado na boca do sapo. Que homem reto, um homem sério, um homem decente. Ah, não, porque o outro falou que era negócio pro filho dele. É inacreditável esse troço. Quem falou? Aquele que foi com o Mendonça ao alfaiate? Que não, o Mendonça não foi com a mulher dele? Eu vou com a minha. Evidentemente, o Mendonça não vai com a minha. Eu já podia ir com a dele. Né? E que recebeu o Vorcaro para tratar de assuntos do interesse fora do seu gabinete? Mas pede-se abertamente o impedimento do Procurador-Geral da República por causa disso, e a referência do pedido desse impedimento é o Mendonça. Desculpem, isso é um plano eleitoral. Precisa ser dito com clareza, tranquilidade, objetividade. A mente quieta, a espinha ereta e o coração tranquilo. Como pregava Walter Franco, mas tranquilo assim, ao dizer as coisas, mas atentando para a gravidade que elas podem ter. Não é isso? Beijo, até amanhã.

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0: Bom dia para você que está sintonizado na programação da Band News FM. Eu, Stephanie Toso, estou por aqui até às 7 horas da manhã na atualização do noticiário, nos principais destaques do Brasil e do mundo. E claro que contando com a sua participação no nosso WhatsApp, 11 999 592 100. Já nesses próximos minutos, fazendo um giro pelos principais destaques dessa madrugada de sexta, 11 de setembro de 2026, a Petrobras cancela o reajuste do preço da gasolina após uma pressão do governo. Detalhes que chegam com a Maria Eduarda Vieira.
1: A Petrobras cancela o aumento de 19 centavos por litro no preço da gasolina vendida às distribuidoras. O reajuste no valor havia sido anunciado na quarta-feira, mas foi suspenso pela estatal nesta quinta. Com isso, o preço médio de venda da gasolina A para as distribuidoras passará a ser de R$ 3,05 por litro. Por outro lado, a estatal manteve a suspensão do subsídio federal à gasolina de 44 centavos, também anunciado na quarta-feira, e também a redução de 63 centavos por litro nas alíquotas de PIS, PASEP e COFINS. Assim, o efeito no preço do litro vendido às distribuidoras será uma redução de 19 centavos por litro, já a partir desta quinta. Os reajustes da Petrobras acontecem em meio à alta do preço do petróleo no mercado internacional.
0: O motorista do ônibus envolvido em um acidente que deixou 7 pessoas mortas no Ceará é indiciado por homicídio culposo. Quem traz a atualização é a Leonícia Ciolis.
2: O motorista do ônibus que transportava uma equipe de basquete de Juazeiro do Norte foi indiciado pelo acidente que matou 7 pessoas em Tauá, interior do Ceará. Ele vai responder por homicídio culposo e lesão corporal culposa na direção de veículo automotor, além de lesão corporal. O acidente aconteceu na madrugada de 15 de junho na CE-187, quando o ônibus retornava de um torneio em Sobral e capotou. 7 pessoas morreram e cerca de 30 ficaram feridas, entre atletas e integrantes da Comissão Técnica do Basquete de Juazeiro.
0: Indo direto aos destaques do noticiário internacional, o Japão pede a revisão do novo mapa mundi adotado pela ONU por considerar que a representação sugere que as disputadas Ilhas Kurilhas pertencem à Rússia. A demanda acontece depois de o país ter adotado a mudança na votação na semana passada. As ilhas foram ocupadas pela União Soviética em 1945. As relações entre Japão e Rússia se deterioraram no mês passado, depois do presidente Vladimir Putin fazer uma visita surpresa ao arquipélago. E no destaque do esporte, o Vasco decide em casa a semifinal da Copa do Brasil contra o Palmeiras. Fala aí, Daniel Nascimento.
3: O Vasco decidirá em casa a semifinal da Copa do Brasil contra o Palmeiras. O sorteio dos mandos ocorreu nesta quinta-feira, na sede da CBF, no Rio de Janeiro. No outro confronto, ficou definido que o Atlético Mineiro decidirá em Belo Horizonte a vaga contra o Grêmio, para o jogo de ida em casa. No evento, também foi anunciado que o estádio Mané Garrincha, em Brasília, será o palco da grande final do torneio, no dia 6 de dezembro. As partidas têm como datas base os dias 1º de novembro para a ida no Nubank Park, em São Paulo, e a volta no dia 8, no Rio de Janeiro, ainda em local a ser definido.

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Está na hora de embarcar com a gente no nosso programa de viagens. 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O programa de hoje vai te levar para uma viagem diferente, única e bastante especial. Nós somos convidados a embarcar em um cruzeiro. Até aí, nenhuma novidade para quem me acompanha por aqui, não é mesmo? E se eu disser que esse cruzeiro vai ser a bordo de um veleiro e que ele vai navegar pelo mar Egeu, saindo de Atenas, visitando a Turquia e algumas ilhas gregas, incluindo locais onde foram gravadas cenas do filme Mamma Mia, hein? Star Clippers é uma empresa que possui três dos maiores veleiros do mundo e que oferece cruzeiros em diversos mares do planeta. Nós estivemos no pioneiro Star Clipper, que possui quase 115 metros de comprimento e 4 mastros que sustentam 16 velas. Oferece cabines para acomodar confortavelmente até 170 passageiros. Nós ficamos no quarto 111, localizado em um deck baixo, a poucas dezenas de centímetros acima da linha d'água. Chance para observar o mar e as ondas da janelinha redonda que fica ali em cima de uma pequena poltrona. Duas camas de solteiro podem se transformar em uma cama de casal. Tudo em madeira, do jeito que você está imaginando, mas com uma sensação extra de aconchego, sabe? Criado mudo, penteadeira, que no meu caso eu transformei em um mini escritório. E o que me chamou a atenção na cabine foi o guarda-roupas. Muito espaçoso e funcional por se tratar de um quarto dentro de um veleiro. Coube com tranquilidade toda a nossa roupa, equipamentos, uma mala de mão e duas mochilas. Colocamos a mala média dentro da grande e as pusemos embaixo da cama. Resultado, espaço de sobra no quarto, que tem ainda uma portinha para o banheiro privativo, com vaso sanitário, um pequeno box com cortina para segurar a água, pia e um ótimo armário-gabinete. Eram 6 da tarde de um sábado ensolarado em Atenas, na Grécia, quando a tripulação deu início ao drill. As tradicionais instruções de segurança que existem antes de navegar em qualquer tipo de cruzeiro. Chegamos com 1 dia de antecedência à capital grega, e isso você deve levar para sempre em consideração no momento de programar uma viagem de navio. Chegue, no mínimo, com 1 noite de antecedência. Afinal, você não vai querer perder um cruzeiro por qualquer imprevisto no seu voo, não é mesmo? Como eu disse, nós passamos 1 noite em Atenas e tivemos quase que 1 dia inteiro livre antes de entrarmos no Star Clipper, pouco depois das 4 horas da tarde. Encerrado o briefing, nós ficamos livres para dar a primeira explorada no veleiro. A impressão ao circular pelo Star Clipper é de ter sido convidado para embarcar no veleiro de alguém bem conhecido. E eu fui descobrir que esse é justamente um dos charmes de fazer um cruzeiro desse tipo. Você vai cruzar a todo momento com a tripulação. E eles estarão sempre fazendo alguma coisa com certa pressa, ao mesmo tempo em que abrem um largo sorriso quando os olhares se cruzam e que não vão medir esforços para te atender em caso de alguma necessidade. Ao caminhar pelos decks superiores, vai ser preciso, inclusive, desviar de cordas e mastros, subir e descer pequenas escadas. Nada perigoso ou difícil, pelo contrário, esse tipo de viagem costuma atrair um público mais velho, e os 80 a mais andam pra lá e pra cá com uma destreza de fazer inveja aos viajantes mais urbanos. O veleiro possui 2 piscinas, uma na popa, rodeada por espreguiçadeiras, e outra na parte central do deck mais alto. E essa aqui é bem curiosa, já que há algumas janelas de vidro voltadas para a escadaria principal do deck abaixo. Sim, vai ser possível ver as pessoas nadando na piscina ao descer as escadas do lounge. O bar tropical se divide justamente entre esse lounge interno, que contorna a escadaria principal, e uma outra área externa, coberta por uma espécie de toldo. Ali fica também uma simpática salinha, a biblioteca. O veleiro é compacto, obviamente não possui toboáguas, cassinos, shows grandiosos e atividades o tempo inteiro. A pegada é diferente. Jerby é um talentoso músico que tem a missão de deixar tudo mais animado. No coquetel, antes do jantar, ele toca um piano de cauda branco que fica no lounge da escadaria.
e em alguns outros momentos ele aparece no bar tropical ou então nos decks superiores.

0: O nosso cruzeiro a bordo do Star Clipper teve 7 noites de duração e apenas um dia inteiro de navegação. E aqui talvez seja um bom momento para responder a famigerada pergunta que quase todo mundo faz quando falamos em viagens no mar. Balança muito? Quem me conhece sabe que eu sou um apaixonado por navios e que eu costumo fazer muitos cruzeiros. Foi a minha primeira vez em um veleiro e de cara eu percebi que ele tem uma característica muito peculiar quando navega com as velas içadas. A força do vento faz com que o barco fique penso para um lado. Ele literalmente navega torto. E isso é muito, mas muito mais tranquilo do que você pode imaginar. Na minha opinião, aliás, isso ajuda a diminuir aquela sensação desconfortável do balanço da navegação. Porque em mar mais revolto, ele só vai balançar em um sentido, da proa para popa. No primeiro dia, ele entortou para o lado contrário ao da nossa cabine. Pegamos apenas algumas horas de mar mais chatinho. Depois, nos outros 6 dias do cruzeiro, foi só alegria. E em muitos momentos, nem parecia que a gente estava navegando. Nada de balanço. Mas o barco pode ficar meio tortinho sim. E isso pode causar um certo desafio para caminhar em alguns lugares. E para tomar banho. A força da gravidade fazia com que a água do chuveiro caísse para fora do box e contra o ralo. Para nossa sorte, foi só um dia assim. Nos outros, a gravidade atuou a nosso favor, jogando toda a água para a parede e para o ralo. Experiências como essa fazem de um cruzeiro em um veleiro uma viagem realmente única. Como pegamos o primeiro dia com muito vento e mar não tão calmo, eu fui me apaixonar realmente por esse tipo de viagem a partir do segundo dia. E a experiência foi ficando cada vez mais especial, de acordo com as nossas paradas no Mar Egeu. E eu já vou passar pelo roteiro. Antes, eu ainda tenho mais alguns detalhes para falar do Star Clipper. Todas as refeições estão incluídas, e são 5. Café da manhã, almoço, lanche da tarde, jantar e ceia da meia-noite. O almoço e o café da manhã são oferecidos no sistema self-service, por meio de um buffet. O jantar é à la carte, com algumas opções de entradas, pratos intermediários, pratos principais e sobremesas. E o cardápio varia todos os dias. O lanche da tarde é servido em uma mesa próxima ao Tropical Bar. As bebidas são cobradas à parte e há uma bela variedade de drinks, cervejas, destilados, vinhos, sucos e refrigerantes. Em comparação com os preços que encontramos nos bares e restaurantes da Grécia, achei os valores no veleiro, em média, muito bons. Além das piscinas e de dezenas de espreguiçadeiras espalhadas pelos decks abertos, o Star Clipper oferece uma área bem interessante para curtir a navegação. Uma rede bem reforçada na proa da embarcação. Imagine se esticar ou então se sentar ali, apenas com o marzão aparecendo em meio à rede quadriculada. Tem capacidade para até 5 passageiros em cada lado e é preciso avisar a ponte de comando antes de curtir esse lugar. E pertinho dali, existe ainda a chance de praticar uma atividade com um pouquinho mais de adrenalina.
1: São 23 metros de altura até lá em cima. Daqui não parece tão alto, mas quando chega lá em cima...
0: Depois de colocar os devidos equipamentos de segurança, os mais aventureiros podem subir uma escada de cordas até uma plataforma que fica em um dos mastros do veleiro.
1: É bastante estável, a gente deu sorte, não tá ventando hoje, o dia tá maravilhoso, tem mais alguns passos para cumprir. Acho que no finalzinho vai ficar um pouquinho mais difícil.
0: Não vai ficar nada muito mais difícil, não. Em questão de 2-3 minutos, eu chego aos 23 metros de altura.
1: E quando você chega aqui em cima, o que você faz? Você aprecia a vista maravilhosa. A gente tem um tempinho para ficar por aqui. Estamos no meio do Mar Egeu. Aqui em volta são ilhas gregas, várias ilhas gregas. O sol está meio escondidinho ali atrás da nuvem, mas realmente é um visual que vale muito a pena.
0: Toda atividade é feita com instruções e monitoramento da equipe de esportes do veleiro.
1: Dá uma olhada no que a gente encontra. Brasileiro.
2: E aí?
1: Tem brasileiro aqui em cima do mastro para poder nos ajudar.
0: E eu fiz questão de conversar com o simpático e competente Samuel Assis.
3: Nasci em São Paulo, fui criado em São Paulo toda a minha vida. E no último ano mudei para o Texas para ser salva-vidas. E nesse meio tempo lá no Texas, conheci outra brasileira, que coincidentemente trabalha aqui. A gente foi fazendo os contatos, trabalho como salva-vidas toda a minha vida, basicamente. E ela me chamou, pô, tá faltando gente. E por ser brasileiro, ela falou, cara, falta essa pegada mais amorosa. Porque aqui a maioria do crew, né, os tripulantes, são ucranianos, polacos, então são mais frios. Não tem esse contato com os brasileiros, como a gente. E eu vim para cá, já tô aqui há quase 5 meses.
1: Sua atividade principal aqui qual que é?
3: Eu sou instrutor de esportes. Então, tudo isso que remete a atividade aquáticas e não aquáticas no navio, eu que tomo conta.
1: Isso é o principal, né? Porque a gente sabe que no navio a pessoa tem que fazer um pouquinho de cada coisa.
3: Esse é o principal, mas também, por exemplo, estou no dia de embarque, então trabalho com a galera fazendo isso, eu sou o primeiro contato com os passageiros.
1: E a gente percebe que é um público que é um pouco mais velho, né? E mesmo assim a galera faz esporte.
3: Faz esporte. Semana passada a gente teve uma história, um senhorzinho de 100 anos comemorando aniversário aqui, escalou o mastro melhor que a gente.
1: Escalou o mastro?
3: Era ex-militar, serviu na guerra e tudo, veio comemorar aqui com a família, escalou o mastro, subiu, desceu, sorrindo.
0: Esse exemplo de um senhor de 100 anos de idade, citado pelo Samuel, é importante para falarmos sobre o perfil do viajante que escolhe fazer um cruzeiro de veleiro. Na nossa viagem, havia casais na faixa dos 65 aos 85 anos de idade. Casais mais jovens também, na faixa dos 40 a 55 anos. Assim como famílias inteiras, crianças e adolescentes. E percebi que todos estavam curtindo demais a experiência de velejar no Star Clipper. O programa de hoje, gravado a bordo de um veleiro de 4 mastros pelo Mar Egeu, vai para a primeira rápida parada. Se quiser ver algumas imagens do nosso cruzeiro pela Grécia, eu coloquei um destaque no meu Instagram. Cadê o Coutinho? Eu te espero lá no meu Insta. Cadê o Coutinho? Não saia daí, porque voltamos já já.

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1: A Apple anunciou um iPhone dobrável, mas também anunciou uma outra novidade que vai estar presente em boa parte da sua linha de produtos a partir de agora e que talvez seja a grande novidade do evento de lançamento da empresa, Warrison.
2: Mais do que o telefone com duas telas, eu acho que o A20, o chip da Apple, é a coisa mais interessante que a Apple apresentou, porque ele é um chip produzido com incríveis, Edu, 2 nanômetros. É um feito de engenharia quase inacreditável. Nós estamos chegando ao limite da física. 2 nanômetros é uma coisa quase impensável, né? Não dá nem para a gente quantificar o que isso significa. É só para tentar aqui desfazer o tecniquês, o que significa isso? Os chips são formados por transistores, né? Lá dentro tem transistores. E esses transistores, o tamanho deles é medido hoje em nanômetros. Então, quanto menor esse transistor, melhor dizendo, mais transistores você consegue colocar dentro de um chip. Quanto mais transistores você tem dentro de um chip, mais capacidade de processamento esse chip tem. E aí a Apple conseguiu essa proeza de trazer transistores com 2 nanômetros de espessura, né? Então, você tem ali uma capacidade de processamento inacreditável colocada nesse chip que representa um salto muito impressionante quando a gente pensa em capacidade de processamento, em capacidade dentro de um chip, dentro de um processador para um smartphone. E que, aliás, não é só para um smartphone, esse mesmo chip vai ser aplicado também na linha de computadores da Apple. Edu.
1: Esses avanços no chip da Apple, a gente já comentou aqui um pouco sobre a entrada da empresa também nesse mercado e como isso tem sido um diferencial para os seus produtos que são tão desejados mundo afora. A gente conta mais sobre os produtos lançados pela Apple nas próximas colunas aqui de tecnologia. 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
6: Girando mais uma vez o noticiário na Band News FM, indo direto aos assuntos em Brasília. O Supremo Tribunal Federal dá 15 dias para que o governo federal se manifeste sobre garantias para salvar o Banco de Brasília. Fala, Gabriel Marques.
7: O ministro do Supremo Tribunal Federal, Luiz Fux, dá 15 dias para que o governo federal, o Banco Central e o Fundo Garantidor de Créditos se manifestem sobre a capitalização do BRB. O governo do Distrito Federal quer que a União seja obrigada a garantir a operação, que estaria parada há cerca de 3 meses. O pedido foi feito depois que o grupo de bancos que daria garantia não chegou a ser constituído. Caso a solicitação não seja aceita, o DF quer uma autorização para oferecer diretamente ao FGC receitas dos fundos de participação como contragarantia. Depois das manifestações, a Procuradoria-Geral da República também deverá analisar o pedido.
6: Tem atualizações sobre o acidente de avião que caiu no Mato Grosso, deixando 3 pessoas mortas. Informações que chegam com o repórter Alexandre Paes.
8: O avião que caiu nesta quinta-feira na cidade de Água Boa, no interior de Mato Grosso, e matou 3 pessoas, possui o mesmo prefixo de uma aeronave apreendida pela Polícia Federal em Goiânia no ano de 2007, quando transportava cocaína escondida na estrutura. Essa aeronave, um Cessna de prefixo N401NA, não possui registro na ANAC, Iraque. Em 2017, dois irmãos espanhóis foram presos após a apreensão do avião. Segundo a polícia, essa aeronave teria saído de Goiânia antes da queda. O destino não foi identificado, porque não havia plano de voo registrado. As vítimas ainda não foram identificadas. As circunstâncias do acidente estão sendo investigadas.
6: O Ministério Público Federal pede a condenação do faraó dos bitcoins. Quem explica é o João Boeri.
5: O Ministério Público Federal pede a condenação em regime inicialmente fechado por 37 anos de prisão de Gladson Acácio dos Santos, o faraó dos bitcoins, e da esposa Mireles Dias Zerpa, no processo da Operação Criptos. Para o órgão federal, a dupla praticou 4 crimes, operação de instituição financeira sem autorização, gestão fraudulenta, emissão de valores mobiliários e organização criminosa. Ao todo, 17 pessoas são réis no processo que chega à fase de alegações finais. O faraó dos bitcoins prometia rendimentos de criptomoedas de 10% ao mês para os clientes.
6: A Anistia Internacional denuncia que a Rússia engana cidadãos de países como Brasil, Colômbia e Cuba com falsas ofertas de emprego. A ação teria como objetivo recrutá-los para lutar na Ucrânia, confiscando passaportes e obrigando a assinar contratos que não compreendem. A Secretaria-Geral da organização classifica os recrutados como bucha de canhão e pede que os governos dos países afetados investiguem um possível crime de tráfico de pessoas. E no destaque do esporte, o Palmeiras retorna aos trabalhos, já de olho no clássico pelo Campeonato Brasileiro, né, Maurício Ferreira?
9: O técnico Abel Ferreira será obrigado a fazer novas mudanças no time do Palmeiras para o clássico contra o São Paulo pela 27ª rodada do Brasileiro. O treinador alviverde não terá os suspensos Alexander Barbosa e Marlon Freitas, mas conta com a volta de Andreas Pereira, desfalque pela Libertadores contra a LDU na quarta-feira. Para o choque rei de amanhã na casa palmeirense, a equipe deve voltar à linha de 4 na defesa e com Maurício, Arias, Vitor Roque e Flaco Lopes no ataque. A partida às 18h30 da noite terá transmissão da Band News FM. Vice-líder, o Palmeiras vai dormir na ponta da tabela se vencer o clássico, já que o Flamengo só entra em campo no domingo em casa contra o Corinthians.
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10: De volta com o nosso programa de hoje, gravado durante um cruzeiro de veleiro pelo mar Egeu. Nós estivemos a bordo do Star Clipper, visitando uma parte da Turquia e a Grécia. E agora chegou a hora de falarmos com mais detalhes sobre o nosso roteiro. Nós saímos de Atenas no final da tarde de um domingo. Tivemos apenas um dia inteiro de navegação e 5 paradas, em Dikili, na Turquia, e em 4 ilhas gregas. Extraoficialmente, o roteiro que fizemos é conhecido por Cruzeiro Mamma Mia, porque o veleiro vai parar em 2 ilhas que serviram de locação para o filme lançado em 2008.
11: Eu estou chegando a Skiathos e foi exatamente nesse pier, uma das cenas mais clássicas da abertura do filme. Os 2 táxis entram por aqui e os pais, Sam e Harry, acabam perdendo a balsa.
10: Assim que descemos do tender, aquele barquinho de apoio que nos levou do Star Clipper para Skiathos, nós já pudemos reconhecer na hora o pier. Essa parte da ilha, aliás, é extremamente charmosa, com muitos barzinhos e restaurantes à beira-mar, além de ruazinhas simpáticas, bem pequenas, típicas da Grécia. Mais acima, é possível ver a Torre do Relógio, outro lugar famoso na abertura de Mamma Mia, onde a personagem Sophie escreve as cartas para os 3 possíveis pais. Skiathos é muito mais do que o lugar onde foram gravadas as cenas de abertura do filme. No próprio veleiro, logo depois que embarcamos, os passageiros podem agendar as excursões oferecidas no cruzeiro. Nós reservamos um passeio de barco ao redor da ilha.
12: Skiathos is a part of Sporades Island.
10: Estava um lindo dia de sol e passamos por duas praias. Uma com uma areia bem branquinha, rochas claras e um mar de azul turquesa hipnotizante. A outra tinha um visual bem diferente. Mar clarinho, mas num tom esmeralda, e areia cercada por pinheiros. Voltamos com o barco pelo outro lado da ilha, fazendo uma volta completa. De volta ao centrinho, passeamos pelas lojinhas e ficamos livres para curtir a tarde e a noite, já que essa parada foi a mais longa de todo o cruzeiro, com saída prevista apenas perto da meia-noite. Apesar de o Star Clipper ter as refeições incluídas, nós optamos por almoçar e por jantar na simpática Schiatos.
12: Welcome to Sophie and Sky and to all your friends who have gathered together this evening.
10: A próxima parada do nosso cruzeiro a bordo do Star Clipper foi na ilha, que serviu de locação para a grande maioria das cenas do Mamma Mia, incluindo o casamento. Mais uma vez, reservamos uma excursão no próprio veleiro, para justamente conhecer alguns locais e histórias das gravações que aconteceram em 2007.
13: Good morning, welcome on my Mamma Mia tour. My name is Denisa and I will be your guide for today.
10: A procura por esse passeio foi tão grande que o nosso grupo foi separado em dois ônibus. Depois de cerca de uma hora de estrada, com muitas curiosidades e informações passadas pela guia, nós chegamos a um lugar muito bonito. Uma rocha de mais de 100 metros de altura que fica na ponta de uma península. O mar Egeu por quase todos os lados, menos o trecho que liga o continente à rocha, onde fica a famosa escadaria que leva à igrejinha, lá no alto. Foi ali que Meryl Streep protagonizou uma das cenas mais fantásticas do filme, correndo por alguns degraus.
11: São 199 degraus ao todo, e quando você chegar aqui em cima, respire fundo, porque mais do que a igreja, a vista desse lugar é sensacional.
10: Mesmo que o casamento do filme não tivesse acontecido ali, já seria um ponto turístico muito especial. Aliás, a igreja não tem absolutamente nada a ver com aquela mostrada no Mamma Mia. Existe uma lei na Grécia que impede que a fachada e o interior de templos religiosos sejam utilizados em propagandas e produções cinematográficas. E há um outro fator. A igrejinha original é bem pequenina. A equipe construiu uma outra fachada sobre ela, bem maior. E todas as cenas do casamento em si, no interior da igreja, foram gravadas em um estúdio em Londres, na Inglaterra.
14: Say I do.
15: I do.
16: I now pronounce you man and wife.
17: Castani Beach. Nothing was here before 2007. It was only sand and forest.
10: Depois de mais ou menos 25 minutos no ônibus, chegamos a uma praia chamada de Castani. A guia explica que tanto o bar quanto o pier mostrados no filme foram construídos neste local como cenários temporários.
11: Uma das cenas mais clássicas e engraçadas do filme, daqueles rapazes dançando com nadadeiras, foi feita bem aqui. Havia um pier que foi construído pela equipe, porque eles se comprometeram com a ilha a deixar essa praia do jeitinho que ela foi encontrada, selvagem.
10: E eu aproveitei a paradisíaca praia de Castani para perguntar à nossa guia, Denisa, o quanto o filme, lançado em 2008, mudou o turismo em Skopelos.
17: Well, a lot. Imagine, after all these years, we have still thousands of people that they want to visit all the film locations.
10: Mudou bastante, bastante. Veja, já faz quase 20 anos do filme e até hoje recebemos milhares de pessoas que vêm aqui só para conhecer as locações. Somente na agência que eu trabalho, nós recebemos mais de 100 turistas por dia que querem fazer esse passeio. Bom, o tour tem duração de cerca de 6 horas. No total, vamos fazer 4 paradas. Além de locais de gravação de cenas do Mamma Mia, nós paramos em uma fábrica de azeite de oliva, a única que existe aqui em Skopelos. Lá, ainda vai ser possível provar um azeite de oliva local, da nossa ilha.
17: Local olive oil from our island.
10: Aproveitando que a guia citou uma visita a uma produção de azeite de oliva, eu vou falar sobre esse aspecto do roteiro do nosso cruzeiro. Foi impressionante observar milhares de oliveiras carregadas em muitos lugares que passamos. Azeitonas verdes e pretas penduradas e espalhadas pelo chão. E para falar também sobre esse tema, eu vou voltar lá para nossa primeira parada da viagem, de Kili, na Turquia. Foi nesse balneário turco, o único lugar em que o nosso veleiro ficou aportado. Descemos do barco e andamos cerca de 25 minutos, porque a competente produtora Marcela havia encontrado uma fazenda de oliveiras. Chegando lá, demos muita sorte de cruzar com Barry Goodvenir, CEO da Aterna, e com a maior simpatia e boa vontade do mundo,

0: Percebemos claramente que trata-se de um local selvagem, natural, ou seja, as árvores não foram plantadas, elas simplesmente estavam e estão por ali, algumas delas com mais de 1000 anos de idade. Barron nos explica que os azeites produzidos por ali são muito especiais e que são vendidos apenas online e exportados para os Estados Unidos, Canadá e Alemanha.
1: We are very boutique. We cannot cover an industrial production, so we want to be the Chanel of olive oil. So
0: a CEO até brinca que eles são o Chanel dos azeites, fazendo uma comparação com a marca francesa de perfume. Ilhas paradisíacas que foram usadas no filme Mamma Mia, balneário turco com fazenda de oliveiras. E agora deixa eu organizar bem bonitinho o nosso roteiro do cruzeiro de veleiro pelo mar Egeu para ninguém ficar perdido. Então nós saímos de Atenas em um domingo à tarde. A segunda-feira foi toda de navegação. Depois, na terça, paramos em Dikili, na Turquia. E aí iniciamos uma série de visitas a 4 ilhas gregas, cada uma em um dia diferente. Mirina, Skiathos, Skopelos e Poros. Eu já falei o que nós fizemos nas 2 ilhas do filme, Skiathos e Skopelos. Em Mirina, na ilha de Lemnos, nós visitamos uma das maiores e mais incríveis fortalezas do mar Egeu. E ainda curtimos demais a atmosfera à beira-mar desse simpático lugar. Poros fica bem pertinho de Atenas e é mais um destino incrivelmente charmoso. E se quiser ver as imagens das nossas gravações a bordo do veleiro de 4 mastros, basta me procurar no Instagram. Cadê o Coutinho? Eu coloquei um destaque da viagem no meu Insta. Cadê o Coutinho? O programa de hoje vai para mais uma rápida parada. Voltamos já!

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1: Se você tiver com vontade de fazer uma friturinha, posso dar uma ideia maravilhosa? Bolinho de macaxeira, ou mandioca, ou aipim, se você estiver no Rio de Janeiro. Ai, é muito gostoso. Você vai comprar meio quilo de mandioca. Eu vou confessar pra vocês que eu compro a mandioca cozida já. Em alguns mercados tem aqui em São Paulo, e na feira também. Por quê? A mandioca é uma raiz que é muito difícil. Às vezes a gente compra, ela tá uma delícia. E às vezes a gente compra, ela tá dura, seca. Então, se você já compra cozido, não tem erro. E aí eu compro sempre, escolha que ela seja bem amarelinha. E já cozida dá pra ver que ela tá macia, né? Então você vai comprar meio quilo, vamos considerar aí meio quilo de mandioca já cozida, tá? Vai amassar como se fosse pra fazer um purê, lembrando que a mandioca tem aquele fio no meio, né? Então você tira o fio, amassou, vai colocar pra meio quilo meia xícara de queijo coalho ralado fino, 2 colheres de sopa de manteiga em temperatura ambiente, sal, pimenta do reino e 1 ovo. Isso você vai misturar bem. A essa massa, e agora vem um parênteses, você pode colocar coentro, salsinha picada, você pode colocar um pouquinho de algum embutido se você gosta, um pedacinho de salaminho bem picadinho, fica uma delícia, carne seca, fica gostoso, até um camarãozinho salteado, pouco, tá gente? Só pra dar uma texturinha, ou nada, porque ele já é uma delícia só do jeito que é. Aí você vai moldar os bolinhos, passa na farinha de trigo, no ovo e na farinha de mandioca. Leva pra fritar, tem que fritar mesmo, em imersão, no óleo, não dá pra fazer na air fryer, deixa fritar até ficar douradinho e é uma delícia. Então tem um puxa-puxa natural da mandioca que se junta com o do queijo e é daqueles que não dá pra comer só um. A gente senta assim, ó, e vai. 1, 2, 3, 4, 20, 432 e assim vai. Se você quiser, você pode falar comigo pelo e-mail hojepode@bandnewsfm.com.br ou pelas redes sociais no @carolecrema. Pode pedir receita, dica, fala comigo, eu vou adorar.
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0: novas regras da CNH geram uma alta de mais de 200% na economia. Fala Augusta Proença.
1: O Ministério dos Transportes apresentou nesta quarta-feira o primeiro balanço da CNH do Brasil implementado em janeiro. Segundo a pasta, as novas regras já geraram uma economia de 9 bilhões de reais aos cidadãos, com medidas como a gratuidade dos cursos teóricos digitais e o limite de R$ 180 para exames de saúde e aptidão física. Em 9 meses, 7 milhões e 300 mil pessoas solicitaram a primeira habilitação, uma alta de 216% em relação ao mesmo período do ano passado. Mais de 2 milhões concluíram o processo e obtiveram a carteira, um crescimento de 17,1%. O tempo médio para emissão caiu para 147 dias, 63 a menos que a média dos últimos 20 anos. O maior avanço ocorreu entre pessoas com 55 anos ou mais, com uma alta de 53%.
0: O ex-presidente da Câmara de Belo Horizonte é condenado por corrupção. Detalhes que chegam com Pedro Gelinek.
2: O ex-presidente da Câmara de Belo Horizonte, Wellington Magalhães, é condenado por um esquema de corrupção envolvendo contratos de publicidade do Legislativo entre 2014 e 2016. Segundo a sentença, ele recebeu cerca de R$ 1.800.000 em propina e terá que ressarcir aos cofres públicos mais de R$ 2.300.000. A justiça também determinou a suspensão dos direitos políticos de Wellington por 8 anos, além do pagamento de multa e da proibição de contratar com o poder público pelo mesmo período. A sentença aponta ainda que houve sobrepreço de mais de 5.000% em algumas produções audiovisuais. Wellington também foi condenado a devolver os valores recebidos ilegalmente e uma caixa de vinhos importados, ou o equivalente em dinheiro.
0: Um homem é preso por importunação sexual depois de tentar beijar à força uma mulher em Olinda. Lucas Batista.
3: Um homem de 51 anos é preso em flagrante por importunação sexual após tentar beijar à força uma mulher de 22 anos no bairro do Fragoso, em Olinda, em Pernambuco. O caso aconteceu nesta quinta-feira. Segundo a Polícia Civil, o suspeito também teria assediado a vítima com palavras de cunho sexual. A Polícia Militar informou que o homem é vizinho da mulher. Quando os policiais chegaram ao local, o suspeito já havia fugido, mas logo foi localizado e capturado.
0: Um bombardeio russo atinge um shopping no leste da Ucrânia. O ataque aconteceu em plena luz do dia, deixou 3 pessoas mortas, além de 34 feridas. Os esforços diplomáticos americanos para encerrar o conflito foram retomados no último fim de semana. Enviados do presidente dos Estados Unidos, Donald Trump, foram a Kiev e Moscou, na Rússia. E o Santos está por detalhes para anunciar mais um reforço de peso na janela do meio do ano. Fala aí, Maurício Ferreira.
4: A direção do Santos fecha acordo com o meia Felipe Coutinho e aguarda os exames médicos para anunciar o jogador. Coutinho está sem atuar desde fevereiro, quando deixou o Vasco e inicialmente assinaria com o Peixe por 3 meses, até o fim da temporada. O jogador é um pedido de Neymar. Na atual janela, o Santos já fechou as contratações de Rodinei, Arthur, Lima e Everton Cebolinha. Após vencer o Galo por 2-0 no jogo de ida das quartas de final da Copa Sul-Americana, no sábado o Peixe encara o Cruzeiro na Vila Belmiro às 9 da noite com transmissão da Band News FM.

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1: De olho ainda no destaque da previsão do tempo nessa madrugada, hoje tem alerta importante para Paraná, São Paulo, Mato Grosso do Sul. Tem formação de frente fria, ainda previsão de muita chuva para esses estados e com risco para alagamentos, para enchentes, além da ventania pelo processo de formação do sistema, que hoje rajadas podem ultrapassar aí os 80 km por hora. Isso entre Grande São Paulo, sul de Minas, Curitiba no Paraná e algumas áreas também do sul do Rio. Já acionar a Aline Araújo para trazer o panorama completo para essa sexta-feira pelo país.
2: A sexta-feira será o ponto mais crítico dessa sequência de instabilidade. A área de baixa pressão se aprofunda e dá origem a um ciclone extratropical no oceano, próximo à costa da região sul do país. A formação da frente fria reforça a chuva e os temporais. No Paraná e em Santa Catarina, chove ao longo de todo o dia, com raios, granizo, rajadas de vento e risco de temporais severos. O maior perigo fica no centro, no sul, no leste, nordeste e litoral do Paraná. As rajadas podem chegar a 90 km por hora ao longo de toda a sexta-feira. Na sexta, ainda tem risco de tornado, com ele aumentando principalmente no Paraná, e também pode ocorrer no sul de São Paulo e no extremo sul do Mato Grosso do Sul. O Rio Grande do Sul, a chuva se espalha pelo estado com maior potencial de tempestades na metade norte. Em São Paulo, a chuva começa pelo centro-sul e avança para outras áreas, com risco de volumes elevados no sudoeste e rajadas de vento, que podem chegar a 90 km por hora. No fim de semana, a chuva perde força no Rio Grande do Sul e em Santa Catarina, mas continua no Paraná, principalmente no centro-norte, leste e no litoral. São Paulo, Rio de Janeiro e o sul de Minas também seguem instáveis. O risco de tornado diminui após a passagem do sistema, mas ainda tem possibilidade de temporais isolados no sábado. Após a passagem da frente fria, as temperaturas diminuem no centro-sul do país, com a chegada de uma nova massa de ar polar. Aline Araújo, da Climatempo.
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3: Terceiro e último bloco do nosso programa gravado em um cruzeiro pelo mar Egeu. Nós embarcamos no Star Clipper, um veleiro de 4 mastros com capacidade para receber até 170 passageiros. Saímos e voltamos de Atenas, na Grécia. O grande objetivo de uma viagem em um veleiro é velejar, e o momento em que as velas são içadas é transformado em algo épico. A trilha 1492, A Conquista do Paraíso, do grego Vangelis, sempre toca quando iniciamos uma navegação. E para falar mais sobre as características de um cruzeiro a bordo de um veleiro, nós conversamos com o capitão.
4: My name is Dominique Roland. I'm from Belgium.
3: Meu nome é Dominique Roland, sou da Bélgica e sou o capitão do Star Clipper, esse veleiro de passageiros. Eu trabalho para esta empresa há mais ou menos 26 anos. E como vocês sabem, esta empresa opera 3 navios. Eu tive o prazer de velejar nos 3, Star Clipper, Star Flyer e Royal Clipper. Antes disso, eu tive uma experiência de 13 anos em navios mercantes. Então, no total, eu estou há 39 anos no mar. Eu me juntei ao Star Clipper em 1999 e 26 anos depois, eu ainda estou aqui. Eu pergunto ao capitão se navegar sempre foi um sonho de criança. Não exatamente. A minha primeira motivação foi, eu não queria passar a minha vida em um escritório, sabe? E a segunda motivação é a série de ciências que você tem de aprender na Academia Marítima. É muito, muito ampla. Então, você sabe, isso te dá uma grande variedade de conhecimentos necessários para fazer uma carreira na Marinha, como oficial. E isso foi o segundo incentivo para mim. Mas eu não tenho uma tradição na família, por exemplo. Não há uma tradição marítima. Então, bem, eu sou o único da família que acabou caindo nesse tipo de atividade. Eu peço licença para fazer uma pergunta pessoal ao capitão, porque ele passa muito tempo longe de casa. Eu fui casado. Hoje eu tenho apenas a minha mãe em casa. Eu sou um filho único, não tenho irmãos, não tenho irmãs. Então talvez seja um pouco mais fácil para alguém como eu estar longe de casa por muitos meses a cada ano. Bem, é assim.
4: Be away from home many months every year, but well, that's the way.
3: Eu pergunto ao capitão como é navegar no mar Egeu.
4: Well, the Aegean,
3: Bem, o Egeu, o mar Egeu, pode ser bastante complicado. Alguns momentos da temporada, já passamos a parte da temporada em que os ventos que vêm do norte são muito fortes. E isso faz com que a nossa operação, quando estamos ancorados, fique um pouco mais difícil. Mas, por outro lado, podemos fazer uma boa viagem também. Como você notou no último domingo, nós fizemos uma boa viagem, velejando para o nosso destino, para chegar à Turquia. Há sempre prós e contras de navegarmos em uma embarcação como essa. Nós gostamos da experiência desse tipo de viagem, mas para velejar, nós precisamos de um pouco de vento. Então, o mar pode ser um pouco mais, digamos, difícil, agitado. Mas esse é o preço que qualquer velejador tem de pagar para aproveitar a viagem.
4: To enjoy the sailing, yes.
3: E eu completo dizendo que o objetivo desse tipo de viagem em um veleiro é justamente usar a força do vento.
4: The concept of these ships, of this company, is to offer to the guests the sailing experience with the amenities of a cruise.
3: O conceito desse navio, dessa companhia, é oferecer aos convidados a experiência de velejar com o conforto de um cruzeiro e em uma atmosfera mais amigável e humana, se você comparar a nossa embarcação com os grandes navios de cruzeiro, com 3 mil, 4 mil passageiros. É claro que, sendo muito menor, nos ajuda a criar uma atmosfera amigável entre os convidados e também podemos interagir muito mais com os nossos passageiros. A tripulação pode realmente responder às dúvidas. Os passageiros são muito bem-vindos para visitar a ponte de comando, para ajudar com as saídas, ou até a manobrar o navio, como aconteceu ontem. E ainda ir lá para a popa, se deitar na rede e aproveitar o contato com o oceano, com o mar. Essas são as diferenças, porque em um grande navio de cruzeiro, você não tem esse tipo de contato, um contato próximo com todo o ambiente. Aqui você tem uma experiência verdadeira em uma embarcação. Eu digo que é muito evidente que ele está sempre presente na embarcação, sendo visto o tempo inteiro e no meio dos passageiros. E eu pergunto se um veleiro desse tipo necessita mais da presença do capitão na ponte do que em outros tipos de embarcação.
4: Well, there is always the weather. The weather aspect of the operation is more important.
3: Há sempre a questão do clima. O clima é crucial em toda a operação. O veleiro é uma embarcação na qual nós temos de lidar com o clima, talvez muito mais do que em um grande navio, sabe? Então, a tripulação acaba recorrendo bastante aos capitães, que são os homens do mar, que conhecem todas as ciências da maré, de navegação. Eu não diria que um capitão de um veleiro como esse seja mais competente do que os outros. Não, não é isso. Mas provavelmente seja preciso um pouco mais de feeling com o oceano, com o clima. No final, eu acho que é muito mais gratificante para nós. Eu peço ao capitão para ele falar sobre o tamanho da tripulação no veleiro. Aqui no Star Clipper ou no Star Flyer, que são navios irmãos, nós temos 75 tripulantes, para no máximo cerca de 170 passageiros. Então isso significa uma proporção praticamente de 2-1, o que é uma proporção muito boa em relação ao serviço que nós podemos oferecer aos nossos passageiros. Em um navio grande, por exemplo, a proporção é de talvez 3 ou 4 passageiros por tripulante. Aqui nós temos um tripulante a cada 2 convidados, então eu acho que é uma boa proporção.
4: It's a good ratio.
3: Eu aviso que agora eu vou fazer uma pergunta clássica que ele deve ter respondido muitas vezes. Quais as situações mais difíceis que ele já enfrentou?
4: You have sometimes very bad weather.
3: Sabe, às vezes você tem um clima muito ruim. Isso já aconteceu algumas vezes. Não dá para ter uma carreira de 39 anos sem ter experimentado um clima ruim ou um clima realmente ruim. Mas, no geral, se você está tomando as precauções, monitorando o clima e tentando evitar, digamos, entrar em problemas para si mesmo e para o navio, nada de grave vai acontecer. Aconteceu no passado, várias vezes, mas nada muito marcante. Aqui nós oferecemos uma experiência de velejar, ao mesmo tempo em que temos um roteiro a cumprir. Eu diria que a melhor combinação é ser capaz de velejar, parar o motor e aproveitar a navegação. E tentar manter o navio confortável o suficiente, sem muito movimento, mas, de novo, dependemos do clima. E nós não somos responsáveis pelo clima. Por isso, então, às vezes é muito bom. Às vezes, bem, é um pouco mais difícil. e o conforto não fica como alguns dos nossos passageiros gostariam. Mas no geral, você sabia que nós temos uma das taxas mais altas de repetidores da indústria de cruzeiros? O que significa que os nossos clientes, os nossos passageiros, gostam desse conceito. Eles amam velejar e eles voltam de novo e de novo. Então, basicamente, se há alguma inconveniência quanto ao clima, talvez não seja tão bom quanto nós gostaríamos. Mas, na verdade, os passageiros até que gostam disso. Quer um exemplo? No nosso último cruzeiro de travessia para a Europa, voltando do Caribe, nós enfrentamos um clima muito ruim em um momento. Muito ruim. E os meus passageiros estavam se divertindo tremendamente. Mesmo em um clima ruim, mesmo quando as ondas estavam realmente altas e o navio estava se movendo bastante. No final, muitos escolhem um veleiro também para justamente esse tipo de experiência. Por fim, eu pergunto sobre a operação das velas. O içar das velas é um momento fantástico. E eu reparei que há 16 velas no total. Nós não usamos todas as velas o tempo todo. Vai depender, é claro, do clima. Aquelas velas quadradas que ficam lá no primeiro mastro precisam de um tipo de vento muito específico, na direção certa. Sem contar que nós podemos sempre ajustar a velocidade e ajustar tudo de acordo com o nosso itinerário. Ter a vantagem do vento quando precisamos. Afinal, estamos em um cruzeiro. Precisamos cumprir horários para estarmos nos destinos, para que os passageiros possam aproveitar o destino, para ir à praia, para fazer uma excursão. Nós temos compromissos com os horários. Bom, sobre como funcionam as velas. Bem, esse veleiro foi desenhado de tal forma que nós podemos operar as velas do deck. Os tripulantes são capazes de subir e descer as velas do deck. Não é necessário que ninguém suba nos mastros. Isso nos dá muita segurança para usar as velas. Eu digo ao capitão que eu estou curtindo demais essa experiência de velejar e agradeço pelo tempo que ele teve para conversar com a gente. E depois de uma semana velejando no Star Clipper, voltamos para Atenas. Desci da embarcação com a certeza de que, se depender de mim, vou repetir essa experiência. Deixamos o porto da capital da Grécia pouco antes das 10 horas da manhã de um sábado ensolarado de outono. E como foi a minha primeira vez em Atenas, aproveitei para deixar as malas no hotel e correr para o maior símbolo da cidade.
5: Que era a Acrópolis? Era, como digo, o lugar mais religioso para os atenienses, incluso la llaman Roca Sagrada.
3: Agendamos uma visita guiada para a Acrópole. E aqui eu gostaria de dar mais uma dica e compartilhar a nossa experiência de turista. É impressionante como certos lugares do mundo precisam ser visitados com um bom guia. Nós reservamos o passeio com a Civitatis no site em português e pagando em real. Chegamos no escritório, que foi o ponto de encontro informado do passeio, e estava tudo certo e foi tudo muito rápido. A visita durou mais ou menos 2 horas e foi fantástica. A guia em espanhol era muito boa.
5: Dedicada a seus deuses, Acrópolis.
3: Encerrada a visita, a guia nos deixou à vontade para explorarmos a Acrópole. Saindo de lá, caminhamos até o Museu da Acrópole, compramos o ingresso na bilheteria e completamos esse pequeno mergulho por Atenas. Mas esse vai ser um assunto, talvez, para um outro programa. Porque por hoje é só. Quer saber como foi a nossa experiência velejando no Star Clipper? Eu coloquei um destaque da viagem no meu Instagram. Cadê o Coutinho? Eu te espero no meu Insta, Cadê o Coutinho? Lembrando que estamos também no Spotify, na Band News TV, no YouTube e na tela da Band. O programa de hoje teve a sonorização final do mestre José Antônio de Araújo Filho. E na semana que vem tem mais. Tchau e até a próxima!
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6: Nosso ouvinte Patrícia Santos escreve querendo saber se é verdade que os gatos praticamente não sentem o gosto doce. Patrícia, é sim, é verdade. E a explicação está nos genes. Nos gatos, um dos genes necessários para formar o receptor funcional do sabor doce sofreu alterações ao longo da evolução. Por isso, eles não percebem o doce como nós percebemos. E isso combina perfeitamente com a história evolutiva do gato. gato, ele é um carnívoro obrigatório. Então, se o gato tenta roubar seu sorvete, não conclua que ele está louco por causa do açúcar. Pode estar interessado na gordura, na textura, no cheiro ou simplesmente naquilo que você está comendo. Para o gato, o mundo dos sabores é muito diferente do nosso. Gente, como eu queria ser um gato! Como eu queria ter esse desprazer de comer doce! Ia ser o máximo, né? Você tem dúvidas? Mande um e-mail para elbicho@bandnewsfm.com.br ou então no meu Instagram, Manu Karsten. Participe, eu espero você!
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1: E 31 pelo horário de Brasília, girando os outros assuntos por aqui na programação da Band News FM, a mudança de rumo da Petrobras sobre o preço da gasolina levanta dúvidas sobre a política de subsídios do governo, isso segundo a colunista da Band News FM, Juliana Rosa. Na noite da última quarta, a instituição anunciou que iria aumentar o preço da gasolina em 19 centavos, mas uma hora depois suspendeu a decisão. Para Juliana, fica difícil perceber quando as medidas se tornam eleitoreiras ou não. Ela ainda ressalta que esse passo para trás ainda pode acabar beneficiando quem não precisa. Você confere o comentário que foi feito durante o Band News no meio do dia, apresentado por Larissa Biscaia e Humberto Ferretti.
9: Economia, você já sabe que é com ela, Juliana Rosa. E olha, vamos combinar que está uma onda hoje no Brasil de marcar e desmarcar, combinar e voltar atrás. Petrobras foi dessas, hein? Tinha anunciado o aumento da gasolina, cancelou o reajuste. Juliana Rosa, me ajuda a entender. A gente está feliz com isso? Isso é bom? Isso é ruim? As contas... Como fica, Ju? Explica pra gente esse cenário.
10: Não, mas tá um tal de vai e volta realmente, Lari, que tá confuso, né? O Brasil realmente você não pode descansar. A gente brincava, né, hoje cedo, que hoje de manhã eu tava dando boa tarde, né, pros ouvintes da Rádio Bandeirante, quando eu entrei hoje mais cedo. É isso, né? Você não sabe mais se é de dia, se é de tarde, se é de noite. Mas você vê que a Petrobras mudou de comunicado, dizendo que vai reduzir o preço da gasolina repassado para as refinarias. Porque ontem à noite o anúncio tinha sido de aumento. Na prática não ia... Bom, até ontem à noite, né? Vamos começar do começo, então. O governo anunciou ontem à noite que ia ampliar, que estaria, então, a partir de hoje, ampliando os subsídios aos combustíveis. A gasolina, ao diesel e ao etanol também. Então, o governo estava ampliando, no caso da gasolina, uma subvenção que estava no valor de 44 centavos por litro. Petrobras estava pagando até ontem esse valor para empresas produtoras e importadoras de gasolina e ontem anunciou que ia ampliar esse subsídio de 44 centavos para 63 centavos, então 19 centavos a mais. De uma outra maneira, ao invés de pagar diretamente para as empresas, o governo ia reduzir impostos federais, PIS e COFINS. E aí a Petrobras, então, falou, olha, como tem uma diferença agora maior, né, de 19 centavos, e vão aumentar o preço da gasolina em 19 centavos para as refinarias, mas na prática, como o governo está aumentando o subsídio, vai ficar meio que elas por elas, e para nós ali, consumidores, para quem precisa abastecer o carro no posto, não ia mudar nada. Aí saiu um comunicado de madrugada dizendo que a Petrobras estava revendo essa decisão de aumento e ela ia incorporar todo o aumento de subsídio, dando um desconto ali no preço final da gasolina vendida para as refinarias. Então, na prática, enfim, a gente sabe que cada posto acaba fazendo seu preço, mas se a refinaria vai comprar mais barato o preço da gasolina, ela pode repassar para o consumidor final esse valor. Isso tudo está muito confuso, assim, porque o governo está gastando dinheiro, obviamente, né, para poder fazer essa política de subsídio aos combustíveis. No caso do diesel, o governo não só manteve o subsídio que já existe, que é R$ 1,12 por litro de diesel, colocou mais um real. Então, ficou no final R$ 2,12 de subsídio por litro de diesel. E o etanol, ele zerou os impostos federais. Então, ele está dando um desconto que vai possibilitar uma redução de preços do etanol em 19 centavos. Isso tudo ali para venda das refinarias, né? Há uma expectativa de que isso chegue para o preço final ali no posto e que, inclusive, ajude a dar algum alívio na inflação agora do mês de setembro. Qual é a discussão toda? Assim, o governo fala que não está gastando dinheiro porque ele está arrecadando mais com a valorização do petróleo. O petróleo passou dos $100 novamente, com um conflito aí novamente ganhando força ali no Oriente Médio. E, portanto, se o governo está arrecadando mais, ele está pegando esse dinheiro e dando esse desconto para o combustível. Você tem uma série de discussões aí, né? Uma é assim, se realmente essa conta ela está empatada, os especialistas falam que não dá para saber exatamente, porque não tem uma transparência ali de saber o quanto que a Petrobras, por exemplo, está produzindo mais por eficiência também, e não só por valorização do petróleo. Então, assim, como separar exatamente quanto que o governo estaria ganhando por conta da valorização do petróleo para poder promover esse gasto na prática, né, para poder segurar preço de combustível. E a outra questão também, que eu acho que é válida, é entender se o governo tem um aumento de receita, se ele deveria estar utilizando todo esse dinheiro para poder conter principalmente gasolina para todo mundo, porque se acaba usando dinheiro público, né, num país que tem uma série de necessidades urgentes, de desigualdades, né, de questões sérias aí sociais, se esse dinheiro deveria estar sendo usado para todo mundo que vai lá encher seu tanque, e se acaba beneficiando muita gente também de rendas mais altas, que utilizam táxi, por exemplo, e podem pagar ali um pouco mais da tarifa para poder utilizar um serviço, né, voltado para rendas maiores. Se, por exemplo, então, você tem uma sobra de dinheiro, se ele não poderia estar fazendo outro tipo de política pública mais específica para rendas menores, ou até através de programas sociais, por exemplo, fortalecendo o cadastro único. Então, você tem aí uma série de questionamentos que vão levando, pessoal, a essa discussão assim, de são medidas temporárias, são 30 dias por enquanto, então vai coincidir com eleições, né, até que ponto isso é sustentável. Tem uma série de medidas, né, que o governo tomou esse ano e que acabam não indo na direção ali da sustentabilidade das contas, que no final das contas é o que explica a gente ter um juro muito alto hoje no Brasil, né, porque você tem muito estímulo econômico e isso vai gerando um desequilíbrio das contas que vai levando a um aumento de juro, porque juro reflete a insegurança em relação à trajetória da dívida e isso está gerando endividamento das pessoas. Então, é isso, a conta não fecha e vai gerando a percepção de que a gente tem medidas eleitoreiras que vão se misturando a outras que até fazem sentido, né? No caso do diesel, por exemplo, parte dele faz sentido se você pensar que o diesel tem um impacto mais amplo na economia, pode aumentar preço de comida, né, via aumento de frete do caminhão e tal. Então, se talvez não faria sentido ser algo mais focalizado, ter um vale caminhoneiro, por exemplo. Então, são políticas que acabam gastando muito dinheiro, né, sem estar focalizado ali em quem realmente está precisando da política pública.
11: Economia com ela, Juliana Rosa, todo dia aqui no Band News, no meio do dia.
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1: 4h40. O governo marca para semana que vem o leilão do aeroporto de Brasília. Informações que chegam com Rafael Procópio.
12: Ficou para o dia 17 de dezembro o certame do leilão do Aeroporto Internacional de Brasília e outros 10 aeroportos regionais de menor porte. Essas outras unidades estão espalhadas pelo Centro-Oeste, além de uma na Bahia e outra no Paraná. O governo federal divulgou nesta quarta-feira o edital do leilão e não há possibilidade de divisão entre os terminais. A empresa que ganhar o direito de compra terá que administrar o aeroporto da capital federal e todos os outros aeroportos regionais previstos. O ministro de Portos e Aeroportos, Tomé Franca, comemorou a situação e disse se tratar de um marco na administração pública.
13: Um projeto que marca um novo ciclo de investimentos, modernização e ampliação da conectividade aérea no nosso país. O Aeroporto de Brasília é um dos principais centros de conexão da aviação brasileira. Todos os dias ele aproxima pessoas, integra regiões e movimenta a economia. Mas o grande diferencial desse projeto vai muito além da capital. Mais uma concessionária incorpora outros 10 aeroportos regionais por meio do programa Ampliar. É um modelo inovador que fortalece a aviação regional, amplia a conectividade e cria novas oportunidades para as cidades do interior de Goiás, Bahia, Mato Grosso, Mato Grosso do Sul e Paraná.
12: A nova concessão tem prazo de 10 anos e vai valer até 2037. Atualmente, a maior parte da concessão está com a empresa Inframérica, com cerca de 51% nas participações. O restante está com a Infraero, empresa pública do governo. Os investimentos previstos para os aeroportos são de aproximadamente R$2 bilhões, sendo cerca de R$1 bilhão e 200 milhões para o aeroporto de Brasília e o restante para os demais. Em nota, a Inframérica afirmou que todo o processo foi apresentado ao Ministério pela própria concessionária, ao identificar na repactuação a alternativa mais adequada diante da frustração de demanda observada ao longo dos anos, especialmente em razão das diversas crises que impactaram o setor aéreo no Brasil. Também é dito que a aprovação da proposta pelo Tribunal de Contas da União representa um passo importante para a modernização do contrato e não implica qualquer mudança para passageiros, companhias aéreas ou demais usuários do aeroporto. A Inframérica confirma que irá participar do leilão e que mantém uma perspectiva positiva sobre o desfecho.
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1: Nos outros assuntos, o Zolpidem, medicamento para insônia, pode aumentar em 25 vezes o risco para sonambulismo. Colunista de saúde da Band News FM, Dr. Daniel Barros, alerta para os riscos do uso inadequado do medicamento.
14: É dia dele, Dr. Daniel Barros. Dr. Daniel já está com a gente hoje. Para falar de um assunto, a gente estava conversando fora do ar, eu mandei para o Dr. Daniel, de uma reportagem, um vídeo que está circulando aí, que chama muito a atenção, que é o depoimento de um médico com seus 30 e poucos anos, contando que faz já algum tempo, alguns anos, ele tomava muito Zolpidem para conseguir dormir. Ele tinha uma rotina muito cheia de plantões, muito estresse, muita ansiedade e tal, tinha dificuldade para conseguir dormir. E aí ele começou a tomar, mas ele ia aumentando as doses. E aumentando as doses, que é um medicamento justamente para ajudar quem tem insônia. Até que um dia ele simplesmente caiu da janela do 7º andar. E ele, esse depoimento, ele é muito marcante porque ele fala que ele não se lembra de absolutamente nada. E sobreviveu, que é quase um milagre, mas com muitas sequelas. Ele perdeu a visão, perdeu movimento da perna, até hoje, né? Trata, faz algumas terapias e tudo mais. E eu acho que essa é uma questão, essa questão da insônia, o uso excessivo de medicamentos, que é uma realidade muito forte já faz alguns anos, né, doutor Daniel? Não só aqui no Brasil, como em outras partes do mundo.
15: Pois é, Michele. De fato, o sono é uma questão, né? Hoje, na nossa sociedade, a dificuldade para conciliar o sono, para pegar no sono, para manter o sono, ela é presente muito frequentemente. Muitos ouvintes certamente vão falar que é o caso deles, que tem dificuldade, que tem lutado aí contra diferentes tipos de insônia. Insônia tem vários tipos, mas muitas vezes tem sido uma batalha aí do brasileiro e também das pessoas no mundo todo. E o Zolpidem, embora ele seja um remédio de forma geral segura, como muita gente tem problema com sono, muita gente começou a usar com prescrição. E aí, né, na multidão de pessoas, acaba aparecendo os efeitos colaterais. O Zolpidem, ele é um remédio que tem até 35 vezes mais chance de causar sonambulismo do que outros tipos de remédios, tipo outros calmantes, né? Aqueles tarja preta. Por quê? Porque os calmantes em geral, os calmantes clássicos, eles diminuem a atividade do cérebro como um todo. Então, é como se você pegasse ali o potenciômetro, né, a chave de força do cérebro, diminuísse de forma geral. Então, o movimento fica lento, o raciocínio fica lento, o sono aumenta, tudo diminui, né, a atividade geral do cérebro diminui. O Zolpidem não, ele age especificamente sobre a indução do sono mesmo, ele desliga a parte que nos deixa alerta, fazendo com que a gente durma. Só que isso leva a um descompasso. Como ele não desliga tudo, ele não desliga sozinho, né, por conta própria, a liberação do remédio, a parte motora, por exemplo. O nosso sono natural, ele faz com que a gente perca, diminua o nível de consciência e diminua a atividade motora. É por isso que você não, normalmente, não sai andando, né, à noite, quando você sonha que está andando. Isso acontece nos casos de sonambulismo, quando existe um descompasso, né, uma separação entre o desligar da consciência e o desligar da musculatura, por exemplo, e no Zolpidem isso pode acabar acontecendo. Claro que com doses habituais o risco é menor, mas com doses excessivas, como foi o caso desse médico que você comentou, isso acaba aumentando mais de 10 vezes, né, o risco de indução do sonambulismo quando a pessoa usa uma dose exagerada.
14: O doutor...
15: Então, é aquilo. Oi?
14: Não, só para tirar uma dúvida em relação à questão das doses, porque o que a gente vê no relato dele e outras pessoas que utilizam esse tipo de medicamento é que simplesmente você vai tomando, chega uma hora que não faz mais efeito, é isso? E aí, por isso que a pessoa vai aumentando as doses?
15: Esse é um efeito chamado tolerância, que pode ou não acontecer. Ele pode acontecer com vários medicamentos, o Zolpidem é um deles só. E é isso, a tolerância é quando você precisa de doses maiores para induzir o mesmo efeito. Ele não é a regra no Zolpidem, como ele não é a regra na maioria dos remédios. Mas, como eu estava dizendo, né, com milhões de pessoas usando, uma parte dessas pessoas vai ter. E aí é isso, a pessoa vai acabar aumentando, inclusive pode criar dependência. Ao contrário do que se falava inicialmente, não se achava que criava dependência, mas com muita gente usando, a gente percebeu que pode criar, e aí a pessoa pode ir aumentando, e aí sim, acaba ficando perigoso. Tem vários relatos, assim, uma vez eu peguei Uber com uma moça que ela comprou um catálogo inteiro de lingerie, começou a chegar caixas na casa dela de lingerie, ela não lembrava de ter comprado. É uma dissociação mesmo, assim, a pessoa não lembra de ter feito aquilo. Então vale sempre a dica, né? O Zolpidem não é um veneno, não é que o ouvinte tem que ficar com medo de tomar, mas se for fazer, tem que ser com acompanhamento, com indicação, com prescrição, porque eventualmente ele pode até ser trocado por outras drogas, mesmo que a pessoa precise, não resolveu a insônia, ela continua precisando de remédio, eventualmente isso pode ser substituído, se for o caso.
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1: Horas 50 minutos pelo horário de Brasília, o cancelamento do pronunciamento do ministro do Supremo Tribunal Federal, Alexandre de Moraes, pode indicar para o âncora e colunista da Band News FM, Carlos Andreasa, que existe uma negociação interna em curso. Você acompanha o comentário feito durante o Tem Método, apresentado também por Ivan Brandão e Michele Trombelli.
26: Uma provocação, maledicência. O ministro Flávio Dino ligou para ele e disse: irmão, agora, hoje, que eu tô brilhando, certo? Tô brilhando, vai tirar meu brilho, certo? Imagino que o Gilmar Mendes também deva ter entrado na parada. A turma da bancada de que faz parte Alexandre de Moraes terá feito ver ao ministro que só tinha a perder. Na hipótese de que ainda haja o que perder, que só tinha a perder com esse pronunciamento de hoje. Inclusive porque não tem o que explicar. Sobre o inquérito das fake news, não tem o que explicar. Não tem. Vai prestar contas do inquérito das fake news? Vai prestar contas sobre a censura que ordenou? Vai prestar conta sobre censura que ele ordenou? Vai prestar conta sobre a violação ao sigilo da fonte, cláusula pétrea da Constituição? Vai! Tem vários. Eu tenho aqui uma prestação de contas de Alexandre de Moraes sobre o inquérito das fake news e o mal que esse inquérito fez. Não me salvou. Esse inquérito não me salvou. Eu não fui salvo por Alexandre de Moraes nem por inquérito das fake news. Mas muitos prejuízos, inclusive, que ele está pagando agora, Alexandre de Moraes, tá bravo com o André Mendonça, que está muitas vezes usando precedentes. Palavra daqui a pouco não vou poder mais usar, tá ficando insuportável. Precedentes que ele, Alexandre de Moraes, criou. Abriu. Então, não tem como defender. Imagine se defender sobre as mensagens com Daniel Vorcaro. A Polícia Federal identificou formalmente, não é relatório clandestino, não. Relatório formal identificou Alexandre de Moraes como destinatário de mensagem em que Daniel Vorcaro lhe pergunta se deveria fugir do Brasil. O que é isso? Que história, que papo brabo é esse? Então, eu quero só voltar aqui à questão da razão desse pronunciamento, talvez como hipótese de esticar a corda, depois afrouxa a corda para negociar. Tem negociação em curso agora rolando. Edson Fachin, nós vamos falar sobre isso aqui na sequência, Edson Fachin tomou medida dura ontem. Contra especificamente Alexandre de Moraes, ele tirou o inquérito das fake news, certo? Há negociação em curso para o que seria, se vai prosperar, eu não sei, há tentativas, para o que seria medida compensatória. E qual é a única medida compensatória agora? Não se pode, não tem instrumento, eu quero deixar bastante claro aqui, não existe instrumento formal para se tirar, por exemplo, o inquérito do master do André Mendonça, não tem como. Lembre do caso Dias Toffoli, citamos mais cedo aqui, o famoso caso Dias Toffoli, relator do master, sócio de Daniel Vorcaro, que era objeto da investigação, e para tirar o Dias Toffoli daquela relatoria, tiveram que fazer uma reunião clandestina para negociar um acordo em que violaram o princípio do juiz natural sem suspeição. É uma forma de declarar a suspeição do ministro. Essa é a forma. Não fizeram isso com o Dias Toffoli naquela situação em que ele era absolutamente suspeito? Não teria o que fazer agora. Então, essa forma compensatória, tirar os inquéritos de Mendonça, seria um autoritarismo a que eles não chegaram ainda, que o Supremo não chegou. A negociação sendo, talvez, porque eu realmente diante... Quando eu soube ontem que o inquérito das fake news fora tirado autoritariamente também, tá? Da mesma forma como foi criado autoritariamente, foi tirado autoritariamente. Com aquela doçura do Fachin, mas autoritariamente. Quando eu vi a notícia e fui ler a decisão, eu falei, caramba, Alexandre de Moraes vai reagir. Aí veio a marcação do pronunciamento. Vai reagir. E Flávio Dino mordendo, né? Porque Flávio Dino é Alexandre de Moraes também. Vai reagir. Cancela o pronunciamento. Eu fico com a luz da experiência de estudar essa rapaziada, eu fico com a expectativa de que tem uma negociação em curso que passaria para que finalmente na próxima terça-feira, no dia 15, não houvesse a deliberação finalmente, se matasse esse assunto antes, não havendo a deliberação sobre se Alexandre de Moraes seria ou não investigado. Eu acho que é isso que a gente caminha para acontecer. Porque senão, Alexandre de Moraes estaria reagindo. A reação dele, se não tivesse um acordo em gestação, e aqui eu estou conjecturando mesmo, tá? Mas à luz da experiência, da leitura do cenário, se não tivesse uma possibilidade de acordo, ele estaria reagindo. Como não reage, tem Flávio Dino, certo? Agindo. Mas como não reage especificamente, como não veio ainda, talvez seja um indicativo de que trabalha-se para uma blindagem.
2: Bom, o presidente do STF, Edson Fachin, né, só para amarrar aí esse assunto e a gente poder seguir para o local antes das 12h30, que beleza. Fecha o microfone do Andreasa. Tirou do ministro Alexandre de Moraes a relatoria do inquérito das fake news, né, controlado por ele aí por mais de 7 anos. O Andreasa estava falando sobre isso, não anulou as decisões tomadas até aqui no processo, pelo contrário, referendou. O magistrado também suspendeu as decisões conflitantes ali do André Mendonça e do Flávio Dino em relação ao comando da Polícia Federal, determinou que o plenário decida sobre a investigação contra Alexandre, que foi pedida pelo André Mendonça. Essa reunião será na próxima terça-feira, dia 15 de setembro, às 10 da manhã. Embora as sessões no plenário sejam transmitidas ao vivo, a gente abriu falando sobre isso também, o Jornal Hoje, não há obrigatoriedade no regimento de que as sessões sejam exibidas, mas, repito, seria uma coisa muito fora da curva, muito fora do comum, mas já como se nada fora da curva estivesse acontecendo no país, né? Mas, na teoria, uma sessão extraordinária e deve ser transmitida, na teoria. Decisão de Fachin não consta nenhuma informação sobre isso, por enquanto. Então, até lá, está suspenso o trâmite da investigação conduzida pelo Mendonça, envolvendo Alexandre de Moraes. O presidente Edson Fachin também proibiu qualquer procedimento que trate de potencial apuração contra integrantes da corte e determinou que qualquer medida nesse sentido seja submetida a ele antes de ser tomada.
26: E isso aí, esse último ponto aí, isso é uma manifestação autoritária de Edson Fachin. Não tem nenhuma previsão legal para isso. Que ele determine, como determinou, que nenhuma eventual apuração, andamento de que verse sobre investigação de ministro do Supremo ande. E que, havendo qualquer coisa, seja submetido a ele. Isso não existe, não tem regra para isso. Isso é uma matada no peito na raça e uma centralização. Como, aliás, eu estava procurando aqui, não tem nenhuma regra que disponha sobre o plenário ter de decidir sobre investigação de ministros do Supremo, tá? Então isso aqui é uma criação centralizadora de Edson Fachin a partir de uma outra criação, que é essa ideia de que o plenário tem que decidir. Eu fico procurando onde está isso, na regra, não encontro. Tem na Lei Orgânica da Magistratura, no artigo 33, aquele artigo que diz localizado, identificado o ministro do Supremo numa investigação, para tudo e remete ao Supremo. Não se pode investigar sem autorização do Supremo. Mas autorização do Supremo, o quê? Onde é que está dito que é o plenário? E assim se vai criando, consagrando normas que não estão em lugar nenhum.
1: É o SPF.
26: Ah, e só uma coisa.
1: Você conhece o SPF?
26: E só uma coisa, desculpa. Lembrando que aqui nessa decisão de Edson Fachin tem uma concentração linda, romântica, salvadora de poder no presidente do Supremo, certo? Edson Fachin tomou uma série de providências, essas todas, tá? Que a gente aplaude, acha muito bom, tomou inquérito das fake news, tudo maravilhoso, mas ele tem parquíssima fundamentação. Ele cita o regimento interno do Supremo, o artigo 43, que não fala sobre tomar para si o inquérito, ele mostra, ele dá a forma de instauração, então ele faz uma leitura. E aí, por simetria, está dado que se a presença do Supremo pode criar um inquérito e delegar para o ministro, como fez o Dias Toffoli com esse inquérito das fake news, delegando a Dias Toffoli, a presidência pode também tomar e, se quiser, encerrar. Então, é uma leitura, é uma criação. Por isso que eu falei, da mesma forma que a criação foi autoritária, com muitos problemas, essa solução de tomar e encaminhar para o seu término também tem um autoritarismo contido aí. Tem pouca base, Edson Fachin, nessa decisão, tá? Para deixar isso bastante claro, para ser justo aqui. Ele tá indo na raça, tá matando no peito. Eu só quero lembrar que, ao concentrar ainda mais poder na presidência do Supremo, me faz lembrar que o próximo presidente do Supremo, tudo mais constante, será o Alexandre de Moraes.
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3: 5 horas em ponto pelo horário de Brasília. Bom dia para você que acompanha a Band News FM. Nesse início de sexta, eu, Stephanie Toso, já tô por aqui, te atualizo os principais destaques do dia até às 7 horas da manhã. Já nesses próximos minutos, fazendo um giro pelos principais destaques do Brasil e do mundo.

0: principais destaques do dia. O ministro do Supremo Tribunal Federal, André Mendonça, decreta o fim do sigilo do caso do Banco Master. A medida atende a um pedido do presidente da corte, Edson Fachin. Com isso, tornam-se públicos todos os procedimentos, com exceção das diligências em que o sigilo seja imprescindível. A crise no STF foi desencadeada quando Mendonça revelou mensagens entre o banqueiro Daniel Vorcaro e o ministro Alexandre de Moraes. Nos outros assuntos do dia, a Petrobras cancela o reajuste do preço da gasolina após uma pressão do governo. Quem traz as atualizações é a repórter Maria Eduarda Vieira.
1: A Petrobras cancela o aumento de 19 centavos por litro no preço da gasolina vendida às distribuidoras. O reajuste no valor havia sido anunciado na quarta-feira, mas foi suspenso pela estatal nesta quinta. Com isso, o preço médio de venda da gasolina A para as distribuidoras passará a ser de R$ 3,05 por litro. Por outro lado, a estatal manteve a suspensão do subsídio federal à gasolina de 44 centavos, também anunciado na quarta-feira, e também a redução de 63 centavos por litro nas alíquotas de PIS, PASEP e COFINS. Assim, o efeito no preço do litro vendido às distribuidoras será uma redução de 19 centavos por litro, já a partir desta quinta. Os reajustes da Petrobras acontecem em meio à alta do preço do petróleo no mercado internacional.
0: A Polícia Federal faz uma operação contra o desvio de emendas parlamentares. Detalhes que chegam de Fortaleza com o repórter Moisés Mororó.
2: A Polícia Federal realiza nesta quinta-feira uma operação que investiga o desvio de centenas de milhões de reais em recursos públicos provenientes de emendas parlamentares repassadas a uma empresa privada. No Ceará também são cumpridos mandados de busca e apreensão, dentro de um total de 49 ordens expedidas pelo Supremo Tribunal Federal para quatro estados e o Distrito Federal. Segundo a PF, o grupo é investigado por crimes como peculato, lavagem de dinheiro, falsidade documental, organização criminosa e irregularidades em licitações.
0: Nos outros assuntos, o motorista do ônibus envolvido em um acidente que deixou 7 pessoas mortas no estado do Ceará é indiciado por homicídio culposo. Quem traz as informações é a repórter Leonícia Ciolis.
3: O motorista do ônibus que transportava uma equipe de basquete de Juazeiro do Norte foi indiciado pelo acidente que matou 7 pessoas em Tauá, interior do Ceará. Ele vai responder por homicídio culposo e lesão corporal culposa na direção de veículo automotor, além de lesão corporal. O acidente aconteceu na madrugada de 15 de junho na CE-187, quando o ônibus retornava de um torneio em Sobral e capotou. 7 pessoas morreram e cerca de 30 ficaram feridas, entre atletas e integrantes da Comissão Técnica do Basquete de Juazeiro.
0: No noticiário internacional, o Japão pede a revisão do novo mapa mundi adotado pela ONU por considerar que a representação sugere que as disputadas Ilhas Kurilhas pertencem à Rússia. A demanda acontece depois de o país ter apoiado a mudança na votação da semana passada. As ilhas foram ocupadas pela União Soviética em 1945. As relações entre Japão e Rússia se deterioraram no mês passado, depois de o presidente Vladimir Putin fazer uma visita surpresa ao arquipélago. E o Vasco decide em casa a semifinal da Copa do Brasil contra o Palmeiras. Fala aí, Daniel Nascimento.
4: O Vasco decidirá em casa a semifinal da Copa do Brasil contra o Palmeiras. O sorteio dos mandos ocorreu nesta quinta-feira, na sede da CBF, no Rio de Janeiro.

0: Tem como datas base os dias 1º de novembro para a ida no Nubank Park em São Paulo e a volta no dia 8 no Rio de Janeiro, ainda em local a ser definido.
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2: A sexta-feira será o ponto mais crítico dessa sequência de instabilidade. A área de baixa pressão se aprofunda e dá origem a um ciclone extratropical no oceano, próximo à costa da região sul do país. A formação da frente fria reforça a chuva e os temporais. No Paraná e em Santa Catarina, chove ao longo de todo o dia, com raios, granizo, rajadas de vento e risco de temporais severos. O maior perigo fica no centro, no sul, no leste, nordeste e litoral do Paraná. As rajadas podem chegar a 90 km por hora ao longo de toda a sexta-feira. Na sexta, ainda tem risco de tornado, com ele aumentando principalmente no Paraná, e também pode ocorrer no sul de São Paulo e no extremo sul do Mato Grosso do Sul. O Rio Grande do Sul, a chuva se espalha pelo estado com maior potencial de tempestades na metade norte. Em São Paulo, a chuva começa pelo centro-sul e avança para outras áreas, com risco de volumes elevados no sudoeste e rajadas de vento, que podem chegar a 90 km por hora. No fim de semana, a chuva perde força no Rio Grande do Sul e em Santa Catarina, mas continua no Paraná, principalmente no centro-norte, leste e no litoral. São Paulo, Rio de Janeiro e o sul de Minas também seguem instáveis. O risco de tornado diminui após a passagem do sistema, mas ainda tem possibilidade de temporais isolados no sábado. Após a passagem da frente fria, as temperaturas diminuem no centro-sul do país com a chegada de uma nova massa de ar polar. Aline Araújo, da Climatempo.
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3: Cinco horas, 7 minutos. O âncora e correspondente da Band News FM nos Estados Unidos, Eduardo Barão, critica o contínuo silêncio do ministro do Supremo Tribunal Federal, Alexandre de Moraes. O magistrado faria nessa quinta um pronunciamento, mas voltou atrás. Para Eduardo Barão, a ausência de esclarecimento sobre as mensagens trocadas entre ele e o dono do Banco Master, Daniel Vorcaro, mantém dúvidas sobre o caso. Também com relação ao banqueiro, mas com outros personagens envolvidos, uma operação que investiga eventuais irregularidades relacionadas ao financiamento e a produtora do filme Dark Horse sobre o ex-presidente Jair Bolsonaro foi vazada. O caso foi criticado pelo jornalista durante o Band News Station, apresentado também por André Coutinho.
4: A Polícia Federal está investigando desvio da grana utilizada no filme. Tem ali a produtora Karina Gama sendo um dos alvos. Também o ex-ministro, deputado federal Mário Frias, alvo de busca e apreensão. Hoje, essa operação da Polícia Federal, são cerca de 50 mandatos, que são 49 pelo país. Daqui a pouco nossa reportagem vai trazer mais detalhes, mais informações. São Paulo, Rio de Janeiro... Distrito Federal, enfim, o negócio é grande. Enquanto isso, desde cedo, nosso Pablo Fernandes, meu brother, está me bombardeando com mensagem aqui. Barão, o ministro Alexandre de Moraes vai falar 11 horas da manhã, nosso Band News Station vai ser diferente. Eu falei, tá bom, Pablito, vamos ver o que o ministro tem a dizer. Depois de todas as acusações, será que ele finalmente vai explicar esse negócio que não está cheirando muito bem? Com o mafioso Vorcaro, será que finalmente ele vai falar? Que história é essa de trocar mensagem no dia que o Vorcaro ia ser preso? O Vorcaro pedindo sugestão para o ministro do Supremo Tribunal Federal e tal. Vamos ouvir o que o Alexandre de Moraes vai falar. E aí o Alexandre de Moraes cancela a declaração dele. Nossa reportagem em Brasília depois trouxe detalhes. Aparentemente tinha a ver com o fim daquela operação, daquele inquérito da fake news que o Moraes estava levando com ferro e fogo, fazendo e acontecendo e tudo mais. Ele ia defender esse inquérito que agora foi derrubado pelo presidente do Supremo Tribunal Federal, Edson Fachin, foi tirado das mãos do Moraes. Enfim, duas situações logo cedo, né? A primeira é essa operação da Polícia Federal. O que, que tem essa operação da Polícia Federal? Ela é importante, lógico, é fundamental saber exatamente o que aconteceu. Teve desvio, né? O Vorcaro deu uma grana pro filme.

0: acabou indo, sei lá, para a família Bolsonaro. O ex-ministro, né, Mário Frias, embolsou uma grana, essa produtora também botou um dinheiro no bolso para fazer esse filme e tal. Enfim, tudo isso é fundamental. Mas, desde ontem à noite, a gente está tendo detalhes de que hoje de manhã aconteceria uma operação da Polícia Federal. Diferentes veículos, jornalistas, influencers, falaram: olha, amanhã cedo, o japonês da Federal vai trabalhar. Então, essa operação de hoje, cedo, tinha sido vazada ontem. E aí você perde o elemento surpresa. Se alguém tinha alguma coisa guardada naquele computador, queimou o computador no meio da madrugada. Se alguém tinha algum documento debaixo da cama, jogou pela privada e deu descarga. Então, essa operação de hoje, todo mundo já sabia que ia acontecer ontem, à tarde. Então, o efeito surpresa vai para o espaço. E o efeito surpresa é fundamental para você conseguir chegar e encontrar documentos, informações, mensagens trocadas. Tinha mais do que tempo razoável. Aliás, não precisava só essa madrugada, não, há muito tempo. Para esse pessoal jogar coisas fora. Mas vai saber, de repente a Polícia Federal encontra alguma coisa e fala: ah, não, não é com a gente, não, vai ser outra operação, não tem nada a ver. Estou em Marte, não estou sabendo que amanhã de manhã vai ter operação da Polícia Federal. Não vou jogar nenhum documento comprometedor que pode me colocar na cadeia fora. É meio estranho, no mínimo estranho. Depois quem vazou? Ontem todo mundo sabia que ia ser realizada essa operação hoje, logo cedo. Pela Polícia Federal. Todo mundo sabia. Então, quem foi da Polícia Federal, do Supremo Tribunal Federal, né, que divulgou essa história, que hoje até operação relacionada ao filme Dark Horse. Enfim, é algo que você perde o elemento surpresa. No caso do ministro Alexandre de Moraes, essa indefinição de vou falar, não vou falar, marco para dar uma declaração, vou dar uma coletiva e tal, depois volto atrás, mostra que o ministro não tem muito por onde correr. Desde o começo desse processo, eu estou falando aqui, conheço o Moraes há muito tempo, o Moraes não segura, não. Se ele tem algo para falar, para se defender, para rebater, ele imediatamente usa isso. Só que esse caso do Vorkaro, das mensagens, até agora ele está quietinho, não falou nada. Pelo contrário, chegou ali a atacar o ministro André Mendonça e tal, era decisão para lá, decisão para cá, agora. O presidente do Supremo Tribunal Federal baixou a bola, o Edson Fachin, finalmente, né? Vamos parar com essa brincadeira aí, ninguém mais dá decisão nenhuma, agora só eu que mando nessa história toda. Porque estava uma zona. Ainda está uma zona. Mas, enfim. Então, essa história do Moraes, vou falar e depois não vou falar mais, você fala, pô, qual que é? O ministro tinha algo para falar, algo concreto para falar, alguma justificativa das trocas de mensagens que fez com o Vorkaro? Ele ia só defender a participação dele, no inquérito da fake news. Qual que era a história que o Moraes ia fazer hoje? Até agora, a população brasileira não teve uma resposta clara. Se é que é possível ter uma resposta clara. Por que que o presidente, ou por que que o ministro da Suprema Corte, Alexandre de Moraes, mantinha tantas mensagens trocadas com o Vorkaro, o mafioso Vorkaro? Sendo que o escritório de advocacia da mulher do Moraes fechou esse acordo inédito, né, milionário, de defesa, do banqueiro. Enfim, é algo muito estranho, ainda precisa esclarecimento, mas finalmente o ministro Edson Fachin botou ali um pouco de, né, ordem na bagunça. Ninguém mais dá decisão nenhuma, agora a gente vai levar tudo pro plenário do Supremo Tribunal Federal. Nessa audiência marcada para a semana que vem. E vamos ver se nessa operação de hoje da Polícia Federal conseguem achar alguma rebarba do que ainda não foi destruído de prova, se é que teve prova contra justamente a realização desse filme, se alguém embolsou algum dinheiro, sei lá, que essa investigação vai apontar.
1: Nos outros assuntos, a Band News FM continua na cobertura eleitoral e um tema ganha cada vez mais destaque. Seja nas urnas ou nas redes sociais, a segurança é uma preocupação. Na busca por votos, vários candidatos à presidência, sobretudo de direita, dizem que pretendem fazer no Brasil algo similar ao que é feito em El Salvador. Por lá, o presidente Nayib Bukele implementou um regime de exceção e faz, há pelo menos 4 anos, prisões em massa como estratégia para combater as facções criminosas. Tem informações chegando na reportagem da Larissa Biscaia. Desde o início da campanha eleitoral aqui no Brasil, o modelo de segurança de El Salvador entrou em pauta.
2: O presidente Bukele, por implementar um dos maiores e mais eficazes resgates de soberania.
3: Eu comecei a puxar a discussão sobre El Salvador antes de todo mundo no Brasil.
4: Eu fui a El Salvador, inclusive sou o único candidato que esteve lá.
5: Você chega na opinião pública lá de El Salvador, todo mundo está vivendo. Graças a Deus eu estou vivendo em paz.
1: Por lá, para acabar com os índices de violência, que eram os mais altos do mundo, o presidente Nayib Bukele endureceu o enfrentamento ao crime. Em 2022, ele criou o CECOTE, sigla para Centro de Confinamento do Terrorismo. É uma estrutura com capacidade para 40 mil presos e total isolamento, justamente para impedir que os membros das organizações criminosas comandem o crime de dentro da cadeia. Dentro desses CECOTES, as camas são todas de metal e compartilhadas, e a luz fica acesa 24 horas por dia. Assim, quem está lá dentro nunca sabe exatamente que horas são, se é de dia ou se é de noite. Tudo isso faz parte de uma política de segurança pública, que além das prisões em massa, busca o endurecimento penal. Com essa medida, ele conseguiu reverter um índice de homicídios de cerca de 106 por 100 mil habitantes por ano em 2015 para 1,3 caso a cada 100 mil habitantes no ano passado. E o nível é o menor das Américas. Mas existe um custo para isso, como alerta o professor de geopolítica da PUC Paraná, João Alfredo Niegrai Lopes.
6: Mas a custo de incontáveis denúncias de prisões arbitrárias, violações do devido processo legal, tortura e morte sob custódia do Estado.
1: Nayib Bukele é publicitário de formação e se tornou também um fenômeno das redes sociais. Ele começou a vida política num partido de esquerda e se elegeu prefeito primeiro de uma cidade do interior e depois da capital, São Salvador. Depois de divergências internas, ele se filiou à direita e disputou a presidência com a bandeira do populismo conservador.
7: Com ênfase na segurança e o candidato das novas ideias que ia enfrentar o sistema, que ele ganha as eleições.
1: O professor Sidney Leite é doutor em relações internacionais e aponta que a política de segurança adotada por Bukele tem dois lados.
7: Possibilidades. Uma sensação imediata de segurança. Consequência. Recuperação de territórios hoje sob o domínio e o arbítrio do narcotráfico, de gangues ou de milícias. O que é que se perde? O que se perde são direitos constitucionais. Direitos importantes dentro de uma democracia.
1: Na prática, porque ele instalou um regime de exceção que já dura quase 5 anos. E mesmo pessoas que não foram condenadas vão para as prisões de segurança máxima enquanto o processo deveria acontecer. Para avançar nessa política, ele chegou a invadir o Congresso com militares e acabou com a oposição, tanto no parlamento quanto na Suprema Corte. Ele também determinou que a reeleição, que até então era proibida no país, seja ilimitada. Com 2,5% da população adulta presa, El Salvador tem hoje taxas de homicídio melhores do que as do Canadá. Mas será que essa política pode ser aplicada aqui no Brasil?
6: El Salvador tem 6 milhões de habitantes e um território que é mais ou menos o tamanho do estado do Sergipe.
1: Para o professor Vinícius Rodrigues Vieira, do curso de Relações Internacionais da FAAP, a proposta de segurança de Bukele poderia esbarrar também em questões raciais.
8: O direito das pessoas à defesa, a não discriminação racial. A gente sabe que tem todo um viés, estudos das mais diversas tendências mostram que tem um viés da polícia, principalmente nessa questão do tráfico de drogas, contra populações não brancas.
1: Para os especialistas, ao invés de prender em massa, o caminho para combater o crime organizado, considerando as proporções do Brasil, pode ser endurecer a lei penal. PL antifacção, por exemplo, que passou a valer agora em 2026, prevê penas mais duras para membros de facções e penas inafiançáveis para chefes do tráfico e milicianos.
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0: 5h20, pelo horário de Brasília, girando mais uma vez o noticiário na Band News FM, novas regras da CNH geram uma alta de mais de 200% na economia. Detalhes de Brasília com Augusta Proença.
1: O Ministério dos Transportes apresentou nesta quarta-feira o primeiro balanço da CNH do Brasil implementado em janeiro. Segundo a pasta, as novas regras já geraram uma economia de 9 bilhões de reais aos cidadãos, com medidas como a gratuidade dos cursos teóricos digitais e o limite de R$ 180 para exames de saúde e aptidão física. Em 9 meses, 7 milhões e 300 mil pessoas solicitaram a primeira habilitação, uma alta de 216% em relação ao mesmo período do ano passado. Mais de 2 milhões concluíram o processo e obtiveram a carteira, um crescimento de 17,1%. O tempo médio para emissão caiu para 147 dias, 63 a menos que a média dos últimos 20 anos. O maior avanço ocorreu entre pessoas com 55 anos ou mais, com uma alta de 53%.
0: O ex-presidente da Câmara de Belo Horizonte é condenado por corrupção. Detalhes com Pedro Jelinek.
2: O ex-presidente da Câmara de Belo Horizonte, Wellington Magalhães, é condenado por um esquema de corrupção envolvendo contratos de publicidade do Legislativo entre 2014 e 2016. Segundo a sentença, ele recebeu cerca de R$ 1.800.000 em propina e terá que ressarcir aos cofres públicos mais de R$ 2.300.000. A justiça também determinou a suspensão dos direitos políticos de Wellington por 8 anos, além do pagamento de multa e da proibição de contratar com o poder público pelo mesmo período. A sentença aponta ainda que houve sobrepreço de mais de 5.000% em algumas produções audiovisuais. Wellington também foi condenado a devolver os valores recebidos ilegalmente e uma caixa de vinhos importados, ou o equivalente em dinheiro.
0: Um homem é preso por importunação sexual depois de tentar beijar à força uma mulher em Olinda. As informações com Lucas Batista.
3: Um homem de 51 anos é preso em flagrante por importunação sexual após tentar beijar à força uma mulher de 22 anos no bairro do Fragoso, em Olinda, em Pernambuco. O caso aconteceu nesta quinta-feira. Segundo a Polícia Civil, o suspeito também teria assediado a vítima com palavras de cunho sexual. A Polícia Militar informou que o homem é vizinho da mulher. Quando os policiais chegaram ao local, o suspeito já havia fugido, mas logo foi localizado e capturado.
0: Um bombardeio russo atingiu um shopping no leste da Ucrânia. Ataque aconteceu em plena luz do dia, deixou 3 pessoas mortas e 34 feridas. Os esforços diplomáticos americanos para tentar encerrar o conflito foram retomados no último fim de semana. Enviados do presidente dos Estados Unidos, Donald Trump, foram a Kiev e Moscou, na Rússia. E no destaque do esporte, o Santos está por detalhes para anunciar mais um reforço de peso na janela do meio do ano. Fala aí, Maurício Ferreira.
4: A direção do Santos fecha acordo com o meia Felipe Coutinho e aguarda os exames médicos para anunciar o jogador. Coutinho está sem atuar desde fevereiro, quando deixou o Vasco e inicialmente assinaria com o Peixe por 3 meses até o fim da temporada. O jogador é um pedido de Neymar. Na atual janela, o Santos já fechou as contratações de Rodinei, Arthur, Lima e Everton Cebolinha. Após vencer o Galo por 2-0 no jogo de ida das quartas de final da Copa Sul-Americana, no sábado o Peixe encara o Cruzeiro na Vila Belmiro às 9 da noite com transmissão da Band News FM.
0: Agora 5 horas 23 minutos.
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0: Frente à crise no Supremo Tribunal Federal, o comentarista de política da Band News FM, Fernando Schiller, avalia que as decisões do presidente do STF, Edson Fachin, podem representar um novo capítulo no Supremo. Para ele, o momento é importante para a credibilidade do STF e para a ideia de que nenhum integrante da República deve estar acima de investigações. Você confere o comentário feito no Band News no meio do dia, apresentado por Humberto Ferretti e Larissa Biscaia.
6: Pensa Brasil, aqui no Band News no meio do dia, Fernando Schiller. Nos últimos dias, com a confusão em Brasília, o Schiller está sendo acionado a todo momento. Mas é o seguinte, Schiller, eu nem sei mais o que te perguntar. Agora a gente pergunta assim, tá? E as últimas do Fachin, as últimas do Moraes, do Mendonça, enfim. O que a gente tem para hoje, Schiller? Boa tarde.
7: Tudo bem, Ferretti? Tudo bem, Larissa? Olha, não, acho que a grande novidade, na verdade, assim, mais estrutural da semana, a última, né, foram as decisões do ministro Fachin. E o ministro Fachin, ele tomou 3 decisões que eu acho que tem que ser bem analisadas. É, a primeira delas é óbvio, quer dizer, foi a anulação daquelas decisões, das medidas monocráticas, decisões monocráticas, tanto de André Mendonça como do ministro Flávio Dino.

0: Isso, e ali ele tentou mais ou menos uma espécie de empate no jogo, né? Anula a decisão que tirava lá o diretor de obra da Polícia Federal e anulou a decisão que anulava a própria decisão por parte do ministro Flávio Dino, né? A outra decisão foi a retirada do ministro Alexandre de Moraes do inquérito sobre fake news. Isso tem uma dimensão, eu diria que quase histórica no Brasil, porque o inquérito de fake news pautou a vida brasileira nos últimos anos, né? E vamos lá, o inquérito sobre fake news, ele começa em 2019, ele começa com um argumento democrático, curiosamente, né? Isso é bem da tradição brasileira, uma medida autoritária com um argumento democrático, a gente analisou muitas vezes aqui no programa, né? Serviu para censurar, serviu para prender, serviu para julgamentos fora da instância devida, serviu para ferir imunidade parlamentar, serviu pra, até para ferir o sigilo de fonte. E na última, no seu último gesto para atacar na prática, né, para pedir investigação, enfim, contra um colega da própria Suprema Corte. Né? E serviu também para calar muita gente que criticava o próprio ministro. Então serviu para um monte de coisa. Acho que a gente começa a encerrar um capítulo, certo? E acho que o que o país precisa cobrar, a mídia, o país, a sociedade, etc., é o fim do inquérito, não é só a saída do ministro Alexandre Moraes, é o fim do inquérito sobre fake news. Está na mão do ministro Fachin. Isso, vamos lá, vamos imaginar que, vamos ser um pouquinho otimista aqui, né, da Larissa e Ferretti, que essas coisas vão andar. Agora, a decisão talvez mais importante de curto, médio prazo, é a convocação dessa sessão pública. Isso foi pedido pelos ex-presidentes do Supremo, 10 ex-presidentes, né, 13 ex-ministros, sugerindo exatamente sessão pública, só que eles pediram uma coisinha a mais, e aqui eu encerro, mas eu queria dizer, eles pediram uma coisa a mais naquela carta, que é muito significativa, que é a sessão pública para deliberar uma rigorosa apuração. Não é para fazer sessão pública na terça-feira para não investigar nada. Então eu acho que o Brasil deveria, na terça-feira, isso vale para a gente que trabalha na mídia, quem comenta, mas para o cidadão, de maneira geral, acompanhar essa sessão do Supremo Tribunal Federal para a gente conhecer exatamente qual será a posição de cada ministro sobre isso. Porque se o Brasil empurrar para baixo no tapete, não investigar as coisas que aconteceram, eu não estou falando em punir, prender ninguém, não estou falando nada disso, estou investigar essas questões, aí sim eu acho que a gente entra num grande problema de credibilidade até da nossa Suprema Corte. Acho que terça-feira é um dia fundamental para o país. Quer dizer, quando vai ter essa sessão das decisões do ministro Fachin, não tenho dúvida que essa é a que mais tem impacto de médio prazo. Né? Porque pela primeira vez a gente vai tomar uma decisão, eu diria que é histórica, né? Isso nunca aconteceu na história republicana, quer dizer, o Supremo autorizar uma investigação em relação a um membro da Suprema Corte. Se isso acontecer, na minha visão, a gente avança no sentido de ser uma república. Que a república se caracteriza exatamente porque ninguém é intocável, todos podem ser investigados. Usando a expressão americana, todos são accountable, ou seja, então podem ser responsabilizados, não é? Mas se nada é investigado, a credibilidade do Supremo vai escorregando. Então, acho que são decisões muito importantes. O ministro Fachin foi muito criticado por não ter força, por estar vacilando, por não decidir o que tinha que decidir. Pode se discordar, pode se concordar, mas ele tomou 3 posições bastante duras, não é? Na minha visão, na linha correta. Você pode questionar aqui e ali, mas na linha correta que tem que fazer. Tomara que não pare por aqui, né? Mas a gente vai acompanhando.
1: Fernando Schiller, sempre às segundas e quintas aqui no Band News, no meio do dia. Schiller, obrigado, bom trabalho, até segunda. Ou antes, se pintar alguma novidade.
0: Vamos lá, vamos trabalhar. Como se diz lá no Sul, prende o grito aí, vamos lá.
1: Valeu, Schiller.
0: Abraço.
1: Um abraço.
2: Nos outros destaques em Brasília, o presidente Lula sanciona o fim da taxa das blusinhas, mas o ICMS, que é o imposto estadual, continua sendo cobrado. Quem explica é o repórter Márcio Rocha.
3: Com a sanção pelo presidente Luiz Inácio Lula da Silva do texto que acabava com a chamada taxa das blusinhas, o imposto federal de 20% cobrado nas compras de até 50 dólares feitas em lojas internacionais, especialmente as chinesas, deixa de valer em definitivo. Apesar disso, a cobrança do imposto sobre circulação de mercadorias e serviços continua, já que o ICMS é um tributo estadual. A nova lei, que passa a valer a partir de agora, determina também a realização de avaliações periódicas para medir os impactos em 5 setores econômicos do Brasil. São eles a indústria têxtil e vestuário, de calçados, acessórios, brinquedos e cosméticos. E serão observados os impactos no emprego e renda, além dos efeitos na arrecadação federal, a competitividade da indústria e do comércio varejista. Caso sejam constatados impactos negativos, o governo pode adotar medidas de contenção. A primeira avaliação para saber os impactos do fim da taxa das blusinhas será feita daqui 3 meses, a partir da sanção da nova lei. Depois, outras avaliações serão feitas em 6 meses e, por fim, essas análises serão feitas anualmente. Relatora do texto no Congresso, a senadora Leila Barros defendeu que a medida vai atender principalmente as mulheres.
4: Mas pouco foi falado do consumidor. E a maioria desse consumidor do comércio eletrônico são as mulheres. E as mulheres são aquelas que cuidam do orçamento das famílias, principalmente das famílias de baixa renda, presidente. São aquelas que vão lá na internet para ver um tênis mais acessível para o filho, né, uma blusinha ou um acessório para a filha, para a família, que conta ali o dinheirinho para dar certo até, para servir até o final do mês.
3: O presidente Lula defendeu a medida e disse que o fim da taxa das blusinhas é uma questão de justiça.
5: E eu posso dizer para vocês, eu acho que é meio falso o discurso dos empresários que dizem que vão ter prejuízo. Vamos deixar o tempo passar para ver quem é que estava com a verdade. O que nós estamos fazendo é fazendo justiça, fazendo uma reparação aos setores que querem comprar, eu diria quase que bugiganga, porque a coisinha é tão insignificante que não vale a pena alguém dizer que causa prejuízo, que causa desemprego, que vai causar problema no comércio.
3: O texto também determina o fim dos impostos federais para importação de medicamentos importados para doenças raras e negligenciadas, sem remédio similar fabricado no Brasil. A medida provisória foi editada por Lula no mês de maio e, se não fosse aprovada pelo Congresso Nacional, perderia validade no dia 8 de setembro.
2: Um porteiro é saqueado dentro de um hotel em Niterói. O agressor se entrega à polícia. Tem mais informações do caso direto da capital fluminense com Vinícius Calisto.
6: Vai responder por tentativa de homicídio o homem em situação de rua que esfaqueou diversas vezes um porteiro de um hotel em Niterói, na região metropolitana do Rio. A vítima tem quadro de saúde considerado grave. Josésio Cardoso de Godói se entregou à polícia civil na noite de terça-feira, horas após cometer o crime. Imagens de câmeras de segurança da portaria do hotel mostra um momento em que o acusado e a vítima, identificada como João Carlos Monteiro da Silva, discutem na recepção. O porteiro tenta fechar a porta, mas o agressor invade a área de trabalho dele e desfere diversas facadas contra o rosto da vítima e foge do local. O corpo de bombeiros chegou a ser acionado e socorreu o porteiro João Carlos para o Hospital Estadual Azevedo Lima, na mesma região. Ele passou por cirurgia e permanece internado no Centro de Terapia Intensiva na unidade. A primeira linha de investigação da Polícia Civil é de que a discussão tenha começado após o porteiro ter se recusado a dar dinheiro ao suspeito para comprar drogas. Os investigadores apuram uma antiga discussão entre os dois pelo mesmo motivo. O delegado assistente da Delegacia de Niterói, Lucas Brizola, afirma que o acusado confessou que esfaqueou a vítima de maneira proposital e não se mostrou arrependido do que fez.
7: Ele foi autuado em flagrante pelo delito de tentativa de homicídio, porque, né, dadas as imagens, dado todo o contexto, ficou evidente o ânimos necrante, que nós chamamos no direito, né? Ou seja, a intenção de matar, ele quis de fato matar a vítima e não conseguiu por razões alheias à sua vontade. Confessou, ele mostrou-se ciente dos seus atos, falou que não estava sob efeito de drogas ou álcool ou qualquer outra substância, não mostrou nenhum sentimento de remorso. Ele falou, esfaquei mesmo e se morrer já foi tarde.
6: Josésio Cardoso foi indiciado por tentativa de homicídio pela quantidade de facadas que desferiu contra a vítima. Ainda de acordo com o delegado, o acusado já tinha sido preso por roubo e possuía anotações criminais por receptação e furto.
2: Quase 50 mil brasileiros aguardam hoje por um transplante de órgão. Para quem está na espera, uma decisão tomada por outra família pode representar uma nova chance de vida. Tem mais informações com Matheus Hermógenes.
8: Em setembro, discussões importantes ganham destaque, como a saúde mental, a conscientização sobre o câncer infanto-juvenil e também a Campanha Nacional de Incentivo à Doação de Órgãos, conhecida como Setembro Verde. A iniciativa busca estimular o diálogo dentro das famílias e reforçar a importância da solidariedade para salvar vidas. Segundo dados do Registro Brasileiro de Transplantes, embora o Brasil tenha registrado uma redução na recusa das famílias, o índice ainda é alto. Cerca de 45% não autorizam a retirada dos órgãos. Quase 50 mil pessoas aguardam atualmente por um transplante no país. A maior demanda é por rins, seguida por fígado, coração e pâncreas. Em Minas Gerais, são mais de 4.400 pacientes à espera de uma cirurgia. Ariadna Lelis é uma delas. Há cerca de 4 anos, ela entrou na fila e conseguiu receber um novo coração. Antes disso, descobriu que o órgão estava aumentando e cada vez mais fraco.
9: Pentear cabelo cansava, almoçar cansava, para tomar banho, sentar no vaso para descansar, do banho também descansar. E hoje é assim, respirar fundo, porque aí eu posso correr, eu posso nadar, eu posso conversar com você sem ter que pedir um momento para... Um instante que eu tô cansada.
8: A chamada fila do transplante não funciona simplesmente por ordem de chegada. A distribuição segue regras do Sistema Nacional de Transplantes, com atuação das centrais responsáveis e critérios específicos para cada tipo de órgão. A advogada e especialista em direito médico, integrante da Comissão de Direito Médico da OAB-MG, Bruna Grillo, explica como manifestar esse desejo ainda em vida e quais medidas podem ser tomadas.
10: Em 2024 foi criada a AEDO, que é a autorização eletrônica para doação de órgãos, tecidos e partes. E você pode ele deixar escrito, né, registrado a sua vontade de ser um doador. Mas o mais importante é você comunicar à sua família, explicar, né, a sua intenção de ser um doador.
8: Apesar dos desafios, o Brasil é o segundo país do mundo que mais realiza transplantes de órgãos. Cerca de 96% dos procedimentos no país são feitos pelo SUS.
2: Advogados do Brasil pede o afastamento do Procurador-Geral da República e de atuação em desdobramentos envolvendo o Banco Master. A petição teve o apoio da Seccional Gaúcha da OAB. Quem explica é o repórter Juan Romero.
11: Os presidentes das seccionais da Ordem dos Advogados do Brasil de todos os estados brasileiros se reuniram em Brasília para definir o posicionamento do Conselho Federal da OAB diante da mais grave crise institucional envolvendo ministros do Supremo Tribunal Federal e de outras instituições da República. Entre os pedidos deliberados na reunião está uma petição que pede que o Procurador-Geral da República, Paulo Gonet, não atue direta ou indiretamente em questões envolvendo desdobramentos da Operação Compliance Zero, que trata do caso do Banco Master. Segundo o presidente da OAB do Rio Grande do Sul, Leonardo Lamacchia, o documento já foi protocolado no STF, que pede também investigações a todos os envolvidos, principalmente o ministro Alexandre de Moraes.
12: Deliberamos uma petição já encaminhada ao STF, na qual pedimos o afastamento do Procurador-Geral da República, Paulo Gonet, do processo que será pautado na terça-feira e que irá escrutinar a abertura ou não de investigação quanto ao ministro Alexandre de Moraes. Na mesma petição, indicamos que deve ser aberta a investigação, tanto em relação ao ministro Alexandre de Moraes, quanto a quaisquer outros que estejam envolvidos.
11: A OAB também pediu o fim do inquérito 4781, conhecido popularmente como sendo o das fake news, que teve o ministro Moraes retirado da relatoria por decisão do presidente da corte, o ministro Edson Fachin, além de reforçar a necessidade da criação de um código de conduta para os ministros, como explica Lamacchia.
12: Um ofício ao STF pedindo a imediata implantação de um código de conduta e o fim do inquérito das fake news. E também criamos uma comissão, da qual estou fazendo parte, representando a OAB do Rio Grande do Sul, que vai analisar os documentos que já são públicos, bem como documentos que nós requeremos ao Supremo. E em curto espaço de tempo, esta comissão irá se posicionar sobre eventual afastamento cautelar das autoridades envolvidas e investigadas, bem como quanto ao cometimento de eventual crime de responsabilidade que poderia ensejar, inclusive, um pedido de impeachment.
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14: favorável, mas também anunciou uma outra novidade que vai estar presente em boa parte da sua linha de produtos a partir de agora e que talvez seja a grande novidade do evento de lançamento da empresa, Warrison.
15: Mais do que o telefone com duas telas, eu acho que o A20, o chip da Apple, é a coisa mais interessante que a Apple apresentou, porque ele é um chip produzido com incríveis, Edu, 2 nanômetros. É um feito de engenharia quase inacreditável. Nós estamos chegando ao limite da física. 2 nanômetros é uma coisa quase impensável, né? Não dá nem para a gente quantificar o que isso significa. É só para tentar aqui desfazer o tecniquês, o que significa isso? Os chips são formados por transistores, né? Lá dentro tem transistores. E esses transistores, o tamanho deles é medido hoje em nanômetros. Então, quanto menor esse transistor, melhor dizendo, mais transistores você consegue colocar dentro de um chip. Quanto mais transistores você tem dentro de um chip, mais capacidade de processamento esse chip tem. E aí a Apple conseguiu essa proeza de trazer transistores com 2 nanômetros de espessura, né? Então, você tem ali uma capacidade de processamento inacreditável colocada nesse chip que representa um salto muito impressionante quando a gente pensa em capacidade de processamento, em capacidade dentro de um chip, dentro de um processador para um smartphone. E que, aliás, não é só para um smartphone, esse mesmo chip vai ser aplicado também na linha de computadores da Apple. Edu.
14: Esses avanços no chip da Apple, a gente já comentou aqui um pouco sobre a entrada da empresa também nesse mercado e como isso tem sido um diferencial para os seus produtos que são tão desejados mundo afora. A gente conta mais sobre os produtos lançados pela Apple nas próximas colunas aqui de tecnologia. 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
2: Em 1943, o Supremo Tribunal Federal dá 15 dias para que o governo federal se manifeste sobre garantias para salvar o Banco de Brasília. Detalhes que chegam com Gabriel Marques.
25: O ministro do Supremo Tribunal Federal, Luiz Fux, dá 15 dias para que o governo federal, o Banco Central e o Fundo Garantidor de Créditos se manifestem sobre a capitalização do BRB. O governo do Distrito Federal quer que a União seja obrigada a garantir a operação, que estaria parada há cerca de 3 meses. O pedido foi feito depois que o grupo de bancos que daria garantia não chegou a ser constituído. Caso a solicitação não seja aceita, o DF quer uma autorização para oferecer diretamente ao FGC receitas dos fundos de participação como contragarantia. Depois das manifestações, a Procuradoria-Geral da República também deverá analisar o pedido.
2: Tem atualizações sobre o acidente de avião que caiu no Mato Grosso, deixando 3 pessoas mortas. Fala Alexandre Paes.
0: O avião que caiu nesta quinta-feira na cidade de Água Boa, no interior de Mato Grosso, e matou 3 pessoas, possui o mesmo prefixo de uma aeronave apreendida pela Polícia Federal em Goiânia no ano de 2007, quando transportava cocaína escondida na estrutura. Essa aeronave, um Cessna de prefixo N401NA, não possui registro na ANAC. Em 2017, 2 irmãos espanhóis foram presos após a apreensão do avião. Segundo a polícia, essa aeronave teria saído de Goiânia antes da queda. O destino não foi identificado, porque não havia plano de voo registrado. As vítimas ainda não foram identificadas. As circunstâncias do acidente estão sendo investigadas.
2: O Ministério Público Federal pede a condenação do faraó dos bitcoins. Detalhes que chegam do Rio de Janeiro com João Boeri.
1: O Ministério Público Federal pede a condenação em regime inicialmente fechado por 37 anos de prisão de Gladson Acácio dos Santos, o faraó dos bitcoins, e da esposa Mireles Dias Zerpa, no processo da Operação Criptos. Para o órgão federal, a dupla praticou 4 crimes: operação de instituição financeira sem autorização, gestão fraudulenta, emissão de valores mobiliários e organização criminosa. Ao todo, 17 pessoas são réis no processo que chega à fase de alegações finais. O faraó dos bitcoins prometia rendimentos de criptomoedas de 10% ao mês para os clientes.
2: A Anistia Internacional denuncia que a Rússia engana cidadãos de países como Brasil, Colômbia e Cuba com falsas ofertas de emprego. A ação teria como objetivo recrutá-los para lutar na Ucrânia, confiscando o passaporte e obrigando-os a assinar contratos que não compreendem. A Secretaria-Geral da Organização classifica os recrutadores como bucha de canhão e pede que os governos dos países afetados investiguem os possíveis crimes de tráfico de pessoas. Tem informação do São Paulo, chegando agora com Lucas Cardamone.
3: O ex-presidente do São Paulo, Júlio Casares, é expulso do quadro associativo do clube. Em votação realizada ontem, o Conselho Deliberativo aprovou o afastamento definitivo com 223 votos a favor e 5 contra. Nos últimos meses, a Comissão de Ética do São Paulo recomendou a expulsão por suspeitas de desvio de recursos e gestão irregular. Os indícios motivaram a Polícia Civil e o Ministério Público a investigarem o advogado. Júlio Casares assumiu a presidência do São Paulo em janeiro de 2021 e sofreu impeachment no início de 2026.
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2: 5 horas 47 minutos, girando a reportagem da Band News FM, a Polícia Federal faz uma nova operação contra o desvio de emendas para o filme Dark Horse sobre o ex-presidente Jair Bolsonaro. Detalhes que chegam de Brasília com Rafael Procópio.
4: Estão públicos os documentos que embasaram a investigação da Polícia Federal sobre a operação que apura os desvios de emendas parlamentares que teriam sido repassadas para o filme Dark Horse, que conta a história do ex-presidente Jair Bolsonaro. O ministro Flávio Dino, do STF, retirou o sigilo da ação horas após a operação ser deflagrada. Foram 49 mandados de busca e apreensão que foram cumpridos em São Paulo, Rio de Janeiro, Ceará e no Distrito Federal. Um dos alvos é o deputado federal Mário Frias, do PL de São Paulo. Além dele, Karina Gama, dona do Instituto Conhecer Brasil e da produtora Go Up Entertainment, também foi alvo da operação. Esta última é a empresa responsável pelo filme do ex-presidente. Em agosto, o ministro Flávio Dino autorizou a Polícia Federal a ter acesso a dados da investigação após pedido dos investigadores para acessar dados de uma operação realizada pela Polícia Civil de São Paulo, que apura contratos da empresa com a Prefeitura da cidade. No inquérito, a Polícia Federal afirma que diversas movimentações consideradas atípicas envolvem a produtora, o Instituto e o deputado federal. Por exemplo, entre 10 de novembro e 30 de dezembro do ano passado, período que coincide com a gravação do filme, a produtora recebeu quase 20 milhões de reais. Na lista de doadores está o empresário Marcelo de Oliveira Lopes, a empresa NTT Brasil e o deputado Mário Frias. Marcelo de Oliveira era marqueteiro da campanha de Flávio Bolsonaro e doou 1 milhão de reais. Já a empresa NTT doou 700 mil reais. O valor é próximo de outro, de 750 mil reais, que foram enviados via emendas parlamentares a empresas ligadas ao grupo de Karina Gama. O dono da NTT é casado com a dona das empresas que enviou o dinheiro ao grupo da produtora. Outro que aparece na lista de doadores é o deputado Mário Frias. Ele disponibilizou 645 mil reais no período. A PF aponta que esses valores são incompatíveis com o tempo da destinação da verba e com os rendimentos declarados do parlamentar, que são de pouco mais de 44 mil por mês. Assim, segundo o ministro, isso faz com que o deputado não seja somente um autor de emendas parlamentares posteriormente desviadas por terceiros, mas também um participante ativo da engrenagem financeira sob investigação. A Polícia Federal investiga a existência de uma organização criminosa formada por agentes públicos e privados suspeita de direcionar os valores recebidos para empresas subcontratadas de forma irregular, sem comprovação de efetiva prestação dos serviços contratados. Ainda segundo as investigações, levantamentos financeiros identificaram movimentação da ordem de centenas de milhões de reais entre as empresas que integram o esquema investigado. Por isso, estão sendo investigados os crimes de peculato, falsidade documental, lavagem de dinheiro, organização criminosa e crimes em licitação, e os investigados não podem deixar o Brasil sem autorização judicial. Em um vídeo publicado na internet, o deputado Mário Frias criticou a operação e chamou a ação de uma cortina de fumaça em um ano eleitoral. Em determinado trecho, ele afirma que no caso da Controladoria Geral da União realmente querer fazer investigações, pediria documentos ao parlamentar e não uma operação da Polícia Federal. O parlamentar também afirma que o caso será arquivado e que as emendas-alvo na investigação foram destinadas para projetos no âmbito da educação e que não passam pela mão do deputado, saem do orçamento público direto para o destino final. Já Marcelo de Oliveira Lopes diz que empenhou os valores com recursos próprios na condição de investidor. Ele também diz que segue à disposição da Justiça para qualquer esclarecimento. Até o fechamento desta reportagem, não existiam manifestações de Karina Gama ou das empresas atribuídas a ela.
2: Rio de Janeiro realiza o primeiro transplante de intestino da história do estado. Quem conta é o Luiz Valci.
5: Nesta quinta-feira, a Viviane Freitas comemora o aniversário, mas o presente foi diferente dos outros anos. Pela primeira vez, ela também conseguiu fazer a ingestão de um suco depois de receber o transplante raro de intestino isolado. A operação foi no último final de semana e é a primeira cirurgia do tipo realizada no Rio de Janeiro desde que o procedimento com sobrevida chegou ao Brasil há 25 anos.
6: Nós estamos fazendo hoje um trabalho com o Ministério da Saúde que a gente faz um atendimento, primeiro um atendimento de telemedicina. A gente tem conversado com a central de transplante de vários estados e hoje nós estamos então hoje construindo a fila e absorvendo esses pacientes para que eles possam vir de outros estados para o Rio de Janeiro e a gente poder fazer todo o preparo dele, porque é um preparo complexo.
5: Viviane recebeu dois novos intestinos, delgado e grosso, doados por uma criança de 5 anos que teve morte cerebral. Ao optar pela doação, a família da criança transformou o luto em vida, dando uma nova história para quem há 10 anos convive com internações frequentes em diversos hospitais, se alimentando apenas por sonda, além de ter passado por 8 cirurgias para tratar as complicações da doença de Crohn.
7: Eu ganhei um presentão, porque esse transplante é a chance de eu voltar a ser feliz, voltar a viver, ter a certeza do amanhã, porque o amanhã era incerto, eu não tinha o certo, eu tinha um hoje, eu não tinha um amanhã. Eu não sabia como ia ser quando eu infeccionasse ou quando eu voltasse para o hospital. E hoje eu não me sinto mais assim, eu me sinto aliviada, sabendo que o amanhã existe.
5: Considerada uma das cirurgias mais delicadas pelos médicos, o transplante de intestino só foi incorporado ao SUS no início do ano passado. Com o sucesso do procedimento, a equipe do Sistema Único de Saúde já está pronta para novos transplantes. A demanda traz pacientes do Brasil inteiro. A principal dificuldade segue sendo a oferta de doadores.
2: Funcionários da Caixa entram em greve. A mobilização nacional é por tempo indeterminado. Fala aí, Juan Romero.
8: Funcionários da Caixa Econômica Federal entram em greve nacional a partir de hoje por tempo indeterminado. A mobilização é principalmente contra uma mudança no plano de saúde, já que os empregados querem o fim do teto de pagamento do patrocinador do plano, que hoje é de 6,5% sobre a folha de pagamento. Eles pedem a volta do modelo anterior, que seria de 70% das despesas cobertas pela Caixa e 30% pelos funcionários. Em Porto Alegre, os trabalhadores entraram em mobilização às 8 da manhã na agência ao lado da Praça da Alfândega, onde fica o edifício sede da Caixa. Agências como a do Alto Petrópolis, na esquina da Protásio Alves com a São Benedito, na Zona Leste, não tinham atendimento, o que prejudicou a aposentada Eliane Borges, que precisava fazer um depósito.
9: Ah, daí fica difícil, né? Mas eu só vim depositar um dinheiro, mas se eu precisasse, né, de pagar alguma conta ou fazer, que aliás, que eu tô precisando mesmo é que eu bloqueei o meu cartão e agora não tenho como usar ele, né? Aí eu tenho que esperar eles voltarem a trabalhar para mim poder desbloquear o meu cartão, né? Graças a Deus que ali na lotérica tá tudo tranquilo, a gente consegue fazer, né? Só que desbloquear não tem jeito, tem que ser na agência mesmo, né?
8: A orientação é de que a população fique atenta para a possibilidade de fechamento das agências, já que os funcionários têm a orientação dos sindicatos de que não compareçam às agências ou unidades e nem trabalhem remotamente, segundo o Sindicato dos Bancários de Porto Alegre e região, além de não registrar ponto ou acessar os sistemas da Caixa.
2: 5h54, o Supremo Tribunal Federal dá 15 dias para que o governo federal se manifeste sobre garantias para salvar o Banco de Brasília. Fala Gabriel Marques.
25: O ministro do Supremo Tribunal Federal, Luiz Fux, dá 15 dias para que o governo federal, o Banco Central e o Fundo Garantidor de Créditos se manifestem sobre a capitalização do Banco de Brasília. O governo do Distrito Federal recorreu novamente e quer que a União seja obrigada a garantir a operação, que estaria parada há cerca de 3 meses. Em maio, o STF homologou um acordo que previa um empréstimo de R$ 6,6 bilhões do Fundo Garantidor de Créditos ao Distrito Federal. A garantia seria oferecida por um grupo de bancos públicos e privados. Em contrapartida, o DF usaria receitas dos fundos de participação como contragarantia. Mas em agosto, o Banco do Brasil informou que o consórcio de instituições financeiras não chegou a ser constituído. O FGC também afirmou que não havia manifestação formal dos bancos que seriam garantidores. Diante do impasse, o GDF voltou ao Supremo e pediu para que a União assuma a garantia. Em entrevista à Band News FM, advogado especialista em Direito Regulatório e Administrativo Samanta Louzeiro explica que o STF pode obrigar o governo federal a garantir a transação. Segundo ela, no entanto, a medida não é comum. Envolve regras da Lei de Responsabilidade Fiscal definidas pelo Senado.
10: Conceder aval é decisão de política fiscal da União. E a Lei de Responsabilidade Fiscal exige que quem recebe o aval esteja em dia e ofereça uma contragarantia. Não é um ato que o Judiciário simplesmente substitua. O Tesouro Nacional dá a cada Estado uma nota de crédito, chamada capacidade de pagamento. É como um score de qualquer pessoa que pede empréstimo ao banco. O Distrito Federal hoje está com nota C e a União só é fiadora de quem tem nota A ou B.
25: Caso o pedido não seja aceito, o Distrito Federal quer autorização para oferecer diretamente ao FGC as receitas dos fundos de participação como contragarantia. O GDF também pede que, uma vez definida a garantia, o Fundo Garantidor seja obrigado a celebrar o contrato e que o Banco Central adote as medidas regulatórias necessárias. A capitalização do BRB está relacionada às perdas com operações envolvendo o Banco Master. Depois das manifestações solicitadas pelo ministro, a Procuradoria-Geral da República também deverá analisar o pedido apresentado pelo governo do Distrito Federal.
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12: No Santos, o atacante Everton Cebolinha, de 30 anos, que foi apresentado ontem, deve fazer a sua estreia amanhã contra o Cruzeiro na Vila Belmiro, às 9 da noite, pelo Brasileirão. Seu contrato com o Peixe será até o final da temporada. Cebolinha tinha 12 jogos no Brasileirão com a camisa do Flamengo, número limite para poder trocar de equipe. Cebolinha disputou 25 partidas nessa temporada, marcou 3 gols pelo Flamengo e deu 2 assistências. O Santos fechou ontem a contratação do meio atacante Felipe Coutinho, de 34 anos. O seu contrato será até o final do ano. A diretoria do Santos contratou 5 reforços nessa janela de transferências. Rodinei, lateral, Lima, meia, Arthur, volante, Cebolinha, atacante, Felipe Coutinho, meia. Flamengo jogando ontem à noite em Quito, no Equador, pelo jogo de ida das quartas de final da Libertadores, venceu o Del Valle por 2-0. Marcaram para o Flamengo Bruno Henrique e Léo Pereira. O Flamengo jogou uma boa partida e mereceu uma vitória. A vaga na semifinal da Libertadores será decidida na próxima quinta-feira no Maracanã lotado, e o Flamengo pode até perder por um gol de diferença que se classifica para a semifinal. Dito tudo isso, eu diria, eu quero é mais.
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17: Ah, sim, um segundo, tudo pode mudar. Muito bom dia, sexta-feira. Ela tá aí, ela chegou hoje, 11 de setembro de 2026, não é? Por aqui o Luciano Viana, toda a equipe da Band News BH. São 6 horas em ponto.
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18: Belo Horizonte, a região metropolitana, tem céu parcialmente nublado a claro, com possibilidade de chuva isolada nesta sexta-feira. Na capital, a temperatura varia entre 18 e 32 graus, com a umidade relativa do ar em torno de 30%. Em Minas Gerais, o céu fica parcialmente nublado, com pancadas de chuva e trovoadas isoladas nas regiões sul, Campo das Vertentes e Zona da Mata. Já no Triângulo Mineiro e no Oeste, o céu permanece parcialmente nublado a claro, com possibilidade de chuva isolada. Nos vales do Jequitinhonha, Mucuri e Rio Doce, o céu segue parcialmente nublado. Nas demais áreas, o céu continua claro a parcialmente nublado, com presença de névoa úmida no Noroeste e no Norte. As temperaturas em Minas Gerais oscilam entre 15 e 38 graus.
17: Agora 6 horas, 1 minuto, 6 e 1. Já já um bloco de manchetes chegando por aqui.
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3: O Ministério do Desenvolvimento Agrário anuncia nesta sexta-feira, dia 11 de setembro, a titulação a 60 famílias do Vale do Jequitinhonha e a concessão de uso a outras 42 famílias quilombolas no sul do estado. Para saber mais sobre o assunto, eu converso com a ministra Fernanda Machiavelli. Ministra, muito obrigado por conversar conosco na Band News FM.
4: É uma satisfação conversar com você e com os ouvintes da Band News FM.
3: Ministra, eu queria que a senhora explicasse para o nosso ouvinte a importância da entrega desses títulos de reforma agrária aqui em Minas Gerais.
4: Mateus, essas entregas representam uma grande conquista para os trabalhadores rurais de Minas Gerais. Nós vamos entregar nessa sexta-feira, a portaria que cria o assentamento Terra Prometida, ali na antiga Fazenda Nova Alegria, no município de Felisburgo. Foi ali que houve um massacre que culminou na morte de 5 trabalhadores rurais lá em 2002. Nós conseguimos desapropriar essa área por interesse social em janeiro desse ano e já agora estamos criando esse assentamento que vai incluir dezenas de famílias. Agora, na reforma agrária, são ao todo 60 famílias que vão ser beneficiadas. Além disso, nós também vamos avançar no processo de titulação. Existe uma outra área bastante emblemática que fica no município de Campo do Meio. É nesse município, nós criamos uma antiga fazenda Areadinópolis, um assentamento que agora vai ter as suas famílias tituladas, quer dizer que essas famílias vão receber os seus documentos titulatórios que dão, de fato, direito a depois acessar crédito e acessar outros benefícios relacionados à política da reforma agrária e à política para a agricultura familiar. Então, um passo bastante importante que vai totalizar, então, com acesso à terra, são mais de 5.500 famílias mineiras que se beneficiaram, além de 845 outras famílias que acessaram a terra por meio do nosso programa de crédito fundiário que financia a compra de terras por famílias com perfil de reforma agrária.
3: Certo. Ministra, a senhora nessa visita pretende discutir a questão do Rodoanel aqui de Minas Gerais, do Tratado do Rodoanel que passa por localidades com quilombolas?
4: Não, isso não está na nossa agenda porque não afeta assentamentos da reforma agrária de forma direta, né? Nós estamos em áreas que são áreas urbanas e áreas que são de titularidade do governo do estado. Nós, do governo federal, temos total compromisso com o cumprimento da Convenção da 169 da OIT, ou seja, cada obra que é feita pelo governo federal sempre tem a consulta livre e informada aos povos e comunidades tradicionais. E isso é uma prática que nós adotamos e que nós recomendamos para o conjunto dos estados brasileiros, porque as comunidades que estão sendo afetadas por obras também precisam ser incluídas, escutadas e depois reparadas quando os seus territórios são afetados.
3: Certo. Ministra, para a gente encaminhar para o final da nossa entrevista, está na sua agenda, né, a questão de orientação do Ministério aos pequenos produtores sobre enfrentamento ao El Niño.

0: que tem previsões de que seja muito forte a partir do final deste mês, outubro, novembro, e que vá até março do ano que vem. Quais são as orientações que o Ministério irá transmitir a esses pequenos produtores em Minas Gerais?
1: Em primeiro lugar, nós temos agora um edital aberto voltado para as comunidades que ficam no semiárido brasileiro, que inclui uma importante área aí de Minas Gerais, que prevê um investimento de 400 milhões em tecnologias de adaptação climática para a agricultura familiar, ou seja, irrigação, cisternas, quintais produtivos, todo um processo de adaptação necessário para fazer frente a estiagens mais longas. Além disso, o governo federal direcionou recursos extraordinários para fazer a compra do milho para abastecer as criações de animais também no semiárido brasileiro, onde a estiagem pode ser mais prolongada. Então, nós compramos esse milho está sendo direcionado para essa região para garantir que, se houver ausência de chuvas, haverá disponibilidade de insumos para alimentação animal. Nós também estamos fazendo a compra de um outro insumo importante para o conjunto dos brasileiros e brasileiras, que é o arroz, para evitar que haja oscilações grandes no preço deste alimento, e oferecendo linhas de crédito para promover a adaptação climática da agricultura familiar como um todo.
0: Eu conversei com a ministra Fernanda Machiavelli, do Ministério do Desenvolvimento Agrário, para a Band News FM.
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3: São 6 horas, 13 minutos, 6:13. 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

0: 6h13. No destaque da economia, o resultado do setor de serviços mantém a estabilidade pelo segundo mês seguido, segundo dados do IBGE. Do Rio de Janeiro, informações que chegam com a repórter Maria Eduarda Vieira.
1: O volume de serviços no país em julho deste ano não apresentou variação na comparação com junho, quando foi registrado um aumento de 0,1%. Os dados são da pesquisa mensal de serviços divulgada pelo IBGE nesta quinta-feira. De acordo com o levantamento, 4 das 5 atividades pesquisadas apresentaram avanço. São elas transportes, com crescimento de 0,4%, profissionais administrativos e complementares, com alta de 0,6%. Além de outros serviços, que cresceu 0,7%, e dos serviços prestados à família, como hospedagens e restaurantes, com avanço de 0,5%. Por outro lado, informação e comunicação apresentou recuo de 2,5% em julho. Apesar do resultado positivo, a proprietária de um restaurante em São Gonçalo, na região metropolitana do Rio, Bruna Souza, conta que o movimento no negócio dela foi baixo em julho, devido ao período de férias.
2: Depois da pandemia, os escritórios e empresas começaram a ficar em home office, né, com seus funcionários, e acredito que as pessoas começaram a utilizar os seus tickets de refeição e alimentação para fazer compras para dentro de casa. Mas em específico, nesse mês de julho, foi um movimento bem fraco mesmo, devido às férias escolares, que as pessoas acabam viajando com seus familiares, e o centro da cidade fica um pouco mais deserto, né?
1: Analisando os dados de julho, o pesquisador do Instituto Brasileiro de Economia, Carlos André, explica que a desaceleração é natural, diante do cenário macroeconômico com juros elevados.
3: O que está acontecendo nesse setor é uma desaceleração natural por conta do cenário macroeconômico com juros num patamar muito elevado, justamente para frear essa pressão inflacionária do nosso mercado de trabalho, que ainda está muito aquecido. Então, os juros precisam estar nesse patamar mais alto, mesmo com o início do ciclo de corte, e isso naturalmente faz com que o volume de serviços desacelere.
1: Ainda segundo a pesquisa, na comparação com o mesmo mês do ano passado, o volume de serviços cresceu 0,9%, sendo o 28º resultado positivo consecutivo. Já a soma dos resultados nos últimos 12 meses foi de 2,4%, reduzindo o ritmo de expansão observado em junho.
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9: Qual é a hora de começar um negócio, hein? Para o publicitário Pedro Palma, de 30 anos, a desilusão com o trabalho em uma agência de comunicação foi o start para ele pensar em uma loja de biscoitos, uma loja de cookies, no centro de São Paulo.
10: Assim como muitos negócios, né, eles surgem em momentos de crise, momentos que a gente sente que precisa se reinventar profissionalmente e buscar novos caminhos. Eu, por formação, sou publicitário, percebi que aquilo não estava mais fazendo sentido para mim, eu não me via sendo a minha chefe ou a chefe da minha chefe, e entendi que eu quero buscar novas coisas. Eu não imaginava que isso iria, né, se traduzir numa loja de cookies, mas a gente chega lá.
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0: 18. Será aberta hoje ao público uma passagem subterrânea que liga o MASP, o Museu de Arte de São Paulo, a um prédio anexo recém-inaugurado. E lá dentro terão diversas obras de arte. Quem conferiu foi o repórter Gibes Manioto.
1: Tem lugares que a gente atravessa sem perceber. Mas em São Paulo, até debaixo da Avenida Paulista, a arte encontrou um jeito de nos encantar. Entre os dois prédios do MASP existe agora um caminho que não leva apenas a um lugar a outro. Leva para uma obra de arte. São cerca de 50 metros de túnel e uma pintura que nos acompanha pelo caminho. 33 cores, formas, flores, arabescos, linhas que parecem desfilar pela parede. E há uma inspiração muito brasileira nessa composição, o carnaval. Como numa escola de samba, cada elemento tem seu lugar, mas é a passagem do conjunto que cria o espetáculo. Quem caminha vê a obra mudar, e ela parece caminhar junto. Quem assina a transformação é uma das artistas brasileiras mais reconhecidas no mundo, Beatriz Milhazes. Suas obras estão em grandes museus mundo afora, e agora no MASP. A pintura que a gente encontra por aqui não foi feita apenas para ser vista, foi feita para ser atravessada.
2: Eu espero que ao fazer esse percurso por esse desfile, né, de diferentes alas, com diferentes movimentos, questões cromáticas, que as pessoas possam usufruir de um momento de contemplação, de paz, de alegria.
1: Há ainda uma delicadeza escondida no projeto. Claraboias que deixam a rua entrar. A passagem também resolve uma questão prática. Esta conexão entre os dois edifícios do museu facilita a circulação de público, obras e equipes. Talvez seja essa a vocação do MASP. Não só um lugar onde a arte está, mas um lugar que conversa com a cidade. Lá fora a Paulista continua apressada. Aqui embaixo a gente desacelera e descobre que até um caminho pode virar uma obra de arte.
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4: Belo Horizonte, a região metropolitana, tem céu parcialmente nublado a claro, com possibilidade de chuva isolada nesta sexta-feira. Na capital, a temperatura varia entre 18 e 32 graus, com a umidade relativa do ar em torno de 30%. Em Minas Gerais, o céu fica parcialmente nublado, com pancadas de chuva e trovoadas isoladas nas regiões Sul, Campo das Vertentes e Zona da Mata. Já no Triângulo Mineiro e no Oeste, o céu permanece parcialmente nublado a claro, com possibilidade de chuva isolada. Nos vales do Jequitinhonha, Mucuri e Rio Doce, o céu segue parcialmente nublado. Nas demais áreas, o céu continua claro a parcialmente nublado, com presença de névoa úmida no Noroeste e no Norte. As temperaturas em Minas Gerais oscilam entre 15 e 38 graus.
5: E ó, neste momento o sol já brilha, hein? Uma belíssima manhã de sexta-feira. Sim, ela tá aí, ela chegou à sexta-feira, hoje 11 de setembro de 2026. Por aqui o Luciana Viana, toda a equipe da Band News FM te fazendo companhia, trazendo as principais notícias, o que é destaque para o seu dia. Claro, já agradecendo, tá? Pela sua companhia, pela sua carona, você que nos assiste também pelo canal Band Minas no YouTube. Maravilha estarmos aqui com vocês. Bom, a Isabela Freitas trouxe pra gente, né, a previsão do tempo. O sol brilha neste momento, a temperatura média é de 17 graus, a umidade relativa do ar está em 80%, velocidade média do vento 12 km por hora. E pessoal, o que foi aquela chuva que atingiu boa parte de Belo Horizonte ontem, hein? Ontem à tardinha, né? Início de noite, sobretudo na região do Barreiro. Pessoal, a chuva forte que atingiu a região provocou alagamentos em diferentes pontos da região do Barreiro. No Tirol, ruas ficaram tomadas pela água. Houve danos, tá? No asfalto, depois que o nível baixou, a região acumulou 32,6 milímetros entre 2 da manhã e 6 horas, tá? Volume equivalente a mais de 66% do esperado para o período. Já já atualização sobre o dia seguinte, a chuva forte que atingiu o Barreiro, sobretudo ali o Tirol, tá? Pessoal, moradores, comerciantes, neste momento tendo dificuldades, né? Porque o asfalto foi danificado, há também sinais em flash na região, então daqui a pouco todos os detalhes. Lembrando, então, que BH terá céu claro a parcialmente nublado hoje, sexta-feira, 11 de setembro. A temperatura máxima pode chegar aos 32 graus. A umidade relativa do ar em torno de 30% no período da tarde. Em Minas, o tempo fica mais seco no norte e noroeste, enquanto há possibilidade de chuva isolada na área central, no Triângulo e em pontos do sul e da Zona da Mata. E o Aeroporto Internacional de Belo Horizonte em Confins registra 2 voos cancelados nesta manhã. Atenção você que vai com destino ao Rio de Janeiro, né? Tá saindo de casa. Bom, pessoal, voo 4039 da Azul, tá? Voo 4039 da Azul cancelado. Outro voo cancelado e também da Azul, 2759. O 4039 com destino ao Rio de Janeiro e o 2759 com destino a Vitória, tá? Este com destino a Vitória estava previsto para as 8h30 da manhã e está cancelado. Você que, então, tem aí um voo marcado, verifique, tá? Antes de sair de casa, enfim, tome aí as providências necessárias. E amanhã, em domingo, os trens do metrô aqui em Belo Horizonte terão intervalos de 15 minutos durante todo o dia por causa de obras na linha 1, na estação Santa Efigênia. As composições vão circular por uma única via. Na segunda-feira, depois das 8 horas da noite, o intervalo passa para 24 minutos e haverá circulação por uma via nas estações Gameleira, Nova Suíça e Calafate. Não haverá baldeação. As tarifas nas 7 praças de pedágio da BR-040 entre Belo Horizonte e Cristalina, em Goiás, estão quase 7% mais caras. Quem percorre todo o trecho de carro passa a gastar agora, pessoal, R$ 90,30. Em Capim Branco, na Grande BH, a tarifa para automóveis subiu de R$ 15,50 para R$ 16,60. Contagem, na Grande BH, inaugura a primeira unidade do Parada Certa em Minas Gerais. É o primeiro em Minas Gerais, esse posto, este espaço destinado a motoristas, a entregadores de aplicativos. Fica no Centro Social Urbano Eldorado, na Rua Senegal, número 229. Pessoal, o local tem área de descanso, tomadas, Wi-Fi, micro-ondas, bebedouros, banheiros com chuveiro, né? Então, motoristas que circulam Brasil afora, né? Homens e mulheres. Então, tem este ponto agora, a Parada Certa. É o primeiro em Minas Gerais, esse espaço destinado a motoristas e entregadores de aplicativos, tá? Vou repetir para você o endereço. Centro Social Urbano Eldorado, Rua Senegal, 229. Contagem, aqui na Grande BH, o investimento do governo federal, R$ 380 mil. Então, ó, local para descanso, tomadas, Wi-Fi, micro-ondas, bebedouros e banheiros com chuveiro. Ó, demanda, ó, antiga, né? Até que, enfim, que outros pontos também possam ser instalados aí em Minas Gerais, em todo o Brasil, né, pessoal? Porque quem leva o alimento aí que você consome na sua casa, bom, são eles, né? Os caminhoneiros. Já chegando aqui participações dos nossos ouvintes. Maravilha, tô aqui de olho, tá? Já. Eu retornaria aí para vocês. São 6 horas 27 minutos e a Câmara de Belo Horizonte aprova em primeiro turno um projeto que proíbe a atuação de flanelinhas em vias públicas. A proposta prevê multa de R$ 1.000 dobrada em caso de reincidência. A regra também alcança lavadores licenciados que vigiem veículos ou demarquem vagas públicas. A fiscalização poderá ser feita pela Guarda Municipal e pelos fiscais de posturas. O texto ainda terá a votação em segundo turno. E a Polícia Civil já investiga o vandalismo contra um equipamento da Copasa usado para neutralizar gases do sistema de esgotamento sanitário na região da Pampulha. A estrutura estava em funcionamento havia menos de um mês. Segundo a companhia, o prazo estimado para restabelecer a instalação é de cerca de um mês. São 6 horas 28 minutos, mais 22 segundos. Já, futebol chegando por aqui com o Paolo Xavier. Antes, Deixa eu te contar, BH está recebendo o Hotmart Fire. Pessoal, este é um evento voltado ao empreendedorismo digital. A expectativa é reunir cerca de 10 mil participantes de mais de 30 países durante 3 dias. A programação tem palestras, são ao menos 140 palestras em 5 palcos e mais de 100 horas de atividades. É um evento internacional de empreendedorismo digital. 6h29.
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5: Josiele Lemos, muito bom dia.
7: Elô, bom dia para você também, para o ouvinte que nos acompanha aqui na programação. Anel rodoviário é o nosso destaque na saída para o Rio de Janeiro. Subida do obstáculo, trânsito apertado neste momento. Para quem está deixando a capital, a dica é dirigir com cuidado ao passar pelo Belvedere. 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

0: 6:30, 6:30 em ponto. Muito bom dia, Paulo Xavier.
1: Muito bom dia, Luciana Viana. Bom dia ao torcedor mineiro. Ela tá aí, ela chegou à sexta-feira com um belo amanhecer em Belo Horizonte.
0: Uma manhã linda, né?
1: É, o sol aí tá brilhando, bonito. E os times mineiros, a expectativa para a rodada do fim de semana do Campeonato Brasileiro. O Galo fecha hoje a preparação para receber o Fluminense na Arena MRV amanhã às 16:00. O Hulk, ídolo que está na história do Galo com 140 gols marcados e que agora reforça o time carioca, não vai enfrentar o Galo. Há uma cláusula contratual em que foi acertado que o atacante não enfrente o Galo até o fim do vínculo. O Galo tenta se recuperar de duas derrotas seguidas, ambas por 2-0, no Brasileirão e na Sul-Americana. Na competição nacional, é o oitavo colocado com 36 pontos. Léo Duarte, zagueiro que sequer estreou pelo Galo ainda, foi liberado pelo departamento médico. Ele que estava lesionado desde julho, tendência dele começar no banco, até mesmo para ele pegar ritmo de jogo. Então, Galo e Fluminense às 16:00 amanhã. E o Cruzeiro? O Cruzeiro vai à Vila Belmiro enfrentar o Santos amanhã às 21h. Em sexto lugar no campeonato, com 42 pontos, a Raposa tem foco total no Brasileirão para tentar garantir vaga na Copa Libertadores do ano que vem. De olho na sequência do campeonato, o Cruzeiro tem 6 jogadores pendurados antes do duelo contra o Santos. O goleiro Otávio, convocado para a seleção brasileira, inclusive. Os zagueiros Vidalba e João Marcelo, o volante Lucas Silva, o lateral direito Cauã Moraes e o atacante Wesley, todos pendurados com 2 cartões amarelos. Só uma última informação sobre o Cruzeiro, o nome do Pablito, torcedor símbolo do Cruzeiro que morreu de Covid em 2021, passa a identificar até então o chamado viaduto 5285, localizado no bairro Caiçaras, na região da Pampulha. A estrutura fica ali no anel rodoviário, próximo às avenidas Carlos Luz e Del Rey e a rua Dinal, uma homenagem ao torcedor símbolo do Cruzeiro, publicado no Diário Oficial do município.
0: Muito bem. Bom, Paulo, ficamos por aqui, mas você voltará com tudo isso aí e muito mais?
1: Combinadíssimo.
0: Combinadíssimo. Paulo Xavier.
1: Um abraço.
0: E ó, já vamos curtir aí, né? Assim que terminar o jornal, a gente dá uma espiadinha lá fora, né? Mas um belíssimo amanhecer. Já vou dar um pulinho lá também. Tá lindo, lindo, lindo esse de amanhecer. Valeu, Paulo. Um abraço. Cadê seu abraço, Paulo?
1: Um abraço.
0: Seis horas 32 minutos mais 45 segundos.
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0: Já, Sérgio Aibe chegando por aqui. Antes, a informação sobre os funcionários da Caixa Econômica Federal e do Banco do Brasil em Belo Horizonte, que iniciaram greve, tá? Por tempo indeterminado, depois de rejeitarem propostas de acordo salarial para o período de 2026 e 2028. Pessoal, segunda categoria, 13 unidades do Banco do Brasil, 50 agências da Caixa e 15 setores administrativos tiveram paralisações. Funcionários de bancos privados não participam desse movimento. Daqui a pouco, todos os detalhes, tá? Inclusive sobre a gasolina e o etanol, hein? Subindo acima da média em Minas Gerais.
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7: E 37 tem destaque do esporte chegando agora com Lucas Cardamone.
9: A Comebol notifica o Corinthians sobre possível punição de Memphis Depay e define prazo para a defesa do camisa 10. O Estudiantes, adversário do Timão nas quartas de final do torneio, solicitou à entidade a suspensão do holandês no jogo de volta. Imagens flagraram um gesto obsceno do atacante na direção da torcida adversária durante a comemoração do gol alvinegro na partida de ida. O clube argentino alega que Memphis feriu o código disciplinar da entidade por conduta antidesportiva e provocar os espectadores. O Timão, porém, informou que tem até 17 de dezembro, um dia após o confronto da volta, para efetuar a defesa. Ou seja, mesmo que haja uma suspensão, ela seria válida somente para jogos posteriores à partida das quartas. Antes da decisão, o Timão vai enfrentar o Flamengo no domingo, às 5h30 da tarde, com transmissão da Band News FM.
7: Um relatório aponta uma redução de gastos de mais de 9 bilhões de reais para cidadãos depois da mudança de regras na CNH. Quem traz mais informações direto de Brasília é a repórter Augusta Proença.
10: O Ministério dos Transportes apresenta o primeiro balanço após a implementação da CNH do Brasil, o novo sistema de carteira de motorista que entrou em vigor em janeiro. O levantamento aponta que a mudança no sistema gerou uma economia de 9 bilhões e 64 milhões de reais para os cidadãos. A gratuidade do curso teórico digital e o preço máximo de R$ 180 para os exames de saúde e aptidão física estão entre os principais fatores que contribuíram para a redução dos custos. Na nova modalidade, o candidato pode escolher entre autoescola, instrutor autônomo ou aulas conforme a própria necessidade, mas continua obrigado a ser aprovado nos exames teóricos e práticos. Nos últimos 9 meses, 7 milhões e 300 mil pessoas solicitaram a primeira carteira de habilitação, um aumento de 216% em relação ao mesmo período do ano passado. Desse total, mais de 2 milhões de pessoas concluíram o processo e tiraram a primeira carteira de motorista, um aumento de 17,1% em comparação com os 1 milhão e 710 mil aprovados no ano passado. De acordo com o levantamento, o tempo médio para a emissão da carteira de motorista é de 147 dias, incluindo as aulas teóricas, práticas e as provas. Uma redução de 63 dias em relação à média dos últimos 20 anos. Quando a nova modalidade foi implementada, instrutores de autoescola questionaram o futuro da profissão. Mas, de acordo com o levantamento, 86% dos futuros motoristas ainda optam pelas autoescolas, como explica o ministro Jorge Santoro.
11: E eu acredito que agora haja um crescimento um pouco maior dos instrutores autônomos, mas, de qualquer maneira, as autoescolas continuarão sendo o centro maior de formação dos condutores, e que é natural que seja, pela tradição, já estão estabelecidos no mercado há muito tempo, conhecidos, já tem marketing já estabelecido. E um dado interessante é que parte dos autônomos também são instrutores nas autoescolas.
12: Isso.
11: Se você olhar por instrutor, desses 13%, praticamente todos eles trabalham em autoescola também. Mas ele também trabalha separado também, oferecendo serviço dele.
10: Apesar do crescimento expressivo no número de novos motoristas e da economia bilionária, a nova medida também mobilizou trabalhadores da área da saúde. Médicos credenciados pelo Detran DF paralisaram os atendimentos nas clínicas nesta terça-feira. A paralisação ocorre após a redução dos valores pagos pelos exames médicos e psicológicos. Segundo a Abramet DF, os médicos recebem R$ 35 dos R$ 90 pagos por exame.
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13: Ei, Lu, bom dia para você também, para o ouvinte que nos acompanha aqui na programação. A Anel Rodoviária é o nosso destaque na saída para o Rio de Janeiro. Subida do Olhos d'Água, trânsito apertado neste momento. Para quem está deixando a capital, a dica é dirigir com cuidado ao passar pelo Belvedere. 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
14: Ok, Josi, obrigada, viu, pelas informações. E sim, mais uma vez, bom dia, Josiele Lemos.

0: Economia.
1: Pessoal, um levantamento da Agência Nacional do Petróleo mostra que a gasolina subiu 35 centavos em Belo Horizonte entre o início e o fim de agosto. O preço médio passou de R$ 6,00 para R$ 6,35, uma alta de 5,8%. O etanol passou de R$ 3,73 para R$ 4,06, aumento de 33 centavos, ou quase 9%. A variação na capital foi quase 3 vezes maior que a média registrada em Minas Gerais. E o Ibovespa fecha em alta de quase 1,5% aos 188 mil pontos. O dólar caiu 0,2% e terminou o dia cotado a R$ 5,10. O dia também teve forte alta no petróleo, com o barril do Brent negociado a US$ 109. E os planos de saúde terão que cobrir mamografia digital sem restrição de idade, já a partir de outubro. Os planos de saúde serão obrigados a cobrir a mamografia digital para todas as pessoas, sempre que houver indicação médica sem restrição de idade. Atualmente, a cobertura obrigatória é prevista para mulheres entre 40 e 69 anos. A mudança foi anunciada pela Agência Nacional de Saúde Suplementar. Nos outros destaques, a Justiça suspende o exercício profissional do cirurgião plástico Rodrigo Ribeiro Credídio, ele que foi investigado por possíveis irregularidades em procedimentos estéticos realizados aqui em Belo Horizonte. Nós trouxemos esta informação, né, nos últimos dias. Ele também terá agora de deixar a direção técnica da clínica Credídio Cirurgia Plástica e Nutrologia. A justiça determinou a entrega dos prontuários das pacientes atendidas entre 2019 e 2024. O processo corre em segredo de justiça. Nós entramos em contato com a defesa do cirurgião plástico Rodrigo Ribeiro Credídio, porém ainda não obtivemos retorno, mas a atualização em relação a este caso é a justiça suspendendo o exercício profissional do cirurgião investigado aqui em Belo Horizonte. Ainda falando em justiça, a condenação do ex-presidente da Câmara de Vereadores de Belo Horizonte, Wellington Magalhães, por improbidade administrativa em caso envolvendo contratos de publicidade. Segundo a sentença, houve prejuízo superior a R$ 2,3 milhões aos cofres públicos. Wellington Magalhães terá de devolver R$ 1,8 milhão com correção e ele teve os direitos políticos suspensos por 8 anos. As defesas já se manifestaram e disseram que vão recorrer. E a Justiça Federal absolve 4 policiais rodoviários federais e 2 policiais militares acusados de homicídio em 5 das 26 mortes registradas durante a operação realizada em Varginha, lá em 2021. Vocês se lembram deste caso? A primeira vara federal criminal de Uberaba concluiu que os agentes agiram em legítima defesa. Em 2024, a Polícia Federal havia indiciado 39 policiais por suspeitas, né, de homicídio qualificado e fraude processual. Durante o processo, o próprio Ministério Público Federal passou a defender que os 6 agentes não fossem levados ao Tribunal do Júri por falta de provas suficientes para confirmar a hipótese de execução. Esta foi uma operação realizada em Varginha, em 2021. Um grupo, né, de criminosos que estavam ali para o crime chamado o Novo Cangaço, né? Que é de aterrorizar moradores e atacar agências bancárias. Sobre este assunto também, claro, mais informações aqui ao longo da nossa programação, mas a novidade sobre este assunto, a justiça absolvendo os 6 policiais no caso das 26 mortes em Varginha. Daqui a pouco todos os detalhes. São 6 horas 46 minutos, 6h46.
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1: Josiele Lemos, pois não, diga lá.
0: Avenida dos Andradas já está dando trabalho para o motorista, Lu. Quem está indo para a área hospitalar encontra fila do Parque Municipal até a Praça da Estação. Há impactos também na Avenida do Contorno. Então, para quem deixa a região da rodoviária, passar pela Afonso Pena é uma dica. Ou então as avenidas Olegário Maciel e Bias Fortes. 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
1: Os queijos finos de cabra, olha, eles ganham reconhecimento mundial. E quem vai contar pra gente todos os detalhes, né? Lembrando, pessoal, que é aí um reconhecimento, né? De uma queijaria que, além de ganhar várias medalhas no Concurso Mundial de Queijo do Brasil, carrega esse título de primeira queijaria do Brasil, com câmaras de maturação feitas em pedra sabão. É a união entre a inovação da cidade e a tradição, né, do campo. Quem conta pra gente é a Gabriela Oliveira.
3: Nós já estamos aqui. Chegamos ao município de Itaverava. É aqui na queijaria de Chevre que são feitos os queijos de cabra mundialmente famosos. Quem vai nos receber aqui na propriedade é o Alisson. Como vai, Alisson? Alegria estar com você.
4: Tudo bem, seja bem-vinda.
3: Vamos conhecer a queijaria?
4: A gente já sente o friozinho.
3: Sim, senti imediatamente o gelinho aqui.
4: Toda feita em pedra sabão, tanto as paredes, quanto o formato da queijaria é toda pensada e planejada para ter essa ambiência para a maturação dos queijos. A gente chama de câmara de maturação, mas o correto seria chamar de câmara de colonização, porque esse queijo vem aqui para mofar. Uhum. Uma vez mofado, o queijo é embalado e é armazenado na geladeira. E é na geladeira que a maturação vai acontecer propriamente dita.
3: Os queijos se destacam também pela sua aparência e pela criatividade do Alisson na criação dos seus sabores.
4: Esse queijo também ganhou medalha Super Ouro no Mundial do Queijo em 2024.
3: O formato é bem diferente, né?
4: Ele recebe uma camada de carvão de alecrim do campo na casca. Depois ele é colonizado pelo mofo branco. Então aqui a gente tem um queijo muito interessante que dá para ver esse carvão e dá para ver o mofo branco chegando, nascendo no queijo, né?
3: E no final das contas, o segredo do sucesso dos queijos do Alisson é unir tecnologia, criatividade e o amor pelas cabras.

0: 6h50.
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3: Minhas caras, meus caras, vamos lá. Algumas coisinhas aí. Vocês estão ouvindo um barulhinho da chuva ao fundo, chuva com frio. Se é que vocês me entendem. Bom, vamos lá. Ontem causou um certo alarido, ontem à noite, uma decisão do Edson Fachin, que tinha sido previamente combinada com André Mendonça, que consiste no seguinte, leio o trecho. Tendo em vista a inclusão da PET, da petição 16.662, em calendário de julgamento na sessão extraordinária dia 15 de setembro de 2026, essa petição é aquela que resultou da investigação ilegal que André Mendonça mandou fazer contra Alexandre de Moraes. E considerando que essa PET foi formada a partir da PET, da petição 15.556, que é a da investigação do Banco Master, solicite-se ao eminente relator André Mendonça, arremesse em HD próprio esta presidência, os gabinetes dos eminentes ministros de todos os procedimentos contidos ou relacionados à PET 15.556 do Banco Master. E aí, então, fica aqui claro o seguinte, olha que tá, derrubamos o sigilo de tudo, hein? Não é bem assim. Ressalvado apenas o que diga respeito a diligências cujo sigilo seja imprescindível à realização da medida. Ou seja, Mendonça, quebra o sigilo daquilo, tire o sigilo daquilo que você quiser. Basta você alegar que há coisas que precisam ainda de diligências e pronto. Assim, o Mendonça começou a entregar coisa. Então tem lá coisa do inquérito mãe, da prisão de Forcaro, busca e apreensão contra um monte de gente, investigação daquela turma lá, aquele pessoal que faria pressão contra adversários, cooptação de influenciadores, corrupção de servidores do BRB. E aí você, que está aí, sedento por informação, diz, e aí, tio, e do Dark Horse? Não, gente, do Dark Horse não, né? Do Dark Horse, evidentemente, o Mendonça não quebrou. Então, vamos lá, o Mendonça tornou público aquilo que é do seu interesse. Se está havendo vazamento seletivo, agora nós estamos tendo a suspensão seletiva de sigilo. Vai ter, portanto, na terça-feira, vai se discutir a questão da petição contra o Alexandre. Mas só isso, comentei ontem aqui. Bom, o Fachin esteve com o próprio Moraes, com Mendonça, com Dias Toffoli, com Luiz Fux, com Cássio Nunes Marques, com Zanin, falou com a Carmen, com o Paulo Gonet. Bom, sim, existem as acusações do Mendonça contra o Alexandre, né? Que ele encomendou à Polícia Federal, né? Que está sob o comando dele, o pedaço que está sob o comando dele, né? Trabalhando para ele. Mas e a petição do Alexandre, apontando as agressões à ordem legal cometidas por Mendonça? Aí o Fachin deu até o dia 21 para o Mendonça responder. Mas então, se se vai votar primeiro do Alexandre, pode-se decidir, sei lá, por abrir uma investigação contra Alexandre e discutir a questão do Mendonça só depois, quando elas estão intimamente ligadas? Bom, a melhor coisa que se pode fazer, evidentemente, é um pedido de vista para que as duas coisas sejam encaminhadas juntas, né? E vocês viram, para encerrar, o pânico que Dino causou na candidatura do Flávio ao simplesmente requisitar as investigações que estão aqui na Polícia de São Paulo, paradas, na verdade, estavam na Justiça aqui de São Paulo, e ao determinar a operação contra a Karina da Gama e o Mário Frias. Afinal, nada ali está explicado. E não será o Mendonça quebrar o sigilo. Não é mesmo? É isso aí.
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0: Olá, ouvinte! Como vai? Tudo bem por aí? Com você, o Júnior Lopes, aqui do Terra Negra. E olha só, os Estados Unidos e a Venezuela fecharam o que já está sendo chamado de maior acordo de petróleo da história moderna. Pelo pacto, as empresas americanas assumem o controle direto de 17 dos principais campos petrolíferos da Venezuela. Uma operação que coloca mais de 65 bilhões de barris sob a gestão dos Estados Unidos pelos próximos 25 anos. Para entender o tamanho disso, a Venezuela é o seguinte, é a dona da maior reserva de petróleo do planeta. São mais de 300 bilhões de barris debaixo da terra, quase um quinto de todo o petróleo que existe até o momento no mundo. O negócio pode injetar mais de 200 bilhões de dólares nos cofres de Caracas ao longo do contrato. E a costura desse acordo aí acontece quase 9 meses após a captura do Nicolás Maduro por forças americanas. O aperto de mão foi conduzido diretamente pela presidente interina Delcy Rodrigues e pelo secretário de Estado americano Marco Rubio. A nova empresa gerada dessa união já nasce como uma gigante global, a segunda maior do planeta em reservas, atrás apenas da estatal saudita, a Saúde Aramco, né? Mas o que move essa pressa toda em Washington em relação ao petróleo, né? A geopolítica e as eleições. Com a guerra no Oriente Médio disparando a cotação do barril e a inflação dos combustíveis apertando o bolso do eleitor americano, às vésperas das eleições de meio de mandato, a Casa Branca correu para garantir o abastecimento das suas reservas estratégicas e militares. Enquanto Washington comemora a queda futura nos preços da gasolina, Caracas tenta convencer a população de que a soberania foi preservada e promete retomar a produção de 1,5 milhão de barris por dia. Só resta um detalhe crucial nessa história aí. Os termos completos desse contrato de bilhões ainda seguem sob absoluto sigilo. É isso aí. Para mais, acesse o nosso Instagram lá no arroba Terra Negra Brasil. Um grande abraço e até logo.
4: Um grande abraço, até logo. São 6 horas 57 minutos. Pesquisa Quest, encomendada pela Globo, mostra que 74% dos eleitores consideram de alta prioridade a integração entre metrô e ônibus metropolitanos. 82% defendem o uso de câmeras corporais por policiais. Sobre a CEMIG, 56% dizem que o próximo governo não deveria privatizar a companhia. Foram ouvidos 1.506 eleitores entre 4 e 7 de setembro. A margem de erro é de 3 pontos percentuais e o nível de confiança é de 95%. E você, ouvinte eleitor, a sua opinião sobre estes e muitos outros temas, hein? É a agenda dos candidatos ao governo de Minas. Alexandre Calil, do PDT, cumpre a agenda em Teófilo Toni, com entrevistas e visitas à Feira Coberta e ao Mercado Municipal. Cleitinho Azevedo, do Republicanos, passa por Itajubá, Santa Rita do Sapucaí, Pouso Alegre e Machado. Flávio Roscoe, do PL, grava conteúdos na Grande BH e participa de atividades em Paraopeba e Montes Claros. Gabriel Azevedo, do MDB, tem compromissos em Belo Horizonte e depois segue para Dionísio. Matheus Simões, do PSD, cumpre agenda em Taiobeiras, Jequitinhonha e Diamantina. Patrus Ananias, do PT, participa de uma sabatina e de um ato aqui em Belo Horizonte à noite. Segue para Poço Fundo. Pessoal, são 6 horas 59 minutos. Na sequência, propaganda eleitoral gratuita às 7h25. Todos os detalhes, o que é notícia nesta sexta-feira. Combinado, então? Obrigada pela companhia. Um excelente dia. Espetacular fim de semana, já me antecipando aqui. Bom dia.
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5: Interrompemos nossa programação para a exibição da propaganda eleitoral gratuita.

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0: Ufa! Uhul! Uma semana, já duas semanas, né? Já se foram. Temos mais três até a eleição do dia 4 de outubro. Estaremos aqui diligentemente, sempre das 7 às 7h25 da manhã e também do meio-dia ao meio-dia 25, trazendo notícia para os seus ouvidos cansados de tanta promessa vazia, de tanta gente folclórica, de tanta hipocrisia e uma outra proposta, porque também tem na propaganda eleitoral, não seremos tão niilistas. Carla de Gatto, bom dia mais uma vez pra você.
1: Bom dia, Megali, bom dia pro Fábio.
2: Bom dia.
1: Gente, o noticiário, mais uma vez, tá que tá. Tá pegando fogo. Pra quem chegou agora, né, tá chegando agora, tá ouvindo pelo rádio. A gente já trouxe algumas notícias por aqui, mas agora a gente vai destrinchar um pouco mais tudo isso.
0: É isso aí, mais uma vez, bom dia pra você, Fábio França.
3: Essa, bom dia, gente, vamos lá.
0: Fábio, segunda, Sheila, volta ou você ainda estará conosco?
3: Não, segunda-feira ela
0: segunda-feira,
3: tá aqui.
0: Então, time completo. Aqui no estúdio das 7 às 9h25. Free, a campanha Save Fábio. Finalmente vai chegando ao fim com grande sucesso, porque o Fábio tá no ar das 5 da manhã até as 9h30. Não é brincadeira, gente. Todo mundo já foi apresentado, nosso time de colunistas está completíssimo. Vamos ver se eles não são engolidos hoje pelo noticiário, mas nós temos muita fé de que hoje vai ser mais suave. Vamos lá? Só falta ele, meu galo. Toca a bateria.
1: Ontem nós também tínhamos.
0: Tínhamos.
1: Fé.
0: E não adiantou nada.
1: Ter dito chegou assim para as 9.
0: Não.
1: Enfim. Em meio à crise sem precedentes no Supremo Tribunal Federal, o ministro André Mendonça derruba o sigilo de parte do caso Master. A decisão foi tomada ontem à noite, após um pedido do presidente do STF, Edson Fachin, e vale para o inquérito principal e outros 14 procedimentos ligados às fraudes envolvendo Daniel Vorcaro. Outras investigações, no entanto, permanecem sob sigilo. Entre as informações reveladas ontem estão os detalhes do contrato assinado pelo Master com o escritório da mulher de Alexandre de Moraes. O acordo foi assinado em 16 de janeiro de 2024 e previa o pagamento de 36 parcelas de R$3.646.529,77 por mês, esse valor bruto. Descontando os impostos, sobravam R$3 milhões líquidos por mês, totalizando R$108 milhões. Os pagamentos, no entanto, foram interrompidos logo após a prisão de Daniel Vorcaro, que antes de ser alvo da Polícia Federal, chegou a enviar mensagens, ou trocou, né, mensagens para Alexandre de Moraes.
3: Em outra investigação, a Polícia Federal levanta suspeitas sobre outro ministro do Supremo Tribunal Federal, Dias Toffoli. Nela, a PF apura se o ministro era o beneficiário final de um fundo que recebeu R$35 milhões de Daniel Vorcaro. O Arlin era sócio do resort Itaiaia, em Ribeirão Claro, no Paraná, e que pertenceu à família de Dias Toffoli. A suspeita é de que os recursos tenham sido enviados para uma holding registrada nas Ilhas Virgens Britânicas, um paraíso fiscal no Caribe. As informações foram reveladas pela revista Piauí, confirmadas pela repórter Natália Pazzi, da Band.
0: Na quinta-feira, ontem, o presidente do STF, Edson Fachin, recebeu 7 ministros no gabinete. Entre eles, Alexandre de Moraes e Dias Toffoli, além de André Mendonça, Cristiano Zanin, Luiz Fux e Cássio Nunes Marques. Mais tarde, encontrou-se com Carmen Lúcia no gabinete dela. Edson Fachin resolveu tomar para ele as rédeas. Será que ainda há tempo para botar ordem na casa, Afonso Marangoni? Bom dia para você.
4: Pois é, bom dia, Megali, Sheila e também o Fábio. Na verdade, Carla e o Fábio, todo mundo que nos acompanha. Olha, foi uma maratona aqui da gente da Band para ter acesso a esses documentos e são milhares de páginas, viu, Megali? E a gente está se debruçando aqui sobre os aspectos mais importantes, né, dessas revelações do caso Master. O ministro Edson Fachin realmente ontem ficou aqui no Supremo Tribunal Federal, entra e sai, né, na sala dele na corte, justamente recebendo e ouvindo os ministros durante todo o dia. Entre essas milhares de páginas divulgadas, a expectativa, né, também de que o Supremo disponibilize ainda hoje as mídias desse caso, porque tem ali, por exemplo, depoimentos, né, que Daniel Vorcaro prestou à Polícia Federal e a gente tem, portanto, essa expectativa de ver ali a íntegra desses depoimentos em imagens mesmo durante todo esse processo longo do Banco Master. É claro que alguma coisa ainda ficou sob sigilo, porque o caso não terminou, né? Então, se for comprometer qualquer diligência futura, a ordem de Fachin foi para que isso ficasse preservado. Agora, a grande maioria realmente já está disponível e já está revelado. É interessante porque você dizia, se há tempo de resolver essa questão, o ministro Edson Fachin, ele na verdade pede a André Mendonça que derrube o sigilo, porque o presidente da corte não tem o poder de tirar sigilo de relatoria de outro ministro, né? Então, para dizer que está tudo mais ou menos colocado entre eles, com conversas anteriores, para que imediatamente a decisão de Fachin, André Mendonça, então, procedesse sim à retirada desse sigilo do caso do Banco Master. E são milhares mesmo de páginas que a gente está se debruçando e vai trazer mais novidades, que temos até agora do que foi analisado. Novos detalhes do contrato firmado entre o Master e o escritório da advogada Viviane Barsi. Esse documento previa a implantação, acompanhamento e aprimoramento constante e continuado de um programa de integridade, compliance, né? Além de uma consultoria estratégica e jurídica de procedimentos e inquéritos policiais que tramitavam, né, na Polícia Federal e Civil, e também procedimentos administrativos, inclusive perante o Banco Central, a Receita Federal e o Conselho de Defesa Econômica, além de acompanhar todos os processos judiciais, né, os principais, em todas as instâncias do Poder Judiciário. Então era muito ampla, né, a gama de atuação desse escritório de Viviane Barsi de Moraes. E aí ficou combinado por esses serviços 36 parcelas de 3 milhões de reais líquidos, sendo 3 milhões e 600 mil reais bruto. Os repasses mensais foram efetuados regularmente a partir de fevereiro de 2024, totalizando 22 das 36 parcelas acordadas, somando um valor que chegou a 80 milhões de reais, pago até o fim de 2025. Os pagamentos só foram interrompidos em novembro, quando o Banco Central decretou a liquidação extrajudicial do Banco Master. O escritório, né, da Viviane Barsi de Moraes já se pronunciou sobre este caso anteriormente, dizendo que os serviços foram devidamente prestados e que os valores, então, foram por causa justamente deste amplo, né, dessa ampla gama de funções que tinha o escritório neste contrato com o Banco Master. O que mais que tem nos documentos? PF detalhou as articulações de Daniel Vorcaro nos dias em que antecederam a deflagração da Operação Compliance Zero, que resultou lá naquela primeira prisão dele. Segundo a PF, o banqueiro teve conhecimento sobre a operação policial que estava para ser deflagrada, e o que reforça a tese de fuga, sendo, e aí escreve os agentes, improvável, né, que a viagem ao exterior na noite imediatamente anterior à data do cumprimento dos mandados seja mera coincidência. Então, esse documento mostra que Daniel Vorcaro, durante todo o dia anterior a esta saída abrupta, né, do Brasil, estava se articulando e tendo conhecimento de que viriam, né, medidas contra ele. PF também destacou contatos mantidos naquele dia entre Vorcaro e os funcionários do Banco Central, Paulo Sérgio Neves de Souza e Bellini Santana. A investigação afirma que ambos atuavam informalmente em favor dos interesses do Master e teriam recebido vantagens indevidas. Na representação apresentada ao Supremo em fevereiro, a corporação afirmou que Paulo Sérgio dava orientações a Vorcaro sobre reuniões e documentos enviados ao Banco Central e que Bellini mantinha atuação semelhante. A investigação também identificou um grupo de mensagens entre os três para discutir temas de interesse do banco. Um dos documentos liberados mostra que Vorcaro desconfiou que estivesse sendo monitorado pela Polícia Federal ao se assustar com um veículo usado pelos agentes que estavam à paisana. Este caso foi em 19 de novembro de 2024. Vorcaro notou um modelo Citroën escuro parado na porta da residência dele. Então enviou a foto da placa do carro para o seu operador ali, Felipe Mourão, chamado Sicário, que morreu, né, na sede da Polícia Federal em Minas Gerais depois de ser preso. e em tom de urgência, Vorcaro pediu para Mourão levantar urgentemente os dados. Enviou, então, detalhes das fotos lá do carro. Aí Mourão reencaminhou um print de tela do sistema do Ministério da Justiça com o resultado de uma pesquisa realizada sobre o caso, né? E aí diz o Vorcaro, que loucura, placa falsa. Mourão responde, sim, estão olhando de onde é esta placa. E aí a placa, na ocasião, estava vinculada a um veículo oficial da Polícia Federal. O que mais que temos, gente? Relatório mostrando, né, enviado ao ministro André Mendonça, novas suspeitas em relação ao ministro Dias Toffoli, né, e o banqueiro Daniel Vorcaro. As informações foram reveladas pela revista Piauí e confirmadas pela reportagem da Band, da nossa colega Natália Pazzi. Os investigadores levantaram a hipótese de Toffoli ser o beneficiário final ou proprietário de fato deste fundo, né? Arlin, que é um fundo de investimento que recebeu 35 milhões de reais de Daniel Vorcaro. A apuração indica que os recursos teriam sido direcionados para as Ilhas Virgens Britânicas, paraíso fiscal localizado no Caribe. O ponto central da suspeita reside no fato de que esse fundo era sócio do Taiaia, esse resort, né, que pertence ao ministro Dias Toffoli e aos familiares dele no interior do Paraná. Então, das milhares de páginas, a gente tem uma pequena ponta disso, que são essas informações que a gente foi conseguindo garimpar ao longo da madrugada, mas fica mesmo uma expectativa muito grande, gente, pelas imagens e pelos vídeos que foram produzidos nesse volume gigantesco de informação. O ministro Edson Fachin, então, toma esta decisão que promete evitar, pelo menos, né, o vazamento de pontos da investigação do Banco Master, porque isso vinha acontecendo. E agora a ideia é que, com tudo revelado, ou pelo menos quase a totalidade, se evite vazamentos, inclusive, né, com o aproximar das eleições. Estamos a menos de um mês do dia da votação.
0: Bom, trocando de assunto, mas o Marangoni continua conosco, aliás, trocando mais ou menos, né? Mário Frias, em mais uma investigação, negou qualquer irregularidade depois de ser alvo da Polícia Federal. A suspeita é que o deputado e ex-secretário de Cultura de Jair Bolsonaro tenha destinado emendas para a produção do filme Dark Horse. Esses recursos teriam sido enviados para ONGs em nome da empresária Karina da Gama, dona da produtora Go Up, responsável pelo filme que conta a história da facada que Bolsonaro recebeu na eleição de 2018. As investigações apontam que o esquema era formado por uma teia de empresas e revelam coincidências entre os gastos com a produção do filme e as transferências para as ONGs. E a Karina da Gama, bom, a Karina, o Mário Frias, todos eles são também personagens daquele quadro Doutores Estranhos, porque a vida deles é diferente das nossas, cara.
1: Sim.
0: Eles mexem com dinheiro de uma maneira diferente.
1: Vou dar um exemplo. Isso, segundo a Polícia Federal, tá? A Karina da Gama comprou um carro de 100 mil reais. E aí você vai falar, hoje em dia os carros estão assim mesmo, né? O valor mínimo para comprar um carro ali médio é de 100 mil reais.
0: Qualquer carro, né?
1: Qualquer carro. Mas ela comprou esse carro de 100 mil reais em dinheiro vivo. Essa transação foi feita em janeiro de 2025, disparou um alerta do COAF, o Conselho de Controle de Atividades Financeiras. Na ocasião, Karina da Gama chegou a pagar 102 mil reais por um SUV híbrido automático, investigações que estão sob relatoria do ministro Flávio Dino, e foi o próprio Flávio Dino, como ontem o Afonso Marangoni nos trouxe a informação, que assinou e permitiu que essa operação fosse realizada ontem, né, Marangoni? O que mais que você conta sobre esse assunto pra gente?
4: Pois é, Carla, logo depois das diligências cumpridas, o ministro Flávio Dino também derrubou o sigilo destas investigações, e ali tem 150 páginas, né, fundamentando o porquê precisava dessa medida. E o que tem também importante a gente destacar é que Mário Frias e Karina Ferreira da Gama estão impedidos de deixar o Brasil. Portanto, é uma determinação expressa, né, do Supremo Tribunal Federal. Além disso, eles não podem comunicar entre si e entre os demais investigados neste caso. Olha, o deputado Mário Frias classificou como uma cortina de fumaça a operação da Polícia Federal e, em vídeo publicado nas redes sociais após a ação, negou irregularidades, afirmou que vai colaborar com as investigações e entregar todos os documentos necessários e disse acreditar no arquivamento do caso. Foi a primeira manifestação, né, de Mário Frias depois desta operação. Nós temos um trecho do que ele falou e nós vamos acompanhar agora.
2: Emenda parlamentar não é dinheiro que passa pela mão do deputado. Ela vai do Tesouro para o órgão executor, que aprova um plano de trabalho previamente e fiscaliza a prestação de contas. Se há alguma nota que a CGU quer ver, isso se resolve com documento, não com operação em ano de eleição, cortina de fumaça. Terceiro, repararam na palavra suspeita? Toda matéria diz suspeita, supostamente, teria... Porque é isso que existe, suspeita.
4: Pois é, tá aí então um trecho, né, do vídeo do deputado Mário Frias, e ele não chega a entrar em detalhes sobre o teor ali que foi revelado pela Polícia Federal, dizendo, por exemplo, que embora as emendas tenham sido destinadas regularmente, o valor tenha sido pago, o que estava previsto para ser entregue à população, né, porque é dinheiro público, não aconteceu ou aconteceu parcialmente. E aí, claro que a Polícia Federal, e aí o Megali destacou muito bem, consegue enxergar ali um nexo, né, entre estes repasses de emendas parlamentares e a produtora do filme Dark Horse, que é esta GoUp. E aí eles até citam lá que na época em que se estava gravando este filme no Brasil, a Karina Ferreira, e teve repasses também na mesma época dessas emendas parlamentares, a Karina Ferreira da Gama contratou ali hotéis de luxo, provavelmente para a equipe, etc., e também produtoras, tudo ali, imagina-se, a Polícia Federal, em função do filme. Então, este ponto é que eles veem uma conexão e querem entender melhor se esse dinheiro de emenda parlamentar pode ter sido usado, por exemplo, para produção, né, de algum filme, inclusive este do ex-presidente Jair Bolsonaro. Olha, a apuração envolve duas emendas de autoria de Mário Frias que destinaram R$2 milhões ao Instituto Conhecer Brasil, que é presidido pela Karina Ferreira da Gama. Os recursos custearam dois termos de fomentos analisados pela investigação. A PF também identificou movimentações financeiras envolvendo a GoUp, produtora do Dark Horse, filme sobre Bolsonaro. Segundo o relatório, Frias enviou R$ 645 mil à empresa em menos de 60 dias. Os investigadores afirmaram que os rendimentos mensais do parlamentar, de R$ 44 mil, reais, colocam em questão o lastro financeiro para essas transferências. Então é uma apuração grande também. O ministro Flávio Dino está conduzindo este aspecto da Dark Horse porque envolve emendas parlamentares. E para entender, né, se recurso público pode ter sido usado de forma indevida. Mas existe, né, a investigação, vamos dizer, primordial ali do Dark Horse, que é o do dinheiro mesmo enviado por Daniel Vorcaro a pedido do senador Flávio Bolsonaro. E aí isso está sob a relatoria do ministro André Mendonça. No caso específico, também eles querem entender se o dinheiro foi usado todo para o filme ou se parte dele pode ter sido usada para financiar, né, o ex-deputado Eduardo Bolsonaro nos Estados Unidos. Embora todos negam, né, essas afirmações, mas a Polícia Federal quer seguir investigando para ver se tem conexão de uma coisa com a outra. Então, uma ação grande também da Polícia Federal, com 49 mandados de busca e apreensão ontem.
1: Tá certo, Marangoni, obrigada, viu, pelas informações. E aí tem gente, alguns dos nossos ouvintes, aliás, muitos, se manifestando, trazendo opiniões, e alguns falando sobre Lei Rouanet, né, fazendo uma comparação com Lei Rouanet, uma vez que na Lei Rouanet, para usar os recursos da Lei Rouanet, tudo precisa ter lastro, todos os gastos precisam ser informados, precisa ter nota de tudo, precisa ser aprovado. Você vê e normalmente é uma ferramenta muito criticada por essa ala política.
0: A Lei Rouanet é tudo dentro dos conformes. Aliás, a Lei Rouanet não serve para fazer filme, tá? A Lei Rouanet é para peças de teatro, musicais. No caso, a gente estaria falando da lei do audiovisual. Mas, enfim, entendo a lógica. Lei de fomento à cultura. Não tem nada de errado em você utilizar essas leis que geram empregos, que geram retorno à população. O esquisito é você ligar para uma pessoa e falar: oi, me libera a grana aí, 64 mil por WhatsApp. A pessoa libera, a gente não sabe por quê e não sabe o que foi feito com esse dinheiro, né? Isso seria impossível se você utilizasse recursos da Lei Rouanet para fazer uma peça de teatro, ou patrocinar um musical, ou a lei do audiovisual para produzir um filme.
1: Depois da operação, o senador Flávio Bolsonaro voltou a negar o uso de recursos públicos no caso Dark Horse e acusou o ministro Flávio Dino de tentar interferir nas eleições.
5: Olha, não tem absolutamente nada de errado com esse filme, não tem um centavo de dinheiro público, eu já cansei de falar, pode revirar do avesso, de cima para baixo, de trás para frente, de um lado para o outro, de ponta cabeça, que não vai ter nada. O que tem claramente é uma tentativa de interferência política, mais uma vez, agora, do ministro Flávio Dino, sobre as eleições. A única realidade, qual o fundamento dessa operação? Político.
0: Em frente, a gente vai falar agora do mau tempo. Dá pra chamar de mau tempo? Acho que dá, né? Quando a gente tá falando de um ciclone extratropical. O Paraná mantém alerta para fortes temporais diante do avanço de uma frente fria pelo sul do Brasil. Nas últimas horas, dois tornados foram registrados no estado, deixando um rastro de destruição. Em Ponta Grossa, um deslizamento matou três pessoas de uma mesma família. Detalhes com Lorena Pelanda.
6: Mais de 400 pessoas são afetadas pelas tempestades e tornados que atingiram o Paraná entre quarta e quinta-feira em 19 cidades. Segundo a Defesa Civil, metade dos moradores atingidos é de Espigão Alto do Iguaçu, município do centro-sul do estado, que soma quase 5 mil habitantes. A cidade foi atingida por um tornado ontem. Ainda não há confirmação da intensidade dos ventos na região. 50 casas foram danificadas. Francisco Alves, no noroeste do estado, também foi atingida pelo fenômeno. O ciclone extratropical avança pelo sul do país e traz novas chances de chuva forte e tornados para todo o Paraná. Ontem, três pessoas da mesma família, incluindo uma criança, morreram após o desabamento de parte de uma casa em Ponta Grossa, nos Campos Gerais.
3: Ah, o Flamengo ganhou, hein? Tá pintando uma semifinal todinha brasileira. Imagina só, hein? Na Libertadores, Flamengo venceu lá na altitude de Quito. Diga, Maurício Ferreira.
7: O Flamengo conquista boa vantagem sobre o Independiente del Valle e encaminha a classificação às semifinais da Libertadores. Bruno Henrique e Léo Pereira marcaram na vitória por 2-0 em Quito, no Equador. Com o resultado, na próxima quinta, o Flamengo joga por um empate ou até por uma derrota por um gol de diferença para avançar no torneio. O Fluminense, também com a vantagem de 2 gols, visita o Platense na Argentina na próxima terça-feira. Na quarta, o Palmeiras visita a LDU no Equador após vencer por 1-0 na ida, enquanto o Corinthians recebe o Estudiantes em Itaquera após o empate em 1-1 na Argentina.
0: Fabio, uma semifinal brasileira seria muito ruim para a Conmebol. A Conmebol deve estar bem preocupada com esse cenário. Nós deveríamos estar preocupados com as arbitragens envolvendo jogos brasileiros?
3: Acho que nesse momento não, mas concordo com você. A Conmebol vai enlouquecer com uma semifinal brasileira. Por outro lado, o Brasil traz muita rentabilidade para a Libertadores, né? Então, tem os dois pontos aí.
0: Muito bem.
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0: Fala, Mauro, bom dia.
9: Bom dia, Band News FM.
0: Bom dia.
9: O Flamengo foi à altitude de Quito, demorou a acertar o gol, mas quando acertou, praticamente teve duas oportunidades, fez as duas. E volta ao Equador com uma baita vitória. Já era o grande favorito, ficou ainda maior para chegar à fase semifinal dessa Libertadores, que, como a gente destacou aqui na Band News FM, está mais para Libertadores do Brasil do que para Libertadores da América. Para mim, os quatro brasileiros irão longe. Depois a gente discute se isso é bom. Para o futebol brasileiro é ótimo. Como tem sido para o atual campeão da América e campeão do Brasil, Flamengo. Teve suas dificuldades na altitude? Teve. Teve, porque independente del Valle é uma grande equipe ou uma boa equipe. Talvez não seja tão boa assim. E não estava tão bem porque o Flamengo estava marcando muito bem. Errou pouco defensivamente e foi letal, foi eficiente, foi eficaz lá na frente no segundo tempo e está praticamente classificado para a próxima semana no Maracanã. O que não surpreende a ninguém. porque esse é um grande time, um time histórico, antológico como esse Flamengo. Nem precisa ser brilhante para conseguir um baita resultado como conquistou na altitude, com a atitude correta, trabalhando bem a bola, usando um excelente banco de reservas e, mesmo com desgaste, ele está jogando Brasileiro e Libertadores, fazendo o seu resultado. Resultado que, repito, dá tranquilidade ao torcedor rubro-negro, que nem passou tanto sufoco ontem assim no Equador. Não passou porque esse é um time que sabe fazer a hora, sabe desfrutar do momento, sabe jogar futebol e hoje, no Brasil e na América, ninguém joga mais do que o Flamengo.
10: Bom dia!
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12: 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O Sebrae tem um vasto material para ajudar os pequenos negócios a entender o mercado livre de energia. A partir de novembro de 2027, os consumidores de baixa tensão vão poder escolher o fornecedor. A gestora do Polo de Energias Renováveis, Lorena Roosevelt, explica como a instituição pode atuar junto às empresas nesse processo.
13: É orientar o pequeno negócio consumidor para que ele conheça seu perfil de consumo e compare com segurança alternativas, como permanecer no mercado regulado, migrar para o mercado livre, investir em eficiência energética ou adotar geração solar e armazenamento. Esse trabalho é realizado pelas unidades estaduais do SEBRAE. 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
16: Belo Horizonte, a região metropolitana, tem céu parcialmente nublado a claro, com possibilidade de chuva isolada nesta sexta-feira. Na capital, a temperatura varia entre 18 e 32 graus, com a umidade relativa do ar em torno de 30%. Em Minas Gerais, o céu fica parcialmente nublado, com pancadas de chuva e trovoadas isoladas nas regiões sul, Campo das Vertentes e Zona da Mata. Já no Triângulo Mineiro e no Oeste, o céu permanece parcialmente nublado a claro, com possibilidade de chuva isolada. Nos vales do Jequitinhonha, Mucuri e Rio Doce, o céu segue parcialmente nublado. Nas demais áreas, o céu continua claro a parcialmente nublado, com presença de névoa úmida no Noroeste e no Norte. As temperaturas em Minas Gerais oscilam entre 15 e 38 graus.
17: E neste momento, BH tem sol entre nuvens, a temperatura média 18 graus, a umidade relativa do ar está em 80%, velocidade média do vento 14 km por hora. Muito bom dia, bem-vindos, vamos que vamos, porque afinal de contas ela está aí, ela chegou a sexta-feira hoje, 11 de setembro de 2026. Pessoal, hein? 25 anos, hein? Completam-se 25 anos nesta sexta-feira, desde os ataques, né, aos Estados Unidos. Esses ataques marcaram a história mundial, provocaram mudanças profundas nas políticas de segurança e combate ao terrorismo. 11 de setembro de 2026. Os atentados terroristas de 11 de setembro de 2021, já se passaram aí, né? 25 anos. São 7 horas e 54 minutos, por aqui eu, Luciana Viana, toda a equipe da Band News BH, fazendo companhia, trazendo as principais notícias. O que é destaque, hein?
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17: Tem destaque do meu, do seu, do nosso caminho, Josiele Lemos.
10: Avenida dos Andradas já está dando trabalho para o motorista, Lu. Quem está indo para a área hospitalar encontra fila do Parque Municipal até a Praça da Estação. Há impactos também na Avenida do Contorno. Então, para quem deixa a região da rodoviária, passar pela Afonso Pena é uma dica. Ou então as avenidas Olegário Maciel e Bias Fortes. 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
17: E atenção, pessoal! Avenida Cristiano Machado, hein, vai ganhar uma nova faixa no sentido centro-bairro entre as avenidas Sebastião de Brito e Valdomiro Lobo, região norte da capital mineira. A intervenção, ela faz parte das mudanças viárias previstas para aumentar a fluidez na região dos novos viadutos e da estação 1º de maio. 141 radares reativados em 13 locais de Belo Horizonte. Atenção, os equipamentos substituem aparelhos que já funcionavam nesses pontos, sem criação de novos locais, tá? De fiscalização. Radares em avenidas como Amazonas, Cristiano Machado, Dom Pedro I e Avenida dos Andradas. 141 radares, então, são reativados em 13 pontos de Belo Horizonte. Participação dos nossos ouvintes. Cristiano, final de telefone 17. Um acidente envolvendo uma carreta e um carro deixou o trânsito complicado na Fernão Dias, sentido BH, próximo a viaduto Torino, em Betim, né, Cristiano? Bom, Cristiano nos diz aqui que ninguém ficou ferido, apesar do susto, faixa da direita bloqueada, congestionamento próximo de 4 quilômetros, diz aqui o nosso ouvinte Cristiano. Tá, reflexos desde a região da Fiat. Vamos atualizar esta situação, tá, Cristiano? Muito bom dia, obrigada pela companhia sempre. E outro ouvinte participando da nossa programação, a Leila. Ei, Leila, final de telefone 05, anel rodoviário. Bom, anel rodoviário, a Leila passou por lá, bloqueio parcial no sentido Rio de Janeiro, por causa de um acidente na altura do bairro Olhos d'Água, tá, pessoal? Na passagem ali pela Vila Bernadette, região do Barreiro, a Leila nos informa que há congestionamento ali nas proximidades do trevo do Betânia, tá? Então, anel rodoviário, bloqueio parcial, sentido Rio de Janeiro, altura do Olhos d'Água. Leila, muito obrigada também pela sua participação. Nosso WhatsApp para você participar, 99813-8343, 99813-8343. E as tarifas nas sete praças de pedágio da BR-040 entre Belo Horizonte e Cristalina, em Goiás, estão quase 7% mais caras. Quem percorre todo o trecho de carro passa a gastar R$ 90,30. Em Capim Branco, na Grande BH, a tarifa para automóveis subiu R$ 15,50, de R$ 15,50, né, para R$ 16,60. Belo Horizonte autoriza o pagamento de tributos e outras receitas municipais com cartões de crédito e débito. A medida abrange IPTU, ISS, ITBI e multas arrecadadas por meio do documento municipal. No débito, o pagamento será à vista. No crédito, poderá ser à vista ou parcelado. Juros e tarifas serão definidos pelas instituições financeiras. Portanto, em Belo Horizonte, está autorizado o pagamento de impostos municipais com cartões, seja de débito ou crédito, com parcelas. E a Câmara de Vereadores de Belo Horizonte aprova em primeiro turno o projeto que proíbe a atuação de flanelinhas em vias e espaços públicos. A proposta prevê multa de R$ 1.000 para quem abordar, pressionar ou cobrar dinheiro para vigiar veículos ou reservar vagas. Em caso de reincidência, o valor sobe para R$ 2.000. O texto ainda precisa passar pelas comissões e voltar ao plenário. Ainda falando em Câmara de Vereadores, está aprovado em primeiro turno um projeto que prevê recompensa para moradores que denunciarem descarte irregular de lixo e entulho. O cidadão poderá receber 20% do valor da multa se a denúncia for confirmada, se houver punição e o município receber o pagamento, tá? As denúncias já podem ser feitas pelo portal de serviços, pelo aplicativo BH Sim ou pelo telefone 156. E a Copasa vai instalar câmeras de segurança na região da Lagoa da Pampulha depois que um equipamento usado para neutralizar gases foi danificado e teve componentes furtados. A estrutura fica próxima ao aeroporto da Pampulha e deve ser recuperada em cerca de um mês. O investimento na instalação foi de R$240 mil. Greve dos bancários da Caixa e do Banco do Brasil segue por tempo indeterminado. A paralisação atinge unidades em diferentes regiões do país. Os bancários rejeitam a proposta salarial e reivindicam melhorias nos benefícios e nas condições de trabalho. Os dois bancos afirmam que mantêm negociações. Dados da Agência Nacional do Petróleo mostram que o etanol subiu em média de R$ 3,73 para R$ 4,06 em Belo Horizonte ao longo de agosto. A gasolina passou de R$ 6,00 para R$ 6,35. Em Minas, a alta média, né, registrada no período foi de 11 centavos por litro. E uma pesquisa da Fecomércio Minas aponta que o endividamento das famílias, os juros elevados e o crescimento das compras pela internet estão entre os fatores que têm reduzido as vendas presenciais no estado. Apesar da avaliação negativa sobre o momento atual, os comerciantes esperam melhora no último trimestre do ano, né, impulsionada pelo 13º salário, pelas datas, né, comemorativas, tem Dia das Crianças, tem o Natal. E os planos de saúde terão de cobrir mamografia digital sem restrição de idade, já será a partir de 1º de outubro, tá, pessoal? Os planos, então, obrigados a cobrir mamografia digital sempre que houver indicação médica sem restrição de idade. Atualmente, a cobertura obrigatória é prevista para mulheres entre 40 e 69 anos. A mudança foi anunciada pela Agência Nacional de Saúde Suplementar. São 8:02, 8:02.
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17: Josiele, mais uma vez, bom dia para você.
10: Na Avenida José Cândido da Silveira, Lu, região nordeste da capital, lá perto da Avenida Pastor Anselmo Silvestre, devido a semáforo, trânsito movimentado agora, alerta para quem deixa os bairros Goiânia, Maria Gorete, dirigir com cuidado nesse trecho. Caminho inverso em direção a Sabará, a José Cândido da Silveira, neste momento, apresenta boas condições. 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
17: Contagem na Grande BH recebe o circuito do Pão de Queijo, hein? Neste fim de semana, a Praça Jabuticaba receberá, então, esse fim de semana com o circuito do Pão de Queijo. O evento é gratuito. Começa às 10 horas da manhã deste sábado. A programação reúne chefes, produtores de queijo, especialistas, representantes do Quilombo dos Arturos, além de aulas, show e também debates sobre gastronomia e empreendedorismo. Praça Jabuticaba, em Contagem, recebendo então neste sábado o circuito do Pão de Queijo. Muito bom, hein? São 8:04, 8:04.
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10: Na Avenida José Cândido da Silveira, Lu, região nordeste da capital, lá perto da Avenida Pastor Anselmo Silvestre, devido a semáforo, trânsito movimentado agora, alerta para quem deixa os bairros Goiânia, Maria Gorete, dirigir com cuidado nesse trecho. Caminho inverso em direção a Sabará, a José Cândido da Silveira, neste momento, apresenta boas condições. 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
8: Hora de conversar com Mônica Bergamo. A Mônica fala sobre a aflição das campanhas, assim no plural mesmo, com a iminente divulgação de... Bom, com a divulgação e com a iminente descoberta de novas armações ilimitadas de Daniel Vorkaro e do Banco Master. Mônica, bom dia para você.
9: É isso, Megali. Bom dia a todos. Os advogados ligados aos dois principais candidatos à presidência, Lula e Flávio Bolsonaro, estão debruçados agora sobre as milhares de páginas que o ministro André Mendonça, por determinação do presidente do Supremo Edson Fachin, já está divulgando sobre o caso Master, Megali. Um procurando podre que possa atingir a campanha do outro e podres que possam atingir suas próprias campanhas para já armar um discurso de defesa. Mas, até agora, parece, Megali, que a montanha está meio que parindo um rato, né? Porque tanta coisa já foi divulgada que não tem... O que foi encontrado até agora, sempre importante a gente falar isso, segundo integrante de uma das campanhas com que eu conversei logo cedo e que me disse que não conseguiu nem dormir, não teria potencial de piorar o que já está péssimo, ou seja, são documentos corroborando tudo que já foi vazado, que já é de conhecimento. Isso o que está sendo divulgado nesse primeiro momento, né? A gente sabe que o ministro André Mendonça, o Megari, vai manter o controle do que é divulgado ou não. O Edson Fachin não falou para ele levanta o sigilo de absolutamente tudo. Falou, você levanta o sigilo de tudo, mantendo o que você achar necessário, que ainda precisa ser sigiloso. Ou seja, que não atrapalhe investigações, que não atrapalhe operações. Então vai ser dele essa decisão, vai ser dele esse conta-gotas aí, que já não é um conta-gotas mais, mas, enfim, ele é que vai dar a palavra final sobre o que pode ou não vir a público, né? Então, o que já veio é um outro documento, detalhamento de convites do ex-banqueiro Daniel Vorkaro para eventos em Londres, que já tinham vazado muitas vezes, mais detalhes sobre o contrato de 131 milhões do Vorkaro com a mulher do Alexandre de Moraes, né, que é realmente tem um potencial de desgaste gigantesco, mas que desde março já se sabe que existe esse contrato, né? Então, são fatos que, pelo que já foi divulgado até agora, são conhecidos, né, mas que podem ser esmiuçados, mas sem o potencial de serem bombas novas, grandes surpresas. Isso nessa primeira parte do material divulgado. Vai ser um longo dia, né, Megali? Porque novos documentos vão aparecer no site do Supremo pouco a pouco. Como disse o ministro André Mendonça, tem um problema técnico aí, não dá para chegar e colocar não sei quantas milhares de páginas, milhões não tem, mas milhares de uma vez. Mas num primeiro momento, alívio e frustração, né? Alívio porque não tem grande bomba até agora, nesse minuto, contra o adversário, contra si mesmo, né? E frustração porque não tem contra o adversário. Então é isso. Hoje vai ser esse dia, o dia de hoje vai ser, tudo indica, de avaliação desses documentos, de garimpagem, salvo alguma bomba de algum ministro de última hora, que a gente vê que está tudo muito instável no Supremo Tribunal Federal, e terminando o dia com a divulgação

0: o Datafolha, a pesquisa Datafolha, que vai ser aí tiratema de todas as pesquisas para ver o tamanho do desgaste de toda essa disputa sobre a campanha do Lula, especialmente, né? E se Flávio passou mesmo ele, porque já são duas aí pesquisas que vinham mostrando ele primeiro empatado, depois um pontinho, e essa agora vai mostrar aí para onde que estamos indo, né, Megali, nesse momento pelo menos.
1: É, e mais um problema do Banco Master e do INSS, enfim, essas investigações todas aí balizarem a campanha. Claro que a gente quer saber de tudo, né? Quanto mais melhor. Até para o brasileiro não votar no completo escuro, né, a respeito dos assuntos do momento. Mas o fato de isso estar balizando a campanha no, né, nesse instante, faz com que os comitês tenho ainda menos interesse, né, em apresentar propostas para problemas que são urgentes do Brasil, porque o Brasil continua existindo, independentemente do Master, do Lulinha, do Vorkar, do Flávio, do Mário Frias, né, do Dino e do STF, de uma maneira geral. Aliás, temos os últimos, só para a gente trazer aqui os últimos, você falou da pesquisa, Mônica, os números dessa última pesquisa, né, Carla?
2: Atlas Intel, Lula se manteve estável, Flávio Bolsonaro cresceu na corrida ao Palácio do Planalto. Primeiro turno, Lula aparece com 43% das intenções de voto. O senador, que tinha 34% em agosto, agora surge com 37,4%. Augusto Cury do Avante tem 6,6%, Renan Santos do Missão 6,5%. Romeu Zema do Novo 2,1%, Ronaldo Caiado do PSD 1,1%. Samara Martins do Unidade Popular e Pablo Marçal do PRTB tem 1% cada. Clariana Barão do Democracia Cristã 0,3%, demais candidatos não pontuaram. Rui Costa Pimenta do PCO e Wilson Grassi do Democrata. Brancos e nulos somam 0,6%, 0,4% não sabem ou não responderam. Aí no segundo turno, Lula tem 43,8%. Demais cenários, né? Augusto Cury 41,1%, Zema tem 46,2%, Lula tem 46%, Ronaldo Caiado 45,7%, Lula 40%, empatados, né? Numericamente, Lula e Caiado 45,7%, Lula 46%, Renan Santos 33,8%, e aí contra Flávio Bolsonaro. O candidato do PL, Flávio Bolsonaro, tem 46,4% das intenções de voto, aparece numericamente à frente do presidente Lula, que tem 46,2%.
1: A pesquisa é muito ruim para Lula, né, Mônica?
0: Ela é ruim no seguinte sentido, né, o Megalê? É um empate, e o presidente esperava que estaria bem melhor, porque quem está no governo. Já não é mais uma regra isso, né? Porque se você olhar a popularidade dos mandatários de outros países, você vai ver que a situação está difícil para todo mundo, porque o mundo passa por momento aí de turbulência, aumento de preços, guerras e etc. Isso afeta os governos locais, mas é ruim por causa disso, né? Quer dizer, o Lula imaginava e a campanha dele que, bom, começou o horário eleitoral na TV, começou a campanha, vamos mostrar tudo que a gente fez, muitas políticas públicas e vamos estar melhor do que estamos agora. Sempre se imaginou que era uma eleição apertada, mas nunca o Lula numericamente atrás do Flávio nesse momento, né? Porque é empate, tem margem de erro, mas numericamente é muito simbólico que o Flávio esteja aí não sei nem quanto você falou, mas eu não fixei aqui para repetir, menos de um ponto ou um ponto
1: 02.
0: à frente.
2: 02.
1: 02, Mônica. Muito pouquinho, mas à
0: 02.
1: frente, né?
0: É simbólico, é isso. Esse é o problema, é simbólico. E eu acho que foram várias pesquisas, eu não sei quando. Essa pesquisa foi divulgada ontem, já estava no ar. Ela deve ter sido fechada aí alguns dias. A do Datafolha fecha, né? Agora, em cima da hora, então vai ser
1: Essa
0: mais
1: foi
0: um
1: fechada na
0: dia.
1: quarta, Mônica. O resultado já estava nas mãos do Instituto, mas eles ainda não podiam divulgar, porque tem
0: Sim,
1: aquele
0: tem
1: tempo
0: as
1: de
0: datas, tem
1: carência,
0: tudo
1: TSE,
2: isso. Entre
1: etc.
2: 4 e 9 de setembro.
0: É, o
1: Ou seja, mais
0: Datafolha
1: coisas
0: precisaria ver aqui.
1: aconteceram depois disso.
0: É, pois é, mais coisas aconteceram e o Datafolha acho que já vai pegar um pouquinho essas novas coisas. justamente, inclusive, essa reação do Fachin, o Lula entrando no assunto, pedindo para suspender sigilo, o Fachin pedindo para, enfim, indo na mesma linha, pedindo para suspender sigilo, tudo isso, eu acho que o Datafolha pega um pouquinho ainda, então a gente vai ver já o efeito disso. A gente acha que não tem efeito, mas tem muito efeito, viu, Megali, os fatos, ainda mais porque tem um percentual da população aí meio indeciso, vai para um lado, vai para o outro, não vai para lado nenhum, e é isso que vai mudando um pontinho para cá, um pontinho para lá. Então, expectativa grande hoje para o Datafolha. Eu vou até falar o horário aqui que vai divulgar para quem...
1: Costuma ser às 6 da tarde, né?
0: Eu vou falar aqui para você o horário exato.
1: Às vezes um pouco mais cedo.
2: Para ver a Mônica digitando, perguntando para alguém, que horas que vai sair a Datafolha? Não foi isso? Fulano, ela está esperando a resposta.
0: Não, mas não é
1: bem.
0: Isso.
2: Não é.
0: Não é. Bom, tá. Tudo bem, é que eu sou... É difícil a minha memória.
1: Mônica, passa para mim por WhatsApp.
0: 18:30.
1: Aí, 18:30 da tarde. Então, durante o Tio Rei.
0: Peraí.
1: Pronto. É isso. Mônica, então bom trabalho. Qualquer novidade a gente volta a conversar, mas se tudo der certo, só na segunda. Bom fim de semana.
0: Vamos ver. Até.
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1: Hora de conversar com o Felipe Killing. Empresa revela que bloqueou cientistas que participavam de pesquisas com inteligência artificial que eventualmente poderiam acarretar no desenvolvimento de armas biológicas. Tu tem a sensação de que a gente está caminhando na beira do penhasco por algum tempo já, desde que a gente... Ah, mas a inteligência artificial ajuda tanto, ajuda. E tá aí já, né? Não existe... Não existe marcha ré para a tecnologia, eu entendo isso. Mas a impressão que dá é que a inteligência artificial saiu sem que a gente soubesse exatamente o que estava fazendo, Killing. E agora tá aí, né? Flertando com o abismo. Bom dia para você.
11: Tudo bom, Megali? Bom dia a você, Carla, Fábio, a todos que nos acompanham. Foi a Anthropic que faz o Claude. Divulgou um relatório falando sobre pesquisas que soaram perigosas, porque são perguntas e pesquisas que você pode desenvolver vacinas, mas também essa mesma tecnologia, esse mesmo conhecimento pode serem usados para desenvolver armas biológicas. E um dos casos que esse relatório falou é sobre o vírus chikungunya, que a gente conhece bem. E aí, uma dessas pesquisas, o cientista pedia informações sobre como aumentar a transmissão do vírus e também como ele poderia sair do sistema imunológico. Esse relatório fala de 5 casos em que a inteligência artificial poderia ser utilizada para fazer armas biológicas. Em uma dessas pesquisas, ela acontecia num laboratório militar fora dos Estados Unidos. E também outras pesquisas aconteciam em regiões em que o CLODS não é disponível, né? Então você não pode, por exemplo, ter acesso a esses agentes mais avançados do CLODS em países como China, Irã, Rússia, Cuba, Coreia do Norte, Síria. E isso levantou um alerta vermelho. O que o relatório diz é o seguinte: não dá para saber ao certo se eles iriam fazer uma arma biológica, mas as perguntas que eles fizeram poderiam resultar numa arma biológica, e também esses sinais de que são pessoas que estão fora dos Estados Unidos, usaram intermediários para driblar o sistema, e fazendo perguntas assim em que um simples filtro de palavras não resolve, porque você pode fazer essa pergunta: olha, como que um vírus sai do sistema imunológico para fazer uma vacina? Mas essa mesma pergunta te dá uma resposta para você criar um vírus muito mais potente. E esse relatório vem na esteira de acontecimentos recentes, né? Como um ex-funcionário da Anthropic falando que pediu demissão. Ele também trabalhou na OpenAI, que faz o ChatGPT, que há um temor muito grande entre os próprios funcionários dessas empresas de inteligência artificial, de que a inteligência artificial pode acabar com a humanidade até o fim da década. Aí um outro funcionário, também trabalha na Anthropic, disse: olha, eu calcularia esse risco em 10%. E aí tem o outro time falando: não, vocês são alarmistas, não é isso, não vai acontecer. A verdade é que o sistema atual da inteligência artificial já pode ajudar cientistas capacitados a produzir uma arma biológica. Não é que um adolescente num quarto vai conseguir ter acesso a isso, mas um cientista capacitado consegue o auxílio da inteligência artificial para acelerar um processo. Isso não acontecia há um ano atrás, há 2 anos atrás, agora já acontece. E os próximos modelos? Eles vão ser ainda mais capazes. Então, eles vão dar a alguns cientistas superpoderes. E nem sempre esses cientistas têm a melhor das intenções. Então, existe uma preocupação muito grande e até o pedido que esses agentes mais avançados, eles só possam ser acessados por empresas credenciadas e cientistas também credenciados. Porque hoje, teoricamente, qualquer pessoa pode utilizar esses agentes mais avançados. E também nesse relatório afirmou que uma dessas pesquisas era financiada por um Estado. Como a Anthropic disse, não tenho como provar que de fato eles estavam produzindo armas biológicas, publicamente não divulgou todas as informações. Talvez as autoridades americanas tenham essas informações, mas é algo preocupante. Não sei que time que vocês estão, desses que acham que, olha, isso é um alarmismo, ou do time que está mais preocupado. Eu confesso que eu estou um pouquinho preocupado com a inteligência artificial, não só com ela sozinha, mas também o uso indevido dela por seres humanos incapacitados ou maliciosos.
2: É. Eu já estive mais tranquila, confesso. Uhum. Quando eu ouvia o desenvolvimento da IA generativa, que ela só aprendia com seres humanos, né? Isso faz pouquíssimo tempo, como eu disse o Killy, 1 ano atrás, 1 ano e meio. Agora, já uma corrida pelo controle da inteligência artificial, pelo controle da tecnologia, acabou deixando a coisa correr solta. E a inteligência está se desenvolvendo numa velocidade em que os humanos não conseguem mais controlar. Então, eu comecei a ficar preocupada também, Killing, e bem preocupada. Viu?
1: Eu só estive tranquila quando eu não sabia direito o que era. No momento em que eu comecei a aprender, que eu comecei a ler, pesquisar, começou a minha preocupação. Primeiro com interferência em eleições, divulgação de fake news, mas antes fosse só isso. É tudo muito mais grave, tudo muito mais perigoso. E é o que eu falei, o ser humano não tem noção das consequências daquilo que lançou. Quando a gente vê as pessoas que advogam pela evolução máxima da tecnologia ao menor custo e no menor tempo possível, desistindo de participar desse processo, dizendo que não quer envolvimento, isso está acontecendo, não quero mais envolvimento com isso, a gente tem que ficar apavorado, né? E entender direito para onde estamos caminhando. Killing, eu gostava mais quando você falava sobre a primeira-ministra que estava competindo com um pé de alface para ver quem caía primeiro.
2: A família real.
1: Príncipe Harry, lançamento das novas notas de 5 libras, sabe? Eu gostava mais de você nessa época, Killing. É brincadeira.
11: Eu ainda te amo.
1: Não atire no mensageiro. Eu também te amo, Quilim. De maneira hétero. Quilim, bom trabalho pra você. Bom fim de semana. Até segunda.
11: Valeu. Até segunda.
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3: 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Sabemos que diversos estudos acadêmicos mostram que a convivência foi perdendo espaço não só para as nossas demandas de trabalho, mas também para o tempo que a gente passa conectado às telas. Então, criar oportunidades para se dedicar aos nossos filhos ou aos parceiros é sim uma forma de garantir esse convívio. 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
25: Hora de conversar com o Rodrigo Orengo. Orengo, estamos muito na expectativa para a sessão do Supremo da próxima terça-feira. Bastidores quentíssimos no STF. Bom dia para você.
26: Muito bom dia, Megali, Fábio, Carla, bom dia a todos. E o debate já começou, Megali. Por quê? Porque para fazer realmente essa sessão na terça-feira, você tem que definir como vai ser a sessão. E um questionamento que é muito claro, né, e até óbvio. O investigado, ele vai poder participar? O citado vai poder participar? Uma questão até que parece óbvia, mas no Supremo não há tantas obviedades assim. O que se esperava realmente que Alexandre de Moraes, Dias Toffoli, Paulo Gonet não participassem, mas eles estão convocados assim como todos os outros, né? Por exemplo, o Procurador-Geral da República sempre está nas sessões do Supremo representando o Ministério Público Federal. O que se espera nesse caso é que ele passe ali a bola para um subprocurador que possa o representar. Não há uma definição ainda sobre isso. Alexandre de Moraes, quando começar a definição, o julgamento do caso dele, se ele vai ou não ser investigado, vai participar da votação? Né, o que se espera é que não participe. Assim como também Dias Toffoli, que está citado. Vamos lembrar aqui, Dias Toffoli foi o primeiro relator do caso Master. Ele saiu, e saiu numa sessão fechada, numa espécie de acordo ali entre ministros, para dar lugar a outro ministro. Houve um sorteio e aí sim o relatório ficou com o ministro André Mendonça. Agora, o passo a passo dessa sessão ele é fundamental, né? Primeiro tem essa questão da suspeição. Quem vai poder participar? Pelo menos desse momento que é crucial. Um outro ponto, Megara, é saber se chegará a esse momento de definição se Alexandre de Moraes vai ser ou não investigado. Por quê? Porque já há uma ala do Supremo que entende o seguinte, que o julgamento deve começar com a análise da nulidade das provas, do pedido de nulidade apresentado pela Procuradoria-Geral da República. E se isso acontecer, Alexandre de Moraes pode nem ser avaliado, o caso dele pode nem ser. Se os ministros, de forma antecipada, decidem que as provas colhidas são nulas, com aquele argumento de que não poderia investigar o ministro do Supremo sem autorização do próprio Supremo Tribunal Federal, o caso ali está encerrado. Então, pelo menos a análise do ministro. Então, há uma ala do Supremo que entende isso. Obviamente, a reação seria muito negativa. Aí, dentro desse cenário, tem um outro ponto que ele é fundamental. Abre ou não abre a sessão? Bom, qual é o precedente que se tem? O precedente de uma sessão fechada. Na verdade, nem uma sessão, foi uma reunião que os ministros fizeram. Pelo menos dessa vez, o Supremo está convocando uma sessão extraordinária, terça-feira, 10 da manhã, todo mundo se reúne, mas tem que definir se vai transmitir ou não pela TV Justiça, se vai dar transparência ou se vai fechar essa reunião. Então, outro ponto também que precisa definir. Então, Megali, é uma sessão que na prática já começou, porque os ministros precisam definir esses processos que são fundamentais, inclusive para o futuro desse julgamento. Então, todos esses pontos, suspeição, afastamento ou não de ministro, afastamento ou não de citados da decisão, abre ou não a sessão, e também qual vai ser o processo julgado inicialmente, se nulidade ou pedido de investigação de Alexandre de Moraes, tudo isso vale e vai ter consequência fundamental nesse julgamento de terça-feira.
25: Muito bem. Ô, Orengo, previsão de tempo para esse julgamento? A gente está falando de um dia, de meio período, de continuidade para quarta-feira?
26: Sabe que é um processo extraordinário, Megari, porque não há sessões de manhã, Então os ministros estão chamando uma sessão de manhã. Se a gente fizesse assim uma previsão do calendário normal do Supremo Tribunal Federal, seria apenas um turno ali. Realmente é assim, se abre uma sessão e encerra no mesmo turno. Esse caso é um caso que é diferente. Agora, o que a gente sabe também dos ministros é o seguinte, não há hoje um objetivo de fazer a corte sangrar. Então, levar dias julgando isso não faria também muito sentido. O que se espera é uma decisão, é uma resposta, e principalmente uma resposta colegiada, porque o que a gente está vendo até então é uma decisão individual de cada ministro, é uma decisão monocrática, o que fere muito a corte, gera essa rinha aí, está sendo chamado de rinha de togas, Mas o que se espera é que realmente na terça-feira se conclua e se traga uma decisão para a opinião pública.
25: E esperemos que a rinha de togas fique no sentido figurado. Tá? Orengo, então bom fim de semana, descanse bastante, a semana que vem vai ser cumprida. Um abraço.
26: Um abraço, até mais.
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11: 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São 8 horas 49 minutos.
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12: Ler livros é um hábito que muitas pessoas estão perdendo e isso não é bom, porque livros concentram conhecimento. Livros ensinam e ainda estimulam a imaginação, uma habilidade essencial para tomadores de decisão e para quem, inclusive, quer dizer às IAs como elas devem trabalhar. O livro de hoje foi escrito por um empreendedor que, de tão bom no que faz, passou a ensinar gestão mundo afora. O livro é Como Expandir Seu Negócio, escrito pelo norte-americano Donald Miller e lançado pela editora Hábito. Miller começa o livro falando da curva S, uma ferramenta conhecida de gerenciamento de projetos. O nome S vem do formato da linha que é gerada no gráfico de acompanhamento de entregas e do tempo envolvido. Falando assim, parece uma chatice só e talvez até seja para empreendedores sempre com aquela pressa de realizar a próxima tarefa. Planilhas podem ser um freio para a gente com esse perfil. Por isso é tão importante formar uma equipe que complemente o líder com outras habilidades e competências. Mas voltando ao livro de Donald Miller, ele cita a curva S como exemplo do problema que o fez mudar a forma de administrar o negócio dele, até então com faturamento de 90 milhões, mas a partir daí passou para 600 milhões de reais ao ano. Para evitar cair na curva S, ele elencou 6 áreas do negócio para as quais passou a dar bastante atenção. Número 1, liderança, estabelecendo uma visão para a empresa com 3 prioridades econômicas. Marketing, tornou a propaganda mais clara. Vendas, transformou o cliente em herói e adotou um pitch vendedor. Número 4, produtos, revisou todos e priorizou aqueles com maior demanda e margem de lucro. O número 6 é o fluxo de caixa. E nesse momento, ele revela que utiliza 5 contas bancárias para gerenciar o dinheiro e proteger o fluxo. No capítulo 6, o autor conta todos os detalhes sobre como faz isso. Então, você vai ter que ler o livro. Eu fico por aqui, mas você me encontra nas redes sociais, no perfil Inácia Soares.
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11: 8h53.
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23: A rotatória do Coração Eucarístico, trânsito lento por conta de semáforo, há impactos na Avenida Tereza Cristina, na saída para a região oeste da capital. Você motorista que deixa o Carlos Prates, Padre Eustáquio, a dica é dirigir com cuidado. O caminho pela Silva Lobo neste momento não compensa. 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

0: Hora de conversar com o Eduardo Barão, direto da cidade que não dorme jamais. Foi mais ou menos nesse horário, um pouquinho mais cedo, 8h40 e poucos, que o primeiro avião bateu em uma das torres gêmeas, ali no extremo sul da ilha de Manhattan. A essa altura a gente estava bastante confuso a respeito do que estava acontecendo, qual era o tamanho do avião, seria um monomotor, um bimotor. Era um dia claro, uma terça-feira sem nuvens, como é que aquilo pôde acontecer? Ninguém imaginava que tratava-se do maior atentado da história da humanidade, o maior atentado terrorista da história da humanidade, que estava começando. Isso ficou muito claro quando a segunda torre atingiu o segundo prédio, principalmente quando um avião chapou também uma das paredes, uma das alas do Pentágono. Barão, foi um dia inesquecível para quem o viveu, e muito do que estamos vivendo agora é reflexo daquela terça-feira de sol em Nova York. Bom dia para você.
1: Estávamos trabalhando juntos, né, Megali? 25 anos depois, a história que aconteceu naquela data mudou o mundo completamente, especialmente a segurança. Bom dia para você, para a Carla e para o Fábio, né? E aqui em Nova York sempre é uma data lembrada, com homenagens que são realizadas, que já começaram durante a semana, feixes de luz que foram colocados nos lugares onde antes existiam ali as Torres Gêmeas, e hoje homenagens também. Ao longo desta manhã, especialmente, os nomes de todos os mortos na queda das duas torres também, no que aconteceu no Pentágono, na região da Pensilvânia, enfim, tudo que a gente viu naquela ocasião. E hoje há uma celebração justamente nesse local, com essa memória toda sendo revisitada, com a presença de ex-presidentes, Bill Clinton, o George W. Bush, que era o presidente da ocasião, o Joe Biden, também o Barack Obama. Donald Trump não estará presente durante a cerimônia aqui em Nova York. Há uma diferença dessa cerimônia para as anteriores. Nas anteriores eram lidos os nomes daqueles que morreram no dia, hoje serão pessoas que perderam depois. Há uma discussão aqui na cidade, principalmente depois que o prefeito Zohran Mamdani confirmou que o ar poluído daquela ocasião, o ar tóxico, acabou provocando câncer. Muitas pessoas morreram, especialmente socorristas, bombeiros, policiais. Havia essa discussão muito grande, já que esses profissionais que trabalharam diretamente no resgate, eles muitas vezes foram deixados de lado, dizendo que eles não tinham direito, por exemplo, à continuidade de planos de saúde. E depois se confirmou que o número de mortos do 11 de setembro na sequência foi 3 vezes maior. Então é um dia sempre marcado na história aqui dos Estados Unidos, de Nova York, e essa data é cheia de 25 anos, lembrada por aqui também, Megali.
0: Daqui a pouquinho, tudo sobre as homenagens, análises também, às 11 horas da manhã, no Band News Station, direto de Nova York. Aliás, foi muito bonita foi muito bonito o show de drones, né, que reconstruíram as duas torres gêmeas ali foi anteontem, né? Ali no sul de Manhattan. E nunca é demais lembrar o lamentável papel de Donald Trump naquela manhã. Ai, mas que obsessão, é? Enfim, a gente tem que lembrar, né? Das palavras dos homens públicos, que quando entrevistado por uma emissora, com as torres ainda, aliás, com as torres já no chão, comemorou, dizendo que a partir daquele instante, portanto, o prédio dele era o mais alto de Manhattan, né? Enquanto 3 mil pessoas perdiam suas vidas, Donald Trump estava contente, porque a partir daquele instante, isso no calor dos acontecimentos, hein, gente? Falando ao vivo numa emissora de TV para milhões de pessoas. O prédio dele era o mais alto de Manhattan, ele estava muito orgulhoso disso. Sim, isso aconteceu. Barão, você volta daqui a pouquinho, então, no Band News Station. Até.
1: Até já, pessoal. Valeu.
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5: 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Eu sou o Sérgio Aime, está começando agora o Minuto do Empreendedor, apresentado pelo Banco BTG Pactual Empresas, que tem entre os seus propósitos ajudar os jovens empresários e empreendedores a alcançarem o sucesso. Na minha companhia, Rafael de Albuquerque, que é o fundador e CEO da Zoox. Rafael, na sua opinião, de que forma que os jovens empreendedores e empresários devem agir para atingir o sucesso?
6: Vou falar que eu falo para mim desde o início, quando eu fundei a Zoox. São algumas palavras mágicas. Paciência, persistência, resiliência e longo prazo. Nada fica pronto do dia para noite.
5: Valores importantes que permitiram, Rafael, o sucesso da Zoox e, se bem aplicado, o dos jovens empresários e empreendedores. Esse é o nosso propósito aqui no Minuto do Empreendedor, apresentado pelo BTG Pactual Empresas.
7: Mais cedo nós falávamos aqui, né, que a quebra de sigilo ordenada por Fachin não envolvia todo o caso Master. Pois bem, André Mendonça mantém pelo menos duas investigações nesse caso sob sigilo ainda. A que envolve o filme Dark Horse, com base na delação do empresário conhecido como Mineiro, e a que apura a relação entre o senador Jax Wagner e o ex-sócio do banco, Augusto Ferreira Lima. Ontem, como eu disse, a pedido de Fachin, Mendonça liberou o inquérito principal do Master e mais 14 petições. Um deles aponta que Daniel Vorcaro soube antes da operação da Polícia Federal que o prendeu quando tentava fugir. Quem tem mais informações sobre o assunto é Afonso Marangoni, de Brasília. Diga, Marangoni.
8: Pois é, bom dia a todos novamente. Já falo aqui do Supremo Tribunal Federal. O sigilo foi levantado e a gente começa a receber, né, informações, porque são muitos documentos, a gente vai analisando um por um. O que tem agora mais clareza é, numa dessas quebras aí, a decisão, né, o esclarecimento de que o senador Flávio Bolsonaro, ele é investigado, né, candidato à presidência da República, justamente pelo filme Dark Horse. Então ele figura na lista aqui de investigados. Essa informação foi revelada justamente hoje, depois da quebra do sigilo. Em um desses documentos há esta menção a ele. O senador, que a gente tem acompanhado, né, nega qualquer irregularidade em relação ao filme e diz que é um filme que teve financiamento privado e que não há, portanto, nenhuma ilegalidade. Tem também, você destacou, né, Fábio, mais detalhes sobre aquele contrato do escritório de Viviane Barsi de Moraes com o Daniel Vorcaro, e a constatação de que foi pago cerca de 80 milhões de reais neste contrato, que previa ali uma série de prestações de serviço, inclusive atuação, né, junto, por exemplo, ao Banco Central e ao Conselho de Defesa da Atividade Econômica. Tem também um detalhamento maior sobre o ministro do Supremo Tribunal Federal, Dias Toffoli. No caso do ministro Dias Toffoli, o entendimento de que aquele fundo Arlen, que a gente já estava noticiando aqui, pode ser, na verdade, gerido pelo ministro, né? Ele ser o principal beneficiário. E aí aponta o elo de ligação disso tudo, é que esse fundo, né, tinha cotas ali naquele resort Taiaia, que foi, inclusive, um dos motivos, né, que levou o ministro Dias Toffoli a deixar a relatoria do caso do Banco Master. Para fechar, tem também o temor, né, de Daniel Vorcaro, de um carro que passou pela casa dele. Ele pede para se identificar a placa e se constata que era um carro da polícia que estava à paisana ali próximo ao endereço de Daniel Vorcaro. Então são essas as primeiras informações, esse conjunto de documentos muito grande. A gente vai ficar por aqui. Qualquer novidade a gente volta para atualizar vocês.
7: Obrigado, Marangoni.
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0: Andreasa, as coisas têm ocorrido muito rápido, né? A novidade agora é que Flávio, Eduardo, Mário, todos são investigados no caso Vorcaro. Bom dia para você.
10: Bom dia, Megari, Carla, Fábio. E aí eu estava ouvindo o Marangoni aqui falando sobre... A gente sabia da investigação deflagrada no âmbito do inquérito, no inquérito Master, no inquérito Mãe, essa porção dedicada ao filme Dark Horse, né? Mas a gente não sabia a natureza criminal da investigação contra Flávio Bolsonaro. Então, eu estava ouvindo o Afonso falar sobre isso, os supostos crimes de lavagem de dinheiro, evasão de divisas e corrupção. E uma das razões por quê, e aqui é uma questão técnica que os juristas poderão esclarecer, mas me parece que uma das razões por quê, prudencialmente, o sigilo dessa porção do inquérito não terá caído, isso passaria pelo fato de que anteontem, se eu não me engano, O André Mendonça homologou a delação daquele fachada do Daniel Vorcaro, né? O tal do Mineiro, vulgo Mineiro, dono da Entre Participações. Não nos esqueçamos disso. Essa é uma investigação sobre a qual há grande expectativa e baixíssimo índice de vazamento, né? O que faz a gente maledicentemente imaginar que não haja investigação, mas observando como as coisas andam, há uma delação homologada já pelo ministro André Mendonça num conjunto em que Flávio é investigado sobre esses supostos crimes que eu citei aqui, inclusive corrupção. Então, uma das hipóteses, Megali, para que o sigilo dessa porção não tenha sido derrubado, passaria pelo fato de que há uma delação em curso e que isso exige, não que se cumpra exatamente assim no Brasil, isso exigiria sigilo, cuidado, segredo, né? E aí, a minha cabeça está toda voltada para terça-feira e para o próximo dia 15, para o próximo dia 15 de setembro. Eu tento encaixar tudo quanto está acontecendo, pensando nas consequências de como será esse julgamento. Como eu sou descrente, não acredito que se chegue que se chegue na matéria deliberando, né? Que se chegue na matéria sobre se o Supremo investigará ou não, abrirá ou não investigação sobre Alexandre de Moraes. Eu vejo tudo isso como, tenho falado sobre isso aqui, vejo tudo isso como um conjunto que pode gerar nulidades, pedido de vista, suspeições as mais variadas. Por exemplo, ao determinar, e eu não estou dizendo que seja a intenção dele, eu acho que não é, tá? Mas são consequências do uso das possibilidades. Quando Edson Fachin determina a derrubada do sigilo de todo esse material, ele está falando de algo como mais de 2.000 páginas. E por mais que se possa dizer que o julgamento da próxima terça-feira tenha como objeto aquela petição específica, acho que é 16.664, que André Mendonça abriu para destacar a matéria Alexandre de Moraes, Edson Fachin ontem, ao determinar a derrubada de sigilo, criou uma conexão entre as coisas, né? Ele disse que como o objeto sendo essa petição de André Mendonça, como isso está no bojo de uma investigação maior do inquérito Master, e ele pede a derrubada de todo esse material, de todo esse acervo, ele criou uma conexão e com isso fez se juntar a esse conjunto que era mais restrito, um volume muito grande de informações. De modo que, pensando em nulidades, em dificuldades e em empurrações para os futuros, e para talvez nunca chegar à inédita abertura de uma investigação contra o ministro do Supremo, talvez esse conjunto todo crie condições para que o ministro peça vista.

0: Louvor.
1: Valeu.
0: Andreasa, aí na vitrolinha?
1: Na vitrolinha, tu pra tocar essa música 3 dias aqui, não consegue, de urgência, de plantão, hoje conseguimos. Nunca mais. Nunca mais! Ivone Lara, de Ivone Lara, um beijo.
0: Valeu
1: beijo
0: a pena esperar, até.

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3: Hora de conversar com Juliana Rosa. Temos mais um índice de inflação que mostra um número negativo, deflação. Aqui no Brasil. Bom, se inflação neste momento é má notícia, deflação só pode ser boa, Ju. Bom dia pra você.
4: É boa, claro, né? Qualquer queda de preço, principalmente nesse momento, todo mundo endividado, apertado, né, Megali? Uhum. Bom dia pra você, pra Carla, pro Fábio. Bom dia pra você que tá aqui com a gente na Band News FM. Foi uma deflação no mês de agosto de 0,32%. Significa que tem mais preços em queda do que em alta. Mas é claro que é uma situação de preço. Muita gente fala isso. Aonde tem essa deflação, né? Em que supermercado que você vai, é uma situação de preço ainda elevada. Então, um exemplo que eu costumo dar é assim, se o tomate custa 50 e no mês que vem ele vai continuar 50, você vai ter inflação zero, ou seja, não significa que ele ficou barato, né? Nesse caso, você tem uma deflação que significa que tem preços caindo. No caso aqui desse número agora do mês de agosto, a inflação

0: Ação de 0,32% em queda é uma deflação maior do que o previsto e já se esperava deflação principalmente por conta de um desconto que a gente teve na nossa conta de luz. Então, assim, o principal motivo para essa deflação do mês de agosto vem de um bônus da usina hidrelétrica de Itaipu. De vez em quando tem ali uma sobra e aí ele dá um desconto na nossa conta de luz.
1: Ah, senti, viu?
0: Você sentiu?
1: Ah, senti.
0: Então, quem está ligando aqui em São Paulo, está muito aquecedor, né? Acaba gastando mais, mas é uma alegria passageira, como tudo na vida, né? Tudo que é bom dura pouco, mês que vem já volta ao preço normal. Então, esses descontos, eles são temporários. Mas vale ressaltar aqui que a alimentação, por exemplo, continua em queda, queda de 0,34%. De novo, tem muito preço caro, mas tem alguns aqui que já estão, já alguns meses recuando, então principalmente produtos como legumes, verduras, batata que aparece, cenoura, cebola. Então a gente está vivendo um momento aqui favorável de alimentação. No entanto, mas porém, né, contudo, entretanto, quando a gente fala em alimento, essa sim também é uma alegria passageira, porque a gente está esperando o impacto do El Niño. A gente come rápido, não curte, né?
2: Exato, não dá tempo de curtir o tomate.
0: Pois é, e aí agora a gente vai começar até a partir de outubro, final de outubro ali, os efeitos do fenômeno climático El Niño. Então, há uma expectativa de volta, de aceleração de preços de alimentos. E também, a gente tem falado muito de combustível, né? Você vê que a Petrobras está segurando combustível, a disparada do petróleo, ela não está sendo repassada para preço, porque o governo está segurando. A gente falou aqui ontem de aumento de subsídio para a gasolina, para o diesel e para o etanol. No entanto, depois das eleições, se o petróleo continuar como está, a defasagem do que está sendo cobrado aqui dentro do Brasil e no mercado internacional, ela está muito alta, principalmente no caso do diesel. Então, a gente continua tendo uma preocupação inflacionária, olhando para frente, quando a gente pensa nesses impactos aí que, nesse momento, estão dando um alívio, mas que, ao que parece, é um alívio aí passageiro. A gente tem uma inflação que acumula 4,22%. Então, uma inflação que diminui. No entanto, as previsões de inflação para o ano, para o final do ano, estão acima de 5%. Né? Muita gente fala, mas não é uma inflação alta, né? Ainda mais quem viveu hiperinflação, que muito tem esse debate, né? Que é uma inflação que não é exageradamente alta e tal, e que a taxa de juros, por isso, ela, enfim, não é compatível com o nível de inflação. Mas, enfim, a gente está com a economia, de fato, desacelerando, e esse é um fator que contribui também para segurar a inflação. Então, com essa deflação mais alta hoje e os números de mostrando que a economia está se enfraquecendo, com alto endividamento e tudo mais, é provável que tenha espaço ainda para os juros continuarem caindo no Brasil, porque tem gordura para queimar, né?
2: Ah, tem. Ju, bom fim de semana, então. Bom economia para você amanhã e até segunda.
0: Combinado. Um beijo.
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11: 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Lu, teve ocorrência na Avenida Amazonas, perto da Contorno, em direção à Praça Raul Soares, fila desde o Nova Suíça. Trânsito difícil, viu, Lu? Para quem está saindo de Contagem, o caminho pela Via Expressa, sem dúvidas, é a alternativa. 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
12: São 9 horas 21 minutos. Já o Jornal Band News Minas, primeira edição com as principais notícias, o que é destaque, né, nesta sexta-feira. Mas antes, claro, mais do meu, do seu, do nosso caminho. Diga, Josi, novamente.
11: O destaque agora é para Silva Lobo, no sentido Barão Homem de Melo. Tem trânsito difícil perto da Rua Platina, com retenção desde o acesso da Tereza Cristina para o motorista que dirige no Carlos Prates, sai também do Padre Eustáquio. A dica é ir com muito cuidado ou pegar na Avenida Tereza Cristina e depois vias internas do Salgado Filho. 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
12: Agora 9h23.
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2: Não há tempo para mais nada. Obrigado pelo carinho, pela companhia. Segunda-feira tem mais, às 7 horas da manhã. Bom fim de semana, gente.
17: Valeu,
2: gente.
17: Sheila Magalhães vai estar de volta. Valeu, viu, Fabio?
20: Valeu, gente.
2: Obrigado, Fabio. Obrigado.
17: Obrigada pela companhia.
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9: Nove horas 27 minutos. Bom dia para você, sintonizado na Band News FM Belo Horizonte. Hoje é sexta, 11 de setembro de 2026. Seja muito bem-vindo, muito bem-vinda ao Jornal Band News Minas, primeira edição. Eu sou a Maria Fernanda Sinini, tô chegando agora aqui ao meu lado, Luciana Viana. Bom dia, Lu.
10: Oi, Sini, muito bom dia, tá? Você, a todos que estão conosco neste momento, seja nos ouvindo, nos assistindo pelo canal Band Minas no YouTube. Bora lá, porque afinal de contas, ela tá aí, ela chegou a sexta-feira e hoje em 11 de setembro de 2026.
9: E a gente faz o convite a você, circula por BH, região metropolitana, tem destaque aí pelo seu caminho, trânsito complicado nesta sexta, manda para cá, compartilha a sua informação, nosso WhatsApp é o 319-9213-8343 e a gente já tá lá no YouTube, no canal Band Minas, a gente tem um chat, você manda a sua opinião, a sua mensagem e a gente vai construindo esse noticiário sempre junto com você.

0: 4 policiais federais e 2 militares são absolvidos da acusação de homicídio contra suspeitos de envolvimento com um novo cangaço. Durante uma operação realizada em 2021, 26 pessoas morreram. Os detalhes chegam com Paulo Xavier.
1: A Justiça Federal absolve 4 policiais rodoviários federais e 2 policiais militares de Minas Gerais, integrantes do BOPE, acusados de homicídios durante a operação que terminou com 26 mortos, em outubro de 2021, em Varginha, no sul de Minas. A primeira Vara Federal Criminal de Uberaba concluiu que os agentes agiram em legítima defesa. Segundo as forças de segurança, o grupo suspeito se preparava para realizar um ataque de grande porte contra instituições financeiras de Varginha. Na ocasião, foram apreendidas armas e munições de grosso calibre, além de explosivos, combustível e outros materiais que seriam usados na ação. O advogado de defesa, Fernando Magalhães, que representa os agentes federais, comemora a absolvição.
2: O entendimento de que essas pessoas, por nós, precisaram neutralizar estes meliantes, esses bandidos. Parabenizo ao magistrado, parabenizo a todos que participaram desse feito e entendo que verdadeiramente foi feita a justiça.
1: Nós procuramos a Procuradoria da República em Minas Gerais para saber se haverá recurso e aguardamos retorno.
0: A Polícia Federal realiza hoje uma operação contra um suspeito de enviar graves ameaças a uma deputada mineira. Também neste mês, outras 2 mulheres candidatas à Câmara dos Deputados por Minas foram ameaçadas de estupro, morte e também esquartejamento. A Tayana Ribeiro explica pra gente.
3: Uma operação policial é realizada nesta manhã em Belo Horizonte para identificar o suspeito de ter feito graves ameaças a uma parlamentar mineira. Segundo a Polícia Federal, um celular foi apreendido durante cumprimento de mandado de busca e apreensão. As investigações começaram após a parlamentar receber em julho deste ano mensagens encaminhadas por e-mail contendo ameaças à integridade física acompanhadas de dados pessoais da vítima. Nas mensagens, o autor teria relacionado expressamente as ameaças à atuação da parlamentar no exercício do mandato. Nesta semana, 2 candidatas mineiras à Câmara dos Deputados, Bela Gonçalves e Ana Elisa, ambas do PT, denunciaram ter recebido ameaças de morte e estupro.
0: 9h31, os vereadores de Belo Horizonte aprovam em primeiro turno o projeto de lei que proíbe a atividade de flanelinha em vias públicas da cidade. O texto prevê multa de R$ 1.000 para quem descumprir a medida e o valor pode ser dobrado em caso de reincidência. É considerado um flanelinha pela lei, pelo projeto de lei, qualquer pessoa que aborde, constranja, peça, exija ou cobre valores para vigiar automóveis, delimitar vagas ou condicionar o estacionamento em local público a um pagamento prévio ou posterior. A matéria de autoria do vereador Sargento Jalisson do PL foi aprovada por 31 votos favoráveis e 7 contrários. As ações de fiscalização e aplicação de multas vão ficar a cargo da Guarda Municipal. Agora, a proposta retorna para análise de emendas nas comissões antes de seguir para apreciação definitiva em segundo turno no plenário.
4: E mais uma vez, ônibus perde o controle e atinge o muro de uma residência. Foi nesta manhã aqui em Belo Horizonte. Os detalhes na manchete de Tamires Xavier.
5: Acaba de ser retirado do local o ônibus da linha 1502 que perdeu o controle, bateu em 2 carros e atingiu o muro de uma residência na noite dessa quinta-feira no bairro Jardinópolis, na região oeste de Belo Horizonte. Apesar do susto, ninguém ficou ferido. Segundo o motorista do coletivo, ele fazia uma conversão no fim da subida quando perdeu o controle após ser ultrapassado por um carro. O ônibus desceu a rua e atingiu um veículo funerário, um carro de passeio e, na sequência, o muro de uma residência. O carro da funerária transportava um corpo que precisou ser transferido para outro veículo. O muro ficou bastante danificado com trincas e rachaduras. Já o carro de passeio teve danos apenas na lataria. A Defesa Civil realizou uma vistoria externa no imóvel, mas como o ônibus permanecia junto à estrutura atingida, não foi possível avaliar completamente os danos. Por segurança, a área foi foi isolada e os moradores precisaram de auxílio do Corpo de Bombeiros para deixar a residência. Uma nova vistoria será realizada nesta sexta-feira para avaliar as condições do muro e as demais estruturas atingidas. A empresa responsável pelo coletivo informou que vai arcar com os danos provocados no imóvel. A Superintendência de Mobilidade do município de Belo Horizonte informou que o ônibus possui autorização de tráfego válida até 11 de novembro de 2027. As causas do acidente serão apuradas pelos órgãos de segurança.
0: Confira agora a agenda dos candidatos ao governo de Minas. Fala Maria Vital.
6: Alexandre Calil, do PDT, cumpre a agenda em Teófilo Otoni, no Vale do Mucuri, onde concede entrevista a rádios da cidade, visita a feira coberta e mercado municipal. Cleitinho Azevedo, do Republicanos, estará no sul de Minas. Pela manhã, participa de uma caminhada em Itajubá. Depois almoça com lideranças em Santa Rita do Sapucaí e à tarde participa de outra caminhada em Pouso Alegre. Durante a noite, estará em Festa do Peão, em Machado, no sul de Minas. Flávio Rosco, do PL, grava vídeo para a campanha. Segue para Pirapora, no norte de Minas, onde participa do Bloquinho 22 e depois vai a Montes Claros, onde faz caminhada com a população e finaliza o dia com uma visita à Feira Nacional da Indústria, Comércio e Serviços. Gabriel Azevedo, do MDB, participa de evento na FUMEC, vai para Sabatina em um jornal da capital, grava conteúdo audiovisual, cumpre a agenda na Associação Nacional dos Analistas Judiciários e segue para a cidade de Dionísio, onde se encontra com vereadora e lideranças. Matheus Simões, do PSD, cumpre a agenda em três cidades no norte de Minas e Vale do Jequitinhonha. Em Taiobeiras e Jequitinhonha, o candidato faz caminhada em mercados e se encontra com prefeitos e lideranças. Em Diamantina, cumpre agenda institucional. Patrus Ananias, do PT, participa de Sabatina em Jornal da Capital e vai para Movimento Social no Viaduto Santa Teresa. Depois segue para Poço Fundo, onde participa de plenária sul de Minas.
4: E no futebol, no último dia da janela, tem atacante de saída da Toca da Raposa, Dan Abreu.
7: O atacante Chico da Costa está de saída do Cruzeiro com destino a Fortaleza. Afastado do grupo principal da Raposa desde o início da janela de transferências, o atleta já esteve ligado a diversos clubes, mas agora de fato deve deixar Belo Horizonte. O contrato seria por empréstimo até o final do ano, sem opção de compra por parte do Leão. Chico se uniu ao Cruzeiro em janeiro deste ano, a pedido do então técnico Tite. O clube arcou com cerca de 1 milhão de euros, junto ao Cerro Porteño do Paraguai. Com a camisa celeste, foram 14 jogos e apenas uma assistência. O contrato do jogador com o time mineiro vai até o fim de 2027.
0: 9h36, essas e outras notícias você confere a partir de agora aqui no Jornal Band News Minas, primeira edição.
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11: Belo Horizonte, a região metropolitana, tem céu parcialmente nublado a claro, com possibilidade de chuva isolada nesta sexta-feira. Na capital, a temperatura varia entre 18 e 32 graus, com a umidade relativa do ar em torno de 30%. Em Minas Gerais, o céu fica parcialmente nublado, com pancadas de chuva e trovoadas isoladas nas regiões sul, Campo das Vertentes e Zona da Mata. Já no Triângulo Mineiro e no Oeste, o céu permanece parcialmente nublado a claro, com possibilidade de chuva isolada. Nos vales do Jequitinhonha, Mucuri e Rio Doce, o céu segue parcialmente nublado. Nas demais áreas, o céu continua claro a parcialmente nublado, com presença de névoa úmida no Noroeste e no Norte. As temperaturas em Minas Gerais oscilam entre 15 e 38 graus.
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0: 9h38, destaque do trânsito, chegando com Josiele Lemos. Bom dia para você, Josi.
12: Oi, Sinine, bom dia para você também, para a Lu e para o ouvinte que nos acompanha por aqui. Avenida Amazonas, encontro com a Contorno, tem uma faixa menos. Ocorrência no sentido Praça Raul Soares, gerando fila desde o viaduto da Silva Lobo. Vias internas do bairro Nova Suíça é opção de desvio. 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
4: Agora são 9h39, 9h39. O assunto, gargalo na saúde, porque 7 em cada 10 atendimentos realizados em UPAs, unidades de pronto atendimento, são de casos classificados como não urgentes, né? E este público deve ser destinado aos postos de saúde. Porém, em alguns casos, acabam sendo encaminhados para as unidades de pronto atendimento. Então, vamos acompanhar todo esse processo, né? E o impacto disso para a saúde de todos nós. Às vezes é uma emergência, a pessoa está ali ocupando um espaço que deveria ser de outro, de repente, enfim. Daniel Martins traz mais detalhes.
13: Cerca de 75% dos atendimentos das UPAs de Belo Horizonte são classificados como não urgentes. O balanço divulgado pela Prefeitura é referente aos primeiros 7 meses deste ano e foi divulgado justamente como um alerta para os pacientes, já que esse tipo de atendimento deve ser encaminhado aos postos de saúde ou também para as teleconsultas disponibilizadas pela PBH. E de acordo com a diretora de Atenção às Urgências e Emergência de Belo Horizonte, Renata Mourão, este alto número de atendimentos acaba sobrecarregando o serviço nas UPAs.
14: É uma realidade que a gente vê presente em todo o Brasil. Então, cerca de 75%, né, dos atendimentos são de baixa complexidade, né? Então, são de casos que não necessariamente precisavam de utilizar uma estrutura de urgência. E isso, de certa forma, sobrecarrega o serviço, ele gera uma fila, né? Existe um processo de classificação de risco que ele é realizado pelo profissional da enfermagem no momento que ele procura uma unidade de pronto atendimento.
13: E a diretora detalha quais questões são consideradas emergências ou atendimentos mais leves.
14: As UPAs, né, são serviços que atendem a situações de urgência e emergência, de média e alta complexidade. Elas funcionam 24 horas por dia. Então, se o cidadão apresenta dor intensa no peito, falta de ar importante, crise convulsiva, fratura, corte, cólica renal, eles devem, né, procurar um atendimento de urgência. Os centros de saúde, eles atuam com a prevenção e promoção da saúde, além do atendimento dos casos agudos leves, como febre branda, curativo, pressão alta, avaliação dessa pressão, avaliação de glicemia, gripes leves, consultas de rotina, pré-natal, vacina.
13: Segundo a PBH, o tempo de espera médio para atendimentos não urgentes nas UPAs é de quase 2 horas. Por isso, a reportagem da Band News foi à UPA Oeste, no bairro Alto Barroca, para checar se as filas contam com muitos atendimentos não urgentes para serem realizados. E houve muitos casos, porém, a história contada é um pouco diferente. Conversamos com pessoas que estão com demandas mais leves, mas foram encaminhadas para a UPA pelos postos de saúde. E o motivo são as férias dos médicos desses postos. E a caixa de hortifruti Emanuele Almeida, por exemplo, está gripada e estava há 3 horas esperando um atendimento, pois os 2 médicos do posto onde ela frequenta, no bairro Cabana, estão de férias.
15: Eu vim aqui porque eu tô com muita gripe, muita tosse, muito resfriado. Já faz mais ou menos 3 horas que eu tô aqui, aí aguardando atendimento. E sempre é assim, todas as vezes é desse jeito, muita demora. A gente vai lá e pergunta, eles não sabem o que responder, não tem médico.
16: Emanuele, você chegou a procurar o posto de saúde?
15: Sim, é outro caso também que é ruim, porque é médico tirando férias, 2 médicos tirando férias de uma vez, e é por isso mesmo que eu vim procurar atendimento aqui, porque no posto de saúde não tem.
13: A professora Yara Oliveira estava acompanhando a irmã, que tem sintomas de pressão alta, e devido às férias do médico do posto Gameleira, foi encaminhada para a UPA Oeste.
17: Eu estou aqui acompanhando minha irmã com muita dor no corpo, pressão 17/8. Tem umas 5 horas que ela está aqui aguardando atendimento. Ela nem na triagem não passou ainda.
16: Chegaram aí no posto de saúde?
17: Fomos no posto de saúde e encaminharam para cá.
16: Ah, o posto de saúde encaminhou para cá?
17: Foi.
16: Entendi. Porque geralmente, né, esse tipo de demanda é do posto de saúde, mas eles não tinham como atender.
17: Não atenderam e mandaram para cá.
13: Nossa reportagem entrou em contato com a PBH para entender a escala destes postos e o que é indicado para os pacientes e aguardamos um retorno.
4: Agora, o que é o básico do jornalismo, né? É ouvir as duas partes. se há denúncia, você ouve a denúncia e ouve o outro lado também. E aí cabe, né? A justiça e aos órgãos que precisam fiscalizar, cobrar e solucionar o problema, dar uma solução aí para essa questão. Bom, então vamos lá. Em nota, a Secretaria Municipal de Saúde afirma que não procede a informação de que o Centro de Saúde Cabana está sem médico e que o encaminhamento de usuários de centros de saúde para as UPAs, devido às férias ou ausência pontual de médicos, não corresponde às orientações da Rede Municipal de Saúde, apesar de tudo que a gente ouviu até agora. Em períodos de férias ou licenças, a orientação é que as unidades reorganizem, né, as suas equipes para absorver as demandas da população, e que não são poucas. A gente está falando de saúde, que é um direito básico, né? Está lá na nossa Constituição.
0: 9h44, o assunto ainda é saúde. Quase 50 mil brasileiros aguardam por um transplante de órgão. E para quem está nessa fila, nessa espera, uma decisão tomada por outra família pode representar uma nova chance de vida. Os detalhes com Matheus Hermógenes.
18: Em setembro, discussões importantes ganham destaque, como a saúde mental, a conscientização sobre o câncer infanto-juvenil e também a Campanha Nacional de Incentivo à Doação de Órgãos, conhecida como Setembro Verde. A iniciativa busca estimular o diálogo dentro das famílias e reforçar a importância da solidariedade para salvar vidas. Segundo dados do Registro Brasileiro de Transplantes, embora o Brasil tenha registrado uma redução na recusa das famílias, o índice ainda é alto. Cerca de 45% não autorizam a retirada dos órgãos. Quase 50 mil pessoas aguardam atualmente por um transplante no país. A maior demanda é por rins, seguida por fígado, coração e pâncreas. Em Minas Gerais, são mais de 4.400 pacientes à espera de uma cirurgia. Ariadna Lelis é uma delas. Há cerca de 4 anos, ela entrou na fila e conseguiu receber um novo coração. Antes disso, descobriu que o órgão estava aumentando e cada vez mais fraco.
19: Pentear cabelo cansava, almoçar cansava, para tomar banho, sentar no vaso para descansar, do banho também descansar. E hoje é assim, respirar fundo, porque aí eu posso correr, eu posso nadar, eu posso conversar com você sem ter que pedir um momento para... Um instante que eu tô cansada.
18: A chamada fila do transplante não funciona simplesmente por ordem de chegada. A distribuição segue regras do Sistema Nacional de Transplantes, com atuação das centrais responsáveis e critérios específicos para cada tipo de órgão. As condições de saúde de quem doa e de quem recebe, além da compatibilidade, podem impedir a realização do procedimento. Ainda assim, um dos principais desafios é ampliar o número de pessoas dispostas a ajudar. A advogada e especialista em direito médico, integrante da Comissão de Direito Médico da OAB-MG, Bruna Grillo, explica como manifestar esse desejo ainda em vida e quais medidas podem ser tomadas.
20: Em 2024 foi criada a AEDO, que é a autorização eletrônica para doação de órgãos, tecidos e partes. E você pode ele deixar escrito, né, registrado a sua vontade de ser um doador. Mas o mais importante é você comunicar à sua família, explicar, né, a sua intenção de ser um doador, a sua intenção de salvar vidas, né, a importância disso para você, para que, quando caso venha a acontecer alguma coisa, né, a família, durante toda a dor do luto, ela não tenha que sequer pensar se vai ou não, né, aquele corpo para doação de órgão.
18: Mesmo sem uma sinalização formal em documentos, muita gente demonstra disposição para ajudar e dar uma nova chance a quem espera por um transplante.
21: Se depender de mim, eu sou doador, sim, para ajudar as pessoas, né? A gente vai morrer, não vai levar nada mesmo.
22: Já deixou a família avisar?
21: Já, sim, já deixei, já.
23: Eu já falei que quando eu morrer, eu sou doador, embora eu não tenha nem identidade como doador, mas já falei que pode doar tudo, tudo que puder doar para ajudar as pessoas. Eu acho que é importante a gente conscientizar disso, porque depois que a gente morre, vira pó.
18: Apesar dos desafios, o Brasil é o segundo país do mundo que mais realiza transplantes de órgãos. Cerca de 96% dos procedimentos no país são feitos pelo SUS.

0: 9 horas 47 minutos, saiu Pesquisa Quest, mas sem ser a Pesquisa Quest que a gente está acostumada, né? Preferência do eleitor para governo, Senado. Saiu Pesquisa Quest sobre assuntos importantes e que impactam o dia a dia da população. Segurança, mobilidade. O Dan Abreu analisou os dados, traz para a gente agora os detalhes. Bom dia para você, Dan.
1: Oi, Sinine, bom dia para você, Lu, Murilo, também a todos os nossos ouvintes. Pois é, essa pesquisa um pouco diferente, né? Apontando que mais de 80% dos mineiros alegam que policiais deveriam utilizar, sim, câmeras corporais nos uniformes durante o horário de trabalho. Um levantamento realizado pela Quest, sob encomenda da TV Globo, apontou que 82% da população local identifica a necessidade do eletrônico nas fardas. Por outro lado, 11% acreditam que a medida é desnecessária, enquanto os demais 7% não sabem ou não responderam. O estudo ouviu 1.506 eleitores de 16 anos ou mais entre os dias 4 e 7 de setembro. A margem de erro é de 3 pontos percentuais para mais ou para menos. Em outro levantamento, 74% das pessoas apontam necessidade de integração entre ônibus metropolitanos e o metrô. E o questionamento indica que o transporte público deveria ser uma alta prioridade do próximo governador do estado. 13% dos entrevistados alegaram que esta é uma prioridade média, enquanto 6% alegaram ser baixa. 7% não responderam ou não sabem, Sinine.
0: Obrigada. Quem vai repercutir esses números? Difícil essa palavra, embolei toda aqui. Murilo Rocha, que já está aqui conosco.
2: O assunto é com Murilo Rocha.
0: Bom dia, Murilo.
3: Bom dia, Sinine. Bom dia, Luciana. É. Bom dia, Daniel. Bom dia, ouvintes da Band News. Eu vou repercutir, eu vou começar pelo inverso. Pergunta, eu queria saber quem são esses 6% que acham que transporte público não é uma prioridade para o próximo governo do estado, que não acham...
1: Que não anda.
3: É, que não acham importante essa pauta, mas mesmo que não andam, sofrem com o excesso de carros na rua, porque tem pouco transporte público, né? É, tem poucas pessoas no transporte público, na verdade. Então, assim, acaba empurrando as pessoas para os seus carros, suas motos, enfim, perturba o trânsito de todo mundo. Mas é curioso, né? Eu queria uma especificação de quem são esses 6%. Eu acho que as pesquisas mostram... Essa do transporte me parece mais óbvia, né? A importância do eleitor com transporte público, tema pouco discutido nas campanhas, né? A gente está falando aqui como as campanhas, como a eleição em Minas está fraca. Eu estava comentando com a Sinine assim, né? A gente, eu não sei se é culpa dos candidatos, se é rede social, se é uma pauta nacional que está se sobrepondo. Acho que é tudo um pouco, né? E esse tema, por exemplo, transporte público, muito pouco debatido, né? Fala-se investimento em estrada, rodoanel, mas transporte público mesmo, por exemplo, intermunicipal e tal, a gente vê pouca integração, coordenação das regiões metropolitanas, né, que cabe ao estado, a gente vê pouca discussão, mas aí e acho que a pesquisa traz esse dado óbvio da população preocupada com isso. Me chama a atenção, mas também acho, de certa forma, lógico, a questão também do apoio às câmeras de segurança nas fardas, né, dos policiais militares. É, acho essa fundamental e com 82% aí de apoio, né, do eleitorado, as pessoas achando que é uma medida que deve ser adotada pelo próximo governador de Minas Gerais. Alguns candidatos eu já vi que ficaram meio em cima do muro, outros falando que são a favor, quando questionados são a favor. Lembrando que tem câmeras compradas aqui em Minas Gerais com dinheiro público e que não são utilizadas, né, pela Polícia Militar. Acho fundamental... para a segurança do cidadão, para a segurança do policial, acho que é bom para todo mundo, né? Evita o abuso policial e também evita que o policial seja, às vezes, constrangido, né? Seja agredido e depois fica aquela troca de versões. Ele com a câmera, ele sendo um policial com abordagem correta, a câmera vai servir para defendê-lo. Então, acho, assim, super importante. É, vejo que tem uma, a gente sabe que tem uma resistência da corporação, então os candidatos, às vezes, ficam em cima do muro para não desagradar aí policiais militares. A gente já viu algumas entrevistas de alguns candidatos falando que não vão adotar. O próprio Cleitinho, que lidera as pesquisas aqui no debate da Band, ele falou que não é uma prioridade para ele, que não pretende obrigar policial a usar câmera, que ele vai te retirar as câmeras de policiais. Outros candidatos já com a proposta de manter e até ampliar as câmeras de segurança nos policiais. Eu acho fundamental, acho que é muito interessante esse apoio do eleitorado de perceber que a população também acha importante, né? Nós também somos a população, mas quando a gente vê que 82% do público entrevistado pela Quest é a favor, é massivo, né? É um apoio massivo. Então, acho que os candidatos têm que prestar atenção a esse recado da população, né? E a polícia tentar internamente diminuir essa resistência. Gente, é muito importante, né? Onde que se colocou essa câmera, dentro ou fora do Brasil, são experiências bem-sucedidas, né? Agora, realmente, o mal policial, a abordagem violenta, inapropriada, essa será punida pela câmera. Agora, a abordagem correta, mesmo quando tem que usar a violência, mas se o policial usou dentro da prerrogativa dele, a câmera está lá para mostrar justamente que ele agiu conforme deveria ter agido. Eu acho que ela serve também para a proteção do policial. Muito interessante esses dados.
0: E a transparência.
3: Transparência é isso. A gente cobra tanto transparência.
0: Você é um servidor público. Exato. O policial é um servidor público. Ele serve ao público e ele é pago pelo público.
3: E lida com o público diretamente.
0: E 24 horas. As câmeras estão aí também compradas com dinheiro público.
3: Exatamente. Né? Então acho que nós vamos começar, inclusive, semana que vem, sabatinas, né? Aqui no Grupo Bandeirante. Já fez na pré-campanha, mas agora na campanha vamos fazer as entrevistas com os candidatos ao governo de Minas. Segunda-feira, inclusive, já convido nossos ouvintes aqui, 10h30 da manhã, governador Matheus Simão estará aqui, candidato à reeleição pelo PSD, e às 5h30 da tarde também teremos o candidato Manuel do MDB, candidato ao Senado. Ele vai estar aqui presente numa transmissão da Band Minas e da Rádio Band News a partir de 17h30, 5h30 da tarde, também essa entrevista. Então a gente vai ter quase todo dia, praticamente, entrevista com candidatos ao Senado, e candidatos ao governo de Minas, a gente vai até aí por um tempo, vamos escutando todo mundo para você tirar suas conclusões. Nós vamos fazer essas perguntas, inclusive, né, sobre câmeras de segurança, transporte público, que são demandas do eleitor que a gente vê que estão sendo muito pouco discutidas, né? Volto a falar, há uma eleição desmobilizada aqui em Minas Gerais. Não sei, acho que é um fenômeno também de rede social. E é uma coisa que vem acontecendo com cada vez mais intensidade. Vocês lembram a eleição para prefeito em 24? Praticamente foi decidida na última semana de campanha. A pesquisa que veio até a última semana não retratou o que ocorreu nas urnas na última semana. Então, assim, acho que esse fenômeno vai se repetir novamente. O eleitor só se mobilizando para valer, mesmo entrando na discussão, olhando o nome dos candidatos, principalmente essa eleição que se vota em muitos cargos, ele só vai mesmo parar para prestar atenção nos últimos 5-3 dias antes da eleição. É ruim isso, né? E acho que é um dever nosso até que tentar entender e se trazer. Porque é muito importante esse debate. Quando a gente vê essas demandas do eleitor que não estão presentes na pauta dos candidatos, tem alguma coisa errada, né? Tem uma desconexão aqui, o que o eleitor está vendo como prioridade.
0: Isso gera abstenção.
3: Exatamente.
0: Lembrando de 2024, a gente teve uma abstenção de... Desculpa, te interrompi.
3: Não, pode falar.
0: Não, é de 30%.
3: Um terço, quase, do eleitor decidiu, não saiu de casa para votar. E eu acho que esse é o caldeirão que a gente está vivendo hoje. A desesperança, né? Assim, a desinteresse. Pessoal, nada vai mudar, não tá importando com o que está acontecendo no nível de eleição. Há pautas nacionais que estão sobrepondo aos interesses, talvez, estaduais aqui. Há também dos candidatos, né? Essa migração da campanha quase para as redes sociais. Isso, né, tirou o candidato da rua, do contato, daquelas agendas, né? É muito pouco. Acho que todo esse caldeirão explica um pouco dessa falta de mobilização que a gente percebe, né? Nós, jornalistas, a gente lembra de eleições há 10, 12, 20 anos atrás, falando, que diferença. Claro, as coisas mudaram mesmo, né? Não dá para ser como era igual, mas a gente percebe essa
4: desestimulação.
3: Apatia. Eu acho uma apatia do eleitor. Isso é preocupante. Isso é muito preocupante, né? Essa decisão muito em cima da hora, ou seja, não estão sendo debatidos os temas. Claro, parte da população se interessa, se mobiliza, mas a grande parte parece estar deixando para o final. E quando elas são ouvidas, como uma pesquisa dessa, a gente vê que ela tem prioridade, que tem demandas, né? Mas que parece que não estão aí andando no mesmo ritmo das propostas dos candidatos.
4: E talvez seja por causa dos escândalos, né? Os escândalos estão ganhando espaço, estão se sobressaindo as propostas. Então a gente não ouve propostas. A cada dia a gente ouve uma denúncia, a gente ouve um lado, ouve o outro.
3: Ou será que as propostas não estão ligadas com o que o eleitor está querendo, né? Talvez seja um pouco disso também, né? Acho que o eleitor talvez quer coisas mais concretas, né? E ficar discutindo temas jurídicos, não sei o quê. Talvez o eleitor está preocupado com o preço das coisas, com a segurança na esquina da casa dele, com o ônibus, né? Que está revelado aqui pela pesquisa, com a violência policial. Acho que esses são temas que a gente tem que trazer. Exatamente. Para os candidatos, inclusive, nós com certeza vão ser temas abordados aqui nessas entrevistas que começam a partir da semana que vem, e já deixo aqui o convite para todo mundo acompanhar tanto na rádio Band News, 10h30 da manhã, os candidatos ao governo do estado, quanto às 5h30 da tarde na Band News também, e na TV Band Minas com os candidatos ao Senado. Fica aqui o convite, contamos com a participação, perguntas de vocês também, para a gente tentar, né, mobilizar, tentar fazer essa pauta dos candidatos ter sintonia com a pauta dos eleitores.
0: É isso, 9h58, vou trazer aqui algumas falas dos nossos ouvintes eleitores. Ana Paula pedindo mais debates com temas ambientais, fiscalização de mineração, isso está muito pouco explorado. Obrigada pela sugestão, está anotada que segunda-feira a gente vai trazer questão ambiental também aqui na nossa sabatina. Ana, obrigada mais uma vez. 9h58, breve intervalo, a gente volta já já.
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19: Cine em Contagem, Avenida Gardel, Gene Pacelli, está com um trânsito muito apertado no caminho para BH, porque tem uma faixa menos perto do viaduto do anel rodoviário e devido à situação, o congestionamento afeta a rodovia Fernão Dias. Para quem está seguindo de Betim para BH, perto do Riacho das Pedras, o desvio pela Avenida Francisco Firmo de Matos, via expressa não compensa, tem uma faixa retida também lá perto do viaduto Beatriz. 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
3: Existe algo em comum entre as decisões transformadoras que tomei na vida. Todas vieram no impulso. Minha intuição me leva a muitos lugares. Agir por impulso nem sempre é dispensar a reflexão, é não se deixar deter por ela. Que fim terá um insight sem um impulso que venha logo em seguida? A etimologia da palavra coragem explica muito bem o que eu quero dizer. Importada do francês courage, vem do latim cor, cordis, coração, morada dos sentimentos. Diferente da imagem truculenta de um brutamontes batendo no peito, a coragem fala de agir alinhado com ânimo e força interior, o que vem sendo bastante ameaçado pelos novos tempos. Viciados em dados e discussões online, nunca ponderamos tanto. O meio virtual nos aproxima de quem está longe, mas a opinião alheia ao alcance dos dedos tem nos afastado de nós. Passamos a desprezar a bússola que trazemos no peito. Ter coragem é bem mais que não ter medo. É deixar que o coração tome as rédeas e agir em consonância com a verdade que mora dentro de nós. Passional, o corajoso é movido por uma voz interna mais forte que qualquer raciocínio e age rapidamente para escapar de interrogações ávidas por destruí-lo. Já os que caminham exatos e controlados são derrubados pelo destino. Impulsivo, ele é mestre em ensinar que o controle não passa de ilusão. Mas o verdadeiro ato de coragem é resultado de uma ideia que já vínhamos amando. Como descreve Jacob Riis, quando nada parece ajudar, eu vou e olho o cortador de pedras martelando a sua rocha talvez 100 vezes, sem que nenhuma só rachadura apareça. No entanto, na 101ª martelada, a pedra se abre em duas. E eu sei que não foi aquela a que conseguiu, mas todas as que vieram antes. Eu sou a Cris Paz, no Instagram, @eucrisguerra, e também @eucrispaz.
4: Agora 10:06, 10:06. Pessoal, abrimos este bloco falando de um atropelamento, uma mulher atropelada duas vezes pelo ex-companheiro em Belo Horizonte. O caso ocorreu dois dias após a vítima pedir uma medida protetiva contra o suspeito. O Célio Camilo explica pra gente esse caso.
24: A câmera de segurança registra o momento em que o carro branco freia bruscamente. A motociclista não consegue parar, bate na traseira e cai. Na sequência, o motorista engata ré e avança com o carro na direção da jovem. Segundo o boletim de ocorrência, na moto estava uma mulher de 24 anos. O motorista seria o ex-companheiro dela, de 25. O caso aconteceu na Avenida Manuel Salles Barbosa, no bairro Cardoso, na região do Barreiro, em Belo Horizonte. Segundo o boletim de ocorrência, depois do fim do relacionamento, os dois fizeram um acordo verbal para dividir os bens. A jovem, por exemplo, ficaria com o carro e o ex-companheiro com um apartamento. Mas ela contou à polícia que ele pegou o veículo sem autorização. Por isso, ela veio até a casa dos pais do rapaz para tentar recuperar o carro. Na saída, ainda segundo o relato da vítima, ela teria sido perseguida pelo ex. A jovem contou ainda à polícia que havia solicitado uma medida protetiva contra o ex-companheiro dois dias antes do ataque. Depois do ocorrido, ela foi levada para um hospital e precisou passar por cirurgia. O suspeito ainda não foi localizado pela polícia.
0: O ex-presidente da Câmara de Belo Horizonte, Wellington Magalhães, é condenado por um esquema de corrupção envolvendo contratos de publicidade do Legislativo Municipal entre 2014 e 2016. Segundo a sentença, ele recebeu cerca de R$1.800.000 em propina e terá que ressarcir os cofres públicos em mais de R$2 milhões. A justiça também determinou a suspensão dos direitos políticos de Wellington Magalhães, por 8 anos, além do pagamento de multa e da proibição de contratar com o poder público pelo mesmo período, ou seja, 8 anos. A nossa produção tentou contato com o ex-político, mas até o momento ele não foi localizado.
4: Entra no segundo dia a greve dos funcionários da Caixa Econômica Federal e do Banco do Brasil. A paralisação atinge unidades em Belo Horizonte, também cidades da região metropolitana e também afeta diferentes regiões do país. Os bancários rejeitaram a proposta salarial apresentada pelas empresas e reivindicam melhorias nos benefícios e nas condições de trabalho. Os dois bancos afirmam que mantêm as negociações. A orientação é que os clientes priorizem os canais de autoatendimento.
0: E o Barreiro ultrapassa a média histórica de chuva prevista para todo mês, em apenas 10 dias. Segundo a Defesa Civil Municipal, a região recebeu 143% do volume de precipitação estimado para setembro. Ontem, a

0: foi um caos. A Sudecap disse, por meio de nota, que atua nesta manhã na limpeza das vias e que obras de drenagem estão sendo realizadas. A previsão é que as intervenções terminem ao longo do dia de hoje.
1: E hoje a previsão é de céu claro a parcialmente nublado, com possibilidade de pancadas de chuva e raios, hein, pessoal? Isolados. Isso a partir da tarde. Foi assim ontem, hein? Ontem, no meio da tarde, do meio da tarde para frente, o céu escureceu aqui em plena tarde, região oeste, né? Alguns bairros aqui, sobretudo a região do Barreiro, Tirol também. Então preparem-se, porque há essa possibilidade de pancadas de chuva no período da tarde hoje em áreas isoladas. Capital Mineira, com mínima na madrugada, 16 graus, e a máxima, 32 hoje à tarde ainda, tá? Com umidade relativa do ar em torno de 30%, ou seja, altas temperaturas, tempo abafado, tempo seco, e aquela pancada de chuva em áreas isoladas à tarde.
0: Moradores dos bairros Bonanza e Petrópolis 1, em Santa Luzia, na região metropolitana, podem ficar sem água hoje. A Copasa diz que realiza uma manutenção emergencial na rede ao longo da manhã. A previsão é que a normalização do abastecimento ocorra gradativamente ao longo da tarde.
1: Agora o futebol, né? Bom, Dan Abreu entrando em campo novamente para trazer para a gente as informações do Galo. O Galo fecha a preparação para encarar o Fluminense. Hein? Nossa, é o Fluminense? O Fluminense do Hulk? Agora o Hulk. Bom, vamos lá, diga, Dan Abreu.
2: O Atlético realiza hoje o último treino antes de voltar a campo pelo Campeonato Brasileiro diante do Fluminense. Pensando em voltar a vencer, o Alvinegro deve poupar parte dos jogadores para o jogo de volta da Sul-Americana no meio da semana. Para o confronto, o time do técnico Eduardo Domingues não deve contar com o zagueiro Juan, o meia Tomás Pérez, o atacante Thiago Borbas e o goleiro Everson. Já Léo Duarte foi liberado pelo Departamento Médico do Galo e pode, enfim, estrear em jogos oficiais pela equipe. Se quiser conquistar os 3 pontos, o Atlético ainda terá de quebrar a invencibilidade de 8 jogos do Tricolor das Laranjeiras. A bola rola neste sábado às 16h na Arena MRV, em Belo Horizonte.
0: São 10h12, o repórter Célio Camilo está lá no Barreiro, um dia depois do temporal que provocou estragos. Ele está acompanhando esse trabalho de limpeza, de retirada da lama da rua. Traz para a gente os detalhes. Bom dia para você, Célio.
3: Olá, bom dia para você, bom dia para todo mundo que está conosco aqui na Rádio Band News FM. Forte chuva causa muitos transtornos no bairro Tirol, região do Barreiro, em Belo Horizonte, após a forte chuva desta última quinta-feira. Ruas que viraram rios, lama, buracos e até motociclistas que ficaram cercados pela água. Este temporal tomou conta de diferentes ruas do bairro. Teve academia, por exemplo, em que as pessoas ficaram ilhadas dentro do estabelecimento e muitos alunos que não conseguiram chegar. Vamos conversar com esse educador físico para contar um pouquinho para a gente como foi o cenário aqui ontem. Vamos ouvir.
4: É, cara, é uma coisa que infelizmente acontece bastante, né? Toda chuva que é mais volumosa, a gente tem esse problema aqui. Esse problema acabou aumentando muito com a questão de obras, né? Questão da areia que fica ali na esquina, questão da rua fechada. Então acaba que mexendo, o barro sobe também e acaba vindo todo para essa área até lá na frente, né? Mas em alguns horários isso piora bastante, porque tem a questão dos alunos saindo da escola, tem a galera que ia vir para a academia não consegue vir. Então quando começa a chuva mais forte, toda essa região aqui que a gente tem esse volume de água muito alto acaba parando, porque a galera vê a chuva começando, a galera já não vem para academia por causa disso, já fica com medo de vir com o carro, com a moto, a pé também não consegue vir, porque ou a pessoa fica presa aqui com a gente ou não vem, né? E acaba causando transtorno gigante para todo mundo. Fica muita sujeira, então tem vezes que desce muito dejeto lá de cima. Algumas vezes desce até bola de pilates aqui, já desceu até lá na frente da pracinha, então vira uma loucura danada.
3: Pois bem, esse que conversou conosco é o Matheus William. Eu conversei também com a Maria da Consolação, ela que mora no bairro há mais de 40 anos.

0: disse pra gente que realmente o problema é antigo. Vamos ouvir.
1: Sempre acontece assim. Tem 40 anos que eu moro aqui e sempre foi assim. É, tem muita lama lá no meu portão, inclusive porque tem uma obra lá na rua, né? Aí piorou um pouco mais.
0: Os moradores, né, apontaram este agravante. Várias ruas do bairro estão em obras para implementação de um novo sistema de drenagem, com escavações abertas e muita terra espalhada. Eles afirmam que a enxurrada carregou parte desse material pelas ruas e a obra que hoje tem provocado esses transtornos tem justamente o objetivo de melhorar o escoamento da água e reduzir os alagamentos no bairro. Inclusive, a nossa equipe já entrou em contato com a prefeitura e estamos aguardando a resposta de quando será, na verdade, a previsão de conclusão desta obra. E claro, enquanto o serviço não termina, os moradores cobram mais agilidades nas obras e principalmente condições seguras para poderem circular pelo bairro. Eu sou Célio Camilo, para a Rádio Band News FM.
2: Célio, a gente só ficou imaginando aqui uma bola de pilates rolando pelo barreiro. Várias bolas, né? Segundo o educador físico.
3: Incrível.
2: Obrigada.
3: Como a gente imagina a cena, né? A água ali escorrendo, gente, e as bolas, né? Bom, vamos aguardar então, porque é muita dor de cabeça para os ouvintes, né, moradores da região. Mais cedo, inclusive, eu conversava com os nossos ouvintes, eles falando ali de sinais em flash, né, o asfalto que foi danificado, né, o transtorno, a dor de cabeça realmente. Bom, pessoal, a gente está junto e vamos lá, hein, cobrando aí a recuperação quanto antes, reparação.
2: Corram atrás das bolas.
3: Também.
4: 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A Gigabalha, muito agarrada na trincheira do contorno, com fila desde Luxemburgo, excesso de veículos no trajeto para quem sai do Estoril. O caminho pela Barão Homem de Melo é alternativo ao passar motorista por vias internas do São Bento, as avenidas Arthur Bernardes e Prudente de Moraes. 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
3: Vamos lá falar do meu, do seu, do nosso bolso, sobretudo você, né, taxista, você motorista por aplicativo, ou você que realmente se desloca, né, com o seu veículo no dia a dia. Pessoal, o preço, né, o preço do etanol, o preço da gasolina, o preço do combustível, houve aumento e você percebeu isso aí na hora de encher o tanque do seu automóvel? Pedro Gelinek, ele fez um balanço pra gente, ele traz agora as diferenças, né, as diferenças de valores entre os postos, e ó, isso chama atenção, viu? Além do aumento, né, do preço do combustível, a diferença entre um posto e outro, vamos acompanhar.
5: Quem precisou abastecer o carro em Belo Horizonte, nas cidades da região metropolitana, encontrou preços mais altos no mês de agosto. O etanol foi o combustível que mais subiu e teve alta de quase 13% em um mês. A gasolina também ficou mais cara, com um aumento de quase 5% que já pesa no bolso dos motoristas.
6: Cada vez que passa, está aumentando mais o preço e também aumenta a quantidade de álcool, né, que seria para diminuir o valor do combustível, e termina a gente pagando mais por gasolina e ainda vem álcool junto.
7: Para mim está caro, viu? Tá caro, eu tava precisando abaixar um pouco.
5: Segundo dados do site Mercado Mineiro e do aplicativo Com Oferta, o preço do etanol varia de um estabelecimento para o outro. Por isso, pesquisar antes de abastecer pode fazer diferença no valor final pago pelo motorista. O coordenador da plataforma, Feliciano Abreu, explica que essa diferença entre os postos pode ser grande.
8: A gente tem que continuar pesquisando, porque no caso do etanol, o menor preço é R$ 3,74, o maior R$ 4,96. Uma diferença entre 199 postos que nós pesquisamos de 32,62%. Diferença bem salgada também e o consumidor tem que ter muita atenção. O que ocasionou isso? A gente nota que realmente é o período de entre safra realmente. A gente tem aí uma redução na produção, o próprio etanol na produção mesmo já está mais escasso e com custo maior. Então isso aí é refletido quase que imediatamente para os postos, que repassam também automaticamente esses aumentos.
5: Além do preço, o motorista também deve ficar atento à qualidade do combustível e a possíveis sinais de adulteração. A orientação é dar preferência a postos de confiança e pedir a nota fiscal após o abastecimento. Mesmo com o aumento, o etanol ainda pode ser mais vantajoso para o motorista. Além do preço, é preciso considerar o rendimento do carro. Na média, o custo por quilômetro rodado de um carro popular ainda é menor com o etanol do que com a gasolina.
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2: Horas 21 minutos. O uso de cupons de desconto deixou de ser apenas uma tática para economizar no supermercado ou nas compras online. Hoje em dia, você recebe um código. Antigamente, você cortava ali do jornal. Você lembra disso, Lu? Você assinava um jornal e via um monte de cupom. Aí você cortava ali no supermercado, trocava o cupom em papel, impresso ali por um desconto. Enfim, hoje é tudo online. Mas sabe que tem desconto agora, cupom de desconto para negociação de dívidas? Como? Me mande o caminho, quem? Priscila Guimarães?
24: Com mais de 80 milhões de brasileiros na inadimplência, a Serasa lança uma campanha que aplica abatimentos extras na negociação de dívidas. A iniciativa busca dar respiro ao orçamento das famílias no momento em que a taxa de endividamento no país atinge patamares históricos. A especialista da Serasa em educação financeira, Jennifer Chagas, destaca o volume de brasileiros afetados e como o benefício atua nessa renegociação.
25: Hoje já são 83 milhões de consumidores inadimplentes no país. São cerca de 348 milhões de dívidas disponíveis para pagamento. Então, é importante a gente reforçar que a inadimplência é um fator crítico para o brasileiro. E quando a gente aplica um cupom, a gente está fazendo ações, né? A Serasa, ela faz ações durante o ano para ajudar a população a sair da inadimplência. O cupom não precisa ser só utilizado para contas, para lazer, e sim para ajudar a população que está nesse cenário.
24: Para consultar se há cupons disponíveis, o consumidor não precisa digitar nenhum código. O desconto entra de forma automática nas ofertas selecionadas dentro do aplicativo ou site da Serasa. Mas antes de fechar qualquer acordo, o primeiro passo é fazer um diagnóstico do próprio bolso. Jennifer faz um alerta sobre a importância de consultar o CPF e entender o que realmente está pendente.
25: Quais são os gastos que a pessoa tem mensalmente e quais as dívidas existem vinculadas ao seu nome? Porque a gente vê que tem muita gente que não conhece o que está pagando, o que está endividado, o que está vinculado ao CPF. Então, a pessoa começar a se inteirar, acessar os canais da Serasa, entender como está a situação financeira, é o primeiro passo.
24: Além da listagem de dívidas inadimplentes registradas no CPF, as plataformas do Serasa disponibilizam o Serasa Score, uma pontuação de 0 a 1.000 que mostra o histórico e a probabilidade de o consumidor pagar suas contas em dia. Quanto mais alta essa pontuação, melhor a situação financeira do usuário. Dados da agência Senado mostram que mais de 80% das famílias brasileiras declararam possuir algum tipo de dívida, segundo o levantamento feito pela Confederação Nacional do Comércio de Bens, Serviços e Turismo.
0: 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Tem ocorrência com carro, Sinine, perto da rodoviária, no acesso ali pela rua Saturnino de Brito, uma faixa está interditada, desde a rua Curitiba tem fila, então para quem dirige na região, a dica é passar com muito cuidado, quem puder buscar vias alternativas, como a rua Paulo de Fronten, rua dos Caetés também está com lentidão, acesso desde o viaduto B, além da avenida Olegário Maciel, para quem dirige rumo à Praça da Estação. Os viadutos Oeste e Leste apresentam boas condições. 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

0: São 10 horas, 28 minutos, 10h28. Pessoal, atenção, prestação de serviço, hein? O Corpo de Bombeiros de Minas Gerais atualiza importantes normas de segurança contra incêndio e pânico, tá? No nosso estado. O Matheus Hermógenes traz os detalhes pra gente.
1: A atualização de regras que envolvem desde o uso do gás de cozinha e do gás encanado até a instalação de carregadores para veículos elétricos e o lançamento de um novo aplicativo para facilitar vistorias foram tema de seminário em parceria entre o Corpo de Bombeiros e o CREA-MG. Para saber mais sobre o assunto, eu converso com o tenente do Corpo de Bombeiros Militar de Minas Gerais, Henrique Diniz Melo. Tenente, muito obrigado por conversar conosco aqui na Band News FM.
2: Olá, Matheus. Eu que agradeço a oportunidade de estar aqui e poder esclarecer um pouco melhor sobre o trabalho do Corpo de Bombeiros, no especial no tocante à segurança contra incêndio e pânico. Estou à disposição.
1: Tenente, para darmos início à nossa conversa, eu gostaria que o senhor nos explicasse quais são as principais atualizações recentes nas normas de segurança contra incêndio e pânico do Corpo de Bombeiros.
2: Recentemente foram publicadas as novas edições da IP23, que trata especialmente de GLP, né, de gás liquefeito de petróleo, tanto para as bases de armazenamento, embasamento e distribuição de GLP, quanto para armazenamento de recipientes como revendas, né, destinadas à comercialização ou não. Inclusive, a IP23 vai trazer também os requisitos para centrais de GLP, aquelas que são, de fato, a utilização final do gás, né, nas edificações, seja no comércio, numa indústria ou numa residência. E ela também traz uma seção específica sobre o uso de IP13, né, que são aqueles que são utilizados nas residências unifamiliares, em grande parte. Embora a segurança contra incêndio e pânico não esteja vinculada diretamente às residências unifamiliares, para quem trabalha na área isso é mais natural, ainda assim a gente traz algumas recomendações para o uso de GLP nessas edificações. A gente também teve uma atualização da IP30, né, que fala de instalações de equipamentos elétricos, mas o foco dessa nova edição foi principalmente na parte de SAV, né, que são sistemas de alimentação e veículos elétricos, para as quais a gente não tinha uma regulamentação ainda consolidada em Minas Gerais e agora ela foi introduzida na IP30. Por último, a IP06, que trata de segurança estrutural, foi uma mudança mais pontual, que veio para atualizar o mercado em relação ao desempenho das edificações em situação de incêndio.
1: Embora o termo instrução técnica ou a sigla IT pareçam muito voltados para engenheiros e especialistas, como essas novas regras impactam diretamente o dia a dia e a segurança do cidadão comum?
2: A instrução técnica, tanto é que elas foram apresentadas num seminário pelo CREA, né? O objetivo foi inicialmente passar essas informações para o profissional que vai aplicá-las, mas, de fato, o objetivo das normas técnicas do Corpo de Bombeiros e dos profissionais é o mesmo, né? Que é conferir segurança nas edificações para as pessoas, para os seus usuários, para o seu patrimônio. Então, de fato, embora o cliente, né, inicial seja o profissional, quem vai se beneficiar do uso dessas normas é a sociedade como um todo, tanto nas suas moradias quanto no seu uso no dia a dia, seja no trabalho, seja no restaurante, numa boate que frequente, em qualquer local, no shopping, etc.
1: Muita gente está começando a instalar suas unidades de carregamento de veículos elétricos e optando pelo gás encanado, além do aplicativo InfoCip Mobile 1.0. São temas que impactam a todos, não apenas aos profissionais, certo?
2: Bom, vamos lá, por partes, né? De fato, o InfoCip Mobile ele vai ser disponibilizado para a população em geral, mas o acesso ao InfoCip é mais comum para os profissionais. Nada impede que o responsável pelo uso possa ter acesso, especialmente na sua edificação, naquela com a qual ele tem vínculo, seja um proprietário ou um responsável pelo uso, segue as regras gerais de acesso ao InfoCip. Então, aqueles que já têm acesso ao InfoCip vão utilizar o mobile. A intenção da criação do InfoCip móvel, né, é de facilitar o acesso, de fato, para equipamentos móveis como o celular. Então, é muito comum, durante uma vistoria, necessitar fazer alguma consulta, e aí a gente dispensa a necessidade de acesso pelo InfoCip comum e cria mais celeridade, mais agilidade nesse processo. E aí, a criação desse módulo do InfoCip está alinhado também com a edição das instruções técnicas, no sentido de que ele vem para atualizar a realidade, né, do mercado, da sociedade, da nossa sociedade. A IP30 veio por causa, de fato, do crescimento dos veículos elétricos, né, uma coisa que até 5 anos atrás era extremamente incomum e hoje a gente vê cada vez mais nas ruas. A mesma coisa para a IP23, como o senhor mesmo disse, a gente tem uma adequação, né, às NBRs, nas normas nacionais. A IP23 tenta acompanhar o avanço dessas normas. Então, ela vem para atualizar de fato o que está sendo aplicado no mercado.
1: Tá certo. Tenente, para a gente encaminhar para o final da nossa entrevista, para os profissionais da construção civil, engenheiros ou mesmo cidadãos que queiram se aprofundar e consultar essas novas diretrizes, onde é possível encontrar esses documentos e tirar dúvidas técnicas?
2: Todas as instruções técnicas, tanto as edições atuais quanto as edições anteriores, para que possa também fazer um comparativo, estão disponíveis no site oficial, né? www.bombeiros.mg.gov.br/normas-técnicas. Então lá ele vai ter acesso a todas as instruções técnicas, inclusive ao regramento para apresentação de projetos, e a gente também tem o canal do próprio InfoCip para apresentação de FAT. Então um profissional que tem CREA ou CAL, ele tem acesso ao InfoCip, ele também pode fazer um formulário de atendimento técnico com qualquer dúvida em relação à norma, e o Corpo de Bombeiros vai responder oportunamente com a celeridade devida.
1: Certo. Tenente, tem mais alguma questão que eu não abordei ao longo da entrevista que o senhor acha interessante acrescentar? Pode ficar à vontade.
2: Bom, Matheus, eu acho que é importante a gente ressaltar que a instalação do SAV, né, do Sistema de Alimentação de Veículos Elétricos, vai ser cada vez mais comum, e a gente considera fundamental que essa instalação seja feita com acompanhamento de um profissional habilitado. Então, embora existam opções no mercado para instalação de forma simples e barata, isso pode conferir algum risco para edificação. Então, a gente recomenda fortemente a contratação de um profissional de confiança para que possa avaliar a demanda do edifício e fazer a correta instalação desses pontos de carregamento sem que haja um aumento no risco de incêndio para essas edificações.
1: Tenente, agradeço muito pela participação conosco aqui na Band News FM.
2: Eu que agradeço, Matheus. Um abraço.
1: Eu conversei com o tenente do Corpo de Bombeiros Militar de Minas Gerais, Henrique Diniz Melo, para a Band News FM.
0: Seu caminho. No bairro Santo Agostinho é realizada agora, sem nenhuma manifestação, na Praça da Assembleia. O deslocamento dos manifestantes será feito pela Avenida Barbacena, em direção à Praça 7, depois Rua Espírito Santo, Praça da Estação, com encerramento previsto na Serraria Souza Pinto. Com isso, há intervenções no trânsito, inclusive lá no entorno da Praça da Assembleia. Já tem movimentação, alerta para o motorista que dirige nesse trecho aí, quem puder evitar esses locais. Como eu disse, a Avenida Barbacena, também ali no entorno da Praça 7 mais tarde, Rua Espírito Santo, Praça da Estação e no entorno da Serraria Souza Pinto. BH Trans acompanha o movimento e orienta os motoristas. 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
11: Horas 37 minutos. Lu, que tipo de loja você entra e olha assim pras prateleiras e fala, ai, eu queria ter tudo, ai, meu salário tá indo embora, preciso sair daqui correndo, é tanta perdição, é tanta coisa linda. Eu sou assim com papelaria, farmácia também, mas papelaria eu acho tudo lindo, maravilhoso, quero comprar tudo. Não dava comprar nada.
0: Delícia. Não, olha, você acredita que eu vou, digamos, a sessão de biscoitos recheados ou chocolates de um supermercado, aquele corredor imenso, biscoitos recheados, chocolates, né? Então dá vontade de colocar tudo assim no carrinho, ó. Sortidos, sabe? Muito bom.
11: Então você tá ali perto da padaria.
0: Opa!
11: Gosta de uma comidinha. Esse fim de semana tem um festival aqui em Belo Horizonte pra quem é fã de pão. Pra quem é fã de padaria. Bom, será que dá pra participar da votação? Fala pra gente tudo, Paulo Xavier, nosso fã de croissant.
0: Uau!
11: E pãezinhos.
12: A capital mineira recebe neste ano a primeira edição da Padocaria BH, uma competição para valorizar a cultura da panificação, a vida nos bairros e a relação afetiva dos moradores com esses estabelecimentos. O evento já é tradicional em São Paulo capital, onde as padarias têm o mesmo valor afetivo que o Belo Horizontino tem com os botecos. Um dos idealizadores, o gastrônomo Eduardo Maia, diz que o festival aqui em Minas ganha o toque mineiro com as quitandas típicas da nossa terra.
13: Na primeira fase, as pessoas votam na melhor padaria de Belo Horizonte, mas também no melhor pão francês, no melhor pão artesanal. Aí entram as quitandas agora, o melhor pão de queijo, melhor broinha, melhor bolo. Também votam no melhor café e no melhor atendimento. Então a gente, eu digo, a padaria é um braço gastronômico muito forte de Minas Gerais, e é isso que a gente quer explorar.
12: A disputa é dividida em 5 áreas da cidade: Centro-Sul, Barreiro Oeste, Pampulha Noroeste, Norte Vida Nova e Nordeste Leste. A lógica da competição é semelhante à outra criação de Eduardo Maia, que se tornou o evento oficial do calendário de Belo Horizonte, o Comida de Boteco. A ideia da iniciativa é valorizar os estabelecimentos e incentivar que os empresários façam dos espaços mais do que um ponto onde se compra o pão nosso de cada dia.
13: É uma oportunidade a gente explorar, né, dos donos das padarias, eles explorarem mais aquele espaço que já existe. É só chegar lá, abrir uma cerveja, ele tem os frios, ele tem um montão de coisa, ele tem os salgadinhos, então ele já tem uma coisa para um happy hour, ele pode fazer um almoço. Tem uma crise muito grande de mão de obra, eu sei disso, mas eu acho que a gente pode mudar muito o setor, a gente pode ajudar a mudar o setor.
12: As padarias vencedoras de cada área e a grande campeã serão anunciadas em 5 de novembro, durante cerimônia de premiação. O público pode votar pelo site padocariabh.com.br.
11: Adorei essa iniciativa. E tem aquele cliente, Lu, que é o cliente raiz de padaria. Você já percebeu? Você entra na padaria por volta de 5h30 e tá uma multidão ali pertinho da saída do pão. Eu fico, gente, o que esse povo tá fazendo ali? Não, eles sabem certinho a hora que o pão sai. Aí o pão sai quentinho, eu pisquei, já não tem mais pão quentinho, não. Sobra os durinhos lá, mais velho.
0: E cá pra nós, não tem coisa mais gostosa, não, né? Aquele pãozinho que acabou de sair do forno. Uma manteiguinha,
11: o meu
0: cafezinho.
11: Sogro é cliente, ele sabe quando muda o padeiro.
0: Ah.
11: Eu falo, eita, esse aqui não é do mesmo padeiro, não. Eu falei, eita, que paladar bom. ele é cliente raiz, tá? Sabe o horário que o pão sai e o nome do padeiro, certinho. Impressionante. Tá aí, padocariabh.com.br. Adorei essa iniciativa.
0: Passeio, né? Uma terapia até, né? Passear pela bom padaria, pegar. Experimentar. Muito bom.
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15: Olá, professor, muito bom dia. Bem-vindo sempre.
16: Prazer falar contigo, Luciana. Estamos aí prontos para fazer outra coluna e iniciar uma conversa sobre o mundo.
15: Exatamente, professor. Estamos aqui eu, Maria Fernanda Sinini, está aqui também a Maria Eduarda Vital. O Murilo está tomando um cafezinho fora, tá? Mas deixa um abraço para você.
16: Maravilha, vamos então conversar.
15: Vamos lá.
16: Trouxe muita coisa.
15: Pois é, professor. Em off, estávamos conversando, né? A sugestão de pauta, o professor já na segunda-feira, ele se antecipa, né? Ele sugere ali alguns temas. É organizadíssimo. Inspiração para todos nós. E o professor vai nos dizer, olha, na prática, colocar influenciadores digitais à frente de embaixadas brasileiras. É uma ideia exótica ou existe alguma lógica de diplomacia contemporânea por trás dela? E quem será que está propondo, né, esta ação, professor? Pois não.
16: Que legal, você já introduziu o tema da coluna e é disso que a gente vai falar hoje. Me permita só, Luciana, lembrar que hoje é 11 de setembro, uma data importante para quem se interessa pelo mundo, pelas relações internacionais. Tem pelo menos duas efemérides muito centrais. Uma delas foi aquele golpe de Estado sangrento que derrubou o presidente do Chile, Salvador Allende, em 1973 e que instaurou o governo do Pinochet. E o outro, claro, 25 anos atrás, acho que muitos de nós, da nossa geração, ainda nos lembramos de o que estávamos fazendo, onde estávamos, quando dois aviões se chocaram contra as Torres Gêmeas lá em Nova York. Teve um avião jogado sobre o Pentágono em Washington, aquele ato de terrorismo que também redesenhou as relações internacionais. Então hoje é um dia importante na história. Mas vou falar de Brasil, a rigor, vou falar do uso de influencers para fazer diplomacia. Quem está propondo isso, gente, é o presidenciável Augusto Cury. Ele traz essa ideia no seu plano de governo, que foi apresentado ao TSE, e, claro, desperta interesse, curiosidade pelo exotismo, não é? Não é algo que figure tradicionalmente nos planos de governo. Essa ideia de contar no lugar dos diplomatas que são treinados, que obedecem protocolos de ação, você botar influenciadores digitais. Qual que é a chance disso funcionar, disso dar certo? Devo dizer, em primeiro lugar, que isso se choca com a tradição brasileira do fazer diplomático, né, da produção de diplomacia. O Brasil adota, há muito tempo, diria eu, há dois séculos, um tipo de diplomacia que é muito tradicional. Vejam vocês que o Brasil, que se tornou independente em 1822, ele fundou a sua chancelaria em 1823. Então tem dois séculos, né? Tem 200 anos que o Brasil ele bota em prática algum tipo de diplomacia. E como eu dizia, essa diplomacia ela sempre foi feita à moda europeia. Ou seja, são homens e mulheres que passaram por um tipo de treinamento formal para falar línguas, para entender o direito internacional, para entender como se comportar nos espaços cosmopolitas, né, nos grandes salões. Então, não é algo que venha tão facilmente, né, ao agrado dessa diplomacia brasileira. Isso choca, isso incomoda. A mera proposta de você substituir alguém que passou ali 20, 30, 40 anos da sua vida se preparando para representar o Brasil por um influenciador digital, isso gera todo tipo de reação adversa dentro do Ministério de Relações Exteriores. Acho eu até que com bons motivos, não é? Não é algo simples de se processar, de se operacionalizar. A gente tem que pensar isso com muita responsabilidade. Agora, em defesa do Cury, ou pelo menos, enfim, tentando ser maximamente compreensivo com essa ideia, eu vou alegar o seguinte: há alguns precedentes, se não exatamente no feitio como ele está propondo, mas eu diria que há propostas, iniciativas assemelhadas mundo afora. Já existe uma tentativa por parte de alguns países do mundo de alavancar a imagem, de alavancar negócios, de promover o chamado poder brando, né, o soft power de algumas nações através dessas figuras, que são os influenciadores. Talvez um caso muito admirado, que tem características próprias, mas que é muito citado por quem estuda isso, é o caso da Coreia do Sul e do que eles chamaram de Hallyu, a onda coreana. O que, que é essa onda coreana? Basicamente, é o esforço que o país fez com participação do Estado, né, o Estado entrou em campo, de promoção da indústria cultural e do entretenimento. A gente tem visto como a Coreia brilha nos palcos do mundo, ou, enfim, nos projetos de dramaturgia, não é? Cinema. A Coreia do Sul é um país crescentemente admirado pelos seus artistas, as bandas pop, BTS, Blackpink, as novelinhas, dorama. Isso é conteúdo, isso é serviço que é consumido globalmente hoje. Começou ali na Ásia e se tornou uma, né, um coqueluche para o mundo, né? As pessoas gostam, querem consumir esses produtos culturais sul-coreanos. Uma das engrenagens para promover isso é justamente ter uma rede de influenciadores digitais, né, que vão expor, que vão falar bem, que vão tentar elevar a imagem do país Coreia do Sul pelo mundo. Então, só para mostrar que assim, a ideia, por mais que ela seja um pouco assim, fora da caixinha, mas ela não é de todo inédita. Já há algumas iniciativas para se tentar promover os países e de se promover esse tipo de diplomacia. Uma diplomacia digital que foge dos protocolos, que foge das tradições, que foge do formalismo. Em algum grau, eu acho que vai ser inevitável a incorporação dessas novas modalidades diplomáticas nos anos por vir, sabe? Talvez não uma substituição, não é? Acho que isso está fora de questão, mas a incorporação seletiva, gradual, de novas ferramentas para esse mundo que vem pela frente.
15: Exatamente.
16: É isso.
15: Professor, se me permite, só um exemplo, né? Uma ação que aconteceu em 2022, em maio de 2022, o BTS, o grupo sul-coreano, visitou a Casa Branca. foi recebido, né, pelo presidente, o então presidente Joe Biden. E qual foi o motivo dessa visita? Claro, a representação, né, asiática, mas também o combate à discriminação contra a comunidade asiática nos Estados Unidos. Ou seja, direto ou indiretamente, professor, poderia ter sido ali o papel de um diplomata, mas não, o grupo BTS é que foi lá, foi recebido, e isso tomou assim, uma repercussão enorme, mundo afora. Então a gente trazendo aqui um exemplo do que realmente acontece, né? Mas eu, por mais que eu goste, né, enfim, do BTS especificamente, mas só BTS, o restante eu não acompanho não, assim, mas BTS desde 2022 que eu acompanho o trabalho desse grupo sul-coreano, apesar disso tudo, enfim, diplomata, eu defendo os diplomatas, né, se dedicam, estudam, eu lá na adolescência ou pré-adolescente já pensava, tinha um sonho até de ser diplomata, acredite, Mas enfim, eu defendo os diplomatas, viu, professor?
0: Agora, uma dúvida aqui, professor. Ah. O senhor levantou a bola, está fazendo um exercício de compreensão. O senhor colocaria Virgínia em qual embaixada, professor? Para onde mandaríamos Virgínia?
16: Consulado de Madrid, né? Acho que o consulado geral de Madrid talvez tenha uma vaga.
0: Bem pertinho ela. Ali, né?
16: Exato, está morando por lá. Já Mas fica. Olha só, é legal porque... a Luciana faz essa confissão aí, e o mundo ganhou uma excepcional jornalista, perdeu uma diplomata em potencial. Legal saber que você, Luciana, Sim. gosta também da cultura coreana, não é? Tem uma meninada hoje que adora, eu vejo na universidade, isso é uma febre, não é uma coisa de nicho, é uma coisa realmente de escala global, é impressionante.
15: Interfere até no PIB, né? Interfere até no PIB do país.
16: Muito. Perfeito, esse é que é o ponto. O Hallyu, essa coisa da indústria cultural, ela foi muito impulsionada pelo Estado sul-coreano, não é? Eu acho que é importante reconhecer essas engrenagens, como que a população sul-coreana compra também a ideia. Eu me lembro de um debate que se fez envolvendo essa banda, BTS, sobre a necessária, lá na Coreia do Sul, os jovens têm que fazer o serviço militar obrigatório. Tem que ir ficar um tempo fora de circuito para fazer, enfim, passar pelos treinamentos militares. Então eles se tornam soldados por algum tempo, não sei, 2 anos. É um tempo relativamente longo. E um debate que se fez na Coreia do Sul à época, eu me lembro bem, era se o BTS, dada a importância que tem para a promoção do país, se eles, os rapazes, deveriam ficar isentos do serviço militar obrigatório. No fim das contas, não teve refresco para eles, tiveram de servir e depois retomaram a carreira. Mas isso é muito interessante para mostrar como que se trata de uma questão nacional. Influenciar as relações internacionais por meio da arte, da cultura, do entretenimento.
0: Mas né? Isso é, enfim, papel de diplomata, professor?
16: Também é. Eu acho que é sim, Maria Fernanda. Eles são treinados, os diplomatas, e os brasileiros são muito bem treinados, é uma burocracia muito competente, não é? Para atuar em múltiplas frentes. Então, sim. Só que o jeito que se faz é diferente, sabe? Eu acho que aí é que está o ponto. É mais tradicional, não é? Mais conservadora a abordagem. Eu acho que é, sim, papel de diplomata, mas o jeito de olhar, às vezes, é muito diferente. Às vezes vai ser menos a ênfase no pop, na cultura popular, e mais em outros recortes de cultura, mais eruditos, né, mais convencionais. Então, acho que aí é que está o jogo, sabe?
0: Sim.
16: O que está em jogo é essa mudança do paradigma. O que se está propondo, eu acho que é um pouco uma infiltração de uma visão de mundo mais jovem, mais arejada.
0: Está faltando a Luciana lá dentro. Do Itamaraty.
16: É disso.
15: Maravilha. Vamos juntos, professor. Vamos.
16: Vamos lá, vamos tentar, enfim, instilar novos ares, porque o plano é esse, eu acho, assim. Eu não quero, portanto, deixar assim, a proposta do Cury com um ar assim, de coisa absolutamente exótica. Não, tem um fundo aí que merece a nossa atenção. A gente tem que dá para a gente melhorar essa ideia, talvez, e pensar em algo mais efetivo, aplicável, não é? E não apenas como um espantalho. Né? Dá para pensar em usos, eu acho, razoáveis dessa proposta.
0: É isso, professor. Tentar abocanhar todos os públicos de todas as idades é o que está faltando. Realmente, todo mundo muito engravatado, né? O negócio ali está muito...
16: Exato.
0: Afrouxar um pouquinho a gravata e tentar, de alguma forma...
15: As coisas vão mudando, as gerações vão surgindo e a gente vai se adaptando, aprendendo, né? E, claro, passando também os ensinamentos, né?
16: Exato. A Sinine falou muito bem. Essa metáfora é ótima. Assim, é tudo muito quadradinho, né? Menos fraque cartola e mais... É, meninada, juventude, precisa, afinal de contas.
0: Sim,
16: né?
0: É o futuro, né? É a base, é o futuro do. Né? São eles que daqui a pouco vão estar aqui governando ou fazendo outras coisas.
15: Adaptações, né?
0: 10h57, professor. Isso. Muito obrigada. Até sexta que vem. Na sexta que vem. Ih, volto a chamar o senhor para a gente bater um papo aqui no off. A gente vai começar na próxima semana. Aproveito para fazer aqui uma propaganda, as sabatinas com os candidatos ao governo de Minas. E aí o nosso tempo vai ficar meio apertado, mas a gente vai trocando ideia ao longo da semana, professor. Já te passo um feedback daqui a pouco.
16: Com certeza, a gente se programa e vamos conversando.
0: Valeu, até. Bom fim de semana, boa sexta também. Obrigada.
17: 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Avenida Amazonas na saída para Contagem, bastante agarrada agora, Sinine, lá no Gamileira, devido a um evento que é realizado no Parque de Exposições, está gerando fila na Amazonas desde o Prado. Para quem sai do centro, o caminho pela Tereza Cristina é a opção. 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
0: 11:02, Lu, a gente vai ficando por aqui. Beijo pra todo mundo. Até semana que vem. Bom fim de semana.
3: Excelente fim de semana, pessoal. Um abraço apertado. Eu estarei aqui amanhã. Espero por todos vocês. Beijo.
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0: Ah. Ah.
1: É.
0: Bom dia. Nós estamos começando Band News na área dessa sexta-feira, tentando quebrar um pouco o clima. Foi uma semana pesada. Fala aí no chat, foi uma semana pesada pra você? Eu não sou o sensitivo, Thiago Valu, mas foi uma semana pesada pra mim. Alguém no chat há de falar, claro, pesando 105 quilos, toda semana são pesadas pra você. Mas, sabe, foi uma semana pesada, foi uma semana pesada. Eu espero que você tenha caminhado bem até a sexta-feira. E hoje, sexta-feira, 11 de setembro. É, eu que tenho 45 anos, nunca mais consegui olhar para essa data da mesma forma desde o acontecido há 25 anos atrás, que foram os atentados às Torres Gêmeas nos Estados Unidos. Muito obrigado, Guilherme Souza, nosso produtor, junto e misturado e lado a lado, né? Porque nossa, você sabe junto, que é um cara que é bacana demais, ô Guilherme. É, então, não, isso aí não, nunca. É, então, 25 anos atrás, né? Um dia que ainda me marca muito. Ah, mas você não perdeu o parente e tal. Cara, aquilo ali... Eu me lembro, com certeza, né? Os 40 a mais, quem tinha idade o suficiente pra se lembrar onde estava, se lembra. Eu fui ver aquilo, eu trabalhava de mensageiro. Era o que estava... assinado na minha carteira de trabalho. Mas aliás,
2: o tal office boy.
0: Isso.
1: Ah, posso te fazer uma pergunta?
0: Okay. Eu estava falando, mas pode, Thiago. Eu interrompo o que eu estava falando. Pode, Thiago. Eu vou abrir uma exceção só para você.
1: Você falou que trabalhou como mensageiro.
0: Isso.
1: Deixa eu te contar uma coisa.
0: Não do caos.
1: Não, caso, eu sei.
0: Como diz o Romulo Mendonça.
1: Isso. Deixa eu te falar um negócio. Eu estava escutando hoje a Band News. E aí estava na coluna daquele... Puta, me ajuda aí. Eu sei que é bom com o nome dos colunistas. É de política.
2: O Davison.
1: Davison Belém Lopes.
2: Isso,
1: é. Davison Sanches é volante. É zagueiro. Jogador, bom zagueiro. É
0: só pensei em futebol, nosso craque.
1: Davison Belém Lopes.
2: Lá nos totem,
1: e né? Aí eu perguntei sobre... Aí eu perguntei, não. A Sinine perguntou... A Luciana, aliás, perguntou a ele sobre influenciadores se tornarem diplomatas. Você estava escutando a coluna?
2: Essa foi uma temática mundial. Tem alguns países que estão fazendo isso de fato.
1: E um dos candidatos à presidência sugeriu isso. Eu não sei se eu posso nem citar o nome dele. Mas você se tornaria, Valor?
0: Não.
1: Um diplomata?
0: Não.
2: Isso é um absurdo, inclusive, né?
1: Eu também
2: acho.
1: Na
2: minha opinião.
1: Eu também acho.
2: Isso é um absurdo.
1: Imagina a Virgínia, diplomata nos Estados Unidos.
0: Não. Aliás, o único diplomata que eu gosto é o Opala. É o Opala diplomata.
2: É uma música do Rafa.
1: Desculpa ter te atrapalhado, Valor, vou perguntar isso.
0: Não, tá tudo bem. Então, eu trabalhava de mensageiro, aliás, agradecer, mandar um beijo, tenho certeza que ele está nos ouvindo, meu amigo Felipe Augusto, com seu filho Arthur. E juntamente com a Letícia também, se eu não mandar abraço pra Letícia, essa família maravilhosa aí, a Letícia fica brava, eu trabalhava de mensageiro no Fórum Lafayette, exatamente trabalhando pela empresa, extinta empresa Labor, que era do nosso saudoso Edson, pai, do Felipe Augusto, vulgo DG, né? Não vou ficar falando seu nome, né, DG? Nunca chamei você de Felipe Augusto na vida. E aí a gente sempre, como trabalhava no fórum, né? É, vale transporte, ticket, restaurante, aquela coisa. A gente ia almoçar ali no restaurante do Cruzeiro, ali.
1: Ao lado do Fórum
0: Lafayette. Que é muito boa a comida, por sinal, tá? Não tô recebendo um tostão pra fazer. Mas toda a vida, inclusive...
1: Ainda existe
0: esse restaurante. Mudou, né?
2: Coisa boa,
0: mudou ali... e aí eu me deparei com aquilo na TV, cara. Eu lembro que eu achei que era um trailer de algum filme. Eu nunca vou esquecer disso, que tava passando na TV. Aí um amigo meu falou, cara, você viu o que aconteceu? Eu falei, isso é real? Eu lembro que eu perguntei, ele, sim, cara. Então foi muito impactante. Hoje, de certo, a primeira coisa que eu fiz foi rezar, né, por aquelas vítimas, enfim.
1: Valuzinho, diga lá. Eu tava assistindo TV Globinho.
0: Olha aí. E aí aconteceu o acidente. Ele deve ter entrado o plantão.
1: Entrou o plantão. Que foi
0: 2001.
1: É, tinha 10 anos.
2: Eu tinha um ano e alguns meses, então eu não lembro de nada.
0: Sim, por tinha isso que eu anos, falo né? Que é isso. Ô, gente, é só isso mesmo, eu comentei.
2: As crianças ficaram sem ir pra escola, é verdade isso? Nesse dia? Eu lembro que...
0: Então, como eu tinha 18 mais, tinha 19, eu tava ali trabalhando, né? Eu imagino que tenha acontecido um movimento assim. Você que tinha idade de ir pra escola, fala aí no chat qual que foi, se você lembra. Se você lembra o que aconteceu, enfim. Pessoal, agora sim, deixa eu apresentar, né? Apresentação hoje comigo, comentários Dana Abreu e Thiago Fernandes, produção dele, Guilherme Souza, que hoje os motores estão aquecendo porque o evento é amanhã, né? O evento é amanhã. Se ele foi triste, só até o dia de hoje. Mesa de áudio, Dana Abreu, você vai falar, como é que o cara comenta e opera? É assim.
2: É aquela coisa.
0: É assim, multifuncional. E controle da live, Maria Eduarda Vital, a Duda. Pessoal, vamos começar falando aqui então do pronunciamento ontem do Pedro Lourenço na TV Cruzeiro, o Pedrinho esclarecendo o episódio com torcedores no último domingo na partida contra o Atlético Paranaense, ali no momento que o Cruzeiro estava no aquecimento. A gente já vai começar, tá no ponto, ô Duda? A gente...

0: YouTube, mas na rádio a gente não tem o acesso ao áudio.
1: Tanto é que nós não estamos escutando. É, não, então pode suspender, por
2: quer
1: favor.
2: Quer que eu ponha aqui, Valzinho? Eu tenho ele aqui salvo no celular, eu acho.
1: É. Então, você tem essa edição aí, Guilherme?
2: Qual parte você tá pegando?
0: Eu acho
2: Dudinho?
0: Melhor a gente passar por alto o que foi.
1: Vamos, também acho, Dan. Não, porque fica muito ruim, Thiago. As pessoas, isso tem
2: Será
1: que...
2: Será que atrapalha muito?
1: Não, é porque a gente precisa de que esse recurso volte a acontecer pra não fazer... Não tem a ver com você reproduzir,
0: eu
1: não.
0: Eu acho que, assim, vamos nessa lá. Fala do Pedrinho, uh-huh. né, nesse vídeo completo, não há necessariamente nenhuma novidade.
1: Sim, sim.
0: Há posicionamentos, né? Há confirmações. Ele começa falando do momento, né, do Cruzeiro em Copas, fala das eliminações, entra no assunto do debate dele ali, do embate, melhor dizendo, dele com um torcedor à beira do gramado, que ele alega ser apenas um torcedor, né, uma discussão ali mais acalorada, em que ele fala do torcedor descer, ele afirma que nunca desrespeitou o torcedor do Cruzeiro, que entende os protestos, que jamais vai ir contra o torcedor que está no seu direito de protestar e que entende essa fase do Cruzeiro, e depois ele entra em outros assuntos, mas talvez a gente queira discorrer um pouquinho mais sobre essa fala do Pedrinho, né?
1: Eu achei, assim, de mais relevante essa questão dele com o torcedor. Acho que é o dirigente reconhecendo, né, o Pedro, como ele mesmo diz em um trecho da fala, tá chateado com as eliminações, tá chateado com o Cruzeiro não ter conseguido seguir na Libertadores e na Copa do Brasil. E acho que é o reconhecimento, eu não sei se partiu de uma própria reflexão consigo mesmo, do Pedro Lourenço, se alguém de repente falou: olha, presidente, você passou ali um pouquinho do ponto. Ele não falou nenhum palavrão, né? Vamos só para contextualizar, ele falou: ah, vem cá jogar, enfim, com o torcedor do Cruzeiro. Eu volto a repetir, acho que tudo aquilo que foi protestado no sentido de até protestos criativos e que não ofende e nem ameaça a ninguém, eu não acho que coisas do tipo porrada, salário em dia, porrada em falta, isso eu não acho que seja protesto, tá? Pelo contrário, acho isso lamentável. Nada que venha a ameaçar patrimônio do Cruzeiro, patrimônio de qualquer funcionário do Cruzeiro, algo que venha a ameaçar o patrimônio privado, né, de pessoas do clube ou o patrimônio do clube. Agora, arquibancada, algumas questões até criativas do torcedor, não vejo problema. Acho que a arquibancada, eu sou alguém que defende que a arquibancada é o lugar de fato de se protestar, né? Só a gente interrompendo rapidamente aqui, notícia de agora, do Central da Toca, publicado pelo Samuca e pela Tainara Amaral.
0: Acabei de ver
1: o Guilherme aqui mandou também, aqui falando que o Cruzeiro tenta a contratação de Matias Vinha no último dia de janela. O Matias, sim, Vinha, que está no River Plate.
0: Uma pessoa tinha me falado disso no Twitter, assim, eu estava até conversando com o João, alguém marcou a gente, aqui, ó, para você ver que é verdade.
1: Uhum.
0: Há uma hora atrás, e acabou que eu não tive tempo para apurar, estava conversando com algumas pessoas sobre a questão do Chico da Costa ainda, que ao que tudo indica será jogador do Fortaleza, mas agora surgiu essa nova, né, do Matias Vinha, uma negociação tanto quanto complexa e estranha, né, uma movimentação estranha do Cruzeiro.
1: E eu acho que, só ler aqui uma parte, obrigado ao Guilherme Souza que já de pronto nos mandou aqui, uma apuração do Central da Toca e Samuca TV com o jornalista argentino, o German Garcia, que também é sempre muito preciso, né, Dan? Ele é um cara que trata a notícia com muita responsabilidade. Argentino. Sim. E aí fala que a operação

0: No entanto, não é simples, como você também acabou de ressaltar. E ele tem vínculo de empréstimo com o River Plate até o fim da temporada.
1: Mas assim, tava indo mal lá no River Plate, viu?
0: Sim.
1: A torcida lá não tá muito afim de ver o Vinho lá por muito tempo, não. Até por isso, eu estranho esse movimento do Cruzeiro, tá? Não estou questionando a notícia, tá, gente? Pelo amor de Deus. Mas eu estranho esse movimento do Cruzeiro. Claro, é um jogador de
0: 28
1: muita...
0: anos.
1: Característica, sim, né? Tem muita qualidade, jogou na Europa por um certo tempo.
0: Ótima passagem, né? Pelo Palmeiras.
1: Sim.
0: E aí depois ele tem uma lesão grave no Flamengo.
1: Isso.
0: Ainda não, aí nunca mais
1: ele
0: conseguiu.
1: Joga bem num período da Roma, né?
0: Sim.
1: E aí ele vem pro Flamengo, tem muita passagem pela seleção uruguaia, foi pra Copa, inclusive, não foi titular, mas esteve junto do grupo uruguaio na Copa. E seria um jogador a ser recuperado, né? Não faz uma boa temporada pelo River Plate, se não me engano até perdeu a posição por lá. Então, assim, é um jogador que teria que ser trabalhado e uma idade já avançada. Eu não...
2: Se for recuperado...
1: E agora também, que o Cruzeiro já tá fora de todas as Copas?
2: Então... Não, mas, gente, peraí. Eu acho
0: você
2: que
0: tem alguma nítido. Informação,
2: não,
0: Thiago?
2: Não, eu acabei sobre... de mandar mensagem pra pessoa do Cruzeiro aqui, eu saí ali pra tentar uma informação referente a uma outra coisa.
0: Claro.
2: Mas não consegui ainda não, tô tentando.
0: Tudo bem.
2: Mas sobre o Vinha, sobre o Richarlison, na verdade, que eu tava tentando. E aí, sobre o Vinha, a realidade é que... Cara, se vier e for recuperado, pô, bicho, de verdade. Eu lembro do Vinha no Palmeiras. E aí, pra mim, é a última boa temporada dele, né? Ele vai pra Europa, não vai bem. Ele volta pro Flamengo, não vai bem. Mas se for recuperado, eu acho uma
0: ele
2: uma
0: começa
2: boa contratação.
0: Bem no Flamengo, Thiago, se me permite, e aí ele tem uma lesão grave.
2: Isso, e aí ele não consegue nunca mais voltar.
0: Não consegue.
2: Então assim, eu gosto do Vinha, cara, eu acho um bom lateral esquerdo.
0: Eu,
2: é um cara que pode ser útil a esse time do Cruzeiro.
0: Eu já vi o Vinha, não tô falando hoje, eu já vi o Vinha jogar mais do que o Piquerez, no Palmeiras, inclusive. Não tô falando... os dois, bem, o melhor do Vinha e o melhor do Piquerez, eu... Só que faz tempo que o Vinha não consegue estar nesse nível. Agora, o Cruzeiro indo atrás desse jogador, independente de conseguir ou não, o último dia de janela, enfim, acho até que o Cruzeiro...
1: Uma pessoa do Cruzeiro acabou de me responder. Acho que tá até assistindo o programa, mandar um abraço, inclusive. Tem possibilidade, sim, mas ainda não está certo porque envolve detalhes importantes entre River e Flamengo que não estão resolvidos. E a janela fecha hoje.
2: Então, Dan, talvez seja até a mesma pessoa. Porque também uma pessoa do Cruzeiro me respondeu aqui falando.
1: Deve ter sido exatamente a mesma resposta, né?
2: Não, mandou difícil por ser o último dia. Mas nos então foi oferecido.
1: Diferente.
2: E estamos tentando.
0: Eu acho que na parte que depender do Cruzeiro.
1: O Cruzeiro tá esperando, assim, acho que o que deve estar acontecendo, tá aí já saindo da informação,
0: sim,
1: tá, gente? Meu achismo,
0: lógico,
1: pelo que eu já conversei com empresários e pessoas ligadas ao futebol, o que eu acho que deve estar acontecendo é que o River deve estar tentando a rescisão junto ao Flamengo, e aí os dois times devem ter que se resolver, e aí juntando isso com essa informação do Thiago, o empresário já se precavendo, né, já se antecipando ao movimento, está oferecendo o atleta a outros clubes, porque sabe que no Flamengo ele não vai jogar.
0: Uhum.
1: Se ele volta hoje pro Flamengo, ele vai ser terceira opção na lateral esquerda, né?
0: Talvez o fator dificultador seja o Flamengo na história. O Flamengo não tem porquê minimamente querer facilitar para o Cruzeiro, independente da oferta que o Cruzeiro venha fazer. Eu acho que o Cruzeiro tá... Se o Cruzeiro se dispôs a fazer esse movimento, eu tenho certeza que o Cruzeiro vai forte. Ele não vai fazer, não iria fazer uma sondagem no último dia de janela. E diz mais...
1: Não, isso que o Thiago trouxe é muito importante, porque pra gente entender de onde surgiu esse movimento,
0: sim,
1: né? Aparentemente veio da parte do jogador para o clube, não é que o Cruzeiro ficou esperando a janela inteira,
0: sim,
1: e falou, hoje...
0: Mas você concorda que pro Cruzeiro fazer o movimento, por mais que esse movimento tenha passado à frente, foi detectado algo na posição...
1: Cara, é muito
0: não,
1: difícil.
0: São conjecturas,
2: cara,
0: que a gente tenta... Pra mim, se o Cruzeiro... peraí, deixa eu só falar rapidamente pra gente entrar nesse debate. Se o Cruzeiro traz o Vinha, pra mim, adeus Vidalba. Eu sei que já tá muito claro um adeus Vidalba a essa altura do campeonato, que hoje é 11 de setembro. O Cruzeiro não fez movimento nenhum. Depois daqueles, o Vidalba, eu quero ficar, O Cruzeiro já conversou, sabe o que eu quero? Pra mim, se o Vinha fecha, é com certeza adeus Vidal.
1: Mas eu sou, assim, eu dei essa risada meio irônica, porque sim? Eu sou um grande...
2: entusiasta
1: não, da permanência contrário, do contrário. Pelo contrário, eu sou um grande crítico...
2: De Bruno Spindel.
1: Do mercado, não de pessoas, mas sim. Qualquer pessoa que esteja à frente do futebol, que tenha um planejamento reativo ao mercado... Eu sou um grande crítico, porque, cara...
2: Mas reativo em que sentido?
1: Ah, vou esperar chegar para eu fazer o movimento.
2: Mas não foi o que o Cruzeiro fez?
1: Ué, pelo que a gente tá apurando aqui,
2: não, sim. Não, chegou num caso específico.
1: Então, mas eu sou um grande crítico disso. Eu sou um grande entusiasta do... Vai definir uma janela de transferências? Vamos pôr aqui na mesa quantos... A não ser que seja um extra classe.
2: Deixa eu te falar um negócio. Acho que em alguns momentos não tem jeito.
1: Cara, mas se fosse um jogador extra classe...
2: Ele não seria oferecido. Eu dava razão.
1: Às vezes sim.
2: É raro.
1: Às vezes sim.
2: É muito raro o extra classe oferecido.
1: Mas tem que ser raro mesmo, cara.
2: Tem muita gente procurando.
1: Mas tem que ser raro mesmo.
2: O Cruzeiro foi atrás desse extra classe em janeiro.
1: Não, mas aí aonde que eu vou te chegar? Porque o Cruzeiro, ou pelo menos o torcedor do Cruzeiro, nós jornalistas, parte dos jornalistas, já sabíamos que o Cruzeiro precisava de dois laterais esquerdos. Porque o Cruzeiro negociou dois.
2: Eu sempre defendi isso.
1: O Cruzeiro deixou Cauã e Kaique sair. Então você traçou o Rojas, era óbvio que isso seria problemático.
2: Mas você não acha que na cabeça do Cruzeiro, talvez o Cauã Moraes, que estava sendo improvisado ali, e o Vidalba... Olha o que
1: você está falando, calma. É improvisação de dois atletas. Não, mas às vezes
2: o cara se encontra ali, cara. E o Vidalba, que já foi lateral esquerdo da carreira, na cabeça do Cruzeiro, talvez isso não desse certo. Mas aí,
1: desculpa, quando você vai aos microfones no início do ano e fala, nosso objetivo é ganhar todos os títulos que a gente disputar, ou ser competitivo em todos os títulos, é muito pouco. Você se contentar com um jogador jovem improvisado... Ou com um atleta que, outrora, quando o Cruzeiro utilizou o Vidalba improvisado no início do ano, não deu certo.
2: Com o Tite não deu certo. Eu não vou mentir que eu me empolguei com o Vidalba, especialmente pelos jogos ali, Barcelona de Guayaquil.
1: Eu tô falando antes disso acontecer.
2: Não, sim, eu tô falando nessa temporada, depois que os dois saíram. Não é que os dois saíram. O Cauã Prado já estava vendido e o Kaique muito provavelmente sairia naquele momento, naquela altura. Aí o Vidalba entra contra o Barcelona de Guayaquil e dá o passe para aquele golaço do Matheus Pereira no Mineirão.
1: Eu vou te dar um exemplo...
2: Então, ali naquele momento, eu me dei uma empolgada. Eu falei, opa!
1: Eu vou te dar um exemplo dos jogos recentes. Quando o Jonathan Jesus machucou, o Cruzeiro não utilizou o Vidalba na lateral, sabe por quê? Porque o Cruzeiro ficaria sem zagueiro no banco de reservas. O Cruzeiro teve partida em que o Cruzeiro não tinha zagueiro
2: de ofício. Mas isso aí é um erro também, eu concordo. Entendeu? A ausência de mais um zagueiro é um erro.
1: Então, mas é isso que eu tô falando. Se o Cruzeiro está planejando utilizar o Vidalba de lateral esquerdo, opa, então tem que trazer um zagueiro para cobrir esse buraco. Não trouxe.
0: Isso aí foi e voltou, né, Dan?
1: É isso. Isso
0: foram para várias direções e agora, mais uma vez, está indo para outra direção.
1: A minha maior crítica é o Cruzeiro foi no Vitão, zagueiro do Inter, não trouxe. Desistiu de zagueiro. Surgiu o Igor Júlio.
0: Isso.
1: A revelia. Surgiu o Igor Júlio, não fechou, e aí desistiu de zagueiro.
0: Sem mais nem menos. Não deu uma satisfação.
1: Entendeu?
0: E não promoveu ninguém da base. Nós, ao invés de irmos ao mercado, vamos promover o Bruno Alves. Exemplo. Entendeu? Ou o Janderson. Ficou um buraco.
1: E aí liberaram os dois jogadores. E aí o Cruzeiro. É esses movimentos que eu não consigo entender, que eu não gosto. Aí é um gosto pessoal meu, entendo quem aprova, tudo bem. Mas,
0: são por movimentos exemplo, confusos.
1: Foi no Brian Rodrigues, não fechou e não trouxe ninguém.
0: Isso, e não venha com essa de João Costa, porque o João Costa já estava em andamento com a negociação do Brian Rodrigues.
2: Independentemente do Brian
0: Rodrigues. E o João Costa é uma aposta da aposta da aposta da aposta da aposta.
1: Cara, diferente. É uma loucura.
0: Então assim,
1: minha cabeça não faz
0: sentido. Eu acho que demonstra o Cruzeiro até antes da Copa, utilizando o Cauã Moraes como um reserva ali do Kaique. O Cauã Prates já estava vendido, mas depois que aliás, misteriosamente, até uma coisa, né? O Cauã Prates, depois que ele foi vendido, agora já era, tá? Mas só um comentário que eu pensei à época e acabei não fazendo. Depois que ele foi vendido, parece que foi proibido de ser utilizado no Cruzeiro, assim.
2: Não, ele não usou nenhuma vez. Não foi utilizado nenhuma vez. Não,
1: ele teve uma lesão.
2: Sim.
1: E aí...
2: Mas ele não foi utilizado nenhuma vez.
0: Acabou.
2: Não,
1: então, mas nenhuma é porque vez. Teve a lesão. E aí ele...
2: Não, mas dava pra ter sido utilizado. Sim. Ele não, se recupera dela.
1: Não, o Cruzeiro simplesmente não informa depois que ele
2: teve a lesão.
1: Danzinho. Não, mas, ô, Thiago, eu tô Danzinho. Falando que é oficial.
2: O clube anuncia... Não vai pro oficial só.
1: Não, mas eu tô... Ô, Thiago, tô
2: é um erro do Cruzeiro.
1: Eu tô tratando o que tem de oficial, porque o Cruzeiro e o Atlético e todos os clubes que eu vejo fazem o seguinte: o jogador lesionou, você anuncia nos canais oficiais do clube.
2: Eles
1: o jogador retornou, você também anuncia
2: que Cruzeiro, ele voltou aos
1: treinamentos.
2: Cruzeiro ficou...
1: Ele nunca voltou Cruzeiro... oficialmente aos treinamentos.
0: É, mas com certeza, apesar do não anúncio, entendo o que o Dan tá falando, o Cruzeiro entrou num viés de não... Escondeu. É como se... Vamos esconder esse cara aqui até chegar o dia dele partir,
1: até
0: né?
1: Até porque normalmente essas negociações têm algumas cláusulas, né? Se o jogador se lesiona grave, tem algum problema ali, ele não,
0: não pode foi cair dito, a negociação. É, não foi dito, né? Na época quando foi negociado, mas tudo bem, pode ser que tenha mesmo. E aí o Cauã Moraes, eu não me esqueço, o Cauã Moraes...
1: Sumiu também.
0: Ele é o cara que é o titular, só pra gente ver um pouco dessa linha do tempo enviesada que o Dan fala. O Cauã Moraes, quando muitos pensavam até que o Vidalba seria o titular na estreia do Arthur Jorge, porque o Kaique está suspenso e o Cauã Prates está na seleção, quem foi o titular foi o Cauã Moraes. Ali muitos, eu falei, olha, eu acho que pode pintar o Cauã Moraes, o pessoal até brincou à época, que era informação, não era informação, foi um achismo mesmo.
2: Você foi deitou, foi
0: Cruzeiro e Vitória. E o Cauã Moraes jogou ali. E ele
1: faz
0: fica,
1: gol?
0: Faz. Não, as melhores partidas do Cauã Moraes são contra a dupla Bavi e jogando na lateral esquerda. Ele ainda não conseguiu fazer uma partida parecida na lateral direita como fez na lateral esquerda. Enfim, aí olha só, ele era opção até então, me parece. Volta o Kaique é o dono. O Kaique é vendido, tá, o Rojas é contratado. O Rojas é o dono da posição. Volta depois da Copa do Mundo, o Rojas é utilizado e o Vidalba começa a ser utilizado. E o Cauã Moraes some até na direita, porque o William volta a ser utilizado como reserva do Fagner.
1: Sim.
0: Então, assim, eu não tenho elementos, é um desaparecimento importante do Cauã Moraes no time do Cruzeiro. Tô falando de rotação, não tô falando de titular, dele ser utilizado como titular. A gente não acompanha treino, a gente não sabe. E agora, aí você pensa, Rojas e Vidalba, aí o Rojas não consegue jogar bem ainda. Eu não acho que o Rojas já era, que é uma negociação perdida pelo Cruzeiro, tá? Tem gente que acha. E o Vidalba aparece como alternativa, faz alguns jogos. Só que hoje há uma lacuna ali. Nenhum dos dois... eu não consigo falar assim, não. O dono da lateral esquerda é...
1: Sim.
0: Não, pra mim o dono da lateral esquerda é três pontinhos.
1: É quem joga melhor na semana.
0: É isso. E aí o Cruzeiro faz esse movimento, indica, eu nem vou dizer que indica uma insatisfação com Rojas, só. Pode indicar também, mas é importante isso que você está ressaltando, uma reposição natural, porque o Vidalba foi tentado talvez ser transformado na reposição dentro do elenco. E também... diz um claro, é um claro recado, assim, ó, Vidalba, não vamos se utilizar mais aqui. E como não há movimento de renovação até então, eu acho que o Vinha sendo contratado significaria um Vidalba cada vez mais longe do Cruzeiro. Não,
1: e dentro do que se tornaria o elenco do Cruzeiro, eu gosto, porque eu acho que todas as posições...
2: Pô, bicho, você acabou de falar que você não tava gostando, cara, não. Você tá sendo infiel, não, sabe aquela plaquinha do infiel?
1: Não, eu não gosto,
2: eu não gosto desse movimento
1: da metodologia de mercado. Agora, analisando
2: isso, tá ficando velho.
1: A questão do elenco, eu acho necessário, porque todas as posições deveriam ter um jogador para fazer sombra. Todas as posições, e é essa a minha crítica. Se o Cruzeiro já pensava em trazer outro lateral esquerdo, que o tivesse feito antes com um pouco mais de critério. Não por conta só de um oferecimento, porque eu acho que o Cruzeiro não estava mirando o Vinha até ele ser oferecido.
2: E assim, cara, eu acho que o Cruzeiro não estava mirando ninguém para lateral esquerda. E talvez tenha surgido esse nome, ó, você quer?
1: Mas aí eu acho ótimo que o Vinha chegue para tentar ganhar a posição. Porque aí você incomoda quem tá ali. Você incomoda o Rojas, você incomoda o Vidalba, que tá buscando uma renovação.
2: Eu não acho que o Vidalba vai renovar, tô com o Valo nessa.
1: Cara, eu não sei.
2: Eu acho que o Vidalba... Não, assim, Olha,
1: talvez
2: só
1: ele volte a ser uma opção só para a zaga.
2: O Cruzeiro conversou por diversas vezes.
0: Mas já não renovaria? É setembro,
2: cara. Então, em julho.
0: Não, pô, nada impede que a renovação saia. Você
1: já pode assinar pré-contrato.
0: Mas não é o normal.
2: Que dia que começa assim, a Copa? Dia 12? 10?
0: Acho que 12.
2: Né? Início de junho, não
1: é?
2: Então, o Cruzeiro conversou com o empresário do Vidalba por diversas vezes ali, cara. Ô, e aí? Como é que tá a questão de renovação? O que você pensa? Papapá. O Vidalba entregou pro Cruzeiro o que ele pensa. E o Cruzeiro prometeu lá em julho fazer uma proposta. Cara, nós estamos no dia 11 de setembro, como bem disse o Valu, e até agora nada da proposta do Cruzeiro, velho. Pelo menos até o início da semana, nada da proposta do Cruzeiro. Então, convenhamos, né, irmão? Eu não acho que vá renovar. Assim como eu não acredito que o Cruzeiro vá renovar com o Willian, tá?
0: Não, isso aí tá claríssimo.
2: São dois jogadores que, pra mim, o Cruzeiro meio que abriu mão.
0: E vou falar, pra mim, o Fagner começa a entrar também no aspecto da dúvida, tá? Pra mim.
2: Eu ainda renovaria. Dos três que estão encerrando o contrato agora, ainda renovaria.
0: Só pra destacar, então, o Cruzeiro que enfrenta o Santos amanhã, horário de 21 horas, na Vila Belmiro. Thiago fica muito satisfeito quando existem jogos...
2: Você já sabe onde, né?
0: Narnia Land. Thiago fica muito satisfeito com esses horários. Santos e Cruzeiro, então, na Vila Belmiro, às 21 horas. E jogo importantíssimo, né, para o Cruzeiro. Será que o Santos deve poupar, pensando no jogo da volta contra o Atlético na quarta-feira?
1: Só para trazer uma informação importante sobre essa questão do Vinha, antes da gente falar do jogo do Cruzeiro, ontem a Raíza Simplício havia soltado uma informação de que o River tentava mais uma vez devolver o Vinha ao Flamengo. Então, isso que eu tinha falado anteriormente como pensamento, a Raíza tinha postado ontem, eu tô vendo agora, e o que ela postou é que o rubro-negro, por sua vez, não abre mão de que o clube argentino pague os salários do jogador até dezembro, quando se encerra o contrato de empréstimo. O staff de Matias Vinha tenta encontrar uma solução para que o lateral não fique sem jogar até o final do ano. Então, essa seria a solução, né? O Cruzeiro...
0: A solução se chama Cruzeiro.
1: Aí talvez o que falte agora é um acordo entre Cruzeiro e Flamengo por valores.
0: Deve ter um salário importante.
1: Não sei se seria um novo empréstimo.
2: Nossa. O salário com certeza é alto, tá?
0: Porque
2: com certeza é um salário
0: alto. O River quer se livrar do salário. E o Flamengo tá falando, não, River, paga o salário aí até o final do ano.
1: Dezembro, porque já não tava no meu planejamento.
0: Exatamente. Top. Então
1: toma lá, dá cá, né?
0: Então é coisa que... vejamos o que acontece. Então é isso, a gente vai passar agora o Cruzeiro, já falei, né, o Cruzeiro joga amanhã na Vila Belmiro, o Guilherme Souza informando aqui que o Santos não deve poupar, né, Guilherme, força máxima então para jogar contra o Cruzeiro, lembrando que o Gabriel Barbosa não pode jogar contra o Cruzeiro, questão contratual. É o Santos então, Escobar suspenso, tá falando o Guilherme aqui. Cruzeiro encarando esse Santos que vive um momento importante na temporada, né? O Santos, inclusive, ontem até a Magali.
1: Talvez
0: apresentando
1: o melhor momento, né?
0: A Magali ontem participou da apresentação do
1: As imagens são absurdas.
0: Parece.
2: Eu não vi, cara.
0: Não vi,
2: cara. Eu não vi.
1: Uma pessoa vestida de Magali.
0: De Magali, com a camisa 10 do Santos. Com a camisa 10 do Santos, escrita Magali.
2: Incrível. Mentira.
0: Pô, e ela ficou fazendo assim.
2: Pro Cebolinha.
0: Cebolinha aparecer.
2: Incrível. E faltou a Mônica rodando Sansão.
0: Bom, dizem que a Mônica está no Cruzeiro, mas aí é um outro detalhe. Então, é isso. O Cruzeiro, então, indo para esse jogo. Cruzeiro com 42 pontos. Faltando 12 jogos para o Cruzeiro no Campeonato Brasileiro. É o que tem pela frente. Até já falei em outra oportunidade. O Cruzeiro... O Jonathan Jesus segue de fora. A zaga deve ser formada por Fabrício Bruno e João Marcelo. Vejamos, né, se o Cruzeiro vai manter o esquema que entrou ali contra o Atlético Paranaense, um 4-4-2. Um provável Cruzeiro para amanhã: Otávio, Fagner, Fabrício Bruno, João Marcelo e Rojas, ou Vidalba. Lucas Romero, Matheus Henrique, Gerson, Matheus Pereira, Arroy e Caio Jorge. Caso ele... Lembrando que o Arthur Jorge... tem, salvo engano, agora eu tenho que olhar nas minhas anotações, 32 ou 33 jogos comandando o Cruzeiro. Se ele repetir o time do último domingo vai ser a primeira vez que isso acontece. Ele nunca repetiu um time. Nunca. Nunca repetiu uma formação.
2: É mesmo?
0: É mesmo. Isso é um levantamento que eu tenho.
2: Caraca.
0: Eu olhei todos os jogos pra fazer esse levantamento.
2: É,
0: então...
2: Mas é que agora, assim, infelizmente pro torcedor cruzeirense, porque eu tenho certeza que o torcedor queria que o Cruzeiro tivesse jogado ontem contra o Independente Del Valle. Eu tenho certeza que o torcedor queria jogar semana que vem de novo contra o
0: Flamengo. Flamengo na semifinal, inclusive. É. Né? Flamengo
2: na verdade, semifinal,
0: sem barulho.
2: Copa do Brasil, né?
0: É.
2: Oi? Copa Libertadores do Brasil.
0: É.
2: Eu acho que o único que pode botar água no chope aí, talvez, seja o.
0: O Palmeiras ganhou só de 1-0,
2: mas eu
0: não. Não, não.
2: O Palmeiras enfrenta lá em Quito.
0: É. Não, não.
2: É ruim,
0: o
2: meu.
0: É, não. Palmeiras fora faz mais do que precisa do que em casa, às vezes. Vai
2: verdade, por mim. Tem razão, você vai tem razão. Mim. Então, vai assim, Copa Libertadores do Brasil, né? Vai dar Corinthians de um lado, que conseguiu um empatezinho bom com o Estudiantes. Da última vez eu achei que não passava do Rosário, mas, enfim. É, a repetição do time, Valu, eu acho que acontece nesse momento, e vai acontecer pra mim nesse momento,
0: seria
2: por um motivo
0: vez.
2: Simples, velho. O Cruzeiro agora, ele não tem jogos no meio de semana, ele tem a semana inteira pros jogadores descansarem. O Cruzeiro pode focar 100% no Campeonato Brasileiro. E, cara, eu não vou falar em título, não, porque acho que ficou longe. Embora o ponto aqui é o seguinte. O torcedor e o time, eles não podem desacreditar nunca, né?
0: Não, não.
2: Eu acho que você acredita enquanto tiver a chance matemática, você acredita.
0: O Cruzeiro tem que lutar para quarto e quinto lugar, Thiago.
2: Eu acho que até terceiro dá.
0: É, até terceiro dá.
2: É, então, assim...
0: Mas tem que remar muito.
2: Assim, talvez esse possa ser, e de verdade... O pensamento interno. Mesmo porque o título de fato tá distante.
0: Não, não,
2: Thiago. Mas desistir não pode, não, Valu.
0: Não, não.
2: Não,
0: você comeu algodão doce de cogumelo não, pra tá falando
2: não,
0: isso.
2: Não, Thiago.
0: Que isso, cara? É, que isso, cara? É, não, algodão doce
2: cara,
0: de cogumelo.
2: Não pode desistir, Valu.
0: Não, não.
2: De nada.
0: Thiago, não é desistir, não.
2: Cara, se
0: não,
2: tiver 1%
0: é
2: de chance,
0: você mantém.
2: Não, Thiago, você tá falando aí quase um amor platônico, Thiago.
0: Não, mas nunca falando de amor platônico.
2: É amor platônico, sim. É amor platônico.
0: Você toma 5%. O Cruzeiro tem que ir atrás.
2: Você tem que ir atrás.
0: Matematicamente, do que tá mais. Você é um ótimo de matemática.
2: Ótimo.
0: Excelente.
2: Não, não, não, mas eu concordo com você. Que isso. Esse não, é o primeiro pensamento.
0: Mas o Cruzeiro não precisa desse
2: mas
0: discurso
2: não pode,
0: agora.
2: Em hipótese alguma, deixar de pensar. Não,
0: o Cruzeiro já fracassou em Copas. É. O Cruzeiro não precisa de trazer esse discurso
2: para fracassar.
0: Porque
2: mas
0: esse aí
2: isso
0: vai
2: internamente,
0: mesmo.
2: Isso internamente tem que ser pensado.
1: Não, cara, o que tem que ser pensado.
2: Desistir não pode desistir nunca.
0: Não, não. Mas
2: que tem que ser
1: mas não é desistir,
0: pregado na parede é Libertadores. Ponto. É direto.
2: Mas isso eu trato como até obrigação.
1: É ser fiel.
0: Eu também trato como
2: função dos vexames que
0: eu também trato.
1: Ser fiel é o que os próprios jogadores falaram. Nosso objetivo agora é chegar no G4.
0: Então, isso.
1: Tem que chegar.
0: Tem que chegar.
1: Tem que chegar. Não se pode dar o luxo de... Ah,
0: não, não.
2: É, tem não, que não, chegar.
0: Mas o que eu tô falando é além.
1: Então, mas não existe
0: o que eu tô falando
1: essa
0: além.
1: Possibilidade.
0: Esse não elenco, existe. Pela forma e não pelas formas e não pelas eliminações, é porque tem diferença.
1: Sim.
0: Não é? Ah, todo time que elimina
2: tô
0: tem
2: contigo.
0: Obrigação. É isso. Isso é muito importante o asterisco que eu faço.
1: Eu também
0: pô,
1: faço,
0: mas foi na contagem mínima 2-1, mas a gente viu o que aconteceu.
1: A forma como o Cruzeiro isso. Foi eliminado de
0: tem
1: das duas
0: a obrigação
1: copas, trouxe
0: de entre...
1: uma pressão muito
0: perfeito.
1: Maior para eles mesmo.
0: Perfeito. Tem obrigação. É só você ver. É, os próprios jogadores, a forma que agiram dos gols após a vitória contra... É, parece que o sentimento do campo arquibancada é, olha, estamos... Entregamos essa vitória que deveríamos entregar. Repito, o sentimento que eu fiquei da arquibancada, tá? É, então é isso. Neymar e Barreal fora. Gabigol fora por força contratual. Escobar fora.
2: Gustavo
0: Lucas Veríssimo fora.
2: Lucas
0: fora
2: Veríssimo,
0: e o provável Santos. Gabriel Brazão, Igor Vinícius, William Arão, Luan Pérez e Rafael Gonzaga. Christian Oliva, Gustavo Henrique, Gabriel Bontempo. Bom de bola. Rolazer, Tassiano e Cavadeiro. Pessoal, vamos falar agora do Atlético, que recebe o Fluminense na Arena MRV. É, em 3 anos de Arena, o Atlético recebeu o Fluminense em 3 oportunidades e venceu as 3. 2-0 no Brasileirão de 23, 2-0 na Libertadores de 24, quando reverte, né? O Atlético perde no Maracanã 1-0, Guilherme, é isso mesmo? Perde lá 1-0 e reverte, e 3-2 no Brasileirão do ano passado. Boa, tá lembrando aqui o Guilherme, gol do Igor Gomes no último lance e gol do Jacaré, Júnior Santos.
2: Mas Jacaré.
0: É, o Coelho volta porque cumpriu suspensão contra o Santos na Sul-Americana, fica à disposição, é um reforço mais do que bem-vindo, né? A gente viu escancarado mais uma vez, apesar de vários jogadores fazerem uma partida ruim, o Coelho faz falta demais nesse Atlético hoje, né?
2: Nossa, ele faz muita falta porque, cara, tá encaixado, né? E ele é o cara da força física, da intensidade, tudo que o Barba prega nesse elenco. Então, assim, sem o Coelho, de verdade, o Atlético sente muito. Muito. Muito mesmo. Eu imagino que a negociação... Era ontem a final da janela da Rússia, né?
1: Era ontem.
2: Ah, então,
1: era dia 10.
2: Pro Atlético, ótimo, vai ter o Coelho no jogo, sim, da volta. Sim. Vai ter o Coelho pensando nesse fim de semana. Eu até o utilizaria nesse fim de semana, seria um dos titulares que eu utilizaria pensando no jogo contra o Fluminense.
0: Jogo pesado, porque, hein?
2: Tá louco, o Fluminense tá bem demais, poupar,
0: né, e, nesse jogo. E assim, eu tenho um contexto, Dan, que pra mim, eu disse o seguinte. Na partida do Atlético contra o São Paulo, o Atlético vinha de uma recente partida onde eliminou o Cruzeiro, sendo muito superior, e tava na cara que o Domingues iria rodar o elenco de uma forma forte, como rodou, e já havia rodado contra o Inter, empatou e jogou bem.
2: Você rodou contra o Vitória.
0: Eu não, Thiago, porque os técnicos, sim, portugueses...
2: Cara,
0: não.
2: Seu negócio é que você entende pra cacete.
0: Não, porque os técnicos portugueses, eu admito, mudaram a minha cabeça nesse sentido. Eu não esfolaria os titulares, não, só pra entender.
2: Esfolaria é uma palavra muito boa.
0: Eu colocaria ali, no máximo, 5 titulares, daria 60 minutos, no máximo, de jogo pra eles.
1: Pode falar baixinho.
0: Pode falar.
1: Eu pouparia todo mundo.
0: Não, tudo bem. Eu repito, os técnicos portugueses mudaram. E se abdicar do
2: brasileiro mais uma vez.
0: Mas é claro que os 5 que eu colocaria são os 5, digamos, com condições. Exemplo, o Bernard é o que não pisaria no campo. O Bernard não tá tendo condições.
1: Sem saber o resultado do jogo contra o Grêmio, eu não falo que eu pouparia ali entre a disputa contra o Grêmio. Mas nesse caso... O Atlético vai precisar de um 2-0 em casa no
2: mínimo. Deixa eu perguntar um amigo meu atleticano. Lucas, você pouparia? Lucas iria com o time titular.
0: Então,
1: eu acho arriscado, porque o Atlético vai precisar deixar cada gota...
0: Eu tô com você.
1: No meio da semana,
0: isso,
1: cara.
0: Que eu
1: não
0: daria...
1: vai ser simples fazer 2-0
0: nesse Santos, 3-1,
1: algum nesse
0: sentido.
1: Não, de jeito
0: nenhum. Por isso que eu daria ali no máximo 60 minutinhos para alguns... Que nem todo mundo, concorda? Nem todo mundo tá no mesmo nível, sim, de desgaste.
1: Total.
0: Exemplo.
1: Esse acho é o mínimo pra mim.
0: Isso. Então, assim, igual o Castanho da Vida, acho que pode jogar. Chegou mais por agora.
2: Eu tô nessa com o Valu, cara. Eu tiraria um ou outro, assim. Porque ele tá muito muito cansado.
0: Eu colocaria 5, tô contando 5 com o Delfim. Então eu colocaria 4 jogadores de linha. Pô.
1: Se é o Dan Domingues lá, eu não colocaria ninguém, não, sim, arriscaria.
0: E eu acho que tem...
2: Mas eu acho que tira até o Delfim da vida, assim.
1: Ah, não, Delfim goleiro, mas eu falo, o Castanho eu não colocaria, o Natanael, Fred, não colocaria ninguém.
2: Em tese é reserva.
0: Entendi.
2: Foi reserva.
0: Então, assim, eu acho que o Domingues vai pelo seu caminho, Dan, inclusive.
1: Eu acho mais seguro nesse momento, porque...
2: Cara, mas é um risco tão desnecessário, porque corre o risco de você ser eliminado na Sul-Americana e perder um jogo importante do brasileiro.
1: Você já ir com os caras meio... entre aspas, baleado, porque você tá imaginando que possa rolar
2: eliminação. A verdade é, um time
0: que eu não colocaria em campo, por exemplo,
2: o Coelho.
0: O Santos, por exemplo.
1: Ah, agora?
0: O Coelho
2: não colocaria, então, mesmo depois de um jogo fora?
0: Não, Thiago.
2: Também é mesmo,
0: Thiago. O Coelho é o melhor jogador do Atlético.
2: Não, nós concordamos nisso.
0: Mas
2: deixa eu te perguntar um negócio aqui. Olha só, porque o que o Santos vai fazer contra o Cruzeiro? Eu não acredito nesse time que o Valu leu, tá? E, pra mim, o Cuca não leva nem o brasão pra Vila Belmiro no sábado. Vai time titular?
1: Titular? Eu acho que vai.
2: O Cuca vai.
1: Não, a informação é boa, pô. O Santos tá... Essa que é a diferença do Santos pro Atlético,
2: sim,
1: entendeu?
2: Sim.
1: O Atlético, assim, é claro, o Atlético quer pegar a colocação ali, direto pra Libertadores, quem sabe, no Brasileirão. Bicho. Mas, o Atlético hoje não corre nenhum risco no Campeonato Brasileiro.
0: Não, esquece isso.
1: Então, abrir mão de 2-3 pontos agora...
2: Só que sabe o que vira, Dan?
1: Conseguir avançar na sua...
2: Vira o Atlético deixando uma possibilidade de garantir, mais uma vez, a classificação pelo Campeonato Brasileiro.
0: Não, mas aí
2: o Atlético não tem certeza, Thiago, nenhuma, Valor.
0: Não tem. Eu não acho que é o Atlético abandonar. É potencial. O problema foi que o papel que o Atlético fez na Vila Belmiro foi um papel de ele.
2: É isso.
0: Aí... Realmente você tem que mobilizar.
1: Eu tô falando por isso.
0: Isso.
1: Essa que é a minha base.
0: Se o Atlético perde de 1-0, eu penso diferente, tá?
2: O Atlético enfrenta um concorrente. Se o Atlético perder de 1-0.
0: Ou empata.
2: O Atlético enfrenta um concorrente direto pra uma vaga na Libertadores, que é o Fluminense.
0: Sim,
2: não é um jogo qualquer.
0: E assim, aí é uma coisa. Aí o aspecto que eu ia falar, que diferente do jogo contra o São Paulo, Foi perguntado aqui, foi perguntado lá nos donos da bola pra mim.
2: Eu também entraria com você.
0: Você acha que o jogo contra o São Paulo, se o Atlético perder, tem alguma coisa que influencia pra quarta? Falei, não. O Atlético está a 14 jogos sem perder. Quanto maior uma sequência invicta, mais perto de ser quebrada essa sequência está. Enfim, o Atlético foi lá, perdeu, e eu achei que de fato, assim, seguiu o jogo para quarta-feira. Como é uma sequência agora que o Atlético, basicamente, apesar de ser o time titular contra o Santos, ele estendeu. Aliás, eu acho que o jogo do Atlético contra o Santos foi pior do que o jogo do Atlético contra o São Paulo, com um time muito mexido, especialmente o segundo tempo do Atlético na Vila Belmiro. Já agora, no sábado, o Atlético precisa de uma retomada pela questão até anímica do grupo para fazer desse resultado de sábado um trampolim anímico para o torcedor e para o próprio elenco. Porque se o Atlético não joga bem, empata ou perde, enfim, eu acho que o Atlético precisa de dar uma vitória de fato para o seu torcedor no sábado para criar novamente. Eu sei que tá criado, o torcedor atleticano já tá mobilizado, mas eu não sei o que que os amigos, ou se os amigos entendem que não, o que aconteceu no jogo de sábado pro Atlético, um time que veio 14 jogos, porque tem a questão, vou só dar um exemplo, o Atlético não tá eliminado da Copa, o exemplo nem é bom na verdade, porque o Cruzeiro ali já vinha eliminado, enfim, o Atlético não tá eliminado de nenhuma Copa. Mas eu acho que diferente do jogo contra o São Paulo, que você vinha de uma eliminação do seu rival e de uma longa sequência invicta, eu acho que o Atlético, o próprio grupo, precisa de retomar um nível de apresentação melhor, pensando na quarta-feira.
2: Tô 100% contigo,
1: Eu Paulo. Penso que nesse jogo o Atlético não tem que... O Atlético vai entrar nesse jogo inevitavelmente com a cabeça na quarta-feira. E eu acho que com o Atlético, com um time relativamente mexido, ele não tá abrindo mão dos três pontos.
0: Também é claro acho que não.
1: É claro que diminui as chances de ganhar. Você ter o Fred, você ter o Castanho, você ter o Coelho, você ter o... quem sabe, talvez o Lianco, enfim, outras peças por ali. Cara, isso mexe, obviamente. Mas eu penso que o Atlético vai precisar deixar tudo dentro de campo mais uma vez.
0: Certeza.
1: No jogo, vai ser um jogo muito difícil pro Atlético. O time do Santos não é um time... ruim.
2: Horroroso.
1: Não. E é um time de muita experiência, é um time que sabe amarrar o jogo, é um time chato, sabe? Então, assim, o Atlético vai precisar ter lado psicológico. Então, se você entra com os titulares contra o Fluminense e você perde assim mesmo, qual a cabeça que esses caras vão
0: fazer
1: contra o Santos?
0: Vai lá entendeu? Embaixo. Agora, eu acho que o Atlético, mesmo até que venha perder, precisa de atuar melhor.
1: Não.
0: Precisa subir o nível de atuação dos dois últimos jogos. Você perdeu umas... É do jogo. Não tô prospectando derrota pro Atlético. Mas o Atlético precisa de subir o nível. O Atlético não pode jogar um terceiro jogo tão ruim quanto os outros dois que vem na sequência, contra o São Paulo e contra o Santos.
1: O Cortes Variado até mandou aqui. Bom dia, Valuzão,
0: bom e dia. Amigos
1: da bancada. Vocês concordam que o Barba ter utilizado jogadores que estavam sem ritmo de jogo pode ter pesado na derrota contra o Santos, né, nessa guerra de 180 minutos? Eu acho que sim, cara. Eu não entraria com o Lianco.
0: Eu acho que foi jogo. O coletivo. Eu acho mais grave o coletivo. Porque sem ritmo por sem ritmo, não estou comparando qualidade, tá? Não estou comparando qualidade. Por favor, vou falar três vezes. Não estou comparando qualidade. Sem ritmo por sem ritmo, Castanho e Fred foram titulares contra o Cruzeiro no jogo da ida da Copa do Brasil. Eu sei que são jogadores...
1: Gente, a galera do chat que tá concordando com vocês, tá? Falando aqui que não tem que poupar nada. A maioria da galera tá falando cara, que a Sula já foi. Tem muitos acreditando que a Sula
2: já
1: foi.
2: Eu não acho que já tenha ido, não.
1: Não é algo
2: é impossível
0: pelo menos.
2: Mandaram só que, cara, não é um jogo que, pô, você poupou contra o Fluminense, o Atlético tem ali 70% de chance de ganhar. Eu acho que o Valor acha que não. Ele pelo menos disse isso ontem. Talvez tenha mudado, não sei. Mas eu acho que... Cara, o Santos virou o favorito pra se classificar agora. A gente
1: sabe como que o Fluminense não. vem?
2: Pra
1: Fluminense
2: mim, o Santos...
1: vai com força total?
2: O Fluminense já tem favas contadas na Libertadores, né, gente? Vai desculpar, o Platense é horroroso.
0: O Fluminense tem 2-0 igual o Santos tem pra cima do Atlético.
2: O Fluminense enfrentou um time bem pior que o Atlético.
0: Não,
2: é o 14º lá do Argentinão.
1: Mas os caras estão
0: aí. Respeite a Copa Libertadores da América.
2: Só não respeito o Platense. O Platense esquece.
0: Respeite a Copa.
2: O Platense já era,
0: Valuzinho. Respeita a Copa Libertadores da América.
2: O Corinthians pegou o Estudiantes, é time chato. O Flamengo pegou o Independiente Del Valle, é time chato. Quem que é o outro? O Palmeiras pegou a LDU, time chato.
1: O Flamengo, Independente Del Valle.
2: É, eu falei, o único que não pegou um time chato é o Fluminense. Fluminense, eu acho que o Fluminense classifica em segundo no grupo dele, né? Que ele enfrenta o Rivadavia, né?
1: Isso.
2: E agora aí o Fluminense o enfrenta de novo. Uma baba do boi cansado que é esse Platense. Eu assisti 3 dos 4 jogos dessa... Não, mentira. Dois dos quatro jogos.
1: Não aconteceu ainda.
2: Não. Aconteceu já todos aí.
1: Não,
2: o Flamengo ganhou.
1: Achei que você estava falando da volta.
2: Não, agora das quartas de final da Libertadores. Eu assisti 2 dos 4. Eu não vi o Palmeiras, que foi no mesmo horário do Atlético. E o Flamengo ontem eu já tinha dormido há muito tempo, né? Mas ai, meu Deus do céu. O que eu ia falar? O Platense. O Platense é muito ruim, gente. Não, é o pior time, com certeza, dos 8 restantes. O Fluminense é incompleto. E poupa contra o Platense na quarta, na terça.
0: E aí, hein?
2: O Maluzinho fica maluco comigo, cara.
0: Fico mesmo.
1: Eu fico louco.
0: Eu fico louco da minha cara. Eu fico.
1: Temos um superchat.
0: Opa! Vamos lá. O
1: Despertar Digital mandou aqui $9,99 em dólares.
0: Já paga o açaí que eu vou tomar
1: muita
0: ali.
1: Coisa. É. Ele não falou nada. Só mandou.
0: Que isso,
1: só Despertar. Mandou só o dinheiro.
0: Desperte aí, meu amigo. Um abraço pra você. Só obrigado, Despertar Digital.
1: Obrigado.
0: Valeu mesmo. E aí, quem no comando de ataque?
1: Aí depende, né? Se for com o time titular, eu entendo que é o Reinier. Agora, se for com o time reserva, é o Cassierra.
0: Como é que é? Ó, a voz do além falou
2: Lucas,
0: aqui que,
2: o Lucas
0: que pode entrar com 10.
2: Lucas é foda.
1: Agora
2: que
1: eu tô te entendendo, né? A gente não sabe quem é o Lucas.
0: Que loucura.
2: O Lucas é foda.
0: Cassierra vive... Nossa, toda vez que
2: Gasparzinho,
0: eu falo... toda vez que eu falo Cassierra, tem uma pessoa aqui que suspira fundo no estúdio.
2: Ele quase deu um soco na porta, irmão.
0: Vou falar aqui, deixa eu testar, falar mais uma vez. Cassierra...
2: Olha a mão na cara.
0: Cassierra que vive uma fase ruim e não marca 17 jogos desde maio, pode perder a posição. Mas e aí, ele perderia a posição... cara, eu tenho muita curiosidade do jogo de quarta... Eu sei que o Atlético joga sábado, mas pra ver quem... que vai aparecer nesse comando de ataque, cara, do Atlético,
1: cara? Até o WCC que mandou, ó, é perigoso, né, esse tipo de jogo 2-0, porque normalmente o adversário entra relaxado. Um gol que o Atlético encontra ali já deixa o torcedor, né, a gente sabe, a arena vira ali um caldeirão, deixa o clima totalmente hostil pro Santos. Então é por isso que eu falo de poupar, cara, porque se o Atlético consegue entrar no jogo desde o minuto 1, já fazendo muita pressão, já acelerando a partida e consegue achar um gol nos primeiros minutos, aí, cara, já reverte tudo isso.
0: Tô zero animado.
1: Tem muita gente falando sobre a extensão do elenco do Atlético e eu concordo. O Galo não tem um elenco para 3 competições.
0: Não.
1: Mas dado essa gordura que fez ali de meio de tabela no Campeonato Brasileiro, eu acho que você pode, entre muitas aspas, abrir mão de uma rodada contra o Fluminense em casa para ir bem contra o Santos no meio da semana. Cara, eu acho totalmente... tranquilo não, mas eu acho totalmente palpável o Atlético conseguir reverter o resultado contra o Santos. Eu acho que tá no radar. Dá pra corrigir a rota.
0: Acho que assim, é tangível.
1: Sim.
0: Mas assim...
1: Não tô falando que vai acontecer, que é fácil, mas tá no radar. Dá pra fazer.
0: Não, é possível.
1: Valúcido.
2: Cara, esse é o melhor nome que tem na história.
1: E a foto é incrível.
0: Eu baixei a foto aqui. O Guilherme me mandou a foto.
1: Mandou R$2.
0: Parece um hindu, na verdade.
2: Sim. Isso mesmo.
1: Não, a primeira vez que eu olhei, eu achei que era um mestre de cozinha.
0: Parece.
1: Ele mandou R$2 e falou, entre Renier e Cassierra, eu prefiro Guilherme. Eu acho que eu sei quem é o dono dessa conta aqui.
2: Guilherme Alves?
1: Deve ser, né? Vocês viram o gol que o Tardelli fez na pelada lá, que ele joga?
0: Vi não.
2: Aqui no Lincoln?
1: Cara, ele fez um gol que ele deixou o amigo lá, assim, desconcertado.
2: Quem era o amigo?
1: Eu não sei, mas o cara que tava marcando ele, e aí ele faz um golaço na pelada, acho que deu saudade pro torcedor.
2: Você tá querendo que seja o Tardelli na do
0: Sierra? Vamos pro intervalo, pagar um comercialzão aqui, e a gente segue no YouTube, daqui a pouquinho a gente volta para o 89.5 Band News FM. Você pediu, aqui conferiu. Vamos para o YouTube.
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0: É, comenta a arbitragem. É comentarista. Estamos de volta. Que é comentarista? Não, não. Aquele paulista, eu acho o Temegáguia.
2: Será que todo comentarista de arbitragem tem a língua meio presa?
0: Não sei.
2: Porque esse tem, e tem um que ele não é ex-árbitro, mas ele é comentarista de arbitragem, que você disse que eu considero o papa da arbitragem,
0: eu
2: ele
0: não, também tem a língua um pouco você, presa. Você que considera.
2: Você disse que eu considero.
0: Isso, você é HG, manda rezar a missa. É, manda rezar a missa.
2: Mas eu gosto dele, cara. Não, ele tem a língua um pouco presa também.
0: Por que vocês não moram juntos?
2: Vou levar lá pra casa.
0: Pois é, ué. Ele é bom. Chama o HG, faz um trisal,
2: vocês posso três. Pra ele.
1: Da Eva,
2: isso aqui eu comento o pênalti.
0: É, isso, não, na hora. E aí? Vai ficar bom que ao invés de entrar lá, você... Não, não.
2: Pênalti!
0: Não, não. Você, em vez de perguntar assim, de olhar lá no Instagram dele e tal, que... E aí, o que você achou? Tem que ter assim, sentado lá na sua...
2: Você sabe que é muito louco, que eu não vou mentir. Eu tenho um lance que eu não tenho certeza do que eu tô achando, por exemplo. Uh-huh. O lance do Caio Jorge com o Juan Tressoldi.
0: Uh-huh.
2: Eu não tinha certeza, eu achei forte, pesado. Aí
0: você ficou lá esperando ele publicar.
2: Vou esperar o meu querido Paulo Caravina publicar. Isso. E aí depois eu opino em cima da opinião do Caravina.
0: Pois é.
1: Eu adoro.
0: Então, eu acho temegáguia a participação do Léo Duarte.
1: Eu adoro aquele perfil VAR com o Lucas. Já viu?
0: Não.
1: Que é aquele cara que ele se veste de árbitro e fica... Aí acontece o lance mais bizarro da Terra. Olha lá, esperou o contato e aí não tem nada aí, ó. Não tem nada. Cara, depois você pesquisa. Melhor,
0: vou
1: melhor
0: pesquisar, sim. Que tem. É, um provável Atlético, então. É, Gabriel Delfim, Natanael, Vitão, Vitor Hugo e Renan Lodi. Maicon, Castanho, Fred, Bernard, Coelho e Renier. É, eu acho que aqui... Não, tá correto. Eu acho que aqui Natanael deve aparecer, Vitor Hugo, Vitão, Lodi não, Maicon não.
1: Ele segue sendo relacionado, o Cauã Soares? Sim, né?
0: Não, sumiu. Sumiu dali. E um provável Fluminense, Fábio, Guga, Thiago Silva, Milan e René. Martinelli joga bola, Hércules joga muita bola,
1: muito bom jogador.
0: Lúcio Acosta, Canóbio, Savarino e Soteldo. Lembrando, né, Hulk está fora pelo acordo entre as partes na saída, ele não enfrentará o Atlético neste ano. Rapidinho, palpites, Atlético e Fluminense
1: 2-1 pro Atlético.
2: Atlético 0, Fluminense 1.
0: 1-1. Santos e Cruzeiro
1: 2-0 pro Cruzeiro.
0: Nossa, o Cruzeiro vai parar de tomar gol.
1: Vai.
0: Vai fechar a torneira depois de 9 jogos.
1: Corrente de oração aí no chat.
0: Vai tocar um aleluia. Santos e Cruzeiro.
2: Cruzeiro 3, Santos 2.
1: Caraca.
2: É, placar do jeito que eu gosto.
0: É...
2: Pra mim, jogo 9 da noite sábado, irmão.
0: É, só isso. Cruzeiro 2-1 no Santos, porque o Cruzeiro não aguenta não tomar gol. Pessoal, um abraço. Encontramos vocês nos Donos da Bola a partir de 12:45. Fui, bom final de semana.
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0: Meio-dia, 25 minutos. Oi, oi, boa tarde pra você que tá chegando agora na nossa programação. Você que tá com o rádio ligado logo depois do horário eleitoral obrigatório, segue por aqui. A gente tá no nosso Band News no meio do dia. Eu sou a Larissa Biscaia, sigo até as 2 da tarde. Junto comigo, fala Humberto Ferretti. Boa tarde mais uma vez.
1: Fala, Larissa. Boa tarde pra você, pra todo mundo ligado na Band News FM. Agora, pro pessoal que nos escuta pelo rádio no Brasil inteiro, vamos juntos até as 2 da tarde. Quem tava com a gente na internet e na Fest TV já sabe que Eduardo Eneg segue fora. Eneg. Isso, a gente tá torcendo pra que ele se recupere o quanto antes, até porque tá fazendo muita falta aqui nesses dias de crise intensa no Supremo Tribunal Federal. Com novidade importante, com atualização que a gente trouxe no período em que falávamos para o YouTube e para a Fest TV e que vai trazer de novo agora falando também para quem está no rádio.
0: Bom, e a gente segue de olho em Brasília, sempre contando com a sua participação. O WhatsApp está aberto para você pelo 11 999 592 100, e vamos, que a gente não tem tempo a perder. Para você que está ligando o rádio agora, o ministro do Supremo, Alexandre de Moraes, envia ao presidente da corte, Edson Fachin, que o pedido contra André Mendonça seja julgado na mesma sessão em que os ministros vão analisar o pedido de investigação contra Moraes. Esse pedido foi obtido em primeira mão pelo âncora do É da Coisa, Reinaldo Azevedo. Fachin marcou para a próxima terça-feira, dia 15 de setembro, às 10 horas da manhã, o julgamento que vai analisar a troca de mensagens entre Moraes e o banqueiro Daniel Vorcaro. O ministro Alexandre de Moraes também pede a derrubada do sigilo da investigação de todo o caso Master. Ontem, o Mendonça autorizou a retirada parcial dos sigilos. Segundo o pedido do presidente do STF, fica em sigilo o que não prejudicar as investigações para futuras operações sobre esse caso.
1: Sobre a sessão da próxima terça-feira, o presidente do Supremo, Edson Fachin, tem sido pressionado para que o encontro seja fechado e sem transmissão ao vivo. Segundo a apuração do repórter Pedro Teixeira da Band, o incômodo cresceu com a possibilidade de o ministro André Mendonça manter em sigilo pontos específicos da investigação do caso Master, mesmo após a determinação de Fachin. A ideia dos defensores da sessão fechada é permitir que os ministros tratem do assunto reservadamente, sem o risco de exposições consideradas desnecessárias, considerando a tensão interna na corte. Integrantes do Supremo avaliam que uma conversa nesses moldes ajudaria na busca por uma saída institucional para esse impasse, que escalou com a divulgação das conversas entre Moraes e o banqueiro Daniel Vorcaro. No entanto, o presidente do Supremo, Edson Fachin, tem resistido à proposta. Ele defende que as decisões da corte devem ser tomadas em regra de forma pública e transparente. O debate ocorre em meio ao acirramento da pressão política sobre Moraes e às críticas de setores do Congresso Nacional em relação à atuação do ministro. Ontem, Fachin colheu opiniões de outros ministros com quem conversou reservadamente. Por enquanto, pelo menos de maneira oficial, a sessão terá acesso livre aos jornalistas e terá transmissão pelos meios de comunicação.
0: Pelo menos até agora, a gente torce que sim, mais cedo, para quem estava acompanhando pelo YouTube, Fest TV, aplicativos, a Michelle Trombelli falava sobre isso, a gente falava sobre isso com a Michelle, e o Fachin sofre a pressão interna, mas tem uma pressão externa, uma pressão social, para que a população tenha acesso, possa assistir quem quiser, saber do que vai ser falado. Claro que essas sessões são lotadas de termos jurídicos, de protocolos, como tem que ser, é a Suprema Corte Brasileira, mas que a população tenha acesso, pelo menos, à informação. Daqui a pouco a gente volta a falar sobre a crise no Supremo, com mais de Brasília, mas vamos dar uma olhada para o restante do Brasil também. Em Minas Gerais, polícia mira um suspeito de ter ameaçado uma parlamentar. Quem conta pra gente é a Tayane Ribeiro.
2: Uma operação policial é realizada nesta manhã em Belo Horizonte para identificar o suspeito de ter feito graves ameaças a uma parlamentar mineira. Segundo a Polícia Federal, um celular foi apreendido durante o cumprimento de mandado de busca e apreensão. As investigações começaram após a parlamentar receber em julho deste ano mensagens encaminhadas por e-mail contendo ameaças à integridade física, acompanhadas de dados pessoais da vítima. Nas mensagens, o autor teria relacionado expressamente as ameaças à atuação da parlamentar no exercício do mandato.
1: O presidente Lula, do PT, faz hoje um ato público e um comício de campanha no Rio Grande do Sul. Quem tem os detalhes é o Vicente Medeiros.
3: O presidente Lula cumpre agenda no Rio Grande do Sul nesta sexta-feira. À tarde, o presidente visita, junto com o ministro da Educação, Leonardo Barchini, o campus Viamão do Instituto Federal do Rio Grande do Sul, adquirido pelo Ministério da Educação em 2024, após o período das enchentes. Em Porto Alegre, Lula participa de um comício às 7 da noite no Largo Glênio Pérez, no Centro Histórico, com apoiadores da coligação que também estão na chapa de Juliana Brizola, do PDT, que é candidata ao governo do Rio Grande do Sul.
0: Flávio Bolsonaro, do PL, está em Manaus, no norte do país, onde participa de um evento com apoiadores. Fala, Jordânia Gama.
4: Flávio Bolsonaro cumpre agenda em Manaus nesta sexta-feira. O primeiro compromisso do candidato à presidência foi uma visita à fábrica da Moto Honda da Amazônia, no Distrito Industrial de Manaus, onde ele conheceu a linha de montagem. Em seguida, ele atendeu a imprensa e reuniu com colaboradores. Às 5 da tarde, ele participa do grande encontro da Força da Direita do Amazonas, no Dusila, na Ponta Negra, zona oeste de Manaus. Flávio chegou à capital na tarde de ontem, quinta-feira, e foi recebido por representantes do PL, entre eles a candidata ao governo do Amazonas, Maria do Carmo Cefair.
1: O candidato do Novo, Romeu Zema, visita um bairro conhecido como Fantasma, em Fortaleza. Em São Paulo, Renan Santos, do Missão, fará uma série de entrevistas e também participa da Bienal do Livro. Augusto Cury, do Avante, grava a entrevista e participa de uma sabatina. O candidato à presidência, Ronaldo Caiado, do PSD, não tem agenda e trata uma pneumonia. Quem tem as informações sobre a saúde de Caiado é o Wigler Soares.
5: O ex-governador de Goiás e candidato à presidência da República, Ronaldo Caiado, segue internado no Hospital Vila Nova Star, em São Paulo, após diagnóstico de pneumonia. A internação aconteceu na manhã de ontem, depois que o presidenciável apresentou febre e queixou de dor de garganta. O boletim médico apontou inicialmente um quadro clínico compatível com faringite aguda, mas exames apontaram pneumonia e o tratamento foi ajustado. As agendas dessa sexta-feira foram canceladas devido à internação e não há previsão sobre compromissos do fim de semana, de acordo com a assessoria.
0: Agora, meio de 33 minutos, a gente gira um pouco o noticiário aqui para falar de uma pauta essencial e que acaba voltando ao noticiário todo mês de setembro, mas que a gente pode pensar sobre ela ao longo de todo o ano. Hoje é dia 11 de setembro, no próximo dia 15, a gente tem a data que é o Dia Mundial de Prevenção ao Suicídio. E o Grupo Bandeirantes se une com essas ações do Setembro Amarelo para reforçar a importância da prevenção. A campanha Desate o Nó chama atenção para a necessidade de falar sobre saúde mental, ouvir sem julgamentos e procurar ajuda diante de uma situação de sofrimento. Entre os homens, o número de suicídios é 4 vezes maior do que entre as mulheres, segundo dados apresentados na reportagem. Há quase 10 anos, os pais do Matheus convivem com o luto pela morte do filho, que tirou a própria vida aos 14 anos de idade. Depois da perda, eles fundaram uma ONG para acolher pessoas e famílias que enfrentam situações de sofrimento e percebem uma desconexão com a vida. A fundadora da ONG Espaço Ser, Tânia Campos, explica como funciona esse trabalho de acolhimento.
6: Acolhemos pessoas a partir de 7 anos, todas as pessoas que estão passando por um sofrimento, que tenham se desconectado com a vida. Nosso trabalho é junto com o trabalho do psicólogo e do psiquiatra.
1: O trabalho da ONG Espaço Ser oferece ainda acompanhamento profissional com psicólogos e psiquiatras. Fernando Campos, marido da Tânia e parceiro no projeto, explica como uma conversa pode ajudar em um momento de crise.
7: Tem algumas coisas que estão explodindo dentro de mim, eu não posso trazer que eu vou ser julgado. A gente precisa de um nível de abertura, de percepção, como nunca antes, e onde é a raiz, o respeito.
0: E aí, apesar de muitas pessoas mostrarem sinais de sofrimento, como isolamento e falas pessimistas, nem sempre isso fica evidente. Para quem precisa conversar, uma das iniciativas é o CVV, o Centro de Valorização à Vida. Ele funciona 24 horas por dia, o telefone 188 e também pela internet. Uma vez eu fiz uma matéria de Setembro Amarelo conversando com uma pessoa que trabalhava no CVV. Geralmente são voluntários, pessoas que ficam ali com o telefone meio de plantão. Para caso receba uma ligação de alguém que está pensando em tirar a própria vida, a segurança e o nível de estabilidade psicológica que essa pessoa atende o telefone tem que ter...
1: Eu imagino.
0: É algo desproporcional.
1: Lidar com uma situação de altíssimo risco, que você tem que colocar bem as palavras.
0: Você não pode fazer nada prático, né? Você não tem como, sim, ir lá e fisicamente impedir a pessoa de fazer, sim, alguma coisa. E é um trabalho essencial, essencial que eles fazem. Segundo a Organização Mundial da Saúde, cerca de 700 mil pessoas morrem por suicídio todos os anos. Aqui no Brasil, a média é de 14 mil mortes por ano, ou seja, 38 casos por dia. Entre os jovens de 14 a 29 anos, o suicídio está entre as principais causas de morte do país. O tratamento médico e psicológico é fundamental para a prevenção. No SUS, uma das portas, uma das opções é você procurar o CAPS, o Centro de Atenção Psicossocial. CVV reforça, qualquer pessoa pode ligar pelo 188. O voluntário Antônio Batista fala sobre a importância desse acolhimento.
8: Aquilo é como se fosse, vamos dizer assim, um esvaziamento. Falar pode mudar a minha ótica daquele momento que eu estou passando, né?
0: Falar sobre saúde mental é também uma forma de prevenção, conversar, acolher e buscar ajuda que pode fazer a diferença. Eu acho que tem um destaque legal, mas importante da gente fazer, que é o seguinte, quando a gente fala de prevenção ao suicídio, claro, é o essencial você conseguir evitar uma situação. Só que depois que o suicídio já aconteceu, existe algo que a gente fala muito pouco sobre, que chama pós-venção. Existe um número, não lembro esse número de cabeça, da Organização Mundial da Saúde, de quantas pessoas um suicídio afeta. E é um raio muito grande. Porque quando uma pessoa tira a própria vida, ela afeta, claro, os pais, os filhos, as pessoas em volta, mas afeta o porteiro do seu prédio, a pessoa Sim. que te atendia na padaria toda semana. E precisa ter um cuidado desproporcional também com essas pessoas que ficaram. Quem vai, infelizmente, não deu para evitar, mas quem fica precisa ter muito cuidado, precisa ter muita atenção com essa pessoa que ficou para evitar que você tenha outros casos de suicídio no mesmo círculo social, numa mesma família, para evitar que as pessoas tirem a própria vida. É muito grave, é muito essencial que a gente fale sobre em todos os espaços possíveis e não só no mês de setembro, né, gente? Setembro Amarelo é uma campanha importante, mas que a gente tenha essa atenção com a saúde mental e com as questões relacionadas ao suicídio ao longo de todo o ano.
1: E a gente vai falar bastante sobre esse tema nos próximos dias, mas para quem já quiser se aprofundar um pouquinho mais, no último sábado, que dia que foi do mês, o sábado? Dia 5? 5 de setembro. Dá para puxar pelo YouTube da Band News FM, houve uma entrevista na parte da manhã, muito bacana, muito interessante, com um especialista falando, inclusive, como falar sobre a morte com crianças, com adolescentes, em que momento, conversando com os filhos, você deve pedir ajuda. Não me lembro de todos os detalhes aqui, mas eu confesso que fica a dica. Se você tem interesse nesse tema, vai lá no YouTube, na live do dia 5 de setembro, na parte da manhã, porque tem um conteúdo bem interessante sobre isso, voltado principalmente para quem tem filho ou convive com criança e adolescente.
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0: Agora, meio-dia, mais 42 minutos. Muito boa tarde para você que está ligado, ligada aqui na Band News FM. Eu sou o Dan Abreu e te acompanho até a uma da tarde. Vamos juntos atualizando o cenário local das notícias, tudo que acontece aqui em BH e também, claro, em todo o nosso estado. Nesta sexta-feira, ela chegou dia 11 de setembro de 2026. E olha só, a gente chega falando sobre uma ocorrência desta sexta-feira, que aconteceu na manhã de hoje, onde um apartamento pegou fogo no bairro Nova Suíça, na região oeste aqui de BH. O Corpo de Bombeiros foi acionado para a ocorrência de incêndio em uma residência na Rua Alpes por volta das 6 horas da manhã. De acordo com os militares, o incêndio teria iniciado pela cozinha do imóvel próximo à geladeira e deixou os móveis completamente danificados. As chamas também atingiram a sala do imóvel e, apesar do susto, não houve registro de feridos. Após os militares conterem as chamas, foi realizado o rescaldo, eliminando a possibilidade de reignição. Apesar dos prejuízos materiais, o prédio não sofreu comprometimento na estrutura e não houve registro também de vítimas. Agora, meio-dia e 44, tem destaque do trânsito.
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0: Os detalhes com o Diego Costa. Fala, Diego. Boa tarde.
2: Boa tarde para você também. Para o ouvinte Band News FM, a BH Trans confirmou há pouco a liberação das vias ali na região central de BH, onde mais cedo ocorreu uma manifestação, sendo que o último ponto era ali próximo à Serraria Souza Pinto, com impactos na Andradas, também na Praça da Estação. Além disso, os manifestantes também passaram pela Avenida Afonso Pena, a Avenida Barbacena e saíram da Praça da Assembleia. Ainda há reflexos desse movimento, principalmente para quem está na Avenida Raja Gabalha, no sentido centro, descendo ali, passando já pelo bairro Luxemburgo. 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

Agora, meio-dia e 48 minutos, o estado de Minas Gerais se prepara para o evento de grande magnitude em influência do El Niño, previsto para o período de estiagem até dezembro e aumento das pancadas de chuva. Mais de 840 militares já estão preparados para enfrentar o desafio. A divulgação foi feita pelo site do governo nesta sexta-feira. A previsão é de que os eventos climáticos extremos associados ao El Niño no estado mineiro aconteçam em períodos de estiagem e sequencialmente para o aumento dessas chuvas, né? A Defesa Civil Estadual tem reforçado as ações de prevenção e preparação dos municípios diante de um cenário marcado por maior imprevisibilidade dos eventos meteorológicos. Para o coordenador estadual da Defesa Civil, Coronel Paulo Rezende, existe a espera de que a trégua de chuvas se estenda até dezembro, momento que já é esperado a ocorrência de chuvas mais intensas. Este panorama pode produzir desfechos diferentes de acordo com a região do estado. Agora, meio-dia e 49.

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3: Com ela, Juliana Rosa, para falar sobre a inflação de agosto, que nem foi uma inflação. Tivemos deflação, os preços caíram. Algumas pessoas comemoram, né? Mas não é bem assim, porque se tem preço caindo é porque a economia está esfriando. Mas quem entende muito mais do que eu e sabe o contexto da história é ela, Juliana Rosa. Diga lá, Ju, boa tarde.
4: Pois é, tá caindo para quem, né, Ferretti? Primeira coisa que todo mundo pensa quando vê esse dado de inflação, tudo tão caro ainda. Boa tarde para você, para Lari, boa tarde para você que tá aqui com a gente na Band News FM. Teve uma deflação, mas é uma deflação pontual ali do mês de agosto. A gente não tem um quadro de deflação no Brasil, longe disso, mas no mês de agosto o IBGE divulgou uma deflação que tem um número aqui de 0,32%. É uma deflação até um pouco mais forte do que estava sendo previsto. Já estava sendo esperada essa deflação, porque principalmente o que puxa para baixo esse resultado é a nossa conta de luz, que é algo pontual agora do mês de agosto, porque teve um desconto na nossa conta de luz por conta de um bônus da usina hidrelétrica de Itaipu. De vez em quando tem isso, tem uma sobra ali de energia e tem um repasse desse desconto, né, que é chamado de bônus, e isso então puxa o custo da energia elétrica para baixo. Também é importante olhar aqui a queda de preços de alimentos, principalmente frutas, legumes. A gente teve aí um período de preços que subiram muito de alimentação. Teve primeiro aquele impacto do petróleo, com impacto em transporte, também tiveram quebras de safra. Foi um ano em que muitos alimentos ficaram muito caros e as últimas medições estão apontando uma redução já de preços, principalmente batata, tomate, cebola. Esse é o movimento que está acontecendo. E um terceiro fator também que é destaque nessa deflação é a parte de combustíveis. Teve preço tanto de passagens aéreas aqui na parte de transporte, quanto dos combustíveis em geral, gasolina, etanol, diesel. Então, a gente até falou, né, que o governo vem segurando, agora até ampliou os subsídios para combustíveis, então tem esses fatores aí que são os principais. O que é importante a gente notar, né? O nível de inflação no país, ele está agora acumulando em 12 meses uma inflação de 4,22%. Não é uma inflação extremamente alta, né? Até principalmente para quem viveu hiperinflação e tudo mais, né? Mas a gente deve ver a inflação acelerar até o final do ano para casa aí de 5 e poucos%. Por quê? Esse bônus da energia elétrica vai virar ônus em setembro, porque não vai ter desconto agora no mês de setembro. Então a energia elétrica volta aos patamares normais, aos valores normais. Alimentação, também se espera que o impacto do fenômeno El Niño comece a fazer efeito, ali a partir de outubro, principalmente. Então, também uma redução que a gente está vendo em alimentação, que daqui a pouco vai virar para aceleração. A parte de combustíveis, a gente não sabe até quando esses preços vão se manter em queda, porque o petróleo continua subindo, né? Está acelerando com a guerra no Oriente Médio, o governo está segurando o preço, aumentando o subsídio, reduziu impostos agora, né, com mais força para todos os combustíveis, gasolina, diesel e etanol. Ainda assim, a diferença de preços do que a Petrobras está vendendo aqui dentro do país e a média internacional ainda tem uma defasagem muito grande, principalmente no caso do diesel. é uma defasagem de R$ 3 que está sendo vendido por litro abaixo aqui dentro do país do que a média internacional, segundo a Associação Brasileira dos Importadores, a ABICOM. Então, pode ser que depois das eleições a Petrobras comece a aumentar preço de combustível. Então, a gente tem esses fatores ainda olhando para frente. A gente não tem ainda uma perspectiva de que esses números aí negativos eles continuem e, ao contrário, é uma perspectiva de que a inflação possa acelerar. Uma coisa que está ajudando a conter a inflação é a economia mais fraca, né? A gente está vendo uma desaceleração econômica, as famílias muito endividadas, empresas com dificuldades. Então, essa parte aí ligada a consumo, essa deve segurar repasses maiores de preços por conta de uma falta de espaço aí para consumo. Então, dito isso, pessoal, acho que a gente tem ainda uma preocupação, né, quando você olha para frente. No entanto, é um número que vem até mais forte, ali, essa queda do que estava sendo esperado. Então, possivelmente, ainda teria espaço para o Banco Central cortar juros agora em setembro, caindo aí mais um pouco para 13,75, que é um juro alto ainda, mas se vai continuar tendo espaço para cortar juro, aí tem que esperar para ver esses fatores olhando para frente, se a inflação de fato acelera ou se a gente vai ter condições de continuar cortando juro, enfim, não tendo uma pressão tão forte aí da inflação. Então, uma certa incógnita ainda, porque tem riscos à frente ainda para voltar a pressionar a inflação.
3: Economia com ela, Juliana Rosa, que volta a falar com a gente aqui no Band News no meio do dia, na segunda-feira. Valeu, Ju, bom fim de semana.
4: Bom fim de semana para vocês. Amanhã, 10 da manhã, tem o Economia para você. Está bem interessante, eu conversei com o Christopher Garman, que é cientista político, diretor da Eurásia, e foi bem legal, ele faz um paralelo entre essa crise institucional que a gente está vivendo e os impactos na economia. Bem interessante, não percam.
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8: O câncer de ovário está entre os tumores ginecológicos que mais merecem atenção. Ao contrário de outros tipos de câncer, não existem hoje estratégias de rastreamento indicadas para toda a população. Com a chegada do Setembro em Flor, mês de conscientização sobre cânceres ginecológicos, a discussão sobre esses tumores ganha força, aponta Andréa Gadelha, médica vice-líder do Centro de Referência em Tumores Ginecológicos da Secamargo e presidente do Grupo Brasileiro de Tumores Ginecológicos, EVA.
9: E o objetivo da campanha é conscientização, é trazer essas ferramentas em vários aspectos, desde sinais, sintomas, chamar atenção para essas questões genéticas, de diagnóstico precoce, formas de prevenção. O símbolo da campanha é uma florzinha, que ela tem 5 pétalas de cores diferentes e cada uma delas representa um dos cânceres ginecológicos.
8: Acompanhe mais essa conversa no YouTube da Band News FM.
10: Doutora Andréa Gadelha, CRM 84947.

0: Agora, uma hora em ponto, a gente segue falando do cenário local. E olha só, patinetes estacionados em locais inapropriados têm causado problemas em Belo Horizonte. Pelo menos é o que denunciou o telespectador Rubens Barbosa, que enviou à Band imagens de vários equipamentos ocupando parte das vagas na rua Rio Grande do Sul, na região central aqui de Belo Horizonte. Segundo ele, os patinetes estão tomando conta e, além disso, Rubens reclamou que as vagas destinadas a portadores de necessidades especiais têm sido ocupadas pelos veículos. O telespectador classificou a situação como absurda. De acordo com o Código de Trânsito, do artigo 81, estacionar nessas vagas com veículos não destinados a idosos ou pessoas credenciadas comprove a condição pode gerar uma multa no valor de R$ 243. As imagens também mostram um grande número de patinetes deixados em cima das calçadas, dificultando até mesmo a passagem dos pedestres. Quero saber a sua opinião. Manda aqui no nosso WhatsApp. É o 319-9213-8343. Agora, 1:02. Relógio virando.
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15: Uma hora, 7 minutos, 1 e 7 agora.
16: Tarde, hein?
15: Tarde, você acha?
16: Aliás, hoje tem um anúncio da Larissa Biscaia, hein? Lembra que a gente encerrou o programa hoje? Teve ouvinte que perguntou aqui, não era brincadeira não, gente, não era fake. Então, como tem um anúncio aí, uma situação paralela, a gente não vai...
15: É um anúncio, gente, exclusivo.
16: É isso.
15: Ó, eu vou até ver com a chefia se vale uma vinheta de plantão.
16: Eu já sei o anúncio,
15: você já,
16: né?
15: Sabe. Já você sou... tem informações privilegiadas,
16: eu tenho,
15: né?
16: Eu já sei, a gente apurou por aqui. Virá no fim do programa o anúncio. Mas, até porque tem muita coisa acontecendo, eu não vou pegar no pé dela com esse atraso gigantesco hoje, não. Tá? Até porque é o seguinte também, a gente cada dia coloca desculpa em um, e a desculpa do momento é o Supremo, né? Não tem jeito.
15: Ai,
16: enquanto eles não
15: dessa.
16: Se acertarem por lá...
15: Eu não tinha pensado nisso, a semana inteira atrasando por causa do Supremo e não
16: é
15: pensei
16: isso.
15: Nisso.
16: As nossas excelências, que enfim, não deixam a gente administrar bem o tempo aqui, mas hoje, como tem o anúncio, hoje eu não vou pegar no pé, não.
15: Sabe quem que a gente podia colocar de responsável por esse atraso também? Ai, tadinho, cruel, né? Mas quem? A gente podia o Afonso Marangoni.
16: O Afonso Marangoni, a culpa é minha, eu coloco em quem eu quiser.
15: A culpa
16: assim,
15: é minha, eu coloco em quem eu quiser,
16: no
15: exatamente. Afonso Marangoni.
16: Porque quando você dá uma cara pro culpado, é melhor, né? O Supremo é uma instituição.
15: É que daí
16: algo
15: o Marangoni fica lá no Supremo horas e horas, tá? Que é a maior crise institucional da história do Supremo Tribunal Federal, mas timing também, né?
16: É, Marangoni, sobrou pra você.
15: É, Marangoni, melhore. Brincadeira, tá? Vamos falar de Supremo, então? Olha só, gente, Supremo Tribunal Federal retoma o julgamento que discute mudanças aprovadas pelo Congresso na Lei da Ficha Limpa. Márcio Rocha tem mais informações.
17: O ministro Flávio Dino, do Supremo Tribunal Federal, pediu destaque no julgamento sobre as mudanças na Lei da Ficha Limpa. Com isso, a discussão deve sair do plenário virtual e seguir para o plenário físico da Corte. Antes do pedido, o placar estava em 2-1 contra as alterações. Os ministros Luiz Fux e Carmen Lúcia votaram contra. Nessa sexta-feira, Gilmar Mendes votou a favor das mudanças. O julgamento discute alterações feitas pelo Congresso nos critérios de inelegibilidade. A decisão pode afetar candidaturas que enfrentam questionamentos na Justiça Eleitoral, como as de José Roberto Arruda ao governo do Distrito Federal e Antony Garotinho ao governo do Rio.
16: Os bancários da Caixa Econômica Federal e do Banco do Brasil continuam em greve. Quem tem os detalhes é o Paulo Xavier.
18: Entra no segundo dia a greve dos funcionários da Caixa Econômica Federal e do Banco do Brasil. A paralisação atinge unidades em Belo Horizonte e região metropolitana e também afeta diferentes regiões do país. Os bancários rejeitaram a proposta salarial apresentada pelas empresas e reivindicam melhorias nos benefícios e nas condições de trabalho. Uma Assembleia Geral Online da categoria foi marcada para a tarde desta sexta-feira. Os dois bancos afirmam que mantêm as negociações. A orientação é que os clientes priorizem os canais de autoatendimento.
15: É investigada a morte de 4 pessoas após o desabamento de um galpão em construção. Esse caso aconteceu na Bahia, a Janaína Moradilo tem o destaque.
19: O Ministério Público do Trabalho investiga as circunstâncias do desabamento de um galpão em construção, que deixou 4 pessoas mortas e 2 feridas em Luiz Eduardo Magalhães, no oeste da Bahia. O acidente aconteceu ontem em uma área de responsabilidade da empresa de fertilizantes Galvani. Três vítimas morreram ainda no local. A quarta chegou a ser socorrida, mas não resistiu. As outras duas pessoas feridas estão com quadro de saúde estável. Em nota, Galvani lamentou o caso e afirmou que presta assistência às famílias das vítimas, além de colaborar com as autoridades na investigação.
16: Em Minas Gerais, a polícia faz buscas para tentar localizar um homem que atropelou a ex-companheira duas vezes. Quem conta mais é o Daniel Martins.
18: A polícia procura por um homem suspeito de atropelar duas vezes a ex-companheira em Belo Horizonte. O caso aconteceu na região do Barreiro, dois dias após a vítima pedir uma medida protetiva contra o homem. Segundo a PM, depois do fim do relacionamento, os dois fizeram um acordo verbal para dividir os bens. A jovem ficaria com...

0: Nos destaques internacionais, a princesa Astrid, da família real da Noruega, morreu hoje, 2 dias depois de sepultar o irmão dela, o rei Harald V. Aos 94 anos, Astrid, que compareceu ao funeral do irmão em uma cadeira de rodas, morreu enquanto dormia. Anúncio foi feito pela Casa Real em um comunicado à imprensa. Agora, o novo monarca da Noruega, que é o sobrinho da Astrid, determinou que as bandeiras sejam hasteadas a meio mastro na varanda do palácio hoje e também no dia do funeral.
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3: Muito time, muito torcedor com a cabeça na Libertadores e na Sul-Americana, só que esse hiperfoco nas competições continentais vai precisar ter uma interrupção aí, porque tem Campeonato Brasileiro e o bicho tá pegando, e o Bruno Camarão tem os detalhes. Eu quero saber, Camarão, se você falou com o Abel Ferreira e se ele já confirmou que vai poupar jogadores titulares do Palmeiras contra o São Paulo, porque se ele não poupar, ele vai correr o risco de cair na Libertadores semana que vem pra LDU.
4: Você tá temeroso? Um abraço a você, Ferretti, a Larissa, a todos que nos acompanham aqui no meio do dia. O Palmeiras vai focar a LDU somente depois desse embate contra o São Paulo, como você disse, até porque o Palmeiras sonha em retomar a liderança do Campeonato Brasileiro, perdida de maneira inédita nessa temporada na última rodada. Flamengo superou o Palmeiras em pontuação, as duas equipes, é verdade, ainda se enfrentam lá na frente, na antepenúltima rodada da competição, e como a diferença entre eles é de um ponto, a gente pode dizer que Flamengo e Palmeiras, cada um depende apenas das próprias forças para ser campeão brasileiro, né? Resta saber quem é que vai vencer o confronto lá adiante, se aquele confronto vai ter um peso de final ou se tudo já vai estar decidido. Enfim, a gente não sabe o que vai acontecer lá na frente. Mas até lá temos um longo caminho pela frente. Palmeiras tem ainda a Copa do Brasil também, além da Libertadores da América, principal torneio do continente, que teve a vitória do Flamengo ontem 2-0 para cima do Del Valle. Mais um confronto entre equatorianos e brasileiros. Palmeiras tinha vencido a LDU no dia anterior e ontem foi a vez do Fla vencer na altitude de Quito. Grande vitória, as duas equipes muito bem encaminhadas para a grande semifinal da competição, mas um potencial Flamengo e Palmeiras só seria possível na grande decisão em Montevidéu. Seria mais uma vez um repeteco, outro Flamengo e Palmeiras decidindo uma Libertadores da América, como já aconteceu em duas ocasiões. Sobre esse jogo contra o São Paulo que você citou, rodada 27 do Brasileirão, que começa hoje com Coritiba e Atlético Paranaense, clássico Atletiba, 9 horas da noite no estádio Couto Pereira. Sim, o Abel Ferreira pode até ser que poupe alguns jogadores, a despeito de ele já ter falado, né, que vai jogar a vera todas as competições, força máxima sempre que possível. Mas é natural que alguns jogadores um pouco mais desgastados eventualmente possam ser poupados. Abel Ferreira, que você citou, que no pleno do STJD apareceu como protagonista e teve a pena aumentada para 3 jogos de suspensão. Ele foi julgado
3: no recurso?
4: Depois, sim, do pedido de efeito suspensivo. Agora pouquinho saiu essa notícia. Essa decisão já não cabe recurso. Então, por conta disso, o efeito suspensivo do técnico do Palmeiras nessa manhã acabou sendo julgado e ele recebeu 2 partidas de gancho na terceira comissão disciplinar do STJD, porque ele chutou aquele microfone no jogo contra o Mirassol. Agora não tem mais possibilidade de recurso. Com isso, Abel Ferreira fora do banco de reservas das próximas 3 partidas. Clássico contra o São Paulo, amanhã transmissão da Band News FM, além de Grêmio e Bahia. Essa partida contra o Bahia lá em outubro, depois da data FIFA. Que coisa, hein?
0: Ah, eu já vim de azul e branco hoje.
4: Azul e branco?
0: É.
4: É o seu Grêmio enfrenta o Vasco da Gama, nesse sábado às 4 da tarde.
3: Show de horrores, hein?
4: E olha, esse jogo ali, ó, um clima de tensão elevadíssimo. O Vasco da Gama tá na zona de rebaixamento e o Grêmio tá ali, flertando com o Z4, apenas 3 pontos acima desse rival direto nessa luta. Ninguém quer ser rebaixado, né, de divisão, eu menos lá, meu Ceará tá na Série B suando frio ali pra não cair pra Série C, ninguém quer ser rebaixado. Temos ainda nesse fim de semana, destaque, Atlético Mineiro e Fluminense, Grêmio e Vasco eu citei, Chapecoense e Inter, 2 equipes, essas sim, estão lá estacionadas na zona da degola. O Palmeiras e São Paulo, 6:30 da tarde amanhã, tem também amanhã

0: 8h30, Botafogo e Bragantino. 9h, Santos e Cruzeiro jogando na Vila Belmiro. Domingo, a sequência com Mirassol e Vitória no interior de São Paulo, às 16h. 17h30, o clássico do povo. Flamengo e Corinthians, Maracanã. Também não sei aí, né, as duas equipes, como é que vão estar focadas nesse jogo.
1: Ah, o Flamengo tem condições, de focar,
0: né? O Flamengo colocar o time inteiro reserva já é uma barbaridade, tem, né,
1: isso
0: de time,
1: também,
0: né?
1: Mas o Flamengo já passou na Libertadores, com todo respeito.
0: Diferentemente do Corinthians, né, que decide a vida contra o Estudiantes de La Plata na próxima quarta-feira em Itaquera, na ida 1-1 na Argentina.
1: Me corrija se eu tiver errado. O Palmeiras, para terminar a rodada na liderança, tem que vencer o São Paulo. E aí, no domingo, torcedor do Palmeiras tem que botar a toquinha da Fiel, botar a camiseta preta ali e torcer pro Corinthians?
0: Sei que seria um problema enorme para você, mas sim, você precisaria se vestir de corintiano, Ferretti. Maloqueiro e sofredor, graças a Deus.
1: Não, não me vestiria, mas eu não entro nessa.
2: Silêncio diz muito.
1: Eu não entro nessa, não, obviamente. Se é um contexto de fim de campeonato, que tá valendo título, valendo rebaixamento. Eu trabalhei com isso muito tempo e, obviamente, que a gente conhece pessoas nos clubes e respeita, né? Então, assim, pra mim, mas eu sei que nesse caso eu sou uma exceção, não teria problema nenhum torcer pro Corinthians no domingo. Mas não teria problema nenhum.
0: Bem, não teria problema nenhum.
1: Nenhum.
0: Em torcer pelo Corinthians.
1: Eu imagino.
0: Valeu?
2: Valeu, camarão.
1: Valeu, camarão.
0: Tchau, tchau.
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13: Agora, 1h21, um caminhão baú tomba durante uma manobra na manhã desta sexta-feira no bairro Coqueiros, na região noroeste aqui de BH. Apesar do susto, o motorista não teve ferimentos. O corpo de bombeiros foi acionado para a ocorrência de tombamento de um caminhão baú na rua Vila Velha, por volta das 7h, e no local o veículo estava tombado e amparado pela estrutura do poste. De acordo com os bombeiros, apesar do susto, o motorista não teve ferimentos. mas optou por se manter dentro da cabine com os pés sobre o pedal do freio até a chegada da guarnição, por receio do caminhão se movimentar, já que apresentava defeito em um dos freios. Após os bombeiros estabilizarem o veículo, o homem foi resgatado em segurança. Em seguida, a guarnição precisou aplicar serragem na pista devido ao vazamento de óleo. Durante o trabalho dos militares, foi necessário a interdição da via, sendo liberada posteriormente. 1h22.
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3: Outra novidade que vai estar presente em boa parte da sua linha de produtos a partir de agora e que talvez seja a grande novidade do evento de lançamento da empresa, Warrison.
4: Mais do que o telefone com duas telas, eu acho que o A20, o chip da Apple, é a coisa mais interessante que a Apple apresentou, porque ele é um chip produzido com incríveis, Edu, 2 nanômetros. É um feito de engenharia quase inacreditável. Nós estamos chegando ao limite da física. 2 nanômetros é uma coisa quase impensável, né? Não dá nem para a gente quantificar o que isso significa. É só para tentar aqui desfazer o tecniquês, o que significa isso? Os chips são formados por transistores, né? Lá dentro tem transistores. E esses transistores, o tamanho deles é medido hoje em nanômetros. Então, quanto menor esse transistor, melhor dizendo, mais transistores você consegue colocar dentro de um chip. Quanto mais transistores você tem dentro de um chip, mais capacidade de processamento esse chip tem. E aí a Apple conseguiu essa proeza de trazer transistores com 2 nanômetros de espessura, né? Então, você tem ali uma capacidade de processamento inacreditável colocada nesse chip que representa um salto muito impressionante quando a gente pensa em capacidade de processamento, em capacidade dentro de um chip, dentro de um processador para um smartphone. E que, aliás, não é só para um smartphone, esse mesmo chip vai ser aplicado também na linha de computadores da Apple. Edu.
3: Esses avanços no chip da Apple, a gente já comentou aqui um pouco sobre a entrada da empresa também nesse mercado e como isso tem sido um diferencial para os seus produtos que são tão desejados mundo afora. A gente conta mais sobre os produtos lançados pela Apple nas próximas colunas aqui de tecnologia. 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
6: Agora, 1 hora mais 26 minutos, a Band News FM segue na cobertura eleitoral e um tema ganha cada vez mais destaque. Seja nas urnas ou nas redes sociais, a segurança é uma preocupação. Na busca por votos, vários candidatos à presidência, sobretudo de direita, dizem que pretendem fazer no Brasil algo similar ao que é feito em El Salvador. Por lá, o presidente Nayib Bukele implementou um regime de exceção e faz há pelo menos 4 anos prisões em massa como estratégia para combater as facções criminosas. E aí vem a dúvida, será que esse método seria aplicado no Brasil? Quem foi atrás da resposta foi Larissa Biscaia.
7: Desde o início da campanha eleitoral aqui no Brasil, o modelo de segurança de El Salvador entrou em pauta.
8: Presidente Bukele, por implementar um dos maiores e mais eficazes resgates de soberania.
9: Eu comecei a puxar a discussão sobre El Salvador antes de todo mundo no Brasil.
10: Eu fui a El Salvador, inclusive sou o único candidato que esteve lá.
11: Você chega na opinião pública lá de El Salvador, todo mundo está vivendo. Graças a Deus, eu estou vivendo em paz.
7: Por lá, para acabar com os índices de violência, que eram os mais altos do mundo, o presidente Nayib Bukele endureceu o enfrentamento ao crime. Em 2022, ele criou o CECOTE, sigla para Centro de Confinamento do Terrorismo. É uma estrutura com capacidade para 40 mil presos e total isolamento, justamente para impedir que os membros das organizações criminosas comandem o crime de dentro da cadeia. Dentro desses CECOTES, as camas são todas de metal e compartilhadas, e a luz fica acesa 24 horas por dia. Assim, quem está lá dentro nunca sabe exatamente que horas são, se é de dia ou se é de noite. Tudo isso faz parte de uma política de segurança pública, que além das prisões em massa, busca um endurecimento penal. Com essa medida, ele conseguiu reverter um índice de homicídios de cerca de 106 por 100 mil habitantes por ano em 2015 para 1,3 caso a cada 100 mil habitantes no ano passado. E o nível é o menor das Américas. mas existe um custo para isso. Como alerta o professor de geopolítica da PUC Paraná, João Alfredo Negrai Lopes.
0: Mas a custo de incontáveis denúncias de prisões arbitrárias, violações do devido processo legal, tortura e morte sob custódia do Estado.
7: Naíbe Bukele é publicitário de formação e se tornou também um fenômeno nas redes sociais. Ele começou a vida política num partido de esquerda e se elegeu prefeito primeiro de uma cidade do interior e depois da capital, São Salvador. Depois de divergências internas, ele se filiou à direita e disputou a presidência com a bandeira do populismo conservador.
12: Com ênfase na segurança e o candidato das novas ideias que ia enfrentar o sistema, que ele ganha as eleições.
7: O professor Sidney Leite é doutor em relações internacionais e aponta que a política de segurança adotada por Bukele tem dois lados.
12: Possibilidades. Uma sensação imediata de segurança. Consequência. Recuperação de territórios hoje sob o domínio e o arbítrio do narcotráfico, de gangues ou de milícias. O que se perde? O que se perde são direitos constitucionais. Direitos importantes dentro de uma democracia.
7: Na prática, Bukele instalou um regime de exceção que já dura quase 5 anos. E mesmo pessoas que não foram condenadas vão para as prisões de segurança máxima enquanto o processo deveria acontecer. Para avançar nessa política, ele chegou a invadir o Congresso com militares e acabou com a oposição, tanto no parlamento quanto na Suprema Corte. Ele também determinou que a reeleição, que até então era proibida no país, seja ilimitada. Com 2,5% da população adulta presa, El Salvador tem hoje taxas de homicídio melhores do que as do Canadá. Mas será que essa política pode ser aplicada aqui no Brasil?
0: El Salvador tem 6 milhões de habitantes e um território que é mais ou menos o tamanho do estado do Sergipe.
7: Para o professor Vinícius Rodrigues Vieira, do curso de Relações Internacionais da FAAP, a proposta de segurança de Bukele poderia esbarrar também em questões raciais.
13: O direito das pessoas à defesa, a não discriminação racial. A gente sabe que tem todo um viés, estudos das mais diversas tendências mostram que tem um viés da polícia, principalmente nessa questão do tráfico de drogas, contra populações não brancas.
7: Para os especialistas, ao invés de prender em massa, o caminho para combater o crime organizado, considerando as proporções do Brasil, pode ser endurecer a lei penal. PL antifacção, por exemplo, que passou a valer agora em 2026, prevê penas mais duras para membros de facções e penas inafiançáveis para chefes do tráfico e milicianos.
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0: Agora 1:34. Olá, muito boa tarde para você, sintonizado e sintonizada aqui nos 89,5 da Band News FM Belo Horizonte. Eu sou Gabriela Oliveira, estou chegando por aqui na atualização do noticiário desta sexta-feira, né? Sexto, hoje dia 11 de setembro. Vamos nessa até às 6 horas da tarde. Seu caminho. Tem informações do trânsito chegando por aqui com ela, a repórter Josiele Lemos. Ei, Josi, boa tarde para você.
1: Oi, Gabi, boa tarde para você e para o ouvinte que nos acompanha aqui na Band. Vamos falar da Avenida do Contorno, no bairro de Lourdes, perto da Rua da Bahia. Tem uma faixa interditada, Gabi, no sentido Praça da Assembleia, reflexo de uma manutenção que está sendo realizada no caminho, fila desde a Savassi. Para quem deixa a Savassi, neste momento, pegar a Avenida Cristóvão Colombo é solução. 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
0: Obrigada, Josi, pelas informações. E você também, ouvinte Band News FM, pode participar aqui conosco da nossa programação. Nosso WhatsApp, anote aí o número. 31992138343. Lembrando que as mensagens por aqui devem ser por texto ou áudio, não vale ligação. Agora 1:36.
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0: 1h41, a formação de um ciclone combinada a diferentes sistemas atmosféricos cria condições para temporais em praticamente todo o Rio Grande do Sul nessa sexta. Nas últimas horas, cidades da Serra e do Noroeste do estado tiveram chuva de granizo. Informações com o Vicente Medeiros.
1: Seis municípios do Rio Grande do Sul reportaram danos causados pela chuva. A cidade mais afetada foi Santa Bárbara do Sul, onde 80 casas registraram estragos com a queda de granizo, deixando 12 pessoas ainda desalojadas. Na metade norte do estado, Cerro Grande e Taquaruçu do Sul também informaram destelhamentos em residências. Santo Antônio das Missões foi o município com maior índice de precipitação das últimas 6 horas, com 40 milímetros de chuva registrados.
2: A gente falava no horário local sobre o clima maluco em São Paulo. Hoje de manhã na capital, muito frio e chuva. Agora a gente tem um sol com 28 graus, muito calor. Só que a Defesa Civil instala hoje um gabinete de crise, porque tudo isso pode mudar e há previsão de tempestades severas em todo o estado. A estrutura funcionará até amanhã e reunirá órgãos públicos e concessionárias para monitorar o cenário e agilizar eventuais respostas. A previsão, além de chuva forte, é de raios, rajadas de vento e granizo. O governo do estado suspendeu as aulas presenciais em mais de 30 cidades hoje por causa do alerta de tornado. Além das aulas, o estado orientou a suspensão de eventos ao ar livre em várias regiões do interior.
0: A Justiça Federal inocenta agentes da segurança que eram acusados de homicídios em Varginha, em Minas Gerais. Decisão judicial reconhece que o grupo atuou em legítima defesa. Quem conta é o Daniel Abreu.
3: A Justiça Federal absolve 4 policiais rodoviários federais e 2 policiais militares de Minas Gerais, integrantes do BOP, acusados de homicídios durante a operação que terminou com 26 mortos em outubro de 2021, em Varginha, no sul de Minas. A primeira vara federal criminal de Uberaba concluiu que os agentes agiram em legítima defesa. Segundo as forças de segurança, o grupo se preparava para realizar um ataque de grande porte contra instituições financeiras de Varginha. Na ocasião, foram apreendidas armas e munições de grosso calibre, além de explosivos, combustível e outros materiais que seriam usados na ação.
2: Trabalhadores dos Correios aprovam greve por tempo indeterminado em assembleias realizadas em praticamente todo o país. A medida ocorre após eles rejeitarem a proposta apresentada pela empresa nas negociações da campanha salarial. As informações sobre a greve no Rio Grande do Sul chegam com o Vicente Medeiros.
1: Trabalhadores dos Correios no Rio Grande do Sul entram em greve por tempo indeterminado nesta sexta-feira. Segundo o Sindicato dos Trabalhadores de Correios no estado, a decisão é por falta de avanços nas negociações com a empresa, como, por exemplo, reivindicação dos trabalhadores em relação ao plano de saúde e também o agravamento das condições de trabalho. Além do Rio Grande do Sul, 24 sindicatos dos 30 ligados à Federação Nacional dos Trabalhadores e empresas de correios e telégrafos e similares já haviam decretado greve no país.
0: Atos em Nova York, no Pentágono, em Washington e em outras cidades dos Estados Unidos marcam hoje os 25 anos do atentado de 11 de setembro, que destruiu as Torres Gêmeas e que deixou quase 3 mil mortos. Teve uma homenagem feita hoje no memorial ao 11 de setembro, que fica onde ficavam as Torres Gêmeas, e ela foi marcada por, essa homenagem foi marcada por momentos de silêncio e familiares das vítimas, lendo ali em voz alta os nomes, os nomes dos mortos no atentado. O vice-presidente dos Estados Unidos, o J.D. Vance, e todos os ex-presidentes vivos, como Joe Biden, George Bush, Barack Obama e Bill Clinton, compareceram a esse ato. O presidente atual dos Estados Unidos, Donald Trump, participou de uma homenagem que foi feita no Pentágono, em Washington. Outros atos em outras cidades norte-americanas e pelo mundo também homenagearam a memória das vítimas do atentado.
2: E no futebol, a 27ª rodada do Brasileirão começa hoje com clássico. Larissa Biscaia, se fosse uma paranaense raiz mesmo, estaria ansiosa hoje, porque o time dela estaria envolvido no clássico. Mas como ela escolheu torcer para um time de outro estado, é considerada persona não grata em Curitiba, não, eu tô sabendo dessa história.
0: A família tá focada no Atletiba.
2: Tá focada?
0: Tá.
2: É, e o Fred Fendanese, então, vai contar mais pra gente.
4: O clássico entre Coritiba e Atlético abre a 27ª rodada do Campeonato Brasileiro. O Atletiba número 401 vai ser disputado hoje às 9 da noite no Couto Pereira. As duas equipes chegam para a partida na parte alta da tabela. O Coxa é o sétimo colocado, enquanto o Furacão é o terceiro. Em toda a história do clássico, o Coritiba tem 152 vitórias, enquanto o Atlético venceu 127 vezes.
0: Eu acho que eu não sou persona não grata em Curitiba,
2: será?
0: Eu acho.
2: Não é nem que você escolheu torcer para um time de um estado vizinho, você pulou Santa Catarina, foi lá para o Rio Grande do Sul.
0: Eu pulei um estado, olha, né? Só.
2: Você escolheu um time que está a 2 mil quilômetros de distância.
0: Não, mas ó, a família vai estar tá lá, vai estar torcendo, vai fazer, vai em meu nome, digamos assim.

0: Agora, 1h47, a gente faz contato com a reportagem da Band News FM em Manaus, porque no norte do país há preocupação com tuberculose, com a doença se espalhando entre comunidades indígenas, e quem tem os detalhes e conta mais pra gente é o Maurício Max. Diga lá, Maurício, boa tarde.
1: Boa tarde, Ferretti, a todos que nos acompanham. É isso, o Ministério Público Federal aciona a Justiça para incluir 9 municípios do Pará em uma ação emergencial de prevenção e controle de tuberculose entre indígenas Kayapó. A medida ocorre após 10 casos confirmados entre janeiro e agosto deste ano, segundo o Ministério da Saúde. Essa ação envolve 9 cidades próximas à terra indígena Kayapó. O trabalho nas aldeias ligadas ao polo base de Tucumã começa na próxima segunda-feira, dia 14, e segue até o dia 18 de setembro. Entre os municípios estão Tucumã, Cumaru do Norte, Redenção, Santana do Araguaia, São Félix do Xingu e Altamira. Em 2025, foram registrados 47 casos entre indígenas Kayapó. Uma morte ocorrida neste ano também é investigada, mas ainda não há confirmação de relação com a doença. E a qualquer atualização a gente volta por aqui para trazer mais detalhes. Volto com vocês.
2: Valeu, Maurício. Bom trabalho para você.
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0: Fala, Larissa. Larissa me deu uma bronca fora do ar, gente. Ela, na verdade, ela tá me dando bronca 1h50.
2: Vamos lá.
0: Hoje é aniversário da minha esposa, a Juliana. E aí eu perguntei pra ela, né? Pai, você vai querer parabéns no ar? Porque várias vezes ela já cobrou isso. Aí ela falou assim, o Eneg podia mandar parabéns pra mim. Aí eu falei assim, mas o Eneg não vai estar hoje. Aí ela deu um sorrisinho amarelo e tal, e não sei o quê. Porque ela falou, na verdade, o Eneg é a Adriana Araújo, porque eu à tarde faço entre nós com a Adriana. Aí eu falei assim, o Eneg não vai estar. Mas eu posso mandar. Ela deu um sorrisinho amarelo, eu falei o seguinte, então eu vou te passar o telefone do Eneg, quando você precisar que alguém cozinhe aqui em casa, porque cozinhar é função minha. Você liga pro Eneg, né? Aí ficou aquele climão e tal, e a Larissa tá me cobrando desde meio-dia.
2: Eu não tinha essa informação.
0: Não, você não sabia dessa história.
2: Hoje eu tava almoçando antes de fazer o programa, abri meu Instagram, tava vendo stories, falei, nossa, é aniversário da esposa do Ferretti. Aí eu cheguei e falei assim, você vai dar parabéns pra ela no ar? Aí o que você falou? Não. Seco. Você não tinha me dado esse contexto.
0: Agora você mudou de opinião? Você acha que eu devo dar o parabéns ainda?
2: Eu sei que eu não sou Adriana, eu sei que eu não sou Eneg. Ju, parabéns pra você. Tudo feliz aniversário.
0: Parabéns. E tá fazendo 41 anos e tá me aguentando, rapaz, há 23, 24. Mais da metade da vida. Os dois,
2: gente,
0: né?
2: Gente, ela é uma 39. Santa.
0: Olha lá. Você dá um pouquinho de liberdade, olha o que rola. Mas parabéns pra Juliana, minha esposa, viu? À noite tem jantar, amanhã tem comemoração. Não vai ter presente que o dinheiro tá curto, viu?
2: Que
0: mas
2: isso,
0: tem parabéns
2: Ferretti?
0: No ar. É, não. Tem que fazer tudo, tem que dar
2: você
0: parabéns
2: ajuda?
0: No ar, levar pra
2: sim.
0: jantar e dar presente.
2: Sim.
0: Ah,
2: sim.
0: Tá cada vez mais difícil ser
2: você
0: um bom marido,
2: você se ajuda também, viu?
0: Ah,
2: mas vai, você consegue. Tenta que você consegue.

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3: Agora é 1h54, volta no noticiário aqui de Belo Horizonte, tem informações do trânsito, Josiele Lemos está de volta por aqui e tem mais informações. Diga, Josi.
4: Gabi, na Avenida Antônio Carlos, no caminho para Pedro I, tem fila perto dos bombeiros, reflexo de ocorrência de mais cedo, com retenção desde o bairro Cachoeirinha. Quem está saindo do centro, caminho pela Carlos Luz, é opção, Gabi. 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
3: Obrigada, Josi, pelas informações e vou atualizar neste momento, né, a previsão do tempo.
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3: E a capital mineira amanheceu hoje com o predomínio de sol, acompanhado por poucas nuvens no céu, segundo a Climatempo. A atmosfera sobre o município permanece estável, garantindo tempo seco e sem qualquer probabilidade de chuva para o decorrer agora do dia. As temperaturas oscilam entre 16 a mínima e atingindo agora à tarde 31 graus. Em razão dessas condições atmosféricas, a sensação térmica do dia está na casa aí dos 22 graus. Neste momento, céu limpo aqui no alto da Raja Gabalho, os termômetros marcando 31 graus, umidade relativa do ar em torno de 40%. Tem alerta amarelo para tempestade, segundo o IMET, Instituto Nacional de Meteorologia. Chuva entre 20 e 30 milímetros ou até 50 milímetros por dia. Este alerta é válido até amanhã deste sábado. Agora 1h56.
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13: Temos um anúncio a fazer?
14: Uai, o anúncio é seu. Os ouvintes estão perguntando aqui. Esperaram
13: Nossa,
14: até
13: gente,
14: agora
13: é uma
14: pelo anúncio de Larissa Biscaia.
13: Gente, segunda eu tô saindo de férias.
14: Ah, vá.
13: Juro.
14: Era isso?
13: Era isso.
14: Caramba,
13: que
14: e quem vai ficar no seu lugar?
13: É um tal de Humberto...
14: Ai, meu Deus do céu, viu?
13: Humberto Ferretti é o nome dele.
14: Mas é uma semaninha só, né?
13: 16 dias.
14: Misericórdia.
13: Mas eu volto, tá? Não morra de saudades. Eu vou voltar. A gente segue ali, ó. Vou ficar de olho pra ver se vocês viraram na hora. Pode deixar, a fiscalização fica online.
14: Você vai no meio das suas férias fazer uma pausa.
13: Eu vou. Super.
14: Duvido.
13: Nossa, tô louca
14: eu
13: pra fazer isso. Gente, volto ainda. Tô aqui no plantão do fim de semana. Volto daqui 2 semanas. O Ferret com certeza vai cuidar bem aqui do Band News no meio do dia. A gente torce que o Eneg volte nesse meio tempo também. Ferret, valeu. Bom fim de semana.
14: Valeu, boas férias, hein?
13: Valeu.
14: Valeu, gente.
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0: Boa tarde, meus amores. Tem método no ar, como vão vocês? Como vai você? Yaya, como vai você, Michele Trombelli?
1: Ai, eu tô média, viu? Vou te confessar, é sexta-feira, 11 de setembro, aliás, uma data que mexe com todos nós, né? Pelos 25 anos esse ano dos atentados, dos ataques de 11 de setembro. Mas é muita correria, é muito vai e vem. Olha, eu fico pensando, viu? Se... Acho que os ministros do STF, eles não se sentem pressionados, a gente se sente por eles. Mas aqui estamos, a postos, para mais um Tem Método. E você, Ivan Brandão, tá de boa aí, Brasília? Nada acontece, né?
2: Boa tarde, Michel. Acontece muita coisa.
1: Ah, só a música bom, salva.
2: Estou em privação de sono, ontem eu achei que ia dormir cedo. Tentei.
1: Ah, o Flamengo? Aí depois vai pôr a culpa no STF.
2: Nada, tipo, deu umas 11 horas da noite, eu dormi bonito, né? 2-0 fora de casa, e aí, de repente, de novo, né? 348 PDFs pra gente ler. Quando eu vi, já eram quase 1:40 da manhã. Meu despertador toca às 4 da manhã. E é isso. Eu tô trabalhando tanto que eu tô me sentindo até o Andreasa.
1: Ah, ainda falta pra você chegar lá.
0: Não é queira, não queira vida. Se sentir assim. Não queira se sentir assim. Eu não dormi nada, mas tô acordado. É muito café no sangue. É muito café, é muita coisa pra falar. Vamos aos costumes?
1: Prepara, vamos nessa.
0: O ministro Alexandre de Moraes, do Supremo Tribunal Federal, cobra o presidente do STF, Edson Fachin, código de ética Fachin, que inclua as suspeitas de irregularidade na atuação do também ministro André Mendonça no julgamento que será realizado na próxima terça pelo plenário da corte. No documento, Moraes diz que o relator das investigações do caso do Banco Master foi seletivo na escolha dos documentos que tiveram sigilo retirado entre ontem e hoje. Fachin convocou os ministros para uma sessão extraordinária a partir das 10 da manhã da terça, dia 15, que vem para discutir o relatório da Polícia Federal que foi produzido a pedido do ministro André Mendonça e revelou uma série de mensagens do ex-banqueiro Daniel Vorkaro para um número de telefone que, segundo a Polícia Federal, seria do ministro Alexandre de Moraes. Aqui, rapidamente, um comentário. Primeiro foi o ministro Edson Fachin que, pedindo para André Mendonça derrubar o sigilo do conjunto, permitiu que ele escolhesse. A verdade é essa, escolhesse aquilo que teria o sigilo mantido. Uma faculdade que lhe foi dada na condição de relator. Eu sou a favor de derrubar todo o sigilo. Algo que Alexandre de Moraes nunca fez, né? Inclusive as defesas que tratam de inquérito sobre Alexandre de Moraes reclamam de não ter nem sequer acesso aos autos dos processos tocados pelo ministro Alexandre de Moraes, um mestre em gerir os seus inquéritos de maneira sigilosa, operando os recursos do sigilo. A gente sempre vai falar de precedentes aqui, né? Das condições que o próprio Alexandre de Moraes gere. E aí, outro ponto que me parece importante. Acho justo, e talvez mesmo necessário, havendo uma acusação, porque Alexandre de Moraes faz uma acusação contra André Mendonça, né? Havendo uma acusação contra um ministro, e a acusação é de que ele teria encomendado uma investigação contra um colega, contra Alexandre de Moraes, a Polícia Federal, acho justo que haja um julgamento sobre isso. Mas numa outra ocasião. Que pode ser na semana que vem, estou pronto. Pode ser na quarta. Assim que acabar um, começa outro. Misturar as duas coisas. Esse é um ponto sobre o qual eu tenho falado aqui diariamente. Não somos bobos. Então sou a favor de derrubar o sigilo de tudo, e de que tudo seja julgado. Mas pedir, como está pedindo, que tudo seja julgado na terça-feira, criar um julgamento só, isso é catimba. E tem como objetivo, eu vou ser bastante claro que eu estou de saco cheio já desse assunto, tem como objetivo não que tudo... Alexandre de Moraes... não quer que tudo seja investigado. Ele quer que nada seja investigado. Todo esse movimento tem como objetivo que não haja na terça-feira o julgamento necessário. Toda essa catimba, toda essa tentativa até de que a sessão seja secreta, todo esse movimento gerador, apontador de vícios, de nulidades, de desconfianças, de suspeições, a tentativa, o Dias Toffoli vai aparecer, não que não mereça, vai aparecer de boi de piranha já já, vai aparecer de arrasto nessa história já já, quer dizer, aparecer que eu digo, no julgamento de terça-feira. Eu estou vendo aqui, eu estou vendo acontecer, e as informações estão à disposição para essa análise, eu estou vendo acontecer uma coordenação de esforços que envolve, por óbvio, não apenas Alexandre de Moraes, Cristiano Zanin, Flávio Dino, na sua forma tanque, rolo compressor, o Procurador-Geral da República, que é o suprassumo do impedimento, é o impedido de almanac, está se manifestando e pedindo nulidade sobre o relatório da Polícia Federal que o cita. O cara é citado no relatório. Ele bebeu do uísque do Daniel Vorcaro. Ele tinha saudade do Vorcaro, uma máquina. E está à vontade, deveria se declarar impedido, para fazer manifestações a respeito e pedir a nulidade para que não preste o documento, esse da Polícia Federal, em que ele é citado. Então, eu estou vendo acontecer, e às vezes com argumentos que fazem sentido e com questões válidas, necessárias, repito aqui, eu estou vendo acontecer um movimento não para que a luz se imponha, mas para que haja um constrangimento de tal maneira e uma confusão processual tamanha que nada seja investigado. No final das contas, o que está posto aí para terça-feira, e seria uma mudança na história do Brasil, uma inflexão na história do Brasil. A história do Brasil, quando chega nesses oligarcas dos poderes, é de acomodação. Se o Supremo deliberar sobre se um dos seus, simplesmente isso, não é nem que aprove, mas se o Supremo chegar a deliberar sobre se um dos seus deve ser investigado, já será uma mudança na história do Brasil. Portanto, aqui eu estou partindo de um pressuposto muito claro, e eu quero estar errado. Nós talvez nem cheguemos à hipótese, na terça-feira, de que o Supremo delibere sobre se Alexandre de Moraes deve ou não ser investigado. Eu estou vendo ser armado o pressuposto da blindagem da interdição por qualquer alegação possível dessas que estão postas aí, até um pedido de vista. Já imaginou que o Edson Fachin ontem, ao determinar, ao pedir que André Mendonça derrubasse o sigilo, mas especialmente a condicionar, a criar uma conexão, uma relação entre o que seria julgado na terça-feira, que tem uma natureza restrita, é a questão Alexandre de Moraes, quando ele cria a conexão e distribui esse acervo para todo mundo e pede a distribuição desse acervo para todo mundo, ele cria uma conexão com um material que tem um volume de milhares e milhares e milhares e milhares de arquivos, são 25 GB. E que isso, não que seja a intenção dele, e que isso é o paraíso para um pedido de vista de um ministro, imagine! Ministro Fachin, o senhor mesmo criou uma conexão entre as coisas. Disse, pediu para que a gente tivesse acesso a esse conteúdo. Entendemos que, portanto, era importante o contexto geral para tratar da questão do ministro Alexandre de Moraes. Mas, poxa, nós tivemos acesso a isso somente na sexta-feira. Depois veio o fim de semana, segunda-feira não tivemos tempo de examinar o troço. Vista! Para! Deixa para depois da eleição. Eu quero estar errado, vai ser uma surpresa muito grande para mim, muito grande, se houver julgamento na terça-feira. Mas não estou me referindo a teatro. Teatro acho que vai haver. Vão se reunir, e aí vai começar a milonga, e a catimba, e as questões processuais, como se ali houvesse direito em debate, para que não se chegue verdadeiramente à questão. Qual é a questão? Sobre se Alexandre de Moraes deve ou não ser investigado. Depois vamos falar de André Mendonça. Ficar a vida inteira, eu tô aqui pra isso. Mas sobre se Alexandre de Moraes, só pra concluir, Mi, por favor. Sobre se Alexandre de Moraes deve ou não ser investigado, por quê? Porque trocou mensagens com Daniel Vorcaro, agora está mais claro ainda, discutindo matéria sigilosa, informação sigilosa, o mandado de pedido de prisão contra Daniel Vorcaro. Eles estavam discutindo essa matéria e o Daniel Vorcaro, tendo como consultor o ministro da Suprema Corte do Brasil, perguntado a Alexandre de Moraes nessas circunstâncias sobre se Vorcaro deveria fugir do Brasil. É isso que precisa ser enfrentado na terça-feira.
1: É, e eu, na verdade, eu só queria tirar uma dúvida que tem a ver com o que você estava falando, e eu acho que pode ser a dúvida também de alguns ouvintes. A partir do momento que você julga separadamente, no caso de você analisar se o ministro Alexandre de Moraes, ele precisa ser investigado, e aí decidam por uma possível investigação, isso não pode cair mais à frente a partir do momento que se decida que o André

0: realmente, beleza, vamos abrir uma investigação contra o Moraes. Aí depois, numa outra sessão, se decide que não, André Mendonça não seguiu o rito. Calma, e por isso
1: esse pedido
0: dele não poderia
1: ser válido. Mas isso vai ser enfrentado, Mi. Essa questão que você está apontando vai ser enfrentada. É a questão que o Paulo Goni apresenta.
0: Uhum.
1: Para isso não precisa da questão do Alexandre de Moraes. O Paulo Goni está apresentando isso, está projetado para a sessão de terça-feira. Vai ter de ser enfrentado. Disso que eu estou falando. É exatamente a sua questão, você tem toda a razão. Uhum. Se não houvesse a preliminar do Paulo Goni, eu concordo que não poderia haver julgamento separado. Mas nós teremos na terça-feira, pode anotar, o Procurador-Geral da República, que não poderia nem participar do julgamento, mas o Ministério Público Federal, apresentando a questão segundo a qual, esse é o ponto, segundo a qual, é isso que está posto. André Mendonça teria, é o que Alexandre de Moraes reclama também, é o que ele acusa, que André Mendonça teria mandado investigar Alexandre de Moraes, é isso que está posto, é disso que eu estou falando. Então, na terça-feira eles vão enfrentar isso. E aí, se isso se for superado, se vai para a questão Alexandre de Moraes propriamente dito. Eu estou dizendo que não vai. Que eles vão matar o julgamento aí. Mas na hipótese em que se avance, já se chegará à questão Alexandre de Moraes com isso superado. E talvez não sendo necessária a questão Alexandre de Moraes. É o inverso, entendeu?
0: Uhum. Sim, de certa forma eles vão acabar também, caso avance, né, o que é pouco provável, mas também deliberando sobre a atitude do André Mendonça ao apresentar esse relatório envolvendo Alexandre de Moraes, né? Então, validando, de certa forma, esse relatório.
1: Isso. Se na terça-feira eles acolherem o que postula, o que pede o Procurador-Geral da República, eles descartam o julgamento sobre Alexandre de Moraes. Eles descartam. Uhum. Não vai haver julgamento sobre Alexandre de Moraes. E aí pode haver o julgamento sobre André Mendonça, entendeu? São coisas separadas.
2: Sobre a sessão de terça-feira, bom, aliás, fica a impressão, assim, de que no fundo ninguém poderia votar contra ninguém, porque todo mundo tem alguma ligação com alguém ou alguma intriga. Nossa. O Mendonça vai votar no processo do Alexandre e vice-versa, e o Dino é amigo de Alexandre, e não sei quem já foi padrinho de casamento de não sei... Então, vai todo mundo... O que está rolando de bastidor?
1: Faz parte da catimba, gerar uma suspeição geral, diminuiu o quórum, né, Ivan Brandão? Isso está em curso também. Gerar uma espécie de suspeição geral. É isso.
2: Imagina se o Toffoli vai votar a favor de abrir a investigação contra os dois. Aí ele vai criar jurisprudência contra ele mesmo, entendeu? A grande questão aqui é sobre a pressão que o ministro Fachin vem recebendo. O Andreasa falou aí, logo na abertura, né, da situação dos pedidos para que sejam retirados todos os sigilos. Já são três pedidos, né, o do Alexandre, agora também o do Zanin. O do Zanin é mais direcionado às ligações do Vorcaro e agora do PGR também, a Procuradoria-Geral da República pedindo a retirada do sigilo de tudo. Esse ponto de não haver a publicidade de todos os pontos do caso Master é que tem feito crescer sobre o ministro Fachin nas últimas horas, apuração nossa aqui em Brasília, essa pressão para que a sessão de terça-feira seja fechada e sem transmissão ao vivo. Seria uma sessão extraordinária do Supremo Tribunal Federal, fechada e sem transmissão. Por quê? Há um incômodo justamente com essa possibilidade, esse fato agora, do André Mendonça manter em sigilo pontos muito específicos da investigação do caso Master, mesmo depois da determinação. É porque não é uma determinação, né? Mas é um pedido.
1: Solicitação.
2: Enfim, sei lá, uma recomendação. Tipo as recomendações do Ministério Público, né?
1: O verbo foi solicitar.
2: Solicitar. Pronto. Uhum. Então, a ideia de quem defende a sessão fechada lá nos bastidores do Supremo Tribunal Federal é permitir que os ministros tratem do assunto reservadamente, obviamente, sem risco de exposição. Eles consideram desnecessárias por causa da tensão interna que tem dentro do Supremo Tribunal Federal. Então, eles avaliam que uma conversa ajudaria na busca por uma saída institucional. Mas o ministro Edson Fachin, ele tem resistido a essa proposta. Ele tem resistido a essa proposta, ele defende que as decisões precisam ser tomadas de forma pública e de forma transparente. E aí, por que eu estou linkando essas duas coisas? Com esses pedidos, porque aumenta também uma pressão para a queda do sigilo de tudo. E aí isso tiraria a pressão da sessão fechada. Mas não sei, né? Pode acontecer de tudo. Como é uma sessão extraordinária, pode haver um pedido de vista. Eu não duvido nada que eles abram a sessão,
1: peças
2: de vista e, né?
1: E pronto.
2: Não vai ter julgamento. Deixa para lá. Mas, obviamente, aí eu tava até brincando aqui no, nos bastidores.

0: falando, né? Eles vão abrir, vão pedir vista e vão encerrar a sessão. Aí eu falei, eu só preciso de duas sonoras, né? Eu só preciso de duas falas ali para poder pelo menos fechar a matéria, né? A reportagem. Mas obviamente brincando, de qualquer forma há uma movimentação já no Supremo, a entrada que vai ser só para quem é credenciado no STF, quer dizer, tá marcado, né? Vai poder acompanhá-la de dentro, né? Os jornalistas estarão no plenário, por enquanto é isso que tá posto, mas há uma pressão sim para que essa reunião seja fechada. E em meio a tudo isso, a gente tem os fatos concretos, né, que vão saindo ali, o Afonso Marangoni está com a gente, que vão vindo a público, aos poucos a gente está com uma força-tarefa, tá? Imagino que todos os veículos de imprensa estejam dessa forma também. É muito arquivo, Afonso Marangoni, é muito PDF, é muito relatório, muitas petições, que com a publicidade de tudo que ocorre aí em relação ao Banco Master, vem vindo à tona e a gente está tentando conectar esses pontos, encontrar ali o que há de mais substancioso, né? E uma das primeiras manchetes depois da queda do sigilo foi justamente a de que Daniel Vorcaro sabia da operação que levou à prisão dele antes de ser detido, algo que a gente falou aqui também na abertura do jornal, mas isso consta, né, Afonso, no relatório da Polícia Federal, inclusive com uma linha do tempo muito bem desenhada para mostrar que o Daniel Vorcaro sabia que a operação ia ser deflagrada e talvez não soubesse que iria para a cadeia diretamente, mas que tudo isso ia acontecer, ele já sabia de antemão. Afonso, boa tarde para você.
1: Boa tarde, Ivan, boa tarde, Michele, Andreasa, todo mundo que nos acompanha. Falo aqui do Supremo Tribunal Federal, logo atrás dessas vidraças já é o plenário do Supremo, que vai estar com os holofotes todos, né, voltados para ele na terça-feira às 10 horas da manhã para esse julgamento. Com as divulgações, então, do sigilo, está tendo até um problema técnico, por causa que são muitos os materiais, e aí está difícil acessar a todos esses documentos. Mas alguns já estão disponíveis, e um deles é esta linha do tempo que você traçou, né, Ivan, que mostra que nada é coincidência, no caso ali do Daniel Vorcaro, quem defende isso é a Polícia Federal, em relação à tentativa, né, de saída dele do Brasil um dia antes da Operação Compliance Zero, em que ele foi preso lá pela primeira vez. O Daniel Vorcaro se comunicou intensamente nos dias anteriores, principalmente no último dia, mostrando, né, que tinha conhecimento desta operação contra ele. E aí acabou que não conseguiu evitar, né, a prisão e foi então detido. No primeiro momento foi liberado e depois, desde março, está preso então aqui em Brasília. Outros pontos desse documento que a gente teve acesso e agora ficou mais claro é o caso do filme Dark Horse. Embora entre os sigilos que ainda estão mantidos está o do caso Dark Horse, um dos documentos mostra claramente que o senador Flávio Bolsonaro, ele figura como investigado neste caso, né? E a gente sabia, né, que ele tinha pedido dinheiro a Daniel Vorcaro para fazer o filme, sabia que isso era apurado aqui pelo Supremo, mas não havia clareza de que desde julho ele era, então, tratado como um investigado. Não é só ele, mas no caso dele, a polícia aponta possíveis crimes, né, como, por exemplo, corrupção. O senador Flávio Bolsonaro tem sempre se manifestado, ele que é candidato à presidência da República, dizendo que não há nenhuma irregularidade no financiamento do filme Dark Horse e que nenhuma parte desse dinheiro é dinheiro público, e todo o dinheiro é privado. Também ficou caracterizado ali, embora a gente já soubesse, mas agora temos mais informações, de que o Eduardo Bolsonaro, que foi deputado federal, depois cassado, mora hoje nos Estados Unidos, ele coordenou, né, e organizou o fluxo de pagamento do filme para chegar naquele fundo, né, Heaven Gate, que financiou o longa lá nos Estados Unidos. Ele direcionava esse dinheiro, dizia onde era, qual que era a melhor forma de fazer a transação, etc. Então isso também está caracterizado nestes documentos que a gente teve acesso. Só uma informação complementar é que o Andreasa fazia referência sobre o Procurador-Geral da República, Paulo Gonet, o pedido agora, de poucos minutos atrás, para que o sigilo todo do caso do Banco Master seja derrubado, aprovado, e não só os que o André Mendonça entendeu que eram suficientes, foi assinado não por Paulo Goni. Já é uma diferença, né, na condução que a gente está vendo, e foi pelo vice-procurador-geral da República, Indemburgo Chateaubriand. Então é um pequeno gesto aí, mas mostra que não é nesse momento, pelo menos, o Paulo Goni que está fazendo esse pedido de derrubada de todo o caso do Banco Master. Agora, o ministro Fachin é que deu esta possibilidade de Mendonça escolher o que poderia ficar ainda em sigilo para diligências que possam acontecer no futuro, e para que não atrapalhe, né, o andamento, até porque a gente sabe que o caso Master está longe de ser concluído e muitas novidades ainda virão. Então é preciso, no entendimento de Mendonça, preservar alguns trechos ali, não atrapalhe investigações futuras. Resumo inicial, expectativa também por esse julgamento na terça-feira, que, como você colocou, Ivan, já saiu o aviso para a imprensa, e a imprensa vai poder acompanhar até segunda ordem. Estaremos lá no plenário do Supremo Tribunal Federal, ou aqui, né, do meu lado, depois desses vidros aqui que estão na marquise do Supremo Tribunal Federal.
0: E as frestas da janela aí?
2: O reflexo tá bonito.
3: Tudo bloqueado. Tá tudo bloqueado. Tá tudo, não se pode ver nada. Olha só. Valeu, Afonso Marangoni. Uma observação rápida aqui sobre a ideia da reunião secreta. E por que ela prospera? O próprio precedente, palavra maldita, o próprio Edson Fachin criou um precedente a esse respeito. A gente volta a fevereiro de 2026. Tema longuíssimo desse programa. Todo dia volta aqui, porque para mim é um marco importante. É a reunião secreta que eles chamam de administrativa. Reunião administrativa. Reunião secreta clandestina que eles fizeram. É isso que eles gostariam de fazer agora de novo. Uma solução institucional, que é uma solução corporativista. Ninguém ali se gosta. Vou repetir o que eu falei ontem. Ninguém ali se gosta. É que ninguém solta a mão de ninguém. Tem muito rabo preso ali. Então, os ministros veem no risco do outro, no risco que o outro corre, um potencial risco futuro para si. Então vão se protegendo. Então o que eles chamam de reunião institucional, secreta, administrativa, nesse caso, é clandestina para encontrar uma solução puxadinha, como fizeram em fevereiro. É isso que eles gostariam que acontecesse naquela ocasião. Vamos lembrar. Aliás, importantíssimo hoje isso. Relatório igual ao que existe para Alexandre de Moraes, ou sobre Alexandre de Moraes. Assinado pelos mesmos delegados, aliás. 196 páginas. Chegou no ministro do Supremo, Loman, lei orgânica da magistratura, não pode ir além, mandaram para o Supremo, mandaram para Edson Fachin. O que fez Edson Fachin com o relatório? Relatório que evidenciava, esmiuçava, escancarava a sociedade... É muito mais do que sociedade, como se sabe hoje. Mas a sociedade de Dias Toffoli com Daniel Vorcaro. Ele sendo relator do caso Master. Havia, portanto, uma arguição de suspeição contra Dias Toffoli. O que o Supremo fez? Acomodou o Supremo do Código de Ética Fachin. E do André Mendonça também, porque muito amigo de Dias Toffoli. Para ser justo, dois pesos e duas medidas. Muito rigoroso com Alexandre de Moraes. Merece. Muito generoso com Dias Toffoli, não merece. O Supremo, todos os ministros tiveram acesso ao conteúdo desse relatório. E naquela reunião clandestina de fevereiro, decidiram tratar o documento como lixo jurídico, como nulo, como não serve para nada, como imprestável. Foi lá que Flávio Dino saiu com a ideia do STF Futebol Clube, e que arguição contra par só se for estupro ou pedofilia. Tudo isso aconteceu ali, nessa reunião. E eles se fecharam para proteger Dias Toffoli. Mentira! Dias Toffoli com moscada para se protegerem a todos sabedores dos clubes do uísque que frequentavam. Aliás, hoje ficamos sabendo, segundo a Piauí, que o Gilmar Mendes também estava no clube do uísque do Vorcaro em Londres. Barbaridade! Fecha o parênteses, volto aqui. Aí fizeram essa solução, deixaram um relatório esquecido sobre Dias Toffoli, e fizeram a solução puxadinho, violando o princípio do juiz natural, admitindo que Dias Toffoli, não, ele não é suspeito não, mas ele vai deixar a relatoria do caso Master, e dessa forma chegamos até aqui. Foi daquele jeito. E aqui volto a falar de André Mendonça, que, assim como todos os outros, sentou sobre o relatório relativo a Dias Toffoli, com as gravidades todas que há. Ele virou relator do caso Master? Por que nunca pediu diligência sobre essa matéria? Esclarecimento sobre essa matéria? Então isso vai ser usado contra ele legitimamente nos próximos dias e no julgamento que virá. Porque objetivamente há um comportamento diverso de André Mendonça nesse caso. O que não tira a gravidade do relatório sobre Alexandre de Moraes. As coisas têm nuances e precisam ser endereçadas com o equilíbrio devido. Mas reunião secreta no Supremo serviu para isso. E é isso que se quer fazer novamente. Nessa vez, é isso que se está tentando fazer. Agora está difícil. Sabe por que está difícil? Porque a gente bota a boca no trombone. Quando eu digo a gente, não é a Band News FM, não. Não é nem sequer o jornalismo, é a sociedade. A sociedade não admite que essa matéria seja debatida secretamente. Que eles façam o que querem fazer e vão fazer publicamente.
0: Aliás, só para completar esse assunto, é engraçado porque foi atrás de uma decisão que o próprio ministro Alexandre de Moraes tomou no passado, de uma norma que restringia acesso a informações públicas na pandemia. Bem, não tem a ver com publicidade de atos públicos, não tem a ver com a sessão extraordinária. Mas o que se fala e o que se coloca nos autos, e assim os ministros devem se manifestar, é interessante para a gente analisar o que vai decidir o Supremo na próxima terça-feira, porque o que ele fala é que ele defende na decisão dele a proteção constitucional do livre acesso de informações a toda a sociedade, que a publicidade específica de informações, determinadas informações, só podem ser excepcionadas quando o interesse público assim determinar, o que não é o caso em relação a isso. O interesse público está determinando o contrário, né? Que haja publicidade daquilo que vai ser decidido. Mas a publicidade das sessões no Supremo Tribunal Federal, ela é definida pelo regimento interno do STF, que faculta a vossas excelências decidir quando que é bom e quando que é ruim ser a sessão publicizada. Pode ter uma sessão ordinária, extraordinária, fechada? Pode, mas é engraçado ou curioso só o que diz o artigo 124 do Regimento Interno do Supremo Tribunal Federal, que determina expressamente as sessões serão públicas, salvo quando o regimento determinar que sejam secretas, ou assim deliberar o plenário ou a turma. Então, assim, as sessões serão públicas, isso é expresso, mas se vossas excelências quiserem, elas podem não ser.
2: Bom, daqui a pouquinho a gente fala mais sobre os detalhes que envolvem Flávio Bolsonaro na relação com Dark Horse e também outros fatores aí, outras informações divulgadas em relação a Dias Toffoli também, nessa quebra de sigilo. 12h29.

0: Agora, 2h30, de volta por aqui na programação da Band News FM Belo Horizonte. Tem coluna chegando, coluna Atualidades com Terra Negra.
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2: Olá, ouvinte Band News, como vai? Tudo bem por aí? Com você o Júnior Lopes, aqui do Terra Negra. E olha só, o campo de batalha do século XXI não precisa mais de mísseis no céu para paralisar um país inteiro. Ele acontece agora na tela dos computadores. Hackers ligados ao governo do Irã protagonizaram o ataque cibernético mais bem sucedido já registrado contra a rede de energia do Reino Unido. Uma usina elétrica britânica foi simplesmente derrubada e ficou fora do ar por 4 dias seguidos devido à interferência aí dos hackers do Irã. E a ofensiva não parou por aí, não. Quase ao mesmo tempo, sistemas de tratamento e distribuição de água nos Estados Unidos também sofreram invasões digitais. O FBI e agências de inteligência americanas confirmaram que as impressões digitais levam diretamente à capital do Irã. Elas vão lá para Teherã. Mas por que mirar usinas, né, de luz e estações de água, como no caso dos Estados Unidos? Isso basicamente faz parte de uma estratégia de décadas conhecida como guerra assimétrica. Como o Irã não tem poder bélico convencional para enfrentar os Estados Unidos ou a OTAN de igual para igual, num conflito, digamos, armado tradicional, o regime transformou o ciberespaço na sua arma principal. É muito mais barato, desestabiliza o cotidiano civil do adversário e fica numa zona cinzenta, sem disparar uma resposta militar imediata. É uma tática parecida com a da Coreia do Norte, que há anos financia suas contas invadindo corretoras de criptomoedas mundo afora, mas com um objetivo ainda mais perigoso: o terror psicológico na infraestrutura básica de um país. É isso aí. Para mais, acesse o nosso Instagram lá no @ Terra Negra Brasil. Um grande abraço e até a próxima.
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0: 12h34.
13: São 2h35. O ministro Edson Fachin acaba de determinar que o ministro André Mendonça derrube em até 24 horas todo o sigilo de informações relacionadas à Operação Compliance Zero no Supremo Tribunal Federal. Depois, falamos aqui na abertura, né, Michele Andreasa, pedidos do ministro Alexandre de Moraes, da Procuradoria-Geral da República, por meio do vice-procurador-geral da República, do ministro Cristiano Zanin, e agora há pouco houve essa determinação, agora há pouco mesmo, né, há 3-4 minutinhos saiu a decisão do ministro Edson Fachin, que em 2 páginas diz o seguinte: solicito que o ministro André Mendonça promova em até 24 horas a remessa em HD próprio e a esta presidência, aos gabinetes de todos os ministros, de todos os procedimentos contidos ou relacionados à Operação Compliance Zero, bem como o levantamento do sigilo e dos procedimentos nela contidos, ressalvados, há uma ressalva, para as diligências que estão em andamento, ou seja, operações, investigações que estão em andamento ou que serão realizadas, pois essas podem ter algum tipo de prejuízo caso o sigilo seja derrubado. É a decisão do ministro Edson Fachin, saiu agora há pouco, alguns minutinhos a gente teve acesso a ela, a determinação. 24 horas para que André Mendonça derrube o sigilo de tudo que consta lá na Operação Compliance Zero no Supremo Tribunal Federal.
14: E ele também atende ao pedido do ministro Cristiano Zanin, certo? Solicitando aí informações, aquele pedido que foi feito para disponibilidade do material, aquele material bruto do celular que o ministro pedia.
15: E aí, só uma observação aqui, porque continua com essa ressalva que fez o Ivan Brandão, continua posta uma margem para a escolha do André Mendonça, né? Continua posta a hipótese de que ele, considerando diligências em andamento, coisas que estejam acontecendo, tem um componente aí discricionário para a tomada de decisão de André Mendonça. Tem uma margem para que ele faça escolha. E eu tenho uma dúvida aqui, não sei se tem algum jurista nos ouvindo que possa esclarecer, pensando no caso de razão para não abrir alguma coisa. Por exemplo, na quarta-feira, o André Mendonça autorizou, né, homologou a delação premiada daquele fachada do Daniel Vorcaro, o tal do Mineiro, dono da Entre Participações, a empresa que serviu de fachada para a remessa dos dinheiros, aqueles mais de 10 milhões de dólares, do Daniel Vorcaro para o fundo Heaven Gate, lá nos Estados Unidos, o fundo administrado pelo aquele advogado amigo de Eduardo Bolsonaro. É uma matéria que está, inclusive, a partir daqui, do que a gente vai falar na sequência, Flávio Bolsonaro agora se sabe está sendo investigado, inclusive por corrupção. Será que o fato de haver uma homologação de delação e, portanto, esse processo em curso seria uma das razões para que, nesse primeiro momento, não se tenha derrubado o sigilo da investigação, essa particular, sobre o Dark Horse? É uma dúvida que eu tenho, porque a gente tem essa notícia muito importante dessa delação do cara que era um homem da mala, do Daniel Vorcaro. É uma dúvida que eu estou tentando descobrir, sanar e divido aqui com a nossa imensa audiência, Michele Trombelli.
14: É isso, vamos em paralelo também entrar em contato e tirar essa dúvida, que é uma dúvida pertinente aí a respeito do andamento de toda essa crise no STF. Agora são 2h38.
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0: Coluna Giro Business. Tema da semana, o setor da tecnologia. E na minha companhia, João Bortoni, que é o diretor-geral da Intel na América Latina. Bortoni, muito bem-vindo ao Giro Business. Obrigado pela companhia, é um prazer, junto com você, levar conhecimento às pessoas que nos acompanham. Bortoni, vamos lá. Se fala muito em tecnologia, já é um tema recorrente, protagonista no Giro Business, mas eu quero entender um pouquinho a tua visão no que tange bastidores. As empresas têm, de fato, contratado tecnologia em diferentes camadas e vêm conseguindo colher frutos desses investimentos no que tange eficiência, produtividade, resultados e muito mais. Na sua visão, o Brasil, no que tange demanda, contratação e execução de tecnologia, ele está competitivo perante o mundo?
1: Alguns setores, sim. Você olha, por exemplo, o nosso setor financeiro é um dos mais avançados do mundo. Eu, quando visito clientes, eu costumo brincar e pergunto qual é o seu negócio. Alguns dizem, eu sou indústria, eu sou banco, eu sou varejo. Eu falei, não, seu negócio é tecnologia. Então, hoje, toda empresa hoje é uma empresa de tecnologia. Você não consegue operar se você não tiver tecnologia. Então, você tem alguns clientes, alguns segmentos que já entenderam isso. Para ser competitivo, você tem que ser uma empresa de tecnologia. Outros ainda estão aprendendo, mas eu acho que a gente tem excelentes exemplos no Brasil.
0: Bortoni, como uma multinacional, eu tenho certeza que a Intel tem informações relevantes e estratégicas no que tange a contratação de tecnologia pelas empresas. E nesse sentido, como o Brasil, as empresas brasileiras se encontram?
1: O Brasil é um dos 10 maiores mercados do mundo para a Intel. Então, é muito importante. E a gente tem empresas aqui que lideram globalmente, dentro do seu segmento, usando tecnologia.
0: Então, o Brasil está bem nesse sentido?
1: Sim, sem dúvida, sem dúvida, sem dúvida. Você tem vários segmentos onde hoje são exemplo para o mundo.
0: Que legal saber que as empresas, indústrias brasileiras estão na vanguarda, investindo em tecnologia, ganhando eficiência, porque isso resulta em competitividade, né, Bortoni? Obrigado, Bortoni, pela sua companhia. Bortoni, que é o diretor-geral da Intel para a América Latina e meu entrevistado durante toda a semana.
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0: Agora 2h44 de volta por aqui, noticiário de Belo Horizonte, também de toda Minas Gerais. Tem informações do trânsito chegando por aqui.
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0: Os destaques com o repórter Davidson Ferreira. Ei, Davidson, boa tarde para você.
2: Oi, Gabi, muito boa tarde para você também. Ótima sexta-feira, bom fim de semana ao ouvinte Band News. De olho nas estradas, BR-040 com ponto de lentidão na reta do Califórnia, sentido Anel. Excesso de veículos da sexta, você pode desviar antes pela Teleférico IPO 12 ou via expressa para deixar contagem. No Anel Rodoviário, pontos lentos, sentido Vitória no Caiçara, sentido Rio na chegada ao antigo aeroporto Carlos Prates. Enquanto for possível, fique nas marginais. Para quem vai pegar 040, na altura da Lagoa dos Ingleses em Nova Lima, trânsito congestionado, sentido BH, tem informação de uma ocorrência por ali. Já na saída para o Rio, nenhum impacto. Fique bastante atento nessa região. 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
0: Obrigada, Davidson, pelas informações. Agora 2h45.
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28: Nosso ouvinte Patrícia Santos escreve querendo saber se é verdade que os gatos praticamente não sentem o gosto doce. Patrícia, é sim, é verdade. E a explicação está nos genes. Nos gatos, um dos genes necessários para formar o receptor funcional do sabor doce sofreu alterações ao longo da evolução. Por isso, eles não percebem o doce como nós percebemos. E isso combina perfeitamente com a história evolutiva do gato. Ele é um carnívoro obrigatório. Então, se o gato tenta roubar seu sorvete, não conclua que ele está louco por causa do açúcar. Pode estar interessado na gordura, na textura, no cheiro ou simplesmente naquilo que você está comendo. Para o gato, o mundo dos sabores é muito diferente do nosso. Gente, como eu queria ser um gato! Como eu queria ter esse desprazer de comer doce! Ia ser o máximo, né? Você tem dúvidas? Mande um e-mail para elbicho@bandnewsfm.com.br ou então no meu Instagram, Manu Carsten. Participe, eu espero você. 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
0: Caçapa!

0: Flamengo!
1: Nossa!
0: Como vai você?
1: Tá impossível, homem. Não dormiu.
0: Não tem altitude. É. Que mané altitude? Eu não tô te ouvindo, Duó. Deve ter uma coisa fechada aí. Não tô ouvindo, não, Marcelo Duó.
2: Tá tudo
0: Duó.
2: Certo. Tá me ouvindo bem? Tá me ouvindo bem?
1: Agora sim.
0: Tá me ouvindo, Duó?
1: Tudo certo.
0: Oh. Agora sim. Duó, sabe que uma vez que eu fui a Bogotá?
2: Que história maravilhosa.
0: Eu fui a Bogotá a trabalho. Uma anedota. Eu fui a Bogotá a trabalho uma vez. E aí tem uma altitude, não é tanto quanto aquela do Flamengo de ontem, de Quito, mas é uma bela de uma altitude, 2.000 e tantos metros, eu não sei exatamente quanto em Bogotá. Eu devia ter uns 35 anos, tem uns 10 anos isso, e cheguei cheio de marra, que mané, altitude, o quê? E aí cheguei, desembarquei e fui direto para a reunião que eu tinha, e era numa editora, que era numa sobreloja, então tinha dois lances de escada para subir, com um patamar no meio. E eu tava com a minha malinha, era uma viagem curta, uma malinha dessa de mão, e aí, né, todo cheio de marra, mané altitude, vou desmascarar isso tudo. Aí subi um lance de escada, devia ter uns 15 degraus. Quando eu cheguei no patamar, eu puxava o ar assim e não tinha ar. Tinha acabado o ar. E aí eu encostei a minha mala na parede e sentei contra a parede. E fiquei uns 5 minutos sentado ali para subir um segundo lance equivalente. Então, tudo isso para dizer que jogar na altitude não é fácil. E não que o Flamengo tenha jogado bem. Brava. Chegou lá e se impôs, né, Marcelo Duó? Que beleza.
2: Se impôs. Eu acho que até fez um primeiro tempo bem ruim, Andreas. Eu achei assim. Tomou uma pressão do Del Valle.
0: Concordo.
2: Que foi até acima do esperado. É, o time acabou recuando muito, né, em determinado momento. O centroavante dele jogou uma bola na trave, que se entra era outro jogo. Mas o Flamengo tem Bruno Henrique, né? Um dos grandes jogadores da história do Flamengo e que é imune à altitude. Era o único que conseguia correr em 2.800 metros e ele foi decisivo, não só pelo gol, mas pelas vezes que o Flamengo conseguia sair com ele, porque o Samuel Lino muitas vezes não aguentava arrancar para contra-atacar e tal. Mas o atacante dele se machucou, o Flamengo deu uma encorpada. Eu acho que o Leonardo Jardim foi muito bem ontem, não só na escalação, porque realmente não era jogo para o Pedro, mas também naquelas pausas de hidratação que viraram tempos técnicos, né? Ele fez ajustes ali no time do Flamengo que foram decisivos, além da jogada ensaiada do segundo gol, que é trabalho da comissão técnica, né? Então ontem passou muito por ele. Agora eu tenho uma pergunta para vocês, porque a vaga do Flamengo está encaminhada já, tá? 2-0. Se foi 2-0 lá em cima, você imagina no Maracanã. Tem o Corinthians, viu, Michele? Domingo. No Maracanã. Eu pergunto para vocês, essa pergunta vale para o Palmeiras também, só que a missão do Palmeiras é mais difícil. O Palmeiras tem um clássico amanhã, estaremos lá na Arena do Palmeiras para Palmeiras e São Paulo, e depois o Palmeiras sobe para Quito, 2.800 metros de altitude, Bogotá tem 2.640, Andreas. Se você fosse Leonardo Jardim, Andreas, você pouparia jogadores domingo ou na quinta-feira, quando o Flamengo joga a volta no Maracanã?
0: Eu acho que ele vai poupar no domingo. E tem a impressão até que ele já anunciou isso. Só que poupar, não estou me gabando não, poupar no Flamengo é tirar o Arrascaeta e botar o Lucas Paquetá, certo? É voltar com o Pedro para o time, é colocar o Gonzalo Plata no lugar do Carrascal, é colocar o Luiz Araújo no lugar do Samuel Lino, talvez. Então, nesses termos, eu acho que ele vai dar uma rodada no time. Inclusive também porque ele deve imaginar que o Corinthians também o fará, né? O Corinthians tem uma parada dura. Ele teve um empate contra o Estudiantes, mas precisa vencer o jogo, né? Em casa, na Libertadores. Então, eu acho que, considerando que o Corinthians também, na sua medida, tende a poupar, não está em risco no Campeonato Brasileiro e tampouco disputa o título, eu acho que nessa linha haverá uma poupança em comum. Não sei o que, que você acha.
1: Ah, mas o Corinthians não está podendo poupar, não. Tem que trabalhar todo mundo, porque senão para de perder, entendeu? E aí, fora que, imagina uma vitória em cima do Flamengo, a confiança que vai... Não tem que poupar ninguém, não, gente. Põe todo mundo para trabalhar.
2: Não,
1: bastante.
2: Michele, tem... Michele, você que tá de verde mais uma vez, Michele.
1: Ah, para de chamar atenção pra isso, Duó. Já falei que eu sou corintiana que mais usa verde na história.
2: Usa verde no mundo. Se o Corinthians poupar, eles vão convocar você pra jogar. Vão convocar outros corintianos ilustres para entrar em campo, porque não tem ninguém.
1: Exato. Então, o Andraza deu essa esnobada. Entendeu? O que ele quis dizer foi isso. Ele falou assim, tudo bem o Flamengo poupar, né? É. Porque tá, tem time para isso. O Corinthians... Desculpa. Eu não...
2: Tá perdido. É igual o São Paulo. São Paulo tá na mesma, né? O São Paulo joga terça a Libertadores à volta e precisa ganhar o jogo, reverter contra o Boca no Morumbi. E vai pegar o Palmeiras amanhã. E o Corinthians... O São Paulo acho que agora não tanto mais, mas o Corinthians está começando a olhar para baixo. E aí a situação começa a ficar meio esquisita, porque a sequência do Corinthians é terrível. É Flamengo, depois o Estudiantes à volta e Fluminense em casa, depois Palmeiras. Tem Palmeiras no caminho do Corinthians.
1: Porque então, o Corinthians já tá com muito desfalque também, não tá? Naturalmente, Odô?
2: Já.
1: Ele já tá com desfalque já, super tá importante, sem o André. Assim. Sem o Yuri também, tá, não?
2: Sem o André, o Yuri Alberto, que não deve voltar para quarta-feira, provavelmente, ainda não está bem. Uhum. É, na Libertadores, o Ranieri não vai jogar, porque está suspenso, pegou mais um jogo, né? Então, provavelmente, ele vai acabar jogando no final de semana, até porque não vai ser utilizado no, na Libertadores. É, o Hugo Souza volta e tudo mais, mas eu acho que o Memphis e o Garro, ele vai poupar. Porque né, o Memphis já saiu meio esquisito lá da Argentina. Não tá bem, tá fora de forma. Aliás, semana que vem, viu, eu vou esperar a segunda-feira pra perguntar pros corintianos se eu já posso cobrar o Memphis já.
1: Pra dar resultado, é isso? Pela renovação, hein?
2: É, porque fizeram um escândalo pra renovar, né? Fizeram um escândalo que tinha que renovar, gastou dinheiro que não tinha, porque não consegue pagar nem o salário. Não vão pagar o Memphis, esquece, tá? Vai piorar. É, e o cara não tá jogando. Então, segunda-feira eu vou perguntar para a bancada virtual corintiana se eles estão satisfeitos com o problema que eles criaram.
1: Tá bem. Canal aberto aqui para esses tais de corintiano. Eu só vou pedir aí para o Flamengo, sabe? Vai com calma. Vai com calma.
0: Não, que calma.
1: Porque tá, que sabe, calma. Assim, a situação não tá das melhores. Não, então não precisa. Tá disputando, não precisa atropelar.
0: Palmeiras é amplamente favorito no brasileiro.
1: Pela nossa amizade, Andreasa, aqui, desse programa, não, pro bem isso, desse programa.
2: Não, mas o negócio é o seguinte, ô Andreasa, sabe qual é o negócio? Os pontos de 1-0 são os mesmos pontos de um 5-0. Então, você entendeu?
1: Exato!
2: Não precisa maltratar.
1: Exato, falou tudo.
2: Porque a vingança nunca é plena, mata a alma e a envenena, já diria o Chaves. E não, provavelmente, Corinthians e Flamengo vão se encontrar na Libertadores, tá? Pense nisso. Sim.
1: Um problema de cada vez,
0: o né? Jogo... Por favor. O jogo é duro, o jogo domingo é duro e o Flamengo vai poupar. E poupando tem um prejuízo, né? Por mais que você tenha jogadores de altíssimo nível, ele vai poupar um zagueiro. Com certeza ele vai poupar um zagueiro, ou o Léo Pereira ou o Léo Ortiz. Então tem um Danilo para entrar. Ele vai poupar um lateral, acho que o Ayrton Lucas não vai jogar. Fez uma boa partida ontem, então ele pode colocar... O Alexandre tá machucado, ele pode colocar o Varela na lateral esquerda, como entrou ontem no segundo tempo. Ele pode poupar o Jorginho, aí nesse caso entraria o Everton Araújo. É, o Flamengo vai dar uma chance pro Corinthians, porque ele tem de poupar depois de uma viagem, de um desgaste como esse. O Flamengo tava no Pará, jogou num campo pesadíssimo contra o Belém, na chuva. Depois foi jogar em Quito. É um sacrifício tremendo. Então vai poupar. Só que, por sorte, tem o Lucas Paquetá para jogar no lugar do Arrascaeta. Que maravilha para quem torce pro Flamengo.
2: É. Pois é, rapaz. Como diria o craque Neto, Michele, que fase que tá o Corinthians, hein?
1: Que fase. Só tem mensagem de ouvinte zoando aqui. Só zoando. Ah, só zoeira.
2: Isso é muito triste.
1: 5-1. Tô com pena do Corinthians. É o Paulo mandando aqui. Vamos nessa. Segunda-feira, talvez eu chame outra pessoa para estar aqui no meu lugar, tá bom?
2: Tá bom, não. Vamos aguardar.
1: Talvez dê uma dor de barriga, alguma coisa assim. Bem na hora do esporte.
0: Na hipótese que o Flamengo vencesse, na hipótese que o Flamengo vença, eu jamais seria indelicado com você e te zoaria. Jamais, certo? Então, não por isso.
2: A pergunta é se o Ivan vai participar.
1: É, então. Ele assina a petição.
2: Que o Ivan já não dá pra garantir, entendeu?
1: Não, mas eu sou uma corintiana boazinha, eles não fariam isso comigo. Obrigada, Duó. Bom fim de semana, bom trabalho e segunda é nóis.
2: Bom futebol pra gente. Segunda-feira estaremos juntos pra contar os pedaços de quem sobrar. Até lá, senhores.
1: Valeu.
0: Beijo.

0: Agora 3h05, de volta na programação dos 89,5, né, aqui de Belo Horizonte, também de todo o estado. Tem coluna chegando, coluna Viagens, com Caroline Tonaco.
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2: Viajante da Band News, estou em San José, na Costa Rica, nosso ponto de partida para mais uma viagem de descobertas. E já vou avisando, vale reservar pelo menos 2 noites para conhecer a capital. San José reúne museus, edifícios históricos, bons restaurantes e hotéis para diferentes perfis. Mas há outro motivo para ficar um pouco mais por aqui. Conhecer a cidade ajuda a entender a história e algumas das escolhas que transformaram a Costa Rica no país que conhecemos hoje. Uma delas aconteceu em 1948. Depois de uma guerra civil curta, mas violenta, a Costa Rica tomou uma decisão que entraria para a história: abolir o exército. Antigos quartéis ganharam outras funções. O Bela Vista, por exemplo, abriga hoje o Museu Nacional da Costa Rica, mas suas paredes ainda preservam marcas de tiros daquele conflito, lembranças de uma história que o país decidiu não apagar. Nas décadas seguintes, outra transformação ganhou força: a proteção da natureza. A criação de parques nacionais e áreas protegidas ajudou a fazer da conservação ambiental uma das marcas da Costa Rica e abriu caminho para o desenvolvimento do ecoturismo. Por isso, vale conhecer um pouco de San José. A capital ajuda a entender que a Costa Rica não é apenas um país de belas paisagens. Existe uma história por trás da maneira como decidiu preservá-las. E agora eu deixo San José e sigo rumo ao sul. O Pacífico já está me esperando para a próxima etapa dessa nossa viagem pela Costa Rica. Até lá!
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1: Estamos de volta, meus amores. Tem Método na Band News FM e, rapidamente, aciono Fernanda Caldas, aqui ao meu lado no Rio de Janeiro, com notícia urgente. Calma, que não tem nada a ver com Xandão, Edson Fachin, nem André Mendonça. Tem a ver com a política local aqui do Rio de Janeiro, com o indeferimento de uma candidatura importante, Fernanda Caldas. Boa tarde.
18: É, do ex-governador do Rio, Antônio Garotinho. Andrés, boa tarde para você, para todo mundo que está acompanhando o Tem Método. Por unanimidade, então, o Tribunal Regional Eleitoral aqui do Rio decidiu, então, indeferir a candidatura de Antônio Garotinho às eleições de outubro desse ano no governo do estado aqui do Rio de Janeiro. É, a defesa do político tinha entrado, né, com pedido de adiamento desse julgamento, que também foi negado pela corte, mas ele ainda pode recorrer...

0: Nação antiga por improbidade administrativa em um processo que apurou desvio de verbas na gestão da saúde, né? Na época em que a esposa dele, né? A Rosinha Garotinho. E aí, por isso, hoje, essa decisão indeferindo a candidatura dele, ele deve recorrer, segundo a defesa. A gente vai seguir acompanhando os próximos passos, mas o que vale no momento é que a candidatura está indeferida.
1: Obrigado. Fernanda Caldas, aliás, Michele Trombelli, Ivan Brandão. Foi com o Antônio Garotinho que nós abrimos aqui a nossa sequência de entrevistas com todos os candidatos a governador do Rio de Janeiro. Foi concluída hoje com a candidata Juliette Pantoja, da Unidade Popular. Foram nove entrevistas, no curso de 2 semanas, pulado somente o feriado de 7 de setembro, e missão cumprida. Muita gente dizia, a gente deliberou muito sobre isso aqui, né? Em reunião administrativa, reunião secreta, a gente deliberou muito sobre se deveríamos entrevistar todos os candidatos, né? Isso significaria dar a todos os candidatos, inclusive aqueles que não pontuam em pesquisa, 50 minutos de um jornal importante da casa, do Todo Rio, que eu apresento com Cristiano Pinho, com José Paulo Sobral. A gente deveria dar 50 minutos igualmente para todos os candidatos. E na prática, tendo acontecido, pessoal, isso se mostrou muito legal, porque houve oportunidade de conhecer mesmo, de ouvir visões de mundo, programas partidários muito diferentes, né? Visões de mundo muito diferentes, algumas das quais absolutamente desconhecidas. Então, uma baita experiência. Eu mesmo tinha dúvidas sobre se a gente deveria fazer assim, dessa forma, e terminei esse processo convencido de que vale a pena. Foi muito legal.
2: E o legal é que fica também disponível, né, nas plataformas digitais, YouTube, o eleitor que ainda não formou a opinião dele ou não conhece muito bem os candidatos, pode consultar lá e ver, né, ouvir essas entrevistas. Muito bacana.
1: E sabe o que foi muito legal? Desculpa, Ivan, perdão. Só rapidinho, o que foi muito legal é que a gente pôde, nesse período, tratar dos assuntos mais importantes mesmo. Perguntar sobre assuntos que às vezes não há tempo no debate público. A gente falou sobre habitação popular, a gente detalhou matérias sobre transporte, sobre saneamento, e essas questões do marco legal do saneamento e o prazo de universalização para a oferta de água e esgotamento sanitário, saúde, educação, sempre segurança pública, né? Segurança pública, muito interessante, porque é a principal bandeira de quase todos os candidatos, mas com visões de mundo muito diferentes sobre, inclusive, organização policial. Missão cumprida e com grande prazer.
3: Bom, a gente estava falando aí do Antony Garotinho, o TRE indeferiu a candidatura dele, assim como indeferiu recentemente a de José Roberto Arruda aqui no Distrito Federal, todos esses e outros candidatos esperando por uma decisão em relação à ficha limpa. Hoje havia uma expectativa, o Márcio Rocha está aqui no estúdio, porque o Supremo Tribunal Federal retomaria a discussão e a votação sobre as mudanças promovidas pelo Congresso Nacional, plenário virtual. O ministro Gilmar Mendes voltou, né? Deu lá o do pedido de vista, divergiu, mas não andou, Márcio Rocha, esse processo, né? Boa tarde para você.
4: Oi, pessoal, boa tarde para vocês, boa tarde a todo mundo que nos acompanha. Acho que andou, né, Ivan? Porque a gente tem um placar diferente, né? A gente estava com 2 votos de ministros já computados, tem um terceiro. Mas o ministro Flávio Dino, do Supremo Tribunal Federal, ele fez um pedido de destaque. Então, a partir desse momento, né, o Supremo vai analisar agora no plenário presencial da Corte, em uma data ainda que ainda vai ser definida, essas mudanças na lei da ficha limpa que foram aprovadas pelo Congresso. Como ele pediu destaque, a discussão sai do plenário virtual, onde estava sendo realizada inicialmente. Esse julgamento foi retomado nessa sexta-feira com o voto do ministro Gilmar Mendes, que tinha pedido vista, ou seja, mais tempo para analisar esse caso. Esse pedido foi feito em maio e agora, em setembro, no voto que ele apresentou, ele abriu a divergência em relação à relatora do caso, que é a ministra Carmen Lúcia. Ela tinha entendido que as alterações na lei feitas pelo Congresso são inconstitucionais e votou para derrubar essas mudanças. Ela foi seguida pelo ministro Luiz Fux. Estávamos com um placar de 2-0 pela derrubada, mas como Gilmar Mendes abriu divergência, agora o placar está em 2-1. um dos trechos da lei que um dos trechos dessa lei que são questionados, né, são vários pontos que são questionados, mas o que trata principalmente o ponto que do voto de Gilmar Mendes é justamente o que reduz o prazo que os candidatos condenados ficam proibidos de se candidatar novamente, a chamada

0: inelegibilidade. Pela mudança aprovada pelo Congresso, o tempo de punição para políticos cassados acabou reduzido. Mas Gilmar Mendes entendeu que a mudança nesse cálculo da inelegibilidade definida pelo Poder Legislativo é constitucional, mas também defendeu que exista um período de transição para a entrada em vigor dessas alterações. A decisão, como a gente está vendo ainda, pode afetar candidaturas que enfrentam questionamentos na Justiça Eleitoral, exatamente as duas que a gente citou agora: José Roberto Arruda, aqui no Distrito Federal, é candidato ao GDF, e Antony Garotinho, que é candidato ao governo do Rio.
1: E outras, né? O Eduardo Cunha, lá em Minas Gerais, mas assim, não que o voto do ministro Gilmar, Andreasa, Michele, dê muita esperança para eles, porque, como o Márcio falou aí, o ministro Gilmar, ele coloca ali uma proposta de transição de 18 meses para mudar a contagem desse período de inelegibilidade. Ou seja, mesmo que permaneça o voto divergente, então só valeria daqui a 18 meses, né? Teria esse prazo aí. Então, por mais que se apeguem, e agora Antony Garotinho, José Roberto Arruda aqui no Distrito Federal vão recorrer, já recorreram, né, ao TSE, não sei se sai uma decisão sobre essas mudanças na lei da ficha limpa. Antes das eleições. E aí pode rolar todo aquele processo, né? Eles vão para a urna, mas se depois for indeferido, os votos são anulados. Quer dizer, eles continuam fazendo campanha enquanto houver a possibilidade do recurso, mas o Supremo Tribunal Federal continua sentado em cima desse processo, que agora o ministro Edson Fachin vai ter que achar o lugar na agenda ali para botar no plenário e votar a lei da ficha limpa. Não sei se vai ter tempo hábil antes das eleições.
2: Bom, e vamos voltar a falar sobre os documentos, as informações que foram divulgadas relacionadas ao Banco Master. E um desses, ou alguns desses documentos da investigação mostram que o senador e candidato à presidência, Flávio Bolsonaro, é investigado desde julho pela Polícia Federal no inquérito aberto para apurar se houve crimes no financiamento do filme Dark Horse. O procedimento foi autorizado pelo ministro André Mendonça, depois de um pedido da Polícia Federal, por suspeita de lavagem de dinheiro, evasão de divisas e corrupção. Em uma agenda de campanha hoje, Flávio Bolsonaro negou irregularidades, afirmou que não houve contrapartida pelos recursos destinados ao filme e defendeu a retirada total dos sigilos do inquérito do Banco Master, algo que foi determinado, inclusive, a gente deu aqui no Tem Método, pelo ministro Edson Fachin, depois do pedido de. Atendendo, na verdade, um pedido da Procuradoria-Geral da República e também de outros ministros, Cristiano Zanin, Alexandre de Moraes também fez um pedido mais cedo em relação a isso, mas o fato é que ele deu 24 horas para que seja quebrado o sigilo total ou quase total, né? Abrindo ali ainda uma brecha para que aquelas informações mais delicadas que estejam em andamento. Que sejam relacionadas a operações que estejam em andamento agora, podem ser preservadas pelo ministro André Mendonça. O fato é que o Flávio Bolsonaro cobrou uma investigação do Flávio Dino, do Supremo. O senador acusou o ministro de interferência nas eleições.
3: Eu peço ao ministro André Mendonça, abra sigilo, tira o sigilo de tudo, mostra tudo para o povo merece saber e diferenciar quem está certo, que é o meu caso, de quem está errado, que é o caso do governo. Então, eu não tenho nada a reclamar sobre isso. Eu acho que tem que dar transparência e tudo que vou encontrar, o que eu sempre disse, gente. Que eu não tenho nada a esconder, que o filme é totalmente legal, o filme está pronto, ou seja, tem ali, né, algo concreto. É diferente de pessoas aí que participaram de movimentos escusos, como o Lula, que fez uma reunião secreta lá com Augusto Lima, com Vorcaro, com Haddad, com Dalípolo. É esse pessoal que tem que dar explicação. E no meu caso, para deixar bem claro, gente, isso aí foi. Eu conheci, né, o investimento no filme começou em janeiro de 25, não é isso? Janeiro de 25. Eu sou um senador de oposição. O que é que eu, como senador, podia, né, dar em contrapartida a ele? Nada. Eu sou oposição, imagina, eu vou pedir pro Lula alguma coisa, ele vai fazer o contrário que eu estou pedindo. Então não existe contrapartida, não existe contrapartida diferente do que houve nesse atual governo.
4: Ah, para com isso. Que papo brabo é esse? Eu sou de oposição, não tenho nada para oferecer. Senador da República, com uma bancada importante do partido. O Ciro Nogueira também era senador. Era, né? Agora já mudou. Era senador de oposição também. É ruim, tem voto. Medidas importantes no parlamento que interessam aos vorcaros da vida. É bom agradar. Não sei se ele quis. Não sei se aconteceu isso, mas esse argumento não cola. O cara queria agradar o senador da República, Flávio Bolsonaro. Ademais, filho do mito, filho de Jair Bolsonaro. que, ainda que não se soubesse que seria o candidato bolsonarista à presidência da República, alguém que certamente seria influente sobre aquele que seria um candidato competitivo bolsonarista contra Lula nessa eleição que está em curso agora. Para com isso. Tem muita questão política que o peso de um senador que tem liderança, embora não formal, sobre uma bancada importante, pode influenciar. Não estou dizendo que isso tenha acontecido, mas esse discurso não cola. O que a gente precisa observar, do ponto de vista político eleitoral, é se a novidade, porque tem uma novidade aí, a gente sabia já há algum tempo que o André Mendonça havia autorizado a investigação sobre o filme Dark Horse e o trânsito bizarro dos milhões de dólares de Vorkaro para os Estados Unidos, para o fundo Heaven Gate, para supostamente financiar o filme Dark Horse. Tudo isso a gente sabia. Só que agora tem a informação que fere, não sei quanto, porque está tudo tão, como se diz, polarizado, engessado, que as rejeições se impõem de uma tal maneira que os sangramentos são menores. E os votos acabam sendo recompostos. O cara tapa o nariz, despreza tanto Lula, por exemplo, que tapa o nariz e vota em Flávio Bolsonaro mesmo diante dessa imundice toda. Mas agora tem um fato novo, que o PT já está explorando na campanha e tem de explorar eleitoralmente mesmo, é do jogo. O fato de que agora se sabe que Flávio Bolsonaro é investigado. Até então não se sabia disso, sabia que havia uma investigação sobre o trânsito dos dinheiros. Agora a gente sabe que ele é investigado, entre outras razões, por lavagem de dinheiro, evasão de divisas e o mais importante, que é ruim, né? Corrupção. Então, qual o impacto isso terá na eleição? Qual o impacto isso vai... Eu acho que nem será muito grande, mas é o que se precisa observar nas cenas dos próximos capítulos.
1: Bom, em outro documento, a polícia aponta a suspeita de que o banqueiro Daniel Vorkaro, dono do Master, atuou para tentar influenciar o voto do ministro Dias Toffoli em um julgamento de interesse da instituição financeira. A informação revelada pela Revista Piauí faz parte de um documento que foi entregue pelo diretor-geral da corporação, Andrei Rodrigues, ao presidente do Supremo, Edson Fachin, e que permanecia sob sigilo até então. Em nota, o gabinete de Toffoli disse que o julgamento, aí eu vou abrir aspas aqui, tá? Foi objeto de pauta virtual, tendo o voto do ministro sido apresentado acompanhando o eminente relator, ao que foi destacado para presencial, quando o voto foi repetido no mesmo sentido do voto do plenário virtual. Não houve, portanto, qualquer mudança de posicionamento. Fecha aspas. Um julgamento envolveu um pedido de indenização bilionária de uma empresa do setor sucroalcooleiro que cobrava da União uma reparação por prejuízos causados na década de 1980. Embora o Master não fosse parte no processo, o desfecho era estratégico para o banco, que teria uma carteira de mais de 10 bilhões de reais em precatórios de usinas.
4: E foi aquilo que eu falei mais cedo aqui no programa, quando a gente estava falando das reuniões secretas, né, lá no primeiro bloco do jornal, a revista Piauí também revelando uma nova perspectiva na investigação da Polícia Federal sobre aquele fundo Arlim, né? O fundo Arlim, pertencente ao fundo Leal, administrado pela REAG, fundo que tinha Fabiano Zettel, que é Daniel Vorkaro, como fachada, fundo que se associou a Dias Toffoli via Maridit, comprando uma cota no Hotel Tayayá, da empresa de Dias Toffoli, naquele hotel, naquele resort. Isso era o que a gente sabia até agora. E já era gravíssimo, lembrando que Dias Toffoli era o relator do caso Master, que tinha como objeto o seu sócio. Mas o que a Piauí revela, reportagem do Breno Pires, grande repórter, é que, segundo a Polícia Federal, essa é uma hipótese, o Arlim, esse fundo, que recebeu 35 milhões de Daniel Vorkaro e ativos que depois seriam transferidos na totalidade para offshore, nas Ilhas Virgens Britânicas, que Arlim seria Dias Toffoli. Não é nem que Arlim seria o fundo que compraria parte de Dias Toffoli do Hotel Tayá. O que se está investigando aqui é que Dias Toffoli seria o... E aí, nesse caso, a fachada não seria o Arlim, a fachada seria o Hotel Tayá. E essa operação, que Dias Toffoli seria, se não proprietário de fato do fundo Arlim, o beneficiário final desses dinheiros postos ali. Ele seria, portanto, talvez por interposta pessoa, no final das contas, o dono, finalmente, do fundo Arlim, que recebeu 35 milhões de reais de Daniel Vorkaro. E isso tudo... Nós sabemos agora, nós, sociedade, mas os ministros do Supremo sabiam porque estava no relatório da Polícia Federal lá de fevereiro. Relatório que eles todos resolveram esconder, inclusive Edson Fachin e inclusive André Mendonça.
2: E rapidamente, aqui a gente, nossa reportagem em Brasília confirmou, né, Ivan, Andreasa, que o diretor-geral da Polícia Federal, Andrei Rodrigues, já prestou ao presidente do STF, Edson Fachin, os esclarecimentos foram pedidos, né, pelo Fachin. Essa manifestação responde àquele prazo de 48 horas que foi concedido por Fachin para que Andrei prestasse as informações solicitadas. E aí, depois da análise desse documento, o presidente do Supremo vai decidir se mantém ou não Andrei no cargo, depois daquela situação em que um o tirou do cargo, o outro voltou a colocá-lo no cargo, e agora, então, a gente tentando acesso ao conteúdo dessa defesa de Andrei Rodrigues, diretor-geral da Polícia Federal. 3h28.

0: Agora 3 horas 29 minutos e 141 radares são reativados em 13 locais de Belo Horizonte para reforçar a fiscalização no trânsito. Os equipamentos substituem radares que já funcionavam nesses pontos, sem a criação de novos locais de fiscalização. Os dispositivos estão nas principais avenidas da capital, como Amazonas, Cristiano Machado, Dom Pedro I e dos Andradas. Segundo a BH Trans, os trechos são considerados críticos pelo número de ocorrências. A medida busca reduzir acidentes e aumentar a segurança no trânsito. Os locais são monitorados constantemente. Segundo a BH Trans, os radares ajudaram a reduzir o número e a gravidade dos acidentes na capital nas últimas 2 décadas. Agora, 13h30.
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2: 3h36. O ex-governador de Goiás, candidato do PSD à presidência, Ronaldo Caiado, segue no Hospital Vila Nova Star, em São Paulo, internado com um diagnóstico de pneumonia. Há uma expectativa para um novo boletim médico ser divulgado ainda hoje. A expectativa dos aliados é de que ele retome a agenda de campanha na próxima segunda-feira. Caiado, que foi inicialmente internado para tratar uma faringite, recebeu o diagnóstico de pneumonia após passar por uma tomografia do tórax.
3: E olha, temos? Ainda não, né? Então vamos acionar a Gabriela Oliveira, porque continua a greve. Peraí, vamos acionar a Gabriela Oliveira. Continua, e por tempo indeterminado, a greve dos bancários da Caixa Econômica Federal e do Banco do Brasil, que foi iniciada ontem. E a Gabriela tem as informações. Fala, Gabi.
4: Boa tarde para vocês aí no estúdio, a todos que nos acompanham. A greve dos bancários da Caixa Econômica Federal e do Banco do Brasil segue por tempo indeterminado e afeta agências em todo o país. Aqui em Belo Horizonte, também na região metropolitana, os trabalhadores fizeram um novo ato durante a manhã de hoje. No primeiro dia da greve, mais de 300 pessoas participaram de uma manifestação unificada. Várias unidades e setores também ficaram paralisados. Os bancários rejeitaram, no dia 4 de setembro, a proposta de reajuste salarial. A categoria cobra ainda melhorias nos benefícios e nas condições de trabalho. O Banco do Brasil afirma que já foram realizadas várias rodadas de negociação e orienta os clientes a utilizarem os canais digitais. Já a Caixa diz que mantém o diálogo com os empregadores e que voltou a negociar em busca de um novo acordo. A Federação Nacional dos Bancos, por outro lado, informa que as negociações foram encerradas na última quarta-feira com a assinatura de convenção coletiva de trabalho. Volto com vocês aí no estúdio.
3: Valeu, Gabi. E tem ouvinte aqui, o Matheus é um deles, lembrando que também começou a greve nos Correios. Por tempo indeterminado, os trabalhadores dos Correios rejeitaram também a proposta que foi apresentada pela empresa nas negociações da campanha salarial e também iniciaram essa greve por tempo indeterminado em diferentes regiões do país. 3h38.

0: 3h39. Falei agora há pouco, né, em rede sobre essa greve dos funcionários da Caixa e do Banco do Brasil. E agora há pouco, por decisão, os funcionários do Banco do Brasil aprovam a proposta com 64,7% de votos favoráveis. E se encerra a greve no Banco do Brasil, na base dos sindicatos. Eles aceitaram aí alguns pontos previstos no ACT, e a gente traz mais informações sobre este encerramento, né, da greve dos funcionários do Banco do Brasil ao longo da nossa programação e também às 5 em ponto no Jornal Band News Minas, segunda edição. Agora 13h40.
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0: 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Davidson Ferreira está de volta por aqui com mais informações do trânsito. Fala, Davidson.
10: Gabi, a gente fala agora de anel rodoviário, tem ponto de congestionamento agora no sentido Vitória, ali na passagem pelo bairro Dom Cabral, antes da Praça São Vicente, trânsito retido, informação de uma ocorrência por ali, motoristas perdem tempo desde o João Pinheiro, desde o Trevo do Califórnia. A dica para quem está um pouquinho antes na região da Vila Oeste é buscar a marginal quanto antes, assim você economiza tempo. Ainda no sentido Vitória tem acesso de veículos deixando o trânsito lento na passagem pelo Betânia, paciência, e no sentido Rio nos estreitamentos de todo dia. São Francisco e chegada ao antigo aeroporto Carlos Prates, trânsito em baixa velocidade. 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
11: 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Se você tiver com vontade de fazer uma friturinha, posso dar uma ideia maravilhosa? Bolinho de macaxeira, ou mandioca, ou aipim, se você estiver no Rio de Janeiro. Ai, é muito gostoso. Você vai comprar meio quilo de mandioca. Eu vou confessar pra vocês que eu compro a mandioca cozida já. Em alguns mercados tem aqui em São Paulo e na feira também. Por quê? A mandioca é uma raiz que é muito difícil. Às vezes a gente compra, ela tá uma delícia. E às vezes a gente compra, ela tá dura, seca. Então, se você já compra cozido, não tem erro. E aí eu compro sempre, escolha que ela seja bem amarelinha. E já cozida dá pra ver que ela tá macia, né? Então você vai comprar meio quilo, vamos considerar aí meio quilo de mandioca já cozida, tá? Vai amassar como se fosse pra fazer um purê. Lembrando que a mandioca tem aquele fio no meio, né? Então você tira o fio, amassou. Vai colocar pra meio quilo meia xícara de queijo coalho ralado fino, 2 colheres de sopa de manteiga em temperatura ambiente, sal, pimenta do reino e 1 ovo. Isso você vai misturar bem. A essa massa, e agora vem um parêntese, você pode colocar coentro, salsinha picada, você pode colocar um pouquinho de algum embutido se você gosta, um pedacinho de salaminho bem picadinho, fica uma delícia, carne seca, fica gostoso, até um camarãozinho salteado, pouco, tá gente? Só pra dar uma texturinha, ou nada, porque ele já é uma delícia só do jeito que é. Aí você vai moldar os bolinhos, passa na farinha de trigo, no ovo e na farinha de mandioca. Leva pra fritar, tem que fritar mesmo, em imersão, no óleo, não dá pra fazer na fryer, deixa fritar até ficar douradinho e é uma delícia. Então tem um puxa-puxa natural da mandioca, que se junta com o do queijo, e é daqueles que não dá pra comer só um. A gente senta assim, ó, e vai, 1, 2, 3, 4, 20, 432, e assim vai. Se você quiser, você pode falar comigo pelo e-mail hojepode@bandnewsfm.com.br ou pelas redes sociais no @carolecrema. Pode pedir receita, dica, fala comigo, eu vou adorar.

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0: Felipe Killing, direto.
1: Boa tarde! Boa tarde!
2: Opa!
0: Boa tarde pra alguém.
2: Achei que era
0: boa tarde pra alguém.
2: Achei que era o Killing.
0: Boa tarde.
2: Nossa, como o Killing tá
0: era
2: feliz.
0: Um
2: killing... Falei, essa voz não é dele, não.
0: Era um Killing diferenciado. Esse era um Killing diferente. Mas eu, como eu sou educado, boa tarde pra você em algum lugar que nos deu boa tarde. Boa tarde, boa tarde. Boa tarde, Felipe Killing. Como vai você?
3: Boa tarde, boa tarde. Feliz nesta sexta-feira. Boa tarde, Andreasa. Boa tarde, Voz do Além. Boa tarde, Ivan e também Michele.
4: Você tá feliz,
2: né? Eu falei, tava demorando pro Ivan perguntar. Feliz por quê?
3: É. Eu trabalho amanhã, mas sexta-feira tem que estar feliz.
2: É isso, também acho. Embora esteja difícil.
0: Vou achar justo. Muito bem. É porque não tem um Xandão.
4: Não tem um Xandão.
0: Não tem um Xandão. Não tem. Não tenho, Xandão. Ô, Felipe Killing, eu confesso pra você que eu sou muito transparente aqui, né? Eu perguntei pra Michele Trombelli o que era isso. Eu não tenho a menor ideia, não sei nem como é que fala. Anthropic, não tenho a menor ideia, tá? Mas isso revela que bloqueou cientistas que tentaram usar inteligência artificial em pesquisas que poderiam ajudar a desenvolver armas biológicas. Eu sei que é muita ignorância eu não saber e peço desculpa por isso.
2: Vê se eu expliquei direito, Killing. É a concorrente da OpenAI, certo?
4: Exatamente, e a OpenAI é...
2: E que foi criada por um ex-funcionário da OpenAI, certo?
0: E a OpenAI é o quê?
3: Exato.
0: Brincadeira, a criadora brincadeira,
3: do
0: Java. Brincadeira.
3: Brincadeira. O ChatGPT e o Anthropic do Claude, né? E, olha, às vezes eu até acho melhor não saber muito, porque quanto mais eu pesquiso sobre esse assunto, mais preocupado eu fico. Tô com medo do futuro, tô com medo... do futuro dos meus filhos, mas é o seguinte, a Anthropic afirmou que precisou bloquear algumas contas e ela divulgou um relatório mostrando pessoas utilizando de forma maliciosa essa poderosa inteligência artificial, mas citou alguns exemplos de possíveis armas biológicas, porque é o seguinte, a inteligência artificial ajuda pesquisadores a encontrar medicamentos, mas também essa mesma tecnologia, esse mesmo conhecimento pode ajudar a tornar um vírus mais perigoso. E é isso que a Anthropic fez o alerta. Ela revelou que bloqueou conta de cientistas. Citou um caso de um cientista que estava querendo fazer uma análise para descobrir como chikungunya poderia furar o sistema imunológico e também se espalhar de forma mais rápida. Perdão. E aí a empresa também divulgou outros casos de gripe aviária e perguntas e formas como a inteligência artificial estavam sendo usadas que ligou o sinal de alerta. Em uma dessas pesquisas, as perguntas vinham de uma base militar fora dos Estados Unidos. A outra, em países que o Claude ou Anthropic não fornecem serviço, entre eles Rússia, China, Coreia do Norte, Cuba, Síria, Irã, mas utilizavam intermediários para tentar driblar essas restrições. E tudo isso vem numa semana em que um ex-funcionário da Anthropic, também da OpenAI, afirmou que no meio, né, funcionários e executivos dessas empresas de inteligência artificial têm um medo de que ela possa acabar com a humanidade. Então aqui a gente tem dois medos separados, né? Um, da inteligência artificial oferecer para seres humanos maliciosos a possibilidade deles criarem uma arma biológica e talvez sair de controle, né? Imagina um coronavírus muito mais potente, que se dissemina de uma forma violenta e acaba matando as pessoas, mas foi um ser humano que fez com a ajuda da inteligência artificial. E o outro medo é que a inteligência artificial possa acabar com a humanidade. Tem gente que fala que isso é alarmismo, que não é para tudo isso, mas os próprios funcionários dessas empresas têm vindo a público fazer esses alertas. E a própria OpenAI veio a público pedir mais regras de segurança. Então, é curioso, quando a própria indústria pede para que algo seja feito, mas é aquela coisa, não adianta só uma empresa ser regulada ou só em um país. Existe uma concorrência com a China e existe muito dinheiro envolvido. Então, esses alertas acabam deixando a gente com um pouquinho de medo. Por isso que eu acho que às vezes é até melhor não saber muito, porque eu confesso que eu estou um pouco receoso.
2: É isso, a Anthropic também é conhecida como a mãe do Cláudio. O Cláudio é muito falado lá em casa. Ah, o Cláudio falou isso, o Cláudio falou aquilo, né? A gente apelidou o Cláudio de Cláudio. É, e é isso. Dá Jimmy, medo. Né? E, no, e pior que esse engenheiro não vai estar aqui pra falar. Eu disse, porque se acabou a humanidade, já era, né?
4: É. O Jimmy Nye, ele é muito, muito verdadeiro. Eu perguntei pra ele, quem é melhor? Você ou o Claude? Ele falou, depende do seu uso. O Claude é muito melhor pra tal coisa, tal coisa, tal coisa. Eu gostei, ele foi sincero, Gui.
2: Legal.
4: Né? E, é, eu gostei, ele foi gente boa. Eu tô trocando uma ideia aqui com ele. Tá mais legal do que ler PDF.
3: Depois pergunta se ele vai acabar com a humanidade.
2: É isso. Você valeu, Kilin. Senão a gente vai ter que perguntar como que a gente faz pra não estourar o Tem Método hoje e não levar bronca aqui. Da...
0: Não, mas hoje
4: é... Falou que não vai, Kilin. Falou que ele é só um modelo de IA. Não vai acabar com a humanidade. É. Obrigado, Gemini.
3: O problema são os agentes.
0: É, o Brasil, né? Cuida disso.
3: Box. São os agentes. É, os seres humanos vão acabar com o mundo. É,
2: vamos nessa, gente. Valeu, Kilin. Bom fim de semana. Beijo. Valeu,
0: beijo. E boa tarde pra aquele amigo. Boa tarde, amigo.
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2: 3:59. Acabamos por hoje, viu, Carlos Andreasa? Infelizmente sem música, tá?
0: Tchau. Beijo, tchau. Até segunda. Deus nos proteja. Viva o Brasil, sobreviva.
2: É.
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28: Olá, boa tarde para você. 4:01, Entre Nós já está no ar. Vamos juntos pelas próximas 2 horas com muita informação. E hoje, quando eu falar com muita informação, é com uma avalanche de informações que chegam de Brasília. Uma avalanche de informações sobre o maior escândalo financeiro da história do mercado financeiro brasileiro, que é o escândalo do Banco Master. Hoje nós tivemos acesso, a imprensa toda teve acesso a documentos que eram mantidos em sigilo. Então a nossa missão aqui hoje é tentar trazer de forma objetiva e clara para os nossos ouvintes e telespectadores as principais informações dessa avalanche aí que recebemos hoje, né, Ferretti? Boa tarde para você. Hoje a missão é dura, mas a gente vai dar conta do recado. Fala, Adriana. Boa tarde para você, para todo mundo ligado na Band News FM. É muita informação, muita confusão, termos jurídicos. A gente está aqui para isso, para ler tudo que é publicado, sai sigilo, volta sigilo, bastidor. A gente aciona a reportagem de Brasília, traz os detalhes, tenta esmiuçar aquilo, porque, de fato, o problema é grave, a crise
3: é grave, vai ter muita repercussão nos próximos dias. E aqui na Band News FM você não perde nada.
28: Participe com a gente. É claro que nessa primeira hora lotada de informações a gente vai ter mais dificuldade de colocar a participação do nosso ouvinte, mas nosso WhatsApp está sempre aberto, 11 999 592 100. Na segunda hora do Entre Nós a gente vai ter mais tempo e oportunidade de ler e colocar no ar a voz do nosso ouvinte. Eu só quero começar aqui, quando a gente recebe uma avalanche de informações como essa que hoje, né, veio a público no Brasil, e não é tudo ainda, ainda tem muitos documentos sob sigilo, surgem informações de conexões de Vorkaro no mundo político com os mais diversos nomes, autoridades, a teia de influência e de corrupção de Daniel Vorkaro, como a gente vai descobrindo, né, à medida que esses documentos são revelados, é uma teia gigantesca. Mas a principal notícia de hoje é que o senador Flávio Bolsonaro, candidato à presidência da República, é investigado desde o começo de julho desse ano no escândalo do Banco Master por 3 crimes. A polícia levantou suspeita de pelo menos 3 crimes e o próprio ministro André Mendonça considerou que havia indícios relevantes e autorizou a abertura dessa investigação. E esses 3 crimes são lavagem de dinheiro, evasão de divisas e corrupção. Isso envolvendo o recebimento de US$12.300.000, o equivalente a R$64 milhões, de Daniel Vorkaro para o filme Dark Horse. Como não está clara a contabilidade desse filme, como nunca foi esclarecida a contabilidade desse filme, na investigação há mais documentos que foram, diligências, documentos que foram produzidos, mas que não foram revelados ainda. E é justamente sobre esse ponto que a gente começa a falar, porque agora tem prazo para levantar sigilo de tudo, né, Ferretti?
3: Exatamente. Ou seja, a gente tem o prazo, a gente tem o pedido do ministro Alexandre de Moraes e a gente não sabe o que está por trás disso. É uma jogada? É um truco que alguém pediu 6 e o outro foi a 9 e o outro foi a 12? Quer-se de fato que o sigilo seja retirado? A gente vai tentar entender isso também.
28: É, o fato é que o ministro, o presidente do STF, ministro Edson Fachin, acatou o pedido da Procuradoria-Geral da República e solicitou ao ministro André Mendonça o fim do sigilo completo das investigações do caso Master em um prazo de 24 horas. Segundo a PGR, a listagem de documentos disponibilizada pelo ministro André Mendonça está incompleta. O diretor-geral da Polícia Federal afirma, também se manifestou hoje, porque o prazo de Andrei Rodrigues terminou hoje, o diretor-geral afirma que a corporação não monitorou o ministro André Mendonça e defende os relatórios de inteligência da polícia. Andrei Rodrigues, como eu disse, tinha até hoje para se manifestar no âmbito das 2 decisões no STF que questionam a permanência dele no cargo. Segundo Andrei Rodrigues, o envio dos documentos ao ministro Alexandre de Moraes foi cumprimento de ordem judicial e os documentos produzidos pela área de inteligência da PF não são ilegais. Esse esclarecimento, essa informação dada por Andrei Rodrigues, aí é no âmbito daquela outra suspeita. Quando Alexandre de Moraes apresentou documentos da inteligência da Polícia Federal dizendo que havia uma condução com interesses políticos na investigação de André Mendonça. Então agora Andrei Rodrigues deu essas explicações, daqui a pouquinho a gente vai trazer mais detalhes. Mas o fato é que 24 horas de prazo para André Mendonça levantar o sigilo de tudo. Não pode guardar nenhum documento que seja relevante da investigação, a menos que isso comprometa diligências em curso. Mas o sigilo de tudo tem que ser levantado, que é o que a opinião pública, a sociedade brasileira deseja, né?
3: Mudando de assunto, trabalhadores dos Correios aprovam greve por tempo indeterminado em assembleias realizadas em praticamente todo o país. A medida ocorre após rejeitarem a proposta apresentada pela empresa nas negociações da campanha salarial.
28: O Tribunal Regional Eleitoral do Rio de Janeiro nega o registro de candidatura de Antony Garotinho, do Republicanos, ao governo do Estado nas eleições deste ano. A decisão foi tomada em razão da condenação de Garotinho, que suspendeu os direitos políticos dele por 8 anos. A condenação se refere a um esquema que teria desviado milhões da área da saúde.
3: O fim de semana deve ser marcado por chuva forte e ventos intensos em diversas áreas do sul, sudeste e centro-oeste do país. Segundo o INMET, os acumulados de chuva podem chegar a 100 milímetros em algumas regiões. A situação é influenciada pela formação de um ciclone extratropical e de uma frente fria.
28: Preocupação com o tempo também aqui em São Paulo. A Defesa Civil instala um gabinete de crise para acompanhar a previsão de tempestades severas no estado. Essa estrutura do gabinete de crise vai funcionar até amanhã para monitorar o cenário e agilizar eventuais respostas à chuva forte, descargas elétricas, rajadas de vento e granizo. O governo de São Paulo suspendeu as aulas presenciais em mais de 30 cidades paulistas.
3: O presidente dos Estados Unidos, Donald Trump, afirma que o país enfrentou de frente o mal genuíno no 11 de setembro de 2001 e que o atentado é algo que nunca será esquecido. A fala foi em um evento no Pentágono para relembrar os 25 anos do atentado, 25 anos completados hoje. Naquele ano, terroristas da Al-Qaeda sequestraram aviões e jogaram contra as Torres Gêmeas em Nova York e deixaram quase 3 mil mortos.
28: Agora um destaque internacional, a princesa Astrid da família real da Noruega morreu hoje, 2 dias após sepultar o irmão, o rei Harald V. Aos 94 anos, Astrid, que compareceu ao funeral do irmão em uma cadeira de rodas, morreu durante o sono. O anúncio foi feito pela Casa Real em um comunicado à imprensa.
3: E no esporte, o clássico entre Coritiba e Atlético Paranaense abre hoje a 27ª rodada do Brasileirão. O Atletiba será disputado no Couto Pereira, em Coritiba, e colocará frente a frente equipes que chegam pressionadas após derrotas na rodada anterior.
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28: Agora são 4 horas e 9 minutos. A partir de agora, a gente começa a tentar destrinchar para vocês aquela avalanche de informações que eu falei aqui no começo do Entre Nós, com muitos e muitos documentos que foram tornados públicos hoje e ainda não são todos. Estão com a gente aqui nessa abertura do Entre Nós, a Lana Canepa e o Rafael Procópio, direto dos estúdios da Rádio Band News FM lá em Brasília, para a gente trazer as principais informações. Boa tarde para vocês. Vou começar com o Procópio. Procópio, já está me ouvindo? Sim. Procópio, começo com você. Porque depois que parte do escândalo, da investigação do escândalo do Banco Master se tornou pública, muitos documentos ainda foram mantidos em sigilo pelo ministro André Mendonça. E aí começou uma chiadeira generalizada dentro do Supremo, inclusive com pedidos da PGR, de outros ministros, incluindo Alexandre de Moraes, para quebra total do sigilo. E aí foi então que Fachin tomou a decisão, não é isso?
4: É isso, Adriana Ferretti, boa tarde para vocês, boa tarde para a Lana, para todo mundo que está entre nós nesta sexta-feira. Só para a gente dar um contexto assim, para quem está nos acompanhando, mesmo que seja uma divulgação parcial, digamos assim, desses documentos envolvendo o caso Master, em termos de tamanho de arquivo, a gente está falando de mais de 25 gigabytes de informação, de documentos que foram tornados públicos no finalzinho da quinta-feira, começo dessa sexta-feira. O que a gente está acompanhando nessa sexta-feira é uma avalanche, como você diz, não só de documentos, mas também uma guerra de petições e protocolos no Supremo Tribunal Federal, com foco especial nas decisões do ministro André Mendonça. Com a queda desse sigilo, começou praticamente uma ofensiva contra a relatoria do magistrado. E o primeiro e talvez mais relevante pedido partiu do ministro Alexandre de Moraes, que está muito em evidência nesse caso. Ele protocolou ao presidente da corte, Edson Fachin, como você trouxe, a derrubada completa do sigilo dos arquivos, exceto aqueles que podem ainda estar envolvidos em alguma diligência neste instante. Moraes argumenta que diversas informações foram represadas por Mendonça. Fachin já acatou esse pedido e deu prazo de 24 horas para divulgação. Moraes também fez o pedido para que seja julgado ao mesmo tempo, na próxima terça-feira, a petição contra André Mendonça. Ele tinha pedido para investigar Mendonça por suposta quebra de parcialidade, improbidade administrativa e abuso de poder na investigação. Com a quebra do sigilo parcial do caso Master, foi possível encontrar o documento que Moraes protocolou. A gente já teve acesso nessa madrugada. Ele aponta que há indícios suficientes para investigar Mendonça por escolher quais provas usar e quais ministros atacar. E a questão, na verdade, os relatórios de inteligência da Polícia Federal. Moraes acusa Mendonça de escolher e distorcer provas com citações aos seguintes ministros: o próprio Moraes, Luiz Fux, Dias Toffoli, Gilmar Mendes e Cássio Nunes Marques. Esse pedido de julgamento conjunto ainda não foi deliberado por Fachin. O fato é que essa ofensiva de Moraes gerou, como você também trouxe, Adriana, outras reações similares. Houve o pedido já feito horas depois por parte do Ministério Público, assinado pelo Vice-Procurador-Geral da República. Assim como Moraes, é dito que é perceptível o levantamento parcial do sigilo e pede a liberação de todos os arquivos para não existir tratamento diferenciado entre os investigados. Na mesma linha, o ministro Cristiano Zanin pediu acesso total ao celular de Daniel Vorcaro.
5: Para a gente finalizar, pelo menos, esses casos mais protocolares, digamos assim, o diretor-geral da Polícia Federal, Andrei Rodrigues, protocolou a resposta dele há pouco perante o Supremo Tribunal Federal. O presidente Edson Fachin determinou essa semana que Andrei se manifestasse sobre as acusações no inquérito de André Mendonça, que apontou possível parcialidade na condução das investigações da Polícia Federal. Essa situação levou ao afastamento de Andrei durante essa semana, que foi revertido na quarta-feira, na terça-feira, por Flávio Dino e escancarou mais ainda essa crise no Supremo Tribunal Federal. Andrei, resumidamente, disse, até porque a resposta dele é um tanto quanto longa, disse como a ação que tirou ele do cargo foi apresentada por um partido político, o Partido Novo, ela não é legítima. O partido não teria esse poder para fazer isso contra um escolhido por um cargo através do líder do Poder Executivo, que é o presidente da República. Ele também defendeu o trabalho dele à frente da Polícia Federal e também disse que sempre

0: Quinta-feira.
1: Sim, você trouxe essa repercussão, porque aí o ambiente ferveu ainda mais dentro do Supremo, já com uma sessão plenária extraordinária marcada para a próxima terça-feira, dia 15, que seria inicialmente para discutir se o ministro Alexandre de Moraes deve ser investigado ou não, o que seria algo inédito na história do STF, mas essa é a parte da repercussão. Do conteúdo, gente, são muitos documentos, como o Procópio disse, e aí a gente, à medida que vai vendo esses documentos, vão surgindo nomes, alguns que já haviam sido indicados como pessoas que tiveram negociações com Vorcaro, caso de Ciro Nogueira, caso de outros políticos, de vários partidos, a tal festa com suíças, 20 mulheres para cada homem. Então, toda essa rede, né, essa teia de corrupção de Vorcaro, que vai se aproximando de várias instituições, PGR, Banco Central, Polícia Federal. Então, ele vai estendendo a teia dele e cooptando muitas pessoas do mundo político. Mas muitos desses nomes, o próprio ministro Alexandre de Moraes surge novamente em vários documentos, Dias Toffoli, do Supremo. Então, muitos desses nomes já tinham surgido como envolvidos ou com suspeita de envolvimento, e agora os documentos trazem novas informações sobre isso. Mas, como eu disse também aqui na abertura, a principal novidade é que, com a quebra, com o levantamento de sigilo, o Brasil hoje descobriu que o candidato à presidência, Flávio Bolsonaro, é investigado há 2 meses, e o próprio André Mendonça considerou que havia indícios relevantes para essa investigação. Eu já chamo agora a Lana Canepa, que vai trazer um resumo para a gente do que a gente já sabe sobre essa investigação de Flávio Bolsonaro, sendo que muitos documentos dessa investigação não foram tornados públicos. Se mantém sob sigilo. Agora, Mendonça terá que cumprir o prazo de 24 horas dado por Fachin. A Lana vai resumir para a gente também o que a gente já sabe. Boa tarde para você, bem-vinda, Lana.
2: Oi, Adriana, ótima tarde para você, para todo mundo. Vamos seguir com a nossa avalanche aqui de informações para o nosso ouvinte entender. Então, uma novidade é essa, que o ministro André Mendonça tinha autorizado a abertura formal de um procedimento investigatório contra o senador Flávio Bolsonaro. Agora ele é investigado pela Polícia Federal pelos crimes de lavagem de dinheiro, evasão de divisas e corrupção. O pedido da polícia apontou indícios de participação do senador como um interlocutor direto, que tinha uma presença importante nas negociações com o Vorcaro para conseguir dinheiro para financiar o filme Dark Horse, que é um filme sobre a cinebiografia da vida do ex-presidente Jair Bolsonaro. Então, para os investigadores, além daqueles áudios que a gente já tinha visto tornados públicos, né, em que Flávio Bolsonaro pede valores para Vorcaro, o fato de terem acontecido reuniões presenciais e o acompanhamento de perto de Flávio das gravações do filme mostram que ele seria um operador responsável pelo financiamento do Dark Horse. Flávio e Bolsonaro se falaram, inclusive, se falavam bastante, segundo os indícios colocados, mas se falaram até no dia 16 de novembro, véspera da prisão do ex-banqueiro. Essa autorização para que Flávio passe a figurar como investigado foi dada por André Mendonça na data de 22 de julho. O relatório da PF faz a seguinte observação, vou abrir aspas aqui. Coincidências dos valores previstas no contrato do Dark Horse e as remessas internacionais identificadas na análise financeira, mais as mensagens do celular de Vorcaro, são indícios relevantes de que as pessoas jurídicas podem ter sido usadas para fazer repasses ilícitos destinados ao filme. Os documentos mostram que o ex-deputado, o Eduardo Bolsonaro, que está nos Estados Unidos, também agia como um articulador central do dinheiro lá no exterior. E aí a PF mostra mensagens, né, em que Eduardo Bolsonaro seria o responsável por orientar uma estrutura de remessas financeiras lá nos Estados Unidos, sugerindo transações sobre como esse dinheiro deveria chegar. Eu vou abrir aspas aqui, a PGR é que indicou esse papel de Eduardo Bolsonaro e explica o que seria um áudio de uma conversa com ele. Não está claro quem está recebendo esse áudio de Eduardo Bolsonaro, atribuído a ele, mas eu vou abrir aspas porque ele teria dito. O ideal seria haver recursos já nos Estados Unidos, que dos Estados Unidos é tranquilo. Se a empresa brasileira enviar aos Estados Unidos não tiver aquele grande orçamento que mencionamos, será problemático. Vai ser necessário fazer as remessas aos poucos. E aí ele propõe uma solução, que seria enviar o máximo possível ainda nesse sistema atual. Enfim, segue, o relatório, tanto da Procuradoria-Geral da República quanto da PF, falando sobre o papel também de Eduardo Bolsonaro. O filme recebeu

0: cerca de 60 milhões de reais de dinheiro que teria partido de Daniel Vorkaro, segundo a PF. Aspas de novo para o relatório: a magnitude dos valores identificados foi significativamente destoante dos referenciais disponíveis no mercado audiovisual brasileiro, nacional. Portanto, muito acima da média do que seria pago para fazer um filme como esse, é o que indica a investigação até aqui.
1: Olana, essas mensagens que você abriu aspas aí para ler uma mensagem que é atribuída a Eduardo Bolsonaro, que estaria falando sobre a gestão dos recursos do filme, ela justamente é usada num ponto aqui do relatório que eu também vou destacar, que é esse que você fez referência. A autoridade policial levanta a hipótese de que Eduardo Bolsonaro orientou diretamente a gestão dos recursos em solo estrangeiro. Aí, mais adiante no relatório, eles dizem o seguinte: no mês de março de 2025, Thiago Miranda, que é o intermediário de Daniel Vorkaro, informou ao banqueiro que Flávio B. e Eduardo pretendiam marcar uma reunião com ele, Vorkaro, para tratar justamente a respeito do dinheiro do filme. É um trecho aqui do relatório que a gente teve acesso, que fala justamente da investigação contra Flávio Bolsonaro. E eu acho importante destacar também, Lana, que algumas informações já eram de conhecimento público. Por exemplo, esses valores que a Lana trouxe, né? Desde que foram vazadas aquelas conversas em que Flávio Bolsonaro negociava diretamente com Vorkaro e cobrava o pagamento do dinheiro para o filme, e essas conversas vazaram, inicialmente Flávio Bolsonaro disse que não existia nada, que era mentira, e depois, diante do inevitável, né, do inegável, ele acabou reconhecendo que não só era ele mesmo, negociava esse dinheiro, como teve encontros presenciais com Vorkaro até quando ele já estava preso e com tornozeleira eletrônica, depois da primeira prisão. O fato é que os valores que estão no relatório batem com as conversas que haviam vazado anteriormente. Então, quase 64 milhões de reais pela cotação de hoje, o que seria muito acima também de produções hollywoodianas. Agora, dois pontos novos surgem nesse relatório de hoje, Lana, e aí eu acho importante destacar. Um ponto: que o fundo, o Heaven Gate, ficou parado. Era um fundo para um negócio imobiliário, para construção de imóveis no Texas. Para isso ele foi criado em 2020. Isso a gente já sabia. O que a gente não sabia? Que ele ficou parado por 4 anos sem nenhuma movimentação. Juridicamente ativo, mas sem movimentação nenhuma. E ele ressuscita, ele começa a ser operado de novo, justamente em fevereiro de 2025, quando começa a pingar o dinheiro do Vorkaro. Então, quando começa a chegar o dinheiro do Vorkaro, aí o fundo se ativa. O que digamos, pouco usual, porque numa produção de um filme com esse orçamento, o mais comum, o mais o que é feito normalmente no mercado, é que seja criado um fundo específico para a produção do filme, e não aproveitar um fundo que estava inerte no nome do advogado de Eduardo Bolsonaro. E o outro ponto que é relevante é justamente esse que a Lana trouxe, pela primeira vez é apontado aqui que Eduardo Bolsonaro pode ter sido o gestor desse dinheiro, porque havia, né, Lana, aquela grande suspeita de que o dinheiro não seria somente para o filme, que ele poderia ter abastecido, feito pagamentos de despesas ou investimentos de Eduardo Bolsonaro nos Estados Unidos. O relatório não afirma isso, mas cita Eduardo Bolsonaro como gestor do dinheiro.
0: Isso, exatamente. Esse é um dos principais pontos ali da investigação. Apontar se o dinheiro que foi para o filme foi de maneira ilegal, né, fazendo triangulação, usando empresas, né, tentando disfarçar a origem desse dinheiro, que seria o crime de lavagem de dinheiro, além da evasão de divisas, que é tirar o dinheiro do país de maneira incorreta, né, sem avisar corretamente as autoridades, e corrupção. Que aí outras investigações vão entrando, né, Adriana? Além da delação premiada, do operador do Vorkaro, como esse dinheiro saiu, em que volume, por onde passou, por quais empresas, tudo isso ainda é um processo em investigação. E na ponta final, o que eles querem saber, a Polícia Federal, é se esse dinheiro foi usado para financiar a permanência de Eduardo Bolsonaro nos Estados Unidos. Mas o relatório de hoje complementa muitas informações que a gente já tinha acessado até aqui. E traz mais provas, mais detalhes e um volume monumental de arquivos, mais de 4 mil arquivos, 15 processos, isso tudo neste momento sendo colocado aqui para o acesso público. Imagino que, assim, como o Procópio já adiantou, né, isso vai municiar a reunião dos ministros, a sessão da próxima terça-feira, Tem vários outros pontos ali que avançaram em trechos de investigações que eu acho que a gente precisa citar. Primeiro, fica mais claro ainda o tamanho da teia de influência que Daniel Vorcaro tinha, não só em Brasília, mas entre autoridades, de maneira geral, né? Dentro da Polícia Federal, dentro do Ministério Público Federal, dentro do Banco Central. Isso a gente já tinha informação de que há uma investigação em curso sobre o papel de pessoas que dentro do Banco Central teriam ajudado Daniel Vorcaro. Agora tem mais detalhes sobre isso, além dos depoimentos, né, e informações que vão chegando sobre essa operação, a forma em que Daniel Vorcaro operava, com muita informação privilegiada em várias instituições diferentes.
2: Agora 4 horas mais 24 minutos, e ainda nesse assunto, seguindo com a Lana e com o Procópio, o candidato do PL à presidência da República, o Flávio Bolsonaro, está em Manaus hoje cumprindo a agenda de campanha e se manifestou. Na fala, o filho do ex-presidente Jair Bolsonaro defendeu a retirada total do sigilo do inquérito do caso Master. Vamos ver o que disse Flávio Bolsonaro.
3: Eu peço ao ministro André Mendonça, abra sigilo, tira o sigilo de tudo, mostra tudo para o povo merece saber e diferenciar quem está certo, que é o meu caso, de quem está errado, que é o caso do governo. Então, eu não tenho nada a reclamar sobre isso, eu acho que tem que dar transparência e tudo que eu vou encontrar, o que eu sempre disse, gente, que eu não tenho nada a esconder, que o filme é totalmente legal, o filme está pronto, ou seja, tem ali, né, algo concreto. É diferente de pessoas aí que participaram de movimentos escusos, como o Lula, que fez uma reunião secreta lá com Augusto Lima, com Vorcaro, com Haddad, com Dalípolo. É esse pessoal que tem que dar explicação. E no meu caso, para deixar bem claro, gente, isso aí eu conheci, né, o investimento no filme começou em janeiro de 25, não é isso? Janeiro de 25. Eu sou um senador de oposição. O que é que eu, como senador, podia, né, dar em contrapartida a ele? Nada. Eu sou oposição, imagina, eu vou pedir pro Lula alguma coisa, ele vai fazer o contrário do que eu estou pedindo. Então não existe contrapartida diferente do que houve nesse atual governo.
1: Bom, é muita informação e também muita narrativa política, porque as notícias vão ser usadas agora para narrativas políticas. Eu penso com a cabeça das pessoas em geral na sociedade que querem que tudo seja explicado. O que é muito curioso é que pimenta no olho do Alexandre de Moraes é escândalo e é corrupção. E o senador, candidato à presidência da República, diz que Alexandre de Moraes tem que sofrer impeachment. E é óbvio que tem que haver uma investigação rigorosa sobre todo o conteúdo das mensagens em que Alexandre de Moraes é citado na investigação. Agora, pimenta no olho de Flávio Bolsonaro, aí o nome muda, é perseguição política. Deixa de ser corrupção, deixa de ser suspeito. É dinheiro privado pagando um filme privado. O candidato esquece que é candidato, né? E que se ganhar as eleições, vai assumir a presidência da República. E o caso Master vai continuar sendo investigado. Então, é curiosa a narrativa que a gente vai ser bombardeado por essas narrativas até o fim das eleições. O fato é que o Vorcaro não tinha um bolso de dinheiro limpo e um bolso de dinheiro sujo. Não tem dois bolsos. O bolso do Vorcaro só tem dinheiro sujo. Quem tomou dinheiro na mão do Vorcaro, quem negociou, quem tomou dinheiro do Vorcaro tomou dinheiro sujo, de corrupção, de roubo de institutos de previdência de vários estados, inclusive do Rio de Janeiro. Ainda está sob sigilo a investigação que envolve Cláudio Castro, de roubo de correntistas que confiaram nesse banco, botaram suas economias e o banco era fumaça, era uma pirâmide, era uma instituição que não tinha condições de honrar seus compromissos. Então não tem dinheiro limpo num bolso e dinheiro sujo no outro bolso. É tudo dinheiro sujo. Tudo tem que passar por uma faxina geral. É isso que interessa à população brasileira, ainda que a gente seja bombardeado por narrativas políticas. Tomou dinheiro na mão do Vorcaro, tem que se explicar. E tem que se explicar tintim por tintim, porque o caminho do Vorcaroduto está longe da gente entender todos os desvios, todo esse caminho do Vorcaroduto. E passou muito dinheiro por esse Vorcaroduto.
2: A gente vai voltar a falar sobre isso daqui a pouco com o Rodrigo Orengo. Só para arrematar por hora, rapidamente, um minutinho para o Procópio e um minutinho para a Lana. O Procópio, para terça-feira, situação de momento, a informação que a gente tem é teremos uma sessão transparente, aberta do Supremo? E segundo, o que será julgado? Dá para a gente cravar que o ministro Fachin vai atender o pedido do Alexandre de Moraes de, entre aspas, dois julgamentos no mesmo dia? As acusações contra o Moraes e também contra o André Mendonça?
4: Meus amigos, é difícil cravar qualquer coisa nesse exato instante. Existem tantas correntes dentro do Supremo Tribunal Federal nesse instante. O que existe algumas... Existem linhas de tentativa de articulação, digamos assim, para tanto para deixar, para protocolar um pedido de vista sobre essa questão, se abre ou não a investigação contra o ministro Alexandre de Moraes, quanto à possibilidade do ministro Edson Fachin acatar esse pedido do magistrado e julgar ao mesmo tempo as questões envolvendo André Mendonça. Também não dá para a gente cravar nesse momento se essa sessão será aberta ou não. Muita gente já se programando para acompanhar essa sessão de uma forma ou de outra, mas não existe nesse momento qualquer tipo de certeza sobre se o julgamento vai de fato acontecer na terça-feira, está marcado, se ele pode, se acontecer, se haverá um pedido de vista ou se ele será aberto ao público ou será de forma reservada. A gente vai ter que realmente esperar hora por hora, não dá para a gente cravar absolutamente nada nesse instante.
0: É, assim que as informações forem chegando, a gente vai atualizando, é claro, sobre a sessão de terça-feira e também do que está sendo revelado aos poucos, né, o que a gente está conseguindo acessar. A Adriana citou a questão de onde vinha o dinheiro do Banco Master, né? Muito se falou também sobre o BRB, que figura ali no centro da apuração de lavagem, né? Transações, transferências massivas, 12 bilhões de reais, laudos de perícias financeiras apontando que o BRB transferiu bilhões e bilhões para o Master, e também operações de crédito suspeitas e o banco BRB na Berlinda, importantíssimo aqui para Brasília, e agora sem condições, né, quebrado e tentando um acordo para a salvação aqui do BRB. Além disso, um outro ponto-chave dessa investigação que veio ao público hoje, com mais detalhes, foi o contrato. A gente pôde ler o contrato assinado por Viviane Barsi, esposa do ministro Alexandre de Moraes, com Daniel Vorkar, um contrato de 131 milhões de reais. Assim, maior contrato que se tem notícia de um escritório de advocacia, sendo assim, no auge da Lava Jato, tinha advogado famoso recebendo 15 milhões para um caso. 131 milhões é realmente inédito. Então, detalhes sobre esse contrato, as parcelas, 36 parcelas mensais de 3 milhões e 600 mil reais, o valor líquido, o que era para fazer, né, o ativo estratégico, e além disso, os investigadores dizendo que tem indícios de que Alexandre de Moraes teria editado esse documento, que foi o contrato assinado com o escritório de advocacia da esposa dele, Viviane Barsi. Mas, são muitos detalhes, realmente, Adriana. Se deixar, a gente vai ficar aqui a tarde inteira. Então, eu vou devolver a bola para você.
1: É isso. A gente vai ficar atento aí às novas informações que surgirem. Todo o time de Brasília trabalhando demais desde a última... Bom, não só desde a última noite, desde o começo de setembro, mas nessa última noite trabalhando muito para decifrar e para ter acesso às principais informações desses documentos. Mas a Lana lembrou muito bem. Eu citei os institutos de previdência de vários estados. O BRB foi outra fonte de dinheiro para esse escândalo, para esse rombo que o Banco Master provocou no mercado financeiro e que não está esclarecido ainda, esse caminho todo do dinheiro no Vorkaroduto. Muito obrigada, Lana, Rafael Procópio. Qualquer novidade, a gente está aqui em contato direto com vocês. Tchau, tchau.
0: Tchau. Abraço.
1: Obrigada.
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0: Agora 4 horas mais 35 minutos. 11 de setembro não é só data, né? 11 de setembro é um rótulo. Quando a gente fala em 11 de setembro, quem viveu aquela época e quem estudou se lembra dos atentados de 2001 nos Estados Unidos. Atentados que completam 25 anos hoje, por isso a data é marcada por muitos eventos nos Estados Unidos, inclusive em Nova York, onde ocorreu o principal atentado, também no Pentágono. E o Eduardo Barão está com a gente e fala mais sobre isso. Diga lá, Barão, boa tarde.
1: Olá, boa tarde para você, para todos no Brasil. Os Estados Unidos pararam hoje para lembrar as quase 3 mil vítimas dos atentados de 11 de setembro de 2001. Aqui em Nova York, familiares das vítimas participaram da tradicional cerimônia no Marco Zero, com a leitura dos nomes e momentos de silêncio nos horários em que as torres foram atacadas. Este ano, pela primeira vez, uma homenagem também foi dedicada às pessoas que morreram posteriormente por doenças relacionadas ao 11 de setembro. A cerimônia aqui em Nova York reuniu os ex-presidentes George W. Bush, Bill Clinton, Barack Obama e Joe Biden. Já o presidente Donald Trump participou das homenagens no Pentágono, outro dos locais atingidos pelos terroristas há 25 anos. Ao lado dele estava a primeira-dama Melania Trump. Ele prestou homenagem às pessoas que morreram no ataque à sede do Departamento de Defesa. Também houve uma outra cerimônia na Pensilvânia, onde caiu o quarto avião sequestrado naquele dia, avião que foi derrubado pelos próprios passageiros. 25 anos depois, os Estados Unidos voltam a lembrar uma data que mudou a história do país e do mundo.
2: Obrigada, Barão, pelas informações.
0: Agora 4 horas mais 37 minutos.

0: Agora 4 horas 37 minutos, uma pequena pausa no Entre Nós para as atualizações do noticiário aqui da Rádio Band News FM Belo Horizonte.
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0: Davidson Ferreira está de volta por aqui, traz mais informações de momento, né, do trânsito aqui da capital mineira. Fala, Davidson.
2: Gabi, agora tem alerta para quem está indo para Confins, vai para o aeroporto internacional viajar, saia mais cedo, viu? Tem congestionamento no Antônio Carlos em direção à Venda Nova, do Cachoeirinho até o São Francisco, isso reflexo de uma ocorrência ali perto da Major Delfino de Paula. Quem pensou em desviar pela Cristiano Machado vai reduzir no São Gabriel e na chegada a Vilarinho. Na MG10, ponto de complicação também, após a cidade administrativa, ocorrência perto do quilômetro 18, causando fila. Você, no volante, deve se programar para não se atrasar. 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
0: Obrigada, Davidson, pelas informações. Agora 4h38.
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22: É
17: Eu sou o Sérgio Aime. Está começando agora o Minuto do Empreendedor, apresentado pelo Banco BTG Pactual Empresas, que tem entre os seus propósitos ajudar jovens empresários e empreendedores a alcançarem o sucesso. Na minha companhia, Rafael de Albuquerque, que é o fundador e CEO da Zoox. Rafael, na sua opinião, de que forma que os jovens empreendedores e empresários devem agir para atingir o sucesso?
21: Vou falar que eu falo para mim desde o início, quando eu fundei a Zoox. São algumas palavras mágicas: paciência, persistência, resiliência e longo prazo. Nada fica pronto do dia para a noite.
17: Valores importantes que permitiram, Rafael, o sucesso da Zoox e, se bem aplicado, o dos jovens empresários e empreendedores. Esse é o nosso propósito aqui no Minuto do Empreendedor, apresentado pelo BTG Pactual Empresas.
22: Quatro horas e 45 minutos. Agora há pouco você falava do clima aqui para o nosso público de São Paulo, né? Que o clima melhorou um pouquinho, deu para relaxar um pouquinho, porque até agora a chuva não veio aqui em São Paulo. Vou dar uma notícia que, assim, dá para relaxar um pouquinho, mas não muito também. Mas a notícia é boa, que é o número do Índice Nacional de Preços ao Consumidor Amplo, considerado a inflação oficial do país. O IPCA teve deflação de 0,32, ou seja, inflação negativa mesmo. Os preços ficaram mais baixos, 0,32% em agosto. Dados divulgados hoje pelo IBGE, é a maior queda mensal registrada pelo índice desde agosto de 2022. A queda foi puxada principalmente pelo grupo de habitação, recuo de 1,87%. Alimentação e bebidas, transportes e comunicação também tiveram queda de preços. O resultado reforça o movimento de desaceleração dos preços. Em julho, o IPCA tinha subido 0,07%, ou seja, ficou quase em zero. Enquanto em junho tinha tido uma alta de 0,16, ou seja, vinha mostrando aí que estava em rota de queda mesmo. Apesar da queda em agosto, o IPCA acumula no ano, até agora, alta de 3,11 e nos últimos 12 meses, 4,22%, abaixo dos 4,44% registrados nos 12 meses encerrados em julho. E esse resultado abre a possibilidade de uma nova queda de juros na semana que vem, quando tem reunião do Copom em Brasília.

0: Agora, 4 horas mais 47 minutos, a gente segue com mais informação aqui na Band News FM. O mês de setembro marca a campanha Setembro Amarelo de Prevenção ao Suicídio e o Grupo Bandeirantes de Comunicação se une a várias outras entidades que reforçam a importância dessa campanha. Na Band, a campanha Desate o Nó chama atenção para a necessidade de falar sobre saúde mental, ouvir sem julgamentos e procurar ajuda diante de uma situação de sofrimento. Entre os homens, o número de suicídios é 4 vezes maior do que entre as mulheres, segundo os dados apresentados na reportagem. Há quase 10 anos, os pais de Matheus convivem com o luto pela morte do filho, que tirou a própria vida aos 14 anos. Depois da perda, eles fundaram uma ONG para acolher pessoas e famílias que enfrentam situações de sofrimento e percebem uma desconexão com a vida. A fundadora da ONG Espaço Cera, Tânia Campos, explica como funciona esse trabalho de acolhimento.
1: Acolhemos pessoas a partir de 7 anos, todas as pessoas que estão passando por um sofrimento, que tenham se desconectado com a vida. Nosso trabalho é junto com o trabalho do psicólogo ou do psiquiatra.
0: O trabalho da ONG Espaço Ser oferece ainda acompanhamento profissional com psicólogos e psiquiatras. Fernando Campos, que é marido da Tânia e parceiro no projeto, explica como uma conversa pode ajudar em um momento de crise.
2: Tem algumas coisas que estão explodindo dentro de mim, eu não posso trazer que eu vou ser julgado. A gente precisa de um nível de abertura, de percepção, como nunca antes, e onde é a raiz, o respeito.
3: Gente, é muito importante divulgar o número do CVV, 188. Se você precisa de ajuda para desabafar, para falar das suas emoções, para falar de saúde mental, se você tem qualquer pensamento suicida, é importante pedir ajuda a quem está perto de você, mas tem o serviço do CVV pelo telefone 188, com voluntários 24 horas por dia trabalhando para ajudar. E é importante trazer os números. 700 mil pessoas tiram a vida no mundo todo por ano. E aqui no Brasil são 14 mil suicídios, ou seja, 38 por dia. É importante falar desse assunto para a gente prevenir. A gente está falando durante o Setembro Amarelo, mas deve ser pauta sempre para que a gente auxilie quem está precisando de ajuda.
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3: Rodrigo Orengo chegando para tentar clarear para a gente o que vai acontecer nessa reunião de terça-feira que vem, na sessão plenária no STF. Orengo, já estava confuso entender o que seria colocado em pauta e agora ficou ainda mais tumultuado, uma vez que o ministro Alexandre de Moraes quer que também seja colocado em análise o pedido de investigação de André Mendonça. Então, seria na mesma sessão analisar investigação sobre 2 ministros do Supremo.
5: E aí tem uma estratégia bem clara, né, Adriana? É uma estratégia de colocar 2 assuntos ali na mesma discussão. Por quê? Porque, inicialmente, apenas a decisão de investigar ou não Alexandre de Moraes seria colocada. Agora, há uma pressão para que aquela contrapartida, aquela reação de Alexandre de Moraes seja colocada também em discussão, porque ele acusa o colega de abuso de autoridade, de até crime de improbidade, naquele inquérito das fake news, que, aliás, nem está mais com ele. Agora está sob a relatoria do ministro Edson Fachin. Agora, é claro que a palavra final é do presidente da corte, inclusive para outros aspectos dessa sessão. Por exemplo, se será aberta ou não. Há um entendimento de Fachin de que ela deve ser aberta, mas há uma pressão muito forte de ministros próximos de Alexandre de Moraes que entendem que não deve ser aberta, que deve ser uma reunião fechada, apenas para os ministros do Supremo Tribunal Federal. E tem um outro ponto aí que é fundamental também, e teve movimento aí hoje, que é sobre o levantamento de sigilo. Porque ontem o que a gente viu foi a liberação do caso, a determinação para abertura de sigilo do caso Master, só que apenas parte do material foi liberada. E aí teve uma reação forte, Cristiano Zanin, também da Procuradoria-Geral da República, e com ministro Luiz Edson Fachin acatando, determinando a liberação integral. E por que isso? Porque os ministros querem ter acesso a todo o material, inclusive o que diz respeito a ministros do Supremo, para chegarem na sessão de terça-feira e aí conseguirem decidir com todas as informações, inclusive informações públicas. A gente está falando aí de 25 gigas, né, de muito material, que agora os ministros precisam fazer um dever de casa e avaliar isso numa sessão no plenário. Agora, tem um ponto fundamental aí, Adriano, que é o seguinte, né? O que vai ser julgado primeiro? Os aliados de Alexandre de Moraes entendem que o que precisa ser julgado primeiro nesse julgamento é o pedido de nulidade da Procuradoria-Geral da República, porque se isso passa, o ministro Alexandre de Moraes nem vai ter mérito ali de análise se vai ser investigado ou não. A PGR aponta que houve atropelos e que as provas obtidas com o nome lá de Alexandre de Moraes não poderiam ser utilizadas. Então isso vai também para análise, né? Agora, é claro que é uma pressão enorme, há uma reação da opinião pública e está todo mundo de olho nesses movimentos dos ministros do Supremo Tribunal Federal.
3: Orengo, se começar por esse pedido de nulidade, isso pode derrubar, inclusive, a possibilidade de uma investigação. Mas aí vai passar uma borracha em cima de tudo que está lá nas mensagens? Assim como vamos passar uma borracha em cima do que até agora André Mendonça deu alguns sinais de que, de fato, fazia uma seleção do que vazar e o que não vazar, fazia uma estratégia de ritmo mais acelerado em algumas investigações e menos acelerado em outras. Então, assim, não dá pra passar uma borracha em cima do conteúdo do que temos. Então, se anula o documento, aquele relatório das mensagens de Vorcaro com Alexandre de Moraes, vai cair tudo por terra e vai ter uma pressão muito grande da opinião pública sobre o STF. Então, o ministro Edson Fachin está numa situação bastante complexa, porque se for pela nulidade, vira um acordão e a sociedade se revolta. E se não for pela nulidade, tem colocado na mesa suspeição grave contra pelo menos 3 ministros da casa, porque a gente está citando Moraes, está citando Mendonça, mas tem o Dias Toffoli também com toda a história das relações com o Vorcaro.
5: E é fundamental, inclusive, você levanta um tema que é da suspeição, Adriana, que precisa ser discutido. Ministros citados vão poder participar do julgamento? Vamos lembrar que o ministro Alexandre de Moraes, ele pode ter um inquérito aberto contra ele. Ele vai votar, o que se espera que não. O que espera, inclusive, que Dias Toffoli também não participe. Por quê? Porque ele já se julgou impedido em outros momentos desse inquérito. Inclusive, ele era o primeiro relator, acabou saindo da relatoria, indo para André Mendonça, em função de proximidade dele de investigados. E Paulo Gonet, procurador-geral da República, ele está, em tese, convocado para essa reunião, porque ele sempre participa das reuniões do Supremo Tribunal Federal, representando o Ministério Público Federal. Agora, é realmente interessante acompanhar qual vai ser o movimento dele, porque se espera que ele também se julgue impedido e coloque lá um subprocurador. Mas cabe apenas aos próprios ministros e ao PGR essa decisão por enquanto.
3: É isso, Orengo. Seguimos de plantão. Qualquer notícia é só chamar, viu? Obrigada demais, querido. Tchau, tchau.
5: Valeu, até mais.
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6: Hoje a dose é de boteco, mas com uma pitada de festa. Tem 2 bares em Belo Horizonte que são tradicionais pelas suas feijoadas e fizeram delas grandes eventos que já entraram para o calendário da cidade. Eu tô falando da Feijoada do Maranhão, que chega à sua 35ª edição neste sábado, dia 12 de setembro, no Clube Jaraguá. E também da 26ª Feijoada dos Amigos do Bar Temático, que acontece no dia 19 de setembro, no Mercado Distrital de Santa Tereza. As 2 festas contam com camisa oficial e open bar. No bar temático, tem até open food. Mas uma das coisas que mais me chamou a atenção, além de ver um bar movimentando também o setor de festas, foi descobrir que o temático, no site oficial de vendas, que é um site próprio, inclusive, eu achei isso lindo, também oferece pacotes para turistas que vêm a Belo Horizonte para curtir o evento. Olha que coisa linda, gente! Tem opção com hotel, passagem aérea e, claro, o ingresso para curtir a tão esperada festa que acontece todos os anos. E a gente fala muito sobre as dificuldades que os bares enfrentam para operar e se manter vivos em uma capital onde cada dia mais a competitividade e a concorrência ficam maiores. Então, ver 2 bares comemorando tantos anos de uma festa que já virou tradição é muito lindo e inspirador também, né? O Bar do Maranhão chega à 35ª edição da Feijoada do Maranhão e o bar temático vai para a 26ª edição da Feijoada dos Amigos. amigos. E se você não conhecia, já salva no seu calendário, tá? E corre lá pra ver se ainda tem ingresso. Se não tiver, não tem problema. A gente se organiza pro ano que vem. Mas como os bares estão aqui na nossa cidade, a gente também pode ir lá matar essa vontade de conhecer a famosa feijoada deles, visitando o bar, o boteco deles. Porque bar tradicional merece o nosso respeito. Merece a nossa visita, né não? E todo o nosso carinho. E se você ainda não me conhece, eu sou a Daiane Melgaço. E nas redes sociais, @souEudai, D-A-Y. Eu amo explorar a cidade e compartilhar tudo isso que eu descubro com vocês por aqui semanalmente. E também pelas minhas redes sociais. Beijos, bom fim de semana e até a próxima sexta. Saúde!
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3: Gente, termina a nossa primeira hora do Entre Nós, seguimos para a segunda hora aqui para São Paulo, também pela live no YouTube, pela TV, e com a promessa de que vai ser uma hora mais intimista para a gente colocar a voz do nosso ouvinte, do nosso telespectador no ar. Vambora, Ferretti.
0: Valeu, gente.
3: Obrigada demais.
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0: Agora 5 horas mais 1 minuto.
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16: Agora 5 horas, 2 minutos. Muito boa tarde para você. Está começando o Jornal Band News Minas, segunda edição. Eu sou Gabriela Oliveira, você acompanha a gente nos 89,5 e também ao vivo no YouTube da TV Band Minas, na transmissão da nossa live. Ao meu lado está Josiele Lemos. Ei, Josi, boa tarde para você.
17: Oi, Gabi, boa tarde para você, para o ouvinte que nos acompanha aqui no jornal, seja pelo rádio, YouTube, sejam bem-vindos. Seguimos juntas para atualizar o noticiário desta sexta-feira, 11 de setembro de 2026.
16: E é preso agora à tarde Marco Antônio do Nascimento de Souza, suspeito de matar a ex-namorada Ana Beatriz Gomes dos Santos. O crime aconteceu na última segunda-feira no bairro Xangri-Lá, em Ribeirão das Neves, na Grande BH. Ana Beatriz foi até a casa do ex-companheiro para buscar a filha do casal de um ano. Ela estava acompanhada por um funcionário da família que deixou o local depois de cerca de 20 minutos. Segundo ele, não havia sinais de briga na casa naquele momento.
17: Um vizinho, que também é primo do suspeito, ouviu barulhos de uma possível briga e depois encontrou Ana Beatriz caída no chão. O suspeito já havia deixado o imóvel. A PM e o SAMU foram acionados, mas a jovem já estava morta. Informações preliminares apontam que ela sofreu várias lesões na cabeça compatíveis com agressões. Marco Antônio foi levado para uma delegacia de Ribeirão das Neves.
16: E mudando de assunto, a greve dos funcionários do Banco do Brasil em Belo Horizonte e na região metropolitana chega ao fim. Os trabalhadores aprovaram agora à tarde a proposta do banco para o novo acordo coletivo de trabalho. A proposta recebeu 64,7% dos votos. Entre os principais pontos estão a ampliação da licença paternidade para 35 dias, o aumento do auxílio para filhos com deficiência para R$ 874,00 e medidas de apoio a funcionários vítimas de violência doméstica.
17: O acordo também prevê o pagamento da participação nos lucros e resultados em até 72 horas após a assinatura e mudanças no plano de carreira e remuneração. Também estão previstas medidas para combater o endividamento dos funcionários e financiamento sem juros para pais e filhos com deficiência. Já os funcionários da Caixa Econômica Federal ainda não decidiram sobre a proposta do banco. O sindicato realiza nesta sexta-feira uma plenária virtual para discutir a renovação dos acordos coletivos.
16: E nas eleições, os candidatos ao governo de Minas ampliam hoje a presença nas ruas e no interior do estado. As agendas de campanha passaram por diferentes regiões, com caminhadas, entrevistas, sabatinas e encontros com lideranças políticas, apoiadores e movimentos sociais. Cleitinho Azevedo, do Republicanos, participou de uma caminhada em Itajubá e almoçou com lideranças em Santa Rita do Sapucaí. À tarde, esteve em Pouso Alegre. Agora à noite, participa da festa do Peão e Machado. Gabriel Azevedo, do MDB, participou de um evento em uma universidade e de uma sabatina. Durante a tarde, gravou conteúdos para a campanha e esteve na Associação Nacional dos Analistas Judiciários. À noite, participa de um encontro com lideranças em Dionísio.
17: Flávio Roscoe, do PL, fez gravações aqui em Belo Horizonte pela manhã. À tarde, esteve em Pirapora com apoiadores. À noite, vai a Montes Claros para uma caminhada e uma visita à Feira Nacional da Indústria, Comércio e Serviços. Já a Patrus Ananias, do PT, participou de uma sabatina pela manhã e de uma atividade com o Movimento Social à tarde. À noite, participa de uma plenária em Poço Fundo. Matheus Simões, do PSD, esteve em Taiobeiras, onde participou de uma caminhada e de um encontro com prefeitos. À tarde, seguiu para o Vale do Jequitinhonha, depois cumpriu a agenda institucional em Diamantina. Alexandre Calil, do PDT, esteve em Teoflotone, onde concedeu entrevistas a 3 rádios e visitou a Feira da Coberta e o Mercado Municipal.

0: E no futebol, o Cruzeiro corre contra o relógio para fechar mais uma contratação antes do fechamento da janela de transferências do futebol brasileiro, que se encerra hoje. A Raposa tenta um empréstimo do lateral esquerdo Matias Vinha, que está cedido pelo Flamengo ao River Plate da Argentina. O uruguaio deve assinar contrato até o fim da temporada.
1: Dentro de campo, o Cruzeiro encerra a preparação para a partida contra o Santos amanhã às 21h, fora de casa, pela 27ª rodada do Campeonato Brasileiro. Para o confronto, a Raposa não terá desfalques por suspensões, mas alguns jogadores seguem fora por lesão, como o zagueiro Jonathan Jesus, os atacantes Luiz Sinisterra e Gabriel Peck.
0: E tudo isso e muito mais a partir de agora no Jornal Band News Minas, segunda edição.
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4: Tempo. Nesta sexta-feira, Belo Horizonte e a região metropolitana tem céu parcialmente nublado a claro, com possibilidade de chuva isolada. Na capital, a temperatura mínima registrada hoje foi de 16 graus e a máxima chega a 32, com a umidade relativa do ar em torno de 30%. Em Minas Gerais, o céu fica parcialmente nublado, com pancadas de chuva e trovoadas isoladas nas regiões sul, Campo das Vertentes e Zona da Mata. Já no Triângulo Mineiro e no Oeste, o céu permanece parcialmente nublado a claro, com possibilidade de chuva isolada. Nos vales do Jequitinhonha, Mucuri e Rio Doce, o céu segue parcialmente nublado. Nas demais áreas, o céu continua claro a parcialmente nublado, com presença de névoa úmida no Noroeste e no Norte. As temperaturas no estado oscilam entre 15 e 38 graus.
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1: 5h09, Iago Proença chegando por aqui com informações do trânsito. Ele fala de ocorrência na rodovia Fernão Dias, não é isso, Iago? Boa tarde para você.
5: Boa tarde para você também, Josi. Boa tarde para você, Gabi.
0: Boa tarde, Iago.
5: Você ouvinte, Band News, que acompanha o jornal Band News Minas, segunda edição. É isso mesmo, Josi. Ocorrência ali na altura do quilômetro 480, deixando o trânsito complicado no caminho para o sul de Minas e São Paulo. Bloqueia a faixa da esquerda, lentidão desde o Riacho das Pedras. No sentido inverso, tem situação ainda sem detalhes, também travando o trânsito para o motorista, desde a Regap até o Jardim Riacho das Pedras. Quem deixa a capital no caminho de Betim, via expressa, é opção de rota. Já no sentido inverso, quem deixa Betim compensa o desvio, passando pela Avenida Juiz Marco Túlio Isaac, para o acesso à via expressa na altura do Capelinha. 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

0: 5h10 e nós temos por aqui, você já sabe, a nossa central de ouvintes, para você ouvinte Band News FM, participar aqui conosco da nossa programação. Nosso WhatsApp, anote aí o número 31992138343. Lembrando que a sua mensagem por aqui deve ser por texto ou áudio, não vale ligação. Esta é a nossa central de ouvintes. Nós também estamos pelas redes sociais, Instagram, @RadioBandNewsBH, e também nossa página no Facebook, Rádio Band News Belo Horizonte. Aproveite também para nos acompanhar, acompanhar, publicar os nossos conteúdos pelas redes sociais.
1: São 5h11. Ir para o Aeroporto Internacional de Belo Horizonte em Confins está mais caro, segundo uma pesquisa de uma agência digital de viagens corporativas. E o motivo deste aumento, de acordo com o levantamento, é a obra da trincheira da Avenida Cristiano Machado. Quem traz os detalhes é o Daniel Martins.
2: As obras da Cristiano Machado, na altura da Catedral Cristo Rei, na região norte de Belo Horizonte, completam um ano com muitas reclamações de quem precisa passar pelo trecho devido aos congestionamentos. No local está sendo construída uma trincheira que, segundo a Prefeitura de Belo Horizonte, tem o objetivo de melhorar o acesso para o Aeroporto Internacional de BH em Confins. E no momento, neste trecho, apenas uma faixa da Avenida Cristiano Machado está liberada para trânsito. Porém, uma pesquisa da agência digital de viagens corporativas VOL mostra que justamente este acesso para o aeroporto de Belo Horizonte está mais caro devido à obra. De acordo com o levantamento comparativo entre agosto de 2025, antes do início das intervenções, com agosto de 2026, o custo médio do deslocamento subiu 12,4% e o preço por quilômetro aumentou 10,1%. E quem precisa acessar o aeroporto está na bronca.
3: Tem aquela obra infinita, 1 milhão de anos lá na Cristiano Machado, que tá agarrando, a gente deu uma agarrada lá, a gente demorou tipo 1h30 pra chegar.
4: Eu saí do bairro Nova Suíça, demorei entre 40 e 50 minutos pra eu conseguir chegar. Eu lembro de ter pagado, acho que foi R$90 pra eu conseguir chegar numa categoria normal.
2: O valor de R$90 foi pago em um deslocamento fora do horário de pico, porém, de acordo com a pesquisa, entre as 6 e as 10 da manhã, o valor médio passou de R$ 121,30 para R$ 144,84 no mesmo período. E de acordo com o cofundador da plataforma VOL, Luiz Moura, esse aumento de preço está diretamente ligado ao aumento da demora para a chegada ao destino.
5: Dentre os fatores que a gente pode atribuir o aumento do custo médio do deslocamento está, logicamente, a questão do preço de combustível, mas principalmente o tempo de deslocamento. A pesquisa identificou que o trajeto entre BH e o aeroporto de Confins, tanto na ida quanto na volta, ganhou 15 minutos em média, adicionalmente. E aí, tanto para os táxis que operam com bandeirada e custo por quilômetro, quanto para os aplicativos de mobilidade, esse tempo de deslocamento também consome a tarifa que o cliente final paga. Então, a viagem ela está mais desconfortável, ela está mais cara e ela está durando mais.
2: A previsão de conclusão da obra

0: de setembro, 365 anos de liberação da produção. De lá para cá, a bebida se tornou símbolo e patrimônio de quem passa pelas Alterosas, além de colocar comida na mesa de muitos produtores. Quem conta mais sobre este assunto é o Dan Abreu.
1: Branca, amarela, armazenada ou envelhecida. A cachaça pode ter diversos tipos de preparos e sabores. No entanto, o que não muda é o fato de estar atrelada diretamente à história dos mineiros. No dia 13 de setembro de 1661, a rainha Luísa de Gusmão liberou a produção e a comercialização da bebida no Brasil. E depois de tantos anos, Minas Gerais lidera a produção nacional com 564 estabelecimentos registrados e quase 3 mil produtos cadastrados pelo Ministério da Agricultura e Pecuária. De acordo com o vice-presidente do Sindicato de Bebidas e produtor da cachaça Salinas, Tiago Medrado, a formalização dos produtos aumentou a qualidade das cachaças mineiras.
2: A gente consegue perceber uma evolução muito grande na formalização, um trabalho feito com o IMA junto com o MAPA, onde o IMA conseguiu trazer muita formalização de produtores para o setor, e isso ajudou muito. E a gente também percebe uma evolução muito grande na qualidade das cachaças, de uma maneira geral. A gente vê que, apesar de cada cidade ter o seu terroir, Minas possui muitas micro-regiões onde se teve uma evolução muito grande na produção de cachaça.
1: A relevância econômica do setor também aparece nos dados estaduais. Do faturamento registrado em 2025, 54% tiveram origem em vendas para fora de Minas Gerais, incluindo o mercado interestadual e as exportações, enquanto 46% correspondem ao mercado interno. No mesmo período, a cadeia gerou aproximadamente R$ 56 milhões de reais em ICMS. Para auxiliar na qualificação dos produtos, o Senai MG promove análises laboratoriais, consultorias e projetos de inovação. De acordo com a pesquisadora em tecnologia do CIT Senai, Gisele Andrade, o cuidado com a produção é um fator que abre portas.
3: A gente entende que cada vez mais o mercado está sendo mais restrito, então cada vez mais o próprio MAPA exige os ensaios, então a gente entende que cada vez mais a gente vai ter mais produtores, mais empresas buscando a realização de ensaios para controle de qualidade, então isso não tem volta, assim, o mercado é bastante restritivo e realmente a gente entende que o controle de qualidade, conforme as normas 17.25, conforme a regulamentação do MAPA, é um critério que abre as portas mesmo para o produtor.
1: Em 2025, o Brasil exportou quase 8 milhões de litros de cachaça para 76 mercados, alcançando receita de pouco mais de 17 milhões de dólares.

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1: Cinco horas, 18 minutos. Os queijos finos de cabra têm ganhado reconhecimento mundial. Hoje vamos conhecer uma queijaria que, além de ganhar várias medalhas no Concurso Mundial de Queijo do Brasil, carrega o título de primeira queijaria do Brasil com câmaras de maturação feitas em pedra sabal. É a união entre a inovação da cidade e a tradição do campo. Os detalhes com a Gabriela Oliveira.
2: Nós já estamos aqui. Chegamos ao município de Itaverava. É aqui na queijaria de Chevre que são feitos os queijos de cabra mundialmente famosos. Quem vai nos receber aqui na propriedade é o Alisson. Como vai, Alisson? Alegria estar com você.
3: Tudo bem, seja bem-vinda.
2: Vamos conhecer a queijaria?
3: A gente já sente o friozinho.
2: Sim, senti imediatamente o gelinho aqui.
3: Toda feita em pedra sabão, tanto as paredes quanto o formato da queijaria é toda pensada e planejada para ter essa ambiência para maturação dos queijos. A gente chama de câmara de maturação, mas o correto seria chamar de câmara de colonização, porque esse queijo vem aqui para mofar. Uhum. Uma vez mofado, o queijo é embalado e é armazenado na geladeira. E é na geladeira que a maturação vai acontecer propriamente dita.
2: Os queijos se destacam

0: também pela sua aparência e pela criatividade do Alisson na criação dos seus sabores.
1: Esse queijo também ganhou medalha Super Ouro no Mundial do Queijo em 2024.
2: O formato é bem diferente, né?
1: Ele recebe uma camada de carvão de alecrim do campo na casca, depois ele é colonizado pelo mofo branco. Então aqui a gente tem um queijo muito interessante que dá para ver esse carvão e dá para ver o mofo branco chegando, nascendo no queijo, né?
0: E no final das contas, o segredo do sucesso dos queijos do Alisson é unir tecnologia, criatividade e o amor pelas cabras.

0: 5:21, vamos fazer aqui a primeira pausa do nosso jornal, mas antes, sexta-feira, é dia de acompanharmos a coluna Minutos de Paz com a Cris Paz. Daqui a pouquinho estaremos de volta, até já.
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2: Existe algo em comum entre as decisões transformadoras que tomei na vida. Todas vieram no impulso. Minha intuição me leva a muitos lugares. Agir por impulso nem sempre é dispensar a reflexão, é não se deixar deter por ela. Que fim terá um insight sem um impulso que venha logo em seguida? A etimologia da palavra coragem explica muito bem o que eu quero dizer. Importada do francês courage, vem do latim cor, cordis, coração, morada dos sentimentos. Diferente da imagem truculenta de um brutamontes batendo no peito, a coragem fala de agir alinhado com ânimo e força interior, o que vem sendo bastante ameaçado pelos novos tempos. Viciados em dados e discussões online, nunca ponderamos tanto. O meio virtual nos aproxima de quem está longe, mas a opinião alheia ao alcance dos dedos tem nos afastado de nós. Passamos a desprezar a bússola que trazemos no peito. Ter coragem é bem mais que não ter medo. É deixar que o coração tome as rédeas e agir em consonância com a verdade que mora dentro de nós. Racional, o corajoso é movido por uma voz interna mais forte que qualquer raciocínio e age rapidamente para escapar de interrogações ávidas por destruí-lo. Já os que caminham exatos e controlados são derrubados pelo destino. Impulsivo, ele é mestre em ensinar que o controle não passa de ilusão. Mas o verdadeiro ato de coragem é resultado de uma ideia que já vínhamos amando. Como descreve Jacob Riis, quando nada parece ajudar, eu vou e olho o cortador de pedras martelando a sua rocha talvez 100 vezes, sem que nenhuma só rachadura apareça. No entanto, na 101ª martelada, a pedra se abre em 2. E eu sei que não foi aquela a que conseguiu, mas todas as que vieram antes. Eu sou a Cris Paz, no Instagram, @eucrisguerra, e também @eucrispaz.
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0: 5:28, de volta com o jornal. Vamos agora para mais um giro de manchetes. A Polícia Federal realiza hoje uma operação para investigar novas ameaças contra a deputada estadual Lohana França, do PV. Um celular foi apreendido durante o cumprimento de um mandado de busca e apreensão aqui em Belo Horizonte. Segundo a corporação, Lohana recebeu em julho e-mails com ameaças de agressão e de dados pessoais. A assessoria da deputada afirma que ela também foi ameaçada de morte e estupro pelo mesmo homem que já havia feito ameaças em 2023. Os novos episódios teriam ocorrido depois que Lohana falou nas redes sociais sobre o uso do botão do pânico. Suspeito que atualmente cumpre pena em regime semiaberto teria dito que iria colocar em prática o que havia planejado. O homem foi condenado a 12 anos de prisão por ameaças contra Lohana e também contra as deputadas Bela Gonçalves e Beatriz Cerqueira. Ele passou a cumprir prisão domiciliar com tornozeleira eletrônica e foi proibido de se aproximar das vítimas. Segundo a Polícia Federal, se a participação do investigado nas novas ameaças for confirmada, ele poderá responder pelo crime de ameaças relacionada ao exercício da função parlamentar. Ainda nesta edição, nós vamos trazer uma reportagem sobre este assunto. Também no destaque policial é condenado a 30 anos de prisão em regime inicial fechado João Victor Pereira Marques pelo feminicídio da companheira Tainá Silva Rosa em Belo Horizonte. A decisão foi tomada hoje pelo Tribunal do Júri. O crime aconteceu em abril do ano passado, depois que Tainá decidiu terminar o relacionamento. Segundo a sentença, ela foi morta por asfixia com um golpe conhecido como mata-leão. Os jurados entenderam que o crime teve motivo torpe e que João Vitor dificultou a defesa da vítima. Ele foi preso em flagrante no dia do crime e confessou a autoria. A pena inicial foi fixada em 20 anos e aumentada em 10 anos pelo uso de asfixia e pelo recurso que dificultou a defesa da vítima. O juiz também negou ao condenado o direito de recorrer em liberdade.
4: Na prestação de serviço, termina na próxima segunda-feira o prazo para se inscrever no processo seletivo 2027 do Instituto Federal de Educação, Ciência e Tecnologia de Minas Gerais. São quase 5 mil vagas gratuitas em cursos técnicos e de graduação distribuídas por 18 cidades mineiras. As oportunidades estão disponíveis em cidades como Arcos, Bambuí, Betim, Governador Valadares, Ouro Preto, Ribeirão das Neves e Sabará.
0: A taxa de inscrição é de R$ 75,00 para os cursos técnicos integrados e de R$ 50,00 para os cursos técnicos subsequentes e de graduação. As inscrições devem ser feitas pela área do candidato no site da Fundação Cefet Minas, responsável pela organização do processo seletivo.
4: No futebol, buscando se recuperar após duas derrotas seguidas, o Atlético fecha a preparação para a partida contra o Fluminense amanhã pela 27ª rodada do Campeonato Brasileiro. O técnico Eduardo Domingues pode contar com os retornos do atacante Cuejo, que cumpriu suspensão na última partida, e do zagueiro Léo Duarte, liberado pelo departamento médico e que pode estrear com a camisa alvinegra.
0: Por outro lado, o treinador argentino pode optar por poupar alguns atletas devido meio à disputa das quartas de final da Copa Sul-Americana contra o Santos. A bola rola às 16h na Arena MRV.
4: Seu caminho. 5h32, mais o trânsito por aqui com o Iago Proença, que chega falando do anel rodoviário com pontos de lentidão. Conta pra gente, Iago.
7: É isso, Josi. Tem lentidão pro motorista no caminho pro Rio, desde o trevo com a Avenida Carlos Luz até a Praça São Vicente. Reflexo de ocorrência, ainda sem detalhes, ali na altura do Engenho Nogueira. Marginal é opção pro motorista ganhar tempo. Já no sentido inverso, o motorista reduz a velocidade do Betânia até o viaduto sobre Via Expressa. Opção de desvio, passando pela Rua Úrsula Paulino ou Avenida Tereza Cristina compensa. 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

0: 5 horas 33 minutos, hora da nossa entrevista ao vivo aqui no nosso jornal. Hoje, 11 de setembro, é celebrado o Dia do Cerrado. O bioma é o segundo maior do país e concentra nascentes que abastecem 8 das 12 principais bacias hidrográficas brasileiras. Mais da metade da vegetação nativa já foi destruída e os rios registram redução média de 27% na vazão. Para chamar a atenção para esse cenário e colocar a preservação do Cerrado no debate, né, das eleições deste ano, entidades lançam hoje a campanha Vote pelo Cerrado. Para falar sobre a importância da campanha e os desafios para proteger o bioma, nós vamos conversar agora ao vivo com a secretária executiva da Rede Cerrado, Ingrid Silveira. Ei, Ingrid, boa tarde para você. Bem-vinda aqui ao nosso jornal.
1: Boa tarde, queria agradecer a Band pelo espaço para falar de uma pauta tão importante quanto o Cerrado. Boa tarde para todos nos ouvindo.
0: Prazer todo nosso, Ingrid. E começando aqui a nossa conversa, né, qual que é o principal alerta que este Dia do Cerrado traz neste momento?
1: Eu acho que a gente está num momento decisivo aí, com as eleições batendo a porta, então a gente veio realmente para falar da campanha Vote pelo Cerrado, porque essa campanha, ela nasce da percepção de que não basta falar de conservação somente dentro das organizações ambientais, né? A defesa do Cerrado, ela precisa entrar no debate político, eleitoral, está no centro também dessa disputa. Por isso que várias organizações, movimentos, articulações da sociedade civil construíram, né, juntos, uma carta compromisso, né, do Cerrado e dos seus povos, dirigido às pessoas candidatas aos poderes executivo, legislativo, tanto no âmbito federal quanto no estadual, né? E essa nossa carta, ela apresenta alguns compromissos concretos relacionados à água, aos territórios, que para a gente é uma pauta mãe, à biodiversidade, aos direitos, à sociobiodiversidade, da agricultura familiar, e também a participação social. Tudo isso vocês podem ver no site www.votepelocerrado.org.br e ter acesso a essa carta completa. E uma coisa que a gente fala muito é que existe uma ideia nessa campanha muito importante, que é que o voto, ele precisa ser consciente e coerente com aquilo que a gente quer defender, né? Então a gente está chamando muita atenção para isso, porque não adianta você votar numa linha dentro do seu estado, votar em pessoas que vão defender o bioma e garantir direitos das comunidades tradicionais e de todos nós que vivemos a vida urbana, né, que precisamos de água, que precisamos de alimento, e depois você olhar para as eleições federais e tomar um outro rumo. Então, o seu voto, ele precisa ser coerente do início ao fim, olhando para essa pauta socioambiental. A gente tem chamado muita atenção para as eleições nos estados. A eleição no Senado, que esse ano renova, né, 2/3 do Senado, vão ser 54, né, das 81 cadeiras que vão ser modificadas. Então a gente vê que essa campanha, ela é fundamental para que a gente tenha uma proteção ambiental e não atrasos.
2: Oi, Ingrid, a Josiele falando com você. Boa tarde, tudo bem?
1: Boa tarde.
2: Ingrid, o que ainda pode ser feito para frear a destruição da vegetação nativa do Cerrado, já que parte já foi atingida?
1: A gente já perdeu aí mais quase 50% de vegetação nativa do Cerrado, né? E eu acho que uma coisa importante, além das... Eu acho que também está um pouco nas eleições, porque o licenciamento ambiental, a fiscalização, a gestão ambiental, né, do que vem ainda a ser desmatado, além dos recursos hídricos, tudo isso passa por políticas nos estados que chegam diretamente às comunidades que dependem dessas decisões estaduais. Então, eu acho que a gente tem que ter muita pressão nesse momento agora para ter pessoas que vão legislar a favor do nosso bioma, também fazer bastante força da sociedade civil e das comunidades, porque o desmatamento no Cerrado, ele tem sido alarmante ano após ano. Agora a gente teve uma queda, né, de 2024 para cá, mas ainda assim é muito grande ainda a quantidade de cerrado que se perde. Hoje eu precisei fazer uma fala no estado de Goiás, então vou trazer essa estimativa para vocês. Todos os dias, anualmente, se perde no Cerrado uma quantidade de vegetação que é correspondente a 7 vezes a cidade de Goiânia, por exemplo. Isso é muito grande. Muitas vezes a gente usa uma métrica com piscinas, né? Quantidade de água que se perde, tudo isso as pessoas não têm noção. Eu gosto muito de trazer para a localidade. Queria ter pensado nisso para trazer para BH para vocês, mas a gente depois pode fazer essa conta e mostrar o quanto que se perde da vegetação do Cerrado. Então a gente tem que ficar atento à legislação estadual, à legislação federal, votar para que, pensando que essa proteção do Cerrado seja ampliada, porque atualmente uma propriedade ela pode desmatar 80% da área, só 20% dela, isso para produção, precisa ser preservada. Isso é algo que a gente tem que tentar mudar, tanto no âmbito federal quanto no estadual.
0: Certo, Ingrid. E a redução, né, da vazão dos rios mostra que a degradação do Cerrado também afeta diretamente o abastecimento da água. O brasileiro, ele tem dimensão de todo esse impacto?
1: Não tem dimensão desse impacto, porque a questão da água, ela só chega quando ela falta. E é isso que muito em breve pode acontecer. Como você falou, né, 27% da vazão já diminuiu, mas as estatísticas é que daqui até 2040, 2050, esse número suba muito. Estão me vendo?
0: Oi, Ingrid. Agora sim.
1: Oi.
0: Pode continuar.
1: Tá, eu não sei onde foi que a gente, que eu parei de ser ouvida aí por vocês, mas eu estava falando que a gente tem uma projeção de que essa diminuição da vazão ela aumente muito nos próximos anos. E isso vai impactar tanto na produção de alimentos, quanto no abastecimento, né, de energia para as cidades. Vai faltar água tanto para quem está produzindo nos seus territórios, mas vai faltar para as comunidades. Isso está completamente ligado ao desmatamento. E uma das formas que a gente tem de proteger as matas do Cerrado, a sua sociobiodiversidade, também é por meio da proteção de territórios de povos e comunidades tradicionais, que são quem há anos defendem, são os guardiões desse bioma. É uma forma da gente cuidar de quem cuida da mata do Cerrado e assim a gente continuar com a produção de água. Mas lembrando que ela está completamente ligada ao desmatamento. Onde a gente não tem a vegetação do Cerrado, a gente vai diminuindo a vazão hídrica. E aí a gente tem uma campanha, que eu não falei aqui, vou aproveitar esse momento para falar que é o Cerrado Coração das Águas, onde a gente mostra a importância do Cerrado como um coração vivo, que bate, que pulsa água para todos os biomas. E a gente quer que as pessoas conheçam essa campanha e venham com a gente fazer a defesa desse bioma, que é tão atacado, que muitas vezes é tido como bioma sacrifício, mas que tem uma coisa que a gente defende muito, é que não existe floresta amazônica, por exemplo, sem o Cerrado. O Cerrado é esse coração que bombeia água para todo o Brasil.
2: Você falou aqui, Ingrid, dessa campanha, né, Vote pelo Cerrado, aproveitando esse gancho aí que você nos deu, o que vocês esperam dos candidatos nas eleições deste ano? Nesse assunto, com essa campanha?
1: Essa campanha, a gente está pedindo o compromisso, né, nós temos 8 pontos da campanha, que depois eu posso mostrar para vocês, eu não trouxe aqui, mas esses 8 pontos da nossa campanha, eles estão muito ligados à proteção da vegetação nativa do Cerrado, a conservação, né, dos territórios e a garantia de direitos de povos e comunidades tradicionais, também é sempre aliado à sociobiodiversidade, socioeconomia do Cerrado. Então, eu vou convidar vocês a olharem no nosso site esses 8 pontos da campanha, porque tem a ver com água, com alimento, com clima, com economia, com cultura, com gente. E a defesa é essa, a defesa de um Cerrado integrado, onde todas essas pautas sejam transversais e sejam olhadas. A gente não gostaria que alguns candidatos e candidatas se comprometessem, por exemplo, somente com a questão da água, sem olhar para os territórios de povos e comunidades tradicionais, porque não é coerente. Tem os modos de vida de povos e comunidades tradicionais.
0: Ingrid, e quais compromissos, né, concretos, ainda falando de eleição, os candidatos deveriam assumir em relação à preservação do Cerrado aí na sua avaliação?
1: Eu acho que a principal deles é o combate ao desmatamento, que foi o que a gente falou aqui, né, uma das últimas perguntas que vocês nos fizeram. Eu acho que a gente ainda tem índices muito altos de desmatamento no Cerrado, e essa é uma das questões que a gente não, que eles têm que se comprometer de alguma maneira. Além disso, também, a gente acha que é muito importante o reconhecimento do Cerrado como um patrimônio nacional. A gente tem muitos retrocessos, né, nas câmaras, nas casas legislativas estaduais e federal, mas a gente também consegue alguns avanços. Eu acho que a gente tem que olhar para algumas das pautas positivas. Entre elas essa, que é o reconhecimento do Cerrado e da Caatinga pela Constituição Federal como patrimônio nacional. A gente está com a PEC 504 parada, né, na Câmara há algum tempo, e ela é uma das coisas que precisam avançar. Ou seja, o nosso bioma, ele sequer tem essa camada de proteção e de reconhecimento.
2: Ingrid, Minas Gerais tem uma área importante de Cerrado, né? E quais são hoje os principais problemas enfrentados pelo bioma no estado?
1: A gente brinca que gostaria que Minas Gerais passasse a se chamar Águas Gerais, né? Porque é um estado também produtor de água, onde estão alguns dos principais aquíferos, mas a mineração continua sendo um dos grandes problemas no estado de Minas Gerais. E, como sempre, o avanço aí das energias renováveis, que tem impactado muitos territórios de comunidades tradicionais. Eu fiz algumas visitas a alguns territórios e, enfim, nós sabemos dos benefícios, né, que as energias renováveis trazem, mas isso precisa ser olhado com muito cuidado. Principalmente fazendo a consulta livre, prévia e informada às comunidades, fazendo com que essa energia renovável chegue sem destruir a vida dessas comunidades. Então, eu colocaria a mineração, aí também a questão das energias renováveis, quando chegam, causando impactos negativos nas comunidades. A gente, infelizmente, né, sabe do avanço também do crime organizado, que também impacta a pauta ambiental. Eu acho que ficaria com essas por enquanto. Pensando em pautas positivas, é sempre a gente fazer campanhas e o fortalecimento da agroecologia, dos sistemas, né, de produção que cuidam do nosso bioma.
0: Tá certo, Ingrid. Obrigada, viu, por conversar hoje conosco, trazer essas informações importantes.
1: Gente, muito obrigada. Eu queria que o ano que vem, no Dia do Cerrado, a gente tivesse boas notícias para trazer para vocês, principalmente falando de diminuição, né, do desmatamento no Cerrado, e que a gente tenha candidatos e candidatas aí eleitos mais simpáticos com a nossa pauta, e que o Cerrado avance vivo, pulsando água. E, gente, hoje, quem puder, faz uma fotinha com a hashtag Vote pelo Cerrado e entra na nossa campanha. Convido vocês duas também a fazer parte.
0: Claro, com certeza, Ingrid. Conta aqui com a gente, com a Band News FM, e cada um, né, fazendo a sua parte, a gente traz um pouquinho de respiro, né, ao nosso meio ambiente, para o Cerrado, principalmente.
1: Perfeito. Tá, gente. Muito obrigada. Boa tarde.
0: Obrigada. Boa tarde, Ingrid.
2: Seu caminho. Volta para casa com Lentidona BR-049 Lima, é o destaque de agora. Fala pra gente, Thiago.
3: Isso mesmo, Josi. Volta para casa com lentidão para o motorista desde a entrada de São Sebastião das Águas Claras até o entroncamento com o anel rodoviário IMGC 356. No detalhe sobre ocorrência, só o excesso de veículos. Motorista na altura do Trevo do Pilar, compensa seguir pela IMGC 356 e, na sequência, seguir pela Avenida Raja Gabalha. No sentido inverso, BR-040 com o trânsito fluindo bem em direção Itabirito. 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
0: Cinco horas 48 minutos, voltando aqui a girar nossa reportagem. Três candidatas ao cargo de deputada por Minas Gerais sofrem ameaças de morte neste mês de setembro. Especialistas apontam que esse tipo de ataque pode impactar na campanha eleitoral de mulheres. Daniel Martins tem mais informações.
4: Em um intervalo de 5 dias, 3 candidatas ao cargo de deputada por Minas Gerais sofreram ameaças de morte neste mês de setembro. São elas a deputada estadual e candidata à reeleição Andréia de Jesus, Bela Gonçalves, também deputada estadual e candidata à Câmara em Brasília, e a estudante Ana Elisa, que também concorre para deputada federal. Além de morte, elas também são ameaçadas de estupro e, no caso das candidatas Andréia de Jesus e Ana Elisa, houve ataques racistas. E no caso da deputada Bela Gonçalves, não é a primeira vez. 3 anos atrás, ela e outras 2 parlamentares sofreram com outro episódio, porém, de acordo com a deputada, quem a ameaçou ainda não foi encontrado.
5: Recebemos ameaças de morte, estupro, e se abriu uma força-tarefa no estado para tentar identificar quem eram os criminosos que estavam ali mandando essas ameaças para nós. Foi aprovada uma lei estadual sobre violência política de gênero. 3 anos se passaram e o meu inquérito até hoje está inconcluso. Identificaram o ameaçador das deputadas Lohana e Beatriz, mas não conseguiram identificar o meu ameaçador.
4: O homem citado pela deputada havia sido encontrado pela polícia por ameaças contra as 2 deputadas e voltou a ser preso nesta sexta-feira em Belo Horizonte. Ele estava em liberdade condicional e voltou a ameaçar Lohana França, do PV. A nova ameaça ocorreu depois que a deputada falou publicamente sobre o uso do botão do pânico, que passou a portar desde que o criminoso mudou de regime. A coordenadora do Núcleo de Estudos e Pesquisa sobre a Mulher da UFMG, Marlise Matos, afirma que a violência política precisa ser mais discutida, inclusive porque pode impactar na campanha dessas candidatas a cargos públicos.
6: A violência política precisa aparecer no rol dos crimes que esses homens estão cometendo. A minha opinião é que é importante que se venha a público, né? Especialmente em campanha, né? Então a gente tem 45 dias de campanha. Se a gente não sabe que essas candidatas, elas estão ameaçadas, isso impacta a agenda das campanhas delas. Como que a gente vai entender que essas mulheres mudem a agenda de campanha? Ou em algum momento precisem recuar, né, de estar publicamente expostas?
4: Marlise Matos completa que a denúncia destes casos pode ser considerada uma faca de 2 gumes.
6: A denúncia pública, na minha opinião, há muita controvérsia em torno disso, porque esses grupos de chãs da internet, masculinistas, tóxicos, todos, eles fazem competições, né? Eles têm um prazer, né, perverso nesse tipo de violência e fazem uma competição. Então, quanto mais você divulga os casos, inclusive a própria Polícia Federal, ela tem solicitado às mulheres que não tornem públicas as denúncias, até para não dificultar as investigações, né? Mas, na verdade, se você não torna pública também, é uma faca de 2 gumes, porque se você não torna pública a denúncia, como que você vai efetivamente intervir, né?
4: A violência política, especificamente a de gênero, é crime no Brasil desde agosto de 2021 e a pena para quem cometer o crime varia entre 1 e 4 anos, além de multa, e pode aumentar em casos de violência virtual contra gestantes ou idosas. Em nota, o PT, partido das candidatas ameaçadas neste mês de setembro, afirma esperar que as autoridades sejam ágeis e rigorosas na apuração para que os responsáveis sejam identificados e punidos conforme a lei.
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2: Mais do trânsito, Iago, com informações da Cristiano Machado.
3: É isso, Josi. Motoristas reduzem a velocidade desde União até a chegada ao 1º de maio, um pouco mais à frente. Motoristas reduzem a velocidade do Floramar ao Juliana. Quem deixa o centro da capital, opção de desvio. Passando pelas avenidas Antônio Carlos e Pedro I, também tem pontos lentos. Na Antônio Carlos do Cachoeirinho até o São Luís e Pedro I do Parque Lagoa do Nado até a chegada ao Hospital Risoleta Neves. Neste contexto, o motorista ganha tempo, passando por vias internas de bairros. No sentido inverso, Cristiano Machado com o trânsito livre no caminho para o centro. 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
0: Horas 56 minutos para fechar aqui o nosso jornal, né? Foi divulgada agora há pouco uma nova pesquisa Datafolha com a corrida eleitoral, né, para os cargos ao governo de Minas, também para o Senado. Quem tem mais informações é o Pedro Gelinek, que está aqui em nosso estúdio. Boa tarde para você, Pedro.
14: Exatamente, Gabi. Boa tarde para você. Boa tarde também para a Josi.
2: Boa tarde, Pedro.
14: E para todo mundo que nos acompanha aqui na Band News FM BH, isso mesmo, uma nova rodada da pesquisa Datafolha apontando cenários da corrida eleitoral aqui em Minas Gerais. Primeiro, vamos para o resultado de primeiro turno, pesquisa estimulada para governador. Cleitinho Azevedo, do Republicanos, lidera com 37%. Em seguida, vem Patrus Ananias, do PT, com 13%. Alexandre Calil, PDT, 11%. Matheus Simões, PSD, 4%. Flávio Rosco, IPL, e Gabriel Azevedo, do MDB, também com 4%. Professor Túlio Lopes, do PCB, 3%. Rafael Duda, PSTU, 1%. Também com 1%, Ben Mendes, do Missão, Henrique Arias, do PCO, Indira Xavier, esse com 1%, Indira Xavier, da UP, com 0%. Em branco, nulo e nenhum, 11%. Indecisos, 10%. Agora já para a pesquisa espontânea para o primeiro turno ao governo do estado, Cleitinho Azevedo, Republicanos, lidera também com 22%, seguido de Patrus Ananias, do PT, com 5%, Calil, do PDT, com 4%, Zema, do Novo, nessa pesquisa espontânea, como vai em quem, sem nenhuma estimulação por parte dos pesquisadores, o ex-governador e candidato à presidência, Romeu Zema, do Novo, aparece com 2%, Matheus Simões, do PSD, 1%, vota no PT, barra candidato do PT, 1%, Flávio Rosco, do PL, 1%, Gabriel Azevedo, do MDB, 1%, outras respostas, 5%, indecisos, 53%, em branco, nulo e nenhum, 5%. Essa pesquisa também apontou dois cenários de segundo turno para o governo do estado e Cleitinho ganha em ambos, um contra Alexandre Calil. Cleitinho aparece neste cenário com 54% e Calil com 29%. Em branco, nulo e nenhum, 11% e não sabe, 6%. Também o outro cenário contra Patrus Ananias. Neste cenário, Cleitinho lidera com 59% e Patrus com 24%. Falando agora rapidamente da pesquisa para o Senado, lembrando que neste ano serão duas vagas para o Senado, e a pesquisa estimulada Marília Campos, do PT, lidera com 12%, seguida de Carlos Viana, do PSD, e Aécio Neves, do PSDB, ambos com 10%. Domingos Sávio, do PL, aparece logo em seguida com 8%, Marcelo Aro, do PP, com 6%, Áurea Carolina, do PSOL, 3%, Ana Luísa, do MLB, da UP, 2%, Marco Antônio Superman, do Novo, com 2%. Indecisos, temos 20% em branco, nulo e nenhum, 18%. Foram entrevistados para essa pesquisa 1.204 eleitores de 16 anos ou mais entre os dias 8 e 10 de setembro. A margem de erro é de 3 erros percentuais para mais e para menos. Nível de confiança, 95%.
0: Tá certo, Pedro. Obrigada aí pelas informações.
2: Obrigada, Pedro.
0: 5:59, encerrando por aqui mais uma edição do Jornal, né, Josi?
2: Isso aí, Gabi. Jornal que estará de volta na próxima segunda-feira. E sigo por aqui, né? O É da Coisa na sequência. Vamos juntos. Você, ouvinte, me fazendo companhia até às 11, hoje 11. Você pode participar, 31992138343. É isso. Bom fim de semana para você, Gabi, e também para quem nos acompanhou.
0: Obrigada, Josi, pela companhia, né, durante a semana. Bom trabalho para você aí na sequência. Lembrando que o jornal, a partir de segunda-feira, terá sabatina com transmissão simultânea aqui da Band News FM, na tela da Band Minas, sabatina com os candidatos a senadores. A gente te espera às 5 em ponto. Tchau, tchau. Bom fim de semana.
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0: 18h02 no horário de Brasília. Começa agora para todo o Brasil mais uma edição de O É da Coisa. E se a coisa parece confusa, atrapalhada, vem para cá que a gente desconfunde, desatrapalha. 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Vale o bem, boa noite, Isa, boa noite.
1: Boa noite.
0: Nem as pessoas estão acorrentadas.
2: Não, aqui não.
0: Não. A não ser ao saber, mas aí não é acorrentada, né? Elas estão livres. Porque quem sabe mais pode ser um pouquinho mais triste, mas é mais livre.
1: Verdade.
0: É, né? Porque tem coisa que... Comentário a respeito de John, do Belchior, música de 1979. Quando esse disco saiu, eu tinha 18 anos. E gostei muito. E aí com a Vanessa da Mata, que canta espetacularmente, e o João Gomes, que eu acho além de um cantor, sim, eu gosto da voz dele. Tem gente que vai achar, quero cantar. Não, é porque aí tem preconceito de origem. É uma personalidade importantíssima. E tem o disco Dominguinho. Quem fez isso já merece todos os prêmios. Esta é que é a verdade. Né? E nós vamos... E a felicidade é uma arma quente. Eu gosto muito dessa frase. Né? Felicidade é uma arma quente. E gosto muito de saia do meu caminho. Eu prefiro andar sozinho. Deixem que eu decida a minha vida. Não, eu me relaciono, mas o que tem gente aqui vem falar, por que que você não... Vai cuidar da sua vidinha. Ó, vai bem!
3: Oi.
0: Oi, Isa.
1: Oi.
0: Fernando Pessoa. Largue do meu braço, não gosto que pegue para o meu braço. Vão para o diabo sem mim, porque havemos de ir juntos. Eita, meu querido, maravilhoso Fernando Pessoa aqui, olha, gênio absoluto da raça. Em política era um horror, mas eu me interesso pela poesia dele. Tem gente que é idiota política, era o caso dele. E um gênio da raça, né? Então, é isso. Ó, rapaz, vale o bem, eu... Já disse que eu adoro fazer análises. Sim. E ser livre para fazê-las, e só assim vale a pena, porque senão também, né, a opinião é a minha, não é dos outros. Né? Mas tão bom quanto fazer análise, vale bem, melhor ainda tá certo. Aí, é bom demais. Bom demais. E quando tá errado? Tá errado também. Não, não tem problema. Não tem problema, não.
1: É que é raro, né?
0: É, obrigado, Isa. Veja só. Agora Fachin suspende o sigilo do caso Master. Mas, do que é que eu estou falando? Eu fiz um comentário hoje de manhã, que nem sei se deu tempo de fazer edição do vídeo como eu tinha pedido, mas se não deu também não tem problema, porque o comentário está no ar. Anteontem eu falei, hoje eu falei, hoje de madrugada, eu gravo de madrugada. E eu disse não. Que o Fachin ontem à noite tomou uma decisão, né? Quebrado o sigilo, vou explicar tudo direitinho. Eu disse, o quê? Não, ele não quebrou sigilo. Exatamente, ele fez do Mendonça um vazador. Comentei a sessão de terça-feira, tudo ali para o nosso ouvinte, tudo ali para o nosso telespectador, que merece todo o nosso carinho, né? E a nossa tensão intelectual. Vamos lá. Agora, Fachin suspende o sigilo do caso Master. Agora sim. De verdade. Tá? Vamos lá. O que a gente tem aí?
3: O presidente do Supremo Tribunal Federal, ministro Luiz Edson Fachin, atendeu o pedido da Procuradoria-Geral da República, PGR, e solicitou ao ministro André Mendonça o fim total do sigilo das investigações do caso Master para os membros da corte. A manifestação da PGR foi assinada pelo vice-procurador-geral da República, Hindenburgo Chateaubriand. Fachin cita diretamente a petição 15.556 e os arquivos da Operação Compliance Zero. Ele escreve: acolho o pedido feito pelo vice-procurador-geral da República, titular da ação penal, para solicitar que o excelentíssimo ministro André Mendonça promova em até 24 horas a remessa em HD próprio a esta presidência e aos gabinetes dos eminentes ministros de todos os procedimentos contidos ou relacionados à petição 15.556 e à denominada Operação Compliance Zero, bem como o levantamento do sigilo da petição 15.556 e dos procedimentos nela contidos ou a ela relacionados, ressalvadas exclusivamente as diligências em andamento ou a serem realizadas para os quais se pudesse antever possíveis prejuízos à sua efetividade. Reinaldo, hoje de manhã você criticou aqui, então, a decisão anterior de Fachin de que a gente vai falar daqui a pouco. E aí?
0: Agora sim, porque quebra todo o sigilo, exceção feita, bom, procedimentos que estarão em curso, tá? Porque a combinação anterior, a patranha anterior, a falsidade anterior, combinada da Tavenia, ministro Fachin, com o ministro Mendonça, tinha se transformado num vazamento oficializado de coisas que interessam a Mendonça. E nós vamos ver isso no detalhe daqui a pouco. Então vamos lá. Do modo como estava, o Mendonça liberou os mandados de prisão, de busca e apreensão, investigações sobre a turma, sobre a cooptação de influencers para falar bem do Master e criticar o Banco Central, corrupção de funcionários do BRB, né? Muito bem. Ficou. E Banco Master, por exemplo, tem umas coisas ou outras laterais e outros ministros envolvidos e tem um monte de coisa ali. Tem um monte de coisa que simplesmente não estava. O Mendonça decidiu liberar aquilo que interessava a ele, Mendonça, e a sua tese. Isso é ilegal. Isso frauda o devido processo legal. E nós vamos ver isso no detalhe daqui a pouco. A PGR, no pedido que fez, insiste no fim do sigilo e diz: olha, procedimentos foram excluídos daí, não pode ser assim, vamos lá.
1: Em sua manifestação a Fachin pedindo a suspensão do sigilo de toda a operação, a PGR apontou que boa parte dos procedimentos do caso Master, que não dependiam de diligência nenhuma, também estava sendo sonegada, escreveu o subprocurador-geral Hindenburgo Chateaubriand a Fachin. Em despacho proferido por Vossa Excelência, em 10 de setembro de 2026, solicitou ao seu ministro André Mendonça que remetesse ao gabinete dessa presidência e aos dos demais ministros do tribunal em HD próprio todos os procedimentos contidos ou relacionados à petição 15.556, da qual Sua Excelência é relator. Sugeriu-se ainda que a remessa fosse acompanhada da liberação dos sigilos com que se encontravam gravados todos aqueles autos, ressalvadas exclusivamente as diligências em andamento ou a serem realizadas para as quais se pudesse antever possíveis prejuízos à sua efetividade. Ele ainda diz: o que se verifica, porém, da listagem encaminhada é que nela não se contém grande parte dos procedimentos atualmente correlatos à investigação. Essa investigação mais ampla da chamada Operação Compliance Zero. Fato que, embora se suponha motivado por alguma razão excusável de ordem administrativa, pode induzir a ideia equivocada de que a transparência que animou a medida proposta por Vossa Excelência perca, ao fim e ao cabo, o seu sentido último.
0: Olha aqui, então a procuradoria falou: não, não se está liberando tudo. Porque o Fachin disse, lá na combinação dele com Mendonça, libera tudo tal, e aquilo que for atrapalhar diligências em curso, aí Vossa Excelência não precisa liberar. Aí o Mendonça entendeu isso como libero o que eu quero. O que eu não quiser, não libero. Aí a Procuradoria-Geral disse, não, mas aí a decisão não está sendo cumprida, senhor. A verdade, queridos, e nós vamos aí para o item 3, é que Fachin havia feito de Mendonça um vazador oficial. Então nós já tínhamos inquérito do Dark Horse, do Master. Só vaza coisa contra um grupo de pessoas. Inquéritos do Lulinha, que aliás continua em sigilo, viraram uma peneira. Hã? Inquérito do Dark Horse, que é um inquérito à parte. Bom, desse não vaza nada. Em todos os casos, o relator é o Mendonça. Havia, não sei se era Mendonça, mas havia e há um vazador ilegal disso tudo. Eu, por exemplo, quantas vezes vocês me viram aqui defender a quebra total do sigilo do Master, uhum, a quebra total da investigação do INSS, a quebra total do sigilo da investigação do Lulinha, a quebra total da investigação do Dark Horse, a quebra total da investigação do Willer Tomás. Uhum. Defendi ou não defendi, Valdir?
3: Sim, muitas vezes.
0: Muitas vezes. Muitas vezes. Tira tudo! Tira tudo! Põe tudo pra fora! Fica parecendo sacanagem, mas não fica.
1: Sextou.
0: Sextou. Na verdade, é contra a sacanagem que eu estou falando. Põe tudo para fora! Rei, é isso que você acha? Atenção, meus amigos advogados, eu não enlouqueci. Meus amigos juízes, eu não enlouqueci. Meus amigos desembargadores, eu não enlouqueci. Meus amigos ministros, eu não enlouqueci. Por mim, investigação ficaria em sigilo enquanto o inquérito está em curso. Quando concluído, vai para o Ministério Público e se tira o sigilo. E os meus amigos criminalistas, tem um monte, sabem que é isso que eu defendo.

0: são vazamentos seletivos. O procurador faz um negócio lá, um acordo com o jornalista. Eu não tô. A imprensa, eu já disse, a imprensa é livre, a Constituição garante, acabou. Aqui não, nós não estamos nos Estados Unidos em que jornalista pode ser acionado e obrigado a dizer sua fonte. Aqui não. Mas aí o procurador, o delegado, o. Ai, sei lá, velho Beni. Não que eu queira maldar, né? E nem bendar, mas. Pode ter ministro vazando também, não? E aí eu vou selecionando os inimigos que eu quero. E vou atingindo meus inimigos no meio de campanha eleitoral. E dá resultado, porra. Ou não dá resultado? Dá resultado. Dá resultado. Então, tira tudo. Só que aí o Mendonça, junto com o Fachin ontem lá à noite, né? Tendo em vista, eu já tinha até escrito meu texto, ainda bem que nem publiquei ontem, vou publicar daqui a pouco. Tendo em vista a inclusão da Pet, não sei o quê, do Mendonça, papapá, e, né? Então, né? Quebre-se o sigilo, ressalvando apenas o que diga respeito a diligências cujo sigilo seja imprescindível. Aí o Mendonça falou: ah, então eu decido o que é imprescindível e o que não é. E aí ele vazou ontem à noite. Vazou. Ele tornou público ontem à noite só o que era do seu interesse. E a imprensa foi inundada de títulos, de informações que a gente já tinha. Eu tenho muita vergonha quando isso acontece. Até mesmo uma coisa contra o Flávio. Flávio é investigado no inquérito do Dark Horse. Nossa, Vale Bene, eu quase caí da cadeira. Não, eu sabia.
1: Ninguém esperava.
0: Ninguém esperava. Não, eu sabia disso, que ele era investigado. Vorkaro provavelmente teve acesso à informação de que seria preso. Oh! Isso não tinha saído, não? Saiu até o contrato do escritório da mulher do Moraes com o Master. Nossa, vale bem quando ficou sabendo disso, me ligou. Inconsolável. Ele é assim, eu já disse que esse menino se emociona
1: Sentimental,
0: fácil.
1: né?
0: Ele se emociona. A gente sabia de tudo isso. E Dark Horse para falar: ah, não, aí não. Aí não. Aí, então, o que o Fachin fez com o Mendonça? Eles se juntaram e havia um vazador ilegal da República, que eu não sei quem é. Usarei uma palavra algo chula, mas pedindo uma licença, porque também a coisa é mais chula do que a palavra é feia. Eu acho uma das palavras mais feias da língua. Talvez junto com chulé, mas aí também acho que eu não sei se é porque eu associo, né, as coisas, né? Mas assim, o Lobão uma vez fez uma camiseta famosa, cara, peidei, mas não fui eu, né? Pode procurar se vocês acham a camiseta, né? É um horror, né? Sobretudo em elevador, não façam isso. Não é ilegal, mas não é decente. Assim, faz e corre, né? Então, assim, tinha uma coisa aí, vazei, mas não fui eu. Um vazador ilegal. Desse troço todo. Quem será? Não sei. Não sai. Aí no acordo do Fachin com o Mendonça, já que o Fachin ontem recebeu Mendonça, Moraes, o Toffoli, o Fux, né, o Tasso, né, ficou assim: você passa a ser o vazador oficial. Porque se eu quebro o sigilo só do que eu acho que tem de quebrar, ao meu, posso usar uma palavra muito, muito antiga, que eu nem sei se está no
1: Sim.
0: dicionário, ao meu alvedrio. Esse aqui é alvedrio no cenário,
2: Momento cultural.
0: Alvedrio. Se eu posso, porque nem todas as palavras estão no Royce. Se eu posso quebrar ao meu alvedrio, eu faço o que eu quero.
1: Por vontade própria, né? Por
0: Isto!
1: escolha
0: Ah,
1: pessoal.
0: existe? Olha só, hein? Eita!

0: Adoro essas palavras antigas, porque eu também sou um homem inatual. Aí eu faço o que eu quero, eu viro vazador oficial. Tinha um vazador ilegal, que eu não sei quem era, na linha Lobão. A camiseta do Lobão, né? E aí, vira vazador legal. Faz sentido isso? Seria o devido processo legal? Na terça-feira, que está marcada a sessão, eu já vou falar a respeito, em que se vai discutir que o Moraes também mandou uma petição. Uma petição, um ofício para o Fachin. Na terça-feira, vai se discutir efetivamente o que fazer ou se vai fazer uma sessão que é, digamos assim, um pelotão de fuzilamento? Outra, quem vai votar? O Moraes não pode, porque ele seria investigado, mas aí o Mendonça pode? Quem mais não pode? Nós vamos ter que falar dessa sessão. E aí, claro, sai aquelas matérias de apuração de bastidores. Eu vi uma muito interessante. E aqui, por favor, ninguém se sinta citado, porque um monte de gente noticiou isso, tá? E aí a pessoa às vezes se sente citada sem ser, né? Mas eu vi uma que dava assim. Olha o Beni, presta atenção para esta coisa horrível que pode acontecer.
1: O quê?
0: Que não está de acordo com o pelotão de fuzilamento de alguns editoriais. Que faz editoriais de pelotão de fuzilamento desde 1964. Presta atenção, hein? Isa, está prestando atenção?
2: Muito.
0: Ou ainda está pensando no make-up?
2: Já fiz a de hoje.
0: Já fez o de hoje. Então, eu também já fiquei com essa palidez normal. Olha o Beni, Isa! Tem ministro que pode pedir vista, você acredita? Isa.
2: Meu Deus.
0: Isa, como se diz dois corgos, Isa do céu. Por quê? Não pode pedir vista mais? Quando é que vocês vão fazer editorial proibindo habeas corpus, pedindo a proibição de habeas corpus? Não pode pedir vista? Se alguma coisa não está clara? E eu defendo que peça, defendi no meu comentário de manhã. No meu comentário de manhã eu disse: tem de discutir a petição do Moraes junto com a do Mendonça. Tem de quebrar o sigilo de tudo. Hã? E se o Fachin resistir a fazer isso, tem de pedir vista. Porque as explicações que o Fachin pediu ao Mendonça serão dadas só no dia 21. E eu vou demonstrar que tecnicamente, já disse, não quero passar vergonha com os meus amigos da área do direito, porque é obrigatório ao Fachin discutir tudo ao mesmo tempo. Ele fala dele, demonstra que é preciso discutir tudo ao mesmo tempo. Ao mesmo tempo, na mesma sessão. E nós já noticiamos. E, portanto, se alguém pedir vista, pede vista! Eu pediria, mas pediria com o pé nas costas, eu acho ótimo, né? Mas eu creio que originalmente é com a mão nas costas. Mas a pessoa achou que pedir, fazer alguma coisa com a mão nas costas, vale bem, poderia ser até fácil. O problema é fazer com o pé nas costas. Aí sim, aí é muita habilidade, né, Isa?
2: Aí sim.
0: É, Virginia. E aí o Moraes mandou um ofício para o Fachin, pedindo ele também a quebra total do sigilo. O ofício dele é anterior, tá, ao da PGR. Pedindo a quebra total do sigilo e a votação conjunta. Vai se falar aqui de PET, de número, mas o titio explica tudo. Eu mantenho o número porque é importante que esteja aqui para a gente explicar tecnicamente. Vai lá.
1: Antes da decisão de Edson Fachin, o ministro Alexandre de Moraes enviou esse ofício ao presidente do STF com um pedido para que se proceda à quebra total do sigilo do inquérito do Banco Master e para que, na prática, tanto a petição de Mendonça como a sua, em que aponta o que considera transgressões de Mendonça ao devido processo legal, sejam avaliadas pela corte numa mesma sessão, na sessão de terça-feira. Moraes escreve: 1. Na data fixada por Vossa Excelência, a realização de julgamento conjunto das petições 16.704 e 16.662 para evitar risco concreto de decisões contraditórias e de tumulto processual como anteriormente. 2.
0: Só um minuto, Valeu Bene, só um minuto, é que eu vou um a um aí.
1: Tá bom.
0: Então o Alexandre pede, na data, próxima terça, que se discutam na mesma sessão a PET 16.662, é a do Mendonça pedindo para o Moraes ser processado. Aquela investigação ilegal que ele mandou fazer. Ilegal. Ah, não, mas eu gosto de fazer justiça ao arrepio da lei. Tá bom, vai lá, se junta com o linchador, eu não quero saber de você. Imagina. Ele quer essa, junto com a PET, a petição 16.704. A petição 16.704 é a do Fachin. O Fachin, Valeu Bene, o Fachin, Isa, não chamou para si tudo. Ele falou, tudo eu que vou decidir. Petição 16.704. Eu suspendo toda a investigação contra ministros do Supremo. Tomarei decisão sobre o pedido feito pelo Moraes. Tomarei decisão sobre o pedido feito pelo Mendonça. E ainda suspendo o controle externo da atividade policial que esteve a serviço do Mendonça na investigação do Alexandre de Moraes. Ilegal. Tudo comigo. Bom, O Moraes está dizendo o óbvio, né? Se o senhor, se Vossa Excelência avocou tudo isso para si e juntou numa mesma petição a minha e a do Mendonça, não dá para julgar uma e ignorar a outra. O Valeu Bene, não foi isso que eu comentei aqui anteontem?
1: Sim.
0: Ó, deixa eu dizer uma coisa, hein? Eu sei que, porque eu sou muito bonito, Valeu Bene, às vezes as pessoas acham que eu também não tenho conteúdo, sabe?
1: Sim.
0: É preconceito. O Isa, é um preconceito que a gente enfrenta.
2: Sim.
0: Nós, os bonitos. É uma coisa terrível.
2: Bonitofobia.
0: É, exatamente. Dessa bagaça eu entendo. Se um procedimento decorre do outro, e se é o próprio presidente que junta os dois, porque o do Alexandre decorre do Mendonça. E o presidente junta os dois, ele vai querer julgar de maneira separada? Hoje me mandaram uma coluna de um sujeito que quer o afastamento já antes do julgamento. São os justiceiros, os linchadores. Não vai acontecer assim, hein? Ah, se o Flávio ganhar, atropela tudo. Bom, aí... Eu continuarei na minha toada em defesa do Estado de Direito. Tem de julgar junto. O que mais que o Alexandre pediu? 2.
1: Imediato levantamento de todo e qualquer sigilo, sem exceção dos procedimentos contidos ou relacionados à petição 15.556, evitando-se escolha seletiva e direcionamento subjetivo, e garantindo-se total isonomia e o respeito ao devido processo legal, devendo à diretoria de TI certificar quantos procedimentos efetivamente existem.
0: É isso, tudo! Quero tudo! Quebre-se o sigilo de tudo! Eu acho engraçado que agora há pouco Mendonça soltou uma nota, na verdade, uma manifestação, que ele deve ter mandado para a presidência, respondendo ao Alexandre E em algum lugar saiu que o Mendonça decide. Mendonça não decide nada. Pelo amor de Deus! Petição 16.704. O Fachin chamou para si. Decidiu mal. Tinha decidido mal, mas chamou para si. Mendonça não decide nada. Ele produz proselitismo agora. Então, quebra tudo. Aí ele falou, não, não pode quebrar tudo, porque veja alguns sigilos e tal. Ah, tem que só aquilo que Vossa Excelência acha que faz sentido. Não, eu por mim não quebraria nada antes de concluir o inquérito. Mas é que o senhor, infelizmente, não conseguiu conter o vazador ilegal que estava por ali, trabalhando naquele ambiente. Dado que o senhor botou uma pessoa com acesso exclusivo aos dados brutos. E como ficou claro no relatório de inteligência, coisa vazou de lá para a imprensa e depois nem lá permaneceu. É espantoso. E três, vamos lá.
1: No terceiro item, o ministro cita: com o efetivo levantamento do sigilo dos procedimentos contidos ou relacionados à petição 15.556, a intimação de todos os membros da magistratura citados para que possam prestar informações e garantir as medidas necessárias para a defesa das prerrogativas do Poder Judiciário.
0: Isso. Só o Mendonça, só o Alexandre é citado ali? Não tem outros magistrados? É direcionado ao Alexandre? É seleção de alvo? É tiro ao Álvaro, Vólio Bene? 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

0: Vocês sabiam que a letra dessa música foi censurada pela ditadura? Sabe por quê, Vale Bem? Sabe o que o censor disse inicialmente? Não honra a língua portuguesa. Muitas palavras erradas. Revólver, Álvaro. Eu juro, mas pelas minhas filhas, né? Porque depois falei, Reinaldo tá sempre junto com Gilmar. Eu defendi hoje de manhã também que a sessão não pode acontecer terça-feira. Já falei no Metrópolis hoje que não pode acontecer terça-feira. O Gilmar tem uma manifestação agora. A respeito disso, nós já vamos falar. E aí o Alexandre ainda completa. O julgamento fracionado das PETs, 16.704, a do Fachin que juntou tudo, e 16.672, cuja relação de conexão e continência foi reconhecida em decisão de Vossa Excelência, e só por isso ele chamou tudo? Somando a escolha seletiva do levantamento somente de parte dos procedimentos, que tem direcionamento subjetivo do Mendonça, evidentemente você elimina qualquer critério de justiça. Aí o Mendonça, na sua respostinha, disse que não, que ele agiu com tal... Ah, nós sabemos. Nós sabemos. Desde a seleção de investigação do ministro... Ah, mas eu não gosto do contrato. Não, eu também não gosto. Tem que apontar o crime. E, de qualquer modo, teria que falar com os ministros para mandar investigar. E, de qualquer modo, ele não é polícia. E o Zanin fez um pedido, e aí o Mendonça, ele tá cheio de respostinha. Nossa, tá sem ocupação, né? Olha, faz o seguinte, eu não pedi para ler o Dorian Gray? O retrato do Dorian Gray? Não pedi?
1: Sim.
0: Agora o Reinaldo quer que o ministro... Não, é que vai fazer bem. Não pedi para ler o Vidiota, como isso aí, que tem o filme Muito Além do Jardim, com Peter Sellers? Uhum. Pedi para ler também. Não pedi para ler Macbeth? Uhum. Em vez disso, ficava dando respostinha? A coisa tá com faquinha agora. Mas vai lá, o que o Zanin pediu?
2: O ministro do STF, Cristiano Zanin, pediu ao presidente do STF, Edson Fachin, acesso aos dados brutos encontrados no celular de Daniel Vorcaro. No ofício enviado hoje, Zanin diz que a solicitação visa permitir a apreciação necessária e completa do pedido para investigar Alexandre de Moraes, uma solicitação apresentada por André Mendonça na semana passada que deu pontapé inicial à crise do STF que temos acompanhado aqui nos últimos dias. Em resposta, Fachin encaminhou a solicitação de Zanin para Mendonça.
0: E Mendonça se manifestou dizendo que isso tudo está com a PF, que não, ele tem uma cópia, não é acesso dele, tá bom. Mendonça diz que a cópia do celular do Vorcaro está lacrada, intocada. Esclarecimento sobre a mídia original, o ministro André Mendonça informou que a mídia original não se encontra sob custódia de seu gabinete. Ele determinou em decisão de 19 de fevereiro que os materiais originais apreendidos permaneçam nos depósitos da própria Polícia Federal, situação de cópia de segurança. É, mas já vazou coisa, né? Não vazou? Não vazou? Até na CPI? Até na CPI, conversa privada do Vorcaro com a namorada, não vazou? Eu acho engraçada essa custódia aqui. O anjo custódio, Vólio Beni, é o quê? Como é que eu, qual é outro nome do anjo custódio?
1: Qual?
0: Anjo da guarda. O custódio? Quem custodeia, guarda. Quem tem a custódia, tem a guarda.
1: Sim.
0: Por isso, anjo custódio. Anjo da guarda. Lembra a imagem do anjo da guarda? Eu tinha um em cima da minha cama.
1: Sim.
0: Um braço, minha mãe botou lá para curar minha miopia. não curou, mas de qualquer modo guardou. Ixi, nossa senhora,
2: Eu tinha o travesseirinho bordado.
0: Não, com... e também o anjo custódio deu a resposta de Santo Tomás de Aquino para a onipotência de Deus, que eu já contei aqui qual é, né? Deus é onipotente para as causas possíveis. O anjo da guarda falou, não, eu posso até ser onipotente na guarda, mas a causa tem que ser possível. A miopia desse rapaz...
2: Você fica para a próxima.
0: Entendeu, Weber?
1: Então, sim.
0: Eu acho engraçado essa custódia, que não tem custódia nenhuma. Vaza tudo. E de qualquer modo, Zanin, pelo que eu entendi, ele está querendo acesso ao original para que eles possam ver o que está ali. Já que o único com acesso é o Mendonça, né? E tem uma única pessoa que age a serviço dele sem supervisão de delegado. Isso é um escracho. Isso viola o Código de Processo Penal. Senhores editorialistas, pode aplaudir quanto vocês quiserem. Viola o Código de Processo Penal. Se isso prospera, vira uma bagunça, vira uma zona. Cada juiz vai decidir o que fazer. E vai se comportar como policial. Vocês perderam o juízo completamente. E alguns defendendo isso com um título de professor de direito. Ah, e antes que alguém se sinta citado, eu estou falando de título de professor de direito, que de qualquer modo goza de respeitabilidade, tá? Pode até ser injusta, mas... E agora, os meninos são testemunhas. Oh, Augusto, quase tenho vontade de chamar aqui no estúdio, hein? Mas não, nem precisa, né?
1: Uhum.
0: Quem recebeu a pauta, inclusive a TV, o item 6, a tarja 6, está lá com aspas. Porque sou eu falando. Sessão da próxima terça tem de ser adiada. É o óbvio. Ah, eu sabia. O Gilmar Mendes acaba de falar que a sessão tem de ser adiada. Tem de ser adiada. E está pedindo a tramitação conjunta. Por que tem de ser adiada? Olha o Ben. Nós tivemos acesso, porque está livre, nós tivemos acesso à primeira parte que o Mendonça liberou, certo?
1: Uhum.
0: Você se deu conta da quantidade de coisa que tem ali?
1: Uhum.
0: É um absurdo. E agora vai liberar mais. Como é que os ministros, até terça-feira, vão ler tudo? Porque o Fachin determinou a quebra do sigilo para quê? Para gerar títulos na imprensa? Talvez. Mas ele quebrou o sigilo, entendi. Suspendeu o sigilo para que os ministros possam ler o material. Vale isso. Nós ganhamos aquele prêmio, né? Internacional. Sim. Internacional? Nós ganhamos aquele prêmio.
1: Prêmio Lã.
0: É, com a minha voz linda. É, ganhamos o prêmio. Saiu Datafolha, nós já vamos falar daqui a pouco. Só o primeiro turno por enquanto, saiu o segundo turno. Tá, né?
1: Por enquanto, primeiro turno só.
0: Tá, primeiro turno. Tá, daqui a pouco a gente fala. 5, 6, segundo turno. Ah. Aquele prêmio lindo que era o Tio Rei opinando, escrevendo e a coisa ia ao ar, né, na forma de a inteligência artificial, né? É preciso que a gente tenha um pouco de compostura analítica para fazer a defesa do devido processo legal. Né? Ali eu estava sem voz, mas não estava doido. O que nós estamos assistindo aí é um espetáculo de cafajestada judicial. E para dizer isso, você não precisa defender contrato, você não precisa defender nada. Você pode achar o contrato impróprio. Agora, as coisas têm de ser feitas de acordo com o devido processo legal. é nosso único caminho. Fora disso é a desordem. Vamos dar uma pausa para falar do Datafolha que saiu? Que a gente tem aí os cenários? Vai, vocês estão com o material aí, né? Vocês estão com o link aí?
1: Sim, prefere começar pelo primeiro ou pelo segundo turno?
0: Já tem segundo turno?
1: Tem Vamos para o segundo turno. Temos agora a simulação, então, com o presidente Lula contra Flávio Bolsonaro. Todos foram testados 5 cenários, mas o primeiro deles, Lula e Flávio Bolsonaro. Lula tem 46% das intenções, mesmo percentual da pesquisa anterior, realizada no dia 21, foi divulgada no dia 21 de agosto. E agora, Flávio Bolsonaro, 44%, mesmo percentual da pesquisa anterior. Contra Ronaldo Caiado, 46 a 41, era 46.
0: Só um minutinho, Vale Bene, só para marcar. Então, em relação à semana passada, não mudou nada?
1: Não, em relação a dia 21 de agosto.
0: 21 de agosto? Ah, não, é um pouquinho mais, 15 dias, né? É, 20 dias.
1: Então, em relação... semana passada mesmo, dias... desculpa. Ah? É que na pesquisa que a gente teve aos governos estaduais foi do dia 21, mas teve pesquisa pela Folha semana passada no governo.
0: Semana passada. Então continua Lula 46, Flávio
1: 44.
0: Isso.
1: Ronaldo Caiado.
0: Agora sim, para dar primeiro turno, mas dá o cenário mais provável. Pablo Marçal não vai ser candidato, tá? Não esquece essa pessoa. É, tem uma que tem os candidatos conhecidos, é isso? Vamos lá.
2: Isso, o Datafolha também divulgou os votos válidos e nessa de primeiro turno, a comparação que a gente tem, Lula com 39, antes com 38, Flávio Bolsonaro 35, tinha 33, Augusto Cury com 6%, tinha 8 na última pesquisa, Ronaldo Caiado 4%, os mesmos da semana passada e Renan Santos também se manteve, 3%.
0: Votos válidos, aí eles já descontaram, só os válidos mesmo, não tem indecisos, não sei o que, tá, votos válidos. É, quanto é mesmo? Primeiro turno? É o Lula e o Flávio?
2: 39 a 35. 39 para Lula, 35 para Flávio.
0: 35. Está na margem de erro, portanto, empate no primeiro turno, empate no segundo turno. Eu vou dizer o seguinte, é claro que o efeito Mendonça aí, ainda em relação a Lulinha, essa coisa toda, está aí presente. Né? É, tudo isso que se falou de Supremo, tentando ligar o Supremo ao governo, que de resto também é falacioso, né? Não me parece que seja um resultado especialmente ruim para o Lula, não. Se você pegar em relação a pesquisas passadas, o Lula estava melhor, né? O Lula estava melhor. Mas vem coisa meio pesada ainda, para o Flávio pela frente, porque agora com a quebra do Dark Horse, né? Porque vai ter que quebrar? A menos que o Mendonça diga, não, aqui tem procedimento sigiloso ainda, não posso quebrar. Vai ter isso? Vamos ver. É, vamos seguir. Estão me dizendo, de fato, são votos válidos e tal. Tá? Uhum. Muito bom. A oposição quer a quebra do sigilo do inquérito das fake news? Eu também quero. Ixi, como eu quero. Oxi, eu quero você como eu quero. Eu quero você como eu quero. Quero a quebra do sigilo das fake news. Quero mais do que tudo. Lula e Flávio dizem defender o fim total do sigilo. Vai.
1: Tanto o presidente Lula como o candidato do PL à presidência, Flávio Bolsonaro, dizem defender o fim total do sigilo. O presidente se manifestou nas redes sociais, publicando uma imagem que está escrito "Abertura total do sigilo. Quem não deve, não teme." Já Flávio diz que também é favorável ao procedimento e voltou a falar que nada há de errado com o pedido de dinheiro a Daniel Vorcaro. O filho 01 do ex-presidente se manifestou sobre o tema durante a agenda de campanha na Zona Franca de Manaus, no Amazonas, e a gente vai conferir o que disse o postulante ao Planalto.
3: Eu peço ao ministro André Mendonça, abra sigilo, tira o sigilo de tudo, mostra tudo para o povo merece saber e diferenciar quem está certo, que é o meu caso, de quem está errado, que é o caso do governo. Então, eu não tenho nada a reclamar sobre isso, eu acho que tem que dar transparência e tudo que eu vou encontrar, o que eu sempre disse, gente, que eu não tenho nada a esconder, que o filme é totalmente legal, o filme está pronto, ou seja, tem ali, né, algo concreto. No meu caso, para deixar bem claro, gente, isso aí eu conheci, né, o investimento no filme começou em janeiro de 25, não é isso? janeiro de 25. Eu sou um senador de oposição. O que é que eu, como senador, podia, né, dar em contrapartida a ele? Nada. Eu sou oposição, imagina, eu vou pedir pro Lula alguma coisa, ele vai fazer o contrário do que eu estou pedindo. Então não existe contrapartida, não existe contrapartida diferente do que houve nesse atual governo.
0: O Frávio, até o Malafaia falou que você estava se defendendo mal. Até o Malafaia falou. São várias coisas aí. Desde você sendo perspectiva de poder, vocês sendo perspectiva de poder, e lá pediu dinheiro, até o dinheiro não ser usado para o filme. É isso que tem que ser investigado. E o ecossistema Karina da Gama, e também isso está sendo investigado, ser uma grande lavanderia de dinheiro. Não estou acusando. Investigação. Financiamento de coação no curso do processo, caixa 2 de campanha, lavanderia. Financiamento do Eduardo no exterior, aquela vida de milionária é como? Também não sei, estou perguntando. É assim que você vai se defender? Hein? Informa amigo aqui, brancos nulos não são os votos válidos, não, estão me dizendo, hein? Datafolha. Brancos nulos, 6, não sabe, 4. Eu estava achando estranho ter voto válido no primeiro turno. Então, atenção, depois vejam se é isso mesmo.
1: Não, corrigindo. Fizeram os dois levantamentos. No levantamento, considerando ainda brancos, nulos e tudo mais. São 39 para Lula, 35 para Flávio. No levantamento só com votos válidos, Lula tem 43 e Flávio tem 38.
0: Demos os números certos. Certo, Vale Bene?
1: Acredito que sim.
2: Sim, é certinho. Sim.
0: Então, pronto. Muito bem, eu não esperava de vocês outra coisa. Né? Então é isso. E agora, veio a público, dá tempo. Flávio e provável encontro com Vorcaro. Antes do pedido do dinheiro. Oh, meu Deus, vai.
2: Flávio Bolsonaro teria se encontrado presencialmente com Daniel Vorcaro, dono do Banco Master, em 20 de agosto de 2025, pouco mais de duas semanas antes de enviar os primeiros áudios ao banqueiro cobrando dinheiro de patrocínio para a produção do filme Dark Horse. A informação consta no relatório da Polícia Federal, tornado público por decisão de André Mendonça, a pedido do presidente do STF, Edson Fachin. De acordo com a PF... A partir de dados extraídos do celular do banqueiro, Vorcaro enviou uma mensagem informando um horário a Flávio para um provável encontro presencial entre ambos, segundo a corporação. Em seguida, o senador respondeu, a caminho. O contato seguinte entre ambos ocorreu em 8 de setembro de 2025, quando Flávio enviou aqueles áudios a Vorcaro questionando sobre o atraso nas parcelas da verba destinada ao filme, conforme revelado pelo site Intercept Brasil.
0: Isso. Vamos ouvir um pouco, né, daquele áudio, só para lembrar... Como o Flávio... Não tem nada a ver com isso, não, né, Flávio? Vai, pede aí, pede dinheiro. Pede dinheiro, Flávio!
4: Irmão, preferi te mandar o áudio aqui pra você ouvir com calma. Bom, aqui a gente tá passando por um dos momentos mais difíceis da nossa vida, né? Não sei como é que vai ser daqui pra frente. Como é que isso tudo vai acabar, mas tá na mão de Deus aí. E você também, eu sei que você tá passando por um momento dificílimo aí também, essa confusão toda. Você sem saber exatamente como é que vai caminhar isso tudo. E apesar de você ter dado a liberdade, Daniel, de a gente te cobrar, eu fico sem graça de ficar te cobrando, tá? Mas, enfim, não... é porque tá num momento muito decisivo aqui do filme. E como tem muita parcela para trás, cara, tá todo mundo tenso e fico preocupado aqui com o efeito ao contrário do que a gente sonhou pro filme, né? Imagina a gente dando calote num Gincavisa, num Cyrus.
0: Imagina, não, mas não, aí não adianta. Eu sempre faço a vontade das pessoas que eu amo, gosto do Vale Bem, meu amigo. Sim. E ele se emociona sempre com outra versão disso aí. Irmão. Né?

0: Ô, vai bem? Quero dizer pra você que não tem meia conversa entre a gente. Ok?
1: Tá bom.
0: Então tá, é bom que você saiba. É isso aí, vamos pro comercial.
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0: 6:56. Olá, ouvinte, ótima noite pra você. Eu, Josiele Lemos, sigo na programação por aqui, te faço companhia, vamos juntos até às 11 horas. E é claro, você pode participar mandando a sua mensagem para o 319-9213-8343. Fique à vontade para mandar a sua mensagem de áudio ou texto. E aproveitando, quero mandar, né, um abraço. Aproveitando por aqui, vamos mandar um abraço para nossa ouvinte, a Eula Barros, que não perde um programa, ou é da coisa, do Reinaldo Azevedo, sempre está aqui acompanhando a programação. Dona Eula, um abraço para a senhora, tá? Obrigada pela sintonia, por sempre escolher a Band News por aqui, por estar na sintonia, acompanhando, atenta a tudo que acontece na programação. Abraços para você e também para o seu filho Dani, que sempre que vai aí, né, tá acompanhando junto com a senhora a programação da Band News. O programa também o É da Coisa, do Reinaldo Azevedo. Grande abraço, Dona Eula! 6:57 e você fica por dentro do trânsito agora. Vamos saber como está a situação? Seu caminho. Iago Proença está chegando com atualizações aqui para a gente, falando de um caminhão com pane no anel rodoviário no caminho para Vitória. Em que trecho, hein, Iago? Conta para a gente. Boa noite para você.
1: É isso, Josi. Tem caminhão com pane mecânica bloqueando faixa da direita, depois do viaduto sobre a Avenida Pedro II, lentidão desde o trevo do Betânia. Motorista no anel rodoviário, a caminho de Vitória, opção de desvio, passando pela rua Úrsula Paulino, Avenida Tereza Cristina, compensa. Já no sentido inverso, tem duas situações. Próximo ao trevo, com a Avenida Carlos Uzuma, envolvendo carro e caminhão. E um pouco mais à frente, tem veículo parado bloqueando faixa da esquerda. Isso tudo antes da Praça São Vicente. Marginal é opção de rota para o motorista ganhar tempo. 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
0: Obrigada, Iago. Daqui a pouquinho ele estará de volta. Não saia daí, tá, ouvinte? Você que está voltando para casa, quer se estar mais cedo, aqui você fica por dentro de tudo, fica sabendo os trechos que estão agarrados. Se for a sua rota, né, de volta para casa, você pode escolher outro caminho como desvio. O Iago também traz sugestões aqui de rotas alternativas para você não ficar embolado, parado aí no trânsito. Agora são 6:58.
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11: Muito bem. E o excelente André Rodrigues, diretor-geral da Polícia Federal, pessoa séria, trabalhadora, Polícia Federal mais efetiva dos últimos anos, respondeu ao Fachin, né, que tinha dado prazo de 48 horas para responder, depois que o André Mendonça o afastou, medida que foi... Também isso o Fachin chamou para si, né? Medida que depois, em razão, em outro procedimento, o Dino devolveu. E o Andrei deu a resposta que o Fachin queria. Vamos lá, vai.
12: Andrei Rodrigues afirmou ao ministro Edson Fachin, presidente do STF, que a corporação não monitorou o ministro André Mendonça. O chefe da APF também defendeu os relatórios de inteligência da corporação, inclusive os enviados a Alexandre de Moraes e usados pelo magistrado em despacho que mirou Mendonça. Vamos ao que disse Andrei Rodrigues. Não existiu em absoluto qualquer monitoramento ilícito de ministro e tampouco do advogado-geral da União. Os documentos que foram questionados pela decisão proferida na petição 16.662... não são decorrentes de ações de vigilância, coleta clandestina de dados ou qualquer medida invasiva. A interpretação com base na referida premissa equivocada inviabilizaria a atividade de inteligência em si, uma vez que não se pode qualificar como vigilância a análise pelo órgão das circunstâncias institucionais que afetam as investigações que ele próprio conduz. Não houve, portanto, qualquer ingerência na esfera de privacidade ou na atuação funcional das autoridades mencionadas. Os documentos foram produzidos por setores plenamente identificáveis e, conforme apontado na própria decisão de lavra do ministro André Mendonça, foram devidamente registrados no sistema da Polícia Federal. A ausência do nome do analista não se trata de celeuma, mas de reflexo do dever de proteção dos profissionais de inteligência.
11: Essa história que foi parar em colunismo, de que o relatório era apócrifo, mas isso parece piada do sujeito que parece, ó, agente secreto. É inacreditável isso. Está tudo identificado ali. Não houve monitoramento. É mentira. É mentira. Pura e simplesmente. O André Mendonça só não suportou ser contestado. Ele não suportou ser contestado porque, como a PGR apontou, a investigação do Alexandre foi ilegal. Ilegal. Juiz não determina a investigação, ou isso é pedido pela polícia ou pedido pelo Ministério Público. Código de Processo Penal. Vejam lá sobre o devido processo penal. E se ele esbarrou em uma autoridade com foro no Supremo, é preciso pedir autorização aos ministros do Supremo para seguir. O relatório dele é nulo. Eu não sei, o Fachin vai derrubar o diretor-geral da Polícia Federal, porque a decisão, como ele chamou para si, a decisão é dele, né? A decisão é dele. Vai derrubar? Aí vai pegar os cargos de todos os diretores, dos superintendentes. Tem muita gente confusa nisso, tudo. Por exemplo, e eu não estou pegando no seu pé não, viu, Jorge Messias? nem seu, nem dos seus amigos, nada. Mas você elogiou ontem a decisão do Fachin, como ela estava. Talvez não tenha entendido direito. E qualquer um pode não entender direito alguma coisa. O problema é não entender direito, a depender de onde se esteja, é um problema. É um problema. Né? O Zanin insiste na questão do sigilo do telefone. A gente tem aí, não?
13: Sim. O ministro Cristiano Zanin reforçou nessa sexta-feira o pedido para ter acesso à íntegra dos dados extraídos do celular de Daniel Vorkaro antes do julgamento marcado para terça-feira da sessão para discutir o assunto. Para ele, a cópia de segurança que está lacrada no gabinete de André Mendonça deve ser compartilhada com os demais ministros do STF. No pedido, ele redigiu: com o devido respeito, a mídia solicitada encontra-se no gabinete de Sua Excelência, do ministro Mendonça, e deve ser compartilhada com os demais julgadores para que todos tenham a mesma oportunidade de análise dos elementos relacionados ao aludido processo.
11: Claro, porque senão, quer dizer, o Mendonça vai votar dominando informações que os outros não têm. Quem é que... Bom, eu já não... Quando tem gente que ostenta o título de professor, que goza até de certa respeitabilidade, e pede que o menino seja afastado antes de qualquer avaliação, eu já espero qualquer coisa. O que será que se imagina, hein? Pela frente. Que Supremo essa gente quer? E um homem decente, um homem correto, um homem reto, também virou alvo dessa patifaria que foi o Paulo Gonet. O lobista amigo do Mendonça, que foi com ele a Alfaiate, é que disse que o Gonet mandava abraço e não sei o quê, e quis passagem para o filho. Passagem que não foi dada porque o evento nem aconteceu. E eu acho engraçado que, de novo, nós tenhamos editorialistas defendendo a suspeição de Gonet, mas não a do Mendonça. Gonet, você é suspeito porque o amigo do Mendonça, que estava com ele no alfaiate, comprando dois ternos, supostamente de luxo, porque para os 29, dois de luxo não rola. Alguém foi enganado aí, na expressão de luxo. Disse que... Eu tenho muita vergonha disso. Mas vamos lá, o que, que tem aí? 9, Gonet.
12: O pedido
11: papel do número 2 da PGR, Gonet participa da sessão do STF, mas quem está oficiando é outro, Alô TV... Tarja 9, vamos lá.
12: Pedido apresentado a Fachin para derrubar todo o sigilo do caso Master reflete uma decisão da cúpula da Procuradoria-Geral da República. O vice-procurador-geral Edemburgo Chateaubriand passa a apresentar os pedidos junto ao STF nas apurações sobre as fraudes bilionárias atribuídas ao banqueiro Daniel Vorkaro. Apesar da escolha, o procurador-geral da República, Paulo Gonet, que deve participar do julgamento da próxima terça-feira, sobre o relatório que mira o ministro Alexandre de Moraes. Já a opção para que o vice-PGR seja responsável por apresentar pedidos ao Supremo está relacionada ao procedimento aberto pelo Conselho Superior do Ministério Público Federal para analisar mensagens extraídas do celular de Vorkaro. Os diálogos constam de relatório que será analisado pelo plenário da Corte Máxima na próxima semana.
11: O que tem que ser adiado? Insisto. Depois eu quero colar esse comentáriozinho aqui, viu, Carlos? Não me deixa esquecer. Quero colar lá a tese do tem de adiar. Quando eu estava mudo, eu fiquei acompanhando lá o julgamento. E eu vi um ministro, não vou falar quem, passando a mão na cabeça de golpista. E aí, vai, Beni, ele ficava lendo o voto e ele perdia a leitura, né? Ele ficava lendo o voto, como ele não sabia o que ele estava lendo, o que o assessor redigiu, ele só sabia que ele ia absolver. Danem-se os autos. Ele perdia a leitura e perdia o ritmo. Que isso acontece muito. Uma pessoa quando está lendo que não sabe que está... Né? Vai ler um troço, vale bem. Está lendo, está lendo, está lendo. Mas, na verdade, a frase é interrogativa. Só que quando uma frase longa é interrogativa, Isa, a gente tem que começar a fazer interrogação já desde o começo.
0: Sim.
11: No tom. Será que... Tal coisa, não sei o quê... Vai. Hã? Hein? Que vinha afirmando, vinha lendo como se fosse uma afirmação. Mas é uma interrogação. Aí mete a interrogação na última palavra. Tem gente que não lê nem o próprio voto. Se vai partir do princípio que hoje é sexta, sábado, domingo, segunda, na terça, tá tudo lido. Ministro Edson Fachin, não me faça passar vergonha alheia e não passe vergonha o senhor por conta própria, que aí seria vergonha própria mesmo. Adie esse troço. Ai, adia para não decidir. Não, para que as pessoas leiam o que está lá. Ou então, o primeiro ministro decente que falava, peço vista, acabou. Mas eu preferia que o ministro fizesse isso ele mesmo. Que advogado, jurista, me ouvindo agora, fala assim, não, rei, eles têm tempo, sim, vão ler tudo. Ah! Imagina, tem gente lá que vai ter que dar aula de luta, não vai ter tempo de ler. Senão vai errar na leitura depois, aí fica feio. Passa vergonha. Na melhor das hipóteses. É isso aí.
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0: Seu caminho. Vamos lá, Iago, volta para casa com filas na Avenida Cristiano Machado?
2: É isso, Joyce, na Avenida Cristiano Machado, lentidão para o motorista do bairro União até o 1º de maio, um pouco mais à frente, do Floramar ao Juliana. Quem deixa o centro da capital compensa o desvio, passando pelas avenidas Antônio Carlos e Pedro I. Já no sentido inverso, Cristiano Machado com fluxo livre. 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
1: Seu caminho. 7:16, bora lá, Iago. Último giro por aqui, destaque por estradas.
2: É isso, Josi. Fechando com estradas, BR-040 no caminho para Sete Lagoas tem lentidão desde o trevo da Ceasa até o Morro do Confisco. Não há detalhes sobre o que ocorre no trecho, o motorista ganha tempo, passando por vias internas do Cabral até a Avenida Wilson Tavares Ribeiro. No sentido inverso, o trânsito tranquilo na BR-040 no caminho para a capital. O do trecho da rodovia que liga Belo Horizonte a Itabirito, fluxo tranquilo nos dois sentidos. 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
1: Obrigada, Iago. Abraços para você. Bom fim de semana, tá bom? E até segunda-feira. É isso, gente. Informações do trânsito amanhã novamente aqui na Band pela manhã. Você acompanha todas as condições neste sábado. Agora são 7:17.
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5: Ah, e nós tínhamos falado aqui que o Mendonça tinha respondido ao Alexandre, né, que não tinha vazamento seletivo. O Alexandre respondeu. O levantamento seletivo e direcionado de sigilo realizado pelo ministro André Mendonça na proteção ostensiva de determinado grupo repete a ilegal conduta de direcionamento dos acordos de colaboração premiada e de determinações de diligências de investigação de ofício contra alvos pré-determinados. Não cabe ao ministro relator escolher quais os documentos acessíveis ao colegiado para realizar seu julgamento. Quais são, né? Reitera o excelentíssimo presidente a necessidade de acesso integral sob pena de grave ferimento ao princípio do devido processo legal, com a supressão ao colegiado do conhecimento de 18 petições e de 180 documentos existentes nas demais 13 petições. Sem mais pelo momento, apresento meus protestos de elevada estima e distinta consideração. É o que eu também acho.
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0: com o banqueiro Daniel Vorcaro, que está preso.
1: Contrato de 131 milhões de reais do Master com o escritório de advocacia da mulher de Moraes previa consultoria estratégica sobre inquéritos na Polícia Federal.
0: Outros documentos confirmam o vazamento de informações que levaram Vorcaro a tentar fugir, corrupção no Banco Central e detalhes sórdidos de festa com garotas para convidados do Supremo e do Congresso.
1: Outra revelação: Flávio Bolsonaro é investigado desde julho por suspeita de corrupção, lavagem de dinheiro e evasão de divisas no financiamento do filme Dark Horse. Candidato do PL volta a negar irregularidades e defende quebra total de sigilo do inquérito.
0: Alexandre de Moraes pede que sessão de terça-feira em que o Supremo poderá decidir investigá-lo seja julgada também a conduta de André Mendonça na produção de relatório da Polícia Federal.
1: Esses são alguns dos destaques que você vê a partir de agora no Jornal da Band.
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3: Boa noite.
4: Boa noite para você. A tecnologia deverá ajudar a polícia a esclarecer a morte de uma mulher de um PM na Grande São Paulo. Uma nova perícia foi feita hoje na casa onde ela foi achada. O policial militar que está preso é suspeito de feminicídio. Ele nega o crime.
5: Os policiais usaram um scanner 3D para mapear o banheiro onde Larissa foi encontrada baleada e reproduzir a cena digitalmente. Os peritos também usaram luminol e um cão farejador para encontrar vestígios de sangue em outros cômodos da casa. Larissa Cruz Morata, de 29 anos, foi encontrada morta com um tiro na cabeça em Embu das Artes, Grande São Paulo. O principal suspeito é o marido, o PM Vinícius Costa Silva, de 26 anos, que está preso. Os novos elementos são importantes para entender a dinâmica do disparo. Em depoimento, o PM disse que a esposa se matou. Mas a investigação aponta que é improvável que Larissa tenha disparado a arma. Também hoje em São Paulo, um homem foi preso por tentar matar a ex-namorada. O vídeo começa com a mulher saindo de casa. O filho pequeno vai atrás. O homem aparece e discute com ela. Na sequência, acerta o peito da vítima com um soco. Ele entra com a criança e depois dá um chute nela. A jovem sai mais uma vez, mas é levada para dentro do apartamento. A mulher disse que o ex a levou ao hospital e mandou ela dizer que tinha se cortado com uma taça. Caso contrário, ameaçava matá-la. Ela pediu socorro e a polícia foi chamada. Cauã Porto, de 21 anos, foi preso em flagrante. Em mais um caso de violência contra a mulher, a justiça decidiu que um fisiculturista que espancou a namorada vai a júri popular por tentativa de feminicídio. Pedro Castro espancou Samira Kouri depois de uma discussão em uma casa noturna no ano passado. A vítima ficou internada em estado grave.
6: Policiais impediram mais um roubo à farmácia na zona sul de São Paulo. As imagens da bodycam dos PMs mostram a prisão de dois criminosos quando eles se preparavam para fugir. De novo, o alvo eram as canetas emagrecedoras. Mais de 120 mil reais em medicamentos foram recuperados.
4: A Justiça do Paraná condenou a médica que deu falsos diagnósticos de câncer de pele para ganhar com procedimentos. Dezenas de pacientes foram enganados.
7: Carolina Fernandes Biscaia Carminati foi condenada a 11 anos e 8 meses de prisão em regime fechado, mas vai recorrer do processo em liberdade, já que não há ordem de prisão contra ela. A médica, que atuava em Pato Branco, a 450 quilômetros de Curitiba, fez falsos diagnósticos de câncer de pele em 38 pacientes. As vítimas buscavam tratamentos estéticos ou dermatológicos simples e eram surpreendidas com o diagnóstico falso. Além de cobrar procedimentos desnecessários, como biópsias e cauterizações, ela também adulterava laudos dentro da própria clínica. A profissional se apresentava como dermatologista, mesmo sem ter especialização na área. A justiça entendeu que a médica cometeu os crimes de exercício ilegal da profissão, estelionato e lesão corporal. Em 2024, o Conselho Federal de Medicina proibiu a médica de exercer a profissão. Mas, em uma busca no portal do CFM, o registro de Carolina aparece com situação regular no Paraná. O Conselho Regional diz que assegura o direito ao contraditório e à ampla defesa. E que, se comprovada a violação da ética profissional, a acusada pode ter o exercício profissional cassado.
8: Ainda hoje, os 25 anos dos atentados de 11 de setembro. Cerimônia em Nova York reúne ex-presidentes sem a presença de Donald Trump, que compareceu à homenagem no Pentágono. Daqui a pouco, você vê uma reportagem especial sobre os ataques e combate a grupos terroristas ao redor do mundo. É já, já.
6: A seguir, os detalhes das novas revelações do escândalo do Banco Master com a retirada do sigilo das investigações pelo Supremo.
4: E a repercussão de um documentário feito por cineastas israelenses sobre o massacre dos palestinos em Gaza. Esse filme foi aplaudido por quase meia hora no Festival de Veneza.
6: O Jornal da Band faz uma pausa e volta já.
4: É já.
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25: 11 e o Supremo Tribunal Federal.
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4: dia dessa crise sem precedentes, né? A retirada do sigilo das investigações revelou detalhes do contrato do escritório de advocacia da mulher do ministro Alexandre de Moraes com o Banco Master.
2: A Polícia Federal diz ainda que a frequência de mensagens entre Vorkar e Moraes aumentou às vésperas da primeira prisão do banqueiro em novembro do ano passado.
3: O contrato de 131 milhões de reais do Master com o escritório Barsi de Moraes, da mulher do ministro, Viviane Barsi, previa consultoria estratégica sobre inquéritos na Polícia Federal. Eram 36 parcelas mensais no valor de 3 milhões e 600 mil reais cada. O valor total líquido, descontando os impostos, ficaria em 108 milhões. Se o dinheiro não fosse repassado até o quinto dia útil, haveria uma multa de 10% e mais 1% da chamada mora mensal, outra taxa cobrada pelo atraso do pagamento. O escritório disse que não vai comentar os detalhes do contrato. De acordo com o relatório da PF, Vorkar usava proximidade com Moraes como ativo estratégico. Foi assim, por exemplo, que teria tido conhecimento com antecedência que poderia ser preso, como de fato aconteceu. A PF traçou a sequência dos fatos. No dia 21 de outubro de 2025, Vorkaro registra no bloco de notas do celular os nomes de delegados que participaram de uma reunião no Banco Central, o que para os investigadores indica acesso a informações reservadas. 17 de novembro, na véspera da Operação Compliance Zero, Vorkaro recebe mensagens do advogado às 7h28 da manhã e muda os planos. Resolve sair de jatinho do aeroporto de Congonhas. Eles seguem tratando ao longo do dia da necessidade de contato com o juiz do caso, da 10ª Vara do Distrito Federal. À noite, o banqueiro é preso no aeroporto de Guarulhos, quando tentava embarcar para Dubai, nos Emirados Árabes Unidos. A PF afirma que a frequência de mensagens entre Vorkaro e Moraes aumentou às vésperas da prisão. E é esse o principal ponto do pedido de investigação contra o ministro, que será decidido pelo plenário aqui do Supremo na terça-feira, em sessão histórica. Em uma das mensagens de Vorkaro, ele pergunta a Moraes, de acordo com delegados, se poderia fugir do Brasil. Acha que segunda já tem o que estar fora? Hoje, Moraes reagiu. Pediu ao presidente do STF a retirada do sigilo de todos os documentos do caso Master e o julgamento do caso dele, junto com o de André Mendonça. Moraes sustenta que o colega atuou de forma parcial e praticou abuso de autoridade. Moraes não era o único ministro do STF que mantinha relações com Daniel Vorkaro. Um relatório da PF divulgado pela revista Piauí mostra que Dias Toffoli seria o beneficiário final ou proprietário de fato de um fundo que recebeu cerca de 35 milhões de reais de Daniel Vorkaro. O fundo Arlin era ligado ao resort Itaiaiá e o dinheiro teria sido transferido por meio de empresas registradas em paraísos fiscais. Em nota, o ministro Dias Toffoli afirmou que jamais manteve relação de amizade ou intimidade com Daniel Vorkaro, não movimentou direto ou indiretamente valores no exterior e toda a receita após a venda de cotas foi declarada ao fisco. O relatório chegou ao Supremo em fevereiro, mas o tribunal, em reunião sigilosa, entendeu que não havia necessidade de investigação sobre Toffoli. No encontro, ministros chegaram a dizer que o relatório era um lixo jurídico.
2: A investigação desse escândalo de fraude bilionária do Banco Master revelou conexões políticas e institucionais de Daniel Vorkaro, uma gigantesca rede de influência que serviu como uma teia de proteção para o banqueiro e para os seus negócios. Vamos ver aqui no telão os tentáculos do maior fraudador do Brasil, o polvo Vorkaro. O polvo Vorkaro está aqui, ó. A investigação da Polícia Federal revelou a proximidade de Vorkaro com o Supremo Tribunal Federal. Mostramos. Com o Congresso, os documentos mostram que o dono do Master trocou mensagens e bancou viagens de autoridades. E pagou milhões de reais também para patrocinar eventos fora do país que contaram com a participação de ministros do Supremo. A Polícia Federal também investiga um esquema de corrupção dentro do Banco Central. Vorkaro é suspeito de pagar propina a diretores do Banco Central em troca de favores. As mensagens recuperadas no celular dele também têm citações ao diretor-geral da Polícia Federal e ao procurador-geral da República, Paulo Gonet. Os tentáculos do Daniel Vorkaro alcançaram alvos além de Brasília. Fundos de pensão de estados e municípios, abastecido com dinheiro público, investiram em ativos ligados ao Master. Resultado, bilhões de reais de prejuízo. E a relação de Vocaro com o INSS também está sendo investigada. São suspeitas de irregularidades em mais de 250 mil contratos de empréstimos consignados para aposentados e pensionistas. Então está aqui, ó, o povo Vocaro. E vem mais, hein? E vem mais. Certamente vem mais. Adriana, você vai trazer um pouco mais de um desses tentáculos que a gente está mostrando aqui, que é o Banco Central, né?
1: Banco Central. O Banco Central liquidou o Banco Master, mas os novos documentos revelam detalhes da relação de Daniel Vocaro com dois servidores do Banco Central que agiam para beneficiar o Master. Os investigados recebiam propina milionária e agiram, inclusive, para ajudar na negociação de compra do Master pelo BRB. Vamos ver.
5: Beline Santana e Paulo Sérgio Neves de Souza trabalhavam na área de supervisão bancária do BC e, segundo a Polícia Federal, passaram a atuar em favor dos interesses do banqueiro. Os dois mantinham com Vocaro um grupo de WhatsApp chamado Master. Ali, segundo a PF, eles trocavam informações sigilosas e discutiam estratégias para evitar a liquidação da instituição. A investigação aponta que Vocaro bancou benefícios para a dupla. No caso de Beline, a PF identificou transferências que somam cerca de 3 milhões e 800 mil reais entre 2023 e 2025. Além do custeio de uma viagem a Paris. A PF também identificou o pagamento de 38 mil dólares por um serviço VIP nos parques da Disney para Paulo Sérgio. A defesa nega que o valor tenha sido pago pelo banqueiro. Vocaro se referia a Paulo Sérgio como um anjo da vida dele. Os dois foram afastados do Banco Central no começo das investigações. Os documentos mostram que essa relação era usada para obter informações privilegiadas e influenciar ações dentro do próprio Banco Central. Segundo a PF, Vocaro recebia alertas sobre as apurações e tentava, com a ajuda dos servidores, criar alternativas para preservar o Banco Master. Numa anotação recuperada no celular, Vocaro citou amigos dentro do BC que estavam preocupados. Ele afirmou que as informações eram 100% confiáveis, porque vinham de quem participava diretamente das discussões. Em outro episódio, às vésperas da prisão, Vocaro acionou os dois servidores para tentar conseguir uma reunião de emergência com o diretor de fiscalização do Banco Central. O encontro aconteceu no dia 17 de novembro de 2025. Horas antes de Vocaro ser preso no aeroporto de Guarulhos. No dia seguinte, o Banco Central determinou a liquidação do Master. Em dezembro do ano passado, o ministro Dias Toffoli, ainda como relator do caso Master no STF, determinou que o Banco Central ignorasse decisões judiciais de outras instâncias sobre as instituições envolvidas na Operação Compliance Zero. A justificativa era que a medida buscava restringir ao Supremo decisões sobre o caso para preservar a estabilidade do sistema financeiro. A Polícia Federal intimou nesta semana como testemunhas o atual presidente do Banco Central, Gabriel Galípolo, e o ex-presidente da instituição, Roberto Campos Neto, para prestarem esclarecimentos sobre a fiscalização no Banco Master. A PF apontou que o Banco de Brasília, o BRB, transferiu mais de 12 bilhões de reais ao Master por meio da compra de créditos fraudulentos. Os servidores investigados analisaram processos e despachos envolvendo essa negociação. O Ministério Público Federal sustenta que o Banco de Brasília, o BRB, comprou créditos do Banco Master para socorrer a liquidez do banco. O Banco Central identificou divergências em milhares de contratos, enquanto a Procuradoria-Geral da República apontou a atuação dolosa da então direção do BRB para apresentar documentação irregular.
1: O diretor-geral da Polícia Federal, Andrei Rodrigues, enviou hoje ao STF resposta sobre a acusação de que policiais fizeram monitoramento ilegal do ministro André Mendonça e do advogado-geral da União, Jorge Messias. Andrei negou a prática de espionagem e disse que relatórios de inteligência não podem ser confundidos com investigação criminal. E os ministros do Supremo se reúnem na próxima terça-feira para uma sessão histórica. Decidir sobre o relatório da Polícia Federal, que revelou conversas comprometedoras entre o ministro Alexandre de Moraes e Daniel Vorcaro. Nós vamos ao vivo até Brasília. Agora o Pedro Teixeira está de volta com a gente ao vivo e embolou o roteiro dessa reunião justamente porque Moraes também pede que André Mendonça seja julgado na mesma sessão. Pedro, conta pra gente o que a gente já sabe do roteiro dessa sessão histórica, né? Boa noite.
6: Tudo bem, Adriana? Boa noite para você e para todo mundo que nos acompanha no Jornal da Band. Olha, o presidente do Supremo, Edson Fachin, segue em conversas com os colegas, mas não divulgou o rito. Se a sessão vai ser aberta, fechada, se o próprio Moraes vai poder votar e se será admitido um pedido de vista. Mais tempo para analisar o caso. Fachin tenta uma decisão de consenso ou pelo menos o mais próximo disso. A expectativa é que ex-ministros sejam convidados para assistir a sessão. Os ministros vão discutir se o relatório feito pela PF a pedido do ministro André Mendonça é válido e, a partir daí, o plenário pode decidir se abre uma investigação contra o ministro Alexandre de Moraes. A sessão está marcada para as 10 da manhã da terça, dia 15, e ainda não se sabe se será pública, ou seja, transmitida pela TV Justiça. Volto aos estúdios.
2: Esperando o bom senso do presidente Edson Fachin. O Brasil inteiro está olhando perplexo para o que está acontecendo no Supremo. A pior crise da história da Suprema Corte do país. Aliás, o mundo. Tivemos artigos, reportagens da The Economist publicados essa semana. O mundo olhando para o que está acontecendo com o guardião da Constituição brasileira. Imaginar, presidente Fachin, que uma sessão como essa, com tamanha importância, tem um monte de coisa pública o tempo inteiro, há anos, TV Justiça transmite para lá, para cá, sessão, uma sessão dessa fechada, não pública, de maneira transparente, para que todos nós saibamos a posição de cada ministro. Aliás, alguns deveriam ser suspeitos para votar, como Moraes e Dias Toffoli. Mas, de qualquer maneira, precisamos de uma sessão aberta, transparente, pública, para o Brasil inteiro poder acompanhar. Vamos ver.
0: Daqui a pouco, as mensagens extraídas do celular de Vorcaro, que mostram bastidores de festa com autoridades. Era uma estratégia do banqueiro para estreitar laços com o mundo político. É já, já.
2: Na era dos aparelhos inteligentes, é preciso tomar cuidado com celulares, assistentes virtuais e até televisores, porque eles viram espiões. Quantas vezes, Adriano, você está falando?
1: E de repente já responde, já diz que está no meio da conversa. Até na rádio já me aconteceu isso, sabia?
2: Aí você pergunta uma coisa, ou está falando com alguém de uma viagem, aparece logo depois um anúncio. Daqui a pouco ele vai trazer aqui alguma coisa sobre a nossa conversa. Veja as dicas sobre esse assunto.
0: Logo na entrada, a gente já percebe que esta é uma casa conectada.
7: Alexa, ligar casa. Ligar TV. Ligar robô aspirador.
0: Todos os equipamentos estão ligados na mesma rede. É automação residencial.
7: Eu vi facilidade, eu vi instalando isso em clientes e eu resolvi aplicar isso para mim. Então, vendo que tem praticidade e que não teria um custo alto para isso, eu resolvi instalar e não ter nenhum problema com algum operador, enfim.
0: O acesso à internet amplia o alcance desse tipo de tecnologia. De acordo com a IBGE, aqui no Brasil, um em cada cinco domicílios conectados à rede já possui algum equipamento inteligente. Com eles vem a comodidade e também novas preocupações, principalmente com o destino das informações e dos dados. Este especialista explica que nem todo equipamento grava voz e vídeo. Ele precisa ter essa funcionalidade, geralmente usada para controle por comando de voz. Além disso, tem que ter conexão com a internet. Mas o que pode acontecer daí para frente?
8: Se ele está deixando de maneira clara, ele não está violando nenhum item aí de ética. Ele está te contando que ele faz isso. Foi você que não leu e acabou aceitando fazer o que ele está fazendo.
11: Não pode ser letrinha pequena, não pode estar escondido, não pode dar duplo sentido ou ser genérica demais.
0: Quem não quiser ser ouvido, mesmo que seja só para ligar ou desligar um aparelho, pode desativar a função no menu acessando as configurações da TV. Nos celulares, é possível configurar os aplicativos que podem ou não ter acesso ao microfone. Nos outros aparelhos inteligentes, quando não estiverem em uso, o jeito mais seguro de não ser ouvido ainda é uma técnica bem antiga.
8: tira da tomada. Não é desligar no controle, é cortar a energia daquele equipamento. Aí ele não vai gravar mesmo.
9: Oh, só assim.
1: Essa dica é preciosa. Vamos seguir com a economia. O país teve em agosto a maior deflação em 4 anos. A Juliana Rosa já está com a gente. Boa noite para você, Ju. Isso significa deflação, os preços caíram de fato. Mas como é que a gente sente isso no bolso? É. Difícil, hein?
12: Difícil mesmo, viu, Adriana? Boa noite para você.
9: Deflação para quem, né?
12: Para quem, né? Me fala qual é o mercado, né? Que o pessoal sempre manda, né, nas redes sociais. Boa noite para você. Olha, realmente o custo de vida continua muito alto. O que aconteceu foi que em agosto alguns preços caíram mais, tem uma média que levou a essa deflação de 0,32% do IPCA, que é o índice oficial que mede o comportamento dos preços no país. Foi a primeira deflação do ano e a maior desde 2022. O que mais contribuiu? Foi um desconto na conta de luz. Teve um bônus da usina hidrelétrica de Itaipu, mas é algo pontual. Agora, em setembro, por exemplo, a conta de luz volta aos valores normais. Alimentos também contribuíram, com quedas em batata, cebola, tomate. Isso, então, devolve um pouco as altas fortes de comida esse ano, com várias explicações. Uma delas é o impacto do petróleo, lembra? Que impactou muito o custo de frete, do diesel. E agora está sendo esperado o impacto do El Niño para subir preços de alimento. Combustíveis também tiveram queda aqui, que é uma outra queda que pode ser passageira, né? Porque pode subir combustível depois das eleições. A gente está vendo aí o petróleo pressionando, o governo segurando, mas essa conta aí não está muito garantida, né? A economia, no entanto, está mais fraca. Então, isso aí pode segurar o ímpeto aí de alta da inflação, que está, nesse momento, em 4,22%, acumulando em 12 meses. A expectativa é que acelere para 5%, mais ou menos, até o fim do ano. Mas, olha, ainda assim, pode ter corte de juros agora em setembro. Mais para frente, pode ter também ainda continuidade de queda de juros. Vai depender de como é que vai se comportar o petróleo, a força desse fenômeno climático El Niño nos alimentos e, principalmente, aí as sinalizações do governo eleito, né, para a gente saber se os juros vão cair e a inflação também.
9: Valeu, Ju. Valeu. Boa noite. Obrigado. Obrigado.
1: Tchau, tchau.
9: Nos Estados Unidos, hoje foi dia de homenagens às vítimas do maior atentado terrorista da história, que completa 25 anos neste 11 de setembro. A gente está direto de Nova York, ainda um sol ainda por aí, né? Nosso Eduardo Barão tem as informações dessas homenagens, desse dia aí importante para os Estados Unidos. Fala, Barão.
13: Fala, Rodolfo. Boa noite para você, para Adriana, para todo mundo também no Brasil. Pois é, os Estados Unidos mais uma vez pararam para lembrar as quase 3 mil vítimas atentados aqui de 11 de setembro de 2001. Aqui em Nova York, familiares das vítimas dos ataques às Torres Gêmeas participaram da tradicional cerimônia no Marco Zero, com a leitura dos nomes e momentos de silêncio nos horários em que os atentados aconteceram. Este ano, pela primeira vez, uma homenagem também foi dedicada às pessoas que morreram posteriormente por doenças relacionadas à poeira tóxica da queda dos prédios do World Trade Center. A cerimônia reuniu os ex-presidentes George W. Bush, Bill Clinton, Barack Obama e Joe Biden. Outro destaque foi o breve cumprimento entre o prefeito Zohran Mamdani e o ex-prefeito Rudy Giuliani, que comandava a cidade na época da tragédia. O presidente Donald Trump participou das homenagens no Pentágono, outro local atingido pelos terroristas há 25 anos. Trump prestou homenagens a 184 pessoas que morreram no ataque à sede do Departamento de Defesa. 25 anos depois, os Estados Unidos voltam a lembrar uma data que mudou a história do país e do combate a grupos terroristas ao redor do mundo, como você confere agora na reportagem especial. O maior atentado terrorista da história deixou uma ferida permanente em Nova York. Na manhã de 11 de setembro de 2001, terroristas da Al-Qaeda sequestraram 2 aviões comerciais e atingiram as Torres Gêmeas do World Trade Center. Sobrevivente do atentado, Larry estava no 25º andar da Torre Sul, atingida pelo 2º avião.
14: Eu estava na minha mesa, com os telefones, as telas de computador na frente, e deu aquela pancada, assim, uma coisa assim absurda, um barulho. O prédio balançou, aí o meu chefe está do lado, ele olhou para mim e disse, que é isso? Eu digo assim, vamos sair daqui que isso aqui vai cair.
13: A Torre Sul desabou às 9h59 da manhã. A a norte, veio abaixo meia hora depois.
15: What came down? What came down?
16: We crashed. The other trade center's down. It's down. It's down.
17: Lord Jesus.
16: Okay, we'll get him out.
13: Outros dois aviões foram sequestrados pelos terroristas. Um foi jogado contra o Pentágono, a sede do Departamento de Defesa, perto de Washington. O quarto avião caiu na Pensilvânia, depois que passageiros e tripulantes reagiram à ação dos terroristas. A ação da Al-Qaeda deixou ao todo 2.977 mortos, 2.700 só aqui em Nova York. E desencadeou um movimento militar que está em ação até hoje, 25 anos depois, a Guerra ao Terror. Na busca por Osama Bin Laden, mentor do atentado às Torres Gêmeas, os Estados Unidos difundiram no Oriente Médio um modelo de ataque, as invasões para derrubar regimes inimigos.
18: Houve ali a invasão do Iraque, por exemplo, né, também invasão do Afeganistão, intervenções em países também, associando às vezes os países com essas organizações terroristas. Né?
13: A execução de Bin Laden em 2011 enfraqueceu a Al-Qaeda, mas abriu caminho para novos e violentos grupos terroristas, entre eles o Estado Islâmico, que na década passada atacou o coração da Europa.
19: O 11 de setembro é um divisor de águas, né, dando protagonismo a grupos, né, terroristas que passaram a levar a cabo ações transnacionais. Né?
13: Só que a guerra ao terror cobrou um preço caro aqui nos Estados Unidos. Mais de 6.700 militares morreram no Iraque e Afeganistão. Isso sem contar os quase 5 trilhões de dólares gastos nas duas operações. A Casa Branca tentou desmobilizar a máquina de guerra. Em 2021, o mundo acompanhou em tempo real a saída dos últimos soldados de Cabul, capital afegã. A promessa da época, trazer os soldados de volta. Mas 5 anos depois, na era Trump, os Estados Unidos voltaram a mandar militares para o Oriente Médio. As tropas se uniram ao exército israelense nos bombardeios ao Irã. Nesses 25 anos, a tecnologia mudou em parte a guerra contra grupos terroristas e entre países inimigos. Saíram os soldados do campo de batalha e entraram outras armas de combate.
18: É o que se chama talvez hoje em dia de guerra híbrida, né? Que envolve não só a guerra tradicional pelos meios militares, mas também envolve internet, por exemplo, os drones. Então, a tecnologia vem dominando bastante também esse novo conceito de guerra.
20: Daqui a pouco, o documentário de cineastas judeus sobre assassinato em massa de civis palestinos em Gaza é aplaudido por 25 minutos no Festival de Cinema de Veneza. Você vai ver já já.
1: Mensagens encontradas pela Polícia Federal no celular de Daniel Vorcaro revelaram detalhes de uma festa secreta promovida pelo banqueiro em São Paulo. A noite contou com 6 garotas para cada homem. Foram convidados integrantes do Congresso e do Supremo.
26: Uma festa de Halloween com 140 convidados, 20 homens e 120 mulheres, boa parte delas estrangeiras. Música eletrônica, bebida e comida à vontade. E uma regra rigorosa, ninguém podia entrar com celular, mas essas imagens acabaram vazando nas redes sociais. A festa foi organizada pelo então dono do Banco Master, Daniel Vorcaro, em 31 de outubro de 2023. O endereço foi mantido em sigilo até a última hora.
27: Foi aqui nessa tradicional casa noturna no centro de São Paulo que Daniel Vorcaro reuniu convidados selecionados para uma festa que tinha uma preocupação central: privacidade. Segundo as mensagens analisadas pela Polícia Federal, o banqueiro chegou a dizer que se a festa vazasse, ele estaria morto.
26: Mensagens extraídas do celular de Vorcaro mostram que o evento também era uma forma dele estreitar relações e agradar pessoas que poderiam ser importantes para seus interesses. O ex-ministro Fábio Faria ficou responsável por convidar os homens. O banqueiro pergunta quem está confirmado e Fábio responde: Davi e Pacheco. Toffoli vai tentar porque preside a sessão na terça. Segundo a Polícia Federal, seriam o presidente do Senado, Davi Alcolumbre, o senador Rodrigo Pacheco e o ministro do Supremo, Dias Toffoli. Em um áudio, Fábio Faria também cita os nomes de Arthur e Alexandre, que de acordo com a PF, seriam o deputado federal Arthur Lira e o ministro Alexandre de Moraes. Todos os citados negam ter participado da festa. Um promotor de eventos foi contratado para convocar as mulheres. Vorcaro escreveu: só menina nova, metade de fora, e as daqui conhecemos. O fim do sigilo da investigação também aponta que o banqueiro pagava caro para monitorar, coagir e retirar conteúdos da internet por meio de uma milícia chamada A Turma, com policiais e hackers. O homem apontado como operador do grupo, Luiz Felipe Mourão, o sicário, recebia, segundo a PF, cerca de R$1 milhão por mês para executar as ordens do banqueiro. Em março, sicário se enforcou na carceragem da Polícia Federal em Belo Horizonte, logo depois de ser preso, e morreu 2 dias depois no hospital.
3: Novo capítulo no embate entre o ministro Alexandre de Moraes e o ex-assessor dele no TSE. A defesa de Eduardo Tagliaferro acionou a Comissão Interamericana de Direitos Humanos, alegando perseguição ideológica.
4: Em um documento enviado à comissão, vinculada à Organização dos Estados Americanos, a OEA, os advogados do perito Eduardo Tagliaferro acusam o ministro do Supremo, Alexandre de Moraes, e o procurador-geral da República, Paulo Gonet, de perseguição política e de violação de direitos fundamentais. Os advogados pedem a suspensão da ordem de prisão e extradição de Tagliaferro, que hoje vive na Itália. Ex-chefe da Assessoria Especial de Enfrentamento à Desinformação no Tribunal Superior Eleitoral, Tagliaferro denunciou a existência de um suposto gabinete clandestino no órgão. O objetivo seria criar relatórios a pedido de Moraes com datas retroativas para simular a existência de investigações prévias contra parlamentares e responsáveis por atos golpistas.
10: Recebia via WhatsApp, né? Pedidos do gabinete do Moraes, tanto no TSE quanto no STF, para identificar pessoas com vídeos que ele enviava, com falas que enviavam para ele, e a gente produzia esses relatórios e encaminhava para o Supremo Tribunal Federal.
4: Segundo ele, as ordens eram dadas pelo juiz auxiliar do ministro, o desembargador Ayrton Vieira, que pedia para as mensagens serem apagadas. Na época das acusações, Moraes disse que os procedimentos que adotou como parte das investigações foram oficiais, regulares e documentados. Tagliaferro foi exonerado do TSE em 2023 e passou a ser investigado em um inquérito comandado por Moraes no ano seguinte. De acordo com a defesa de Tagliaferro, existe uma grave violação no processo. O pedido de extradição contra o perito se baseia em um mandado de prisão secreto que nunca esteve no processo e não consta nos sistemas policiais.
10: Então é um absurdo. Você vê que cada vez que eu falo na mídia, ele acelera, ele tenta me pegar, me pressionar e me assustar. O que não tem surtido efeito nenhum, porque eu não tenho medo e eu vou continuar fazendo. Em momento algum, não me arrependo. Denunciaria tudo novamente, porque eu acho que o que ele fez não é correto.
1: Outra revelação importante de hoje. O senador Flávio Bolsonaro é investigado no escândalo do Banco Master há 2 meses. E uma informação que acaba de sair em Brasília. O ministro André Mendonça retirou nesse momento o sigilo dos documentos sobre o filme Dark Horse. Ainda não tivemos acesso a toda a documentação. Mas os principais pontos que já sabemos estão resumidos para vocês aqui no telão. Em julho deste ano, a Polícia Federal pede investigação contra o senador Flávio Bolsonaro e aponta a suspeita de 3 crimes, lavagem de dinheiro, evasão de divisas e corrupção, envolvendo as transferências de Daniel Vorcado para o filme Dark Horse sobre a vida do ex-presidente Jair Bolsonaro. O ministro André Mendonça autorizou essa investigação. O acordo de financiamento do filme, que inicialmente era chamado de Capitão do Povo, previa o pagamento de US$24 milhões. E desse total, US$12.300.000 foram pagos, o equivalente a R$64 milhões. 2 detalhes dessa história foram revelados hoje. O fundo Heaven Gate, usado para receber dinheiro de Vorkaro, foi criado em 2020 para um projeto imobiliário no Texas, mas que nunca saiu do papel. E esse fundo ficou parado, inerte é a palavra que eles usam, por 4 anos. E só voltou a ser utilizado quando começou a cair o dinheiro de Vorkaro para o filme. Em outro documento, esse do Ministério Público, a investigação traz ainda mensagens que levantam a suspeita de que o próprio Eduardo Bolsonaro orientava a gestão dos recursos nos Estados Unidos e que Flávio e Eduardo pretendiam marcar uma reunião com Daniel Vorkaro para discutir o assunto. De acordo com os documentos revelados hoje, Flávio Bolsonaro se encontrou com Daniel Vorkaro pouco antes de começar a cobrá-lo sobre os pagamentos, o dinheiro para o filme. É o que a gente acompanha agora na reportagem do Alex Guzmão.
2: O relatório da Polícia Federal aponta que Flávio Bolsonaro aparece não apenas como terceiro mencionado em comunicações de outras pessoas, mas como interlocutor direto de Daniel Vorkaro para viabilizar o financiamento do filme. O primeiro encontro presencial de Flávio com Vorkaro teria sido em 20 de agosto de 2025. Em 8 de setembro, Flávio cobra Vorkaro pelo atraso em repasses. No mesmo mês, a PF identificou 5 ligações entre os dois. Em 16 de novembro, véspera da prisão de Vorkaro, Flávio envia uma mensagem dizendo: "Irmão, estou e estarei contigo sempre. Não tem meia conversa entre a gente. Só preciso que você me dê uma luz." A Polícia Federal apurou que 24 milhões de dólares foram negociados por Flávio Bolsonaro e que parte desse recurso teria passado pelo fundo Heaven Gate, nos Estados Unidos, administrado por um advogado de Eduardo Bolsonaro. Uma das linhas de investigação é que esse dinheiro teria sido usado para bancar a permanência do ex-deputado federal no estado americano do Texas. Um documento da Procuradoria-Geral da República aponta que Eduardo Bolsonaro teria orientado a gestão e a remessa de recursos nos Estados Unidos para o financiamento do filme. A PF também mapeou o que seria uma espécie de triangulação no movimento de mais de 6 milhões de reais, envolvendo empresas e entidades de Karina Gama, dona da produtora responsável pelo filme Dark Horse. Karina foi alvo de mandado de busca e apreensão numa operação ontem. De acordo com a investigação, essa prática possibilita que recursos públicos destinados a contratos retornem para os responsáveis pelas entidades, o que poderia configurar desvio e lavagem de dinheiro. Eduardo Bolsonaro rebateu a acusação do PGR e afirmou que Paulo Gonet está diretamente envolvido no escândalo. Flávio Bolsonaro disse que não tem o que esconder e por isso defende a retirada do sigilo de todo o inquérito do Banco Master.
5: E a produtora responsável pelo filme Dark Horse registrou um documento em cartório citando pressão por uma delação premiada. O Alex Guzmão tem os detalhes ao vivo pra gente. Fala, Alex.
2: Pois é, Rodolfo. Esse documento localizado pela Polícia Federal nessa operação de busca e apreensão ontem relata que ela realmente teria sofrido pressão de 3 pessoas para fazer um acordo de delação premiada. Essa pressão teria vindo, segundo ela, por parte de um pastor, um jornalista e de um empresário, Fernando Sarney, que, segundo ela, esses 3 teriam pressionado para que ela fizesse esse acordo de colaboração premiada, que colaborasse com as investigações. Caso contrário, ela poderia ser alvo de medidas judiciais. Fernando Sarney negou que tenha participado desse processo para pressioná-la a fazer delação premiada. A produtora diz que não tem interesse em fazer acordo nenhum de delação premiada, porque, segundo ela, não teria o que delatar. E nesse documento registrado em cartório, ela não apresentou provas também. Voltamos a São Paulo.
1: Antes de falar do dia dos candidatos, daqui a pouco a gente vai trazer mais detalhes sobre os documentos que foram revelados que o ministro André Mendonça tirou sigilo agora há pouco, que dizem respeito ao Dark Horse, ao filme, mas também a outras autoridades lá de Brasília. Agora sim a gente fala da campanha à presidência da República. Flávio Bolsonaro falou hoje da inclusão do nome dele em investigação do escândalo do Banco Master.
6: Fazendo campanha em Manaus, Flávio Bolsonaro falou da decisão do ministro do Supremo, André Mendonça, de incluir seu nome no inquérito do Master e defendeu a retirada de sigilo total das investigações.
21: O André Mendonça está certo, gente. Ele está sendo juiz.
0: É assim que eu queria muito que todos no Supremo fossem iguais ao André Mendonça, que não pesassem para lado nenhum, investiga tudo, todo mundo, com transparência, mostra para a imprensa, mostra para o povo, vamos ver quem é que está certo. Mas, para mim, é muito positivo que se abra o sigilo de tudo. Eu quero transparência em tudo, porque vão só confirmar o que eu sempre falei, que não temos somente nada de errado com relação ao filme.
6: Questionado sobre ter sido incluído nas investigações por suposta lavagem de dinheiro, evasão de divisas e corrupção por meio do financiamento do filme Dark Horse sobre o ex-presidente Bolsonaro, o candidato do PL voltou a negar irregularidades.
0: Vai ser sempre mais do mesmo. Estão requentando, na verdade, uma coisa que, pelo que eu entendi, já desde julho que tem essa decisão, mas agora, exatamente no momento em que nós ultrapassamos em todas as pesquisas o Império do Mal, que é o lado de lá, mas é uma eleição presidencial, eu acho que não é novidade para ninguém. Eles vão tentar fazer de tudo, né, para desestabilizar, para inventar coisas onde não tem.
6: Na capital do Amazonas, Flávio Bolsonaro visitou uma fábrica na Zona Franca de Manaus e falou em manter incentivos para o polo industrial. E em mais um aceno ao agronegócio, o candidato defendeu transformar o Amazonas em um polo de fertilizantes e investimentos para a revitalização da BR-319, uma das principais rodovias da região amazônica. Rodovia que enfrenta problemas de manutenção há mais de 50 anos.
3: Candidato à reeleição, o presidente Lula também defendeu a derrubada do sigilo das investigações do escândalo do Master.
7: Foi pelas redes sociais que o presidente Lula se manifestou sobre a derrubada do sigilo das investigações do caso Master no Supremo. O candidato à reeleição escreveu: "O povo brasileiro precisa saber toda a verdade." E anexou uma imagem com a frase: "Quem não deve, não teme." A publicação foi feita em meio a orientações da equipe de campanha e de aliados para que o presidente mantenha distanciamento da crise do Supremo e direcione o foco para a investigação sobre o financiamento do filme Dark Horse. Lula esteve nesta sexta-feira no Rio Grande do Sul. Em Canoas, na região metropolitana de Porto Alegre, ele anunciou o repasse de recursos federais para obras de prevenção contra enchentes. A maior delas, direcionadas para Eldorado do Sul, cidade que teve mais de 90% da área inundada na cheia de 2024 e que agora receberá diques de 7,5 metros de altura.
11: Agora nós vamos ter que ser obrigados a fazer para todo e qualquer município do Brasil que tiver qualquer desastre de calamidade, o padrão é o padrão gaúcho. Então aqui foi estabelecido um padrão de atendimento do governo federal a qualquer desgraça que vier acontecer com o povo por conta da natureza.
7: Depois de finalizar a agenda institucional, Lula participa de um comício na capital gaúcha. É o primeiro ato de campanha do candidato à reeleição no sul do país. No fim de semana, ele segue com agendas na região, em campanha no Paraná.
1: Outros presidenciáveis também falaram da crise no Supremo e das investigações do escândalo do Master.
21: Em São Paulo, Augusto Cury do Avante criticou a possibilidade de uma sessão secreta do Supremo sobre o relatório da Polícia Federal que revelou uma troca de mensagens entre Daniel Vorcaro e o ministro Alexandre de Moraes.
22: Um julgamento completamente aberto e televisionado para a nação brasileira e também que seja resolvido e condenado antes do primeiro turno das eleições. Quem está na agenda de Vorcaro deve pagar e com todas as consequências prescritas na lei.
21: Ronaldo Caiado segue internado em São Paulo com pneumonia e, segundo os médicos, com bom prognóstico. No hospital, o candidato do PSD gravou um vídeo falando da crise no Supremo e do escândalo do Master.
23: Isso é o maior escárnio que já se viu na política brasileira. O que nós esperamos é que realmente todos esses nomes venham à tona o mais rápido possível. Nós já sabemos de muitos e tem mais.
21: O candidato do Missão, Renan Santos, deu entrevistas e criticou os ministros Alexandre de Moraes e Dias Toffoli.
24: Eu não vejo legitimidade no Alexandre de Moraes e no Dias Toffoli. Para mim, eles são não ministros. Para mim, eles não tinham que estar no STF. Para mim, a presença deles é anômala. A gente vai ficar fingindo normalidade. Ó, tem esses ministros bandidos aqui que fazem negócio, estão recebendo dinheiro, que estão usando inquéritos como instrumentos de barganha, e eu vou ficar... Eu não vou aceitar.
21: E o Tribunal Superior Eleitoral formou maioria para rejeitar a candidatura de Pablo Marçal à presidência. Os ministros entenderam que o registro foi feito mesmo com problemas na convenção do PRTB e condenações que geraram a perda dos direitos políticos de Marçal até 2032.
3: E o Datafolha divulgou agora há pouco uma nova pesquisa com intenções de voto para presidente. Vamos ver.
21: O presidente Lula lidera o primeiro turno com 39%, seguido pelo senador Flávio Bolsonaro com 35%. Na sequência aparecem Augusto Cury com 6%, Ronaldo Caiado com 4%, Renan Santos com 3% e Romeu Zema com 2%. Os outros não ultrapassaram 1% cada ou não pontuaram. Num eventual segundo turno, Lula aparece com 46% contra 44% de Flávio Bolsonaro. Empate técnico dentro da margem de erro de 2 pontos percentuais. A pesquisa completa está disponível no portal band.com.br.
3: E a seguir, Israel usa 1.000 toneladas de explosivos e diz ter destruído o complexo do Hezbollah.
21: E os detalhes de um documentário israelense sobre o massacre de palestinos em Gaza.
3: E ao vivo de Brasília, novas informações da crise no Supremo. Até já.
21: Até já.
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5: Conheça a dupla Sucesso do Momento, Incendiário e José Fogo, com sucessos Pega Fogo Meu Café, Eu Faço Fogo Limpar e A Gente Taca Fogo.
6: Não curtiu, né? Nós também não. Afinal, quem causa queimadas acaba se queimando. Por isso,

0: O filme, feito por dois cineastas israelenses, traz entrevistas com 24 ex-integrantes do Exército e também do Serviço de Inteligência de Israel. Eles descrevem como foram usados inteligência artificial e sinal de celular para identificar pessoas, rastrear os aparelhos e interceptar conversas para planejar e executar bombardeios contra militantes do Hamas, mas que também mataram, como a gente sabe, milhares de civis. Alguns entrevistados dizem que o sistema lembrava um jogo de videogame mortal. O exército israelense negou a prática.
1: Mostramos tantas vezes aqui, né? Israel ameaçou ampliar os bombardeios contra bases do Hezbollah no Líbano depois do ataque a um complexo subterrâneo que causou até um terremoto.
2: A explosão engole essa montanha no sul do Líbano. Israel diz ter usado mais de 1.000 toneladas de explosivos para destruir uma rede subterrânea do Hezbollah. A detonação foi tão forte que apareceu em sistemas sísmicos como um evento de magnitude 4.1. Segundo o exército israelense, eram mais de 2 quilômetros de túneis com centros de comando e depósitos de armas. O Hezbollah não confirma essa versão. É uma escalada nos bombardeios. No começo da semana, 12 pessoas morreram, entre elas duas crianças, após um bombardeio de Israel contra um vilarejo libanês. Os mísseis e drones caem apesar do cessar-fogo estabelecido em junho entre governo israelense e autoridades libanesas. Para o premier de Israel, Benjamin Netanyahu, a operação também tem valor político. Mês que vem tem eleição no país. Sua imagem como garantidor da segurança para os israelenses foi profundamente atingida em 2023, quando o Hamas matou cerca de 1.200 judeus e levou mais de 250 reféns para Gaza. A resposta desproporcional foram massacres quase diários, que mataram mais de 70 mil palestinos, a grande maioria crianças e mulheres, gerando condenação internacional por crimes de guerra e uma ordem de prisão contra ele. Cada vitória militar ajuda Benjamin Netanyahu a deslocar a campanha do fracasso de 2023 para a imagem de força que ele quer levar às urnas. Pesquisas recentes mostram que ele corre risco de perder. O partido de Netanyahu aparece em segundo lugar e ele tem 38% das intenções de voto contra 42% do líder Gadzi Eisenkotz.
0: Seguimos agora com a previsão do tempo. O fim de semana segue com temporais em boa parte do Brasil. Neste sábado, a frente fria se soma a um ciclone extratropical, avança e reforça as instabilidades sobre o sudeste e também o centro-oeste. A chuva ganha força já durante a madrugada no norte do Paraná, São Paulo, Mato Grosso do Sul, sul de Minas Gerais, com ventos muito fortes e potencial para transtornos. Muita atenção. Chuva isolada e forte entre Mato Grosso, Acre, Amazonas e Roraima. Na capital paulista, o sábado será chuvoso com queda de temperatura, viu? A máxima amanhã para São Paulo, 23 graus e no domingo esfria ainda mais, máxima de 17. Temporais também no Rio de Janeiro, com máxima de 29, em Curitiba, 21 e em Campo Grande, 26. Já em Teresina, sol e calorão de 38 graus. E a gente volta a falar agora do escândalo do Banco Master. Como a gente informou há poucos instantes, o ministro do Supremo, André Mendonça, retirou o sigilo de mais investigações, de mais documentos sobre o escândalo do banco. Ao vivo de Brasília, o Caio Messina volta com a gente para trazer mais informações da abrangência desses novos documentos que se tornaram públicos, então. Inclui Dark Horse e outras autoridades também, né, Caio?
3: Exatamente, Adriana. Ainda na página de previsão do tempo, o clima aqui em Brasília segue quente, cada vez mais, inclusive. O ministro André Mendonça acaba de liberar mais processos do caso Master. Entre eles, novas informações envolvendo o senador Flávio Bolsonaro, do PL, Ciro Nogueira, do PP, Jacques Wagner, do Partido dos Trabalhadores, além do influenciador Thiago Miranda e também o ex-governador do Rio de Janeiro, Cláudio Castro. A Procuradoria-Geral da República tinha pedido a retirada de sigilo de mais documentos sob a argumentação que liberar apenas parte dos dados poderia induzir a ideia equivocada de transparência. Segundo a PGR, a lista de documentos enviada pelo relator do caso, o ministro André Mendonça, omitiu a maior parte dos procedimentos ligados à investigação mais ampla da própria Polícia Federal. Mendonça atendeu ao pedido da PGR e liberou o sigilo de 18 processos envolvendo o caso Master e também o caso Dark Horse,

0: Além disso, tirou o sigilo de outros 21 processos. As nossas equipes aqui em Brasília e em São Paulo seguem debruçadas sobre esses terabytes que foram liberados agora há pouco. A qualquer momento voltaremos com novas informações.
1: Obrigada, Kayan. E a seguir, funcionários dos Correios anunciam greve com fracasso das negociações salariais.
2: Flamengo praticamente garante vaga nas semifinais da Libertadores com vitória no Equador. Daqui a pouco no Jornal da Band.
1: Até já.
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1: Vinho combina com queijo, mas e com rock? Em Belo Horizonte, a resposta é sim, combina sim. Neste domingo, dia 13, a Pampulha recebe a primeira edição do Wine Rock Festival, misturando vinho, gastronomia e muita música. A programação começa às 14h e uma das atrações é a banda mineira Tia Anastácia, que apresenta um show acústico. Para acompanhar, haverá estações gastronômicas inspiradas em diferentes regiões do Brasil, carnes na brasa, drinks e, claro, vinhos. O evento também terá espaço Kids. O Wine Rock Festival será na Praça da Pampulha, Geralda da Mata. A entrada é gratuita até às 16h. Depois desse horário, o acesso será mediante ingresso. Então, programe-se!
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12: Eu sou o Sérgio Waime, está começando agora o Minuto do Empreendedor, apresentado pelo Banco BTG Pactual Empresas, que tem entre os seus propósitos ajudar os jovens empresários e empreendedores a alcançarem o sucesso. Na minha companhia, Rafael de Albuquerque, que é o fundador e CEO da Zux. Rafael, na sua opinião, de que forma que os jovens empreendedores e empresários devem agir para atingir o sucesso?
13: Vou falar que eu falo para mim desde o início, quando eu fundei a Zux. São algumas palavras mágicas. Paciência, persistência, resiliência e longo prazo. Nada fica pronto do dia para noite.
12: Valores importantes que permitiram, Rafael, o sucesso da Zux e, se bem aplicado, o dos jovens empresários e empreendedores. Esse é o nosso propósito aqui no Minuto do Empreendedor, apresentado pelo BTG Pactual Empresas.
14: Por unanimidade, o TRE do Rio de Janeiro barrou a candidatura de Antony Garotinho ao governo do estado. O tribunal confirmou que o ex-governador está com os direitos políticos suspensos por causa de uma condenação e um processo sobre o desvio de verbas na saúde. Na época, Garotinho era secretário no governo da esposa dele, Rosinha. O ex-governador pode recorrer ao TSE. Numa nota, ele disse que a campanha eleitoral está mantida.
15: funcionários dos Correios entraram em greve por tempo indeterminado depois das negociações salariais com a estatal terminarem sem acordo. Os Correios encerraram o primeiro semestre do ano com um rombo de R$5,6 bilhões. No começo do mês, a empresa avançou na negociação de um empréstimo de R$7 bilhões com 4 bancos privados. O Tesouro Nacional seria o avalista, ou seja, em caso de não pagamento, a dívida fica com a União.
14: Só piora, só aumenta o buraco. Agora, futebol. Na partida de ida das quartas de final da Libertadores, o Flamengo conseguiu um excelente resultado, mesmo jogando na altitude de Quito, no Equador. O time derrotou o Independente Del Valle por 2-0. Bruno Henrique fez o primeiro, Léo Pereira fechou a conta. A partida da volta será na semana que vem no Maracanã e o Flamengo pode até perder por um gol de diferença, que estará classificado para as semifinais.
15: Obrigada pela sua companhia e aproveite o fim de semana.
14: Boa noite, bom fim de semana. Tchau, tchau.
15: Tchau, tchau.
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0: Agora 8 horas e 34 minutos, 8h34 no horário de Brasília. 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O Jornal da Band volta na segunda, porque amanhã especialmente não teremos a transmissão simultânea por conta do clássico entre Palmeiras e São Paulo pelo Campeonato Brasileiro.
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0: 8 horas e 37 minutos, 8 e 37, a gente falava sobre clássico pelo Campeonato Brasileiro, pra destacar que daqui a pouquinho tem um, né? Curitiba e Atlético Paranaense, sim, sexta-feira, às 9 horas da noite, a bola rola no Couto Pereira, o mando é do Coxa, do Verdão, que vai receber então o rival do Paraná, as duas equipes na parte de cima, brigando por vaga na Copa Libertadores da América, o Atlético Paranaense, o terceiro colocado, inclusive se colocou na briga pelo título, mas acabou afastando-se um pouquinho da dupla Palmeiras e Flamengo, nesse momento por ordem na tabela Flamengo e Palmeiras. Então daqui a pouquinho começa a 27ª rodada do Campeonato Brasileiro. E toda a repercussão desse jogo, dos demais que ainda virão no Band News na área hoje, a partir das 9h40 aproximadamente da noite, comigo, Lucas Belotti, e com Leonardo Fons.
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0: Estamos começando a coluna Giro Business. O tema da semana, o setor da tecnologia. E na minha companhia, João Bortoni, que é o diretor-geral da Intel América Latina. Bortoni, muito bem-vindo ao Giro Business. Obrigado pela companhia. É um prazer, junto com você, levar conhecimento às pessoas que nos acompanham. Bortoni, vamos lá. Se fala muito em tecnologia, já é um tema recorrente, protagonista no Giro Business, mas eu quero entender um pouquinho a tua visão no que tange bastidores. As empresas têm, de fato, contratado tecnologia em diferentes camadas e vêm conseguindo colher frutos desses investimentos no que tange eficiência, produtividade, resultados e muito mais. Na sua visão, o Brasil, no que tange demanda, contratação e execução de tecnologia, ele está competitivo perante o mundo?
1: Alguns setores, sim. Você olha, por exemplo, o nosso setor financeiro, é um dos mais avançados do mundo. Eu, quando visito clientes, eu costumo brincar e pergunto qual é o seu negócio. Alguns dizem, eu sou indústria, eu sou banco, eu sou varejo. Eu falei, não, seu negócio é tecnologia. Então, hoje, toda empresa hoje é uma empresa de tecnologia. Você não consegue operar se você não tiver tecnologia. Então, você tem alguns clientes, alguns segmentos que já entenderam isso. Para ser competitivo, você tem que ser uma empresa de tecnologia. Outros ainda estão aprendendo, mas eu acho que a gente tem excelentes exemplos no Brasil.
0: Bortoni, como uma multinacional, eu tenho certeza que a Intel tem informações relevantes e estratégicas no que tange a contratação de tecnologia pelas empresas. E, nesse sentido, como o Brasil, as empresas brasileiras se encontram?
1: O Brasil é um dos 10 maiores mercados do mundo para a Intel. Então, é muito importante. E a gente tem empresas aqui que lideram globalmente, dentro do seu segmento, usando tecnologia.
0: Então, o Brasil está bem nesse sentido?
1: Sim, sem dúvida, sem dúvida, sem dúvida. Você tem vários segmentos onde hoje são exemplos para o mundo.
0: Que legal saber que as empresas e indústrias brasileiras estão na vanguarda, investindo em tecnologia, ganhando eficiência, porque isso resulta em competitividade, né, Bortoni? Obrigado, Bortoni, pela sua companhia. Bortoni, que é o diretor-geral da Intel para a América Latina e meu entrevistado durante toda a semana.
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4: Horas e 42 minutos, 8h42. 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
6: Olá, boa noite.
7: Boa noite para você que nos acompanha em todo o país.
6: Sexta-feira, 11 de setembro de 2026.
7: Vamos ao destaque do dia.
6: Inflação de agosto fica negativa em 0,32%, segundo o IBGE.
7: Redução do índice foi impulsionada por setores de habitação, transportes, alimentação e bebidas.
6: Conab aponta queda de valor de produtos da cesta básica, Grazielle Bezerra.
8: Os maiores descontos ficaram com a batata inglesa, cenoura, cebola, tomate, ovo de galinha e café moído.
7: Dia do Cerrado.
6: Dados do DETER mostram queda de 19% no desmatamento no mês de agosto, em relação ao mesmo período do ano passado.
7: E o levantamento aponta que 51% do Cerrado é considerado prioritário para a segurança hídrica do Brasil. Gabriela Noronha. E educação.
6: Estudantes do ensino médio têm até 15 de setembro para se inscrever na Olimpíada Nacional de Empreendedorismo. Natália Koslick.
9: A competição começa no dia 18 de setembro com uma prova online. As questões envolvem raciocínio lógico, inovação e empreendedorismo com situações do cotidiano.
7: Hoje na apresentação da Voz do Brasil, eu, Mariana Jungmann e Nazi Brum.
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7: A pesquisa mensal do IBGE, divulgada hoje, mostrou uma queda de 0,32% na inflação oficial do país no mês de agosto.
6: Impactaram o resultado de descontos na conta de luz, nas passagens aéreas, nos preços de combustíveis e de alimentos.
8: O Índice Nacional de Preços ao Consumidor Amplo, que mede a inflação oficial do país, teve queda de 0,32% em agosto. O valor ficou 0,39 ponto percentual abaixo do registrado em julho. Os grupos que exerceram maior impacto sobre o resultado foram habitação, transportes, alimentação e bebidas e comunicação. Em relação à habitação, Fernando Gonçalves, gerente do IPCA, explica que um fator que influenciou foram os descontos na conta de energia elétrica.
10: A queda registrada no grupo habitação veio da contribuição de menos 0,33 pontos percentual da energia elétrica residencial, que recuou 7,63% no mês, em decorrência da incorporação do bônus Itaipu, creditado nas faturas emitidas no mês de agosto.
8: O preço dos alimentos também recuou em agosto. Os maiores descontos ficaram com a batata inglesa, cenoura, cebola, tomate, ovo de galinha e café moído. A tendência de queda foi confirmada por um levantamento realizado em parceria com a Conab, Companhia Nacional de Abastecimento. De acordo com a diretora de Política Agrícola e Informação da companhia, Nayara André Oli Bittencourt, a queda no preço desses itens influencia o valor da cesta básica no país.
11: O custo da cesta básica caiu em 25 das 27 capitais pesquisadas pela Conab e alguns alimentos importantes na mesa dos brasileiros contribuíram para esse resultado. O café e o tomate tiveram queda em 23 capitais, o feijão carioca ficou mais barato em 19 e o açúcar em 16 capitais. Boa parte desses alimentos tem a queda relacionada ao aumento da oferta e ao avanço das safras desses produtos.
8: Pão francês e óleo de soja, por outro lado, registraram variações acima de 2%, de acordo com o levantamento da Conab. Os preços mais altos são explicados pelo aumento da demanda global por esses itens, além dos possíveis efeitos climáticos do El Niño sobre a safra 2026-2027. Reportagem Graziele Bezerra.
7: No dia do Cerrado, foram divulgados novos dados sobre o desmatamento.
6: A perda de vegetação nativa recuou 19% em agosto, segundo os alertas em tempo real do DETER.
7: Também foi assinada a portaria que identifica as áreas prioritárias do Cerrado para a segurança hídrica.
12: Segundo o maior bioma do Brasil, o Cerrado ocupa um quarto do território nacional e é a savana mais rica do mundo em biodiversidade. Situado sobretudo no Planalto Central, também tem papel fundamental na disponibilidade de água no país, como explica Humberto Lúcio Lima, diretor-presidente do Instituto Arvoredo, que atua na preservação do Cerrado.
13: É o bioma conhecido como caixa d'água do Brasil, por possuir 3 aquíferos, abastecer 8 das 12 bacias hidrográficas que nós temos e ter mais de 131 mil nascentes. Então é um bioma extremamente importante, não só para as mudanças climáticas, também como para a água potável no Brasil.
12: E um novo levantamento divulgado pelo governo federal mostrou que 51% de todo o território do Cerrado é considerado prioritário para a segurança hídrica do Brasil. Com base nisso, foi assinada uma portaria que cria um sistema de áreas prioritárias de recarga hídrica no Cerrado. Os dados das principais áreas estarão disponíveis para gestores, pesquisadores e população em geral. A medida visa identificar e proteger regiões estratégicas para manutenção dos recursos hídricos, como comentou o ministro do Meio Ambiente e Mudança do Clima, João Paulo Capobianco.
14: São vários estudos mostrando a redução da vazão nos principais rios do Cerrado. Esse dado das áreas prioritárias para recarga hídrica é algo absolutamente fundamental. Quando você apresenta com base sólida em dados científicos, as áreas prioritárias, isso permite você organizar melhor os seus investimentos. É claro que todas são importantes, mas se nós temos recursos ainda não tão abundantes como gostaríamos, nós precisamos começar pelas áreas prioritárias.
12: Também nesta sexta-feira foram divulgados novos dados sobre o desmatamento no Brasil. Segundo informações do sistema DETER, Sistema de Detecção de Desmatamento em Tempo Real, do Instituto Nacional de Pesquisas Espaciais, os alertas de desmatamento no Cerrado caíram 19% em agosto, na comparação com o mesmo mês de 2025. A perda de vegetação nativa somou 238 quilômetros quadrados. Reportagem Gabriela Noronha.
6: O Ministério da Saúde confirmou 3 casos de sarampo em Tabatinga, no Amazonas.
7: Outros 2 foram confirmados em São Paulo, que já soma 32 pacientes esse ano.
6: O Brasil é considerado livre do vírus desde 2024, mas ainda registra casos esporádicos.
7: A vacinação é a principal forma de evitar a transmissão da doença. O imunizante é oferecido gratuitamente pelo SUS.
15: Após a confirmação nesta semana de 3 casos de sarampo no estado do Amazonas, o Ministério da Saúde intensificou as ações de vigilância na região. Os esforços são para interromper possíveis cadeias de transmissão do vírus. Os casos foram confirmados em Tabatinga, na fronteira entre Brasil, Colômbia e Peru. Os episódios ocorreram em pessoas que vieram da cidade de Alto Monte, no Peru, sem histórico de vacinação contra o sarampo. Além do Amazonas, o Ministério da Saúde mantém alerta para São Paulo, que registrou 32 casos neste ano, 2 pacientes confirmados esta semana. Medidas de vigilância sanitária e vacinação estão sendo tomadas e não há registro de circulação do vírus para além das cidades de Guarulhos, São Bernardo do Campo e a capital paulista, que registra 29 dos 32 casos. O Brasil é certificado como livre do vírus desde 2024, mas ainda registra casos esporádicos, principalmente relacionados à importação do vírus de outros países. O sarampo já foi uma das principais causas de mortalidade infantil em todo o mundo. A transmissão ocorre pelas vias aéreas, ao tossir, espirrar, falar ou respirar. A doença possui alto nível de contágio. Quando a pessoa é infectada, ela pode transmitir o vírus para 90% das pessoas próximas que não estejam imunes. A vacinação é a principal forma de evitar novos casos. Os imunizantes são oferecidos gratuitamente pelo SUS e integram um calendário nacional de vacinação para pessoas de 12 meses a 59 anos. Há 2 vacinas disponíveis no SUS para a proteção contra a doença: a tríplice viral, que protege contra sarampo, caxumba e rubéola, e a tetraviral, que além dessas 3, imuniza também contra a varicela. Edinaldo Júnior para a Voz do Brasil.
16: Breve Barco, uma espécie de agência flutuante do INSS, leva serviços e informações de previdência social a comunidades isoladas do país.
7: Em setembro, a embarcação vai iniciar uma nova operação no Amapá.
16: Entre 28 de setembro e 9 de outubro, atenderá comunidades do arquipélago do Bailique. Depois segue para o município de Cutias, onde permanece até 23 de outubro.
7: Mas, antes de seguir para o Amapá, o Breve Barco estará em Chaves, no arquipélago do Marajó, no Pará, de 14 a 25 de setembro.
16: Não é necessário realizar agendamento prévio. O atendimento ocorre por ordem de chegada durante a permanência da embarcação em cada localidade.
7: Estudantes do ensino médio de todo o Brasil têm até 15 de setembro para se inscrever na primeira edição nacional da Olimpíada Nacional de Empreendedorismo.
16: O evento é individual e gratuito.
7: E os finalistas vão participar de uma imersão em empresas parceiras do projeto.
9: A competição começa no dia 18 de setembro com uma prova online de caráter diagnóstico. As questões envolvem raciocínio lógico, inovação e empreendedorismo com situações do cotidiano. Os 100 mil estudantes com melhor desempenho avançam para a segunda fase, marcada para 9 de outubro. Nessa etapa, a prova será dissertativa e os estudantes deverão desenvolver propostas de soluções e modelos de negócios. Os 100 melhores colocados no ranking nacional serão selecionados para a fase final. O secretário nacional de Inclusão Socioprodutiva, MEIS e Cooperativismo, do Ministério do Empreendedorismo, da Microempresa e da Empresa de Pequeno Porte, Danilo Cabral, disse que os finalistas participam de um curso intensivo de curta duração voltado ao aprimoramento dos projetos, desenvolvimento de produtos e elaboração de planos de negócio.
17: É linkar aqueles que estão na escola, que precisam identificar essa vocação, qualificar, formar para poder empreender com esse mundo do trabalho. É o papel do ensino médio. É formar para a cidadania e formar para o mundo do trabalho. Essa imersão vai durar 3 dias, onde aí sim os alunos já terão que apresentar um produto, um plano de negócio, e disso sairá 27 finalistas.
9: Além das provas, a programação prevê atividades de formação para estudantes, professores e escolas participantes. A etapa nacional será realizada em Brasília no dia 10 de dezembro. As inscrições são gratuitas e podem ser feitas pela internet até 15 de setembro. O endereço é one.ufma.br. Com locução de Natália Koslick, reportagem Pablo Mundim.
16: O uso da biometria digital ou um reconhecimento facial já faz parte da vida das pessoas hoje em dia.
7: Seja para fazer uma transação bancária ou para acessar o gov.br, por exemplo, esse tipo de procedimento agiliza o acesso a serviços e informações, protegendo os dados dos usuários.
16: Vamos saber como esses dados são armazenados e que cuidados extras podem ser tomados no ambiente digital.
18: Fazer uma selfie, aquela foto de si mesmo, virou rotina não só para as redes sociais. Também é com ela que é possível acessar portarias de prédios, desbloquear o celular, abrir aplicativos bancários ou entrar no portal gov.br, por exemplo. A biometria facial e a digital, aquela que lê as impressões digitais, estão presentes no dia a dia do cidadão. A tecnologia confirma a identidade do usuário em segundos e cria uma camada extra de proteção. Laerte Peota de Mello, professor da Universidade de Brasília e especialista em cibersegurança, explica que há diferenças nos sistemas biométricos de acordo com a finalidade.
19: Tanto os bancos quanto sistemas assim, que a gente chama de sistemas críticos, eles têm um sistema biométrico muito mais eficiente. Ele é diferente do que a gente usa no celular no nosso dia a dia. A biometria que você usa no celular é para acessar os seus dados que estão no seu aparelho. Então são sistemas bem diferentes.
18: A biometria digital analisa os padrões únicos dos dedos das mãos. Já o reconhecimento facial mapeia pontos e contornos do rosto, como a distância entre os olhos e o formato do queixo. No Brasil, a biometria é classificada como dado pessoal sensível pela Lei Geral de Proteção de Dados. As empresas são obrigadas a explicar o motivo da coleta, armazenar os dados de forma segura e excluí-los quando não forem mais necessários. Gustavo Henrique de Souto Silva, subsecretário de Planejamento e Tecnologia da Informação do Ministério das Comunicações, explica que essas informações são protegidas.
20: Quando a gente fala de segurança e as pessoas têm esse medo daquele dado vazar, é que esses dados, eles são muito bem protegidos, são criptografados. E assim, não é qualquer pessoa ou empresa que tem acesso a isso. E esses dados não é disponível, acessível de forma individual. indiscriminada. Então eles têm um controle de acesso.
18: E alguns procedimentos simples podem ajudar a proteger a identidade e os dados sensíveis no ambiente digital, como ativar a verificação em duas etapas em suas contas, usar um gerenciador de senhas para armazenar os dados e proteger o chip do seu celular nas configurações do telefone. Reportagem Luciana Colares de Holanda.
7: A identificação biométrica virou política nacional pelo Ministério de Portos e Aeroportos. O objetivo é modernizar o controle de acesso e ampliar a segurança nos sistemas de transporte do país.
16: A iniciativa padroniza o uso de tecnologias como reconhecimento facial e digital em aeroportos, portos, instalações portuárias e hidrovias.
7: E a biometria deixa o sistema nos aeroportos mais moderno, mas tem coisas que só dependem do ser humano para a viagem ser mais tranquila, como disciplina e educação.
16: Tumultos, brigas ou até mesmo piadinhas fora de hora em aeroportos ou aviões podem causar um verdadeiro transtorno para muitas pessoas, como atrasos de voos e até pousos de emergência.
7: Agora, os passageiros que não respeitarem as regras serão penalizados com multas altas e podem chegar a ficar proibidos de viajar por até um ano.
16: E para alertar os viajantes sobre essas mudanças, o Ministério de Portos e Aeroportos lançou a campanha Parece Exagero, é Segurança.
1: O passageiro indisciplinado é aquele que comete atos que violam e comprometem a segurança, a tranquilidade e a dignidade de outras pessoas. O analista de marketing João Gabriel Palhão conta que já presenciou um desses atos, que provocou atrasos e estresse nos passageiros.
21: Vindo aqui para Brasília mesmo, presenciei isso com um caso de notebook. Desde o início do voo, a comissária já avisou. A hora que ela passava perto, o cara tirava, mas sempre voltava. Então foi o voo inteiro dando trabalho.
1: A campanha Parece Exagero, mas é Segurança, foi motivada pelo aumento de episódios envolvendo passageiros indisciplinados a bordo das aeronaves e nos aeroportos do país. Segundo o Ministério de Portos e Aeroportos, o Brasil registrou 881 casos de indisciplina no transporte aéreo entre janeiro e junho de 2026. Desse total, 154 episódios poderiam comprometer de forma grave a segurança operacional. A assistente social Maria Bezerra afirma que essas atitudes prejudicam muitas pessoas.
22: A gente pode perceber em vários voos problemas com um ou outro passageiro, ou uma ou outra também, que pensam que o umbigo dela fala por todo mundo, não é? Então eu acho que é bastante interessante a gente pensar que um voo com mais de 100 pessoas além de mim, todos têm direito. E uma pessoa não pode impedir o bem-estar das demais.
1: Além da campanha, a ANAC, Agência Nacional de Aviação Civil, definiu um conjunto de medidas para enfrentar situações que possam comprometer a segurança e o funcionamento das operações aéreas por causa de passageiros indisciplinados. Entre as punições estão a aplicação de multas, além de ter o direito de viajar suspenso por um ano. Como explica o superintendente de infraestrutura aeroportuária da Agência de Aviação Civil, Giovano Palma.
23: Então há uma multa de até R$17.500 para os casos graves. São aqueles casos de agressão do pessoal do balcão de check-in, agressão do pessoal que faz o controle de segurança, ou também informação falsa de bomba. E nós temos os casos gravíssimos, que são aqueles casos a bordo da aeronave, em que há, por vezes, uma agressão ao tripulante, em que inviabiliza esse tripulante de continuar trabalhando dentro da aeronave. E se um tripulante, ele acaba por uma agressão não podendo trabalhar, isso afeta a segurança, principalmente no momento de emergência, porque além da multa, pode haver um impedimento de voar por até 6 ou 12 meses, né?
1: As novas medidas passam a valer a partir de 14 de setembro. Reportagem Cleide Lopes.
7: Para saber mais sobre a Resolução 800 da ANAC, que cria regras para atos de indisciplina, acesse pareceexagero.com.br.
16: Estudantes que ingressaram em cursos presenciais de licenciatura este ano já podem se inscrever no PEDMEIA Licenciaturas.
7: O prazo vai até o dia 19 de dezembro, enquanto houver vagas.
16: Podem participar estudantes que tiveram pelo menos 650 pontos no Exame Nacional do Ensino Médio, o Enem, e foram matriculados por meio do Sisu, ProUni ou Fies.
7: A bolsa é de R$ 1.050 por mês durante todo o curso. Desse valor, R$ 700 podem ser sacados todo mês e R$ 350 ficam em poupança.
16: As inscrições devem ser feitas pela plataforma plataforma Freire no site freire.caps.gov.br.
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7: Hoje vamos viajar até o sertão do Nordeste, no interior do Piauí.
16: É na Serra da Capivara que encontramos a maior quantidade de arte rupestre no Brasil.
7: Além do valor histórico, por lá é possível fazer trilhas, escaladas, passeios de bicicleta e até voos livres.
2: Sinônimo de fofura e tranquilidade, a capivara virou febre mundial. Maria Luísa Fukushima Rodrigues, de 5 anos, é fã desse animal que vive perto de lagos e rios.